0: Segunda-feira, 15 de junho de 2026. A Procuradoria-Geral da República negou a nova proposta de delação premiada feita por Daniel Vorcaro, do Banco Master. A decisão foi comunicada ao Supremo Tribunal Federal. Vorcaro está preso em Brasília, acusado de chefiar um esquema bilionário de fraudes financeiras que podem chegar a 12 bilhões de reais, segundo a Polícia Federal. A segunda versão da proposta de delação também foi negada pela PF. Pelo menos 7 pessoas morreram e 30 ficaram feridas depois de um ônibus escolar capotar de madrugada em uma rodovia estadual que corta a cidade cearense de Tauá. O veículo transportava a delegação de um time de basquete e retornava da cidade de Sobral, no norte do Ceará, para Juazeiro do Norte, no Cariri. A equipe havia participado de uma competição. A Agência Nacional de Vigilância Sanitária manteve a suspensão de lotes de produtos de limpeza da marca IP, fabricados antes de março e abril. A decisão foi publicada no Diário Oficial da União hoje. A medida atinge desinfetantes, lava-louças e lava-roupas produzidos pela Química Amparo. A suspensão proíbe a venda, a distribuição e o uso de itens com lotes terminados em 1. Horário de Brasília, agora 10h03.
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0: Olá, muito boa noite, bem-vindos ao CBN Noite Total desta segunda-feira, começando a semana, o programa mais curtinho hoje, com a produção de Karina Almeida e os trabalhos técnicos de Henrique Dias. Vamos então movimentar a nossa reportagem. Vamos ao nosso giro de destaques. Começamos com o destaque da guerra. Os Estados Unidos e o Irã chegaram a um acordo de paz neste fim de semana, né? É um acordo de paz que foi assinado de forma eletrônica, então ainda é algo preliminar, vai ser oficializado mesmo num evento presencial na sexta-feira. O Irã apresentou uma lista com 14 exigências para avançar nesse acordo. Entre os itens dessa pauta, segundo o Paquistão, que fez a mediação, está a questão da retirada de tropas israelenses do Líbano. Acontece que o primeiro-ministro israelense já se pronunciou dizendo que não vai retirar as tropas. Então a gente fica aqui apreensivo. O destaque sobre a guerra é de Ana Luísa Bessa.
2: O presidente dos Estados Unidos, Donald Trump, afirmou que um acordo de paz com o Irã foi fechado e que o texto será divulgado em algum momento após a assinatura formal, prevista para sexta. Trump revelou que não estará presente. O vice-presidente, Jerry Vance, irá a Genebra para o evento. O presidente do Irã, Massoud Pezeshkian, disse que o tratado é apenas o início das negociações com Washington. As discussões sobre pontos mais sensíveis, como o programa nuclear iraniano, devem continuar pelos próximos 60 dias.
0: O tarifaço pode afetar mais de 30% das exportações brasileiras, segundo o levantamento da Confederação Nacional da Indústria. Samantha Klein.
3: O novo

0: tarifaço americano deverá impactar mais de 30% das exportações do Brasil, segundo a CNI. Entre os itens que deverão ser taxados em 37,5% estão ferro gusa, açúcar e molduras de madeira. Já na pauta dos produtos que poderão ser taxados em 12,5% estão os minérios de ferro. Num esforço de negociação, o presidente Lula está no G7, enquanto a diplomacia deve ter uma nova rodada de debate nos próximos dias.
1: Sobre a delação de Daniel Vorcaro, cada vez mais distante, né? Essa segunda tentativa não deu certo. Segundo a proposta de delação que o Daniel Vorcaro apresentou, foi recusada. Já tinha sido recusada pela Polícia Federal e agora foi a vez da Procuradoria-Geral da República negar o avanço. Não aceitou a proposta, né? Porque eles já têm muita informação. Então, o Vorcaro teria que apresentar algo novo. Não apresentou algo novo. E também, um ponto importante seria a disposição, que não há, do Vorcaro de devolver aqueles valores aos cofres públicos, né? Valores elevadíssimos que foram desviados. E também não há essa disposição para devolver. Nós temos aqui, ó, o João Rosa com destaque.
2: A Procuradoria-Geral da República rejeitou a segunda proposta de delação premiada que foi apresentada por Daniel Vorcaro, dono do Banco Master. Segundo a PGR, o material entregue pelo empresário não trouxe informações novas nem provas capazes de ajudar de forma relevante nas investigações sobre o esquema bilionário de fraudes financeiras envolvendo o Master. Preso desde março, Vorcaro agora pode ser transferido da Superintendência da Polícia Federal em Brasília para o Complexo da Papuda. A decisão caberá ao ministro André Mendonça, relator do caso no STF.
1: É, o Vorcaro não quer entregar, né, os políticos próximos a ele. Tá poupando o pessoal, né? Tá poupando o pessoal, assim, mais graúdo. Provavelmente porque ele talvez tenha, assim, ainda alguma expectativa de que alguém possa livrar a cara dele. Ele pagou tão bem, né, pra tanta gente importante. E ele deve estar pensando, quanta ingratidão, ninguém me ajuda. Mas é que chega um momento, a coisa tomou uma proporção, que mesmo que esses políticos, se eles quisessem ajudar, e mesmo o pessoal do judiciário que foi comprado pelo Vorcaro, se quisesse ajudar, não daria como, não teria como, né? Porque agora a opinião pública toda já sabe o que está acontecendo. Mas que, acho que o Vorcaro ainda tem alguma expectativa. Alguém precisa avisá-lo, né? Que não tem clima para livrar a cara dele. Bom, em frente. A polícia investiga a morte da jovem que foi arremessada de uma ponte sem equipamento de segurança, né? Que foi uma coisa absolutamente chocante que tenha acontecido. Isso aconteceu no interior de São Paulo, André Berenguel.
3: A Polícia Civil de Limeira busca saber onde está a câmera que a jovem Maria Eduarda Rodrigues, de 21 anos, segurava durante um salto de uma ponte de cerca de 40 metros de altura em Limeira no último sábado e que culminou na morte dela após os responsáveis pela atividade radical não colocarem a corda de segurança na vítima para o salto de rope jumping, que é quando a pessoa salta e faz um pêndulo em queda livre. Nessa terça, a delegada responsável pelo caso deve ouvir um homem que estava com Maria Eduarda e saltou antes dela. Ela também procura alguma testemunha que tenha visto o momento em que a câmera foi retirada da vítima após a queda.
1: Horrível. Bom, outro caso também que chamou muita atenção porque foi o choque entre dois helicópteros no ar, no Rio de Janeiro. O CENIPA prepara um laudo sobre a colisão que deixou 6 pessoas mortas no fim de semana. Matheus Maciel.
4: A Polícia Civil do Rio aguarda o laudo do Centro de Investigação e Prevenção de Acidentes Aeronáuticos sobre a colisão entre 2 helicópteros que deixou 6 pessoas mortas no Recreio, na Zona Sudoeste. Os agentes querem também cópias do plano de voo de cada aeronave para entender se houve desvio da rota planejada. Ao longo desta segunda-feira, o Instituto Médico Legal identificou o corpo de 5 vítimas. A exceção foi o cantor americano Oliver Tree, que ficou carbonizado, o que dificultou o reconhecimento. Os legistas colheram DNA do artista para confronto genético.
1: Em Juazeiro do Norte, no Ceará, outro acidente com um ônibus que levava um time de basquete vitimou 7 pessoas. Guilherme Carvalho.
5: Um ônibus com 46 passageiros capotou nesta segunda-feira na CE 187, no município de Itauá, no interior do Ceará. 7 pessoas morreram e cerca de 30 ficaram feridas. Os passageiros eram adolescentes de um time de basquete do interior do estado.
1: Agora, 10 horas 11 minutos.
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1: Pedro Pupulin.
9: O prefeito de São Paulo, Ricardo Nunes, afirmou que a prefeitura não pretende recorrer da decisão judicial que derrubou o decreto dele para flexibilizar limites de ruído para obras da construção civil na capital. Nunes explicou que enviou à Câmara um projeto de lei formulado sob análises técnicas para readequar as normas municipais sobre o tema e estabelecer equilíbrio entre o desenvolvimento da cidade e o bem-estar dos cidadãos. Segundo ele, a intenção era evitar que as obras não esbarrem em obstáculos legais a nível federal.
10: O que me parece que o TJ fez foi só dizer o seguinte, que deveria ter uma lei específica e não fazer só por decreto, né? Então, tudo bem, já está sendo feito aí o projeto de lei, está tramitando na Câmara, então parece que inclusive a decisão do TJ vai de encontro com aquilo que a Prefeitura também tem como análise, tanto é que a gente enviou o projeto de lei para a Câmara Municipal.
9: Na decisão, a Justiça entendeu que o dispositivo extrapolava competências municipais, já que autorizava ruídos de até 85 decibéis durante o dia e 59 à noite. Contudo, normas federais estabelecem limites menores para áreas residenciais, de até 55 decibéis durante o dia e 50 à noite. O decreto também estabelecia liberação total de barulho para atividades como movimentação de terra, carga e descarga. Nunes também criticou a decisão judicial que suspendeu as intervenções do projeto do Boulevard São João, apelidado de Times Square Paulistana, no cruzamento das avenidas Ipiranga e São João, região central da cidade. A prefeitura quer instalar painéis de LED no local como forma de promover o turismo na área. Nunes destacou que a prefeitura vai recorrer da decisão. No recurso rejeitado, a prefeitura sustentou que a sentença ignorou documentos técnicos apresentados ao longo da tramitação e que se baseou em argumentos genéricos sobre os impactos do projeto. A prefeitura defende que a proposta foi analisada por órgãos técnicos, além de ter seguido procedimentos previstos na lei municipal. De São Paulo, Pedro Pupulin.

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1: Os lotes de produtos de limpeza da marca IP permanecem suspensos por determinação da Anvisa. Felipe Pereira.

0: Logo mais falamos sobre isso. No Rio de Janeiro, uma dona de uma clínica é investigada por causar lesões corporais graves em pacientes durante procedimentos estéticos. Isa Morena.
1: Agentes da Delegacia do Consumidor do Rio procuram a dona de uma clínica de estética investigada por causar lesões corporais graves em pacientes. A suspeita é de que o estabelecimento utilizava o PMMA, substância proibida pelo Conselho Federal de Medicina. Pelo menos 15 pacientes fizeram denúncias e algumas delas podem ficar com danos permanentes. Um ex-PM é suspeito de ameaçar as vítimas para impedi-las de procurar a polícia.
0: A Câmara vai analisar a proposta que permite a emissão da CNH para jovens a partir de 16 anos. Marina Dantas.
2: A proposta que permite a emissão da CNH para adolescentes a partir dos 16 anos e altera diversos pontos do Código de Trânsito Brasileiro será analisada pela Câmara dos Deputados nesta semana. O texto reúne centenas de projetos sobre trânsito e gera debates sobre impactos na segurança viária. Além da habilitação para menores, a matéria trata de veículos semiautônomos, formação de condutores e novas regras para fiscalização e pedágios.
0: Quatro estados brasileiros tiveram buscas de uma mega operação do Ministério Público contra integrantes do PCC. Sérgio Júnior.
3: Integrantes do primeiro comando da capital, o PCC, mantinham registros escritos com orientações, regras internas e estratégias da facção dentro de presídios brasileiros. O material foi encontrado durante uma mega operação deflagrada nesta segunda-feira pelo Ministério Público do Paraná contra a organização criminosa considerada uma das maiores do país.
0: A polícia aponta que dois envolvidos no estupro coletivo de uma adolescente no Rio de Janeiro participaram de um crime semelhante em 2023. Júlia Viana.
4: Uma investigação da Polícia Civil aponta que dois envolvidos no estupro coletivo de uma adolescente em Copacabana, em janeiro desse ano, participaram de um crime semelhante em 2023. Entre eles está Matheus Veríssimo Zoel Martins, que hoje é maior de idade e está preso. O suspeito teria atraído a vítima para a casa dele em Botafogo e abusado dela com outros dois amigos.
0: O ex-jogador de futebol Jô permanecerá preso em Belo Horizonte por dívida de pensão alimentícia. Bruna Bentes.
5: O ex-jogador de futebol Jô, com passagens por Atlético Mineiro e Corinthians, seguirá preso na região metropolitana de Belo Horizonte por dívida de pensão alimentícia. A decisão é da Justiça em Belo Horizonte, após o ex-atleta passar por audiência de custódia. Atualmente, Jô deve mais de R$145 mil de pensão e já chegou a ser preso outras quatro vezes pelo mesmo motivo.
0: O IBGE é alvo de denúncias sobre falta de transparência nos investimentos em tecnologia. Juliana Prado.
6: Em mais um capítulo da crise entre servidores e a presidência do IBGE, um abaixo-assinado com mais de 250 adesões denuncia a falta de transparência nos investimentos em tecnologia pelo Instituto. O grupo diz que há a intenção de terceirizar o setor, o que colocaria em risco dados sigilosos e confidenciais de empresas e de cidadãos.
0: O estudo revelou que o novo solo formado em Mariana apresenta contaminação química relevante por causa do rompimento da barragem de Fundão em 2015. Bruna Bentes.
5: Uma década após o rompimento da barragem de Fundão em Mariana, pesquisas conduzidas pela Universidade Federal de Lavras apontam que o novo solo formado pela deposição dos rejeitos não apresenta contaminação química relevante, mas ainda enfrenta desafios para a recuperação. Os estudos acompanharam a evolução do solo formado após o desastre e indicam que os principais desafios para a recuperação ambiental estão relacionados às características físicas e biológicas locais e não à contaminação química generalizada.
0: Bom, neste momento, na Copa do Mundo, estão jogando Irã e Nova Zelândia. 15 minutos do primeiro tempo e o placar, por enquanto, é de 1 a 0 para a Nova Zelândia. Logo mais, daqui o quê? Uns 13 minutinhos. A gente vai conversar com o Rafael Prates. Acho que hoje é ele, né, Karine? Com o Rafael Prates no quadro Nos Acréscimos para falar sobre os jogos de hoje da Copa do Mundo, inclusive começamos o programa mais tarde justamente por causa da transmissão. 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É, aqui estamos acompanhando de pertinho todos os lances. É, vou dizer para vocês os nossos canais. 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Agora são 10 horas e 21 minutos.
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1: A Anvisa manteve a suspensão de lotes de produtos de limpeza da marca IP. A recomendação é que itens fabricados em janeiro e fevereiro ainda não sejam usados até que a agência se manifeste sobre análises feitas por laboratórios.
2: A medida atinge desinfetantes, lava-louças e lava-roupas produzidos pela Química Amparo. A suspensão envolve a venda, distribuição e uso de itens com lotes terminados em 1. Entre os produtos estão os desinfetantes BAC IP e Pinho IP e detergentes líquidos de diferentes versões. Também entram na lista lava-roupas líquidos Tixan IP em várias linhas. Nos desinfetantes e lava-louças, a restrição vale para os itens fabricados antes de 1º de março deste ano. No caso dos lava-roupas, a suspensão atinge produtos feitos antes de 1º de abril. Segundo a Anvisa, a decisão ocorreu após uma inspeção feita entre os dias 27 e 30 de abril na fábrica da empresa em Amparo. A fiscalização identificou falhas nas regras de boas práticas de fabricação, que são normas para garantir qualidade e segurança dos produtos. Após a inspeção, a produção chegou a ser suspensa no início do mês de maio. A empresa apresentou recursos, fez ajustes, principalmente limpeza em muitos dos maquinários. No fim do mês de maio, a Anvisa liberou a retomada da fabricação na unidade. Também foram liberados os produtos fabricados a partir de março e abril, após análise de laudos que indicaram resultados considerados satisfatórios. Em nota, a IP informou que apresentou à Anvisa os resultados dos laudos de análise feita por laboratórios dos lotes Final 1 produzidos em janeiro e fevereiro dos mesmos produtos, e espera a liberação desses lotes após a avaliação da agência. Até que haja a decisão, a recomendação é aguardar e não utilizar os produtos. Os fabricados de abril em diante estão liberados. Quanto ao lava-roupas líquido, caso o consumidor ainda possua fabricados em até 31 de março e de lotes identificados pelo Final 1, a orientação é entrar em contato com o serviço de atendimento ao consumidor para fazer a troca ou o reembolso do produto. A empresa optou por ampliar o programa de troca e reembolso por decisão alinhada com a Anvisa para garantir maior agilidade na normalização das operações e melhor atendimento aos consumidores e clientes. As unidades de lava-roupas líquido produzidas a partir de abril estão liberadas para venda e utilização. De Campinas, Felipe Pereira.
1: Falar sobre a guerra agora, né? Houve um acordo no fim de semana que foi feito assim, remotamente, eletronicamente, entre Estados Unidos e o Irã. É, a gente espera que isso tudo seja mantido, né? Que as condições sejam atendidas. É, e na sexta-feira eles vão oficializar esse acordo de cessar fogo. Vamos torcer, né, para que tudo dê certo. O presidente dos Estados Unidos, Donald Trump, afirmou que um acordo de paz com o Irã foi fechado. O texto será divulgado após a assinatura formal, prevista para ocorrer na sexta-feira.
3: Os Estados Unidos e o Irã já assinaram um acordo preliminar para o fim da guerra no Oriente Médio. Segundo disse uma fonte do governo dos Estados Unidos, a agência de notícias Reuters. De acordo com a fonte, assinaram o documento o presidente Donald Trump e o vice J.D. Vance, além do presidente do parlamento do Irã, Mohammad Khalibaf, tudo de forma virtual. O presidente Donald Trump afirmou, no entanto, que o texto final só deve ser divulgado após a sexta-feira, quando ocorrerá uma cerimônia formal de assinatura em Genebra, na Suíça. Trump disse ainda que não vai, mas afirmou que Jerry Vance estará presente. Falando pouco depois de chegar na França para uma reunião do G7, Trump declarou que o Estreito de Hormuz estará totalmente aberto até sexta-feira.
4: Os acordos estão todos assinados e o estreito já está parcialmente aberto. Como vocês sabem, eles estão fazendo uma pequena busca por algumas minas que já encontraram. Essencialmente é isso. E os navios já começaram a sair. Na sexta-feira estará completamente aberto.
3: O presidente do Irã, Massoud Pezeshkian, afirmou que o acordo assinado entre os países é apenas o início das negociações com Washington. O documento prevê um cessar-fogo de 60 dias em todas as frentes. A reabertura do Estreito de Hormuz, o fim do bloqueio naval americano e a flexibilização gradual de sanções. As negociações sobre pontos mais sensíveis, como o programa nuclear iraniano, devem continuar pelos próximos 60 dias. O Irã afirmou que passará a cobrar uma taxa por serviço de navios que cruzarem Hormuz e que o país não vai abrir mão do direito de enriquecer urânio. O porta-voz do Ministério das Relações Exteriores do Irã afirmou que nenhum acordo é sustentável caso a segurança do Líbano estiver ameaçada. Enquanto isso, Israel afirmou que não vai se retirar das áreas ocupadas no sul libanês. O primeiro-ministro de Israel, Benjamin Netanyahu, afirmou que a luta de Israel não acabou e que o país vai continuar neutralizando ameaças de Beirute, mesmo após Washington e Teherã terem assinado um acordo de paz. Netanyahu ainda disse que Israel fará o que for preciso para impedir que o Irã tenha armas nucleares. De São Paulo, Ana Luísa Bessa.
1: A segunda proposta de delação premiada apresentada por Daniel Vorcaro foi rejeitada pela Procuradoria-Geral da República. Para a PGR, o material entregue pelo empresário, dono do Banco Master, né? Ex-dono, porque não existe mais Banco Master. A proposta não trouxe informações novas e nem provas capazes de ajudar de forma relevante nas investigações sobre o suposto esquema bilionário. Sobre o esquema bilionário de fraudes financeiras envolvendo a companhia. João Rosa.
5: A Procuradoria-Geral da República rejeitou nesta segunda-feira a segunda proposta de acordo de colaboração premiada que foi apresentada pelo empresário Daniel Vorcaro, dono do Banco Master. Segundo apurou a CBN, o Procurador-Geral da República, Paulo Gonet, concluiu que a proposta não trouxe informações inéditas capazes de contribuir de forma relevante para o avanço das investigações conduzidas pela Polícia Federal. De acordo com fontes ligadas à PGR, grande parte do conteúdo apresentado por Vorcaro se baseava em relatos indiretos, sem apresentação de provas ou de fatos novos relacionados ao suposto esquema bilionário de fraudes financeiras envolvendo o Banco Master. Além disso, a Procuradoria considerou insuficiente o comprometimento do empresário com a devolução de valores eventualmente desviados, um dos requisitos considerados essenciais para a celebração de um acordo de colaboração premiada. Vorcaro está preso preventivamente desde o dia 4 de março deste ano por determinação do ministro André Mendonça do Supremo Tribunal Federal, relator do caso. O empresário permanece detido na Superintendência da Polícia Federal em Brasília. Ele é apontado pela PF como o principal articulador de um esquema de fraudes financeiras que pode ter causado prejuízos de até 12 bilhões de reais. Na semana passada, a própria Polícia Federal já havia se manifestado contra a homologação da nova proposta de delação premiada. Após a rejeição do acordo, a PF solicitou que Vorcaro deixe a superintendência da corporação em Brasília e seja transferido de volta para o complexo penitenciário da Papuda. Agora, caberá ao ministro André Mendonça decidir se autoriza ou não a transferência do empresário para o sistema prisional do Distrito Federal. De Brasília, João Rosa.
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0: Segunda-feira, 15 de junho de 2026. O presidente do Tribunal Superior Eleitoral, Cássio Nunes Marques, vai convidar a União Europeia a enviar uma missão oficial de acompanhamento para as eleições deste ano. Caso o convite seja aceito, será a primeira vez que o Bloco Europeu terá uma delegação do tipo para acompanhar um pleito brasileiro. Cássio tem defendido a interlocutores a necessidade de ampliar o monitoramento internacional das eleições para blindar o processo contra possíveis questionamentos aos resultados e às urnas eletrônicas. A polícia informou que a jovem que morreu após saltar de rope jump devia ter sido presa a duas cordas, mas estava sem nenhuma. Conforme a delegada responsável pelo caso, a vítima, Maria Eduarda Rodrigues de Freitas, de 21 anos, estava com uma cinta fixada no corpo e com um gancho onde as cordas deviam ter sido colocadas. O capacete que ela usava não foi encontrado. Agora, os próximos passos da investigação envolvem o depoimento de novas testemunhas e a conclusão de laudos periciais. A justiça aprovou o pedido de recuperação judicial da dona da Tokstok e da Mobley. A empresa entrou com pedido em maio deste ano, com uma dívida superior a R$1 bilhão. Na ocasião, a companhia informou que a decisão foi tomada após dificuldades enfrentadas pelo setor de móveis e decoração, como juros altos e aumento do endividamento das famílias, o que reduziu as vendas e afetou o caixa do grupo. A goleada por 5-1 sofrida diante da Suécia neste domingo levou à queda do treinador da Tunísia. Uma reunião de emergência foi feita logo após a derrota em Monterrey, no México. Contratado em janeiro deste ano, ele tinha assinado um contrato de 2 anos e meio. Ele é o quarto técnico a ser demitido durante uma Copa do Mundo. Horário de Brasília, agora 10h33.
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0: Rafael Prats. Oi, Prats. Boa noite.
1: Tudo bem, Tânia? Boa noite, ouvintes da CBN.
0: Vamos lá, e vamos falar dos jogos da Copa do Mundo. Quer começar com o jogo que tá rolando agora?
1: Pode ser. Primeiro tempo de jogo pelo grupo G. Jogo em Los Angeles, nos Estados Unidos. Irã 0, Nova Zelândia 1. Gol marcado pelo Just no começo do jogo. Agora, pouco mais de 30 minutos do primeiro tempo. Nova Zelândia 1, Irã 0. Né? Tem muito jogo para acontecer ainda. O grupo G, que mais cedo, Tânia, teve um empate. Dos muitos empates do dia, um desses empates do grupo G. Bélgica e Egito empataram 1-1. Nova Zelândia 1, Irã 0, primeiro tempo. Por enquanto, Nova Zelândia chega a 3 pontos.
0: Opa.
1: E vai liderando o grupo G da Copa do Mundo.
0: Olha lá, o Irã fez 1.
1: Empatou?
0: Empatou,
1: então,
0: nesse instante.
1: Então foi empate.
0: Enquanto você
1: então,
0: falava, você tá mudou a minha tela aqui.
1: Então, empate 1-1. Do Irã. Então, por
0: 32.
1: Enquanto, o quarto empate do dia em 4 jogos, né, Tânia?
0: Uhum. É isso mesmo. 32 minutos do primeiro tempo, o Irã acaba de empatar. Mas é primeiro tempo, né? Vamos
1: primeiro
0: ver
1: tempo.
0: Esse jogo
1: 32 para 33 minutos agora. Irã 1, Nova Zelândia 1. O jogo do momento pelo grupo G da Copa do Mundo.
0: Muito bem. Outros jogos já aconteceram, inclusive com transmissão aqui pela CBN. Né,
1: isso, é desse grupo G também, que é o de Irã e Nova Zelândia, que estão empatando agora, Tânia. Outro empate mais cedo, né?
0: É.
1: Um bom jogo em Seattle, Bélgica 1, Egito 1. O Egito abriu o placar no primeiro tempo, que foi melhor que a Bélgica e o Egito no primeiro tempo. Segundo tempo, a seleção belga cresceu e empatou o jogo, né? Então, 1-1 Bélgica e Egito. E no grupo H, Tânia, outros dois empates hoje. Espanha 0, Cabo Verde 0, numa grande história da Copa do Mundo hoje, né? A seleção de Cabo Verde, que é estreante, uma das quatro estreantes da Copa, segurando a campeã do mundo em 2010, a campeã europeia, a Espanha, com uma grande atuação do goleiro Vozinha, que tem 40 anos e fechou o gol contra a Espanha hoje mais cedo em Atlanta, e também mais cedo pelo Grupo H, outro empate em Miami, Arábia Saudita 1, Uruguai também 1, por enquanto empates nessa segunda-feira de Copa do Mundo pelos grupos G e H, que são os grupos de jogo, dos jogos de hoje pela Copa, viu, Tânia?
0: Muito bom, o goleiro de Cabo Verde trabalhou bastante, o Vozinha.
1: Muito. Muito, muito, muito. Foi o nome do empate. Ele e o Al Owais, goleiro da Arábia Saudita, foram dois dos destaques do dia, viu, Tânia? O Al Owais, no empate Arábia Saudita e Uruguai, fez 9 intervenções. O Vozinha fez 7 no empate do Cabo Verde contra a Espanha. Mas dois goleiros aí que apareceram muito bem hoje garantiram empates das suas seleções contra Espanha e Uruguai, respectivamente.
0: Muito bom, Prats. Eu ia falar pra você descansar, mas não.
1: Lado
0: não
1: B.
0: Não tem esse negócio de descansar. Hoje tem o lado B da bola.
1: 23h30 com o Gabriel Dudziak, pra gente falar mais de Copa do Mundo, os jogos de hoje, os jogos de amanhã, que amanhã tem a abertura dos grupos I e J, e na quarta-feira as aberturas dos grupos K e L, aí termina a primeira rodada, e logo em seguida já começa a segunda rodada da Copa do Mundo, viu, Tânia?
0: Tá, então vai lá, toma uma aguinha, que eu tô sentindo que a sua voz vai precisar dar uma descansadinha.
1: Você eu volto
0: tá
1: daqui a pouco.
0: Tá, vai lá. Beijo.
1: Beijo.
0: Rafael Prats. É, equipe de esportes a milhão, trabalhando muito. Tá certo, né, gente? Copa do Mundo. Copa do Mundo é isso aí. O pessoal tem que entrar em campo pra trabalhar bastante. Mais do que eles já trabalham, que eles já trabalham bastante. Então, logo mais, daqui a uns 50 minutos, Rafael Prats volta com o Gabriel Dudziak, o lado B da bola. Aí vão falar bastante sobre Copa do Mundo, em detalhes pra vocês. A Confederação Nacional da Indústria revelou que o tarifaço pode afetar mais de 30% das exportações brasileiras. Procurando ampliar as negociações, o presidente Lula está no G7, enquanto a diplomacia deve ter uma nova rodada de debates nos próximos dias.
2: Um levantamento da Confederação Nacional da Indústria mostra que

0: terço dos produtos exportados pelo Brasil para os Estados Unidos poderá ser submetido a tarifas de até 37,5%. A pesquisa tem como base as medidas sugeridas pelo escritório do representante comercial dos Estados Unidos. A projeção indica ainda que outros 3,6% das exportações brasileiras passariam a pagar uma tarifa de 12,5%. E com isso, no total, mais de 35% dos embarques brasileiros aos americanos seriam afetados pelas novas medidas. Entre os produtos que poderão sofrer a taxação mais elevada estão o ferro guza, o açúcar de cana em forma sólida, o sebo não comestível, o álcool etílico não desnaturado e molduras de madeira de pinho. A gerente de comércio e integração internacional da CNI, Constanza Negri, diz que o tarifaço pode reduzir as exportações.
1: Quedas nas exportações brasileiras para os Estados Unidos, como já aconteceram diante desse cenário de aumentos de tarifas, preocupam. Preocupam não só a indústria, mas a economia e ao Brasil como um todo. Os efeitos multiplicadores das exportações de alto valor agregado são importantíssimos para o país. Mais empregos, empregos de mais qualidade e retornos econômicos importantes para o país, que serão perdidos diante de um cenário de um aumento de tarifas.
0: Apesar da preocupação do setor produtivo, as tarifas ainda não estão em vigor e o Ministério do Desenvolvimento, Indústria e Comércio aguarda uma nova reunião técnica nos próximos dias, justamente para tratar das sobretaxas. Antes de qualquer decisão, o governo dos Estados Unidos vai realizar no começo de julho consultas públicas e audiências com empresas, entidades e representantes governamentais. Já no G7, o presidente Lula deve encontrar Donald Trump, porém o Palácio do Planalto não pediu uma reunião bilateral. Nos discursos, Lula não deverá citar o americano de forma direta também, mas poderá falar sobre taxas e unilateralismo de forma geral. Com colaboração de Felipe Igreja, de Brasília, Samantha Klein.
2: A polícia investiga a morte da jovem arremessada de uma ponte sem equipamento de segurança no interior de São Paulo. As autoridades buscam encontrar a câmera que a vítima levava no salto e que pode colaborar com as apurações.
3: A Polícia Civil de Limeira busca saber onde está a câmera que a jovem Maria Eduarda Rodrigues de Freitas, de 21 anos, segurava durante o salto de uma ponte de cerca de 40 metros de altura em Limeira no último sábado e que culminou na morte dela após os responsáveis pela atividade radical não colocarem a corda de segurança na vítima para o salto de rope jumping, que é quando a pessoa salta e faz um pêndulo em queda livre. Rafael Goulart estava no local com planos de saltar e afirmou ter visto uma pessoa da equipe de aventura retirar o equipamento do corpo de Maria Eduarda.
4: A primeira cena que eu lembro de quando vi a menina estatelada no chão foi ver um dos funcionários tirando da alça do pescoço do corpo que já estava no chão a câmera da GoPro, ou para querer esconder provas, ou preocupado com o valor financeiro.
3: A delegada responsável pelo caso, Andréia Levi, disse que a câmera era de propriedade do grupo, que vendia as atrações radicais e que cobrava R$ 180,00 pela locação da câmera. As imagens poderiam colaborar com as investigações. Os três instrutores que seguem presos já foram ouvidos e afirmaram não saber onde a câmera possa estar. Em depoimento, eles também não souberam explicar o motivo de não terem colocado a corda de segurança ao equipamento que já estava colocado no corpo da jovem.
5: Seriam duas cordas que deveriam estar, uma mais na região do estômago e um pouquinho mais abaixo, se eu não me engano. Pelo interrogatório dos três que permaneceram presos, eram duas cordas. Nenhuma das duas estava colocada. E eles não se recordam se não colocaram, quem não colocou, quem não fiscalizou.
3: O advogado Rafael Gomes dos Santos, que representa o trio, afirmou que o rope jumping não é regulamentado, mas também não é proibido. Segundo ele, eventos semelhantes já foram realizados no local sem intervenção do poder público. O defensor informou ainda que a atividade de sábado passado reunia cerca de 100 participantes e classificou o caso como uma triste fatalidade, destacando que os envolvidos praticam o esporte há anos sem histórico de acidentes. A Ponte do Esqueleto fica às margens de uma rodovia que liga Limeira a Cordeirópolis, no interior de São Paulo, e pertencia a um trecho nunca implantado da antiga rede ferroviária federal. Segundo o governo federal, o processo de incorporação da ponte à Secretaria de Patrimônio da União foi autorizado neste ano. A Polícia Civil deve ouvir nos próximos dias outras pessoas. Nesta segunda, além dos três presos, outros três do grupo de rope jumping entre cordas foram ouvidos. Nessa terça, a delegada deve ouvir um homem que estava com Maria Eduarda e saltou antes dela. Ela também procura alguma testemunha que tenha visto o momento em que uma câmera foi retirada da vítima após a queda. De Campinas, André Berenguel.
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2: Um abaixo-assinado com mais de 250 adesões denuncia a falta de transparência nos investimentos em tecnologia pelo IBGE. O grupo afirma haver intenção de terceirizar o setor.
10: Os servidores do IBGE lançaram um manifesto alertando para o risco de perda de controle sobre dados sigilosos de cidadãos e empresas. Um abaixo-assinado, que já conta com mais de 250 assinaturas, acusa a direção de tentar terceirizar a área de tecnologia da informação e também a gestão dos dados. Entre as queixas do grupo está a falta de transparência sobre um contrato já assinado e que prevê repasse de R$77 milhões do IBGE para o SERPRO, Empresa Pública de Tecnologia do Governo Federal. De acordo com o manifesto, estariam em risco a confidencialidade dos dados que empresas e cidadãos fornecem ao IBGE, entre elas informações sensíveis sobre pessoas, famílias, domicílios, renda, saúde e endereços. No texto, os trabalhadores também cobram transparência sobre arquivos guardados em nuvem e sobre investimentos em inteligência artificial e proteção do sigilo estatístico. A iniciativa expõe mais um capítulo da crise entre os servidores e o presidente do órgão, o economista Márcio Postman. Em março desse ano, Postman foi alvo de um pedido de afastamento do cargo feito pelo Ministério Público ao Tribunal de Contas da União. No documento, o MP cita exonerações em série e nomeações de servidores recém-admitidos e ainda em estágio probatório em posições de elevada complexidade técnica. O presidente também é alvo de críticas pela tentativa de criar a Fundação IBGE+, braço da instituição com autorização para fazer parcerias com empresas privadas. Do Rio de Janeiro, Juliana Prado.

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1: A polícia do Rio de Janeiro aguarda o laudo do CENIPA sobre a colisão entre dois helicópteros. Colisão que deixou 6 pessoas mortas no fim de semana. Os agentes querem também cópias do plano de voo de cada aeronave para entender se houve desvio da rota planejada.
2: Peritos do Instituto Médico Legal do Rio tentam concluir a identificação oficial da última das 6 vítimas do acidente entre 2 helicópteros na zona sudoeste do Rio no último domingo. Trata-se do cantor americano Oliver Tree, que teve o corpo quase todo carbonizado, o que dificultou o trabalho da perícia. Os legistas colheram material para o confronto genético. Os corpos dos brasileiros Lucas Brito, Charles Marcilac e Alexandre Souza e dos argentinos Gaspar Prim e Lucas Vignale foram identificados e liberados durante o dia. Peritos da Polícia Civil e da Força Aérea voltaram na manhã desta segunda-feira até a área onde caíram os destroços. As aeronaves estavam com documentação e manutenção em dia, mas não tinham autorização para táxi aéreo. Ou seja, não poderiam fazer viagens pagas, mas estavam aptas a voar a pedido dos proprietários. Agora, os agentes solicitaram cópias do plano de voo de cada helicóptero para identificar se houve desvios de rota. Em entrevista ao CBN Rio, o delegado Alan Luchardo disse que os donos foram ouvidos, mas não puderam ajudar muito.
3: Eles esclareceram que o que é responsável pelos planos de voo são os pilotos, né, por ocasião. Inclusive, os planos de voo estão sendo requisitados ao órgão respectivo, responsável. Mas eles não sabiam, até porque não tinham contato direto com os pilotos durante o voo. Então, em relação ao acidente, não puderam contribuir dessa forma, apenas afirmando que as aeronaves estavam em dia.
2: Nesta segunda-feira, o corpo de Lucas Brito Chaves, conhecido como Lucas Frota, foi cremado no cemitério do Caju, na zona portuária. O fotógrafo e filmmaker Luiz Felipe Ures lamentou a morte do amigo.
4: Ele tinha um sonho em tocar em Ibiza, ele tinha um sonho em tocar pela Europa, tocar em Miami, fazer collab com grandes artistas. E parece que a vida dele estava ali, a carreira dele estava andando muito bem para isso, inclusive, né? Uma pessoa muito pura, de bom coração, muito amigo, verdadeiro, leal, me abriu muitas portas. E é uma pena isso tudo ter acontecido assim, ainda não caiu minha ficha, estou sem acreditar.
2: A investigação do caso segue em andamento na delegacia do Recreio dos Bandeirantes. Os agentes aguardam ainda o laudo do Centro de Investigação e Prevenção de Acidentes Aeronáuticos, o CENIPA, para apurar as causas da colisão entre as aeronaves. Com a colaboração de Ana Paula Jaume e Diogo Bugalho, do Rio de Janeiro, Matheus Maciel.
1: Um velório coletivo em Juazeiro do Norte, no Ceará, vai homenagear as vítimas que morreram no acidente com um ônibus que levava um time de basquete. A cerimônia será realizada na manhã desta terça-feira.
5: Um ônibus com 46 passageiros capotou na madrugada desta segunda-feira na CE 187, no município de Tauá, no interior do Ceará. Segundo o Corpo de Bombeiros, 7 pessoas morreram e cerca de 30 ficaram feridas. Todas as vítimas são do sexo masculino. Os passageiros eram adolescentes de um time de basquete da cidade de Juazeiro do Norte, na região do Cariri Cearense. A equipe estava em Sobral, na região norte do Ceará, onde participaram de uma competição de basquete na noite anterior do acidente. O time voltava para casa quando o capotamento ocorreu. As equipes de resgate foram acionadas por volta das 3 horas da manhã, após relato de vítimas presas às ferragens. O Corpo de Bombeiros, SAMU, Polícia Militar, Polícia Rodoviária Estadual e outros órgãos de emergência participaram dos trabalhos de busca e resgate aos ocupantes. Em razão da tragédia, a escola onde os adolescentes estudavam, o Colégio Polivalente, em Juazeiro do Norte, cancelou as aulas. Em nota, a Prefeitura de Itauá informou que está prestando todo o suporte necessário às vítimas e acompanhando o trabalho das equipes envolvidas. A Secretaria da Educação do do estado do Ceará manifestou pesar pelo acidente e informou que acompanha a situação, prestando apoio às vítimas e familiares. A Prefeitura de Juazeiro do Norte lamentou o ocorrido, decretou luto oficial no município por 3 dias e afirmou que acompanha o caso, mantendo contato com os órgãos responsáveis pelo atendimento às vítimas e oferecendo apoio às famílias e à comunidade escolar da cidade. De Juazeiro do Norte, Guilherme Carvalho.
1: A polícia do Rio de Janeiro procura a dona de uma clínica investigada por causar lesões corporais graves em pacientes durante procedimentos estéticos. A suspeita é de que o estabelecimento utilizava o PMMA, que é uma substância proibida pelo Conselho Federal de Medicina.
6: A Polícia Civil do Rio apreendeu dezenas de remédios vencidos e seringas numa clínica de estética de São João de Meriti, na Baixada Fluminense. O estabelecimento, alvo de uma operação nesta segunda-feira, é investigado por causar lesões corporais graves e deformidades em pacientes. Um mandado de prisão foi expedido contra a dona da clínica, Ana Paula Lima Souza Mariano, que não foi encontrada no local e já é considerada foragida. Pelo menos 15 mulheres procuraram a polícia depois de passarem por harmonização de glúteos na clínica. Algumas pacientes chegaram a ser hospitalizadas. O titular da Delegacia do Consumidor, Wellington Vieira, afirma que há suspeita de uso de PMMA, o polimetilmetacrilato, substância proibida pelo Conselho Federal de Medicina em procedimentos estéticos. O delegado afirma que algumas vítimas podem ficar com lesões permanentes.
7: Nós suspeitamos que o produto tenha causado diretamente esses efeitos adversos nas pessoas. Algumas, inclusive, ficaram internadas em hospitais e sofreram grandes danos à saúde. A polícia está esperando um pouquinho de tempo passar para fazer um laudo complementar que talvez essas vítimas fiquem com deformidade permanente nos glúteos. Isso aí é um crime gravíssimo, lesão corporal grave, a pena é muito alta.
6: O PMMA não é absorvido pelo organismo e pode causar danos graves e irreversíveis, além de risco de morte, dependendo da quantidade aplicada. Os agentes cumpriram 8 mandados de busca e apreensão em endereços na Barra da Tijuca, Madureira e Olaria, na capital, além de São João de Meriti e Belfor Roxo, na Baixada Fluminense. Um dos alvos de busca e apreensão foi o ex-policial militar Elias Costa, apontado como companheiro de Ana Paula. Ele estaria ameaçando vítimas para impedir que procurassem a polícia. A clínica já havia sido interditada no mês passado, quando foi presa em flagrante a auxiliar Alexandra Jesus de Oliveira. De acordo com o delegado, a prisão dela foi convertida em preventiva. Do Rio de Janeiro, Isa Morena.
1: Integrantes do PCC foram alvo de uma mega operação hoje.
8: Integrantes do primeiro comando da capital, o PCC, mantinham registros escritos com orientações, regras internas e estratégias da facção dentro de presídios brasileiros. O material foi encontrado durante uma mega operação deflagrada nesta segunda-feira pelo Ministério Público do Paraná contra a organização criminosa considerada uma das maiores do país. Os manuscritos chamaram a atenção dos investigadores porque nas celas alvos da operação não foram encontrados aparelhos eletrônicos. Em vez disso, os agentes apreenderam documentos escritos à mão que agora serão analisados para ajudar a compreender a estrutura de comando e funcionamento da facção. Segundo o Procurador-Geral de Justiça do Paraná, Francisco Zanicotti, o material pode contribuir para aprofundar as investigações e revelar detalhes sobre a atuação do grupo criminoso.
9: Então nós apreendemos manuscritos, eles estão comunicando agora, estão se comunicando com papel e caneta mesmo e com mensagens, mas não com celular. As apreensões de aparelhos de telefonia celular foram de fora do sistema penitenciário.
8: Batizada de Operação Panóptico, a ação mobilizou cerca de 1.000 agentes das polícias militar, civil, penal e científica, além de integrantes do Grupo de Atuação Especial de Combate ao Crime Organizado, o GAECO. Ao todo, foram cumpridos 304 mandados de prisão e 255 mandados de busca e apreensão nos estados do Paraná, São Paulo, Santa Catarina e Mato Grosso do Sul. Grande parte das ordens judiciais foi executada dentro de unidades prisionais, onde já estavam presos integrantes apontados como membros da facção. Já nas ações realizadas fora dos presídios, os investigadores apreenderam drogas, armas e dinheiro. A operação é resultado de uma investigação conduzida simultaneamente pelos 10 núcleos do grupo no Paraná. e tem como objetivo enfraquecer a estrutura da organização criminosa. As investigações começaram no fim do ano passado e buscam identificar toda a cadeia de comando da facção, além de esclarecer outros crimes supostamente praticados a partir de dentro dos presídios. De Curitiba, Sérgio Júnior.
1: Bom, agora quem estiver no radinho, na sequência vai entrar a Voz do Brasil, mas a gente prossegue até às 11h30 aqui pelos nossos canais da internet, com a Karina Almeida na produção e o Henrique Dias nos trabalhos técnicos.
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0: Segunda-feira, 15 de junho de 2026, o presidente da Câmara, Hugo Mota, do Republicanos, anunciou em uma rede social que a casa votará nesta semana o projeto que equipara a misoginia ao crime de racismo. A proposta já passou pelo Senado e era discutida em um grupo de trabalho da Câmara. O projeto prevê pena de 2 a 5 anos de prisão para injúria por condição de mulher. Ele também indicou a votação da proposta que altera leis intraconstitucionais para acabar com a escala de trabalho 6-1. A área desmatada no Amazonas caiu 57% entre janeiro e maio, na comparação com o mesmo período do ano passado. A redução representa mais de 8 mil hectares a menos de floresta derrubada, o equivalente a cerca de 11 mil campos de futebol. O número de alertas de desmatamento caiu aproximadamente 45%. Os dados são do Instituto Nacional de Pesquisas Espaciais. No horário de Brasília, 11 horas.
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1: Olá, boa noite. Bem-vindos à última meia hora do programa. Hoje é segunda-feira. Hoje vamos até às 11h30, terminamos mais cedo. Aqui com Karina Almeida na produção e os trabalhos técnicos de Henrique Dias. Olha, Irã e Nova Zelândia. O jogo está agora no intervalo, com placar de 1-1. A Nova Zelândia fez aí o primeiro gol, logo no comecinho, com mais ou menos uns 15 minutos do primeiro tempo, né? A Nova Zelândia abriu o placar e depois o Irã empatou 1-1. Intervalo de jogo, logo mais a gente vai atualizando aqui os nossos ouvintes. E logo mais ainda, às 11h30, aí no lado B da bola, o Gabriel Tudziak e o Rafael Prats vão falar em detalhes sobre os jogos da Copa do Mundo. Vamos em frente aqui com o nosso noticiário. A proposta que permite a emissão da CNH para jovens a partir de 16 anos será analisada pela Câmara nesta semana. Além da habilitação para menores, o texto também trata de novas regras para fiscalização e pedágios, além de alterar diversos pontos do Código de Trânsito Brasileiro.
2: Um projeto de lei que libera a Carteira Nacional de Habilitação para adolescentes de 16 e 17 anos e que propõe mudanças significativas no Código de Trânsito Brasileiro deve ser votado nesta quarta-feira na Câmara dos Deputados. De autoria do Senado, a proposta reúne 270 projetos de lei em tramitação no Congresso que tratam de mudanças no trânsito brasileiro. Uma das principais mudanças é permitir a emissão de CNH para adolescentes a partir de 16 anos. De acordo com o texto, eles poderão dirigir em perímetros urbanos entre as 5 horas da manhã e meia-noite e sempre acompanhados de um adulto habilitado. Para o especialista em trânsito Davi Duarte, a proposta não leva em consideração a violência que já existe nas pistas do país.
3: Antecipar para 16 anos, isso pode antecipar inclusive a mortalidade e aumentar o número de feridos. A maturidade de uma pessoa de 16 anos não consegue avaliar bem todos os riscos que o trânsito tem no dia a dia.
2: A proposta também libera os veículos semiautônomos e permite que, neste caso, os condutores utilizem apenas uma das mãos, telefone celular e fones de ouvido durante a condução. A autorização também vista com reservas pelo especialista. Para Davi Duarte, o Brasil ainda não está preparado para esta modernização.
3: Como é que um policial, a fiscalização, vai reconhecer se o carro é autônomo, semi-autônomo e vai permitir ou não que a pessoa fale ao celular ou que dirija apenas com uma das mãos? Então, isso é uma legislação que a gente tem que esperar mais tempo, né? Porque nós temos ainda uma grande frota de idade velha, que não tem qualquer recurso, que será misturada com esse tipo de veículo.
2: O texto trata também da proibição do uso de radares ocultos ou sem sinalização visível e prevê a implantação do sistema de pedágio eletrônico sem cancelas, conhecido como Free Flow. O projeto conta com a relatoria do deputado Áureo Ribeiro, do Solidariedade do Rio de Janeiro, e será votado pela Comissão Especial da Câmara, que discute mudanças no Código de Trânsito. Se aprovado, o projeto ainda precisa passar pelo crivo do plenário da Casa e depois vai para a análise do Senado. De Brasília, Marina Dantas.
1: Uma investigação policial aponta que dois envolvidos no estupro coletivo de uma adolescente no Rio de Janeiro participaram de um crime semelhante em 2023. O estupro foi descoberto durante as investigações do caso mais recente em Copacabana.
4: Dois dos cinco envolvidos no estupro coletivo de uma adolescente em janeiro desse ano em Copacabana, na zona sul do Rio, também são acusados de participar de um crime semelhante em agosto de 2023. De acordo com um inquérito concluído pela Polícia Civil e divulgado nesta segunda-feira, o caso aconteceu em Botafogo, na casa de Matheus Veríssimo Zoel Martins, que na época tinha 17 anos. A vítima relatou que foi atraída até o local por outro jovem de 14 anos, que também foi apreendido surpreendido pelo estupro em Copacabana. Por ainda ser menor de idade, o nome dele não foi revelado. No quarto, a vítima acabou coagida a permitir a entrada de Matheus e de Gabriel Oliveira Palmieri, com 24 anos na época. A mãe da adolescente relatou que a filha foi agredida e abusada pelos três por cerca de uma hora e meia. Além disso, imagens da agressão foram divulgadas para constranger a menina. O estupro coletivo de 2023 foi descoberto durante as investigações do caso mais recente em Copacabana. Matheus Martins, hoje com 19 anos, se entregou em março e o menor cumpre medidas socioeducativas. O delegado Ângelo Lages reforça a semelhança entre os dois episódios.
5: As investigações evidenciaram o mesmo modus operandi, ou seja, o adolescente popular, que já havia se relacionado com essa vítima, a atraiu para o apartamento de um dos outros investigados. Chegando lá, ainda havia um terceiro, maior de idade, e nesse local ela foi submetida a violência sexual, física e psicológica. Segundo ela, ela foi muito agredida pelos autores.
4: Ao serem interrogados sobre o caso de Botafogo, Matheus e o adolescente ficaram em silêncio. Ambos vão responder por fato análogo a estupro coletivo qualificado e o processo segue na vara da infância e da juventude. Já o maior de idade, Gabriel Palmieri, foi indiciado por estupro coletivo qualificado. A delegacia de Copacabana pediu à justiça medidas cautelares contra ele, como a proibição de se aproximar ou manter qualquer contato com a vítima. Acompanhado por uma advogada, Gabriel negou participação no crime, embora tenha confirmado que conhece os outros envolvidos e frequentava a casa de Matheus. Com a colaboração de Rafaela Lima, do Rio de Janeiro, Júlia Viana.
1: Tem um caso aqui bem escabroso, hein? Mais de 30 fetos foram encontrados enterrados no jardim da casa de uma médica. Isso aconteceu na Polônia. A médica de 57 anos, a suspeita é de que ela utilizava os fetos para realizar experimentos. E ela pode pegar aí uma pena de até 12 anos de prisão. Que horror, né? Ela foi presa após a descoberta de 34 fetos humanos enterrados no jardim da antiga residência dela. Ela tem 57 anos, não tem antecedentes criminais. É suspeita de ter utilizado os fetos para realizar experimentos. A pena pode chegar a 12 anos de prisão. O caso desencadeou uma grande polêmica na Polônia, que tradicionalmente é um país católico, e muita gente se pergunta como ela conseguiu obter os fetos, levando em conta que a Polônia tem uma das legislações sobre aborto mais rígidas do mundo. Pois é, mas isso pode ser um indicativo de que mesmo com uma legislação extremamente rígida, né, há o aborto aí feito de forma clandestina. Por enquanto, não há provas de que essa médica tenha obtido por meio de abortos ilegais, segundo afirmou o porta-voz do Ministério Público. É difícil, né, fazer esse rastreamento. As acusações contra a médica incluem crimes de vilipêndio a cadáver, gestão inadequada de resíduos e abandono de materiais perigosos em local não autorizado. Ela enterrava os fetos no quintal da casa dela. Na semana passada, os promotores receberam uma denúncia de que resíduos médicos haviam sido encontrados durante obras nessa casa, situada no sudoeste da Polônia. Após uma busca na área, na qual participaram dezenas de policiais, sensores e cães, foram encontrados pelo menos 34 fetos enterrados no jardim. É muito grotesco, né? A médica foi detida e teve a prisão preventiva decretada por 3 meses. Ao tomar conhecimento das acusações, ela não se declarou culpada, mas afirmou que ela mesma havia levado enterrados fetos humanos encontrados em sua propriedade, assim como outros resíduos médicos. Caso bem escabroso que aconteceu na Polônia. O ex-jogador de futebol Jô permanecerá preso na região metropolitana de Belo Horizonte por dívida de pensão alimentícia. O ex-atleta já chegou a ser detido outras 4 vezes pelo mesmo motivo.
6: A Justiça de Belo Horizonte decidiu que Jô, ex-jogador do Atlético Mineiro e do Corinthians, vai permanecer preso devido a uma dívida de R$ 145 mil de pensão alimentícia. O ex-atleta passou por uma audiência de custódia nesta segunda-feira no Fórum de Belo Horizonte e seguirá detido em um presídio da região metropolitana. A prisão foi feita pela Polícia Militar de Minas em uma boate na região da Pampulha, em Belo Horizonte, na madrugada desse domingo. Segundo a PM, foi cumprido um mandado contra João Alves de Assis Silva, de 39 anos, que estava em aberto desde janeiro, após publicação da terceira vara da família e sucessões do Foro Regional de Itaquera, no Tribunal de Justiça do Estado de São Paulo. Conforme a Justiça em Belo Horizonte, como o mandado de prisão é de outro estado, o jogador foi apenas apresentado para verificar a legalidade da prisão. Mas o fórum local não tem competência para revogar a ordem de prisão emitida pelo juiz de São Paulo. Dessa forma, o processo será remetido para a terceira vara da família de Itaquera para decidir sobre os próximos passos a serem tomados no processo. Segundo a Secretaria de Segurança Pública de Minas Gerais, o ex-jogador está preso no Seresp Contagem, na região metropolitana, e segue à disposição da Justiça. E nesse domingo, ele foi ouvido pela Polícia Civil de Minas Gerais, que ratificou a prisão. Essa é a quinta vez que o ex-jogador foi preso por falta de pagamento de pensão. Em maio de 2024, quando jogava pelo Amazonas, ele foi detido em Campinas, em São Paulo. Em dezembro do mesmo ano, em atuação no Itabirito, foi preso em Contagem, na região metropolitana de Belo Horizonte. Em junho de 2025, já foi detido no Aeroporto Internacional de Guarulhos, na Grande São Paulo. E, por fim, em novembro do ano passado, ele foi preso em um quiosque na Barra da Tijuca, no Rio de Janeiro. O ex-atacante foi revelado pelo Corinthians, foi campeão da Libertadores pelo Atlético Mineiro em 2013 e disputou a Copa do Mundo pela Seleção Brasileira em 2014. O ex-atacante ainda teve passagens por clubes da Inglaterra, da Rússia e da Turquia. Ele anunciou a aposentadoria do futebol em agosto de 2025. De Belo Horizonte, Bruna Bentes.
1: Isaura Ferreira, lembrando aqui no nosso chat que hoje é aniversário de Ana Canosa. Nossa, que saudade de Ana Canosa, maravilhosa. Ana Canosa, sexóloga, que participou por um bom tempo aqui do programa, né, no nosso quadro de sexo, CBN para maiores, hoje fazendo aniversário. Obrigada, hein, Isaura, pela lembrança. Ana Canosa, que saudades de você. Parabéns, parabéns de coração. Que você realmente faz a diferença na vida de muita gente com essa sua sabedoria sobre sexualidade.

0: Nós estamos com Hamilton de Holanda, bandolinista, compositor, vencedor do Grammy do ano passado como melhor álbum de jazz latino. Ele que está lançando um novo disco, é o disco Nova. E nós vamos fazer um passeio pelo disco e está em turnê pelos Estados Unidos. Amanhã, inclusive, se apresenta no Teatro da Universidade Princeton, está muito chique. Hamilton, bem-vindo, boa noite.
1: Boa noite, tudo bem, Tati?
0: Tudo bem. Você tá aí nos Estados Unidos, tá com o seu trio, né? Vai ser uma turnê com o trio, sempre. Sempre, né?
1: Sim, eu já fiz alguns shows, toquei em Miami, toquei em Provincetown, vou tocar em Princeton amanhã. Acabei de chegar aqui, cheguei e vim pro quarto do hotel para falar com vocês aqui.
0: Tá uma coisa, hein? Tá uma coisa. A música instrumental tem um público muito gigante fora do Brasil, né? E aliás, esse seu álbum novo, que é o álbum Nova, você justamente traz todas essas misturas, né? Resultado das viagens. Conta pra gente, no geral, assim, o conceito do seu disco, Hamilton.
1: Sim, Nova é um álbum que tem 14 faixas, que são 14... maneiras e histórias que eu aprendi, que eu vivi nesses anos aqui de, né, eu viajo o mundo inteiro, viajo muito pelo Brasil, viajo muito pela Europa, muito pelos Estados Unidos, agora cada vez mais também, e fui captando, né, retratando através de melodias, através de harmonias essas viagens, a vida, né, porque acho que compor é isso, é conseguir retratar momentos da vida através da música. E além disso, por também viajar muito, eu conheço muitos músicos e aprendo com muitas culturas, né? Levo a nossa cultura brasileira e também aprendo com as outras culturas. Então, nesse disco, a gente teve coisas gravadas em São Paulo, no Rio, em Brasília, mas também em Nova York, em Paris, em Lisboa, em Los Angeles, né? Com músicos de vários países, e eu acho que dá essa noção, assim, de como a música brasileira é respeitada e como a gente tem material para se conectar com culturas do mundo inteiro.
0: Sim, porque aí você traz essas culturas do mundo inteiro para a base da música brasileira, é isso? A música brasileira está em todas as faixas, por exemplo?
1: Sim, com certeza. Porque, por exemplo, a música Para as Crianças, que é uma música que é um ijexá feito em cima de um ritmo baiano, né? Um gênero nascido na Bahia. E aí tem a Sitar, da musicista indiana, inglesa, chamada Anushka Shankar, que é filha do Ravi Shankar, um grande mestre da Sita, e ela também uma grande mestra, uma grande musicista, tocou lindo. Então você ouve aquela essência brasileira, aquele ritmo, de repente vem aquele som indiano, aquele som espiritual. Sim, fica muito bonito.
0: Vamos ouvir aqui um trechinho aqui.

0: essa batida do Ijexá, né?
1: Exatamente.
0: É. E aí é o seu bandolim.
1: Aí é meu bandolim.
0: Ah, coisa linda. É uma delícia. Nossa, tem tanta coisa aqui. Faz umas misturas. Você mistura o choro com o fado também.
1: Isso. Tem a participação também do Pedrito Martínez, que é um percussionista e cantor cubano, que ele faz a primeira música, Nova Alvorada.
0: A primeira música? Nossa!
1: Por exemplo, tem uma música que chama Mono no Aware, que é uma expressão japonesa. É, que eu descobri que ela quer dizer algo como o eterno momento agora, quando a gente percebe que a gente está vivendo um momento bonito, mas ao mesmo tempo uma leve tristeza de que ele está passando, né? Então essa expressão significa isso, e é uma música que eu fiz assim, eu estava muito com muita saudade de casa, ao mesmo tempo estava feliz de estar tocando fora do Brasil. Essa sensação ambígua me levou a uma melodia que é muito marcante, que tem a participação de um grande brasileiro, que é o Paulinho da Costa, acabou de ganhar a estrela na calçada da fama lá de Hollywood, gravou a percussão linda nessa música, no Mauário. Tem o Pedro Martins, que também participa com a guitarra nessa faixa. Então tem
0: um muita disco coisa.
1: Não são só participações, né? São presentes que a gente recebe com esses músicos que tocam comigo.
0: Vamos mostrar um pouquinho do choro fado.

0: choro, você entende bem, né? É, elas se comunicam? Tem um lamento nos dois?
1: Tem, com certeza. Eu acho que essa que é a grande questão, sabe? Porque assim, a gente fala assim, a música é universal, né? Tudo bem, a música é universal. Mas acho que a emoção é universal, o sentimento é universal, né? A música, ela se desenvolve em cada lugar de acordo com o ambiente. Então, ritmicamente, ela vai para um lado, a melodia pode ir para outro, mas a emoção é comum. Então, essa música, eu busquei esse encontro, assim, de um pouco da alegria, da coisa rítmica que o choro tem, mas que também tem uma coisa nostálgica, e que o fado traz para a música também. Então, inclusive é uma das minhas composições recentes, assim, que eu mais gosto. Eu adoro tocar essa música nos shows, assim, é um dos momentos mais emocionantes para mim. A gente conseguiu fazer uma versão muito boa nesse disco.
0: E o choro e o fado são sofisticados, né?
1: Sim, então, eles são sofisticados, mas ao mesmo tempo são populares, né?
0: Sofisticado assim, difícil rua, de fazer.
1: De novela, cena, sempre tá ligada ao povo, sempre. Então, acho que tem as duas. Tem a sofisticação, mas porque como vem de uma coisa popular, essa conexão com o samba também, então acho que tem as duas coisas.
0: Não, sim, cai no gosto das pessoas, é popular, mas assim, não é qualquer um que faz um fado ou canta um fado, então mais difícil, né?
1: O
0: chorinho também.
1: É verdade, Tânia, você falou uma coisa, o canto do fado, ele é bem complexo, bem difícil de ser executado. Realmente é nível praticamente operístico, assim, canto lírico, né? E o choro tem essa questão com as melodias. Eu acho que as melodias do choro têm uma certa complexidade que instiga os músicos a querer tocar cada vez melhor.
0: Sim, imagino que seja difícil. Bom, o que mais? A Milton de Holanda aqui com a gente. A gente está fazendo um passeio pelo disco Nova, do Milton de Holanda. Vamos agora, finalmente, com o Nova Alvorada, que tem uma pegada afro, né?
1: Isso.
0: Olha lá.

0: Peraí, que então acho que tem que tirar o som pra gente ouvir. Fala, fala.
1: Foi mal que atropelei, né?
0: Não.
1: Só queria acrescentar que, além do Pedrito Martínez, que é esse cantor e percussionista cubano, tem o Michael Pipoquinha no baixo e tem também um trio de cantoras que fazem o coro, que são super cantoras, a Tatiana Parra, a Dani Gurgel e a Vanessa Moreno.
0: Coro lindo.
1: Então, leva a música para um outro lugar também. Além de, claro, dos meus parceiros de todas as faixas, o Big Rabelo e o Salomão Soares.
0: Bom, muito bom. Aí você falou da Mono Noir, né?
1: Mono Noir.
0: Noir. É verdade.
1: É japonês, né?
0: Olha lá.

0: esses efeitinhos aí.
1: É justamente o Paulinho da Costa, esse nosso, essa nossa grande estrela brasileira. Paulinho, que acabou de ganhar a estrela na Calçada da Fama lá de Hollywood, fez a percussão. Ele tá em gravações desde Michael Jackson, Madonna, Tom Jobim, Miles Davis. Uma gama enorme de... Ele moldou, ajudou a moldar a música com o nosso samba, com a nossa percussão, a música norte-americana.
0: Uau!

0: Milton, mas quando você já compõe pensando também nos outros instrumentos?
1: Algumas músicas sim, Tânia. Algumas músicas por exemplo, agora, eu vou tocar agora dia 12 e dia 13, no Jazz at Lincoln Center, ao convite do Wynton Marsalis, que é um templo do jazz em Nova York. E eu compus uma música para eles. Então, é uma Big Band. Ou seja, a Big Band tem três trombones, quatro trompetes, cinco saxofones, bateria, baixo, piano. E aí eu escrevo para todos eles. Agora, tem música que vem só a melodia. Né? Aí, por exemplo, essa Mano Noir foi feita por mim e pelo Salomão Soares, que é pianista. Então a gente fez meio junto ali, mandolim e piano. E aí, quando a gente convidou o Paulinho, a percussão toda que foi gravada, ele criou na hora no estúdio. Então, o arranjo de percussão foi feito por ele.
0: Sim, na hora.
1: Na hora. Impressionante. Foi inclusive um momento mágico, porque ele tem uma experiência muito grande de estúdio, e tem uma precisão impressionante e consegue tirar uns sons dos instrumentos de percussão e do próprio corpo, da voz. Assim, foi assim, a gente chorou no final, porque foi realmente uma magia pura.
0: Nossa. Agora, Milton, você gravou esse álbum, a Milton de Holanda aqui com a gente. São 14 faixas em vários países, com parceiros de vários países. Imagino que esse álbum tenha te levado assim um tempo para ficar pronto, né? Desde que você
1: Sim,
0: começou a compor até gravar com todo mundo, como foi?
1: com certeza. Esse foi um dos álbuns que eu mais gastei tempo, vamos dizer assim, porque ele começou em setembro do ano passado. Eu fiz uma sessão em setembro do ano passado. Aí depois eu fiz uma outra sessão de um dia em Los Angeles, quando eu estava em janeiro fazendo uma turnê aqui nos Estados Unidos. E depois, em fevereiro, eu fiz mais uma sessão de 3 dias em São Paulo. E daí demorou um pouquinho mais, porque eu mandava a gravação para lá, para França. Por exemplo, o Ibrahim Maluf, que é o trompetista, que gravou a música Frio Lá Fora. Aí mandei lá pro Paulo Flores, lá para Lisboa. A Anushka, que mora em Londres, estava por acaso em São Paulo, então ela gravou em São Paulo. Então, essas participações, e depois mixar, né, que é o trabalho de botar o volume, botar o som do instrumento, o timbre que o instrumento precisa ter para a gente conseguir ouvir tudo direitinho. Isso também dá um trabalho, assim, leva um tempo. Se eu for pegar,
0: Nossa.
1: desde que eu comecei a gravar até o dia que foi lançado, foram 6 meses.
0: Pô, até que você.
1: Não é assim um tempo. Mas, assim, por exemplo, essa música para as crianças, que a gente ouviu um pedacinho agora há pouco, eu compus ela em 99, 1999. Então tem música antiga.
0: E tava ali.
1: E outras, por exemplo, Mono Noir, eu tinha feito uma semana antes e gravei uma semana depois em Los Angeles, lá em janeiro. Então, é um disco que tem, assim, músicas mais antigas e músicas completamente frescas. Saídas do forno na hora.
0: Que coisa boa, né? Que eu imagino poder saber, né? Conseguir compor uma música, imaginar e depois toda a execução, depois ver o resultado final. Ah, deve ser maravilhoso. Eu invejo os músicos muito, né?
1: É uma maravilha mesmo, Tânia. Vou te dizer que é mágico. Assim, na verdade, é um negócio que eu chamo de um milagre da repetição. A gente trabalha tanto, a gente pratica tanto, a gente volta, vai para frente, vai para trás, repete a frase, aprende um acorde novo, ouve uma gravação nova, lê um livro, vê um filme, vai na praia, vive, né? E de tanto fazer, por uma hora acontece.
0: Maravilhoso. Bom, eu tinha escolhido uma, Milton, mas vou deixar para você escolher a faixa final para fechar aqui. São tantas. De repente tem alguma em específico sobre a qual você queira falar?
1: A minha preferida, pode ser, do álbum?
0: Pode, qual é?
1: Som de baile.
0: Som de baile, verdade. A4, HD. Som de baile, energia dos nossos bailes black, né?
1: Isso aí.
0: Olha lá. Aí já entra um eletrônico, né? E uma cuíca.
1: Que é a Larissa mais fera.
0: Bom. Maravilhoso. Pronto, a gente termina dançante. Hamilton, muito obrigada. É sempre bom falar com você. Uma sequência aí de shows, nos Estados Unidos. E boa sorte aí com o novo álbum, né?
1: Obrigado.
0: Você já
1: muito
0: ganhou
1: obrigado.
0: Um Grammy ano passado, que vem um próximo.
1: Sim, obrigado por abrir esse espaço aí na CBN Noite Total, viu?
0: Sempre
1: um abraço para todo mundo aí.
0: Obrigada.
1: E a gente se vê em breve.
0: Beijo. Milton de Holanda aqui com a gente. Bandolinista, compositor, lançando o disco Nova. Está em turnê pelos Estados Unidos. É, um sucesso, né? Ganhou o Grammy Latino do Jazz no ano passado. E esse álbum, que a gente deu uma pincelada aqui, mas vale a pena ouvir com calma, porque ele traz, além de parceiros, né, de instrumentistas de vários países e tal, musicalidades. É isso, vamos fechar então o nosso programa com a Karina Almeida na produção, Henrique Dias nos trabalhos técnicos, porque agora vem o lado B da bola. Vamos saber, né, se eles estão por aí. O Gabriel do Jack, eu sei que está, porque ele está aqui do meu lado. Né, Dudes?
2: Sou eu.
0: Você.
2: Ainda sou eu aqui.
0: Vocês têm trabalhado bastante, né? Por causa da Copa.
2: Uma vez a cada 4 anos,
0: Então, não que vocês não trabalhem normalmente, mas quando é Copa aí trabalha-se mais.
2: É verdade.
0: O Prats está por aí, Prats?
3: Boa noite.
0: Ah, muito bem. Então, vamos embora.
2: Pode ir.
0: Então, vocês assumem aí. Então, vamos lá, hein? Vem aí os dedicados.
2: Delatados.
0: É homenagem ao Vorkaro?
2: Não tem delação nenhuma, então não é.
0: Não tem delação, não aceitaram. Zelosos.
2: Belicosos.
0: Belicosos. Essa é a homenagem a Donald Trump.
2: Uhum.
0: Diligentes.
2: Indigentes.
0: Indigentes. Muito
2: tamo
0: bem.
2: Tamo aí, né?
0: Então, ficamos assim. Vocês considerem apenas os adjetivos que eu disse. Desconsiderem aqueles do Dudziak. Bom
2: Justo.
0: Programa pra vocês.
2: Tchau.
0: Tchauzinho. Beijo. Vamos fechar o programa. Boa semana pra todo mundo.
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0: 15 de junho de 2026, um levantamento da Confederação Nacional da Indústria mostra que um terço dos produtos exportados pelo Brasil para os Estados Unidos poderá ser submetido a tarifas de até 37,5%. A pesquisa tem como base as medidas sugeridas pelo escritório do representante comercial dos Estados Unidos. Entre os produtos que podem sofrer a taxação mais elevada estão o ferro guza, o açúcar de cana em forma sólida, o sebo não comestível, o álcool etílico não desnaturado e molduras de madeira de pinho. O primeiro-ministro de Israel, Benjamin Netanyahu, se pronunciou após a assinatura do acordo entre Estados Unidos e Irã para o fim da guerra no Oriente Médio. O líder israelense afirmou que a luta de Israel não acabou e que o país continuará neutralizando ameaças. Netanyahu disse que o exército continuará nas chamadas zonas de segurança já estabelecidas no Oriente Médio. Oito pessoas morreram após a queda de um avião militar em uma base na Califórnia, nos Estados Unidos. A aeronave B-52 fazia um teste de rotina na hora do acidente. O modelo da Boeing é considerado uma das armas mais mortais das forças americanas e é fabricado desde os anos 1950. O avião foi projetado para transportar armamento nuclear durante a Guerra Fria. No horário de Brasília, agora 11h34.
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0: Copa do Mundo. Até porque aqui na Rádio CBN a gente foi direto aí, praticamente direto, das 3h30 até as 10 da noite com jogos de futebol. Tivemos aí a pausa, né, com o ponto final, tivemos a pausa pro Noite Total e agora voltamos a falar de futebol e voltamos a falar de bola rolando, porque tem um jogo que nós não estamos transmitindo nesse momento, mas que está acontecendo lá em Los Angeles, nos Estados Unidos, que é um jogo muito importante, o jogo entre Irã e Nova Zelândia. O placar é de 2-2 neste momento. O jogo está muito aberto, as duas equipes estão atacando bastante. A equipe da Nova Zelândia abriu o placar, o Irã buscou a igualdade. No segundo tempo, mais um gol para cada lado, primeiro da Nova Zelândia, depois do Irã. E assim nós construímos, estamos vendo, né, esse placar ser construído, o placar de 2-2. Estou eu aqui, Gabriel Dudziak, e está comigo também o Rafael Prates. Como é que está, Prates? Tudo bem?
1: Tudo bem, Gabriel Dudziak. Boa noite, ouvintes da CBN. Gabriel Dudziak, tentando superar aqui uma crise de soluço.
0: Não é possível.
1: É aquela história de humanizar o jornalista.
0: Sei.
1: Às vezes eu tô humanizando tanto que já não tô lembrando mais como que era ser jornalista sem ser humanizado.
0: É.
1: Já passei do ponto, Gabriel Dudziak. Tô aqui, à disposição.
0: E nós
1: boa noite pros ouvintes.
0: Nós temos um eterno debate sobre isso, né? Eu concordo com você, tem que humanizar o jornalista. Mas você acha que é porque normalmente você tem uma visão de que o jornalista é muito mais do que realmente é, então tem que trazer ele para baixo?
1: Não, ele às vezes fica gelado e ele quer passar assim, ele quer uma ficar alheio às vezes à emoção, ao sentimento, que olha, eu não sinto isso, eu não passo isso, né? Então nesse sentido só, não de achar que é superior não, de achar que às vezes é mais gelado do que o momento
0: que não pede. É um ser humano normal, né? É diferente e tudo mais.
1: Isso, como se fosse então, acima de qualquer suspeita.
0: Isso, eu tenho uma outra tese, que normalmente a gente parece meio animalizado, né? Muito abaixo de um ser humano normal e que a gente tem que trazer um pouco para cima. São visões distintas, mas ambos concordamos sobre essa necessária humanização do cargo e da função. Prato, você tá assistindo Irã e Nova Zelândia pra gente parar
1: bobagem? Estou sim, 2-2, 23 do segundo tempo, Gabriel Dudziak, não sei se a minha imagem tá um pouquinho atrasada em relação à sua. Se estiver, fique à vontade. Tem uma parada para hidratação agora, né? Pouco antes do meio do segundo tempo, né? Quase. Aquela orientação de 22 minutos, o jogo é paralisado. Um 2-2 assim, em que a Nova Zelândia começou muito melhor. O Just fez dois gols da Nova Zelândia, né? Abriu o placar, um lance muito bom do Chris Wood, centroavante da Nova Zelândia. Fez o gol no começo, teve chance para ampliar o placar, não ampliou. Aí o Irã empatou o jogo. Né, empatou o jogo com um lateral que tem apoiado, que apoia muito, que é o Ramin Rezaian. Ele empatou o jogo, aí o Just faz 2-1 para a Nova Zelândia no começo do segundo tempo. E a instantes, o Mohamed Mohebi empatou para o Irã de novo. Então 2-2 agora, 25 do segundo tempo, vai ser reiniciado o jogo. Por enquanto, é um dia de empates na Copa do Mundo, hein, Gabriel?
0: É verdade, né? A gente começou com o jogo, e vamos falar um pouquinho de cada jogo, né? Só queria destacar aqui que o Elijah Just marcou esses dois gols, atleta do Motherwell, lá da Escócia, 26 anos, e por parte aí da seleção iraniana, um gol do Rezaian e outro do Mohebi, dois atletas que atuam aqui pelo lado direito do campo. Como o Prates disse, o Rezaian também deu uma assistência. E esse jogo, né, ele é significativo e muito importante, como eu disse, porque afinal de contas, a seleção do Irã está jogando em solo norte-americano, em meio, né, ou agora não mais no meio, né, mas foi um mês e foram meses de conflitos aí entre Irã e Estados Unidos, né, uma guerra entre os dois, e um monte de consequências dessa guerra acabaram vindo, né, pela questão de o Irã ter que sair dos Estados Unidos para fazer sua preparação, de não saber se poderia ficar mais tempo ou não dentro do território norte-americano por causa aí dessa situação, né? A ideia das autoridades norte-americanas era a de que o Irã fosse voltasse para o México, onde ficou a base, né, iraniana aí nessa Copa do Mundo. E em meio a tudo isso, em meio a um país bombardeado, dificuldade para treinar, dificuldade para jogar no campeonato local suspenso e tudo mais, a seleção do Irã seguiu firme, foi para a disputa da Copa do Mundo em condições nunca antes vistas, né? Porque nunca teve uma seleção entrando em campo no território de outra que até poucos dias atrás estava bombardeando, né, essa seleção, né, o país desta seleção. Então, em meio a todas essas adversidades, adquire, né, conotação especial esse duelo entre Irã e Nova Zelândia, duelo da Copa do Mundo do Grupo

0: da Copa do Mundo nos Estados Unidos, no México e também no Canadá. E a gente teve mais cedo, como disse o Prats, outros empates. Também pelo Grupo G, Bélgica 1, Egito também 1. E você comentou esse jogo aqui na Rádio CBN, né, Prats? Resultado surpreendente, penso eu, né? Que imaginávamos uma vitória da Bélgica, mas também não era o caso de achar que a Bélgica era muito, muito favorita, porque, pelo menos na minha visão, não sei qual é a sua, esse time belga não empolga exatamente, não chega para a Copa do Mundo empolgando exatamente. Então, ao ter um empate contra os egípcios, me parece que fica um pouco abaixo da expectativa, mas não tanto, não sei.
1: É, você falou muito bem, Gabriel Dudziak. A Bélgica, para mim, também tinha um favoritismo um pouquinho maior do que a seleção egípcia. Um ligeiro favoritismo, assim, se dá pra gente colocar dessa maneira, né? E o jogo foi mais um bom jogo da Copa do Mundo, né? O jogo que abriu o Grupo G, que nesse momento tem esse empate parcial entre Irã e Nova Zelândia 2-2. Bélgica 1, Egito 1. Dá pra gente, assim, tentar dividir o jogo pelo que a seleção egípcia conseguiu fazer na primeira etapa e como que a Bélgica reagiu bem no segundo tempo. Primeiro tempo muito organizado do Egito para se defender, né? A proposta de colocar o Mohamed Salah geralmente como segundo atacante próximo do Marmouche, e o Salah obviamente não é aquele Salah da arrancada, das jogadas geniais, mas é um Salah ainda muito inteligente para dar um, dois toques na bola. Então ele participa do gol que abriu o placar para o Egito, um chute muito bom de fora da área do Achour, que é o meia pela esquerda do Egito, né? Um lance pela direita, os jogadores do Egito se aproximam, aí a Bélgica sai um pouco da posição para defender. O Salah é o jogador que encontra um passe, não é um passe espetacular, é um passe do lado, assim, pro Achour. E o Achour de fora da área acerta um chute aos 20 minutos, né, rasteiro, para vencer o Courtois. E o Egito, depois que faz o gol, marcou mais atrás e jogou muito na proposta de roubar a bola na defesa e sair com rápidos toques para chegar ao ataque. E criou algumas outras chances no primeiro tempo ainda para ampliar o placar, porque a Bélgica não fez um bom primeiro tempo, ela ficou muito superada pela marcação do Egito, e o jogo da Bélgica era basicamente tentar a jogada com o Doku pela esquerda, e o jogo terminava ali. Não tinha muita jogada da ponta para o meio, para a seleção belga chegar à área egípcia, né? Para não dizer que a Bélgica não criou nada no primeiro tempo, teve um lance que um lateral é jogado para a área, o De Ketelaere, centroavante, ajeita, o Doku bate por cima do gol, e foi ali a chance da Bélgica, única, real, no primeiro tempo. O Egito não. Chegou umas vezes com perigo, Courtois fez outra boa defesa, uma outra jogada do Egito também no campo de ataque, um arremate do Zico, que era hoje foi o meia pela direita, com o Salah e o Marmouche como uma dupla praticamente pelo centro, quando o Egito atacava, né? E o Salah, enquanto teve fôlego para ajudar, foi um jogador dedicado para ajudar a marcar, para tentar tirar a saída de bola da Bélgica. Esse foi o primeiro tempo, Egito melhor, Egito 1-0. O segundo tempo mudou completamente, Gabriel Dudziak. E mudou, no primeiro momento, com a Bélgica trocando a posição de alguns dos seus atacantes. O Doku não era mais jogador pela esquerda, era o centroavante. O De Ketelaere foi jogar mais pela direita. O Trossard foi pela esquerda para jogar. E além das trocas de posições, a Bélgica ficou mais rápida com a bola. O Doku começou a incomodar mais os zagueiros do Egito, né? Tanto o Ibrahim quanto o Fatih. E a Bélgica começou a colocar o Egito muito perto do próprio campo, só que vem uma alteração que é decisiva para a Bélgica empatar o jogo. Entra o Lukaku, que era o centroavante de verdade, na reserva, né? Então entra o Lukaku, e aí o Tielemans lança pela direita com liberdade, o Egito não marca bem essa jogada, o Meunier, lateral direito, cruza para a área, e o Lukaku, que havia entrado 15, 20 segundos antes, o Egito nem esperou assim direito para marcar como marcaria o Lukaku, ele vai para a área, ele desvia, ele tira muita atenção dos zagueiros do Egito, e aí o Rani, que fez um bom jogo, lateral direito do Egito, faz o gol contra, mas muito pela pressão do Lukaku na pequena área, 1-1, o jogo ficou aberto, ficou um jogo muito laicá, o Egito perdeu alguns contra-ataques, algumas chances para ter feito o segundo gol, mas a Bélgica foi mais perigosa. O Choubir, goleiro do Egito, fez pelo menos duas defesas muito boas para evitar a virada belga. Então, assim, se fôssemos analisar o que cada um jogou, o Egito melhor no primeiro tempo, a Bélgica melhor no segundo, a Bélgica melhor foi superior ao Egito melhor, mas não fez o gol. Então, um empate aí no grupo G, né, que tem o jogo agora em Irã e Nova Zelândia, com a Bélgica melhor no segundo tempo, o Egito melhor no primeiro, mas um bom jogo pela Copa do Mundo hoje, esse Bélgica 1, Egito 1, que abriu o grupo G da Copa do Mundo também, viu, Gabriel Dudziak?
0: Aí, só para trazer aqui uma visão dos treinadores, né, o Rudi Garcia, técnico da seleção belga, disse que houve muitos pontos positivos no jogo, da mentalidade do time, saindo atrás e conseguindo o 1-1. Disse que o time esteve bem equilibrado ao longo dos 90 minutos, poderia ter vencido e o goleiro egípcio acabou impedindo, né, que isso ocorresse. Mas que para ele o empate acabou sendo um resultado bem lógico, né? Chamou de lógico. Do Hossam Hassan, que é o treinador aqui do Egito, eu fiz uma rápida pesquisa, ainda não achei algo mais elaborado, né? Mas ele comentou logo na saída de campo o seguinte, Prates, que o Egito teve um pênalti que era 1 milhão de % correto e que não foi dado e nem checado. Teve isso daí?
1: Teve no final do jogo, mas o lance foi fora da área. Ah. Foi lance fora da área com o Zizo, que havia entrado no Egito minutos antes pelo lado direito, né? O jogador mais rápido pelo lado direito do ataque do Egito. Ele tenta levar vantagem sobre a marcação da Bélgica. E é o Merrell, se não me engano, o zagueiro belga que assim, coloca o corpo, né, como se estivesse abraçando o Zizo, mas o lance foi fora da área.
0: Tá.
1: No campo, o Ramon Abateabel, que apitou bem o jogo, viu, Gabriel Dudziak? Vamos salientar que o Ramon Abateabel teve uma boa arbitragem, mas um árbitro brasileiro que trabalha bem no jogo da Copa do Mundo, não marcou a falta e teve essa reclamação do Hossam Hassan de que seria pênalti. Mas o lance foi fora da área, não era o lance pro vídeo chamar, não, era o lance pro árbitro marcar. Não marcou, seguiu a jogada. Foi ali quase na linha, mas foi fora da área esse pênalti que o Egito reclamou.
0: E foi aí que o Hossam Hassan abraçou o quarto árbitro, né?
1: Isso, exatamente. Essa cena foi engraçada, foi curiosa, né? O Hassan, inconformado com a não marcação da falta em cima do Zizo, abraçou o quarto árbitro, tentando demonstrar o que houve que o Ramon, Abateabel não viu.
0: Ah tá, não era pedindo consolo, né?
1: Não, me dá um abraço aqui.
0: Que eu tô triste.
1: Era inconformado que ele certamente ficou com a imagem de pênalti, que é quase na linha o lance, né? Mas foi fora da área. Se fosse falta marcada, seria fora da área.
0: Perfeito. Estão faltando 10 minutos mais os acréscimos para Irã 2, Nova Zelândia 2. E mais cedo, né, nós tivemos outros dois empates, né? Foram 3 empates, né? O Prato já falou, são mais 2 que a gente precisa comentar aqui sobre o dia de hoje. Há pouco terminou a Arábia Saudita 1, Uruguai também 1. Comentei esse jogo aqui na Rádio CBN. A Arábia Saudita saiu na frente no placar, na bola parada ofensiva, né? Com erro de marcação por parte dos zagueiros uruguaios. Bentancur perdeu ali o Cano, né? Que é o jogador alto de meio de campo da Arábia Saudita. Testou firme. E o Muslera deu um rebote para frente, fraco. E aí, no rebote, o zagueiro saudita, o Al-Anri, fez 1-0. Era um primeiro tempo no qual o Uruguai tinha posse de bola, mas criava pouco. Ainda assim, obrigou o goleiro Al-Waz a fazer 2 boas defesas. Uma numa finalização do Maxi Araújo e a outra numa finalização do Federico Vinhas. E aí, no segundo tempo, né, o Uruguai, que tinha essa posse de bola meio estéreo, mudou bastante a partir das mexidas do treinador, do Marcelo Bielsa. Entrou o Canóbio na vaga do Darwin Núñez, entrou o Sanabria na vaga do Vinha e o Valverde, que iniciou jogando como ponta direita, passou para o meio de campo, Canóbio na ponta direita e as dinâmicas ofensivas uruguaias começaram a aparecer mais. Ainda assim, foram muitos cruzamentos uruguaios, dificuldade ali, né, para ter uma jogada bem trabalhada com bola rasteira pelo meio. Mas a pressão foi aumentando e no finalzinho do jogo o time foi recompensado. O Maxi Araújo acabou fazendo depois de um cabeceio do Federico Vinhas, depois de cruzamento para a área. E aí o 1-1 ficou no placar. Depois disso, pressão incrível da equipe uruguaia e apareceu muito bem novamente o goleiro Al-Waz, que fez ao todo 9 defesas nessa partida e que foi o herói do jogo para garantir à Arábia Saudita o empate de 1-1. Marcelo Bielsa, técnico uruguaio, falou que o jogo era para ser vencido pelo Uruguai, que o Uruguai deveria ter vencido, pelo que eu entendi aqui, num sentido mais de cobrança e não de lamento, né? Não era, era para ter ganhado, o futebol não é justo, não. Era para ter vencido e não vencemos. Falou que o time melhorou bastante no segundo tempo e disse que talvez não sejam só as trocas, pode ser algo mais. E aí a gente lê nas entrelinhas uma chamada ali de comportamento, de senso de urgência, né? Coisas que, de fato, o Uruguai não apresentou no seu primeiro tempo, né? Ficou muito passivo, com uma posse de bola estéreo, como eu já disse. E daqui a pouco eu vou procurar aqui alguma coisa do Georgios Donis, que é o técnico grego, né, que dirige a Arábia Saudita. Eu só estou vendo em vídeo aqui, então não vou conseguir ficar falando ao mesmo tempo em que converso com você, amigo ouvinte. Então eu vou passar para você a bola, Prates, enquanto eu vejo aqui o que falou o Georgios Donis. Você assistiu também esse jogo, né? Boa parte dele, né?
1: Sim. Você falou muito bem. E o próprio Marcelo Bielsa, porque as emissoras que detêm os direitos de transmissão, né? Elas têm direito de uma entrevista no campo, geralmente com o jogador e o treinador, né? Quando o treinador fala, às vezes é um jogador que fala apenas. E depois tem a entrevista coletiva oficial da Copa do Mundo da FIFA, né? Que todo mundo tem o direito, pode participar, ou alguns que têm o direito participam, porque é muita gente para perguntar e é pouco tempo, né? Para quem não sabe, é o número de perguntas limitados, né? Então, assim, não é que tem lá 50 jornalistas, terão 50 perguntas, não. Às vezes a própria FIFA determina, né? O departamento de comunicação da FIFA que está ali no jogo determina 6 perguntas. Então, às vezes, fala assim: ah, mas tinha lá 60 pessoas, só teve 6 perguntas, sim. Porque isso é determinado pela comunicação da FIFA que comanda o evento, né? Então, nessa coletiva da FIFA, Gabriel Dudziak, o Marcelo Bielsa teve uma visão parecida com a sua em relação ao jogo, né? Que o Uruguai, para ele, perdeu 45 minutos porque fez pouca coisa no primeiro tempo. No segundo tempo, houve uma reação, poderia ganhar o jogo, né? E ele falou nesse sentido realmente de lamentação, né? De que era um jogo para o Uruguai ganhar em relação, possivelmente, ao que ele projeta do grupo, né? Porque o Uruguai enfrenta agora Cabo Verde e Espanha. A Espanha, que empatou com Cabo Verde, tem Uruguai e Arábia Saudita. E todo mundo está com um ponto no grupo, né? É um grupo, mal comparando, que ficou igual ao grupo B, que é o grupo de Suíça, Catar, Bósnia, que foi o Canadá, que Sim. foi também um grupo que todo mundo empatou por 1-1. E todo mundo tá igual, né? Que nesse momento tem um critério de desempate ali, que é número de cartões, se não tô enganado.
0: É isso. E o Uruguai tá na frente.
1: Isso, o Uruguai tá na frente, né? Como é o mesmo critério do grupo B. Então são grupos aí que todo mundo empatou pela mesma diferença de gols. Então tem tudo, tá muito embolado aí nessas chaves aí. Ninguém ninguém disparou, ninguém abriu com uma vitória a participação na Copa do Mundo.
0: Pois é, o Jorge Donis, né, o técnico aí da equipe saudita, que é grego e dirigiu muito tempo no futebol saudita, disse que o time se comportou muito bem no primeiro tempo e conseguiu criar oportunidades. E aí no segundo tempo a mentalidade do time já não foi a ideal porque, segundo ele, houve um comportamento muito de manutenção da vantagem e não de jogar o jogo, seguir na disputa. E aí no final, né, foi uma pressão gigantesca e a equipe acabou saindo só com um ponto, mas ele considera que um ponto é muito positivo para esse momento da equipe. Lembrando que chegou recentemente, né, para dirigir a Arábia Saudita, o Georgios Donis. Trabalho muito curto, não deu nem tempo dele fazer muita coisa. Bom, me parece, né, que o Al-Waz foi o craque do jogo na Arábia Saudita contra o Uruguai, foi o goleiro da Arábia Saudita. E aí não acho que tenha muita dúvida, Prato, sobre Espanha e Cabo Verde, 0-0. O goleiro Vozinha de Cabo Verde foi o grande nome da partida, fazendo 8 defesas contra os espanhóis, num jogo no qual a Espanha teve 27 finalizações contra 6 de Cabo Verde. Aliás, nesse jogo, né, Uruguai e Arábia Saudita, os 4 times aí do mesmo grupo, né, Cabo Verde, Espanha, Uruguai e Arábia Saudita, o Uruguai também fez algo parecido, 27 chutes a gol contra 7 do adversário. Diferença aí, né, que no caso a Arábia Saudita saiu na frente, o Uruguai teve que empatar, então normalmente teria mais volume, e Espanha e Cabo Verde ficou 0-0 até o final. E o Vozinha foi o craque do jogo, como eu já disse, mas não foi também um amasso, assim, de várias e várias oportunidades claras, né? Ele fez importantes defesas, sem dúvida, mas o comportamento de Cabo Verde hoje foi, assim, muito, muito bom, tanto do ponto de vista tático quanto emocional. Digo isso porque a equipe mostrou concentração, mas também calma, mesmo quando pressionada ali na sua saída de bola, ou nos momentos em que a Espanha tentava um perde pressiona. Então, assim, pareceu muito no controle da situação a seleção de Cabo Verde, por mais que fosse uma estreante contra uma campeã mundial, no caso, a seleção espanhola, e que para muitos é a favorita aí ao título da Copa de 2026. Você viu por aí também, Prats, quer agregar algo?
1: Não, eu vi por aí também. Claro que o goleiro Vozinha de Cabo Verde foi o nome do empate Espanha e Cabo Verde, mas vi uma equipe defensivamente muito organizada, né? E muito consciente do que fazer quando não tinha bola. E teria bola há pouco tempo, obviamente, contra a Espanha. E tentando, assim, algumas saídas mais rápidas. Jogo muito bom dos dois zagueiros também, tanto do Didier Borges quanto do Pico Lopes. Né, o Moreira é o lateral direito, o Sidney Cabral o lateral esquerdo. Ele recebe um cartão no começo do jogo e fica pendurado, mas ele se vira muito bem, né? Ele não fica assim pendurado e a Espanha força muito o jogo em cima dele. Me deu uma impressão, e é impressão mesmo, Gabriel Dudziak, quem também teve essa visão de Cabo Verde sem estar encurralado, sem ser massacrado, por exemplo, foi o Pedro Leitão Brito, que é o bubista, técnico de Cabo Verde, que falou algo parecido nesse sentido, viu, Gabriel? Que falou muito, obviamente, do feito de Cabo Verde empatar contra uma equipe que é campeã europeia, favorita ao título, campeão do mundo em 2010, com uma grande geração de jogadores, como tem a Espanha. Mas o bubista falou muito sobre isso, né? Que ele achou que o plano de jogo, de marcar, de defender, foi bem executado por Cabo Verde e não deu uma impressão da Espanha encurralar Cabo Verde. Tem uma pressão que teria, obviamente, mas me deu uma impressão também, Gabriel Dudziak, não sei se você teve a mesma, de pouco senso de urgência da Espanha.
0: É.
1: Da Espanha dando uma impressão que, assim, faria o gol, talvez no momento que ela determinasse, esse gol demora a sair, passa um tempo, passa mais um pouco, vem o Lamine Yamal, o Nico Williams, me parece que sem condição física ideal, entra aos 41 do segundo tempo, que era um outro tipo de driblador para mudar um pouco a velocidade do time, e aí o jogo foi indo, e a Espanha não conseguiu fazer o gol.
0: É. É verdade. É, e a mal, né? Talvez um pouquinho mais de senso de urgência, até por característica, né? A Espanha entrou sem dribladores, exatamente, sem os pontas, né? Capazes de gerar desequilíbrios. E acho que só com a entrada do Yamal é que isso mudou um pouquinho. Mas, de fato, faltou esse senso de urgência, porque é sempre o debate sobre a Espanha, né? Onde é que termina o controle do jogo e onde é que entra a necessidade de você arriscar um pouco mais? Até quando que é bom controlar e até quando que é bom gerar, né, perigo, mesmo que isso signifique descontrole. Bom, segue, né, 2-2 aí o placar entre Nova Zelândia e Irã, minutos finais dessa partida. Ô Prats, eu tenho aqui, ó, mais 3 minutinhos para a gente falar sobre o futebol internacional, então vou aproveitar para falar sobre os jogos de amanhã, começando aí com França e Senegal. A França, teoricamente, é a favorita, mas deve ser um jogo bem duro esse aí, bem complicado para os franceses, não?
1: A tendência é que sim, né? Se houver, assim, facilidade para a França, eu vou ficar surpreso. A gente tem ficado surpreso quase todo dia com a Copa do Mundo até agora, né?
0: Eu adorei o que você falou sobre os favoritismos lá. Os favoritismos é só para a gente errar mesmo.
1: É, só para quebrar a cara, não tem jeito. É só para a gente realmente errar. É, Senegal, para mim, é a segunda melhor seleção africana. Se a gente colocasse um ranking das seleções africanas na Copa, só Marrocos, para mim, é uma seleção superior a Senegal e não é uma diferença grande de uma seleção para outra, não. Então, assim, tendência de um jogo complicado para a França. A França que, obviamente, se baseia muito na qualidade técnica dos seus jogadores, em um jogo que esses jogadores têm condição e liberdade para jogarem algumas funções, ainda mais do meio para frente no campo. A França vai enfrentar uma seleção de um nível muito bom. Uma seleção que é competente para defender, uma seleção que tem boa saída de jogo para chegar ao campo de ataque, né? Senegal mostrou isso nos últimos meses, quando ganhou a Copa Africana de Nações no campo e depois foi para o Tribunal Marrocos para tentar ganhar a Copa Africana de Nações, que Marrocos sediou. Então é um jogo assim, a França é favorita, como ela seria contra quase todo mundo, mas é um favoritismo que tem de ser bem calculado, bem moderado. Tendência da França ter dificuldade amanhã contra Senegal e mais um jogo da Copa do Mundo que vai abrir o grupo que está a França na Copa também, Gabriel.
0: É, outro jogo é Iraque e Noruega e evidentemente está todo mundo esperando pelo Haaland fazer vários gols, né? Haaland, Sørloth, também o Strand Larsen, né? São os atacantes, além do Odegaard, tem muito atacante, né? Jogador de meio para frente bom na Noruega, mas a bola precisa chegar neles. Foi um desafio da Noruega em amistosos preparatórios para a Copa. Nas eliminatórias não, nas eliminatórias foi mais simples, mas o grupo era muito simples, tirando a Itália, e sim, contra a Itália, a Noruega foi muito bem. Rapidinho, Prats, Argentina e Argélia, chance da Argentina se complicar? Me parece que sim.
1: Também tenho essa impressão. Sabe que o Lionel Scaloni, técnico da Argentina hoje, Gabriel Dudziak, brincou com o empate da Espanha, porque ele estava na coletiva, como todo técnico fala, na véspera do jogo da sua seleção, né? Amanhã tem Argentina e Argélia, à noite é esse jogo, e madrugada é Áustria e Jordânia, uma hora, que é outro jogo do grupo da Argentina, né?
0: Sim.
1: O Scaloni brincou, falou o seguinte: olha, eu ouvi durante todos esses 4 anos antes dessa Copa do Mundo, 3 anos e meio depois que a Argentina foi campeã no Catar, que nós enfrentamos adversários fracos, aí ele citou Zâmbia, citou Mauritânia, falou assim: olha, a Espanha empatou contra Cabo Verde, ele falou, a Espanha até merecia ganhar, mas nós enfrentamos seleções talvez parecidas com Cabo Verde, nesses amistosos que falaram que eram fracos, né? E ele citou esse amistoso contra amistosos que a Argentina disputou, que foram de níveis duvidosos, né? É, a Argélia pode complicar. A Argentina favorita, mas mal comparando, a Argélia é pior que Senegal, mas pode fazer jogo duro com a Argentina amanhã também.
0: Acompanharemos. Prats, obrigado e até mais, hein?
1: Valeu, Gabriel Dudziak. Boa noite para você, boa noite pro ouvinte da CBN.
0: E nós ficamos por aqui, segue 2-2 Irã e Nova Zelândia, mais 3 minutinhos de jogo, já já a gente fala qual foi o resultado. Agora vem o repórter CBN, depois do CBN Madrugada, fique conosco, até mais.
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1: Terça-feira, 16 de junho de 2026. O Datafolha divulga a partir de sexta-feira uma nova pesquisa eleitoral para a eleição presidencial. Serão incluídos novos nomes, como Aécio Neves, do PSDB, e Joaquim Barbosa, do Democracia Cristã. Os entrevistados também serão questionados sobre temas como a classificação de facções criminosas como organizações terroristas pelos Estados Unidos. O ministro do STF, Alexandre de Moraes, rejeitou um pedido da Defensoria Pública da União para adiar o julgamento do ex-deputado Eduardo Bolsonaro na primeira turma da corte. Marcada para hoje, a sessão foi mantida pelo magistrado. O parlamentar cassado é acusado de coação. Segundo a Procuradoria-Geral da República, Eduardo atuou fora do país para atrapalhar o processo sobre a trama golpista. Na ação, o pai dele, o ex-presidente Jair Bolsonaro, foi condenado a mais de 27 anos de prisão. Eduardo não indicou advogado e não compareceu a outras fases da ação. Por isso, é representado pela Defensoria Pública da União. O estado da Flórida, nos Estados Unidos, abriu um processo contra o TikTok. A Procuradoria-Geral floridense alega que a empresa viola uma lei ao deixar menores de 14 anos criarem contas na plataforma. A ação também acusa o TikTok de deturpar dados sobre conteúdo violento ou sexual ao qual crianças têm acesso na rede social. E a cantora Bonnie Tyler saiu do coma nesta segunda-feira. A informação foi divulgada pela família da artista. A intérprete de Total Eclipse of the Heart continua internada na UTI de um hospital em Portugal e está muito debilitada, segundo o comunicado. Ela havia sido colocada em coma induzido após passar por uma cirurgia intestinal de emergência na última quarta-feira. Em Brasília, 2 minutos.
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2: Olá, bom dia, bem-vindo, bem-vinda. Vamos juntas e juntos até 5 horas da manhã com CBN Madrugada, edição de terça-feira, 16 de junho de 2026. A partir de agora, muita informação, análise, prestação de serviço, temas que impactam diretamente a sua vida, as entrevistas das últimas 24 horas. Aqui no CBN Madrugada e, é claro, além de Copa do Mundo, ao longo dessas 5 horas. Você é meu convidado, manda mensagem pra gente, participa do programa 99911-9981. Além do WhatsApp, você manda mensagem também pelo chat do YouTube, é Rádio com Imagem. YouTube já liberado, transmissão lá para você acompanhar o estúdio da Rádio CBN e mandar mensagem pelo chat de conversas. Além do YouTube, você tem o Globoplay à disposição. E, é claro, meu e-mail, clauson.dutra@cbn.com.br. 4 minutos deste dia 16 de junho. Vamos aos destaques de hoje. Caso Daniel Vorcaro fala João Rosa.
3: A Procuradoria-Geral da República rejeitou a segunda proposta de delação premiada que foi apresentada por Daniel Vorcaro, dono do Banco Master. Segundo a PGR, o material entregue pelo empresário não trouxe informações novas nem provas capazes de ajudar de forma relevante nas investigações sobre o esquema bilionário de fraudes financeiras envolvendo o Master. Preso desde março, Vorcaro agora pode ser transferido da Superintendência da Polícia Federal em Brasília para o Complexo da Papuda. A decisão caberá ao ministro André Mendonça, relator do caso no STF.
2: Câmara analisa reduzir idade mínima para tirar CNH. Marina Dantas.
4: A proposta que permite a emissão da CNH para adolescentes a partir dos 16 anos e altera diversos pontos do Código de Trânsito Brasileiro será analisada pela Câmara dos Deputados nesta semana. O texto reúne centenas de projetos sobre trânsito e gera debates sobre impactos na segurança viária. Além da habilitação para menores, a matéria trata de veículos semiautônomos, formação de condutores e novas regras para fiscalização e pedágios.
2: Outras informações em Brasília com Samantha Klein.
5: O novo tarifaço americano deverá impactar mais de 30% das exportações do Brasil, segundo a CNI. Entre os itens que deverão ser taxados em 37,5% estão ferro guza, açúcar e molduras de madeira. Já na pauta dos produtos que poderão ser taxados em 12,5% estão os minérios de ferro. Num esforço de negociação, o presidente Lula está no G7, enquanto a diplomacia deve ter uma nova rodada de debate nos próximos dias.
2: As negociações por um acordo de paz no Oriente Médio, Ana Luísa Bessa.
6: O presidente dos Estados Unidos, Donald Trump, afirmou que um acordo de paz com o Irã foi fechado e que o texto será divulgado em algum momento após a assinatura formal, prevista para sexta. Trump revelou que não estará presente. O vice-presidente, Jerry Vance, irá a Genebra para o evento. O presidente do Irã, Massoud Pezeshkian, disse que o tratado é apenas o início das negociações com Washington. As discussões sobre pontos mais sensíveis, como o programa nuclear iraniano, devem continuar pelos próximos 60 dias.
2: Flávio Bolsonaro em São Paulo, Bruna Barbosa.
7: Em busca de ampliar o diálogo com eleitores e reduzir resistências do mercado financeiro, Flávio Bolsonaro defendeu a manutenção do Bolsa Família, confirmou o nome da economista Daniela Marques na campanha e evitou ampliar a crise com aliados da direita, após o escândalo envolvendo a relação com o banqueiro Daniel Vorcaro. O senador participou de um fórum em São Paulo que reuniu também os ex-governadores Romeu Zema e Ronaldo Caiado.
2: O ex-governador de Minas Gerais e pré-candidato à presidência, Romeu Zema do Novo, foi desconvidado de um encontro da legenda em Santa Catarina, previsto para o início de julho. A decisão ocorre após o ex-deputado federal Eduardo Bolsonaro defender o rompimento entre o PL e o Novo, depois de o pré-candidato criticar o senador Flávio Bolsonaro por envolvimento com o dono do Banco Master, Daniel Vorcaro, que está preso. A informação foi publicada inicialmente pelo jornal O Globo. Sob reserva, integrantes da pré-campanha de Zema disseram ao G1 que o ex-governador soube do cancelamento do convite pela imprensa. A agenda em São Paulo reúne Fernando Haddad e Tarcísio de Freitas. Volta a Bruna Barbosa.
7: Após ouvir o governador Tarcísio de Freitas defender a agenda de privatizações, o pré-candidato ao governo de São Paulo, Fernando Haddad, reagiu e classificou a venda da Sabesp como um processo sem transparência. A concessão da companhia já é um dos principais temas da corrida ao Palácio dos Bandeirantes em 2026. Nesta segunda-feira, os dois adversários estiveram juntos pela primeira vez em uma agenda eleitoral.
2: 9 minutos desta terça-feira, 16 de junho de 2026. IBGE enfrenta questionamentos sobre transparência. Juliana Prado.
8: Em mais um capítulo da crise entre servidores e a presidência do IBGE, um abaixo-assinado com mais de 250 adesões denuncia a falta de transparência nos investimentos em tecnologia pelo Instituto. O grupo diz que há a intenção de terceirizar o setor, o que colocaria em risco dados sigilosos e confidenciais de empresas e de cidadãos.
2: Polícia avança nas investigações da morte de jovem em São Paulo, André Berenguel.
9: A Polícia Civil de Limeira busca saber onde está a câmera que a jovem Maria Eduarda Rodrigues, de 21 anos, segurava durante um salto de uma ponte de cerca de 40 metros de altura em Limeira no último sábado e que culminou na morte dela após os responsáveis pela atividade radical não colocarem a corda de segurança na vítima para o salto de rope jumping, que é quando a pessoa salta e faz um pêndulo em queda livre. Nessa terça, a delegada responsável pelo caso deve ouvir um homem que estava com Maria Eduarda e saltou antes dela. Ela também procura alguma testemunha que tenha visto o momento em que a câmera foi retirada da vítima após a queda.
2: Mega operação contra o PCC no Paraná, Sérgio Júnior.
10: Integrantes do primeiro comando da capital, o PCC, mantinham registros escritos com orientações, regras internas e estratégias da facção dentro de presídios brasileiros. O material foi encontrado durante uma mega operação deflagrada nesta segunda-feira pelo Ministério Público do Paraná contra a organização criminosa considerada uma das maiores do país.
2: A Polícia Migratória dos Estados Unidos anunciou nesta segunda-feira a detenção de um ex-chefe das facções criminosas, Primeiro Comando da Capital e Comando Vermelho, após uma perseguição na Carolina do Norte. Felipe Linares de Oliveira Del Áquila, conhecido como Dom, tinha um mandado de prisão internacional da Interpol em aberto, solicitado pelo Brasil, sob acusações de associação criminosa e extorsão, segundo um comunicado do ICE. O foragido tentava fugir de carro para o México quando foi interceptado em uma abordagem de trânsito na cidade de Morrisville. Del Áquila mantinha a esposa como refém no veículo, segundo as autoridades. No carro foram encontrados uma arma, dinheiro em espécie e celulares, de acordo com um comunicado. Colisão entre dois helicópteros no Rio segue sob investigação. Matheus Maciel.
11: A Polícia Civil do Rio aguarda o laudo do Centro de Investigação e Prevenção de Acidentes Aeronáuticos sobre a colisão entre dois helicópteros que deixou 6 pessoas mortas no Recreio, na Zona Sudoeste. Os agentes querem também cópias do plano de voo de cada aeronave para entender se houve desvio da rota planejada. Ao longo desta segunda-feira, o Instituto Médico Legal identificou o corpo de 5 vítimas. A exceção foi o cantor americano Oliver Tree, que ficou carbonizado, o que dificultou o reconhecimento. Os legistas colheram DNA do artista para confronto genético.
2: Ex-jogador Jô segue preso, Bruna Bentes.
12: O ex-jogador de futebol Jô, com passagens por Atlético Mineiro e Corinthians, seguirá preso na região metropolitana de Belo Horizonte por dívida de pensão alimentícia. A decisão é da Justiça em Belo Horizonte, após o ex-atleta passar por audiência de custódia. Atualmente, Jô deve mais de R$145 mil de pensão e já chegou a ser preso outras 4 vezes pelo mesmo motivo.
2: A insegurança em São Paulo, Pedro Fagundes.
13: A rotina de quem frequenta o Jaguaré, na zona oeste de São Paulo, tem mudado por causa de assaltos durante o dia. A insegurança se concentra na região da Vila Lajeado, onde moradores relatam abordagens de criminosos em motos.
2: Caso de estupro coletivo no Rio de Janeiro tem novos desdobramentos, Júlia Viana.
14: Uma investigação da Polícia Civil aponta que 2 envolvidos no estupro coletivo de uma adolescente em Copacabana, em janeiro desse ano, participaram de um crime semelhante em 2023. Entre eles está Matheus Veríssimo Zoel Martins, que hoje é maior de idade e está preso. O suspeito teria atraído a vítima para a casa dele em Botafogo e abusado dela com outros 2 amigos.
2: Homenagem no Ceará às vítimas de acidente com ônibus de basquete, Guilherme Carvalho.
15: Um ônibus com 46 passageiros capotou nesta segunda-feira na CE-187, no município de Itauá, no interior do Ceará. 7 pessoas morreram e cerca de 30 ficaram feridas. Os passageiros eram adolescentes de um time de basquete do interior do estado.
2: Operação no Rio de Janeiro, Isa Morena.
16: Agentes da Delegacia do Consumidor do Rio procuram a dona de uma clínica de estética investigada por causar lesões corporais graves em pacientes. A suspeita é de que o estabelecimento utilizava o PMMA, substância proibida pelo Conselho Federal de Medicina. Pelo menos 15 pacientes fizeram denúncias e algumas delas podem ficar com danos permanentes. Um ex-PM é suspeito de ameaçar as vítimas para impedi-las de procurar a polícia.
2: Empresas praticam saltos e rapel aqui em São Paulo, mesmo com atividade proibida. Karen Lemos.
17: Mesmo proibida, a prática de saltos e rapel no viaduto da Avenida Sumaré, na zona oeste da capital, segue sendo ofertada por empresas do ramo. A atividade é vetada pela prefeitura desde 2005. A segurança desses esportes voltou a ser discutida após a morte de uma jovem no interior paulista. Moradores e trabalhadores do bairro da capital dizem que a atividade é tão frequente que nem sabiam da proibição.
2: O Ruído de obras na capital paulista, Pedro Pupulim.
13: Ricardo Nunes afirmou que a Prefeitura de São Paulo não vai recorrer da decisão judicial que derrubou um decreto que amplia limites de ruído para obras na capital paulista. Um projeto de lei da administração municipal visa adequar a questão para não esbarrar em limites impostos por leis federais. Também nesta segunda, o prefeito classificou a decisão da justiça que impediu a implantação da Times Square paulistana como irresponsável.
2: Produtos da marca IP seguem suspensos. Felipe Pereira.
18: A Agência Nacional de Vigilância Sanitária manteve a suspensão de lotes de produtos de limpeza da marca IP fabricados antes de março e abril deste ano. A decisão foi publicada no Diário Oficial da União nesta segunda-feira. A IP informou que enviou laudos dos produtos fabricados em janeiro e fevereiro e aguarda retorno da agência.
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2: Na grande zebra do dia da Copa do Mundo, a Espanha empatou sem gols com Cabo Verde, estreante no Mundial. Muito desse resultado se deve ao goleiro Vozinha, que fez 8 defesas importantes durante o jogo e garantiu o empate para a seleção de Cabo Verde. Ele foi eleito o melhor da partida. Vozinha tem 40 anos e é o jogador mais velho desta Copa do Mundo. Ao fim da partida, ele passou de 50 mil seguidores para mais de 3 milhões nas redes sociais. Ele falou sobre o empate.
21: Todos pensaram que viemos aqui só para desfrutar ou para passear no Mundial, mas não. Sabemos que temos seleções que vamos respeitar sempre, porque é a nossa primeira vez, mas estamos aqui para competir e estamos aqui para lutar para o nosso país. E vamos jogar todos os jogos com a nossa estratégia, com a tática do Mister. E vamos tentar fazer melhor que o jogo de hoje. E espero que consigamos ganhar algum jogo e, quem sabe, passar a próxima fase.
2: Uma atualização, tá? Vozinha agora tem 5 milhões de seguidores nas redes sociais. Tá voando o goleiro da seleção de Cabo Verde. O outro confronto do Grupo H também terminou empatado. A Arábia Saudita marcou o primeiro gol, mas o Uruguai reagiu e empatou na etapa final. Bruno Faria narrou no Futebol Globo CBN.
22: Matias Oliveira tem a bola no bico da grande área, levantou na medida, cabeçou a Vinha, você pegou o goleiro no rebote! Max Araújo! Gol! Do Uruguai! Da Celeste! Max Araújo! O camisa 20 passa da marcação! O goleirão Aluaís pegou a cabeçada de Vinhas, mas não pegou o chute de Max Araújo. O jogador foi pra rede, Gabriel do Crack.
2: Terminou há pouco o jogo entre Irã e Nova Zelândia, válido pelo grupo G. As seleções fizeram uma partida equilibrada e empataram em 2-2. Outro resultado surpreendente foi o empate entre Egito e Bélgica em 1-1, também pelo grupo G. Rodrigo Bittar narrou o gol sofrido, aliás, o gol feito pelos belgas, na reta final.
23: Trossard que vem, Munier lá do direito, cruzou, Lukaku!

0: Bélgica! Romelu Lukaku! Primeiro toque dele na bola, não é o maior artilheiro da seleção à toa! É o camisa 9, é a referência, jogador de um toque só na bola! Bela jogada, Tielemans, Meunier, chegou no fundo cruzando na bola, no meio dos dois zagueiros, Romelu Lukaku, pé canhoto na bola.
1: Agora notícias sobre a seleção brasileira. Neymar foi submetido a novos exames nesta segunda-feira para avaliar a condição da panturrilha direita. O atleta não foi a campo no treino desta tarde. A ausência indica que ele dificilmente estará disponível para a partida contra o Haiti nesta sexta-feira. A lesão na panturrilha direita sofrida na derrota do Santos para o Coritiba por 3-0 completa um mês amanhã, nesta quarta-feira. Apesar da evolução trazer esperança, a comissão técnica é cautelosa e não quer acelerar etapas para garantir a melhor recuperação possível ao jogador. A CBF reforça nos bastidores que Neymar não está apenas em tratamento de lesão, mas também realiza trabalhos de preparação física dentro das limitações impostas pela panturrilha. No treino desta segunda-feira, Carlo Ancelotti não contou com 4 jogadores da atividade. Neymar, que segue em recuperação, além de Gabriel Magalhães, Bruno Guimarães e Rafinha, que foram poupados. O zagueiro Gabriel Magalhães e o meio-campista Bruno Guimarães não participaram do treino por controle de carga, para evitar desgaste. Já Rafinha apresentou bolhas nos pés e também foi preservado. É isso. Bolha no pé, Ricardão. É isso, né? Tá bom. Rafinha, então, não atuou, assim como Gabriel Magalhães e nem Bruno Guimarães. E o Neymar, gente, olha, se fosse em qualquer outra seleção, com certeza já teria sido cortado, né? Mas não, permanece aí em trabalho para tentar se recuperar. Ao que tudo indica, não para o segundo, mas para o terceiro jogo do Brasil diante da Escócia. Este jogo será na próxima semana, sem ser nesta quarta, na próxima quarta-feira. Vamos aguardar para saber se o camisa 10 da seleção brasileira vai estar disponível para o jogo. Vamos ver, a ver. Acho que se tiver, vai ser no banco de reservas e entrar ao longo do segundo tempo. Mas vamos ver, né? 00:22.
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1: Bom, Jade Ramos.
3: A terça-feira segue com a atuação de uma massa de ar fria que mantém a chance de geadas nas primeiras horas da manhã em áreas da Campanha Gaúcha e nas regiões serranas do sul do país. Em Porto Alegre, a temperatura mínima alcança os 5 graus e a máxima de 16 graus. Já no sudeste, a circulação de umidade e a frente fria mantém a condição para chuvas entre o litoral de São Paulo, no Rio de Janeiro, no Espírito Santo e em áreas de Minas Gerais. Enquanto no centro-oeste, o calor e a umidade mantêm as chuvas isoladas em Mato Grosso do Sul, Goiás, no Distrito Federal e em pontos de Mato Grosso. Enquanto no nordeste, o destaque é para o calor. A temperatura máxima alcança os 29 graus em Salvador e 30 graus em Recife. E no norte do país, as máximas também seguem elevadas, com 34 graus em Palmas e 31 graus em Belém. Enquanto em Amazonas, Acre, Roraima, no Amapá e no norte do Pará, as pancadas de chuva são esperadas de forma isolada no período da tarde. Jade Ramos, da Clima Tempo para a CBN.
1: Este é o CBN Madrugada, desta terça-feira, 16 de junho de 2026. Seguimos juntas e juntos até 5 horas da manhã, com muita informação, análise, prestação de serviço, a sua participação pelo 99911-9981. Isaura Ferreira, do Rio de Janeiro. Bom dia, Clauson Dutra. Hoje os elogios vão para a seleção de Cabo Verde e o grande goleiro Vozinha. A cultura cabo-verdeana está muito presente no Brasil. É isso. Forte abraço para você. Obrigado, Isaura. O Gerson de Ivatuba, norte do Paraná, já com a gente. Forte abraço. Assim como o Luiz Ribeiro, de Abreu e Lima, Pernambuco. Bom dia. ouvinte assíduo do CBN Madrugada. Bom dia para vocês e para todos. Paulinho Reis. Bom dia, galera. Frio danado. Clauson, mandando bem na programação, como sempre. Abraço. Obrigado. José Carlos Facina Limeira, de Limeira, São Paulo, com a gente. Bom dia, boa madrugada, ótima semana, Clauson, e para todos da CBN. Luísa, lá de Saúde, aqui em São Paulo. No chat do YouTube já tem gente participando. O Daniel José dos Santos com a gente. O Judas Tadeu de Souza, bom dia, Clauson Dutra. Silvio com a gente também. A Isaura por lá também. Carlos Serena. O Josinaldo. Enfim, a galera já está agitando lá o chat do YouTube aqui do CBN Madrugada. Lembrando que sigo até 5 horas da manhã, mas Ricardo Garcia, que está nos trabalhos técnicos, segue até 6 da manhã, tá bom? Temos aqui ainda, no nosso time da madrugada, o Edmilson Fernandes na chefia, apuração, leitura do repórter CBN de Matheus Leite, e, é claro, toda a produção deste programa também executada por Karina Almeida. Seguimos agora tocando notícia, 12:25. A gente começa essa edição, claro, com Brasília. Reportagem do João Rosa sobre Daniel Vorcaro. A segunda proposta de delação premiada apresentada por Daniel Vorcaro foi rejeitada pela Procuradoria-Geral da República para a PGR. O material entregue pelo empresário não trouxe informações novas e nem provas capazes de ajudar de forma relevante nas investigações sobre o suposto esquema bilionário de fraudes financeiras envolvendo o Master.
4: A Procuradoria-Geral da República rejeitou nesta segunda-feira a segunda proposta de acordo de colaboração premiada que foi apresentada pelo empresário Daniel Vorcaro, dono do Banco Master. Segundo apurou a CBN, o Procurador-Geral da República, Paulo Gonet, concluiu que a proposta não trouxe informações inéditas capazes de contribuir de forma relevante para o avanço das investigações conduzidas pela Polícia Federal. De acordo com fontes ligadas à PGR, grande parte do conteúdo apresentado por Vorcaro se baseava em relatos indiretos, sem apresentação de provas ou de fatos novos relacionados ao suposto esquema bilionário de fraudes financeiras envolvendo o Banco Master. Além disso, a Procuradoria considerou insuficiente o comprometimento do empresário com a devolução de valores eventualmente desviados, um dos requisitos considerados essenciais para a celebração de um acordo de colaboração premiada. Vorcaro está preso preventivamente desde o dia 4 de março deste ano por determinação do ministro André Mendonça, do Supremo Tribunal Federal, relator do caso. O empresário permanece detido na Superintendência da Polícia Federal em Brasília. Ele é apontado pela PF como o principal articulador de um esquema de fraudes financeiras que pode ter causado prejuízos de até 12 bilhões de reais. Na semana passada, a própria Polícia Federal já havia se manifestado contra a homologação da nova proposta de delação premiada. Após a rejeição do acordo, a PF solicitou que Vorcaro deixe a superintendência da corporação em Brasília e seja transferido de volta para o complexo penitenciário da Papuda. Agora, caberá ao ministro André Mendonça decidir se autoriza ou não a transferência do empresário para o sistema prisional do Distrito Federal. De Brasília, João Rosa.
1: É a principal notícia hoje na página principal do G1. Complementa as informações do meu caro colega João Rosa, da nossa equipe em Brasília. O G1 também está trazendo recorte do Procurador-Geral da República, o Paulo Gonet, que defendeu que o Supremo Tribunal Federal, o STF, negue o pedido da defesa para que Daniel Vorcaro fique em prisão domiciliar. Em manifestação enviada ao ministro André Mendonça, relator do caso Master, a PGR afirmou que a prisão preventiva foi confirmada pela segunda turma do STF e que desde março não há fato novo que justifique a revisão da medida. O parecer de Gonet não indica um local para a prisão de Vorcaro. No entendimento da PGR, cabe ao STF apontar uma unidade adequada para o cumprimento da preventiva de acordo com o risco que ele oferece. Uma das questões que deve ser levada em consideração por Mendonça é a segurança dele. Vorcaro está preso atualmente na superintendência da PF desde que assinou um termo de confidencialidade, que é o passo inicial para uma delação premiada. Sem o avanço dessa colaboração, a PF pediu ao Supremo que ele deixe o local. Lá, ele ocupa uma sala especial que foi adaptada e ocupada pelo ex-presidente Jair Bolsonaro. Investigadores dizem que a permanência do empresário no local poderia comprometer o andamento das apurações relacionadas ao caso. A decisão será do ministro André Mendonça. E aí, repórter CBN, na volta vou te trazer informação sobre a guerra no Oriente Médio, esse acordo de paz envolvendo Irã, Estados Unidos e, por tabela, Paquistão, que está mediando essa reunião. Ao que tudo indica, na próxima sexta-feira, Donald Trump, além da presidência do Irã, todos devem assinar um termo de cooperação para que nos próximos 60 dias haja negociações envolvendo os dois países. Mas, por completo, te passo essas informações depois do repórter CBN. Tem mais notícia de Brasília, de política, tem notícias aqui de São Paulo e também do Brasil. Permaneça conosco. Agora, 30 minutos do dia 16 de junho.
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0: Terça-feira, 16 de junho de 2026. A Procuradoria-Geral da República informou ao Supremo Tribunal Federal que rejeitou a segunda proposta de delação premiada apresentada pela defesa de Daniel Vorcaro. A análise da PGR seguiu o mesmo entendimento da Polícia Federal. A segunda proposta de delação foi negada pela PF na semana passada. Na avaliação da PGR, a proposta não apresentou elementos novos em relação ao que a própria investigação já revelou. Além disso, não houve um comprometimento efetivo com a devolução de valores de ao menos 60 bilhões de reais, um dos pontos centrais apontados pelo Ministério Público para o avanço das tratativas. Quase 7 mil denúncias de golpes e agressões contra idosos foram registradas no Piauí nos primeiros 5 meses de 2026. O dado foi divulgado nesta segunda-feira, quando é celebrado o Dia Mundial de Conscientização sobre o Abuso contra a Pessoa Idosa. Segundo dados da Secretaria de Segurança Pública piauiense, o crime mais comum é o estelionato, com mais de 1.800 registros, segundo de furto e ameaças. A cantora Bonnie Tyler saiu do coma nesta segunda-feira. A informação foi divulgada pela família da artista. A intérprete de Total Eclipse of the Heart continua internada na UTI de um hospital em Portugal e está muito debilitada, segundo o comunicado. Ela havia sido colocada em coma induzida após passar por uma cirurgia intestinal de emergência na última quarta-feira. No horário de Brasília, 00:32.
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4: Seguimos com CBN Madrugada, edição de terça-feira, dia 16 de junho de 2026, ao vivo para todo o Brasil, agora 00:34. Como prometido, depois do repórter CBN, na voz de Matheus de Souza, seguimos tocando notícia com foco em Brasília. Tem uma proposta em Brasília que permite a emissão da CNH para jovens a partir dos 16 anos. Essa proposta, gente, será analisada pela Câmara nesta semana. Além da habilitação para menores de idade, o texto também prevê novas regras para fiscalização e pedágios, além de alterar diversos pontos do Código de Trânsito Brasileiro.
5: Um projeto de lei que libera a Carteira Nacional de Habilitação para adolescentes de 16 e 17 anos e que propõe mudanças significativas no Código de Trânsito Brasileiro deve ser votado nesta quarta-feira na Câmara dos Deputados. De autoria do Senado, a proposta reúne 270 projetos de lei em tramitação no Congresso que tratam de mudanças no trânsito brasileiro. Uma das principais mudanças é permitir a emissão de CNH para adolescentes a partir de 16 anos. De acordo com o texto, eles poderão dirigir em perímetros urbanos entre as 5 horas da manhã e meia-noite e sempre acompanhados de um adulto habilitado. Para o especialista em trânsito Davi Duarte, a proposta não leva em consideração a violência que já existe nas pistas do país.
6: antecipar para 16 anos, isso pode antecipar inclusive a mortalidade e aumentar o número de feridos. A maturidade de uma pessoa de 16 anos não consegue avaliar bem

0: A proposta também libera os veículos semiautônomos e permite que, neste caso, os condutores utilizem apenas uma das mãos, telefone celular e fones de ouvido durante a condução. Autorização também vista com reservas pelo especialista. Para Davi Duarte, o Brasil ainda não está preparado para esta modernização.
1: Como é que um policial, a fiscalização, vai reconhecer se o carro é autônomo, semi-autônomo e vai permitir ou não que a pessoa fale ao celular ou que dirija apenas com uma das mãos? Então, isso é uma legislação que a gente tem que esperar mais tempo, né? Porque nós temos ainda uma grande frota de idade velha que não tem qualquer recurso que será misturada com esse tipo de veículo.
0: O texto trata também da proibição do uso de radares ocultos ou sem sinalização visível e prevê a implantação do sistema de pedágio eletrônico sem cancelas, conhecido como Free Flow. O projeto conta com a relatoria do deputado Áureo Ribeiro, do Solidariedade do Rio de Janeiro, e será votado pela Comissão Especial da Câmara, que discute mudanças no Código de Trânsito. Se aprovado, o projeto ainda precisa passar pelo crivo do plenário da Casa e depois vai para análise do Senado. De Brasília, Marina Dantas.
2: Percebam as movimentações na Câmara. Primeira movimentação: reduzir a maioridade penal para 16 anos. Lembrando que a Comissão de Constituição e Justiça e de Cidadania, a CCJ, da Câmara dos Deputados, já aprovou a proposta de emenda à Constituição que reduz a maioridade penal de 18 para 16 anos no Brasil. Essa PEC recebeu 44 votos favoráveis e 18 contrários. O aval da comissão representa o primeiro passo da tramitação da proposta, que agora vai seguir para análise de uma comissão especial antes de ser votada em dois turnos no plenário da Casa. Essa é a primeira movimentação: redução da maioridade penal para 16 anos. Agora, a gente observa uma segunda movimentação na Câmara, que é justamente essa: a ideia de jovens de 16 anos poderem tirar a carteira de habilitação, a proposta que permite a emissão da CNH para jovens a partir dos 16 anos, será analisada pela Câmara nesta quarta-feira, informou nossa repórter Marina Dantas. São duas questões importantes em um ano eleitoral. Meia-noite e 38 minutos. Ainda em Brasília, nossa repórter Samantha Klein preparou uma reportagem, conversou com especialistas e também com a Confederação Nacional da Indústria, que revelou o seguinte: que o tarifaço pode afetar mais de 30% das exportações brasileiras. Procurando ampliar as negociações, o presidente Lula está no G7, enquanto a diplomacia deve ter uma nova rodada de debate nos próximos dias.
3: Um levantamento da Confederação Nacional da Indústria mostra que um terço dos produtos exportados pelo Brasil para os Estados Unidos poderá ser submetido a tarifas de até 37,5%. A pesquisa tem como base as medidas sugeridas pelo escritório do representante comercial dos Estados Unidos. A projeção indica ainda que outros 3,6% das exportações brasileiras passariam a pagar uma tarifa de 12,5%. E com isso, no total, mais de 35% dos embarques brasileiros aos americanos seriam afetados pelas novas medidas. Entre os produtos que poderão sofrer a taxação mais elevada estão o ferro gusa, o açúcar de cana em forma sólida, o sebo não comestível, o álcool etílico não desnaturado e molduras de madeira de pinho. A gerente de comércio e integração internacional da CNI, Constanza Negri, diz que o tarifaço pode reduzir as exportações.
4: Quedas nas exportações brasileiras para os Estados Unidos, como já aconteceram diante desse cenário de aumentos de tarifas, preocupam. Preocupam não só a indústria, mas a economia e ao Brasil como um todo. Os efeitos multiplicadores das exportações de alto valor agregado são importantíssimos para o país. Mais empregos, empregos de mais qualidade e retornos econômicos importantes para o país, que serão perdidos diante de um cenário de um aumento de tarifas.
3: Apesar da preocupação do setor produtivo, as tarifas ainda não estão em vigor e o Ministério do Desenvolvimento, Indústria e Comércio

0: guarda uma nova reunião técnica nos próximos dias, justamente para tratar das sobretaxas. Antes de qualquer decisão, o governo dos Estados Unidos vai realizar no começo de julho consultas públicas e audiências com empresas, entidades e representantes governamentais. Já no G7, o presidente Lula deve encontrar Donald Trump, porém o Palácio do Planalto não pediu uma reunião bilateral. Nos discursos, Lula não deverá citar o americano de forma direta também, mas poderá falar sobre taxas e unilateralismo de forma geral. Com colaboração de Felipe Igreja, de Brasília, Samantha Klein.
1: Lembrando, são duas tarifas que estão em jogo, tá? A primeira é uma de 25% por práticas desleais de comércio. É resultado de uma investigação comercial aberta contra o Brasil em 15 de julho de 2025. A outra é de 12,5% por falta de restrição à importação de produtos feitos com trabalho forçado análogo à escravidão. É resultado de uma investigação dos Estados Unidos também. O governo norte-americano abriu uma consulta pública sobre o caso do Brasil, vai receber manifestações até 6 de julho. Aí, gente, vai ter uma audiência no dia 7 de julho. O presidente Donald Trump vai tomar uma decisão sobre aplicar ou não aplicar as tarifas no dia 15 de julho. As tarifas poderão entrar em vigor de forma imediata. Então, nos bastidores, o que o governo federal está fazendo é trabalhar para que essas duas tarifas adicionais não sejam colocadas a produtos no Brasil. Na somatória, seriam 37,5% de tarifas adicionais. Muito mesmo. Então, o presidente Lula está no G7. Ao longo, nas últimas semanas, você tem ouvido aqui com o nosso time de Brasília e você tem ouvido nos telejornais da Rádio CBN que não há uma confirmação exata para saber se o Lula vai ou não conversar com Donald Trump. Nos bastidores, o que se diz é que tanto a Casa Branca quanto o presidente Lula não ligaram formalmente para pedir uma reunião sobre isso. Então, o que a gente está observando hoje é o entendimento de que o que vai ser feito daqui para frente, principalmente se essa reunião mesmo que informal, se essa reunião, no caso mesmo informalmente, se essa reunião vai acontecer de fato ou não. A ver, e nós vamos acompanhar. 00:43, saindo do noticiário do Brasil e agora vamos para o noticiário internacional, o presidente dos Estados Unidos, Donald Trump, afirmou que um acordo de paz com o Irã foi fechado. Segundo o americano, o texto será divulgado após a assinatura formal prevista para ocorrer na próxima sexta-feira.
2: Os Estados Unidos e o Irã já assinaram um acordo preliminar para o fim da guerra no Oriente Médio. Segundo disse uma fonte do governo dos Estados Unidos, a agência de notícias Reuters. De acordo com a fonte, assinaram o documento o presidente Donald Trump e o vice Jerry Vance, além do presidente do parlamento do Irã, Mohammad Khalibaf, tudo de forma virtual. O presidente Donald Trump afirmou, no entanto, que o texto final só deve ser divulgado após a sexta-feira, quando ocorrerá uma cerimônia formal de assinatura em Genebra, na Suíça. Trump disse ainda que não vai, mas afirmou que Jerry Vance estará presente. Falando pouco depois de chegar na França para uma reunião do G7, Trump declarou que o Estreito de Hormuz estará totalmente aberto até sexta-feira.
3: Os acordos estão todos assinados e o estreito já está parcialmente aberto. Como vocês sabem, eles estão fazendo uma pequena busca por algumas minas que já encontraram. Essencialmente é isso. E os navios já começaram a sair. Na sexta-feira estará completamente aberto.
2: O presidente do Irã, Massoud Pezeshkian, afirmou que o acordo assinado entre os países é apenas o início das negociações com Washington. O documento prevê um cessar-fogo de 60 dias em todas as frentes. A reabertura do Estreito de Hormuz, o fim do bloqueio naval americano e a flexibilização gradual de sanções. As negociações sobre pontos mais sensíveis, como o programa nuclear iraniano, devem continuar pelos próximos 60 dias. O Irã afirmou que passará a cobrar uma taxa por serviço de navios que cruzarem Hormuz e que o país não vai abrir mão do direito de enriquecer urânio. O porta-voz do Ministério das Relações Exteriores do Irã afirmou que nenhum acordo é sustentável caso a segurança do Líbano estiver ameaçada. Enquanto isso, Israel afirmou que não vai se retirar das áreas ocupadas no sul libanês. O primeiro-ministro de Israel, Benjamin Netanyahu, afirmou que a luta de Israel não acabou e que o país vai continuar neutralizando ameaças de Beirute, mesmo após Washington e Teerã terem assinado um acordo de paz. Netanyahu ainda disse que Israel fará o que for preciso para impedir que o Irã tenha armas nucleares. De São Paulo, Ana Luísa Bessa.
1: A gente vai ter agora, até sexta-feira, uma guerra de narrativas. Trump dizendo uma coisa, o Irã falando outra coisa. O acordo deve ser assinado na próxima sexta-feira. Importantíssimo esse acordo para o presidente Donald Trump. Importantíssimo, porque, como você já sabe, Donald Trump não está sendo bem avaliado por conta da guerra no Oriente Médio nos Estados Unidos. A inflação americana está em 4%, muito, muito para o país. E o Donald Trump está rapidamente querendo uma resposta. Então, na sexta-feira, em Genebra, esse acordo deve ser assinado. Só que a guerra, em tese, ela não acaba. Mas, melhor do que eu explicando, é um especialista explicando. 1h, depois do repórter CBN, eu conversei com um especialista, um professor de relações internacionais, o Léo Brandão. Ele vai trazer todos os pontos dessa guerra no Oriente Médio. Vai destrinchar para você o que está dizendo esse acordo de paz, a avaliação dele em torno de cada ponto e o que pode dar errado. Por exemplo, Estreito de Hormuz. A informação que eu leio aqui, no G1 inclusive, é que essa reabertura do Estreito de Hormuz vai depender de algumas questões. O Trump está dizendo que o Estreito de Hormuz será totalmente aberto até sexta-feira. Só que o presidente do Irã, representantes do Irã, estão falando que não. Então, o que a gente está entendendo, o que a gente está avaliando, é uma guerra de narrativas. E isso só vai ficar mais claro na próxima sexta-feira, de fato, após a assinatura desse acordo. Lembrando que um acordo preliminar de paz entre Estados Unidos e Irã já foi assinado por Trump, o presidente do parlamento do Irã, segundo a agência Reuters. Uma cerimônia formal de assinatura está prevista para a próxima sexta-feira. O memorando foi assinado digitalmente no fim de semana, segundo o vice-presidente dos Estados Unidos. O Irã apresentou uma lista com 14 exigências para avançar nesse acordo, segundo informações da agência estatal do país. O Paquistão, que está mediando essas negociações, disse que o cessar-fogo inclui o Líbano, mas Israel já indicou que não vai retirar suas tropas do sul do território libanês. Os combates no Líbano diminuíram, mas o governo recomendou que moradores deslocados aguardem antes de voltar para suas casas. Seguimos acompanhando com você. 1h, depois do repórter CBN, você terá, portanto, um entendimento sobre esse acordo de paz nessa entrevista que fiz com esse professor de relações internacionais. Permaneça com a gente. 12h50. Vamos voltar aqui para o Brasil com foco nas eleições de 2026. A nossa repórter de política aqui em São Paulo, Bruna Barbosa, preparou dois materiais para a gente. Ela acompanhou duas agendas hoje. Está trabalhando, hein, Bruna Barbosa? A gente começa com a Bruna Barbosa falando sobre o pré-candidato à presidência da República pelo PL, o Flávio Bolsonaro. Num evento aqui em São Paulo, o Flávio Bolsonaro evitou ampliar a crise com aliados da direita após o escândalo envolvendo a relação com o banqueiro Daniel Vorcaro. O filho do ex-presidente Jair Bolsonaro ainda defendeu a manutenção do Bolsa Família.
4: O senador e pré-candidato à presidência da República pelo... O senador e pré-candidato à presidência da República pelo PL, Flávio Bolsonaro, afirmou que o Bolsa Família se tornou um direito adquirido da população brasileira e defendeu a manutenção do programa em um eventual governo. Durante participação em um fórum promovido pela revista Veja em São Paulo, Flávio disse que pretende ampliar os mecanismos para estimular a formalização dos beneficiários, sem que eles percam imediatamente o auxílio.
5: Esse programa virou um direito adquirido do povo brasileiro. Ninguém tem o direito de tocar ou de acabar com esse programa. Nós tínhamos um programa que eu vou voltar, que é dar a segurança às pessoas do Bolsa Família, para que caso elas consigam um emprego formal, caso consigam abrir a sua própria empresa, elas possam se manter recebendo esse Bolsa Família por um período mais longo, mas também mostrar que elas têm um caminho, que se elas quiserem, elas podem seguir, caminhar com as próprias pernas, sem depender de político nenhum.
4: A declaração ocorre em meio à tentativa do senador de ampliar o diálogo com eleitores de segmentos que tradicionalmente concentram maior apoio do PT. Flávio Bolsonaro defendeu ainda a isenção do imposto de renda para quem ganha salários de até R$5.000. A nova regra, em vigor desde janeiro, é uma das principais vitrines políticas do governo Lula para outubro. Questionado sobre a relação com Daniel Vorcaro, Flávio limitou-se a responder que o vínculo com o banqueiro se restringe à produção do filme Dark Horse e voltou a classificar a repercussão do caso como uma tentativa de desgaste político. O senador também confirmou que Daniela Marques, ex-presidente da Caixa, passou a integrar a equipe de campanha. A economista ajudará na elaboração de propostas econômicas e sociais do plano de governo. Nos bastidores, a expectativa de interlocutores é de que Daniela ajude o meio de campo de Flávio com o mercado, setor que, após a crise envolvendo o Master, tem demonstrado cautela no apoio à candidatura. Além do senador, os pré-candidatos da direita, Ronaldo Caiado, do PSD, e Romeu Zema, do Novo, também participaram do fórum. O ex-governador de Minas Gerais evitou fazer novas críticas a Flávio após o ex-deputado federal Eduardo Bolsonaro defender no fim de semana que a aliança entre o PL e o Novo deveria ser encerrada. Zema disse não acreditar na ruptura e afirmou que não vai retirar nada do que falou sobre o caso, mas segue olhando para o futuro. Antes do atendimento à imprensa, durante a palestra, o mineiro foi questionado sobre corrupção e deu uma indireta a Flávio, dizendo que nunca se encontrou com um banqueiro. Na mesma linha, o ex-governador de Goiás, Ronaldo Caiado, também evitou críticas diretas ao senador, mas afirmou em discurso que Flávio perdeu espaço no segundo turno para a candidatura de Lula. De São Paulo, Bruna Barbosa.
1: Ainda sobre essa disputa do campo da direita envolvendo a família Bolsonaro e Romeu Zema, ex-governador de Minas Gerais, a repórter Victoria Cocolo, do jornal O Globo, apurou que o ex-governador de Minas Gerais e pré-candidato à presidência Romeu Zema do Novo foi desconvidado de um encontro da legenda em Santa Catarina previsto para o início de julho. Essa medida ocorre depois do ex-deputado federal Eduardo Bolsonaro ter defendido o rompimento entre o PL e o Novo após o pré-candidato criticar o senador Flávio Bolsonaro por envolvimento com o dono do Banco Master, o Daniel Vorcaro, que está preso. A informação foi publicada inicialmente pelo jornal O Globo, sob reserva. Integrantes da pré-campanha de Zema disseram ao G1 que o ex-governador soube do cancelamento do convite pela imprensa. Mais cedo, o presidente do diretório em Santa Catarina, o Calil Elias, distribuiu uma nota a integrantes da legenda e líderes sobre a medida. Nesse texto, a presidência informou que após conversa de alinhamento com os principais dirigentes do estado, o Novo estadual optou por não manter o convite. Ainda, o comunicado diz que caso não haja uma mudança drástica e imediata na equipe de comunicação do pré-candidato, o diretório de Santa Catarina deverá se posicionar contrariamente à indicação de Zema como candidato à presidência. Então, os tambores estão
6: mais ácidos e fortes envolvendo a família Bolsonaro com Romeu Zema. E agora com essa informação de que Romeu Zema foi desconvidado de um encontro da legenda em Santa Catarina previsto para o início de julho, só indica que essa discussão entre Zema e a família Bolsonaro segue forte, latente, ainda mais com Eduardo Bolsonaro, de acordo com a apuração da repórter do jornal O Globo, intermediando e defendendo o rompimento entre o PL, partido do ex-presidente Jair Bolsonaro, e o Novo, depois das falas de Romeu Zema, que, como você ouviu na reportagem de Bruna Barbosa, não vai retirar o que disse sobre o envolvimento, as críticas envolvendo o senador Flávio Bolsonaro com a ligação dele com o Banco Master de Daniel Vorkaro, que está preso. Vamos continuar a acompanhar esse jogo político no campo da direita. A Bruna Barbosa segue com a gente aqui, que ela preparou uma outra reportagem de política pra gente, agora com foco no pré-candidato do governo de São Paulo pelo PT, o Fernando Haddad, que classificou a venda da Sabesp como um processo sem transparência. Em evento, o atual governador Tarcísio de Freitas defendeu a agenda de privatizações no estado.
4: O ex-ministro da Fazenda e pré-candidato ao governo de São Paulo pelo PT, Fernando Haddad, afirmou nesta segunda-feira que a privatização da Sabesp foi conduzida pelo governador Tarcísio de Freitas, do Republicanos, em uma mesa de amigos e sem transparência. A fala do petista reforça uma das estratégias que devem marcar a disputa pelo Palácio dos Bandeirantes em 2026, o embate em torno da concessão da companhia. Como a CBN tem mostrado, a privatização da Sabesp é considerada um dos temas mais sensíveis da campanha de Tarcísio. Enquanto aliados de Haddad pretendem explorar possíveis impactos da medida nas tarifas e na prestação dos serviços, a equipe do governador aposta nos resultados de investimento e expansão do saneamento para defender a operação. Ao ser questionado sobre a resistência histórica do PT às concessões, Haddad respondeu:
7: quando a gente fala, critica a privatização da Sabesp, é porque nós abrimos 3.700 na segunda tranche da venda das ações. Em nome do que nós fizemos isso? Por que nós canalizamos a concessão para uma empresa só, acrescentando cláusulas que afastavam outros investidores? E para piorar, depois de vender para um só dos interessados, ainda vendeu pelo preço da primeira tranche para amigos, para pessoas escolhidas numa mesa, com critérios absolutamente opacos, sem transparência.
4: Haddad e Tarcísio foram entrevistados separadamente por jornalistas da revista Veja durante o fórum. Apesar de estarem no mesmo local, não houve cumprimento entre os dois. Antes de deixar o palco, o governador apenas acenou para Haddad, que acompanhava a programação na plateia. O pré-candidato do PT chegou ao evento enquanto Tarcísio ainda participava do fórum. O governador foi questionado sobre a agenda de privatizações e defendeu a venda da companhia. Para ele, a medida foi necessária para ampliar a capacidade de investimento e acelerar a universalização do saneamento no estado.
8: Às vezes tem muita ideologia nesse debate, né? Ideologia e aritmética são dois valores que não se misturam. Então tem muita coisa que a gente precisa fazer. O estado precisa entender que não é ele que vai prover tudo, ou o estado precisa estar presente para que a gente tenha serviços públicos de qualidade. Isso é falso. A gente tem que mostrar isso para as pessoas. E as pessoas vão experimentando bons serviços públicos que são regulados pelo estado, mas fornecidos por um parceiro privado. Isso funciona muito. E quem experimenta esses serviços públicos atesta.
4: Durante a fala, Tarcísio também fez críticas ao governo do presidente Lula, do PT, e afirmou que a atual gestão federal será lembrada como uma perda de oportunidade para o país. Ao final do evento, Fernando Haddad conversou com os jornalistas e comentou a formação da chapa para a disputa ao governo paulista. O petista disse estar confortável com os nomes que vêm sendo discutidos para vice, evitou estabelecer prazos para definição e defendeu que a construção da chapa ocorra em diálogo com as lideranças nacionais do partido, incluindo o presidente Lula. Já Tarcísio deixou o local sem atender à imprensa e seguiu para compromissos no interior do estado. O governador também não chegou a se encontrar com o senador e pré-candidato à presidência da República, Flávio Bolsonaro, do PL, que participou do mesmo evento. Flávio chegou após a saída de Tarcísio. De São Paulo, Bruna Barbosa.
6: Antes do repórter CBN, deixa eu registrar sua participação em mais uma rodada com os ouvintes aqui do CBN Madrugada. Leandro Noronha com a gente, direto de Goiás, o Cícero Carlos Siqueira do Recife, o Geraldo Humberto Lopes de Anápolis, Goiás, Tiago Fabrício da região metropolitana de João Pessoa, Paraíba, Sim, Vonaldo Domingos de Alagoas. Ninero Torres de Vasconcelos, filho do Jardim Luso, São Paulo. Bom dia, mestre Clauson Dutra. José Queiroz, do Jardim dos Olivas Pimentas, direto de Guarulhos, mandando um alô pra gente também. O Pedro Guedes, direto de João Pessoa, na Paraíba, com a gente. O Maurício Silveira, de Goiânia, Goiás. Muita gente mandando mensagem pra gente pelo 99911-9981. Muito obrigado pela companhia de todos vocês. Permaneça mandando mensagens pra gente. Logo mais, depois do Repórter CBN, a gente coloca direto no ar uma entrevista que eu fiz com o professor de Relações Internacionais, o professor da Faculdade Mackenzie Hill, Léo Braga, falando sobre esse acordo de paz envolvendo Estados Unidos e Irã. Chega a Repórter CBN na voz de Matheus de Souza. No próximo bloco, uma entrevista completa sobre a guerra no Oriente Médio.
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0: Terça-feira, 16 de junho de 2026. O presidente do TSE, Cássio Nunes Marques, deve propor na próxima quarta-feira aos partidos políticos uma espécie de pacto pela integridade nas eleições de outubro. O documento deve prever medidas para ampliar o diálogo e a cooperação entre a Justiça Eleitoral e as legendas. O pacto vai abranger temas considerados sensíveis, como combate à desinformação e o uso responsável da inteligência artificial. O ex-governador de Minas Gerais e pré-candidato à presidência, Romeu Zema, do Partido Novo, foi desconvidado de um encontro da legenda em Santa Catarina. A medida ocorre após o ex-deputado federal Eduardo Bolsonaro defender o rompimento entre o PL e o Novo. O estopim para essa crise foram as críticas do pré-candidato mineiro contra o senador Flávio Bolsonaro por envolvimento com o dono do Banco Master, Daniel Vorcaro. O Datafolha divulga a partir de sexta-feira uma nova pesquisa eleitoral para a eleição presidencial. Serão incluídos novos nomes como Aécio Neves, do PSDB, e Joaquim Barbosa, do Democracia Cristã. Os entrevistados também serão questionados sobre temas como a classificação de facções criminosas como organizações terroristas pelos Estados Unidos. O primeiro-ministro de Israel, Benjamin Netanyahu, se pronunciou após a assinatura do acordo entre Estados Unidos e Irã para o fim da guerra no Oriente Médio. O líder israelense afirmou que a luta de Israel não acabou e que o país continuará neutralizando ameaças. Netanyahu disse que o exército continuará nas chamadas zonas de segurança já estabelecidas no Oriente Médio. No horário de Brasília, 1:03.
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1: Bom dia, seguimos juntas e juntos com o CBN Madrugada, edição do dia 16 de junho de 2026. É só o início desta terça-feira, já estamos ao vivo, permanecemos ao vivo, aliás, para todo o Brasil. Nesta terça-feira, você pode, deve mandar mensagem para a gente participar do nosso programa pelo 99911-9981, DDD11 para você de outros estados, além do chat do YouTube liberado para você mandar mensagem para a gente por lá também. Logo mais vem uma nova rodada de participação por mensagens dos ouvintes do CBN Madrugada. Agora você fica com a entrevista que eu fiz com o professor de Relações Internacionais sobre a guerra no Oriente Médio. 1:05. Muito bem, seguimos com o CBN Madrugada, agora para falar sobre a guerra no Oriente Médio. Depois de mais de 3 meses de guerra, gente, Estados Unidos e Irã anunciaram um acordo que prevê um cessar-fogo e a retomada das negociações sobre o programa nuclear iraniano. Mas o anúncio está longe de representar o fim definitivo desse conflito. Ainda há dúvidas sobre a implementação do acordo, o futuro do enriquecimento de urânio no Irã e o destino de um dos pontos mais sensíveis da crise, que é o Estreito de Hormuz, uma das principais rotas do comércio mundial de petróleo. Para entender o que esse acordo representa, quais são os obstáculos para uma paz duradoura, os possíveis impactos para a geopolítica global e a economia, converso agora com o professor de Relações Internacionais da Faculdade Mackenzie Hill, Léo Braga. Professor, obrigado por atender o nosso convite e bom dia.
2: Olá, bom dia, Cláudio. Como vai você? Tudo bem?
1: Tudo certo.
2: Isso aqui é uma saudação aos ouvintes. Vamos em frente.
1: Vamos nessa então, professor. Muita gente ouviu falar em acordo de paz, mas na prática, professor, o que existe neste momento é um cessar-fogo. Explica para o nosso público qual é a diferença entre uma trégua e o fim efetivo dessa guerra.
2: Muito bem. Vamos lá. O acordo agora dos Estados Unidos com o Irã é um acordo, de fato, de cessar-fogo, em que tenta-se fazer de modo muito abrangente que as hostilidades militares cessem. E aí cessem, supostamente, de modo determinista. Né? Mas há, na verdade, a abertura de um prazo de 60 dias de cessar-fogo para que Estados Unidos e Irã possam chegar a um acordo definitivo de paz, efetivamente. Bem, o que eu posso dizer sobre esse primeiro momento de 60 dias, um cessar-fogo das hostilidades militares, é de que isso é um sinal muito positivo até agora, da boa vontade de Estados Unidos e de Irã chegarem a um bom termo de uma paz definitiva. Então, ainda que essa paz agora não seja definitiva, me parece que as chances são muito reais diante do cenário que nós temos hoje.
1: É, sem dúvida. Inclusive, a guerra, em tese, não acabou, é um cessar-fogo, serve para abrir espaço para negociações sobre esse impasse do programa nuclear iraniano. Por que esse é o principal impasse hoje, professor?
2: A preocupação com o programa nuclear iraniano vem desde os acordos, o acordo de 2015, ainda com o governo Obama, dessa suspeita de que o Irã, em função da grande rivalidade, especialmente com Israel, pudesse desenvolver armas nucleares. Bem, o governo do Irã historicamente indica, né, e publicamente assim faz, de que não tem interesse em ter armas nucleares. Então, o programa nuclear iraniano seria ou é um programa absolutamente vinculado para fins pacíficos. A discussão que toma mais corpo efetivamente se dá com a saída do presidente Trump, ainda no primeiro mandato nos Estados Unidos, em 2018, em maio de 2018, do acordo, imaginando ou desconfiando, suspeitando de que o Irã, já naquele momento ali, não estava cumprindo determinadas cláusulas do acordo de não produção e não enriquecimento do urânio. Então, de lá para cá, ficou muito difícil sentar à mesa de negociação com o Irã e fazer com que o Irã concordasse efetivamente em abrir mão do seu programa. Não há, ou não havia, pelo menos naquela época, uma leitura oficial da Agência Internacional de Energia Atômica de que o Irã estivesse, de fato, violando as cláusulas do acordo. Mas foi um comportamento ou impulsivo ou bem informado a partir de inteligência do governo Trump que fez com que o governo americano saísse do acordo. E aí ficou muito mais difícil negociar qualquer coisa até os dias de hoje, efetivamente, com o Irã. E por que é sensível? Porque, afinal de contas, é parte de uma leitura de que, de qualquer maneira, que outro país no mundo, Clausson, teve armas nucleares e usou depois da Segunda Guerra Mundial. Exclusivamente os Estados Unidos fizeram ao final da Segunda Guerra Mundial, quando apenas os Estados Unidos tinham armas nucleares. O que, obviamente, foi uma tragédia global, né? E algo absolutamente triste para a gente lembrar em termos de história do mundo, história da civilização. Mas a dúvida é: por que será que algum país hoje tem interesse em ter armas nucleares? Então, a dúvida sobre se usa, se não usa, afinal de contas, leva a suspeita dos Estados Unidos e coloca o Irã, um desses países do eixo do mal, portanto, né? E altamente, enfim, desconfiado por parte dos Estados Unidos. E é um problema para a relação com os países da região e com os próprios Estados Unidos.
1: Exato. E a gente tem duas narrativas nesse caso, né? A narrativa dos Estados Unidos, que é a que ganha mais força no cenário mundial, sobre o programa nuclear iraniano, de acordo com Donald Trump, tem objetivos militares. O Irã está insistindo que é voltado para fins civis. Como é que fica a comunidade internacional vendo essas duas narrativas, professor? Há elementos que sustentem uma ou outra posição?
2: Acho que as negociações de agora, neste momento, de domingo, portanto, ajudam a tirar um pouco esse peso da imagem negativa do Irã na comunidade internacional.
1: Uhum.
2: A partir do momento que o Irã, supostamente, a gente vai ver isso só a partir de sexta-feira, quando esse acordo for de fato assinado, está previsto para ser assinado em Genebra na próxima sexta-feira, dia 19, o Irã efetivamente concordar em abrir mão do programa nuclear para fins militares. E aí mantém o direito de enriquecer urânio a níveis muito baixos, né? 3, 6%, no máximo a 20%, que é o que a energia civil precisa para produzir luz, energia elétrica, luz de hospitais, luz de escolas e tal. Mas a gente vai saber disso efetivamente na sexta-feira. O problema com o Irã, aquilo que fragilizou a posição iraniana nos últimos anos, desde a saída dos Estados Unidos do acordo em 2018, foi um grande enriquecimento que o país fez. Então, se não havia intenção de produzir enriquecimento de urânio próximo de uma bomba nuclear, causou muita estranheza à comunidade internacional que o Irã tivesse caminhado para isso.
1: Uhum.
2: E hoje o Irã tem um estoque de 400 quilos de urânio enriquecido a 60%, que é muito mais próximo para você alcançar 90%, que é o que precisa de urânio enriquecido para fazer uma arma nuclear, do que era antes, do que era 20%. Então você imagina, Cláudio, se 20% eu consigo produzir energia para fins pacíficos, para hospitais, para escolas, para manter a vida da cidade funcionando, o que é que justifica que eu, mesmo com uma acusação injusta, se assim o fosse, por parte dos Estados Unidos, eu, Irã, produzisse urânio enriquecido a 60%, 3 vezes mais do que precisava. Então, causou essa estranheza na comunidade internacional. O que agora a gente tem é um passo atrás do Irã, no sentido que, olha, talvez, de fato, eu aqui consiga comportar o programa nuclear iraniano para fins civis e me comprometo, inclusive, a diluir o estoque que eu tenho de urânio enriquecido a 60%, ou colocar isso sob custódia de algum país. Então, acho que hoje, nesse cenário, a discussão ou a conversa com o Irã é um pouco mais facilitada.
1: E aí a Rússia entra nessa história, né, professor? O presidente Vladimir Putin se ofereceu para receber o urânio enriquecido retirado do Irã, o que pode transformar a Rússia num ator importante nas negociações. Queria entender o papel da Rússia agora nessa guerra do Oriente Médio.
2: A Rússia, tal qual outros estados que estão muito poderosos, mas que não são envolvidos diretamente no conflito,
1: claro,
2: tenta ter alguma projeção de poder, obviamente, para inclusive justificar o seu papel de poder tradicional em relações internacionais, como assim teve durante a segunda metade do século XX. Mas eu acho particularmente muito pouco provável que a Rússia consiga dar um cenário, dar um verniz de credibilidade e de confiança à comunidade internacional para guardar urânio enriquecido do Irã, que é um aliado seu, que é um aliado da China. E aí, por que que a Rússia, que é um país que em larga medida a comunidade internacional entende que é um país agressor da soberania da Ucrânia, guarda, portanto, violador de normas internacionais, guardaria, né, com credibilidade o urânio enriquecido do Irã? Me parece que a posição dos Estados Unidos é, inclusive, de que o estoque de urânio enriquecido possa, inclusive, ficar ainda dentro do Irã, para que depois haja um conjunto de inspeções muito mais duras da Agência Internacional de Energia Atômica, para depois, então, decidir o que se fazer em relação a isso. talvez seja uma tentativa da Rússia se colocar como um ator de fora, muito poderoso e, obviamente, de qualquer forma, alinhado ali ao Irã, na tentativa até de desviar o foco das atenções do que seja ainda o conflito com a Ucrânia. Acho pouco provável que tenha sucesso nisso.
1: A gente ainda não falou sobre o Estreito de Hormuz, a gente vai já tocar nesse tópico. Eu quero antes, professor, passear pelo que a gente sabe sobre os termos do acordo, né? Nós temos a imprensa americana e a imprensa iraniana trazendo alguns dos 14 desses pontos, apesar de Estados Unidos e Irã não levarem isso a público oficialmente. O que que a gente tem? A íntegra não foi divulgada, repito, mas a mídia, tanto do Irã quanto dos Estados Unidos, citam pacto de não agressão entre todas as partes, incluindo Israel e Líbano, reabertura de rotas marítimas comerciais do Oriente Médio, as discussões sobre compensações ao Irã pelos danos da guerra, suspensão gradual de sanções financeiras e a retirada de forças de combate dos Estados Unidos da região. São tópicos, alguns, sensíveis, né, professor?
2: Então, e parece que o acordo mais facilmente negociado aqui é, em primeiro lugar, a abertura dos Estreito de Hormuz. Acho que isso interessa a todo mundo.
1: Sem dúvida.
2: E também o programa nuclear iraniano reduzido à produção civil. Acho que esses dois são pontos, assim, são denominadores comuns que ajudam a negociar esse acordo. Agora, certamente há dificuldades, né? A dificuldade de uma delas, por exemplo, é se essa abertura do Estreito de Hormuz será seguido, depois que der vazão a quase 600 navios que ainda estão parados lá, se vai ser seguido de uma eventual cobrança de pedágio. Isso não está muito claro ainda, né? Se o Irã vai abrir mão disso, se vai querer forçar a mão para, afinal de contas, ter um pedágio. Mas isso talvez até seja uma parte que talvez um pouco mais facilmente negociada. A discussão pode ser grave ou mais intensa, pode ser, por exemplo, com a sua ajuda financeira. Então, há uma ideia de que o Irã esteja sugerindo que os países da região possam compor um fundo de 300 bilhões de dólares para a reconstrução de toda a região, não apenas do Irã. Acho pouco provável que os países da região pudessem compor um fundo de 300 bilhões que, inclusive, ajudasse o próprio Irã. Então, é um ponto sensível sobre isso, né? Se isso estiver na pauta, efetivamente, acho que vai ajudar a travar um pouco mais as negociações. Por outro lado, se nós pensarmos na liberação dos fundos, dos ativos congelados do Irã, talvez a coisa possa fluir um pouco mais. O Irã está sugerindo a liberação de 50% dos seus ativos congelados em outros bancos de comércio internacional. E isso gera aí um valor de aproximadamente 50 bilhões de dólares, o que pode ser uma injeção de capital muito grande na sociedade iraniana e pode ajudar o país. Parece que os Estados Unidos estão concordando, por enquanto, com a liberação de 25 bilhões ao invés de 50. Mas ok, 25 bilhões já parece ser um número mais razoável para se conseguir efetivamente. E acho que outro ponto sensível, muito sensível, além dessa suposta ideia de que o Irã tem de fazer um fundo de 300 bilhões de dólares a partir dos países vizinhos ali da região, é talvez a colocação que os Estados Unidos estão fazendo sobre o Irã assinar os famosos acordos de Abraão, que são acordos entre países árabes e Israel para o reconhecimento de relações diplomáticas. Se isso também estiver na mesa, e algumas agências internacionais de notícia têm apontado isso como um dos elementos do acordo, me parece que isso dificulta bastante a relação. Acho muito pouco provável que isso possa vir a ser, de fato, uma demanda americana, compreendendo a dificuldade do Irã aceitar isso, aceitar um reconhecimento de relações diplomáticas com Israel. Acho que isso não passa. Mas, de qualquer maneira, talvez faça parte, inclusive, do próprio processo da negociação. Eu posso pedir mais do que alguém pode me dar e vou forçar, né? Vou ver até quando a outra parte concorda com alguma coisa que a mim interessa bastante.
1: É isso.
2: Se isso pesa a favor dos Estados Unidos, pesa a favor do Irã, também um cenário de desgastamento social e econômico muito grande. Então, se tem falado muito, né, desde que o conflito começou, é de que Irã é diferente, Irã impõe um nível de resistência muito diferente, Irã não é Venezuela, e portanto, há um poder militar muito grande de Irã. E certamente há, em relação à Venezuela, não há comparação. Mas o Irã passa por uma dificuldade de controle social, desgarçamento da sociedade, em função dos níveis econômicos, que não tem igual na história recente do país. Então, isso força que o Irã esteja um pouco mais maleável a determinadas sugestões de negociação por parte dos Estados Unidos.
1: E os outros países do Oriente Médio, professor, como fica nessa história e nesses 60 dias em que Estados Unidos e Irã devem se reunir para, de fato, pôr fim à guerra?
2: Eu acho que a nossa principal preocupação, Cláudio, fica especialmente no conflito entre Israel e Líbano. Uhum. Na verdade, Israel e Hezbollah, né, ao sul do país. Acho que isso é um gargalo muito importante. Os demais países da região que têm bases militares americanas, a tendência é que eles concordem com os Estados Unidos, porque todos eles perdem com a manutenção do conflito e colocado de modo muito, muito constante, muito longo, por esse tempo. Mas a gente tem um problema aqui, ou tem os Estados Unidos um problema, de eventualmente controlar Israel. Israel passa a ser uma dificuldade muito grande. E acho que me parece que a perspectiva é, se houver um acordo palatável entre Estados Unidos e Irã, ele tenderá a ser menos palatável a Israel. E a ideia é que a gente volte uma problemática ainda mais forte, mais presente, na faixa de Gaza. Saiu um pouquinho, né, do noticiário, está lá, o plano abrangente para paz na faixa de Gaza está na fase 2. A fase 2 está imaginando a desmilitarização completa do Hamas. Hamas já disse que não entrega todas as armas, a não ser que tenha, de fato, a garantia de que possa conversar sobre o Estado da Palestina, portanto, o reconhecimento da Palestina como Estado. E eu queria lembrar que isso está no plano de paz. Um dos últimos itens, se não o último item dos 20 pontos do plano de paz do Trump para a faixa de Gaza, é que haja, no futuro, condições que os países tentem para falar sobre a criação de um Estado da Palestina. Então, isso está colocado como uma possibilidade no plano de paz do Trump. Então, Israel sabe, a comunidade internacional sabe disso. Aliás, Klaus, me permita te dizer, algo que, de modo geral, não é dito aqui na mídia, que é esse plano de paz de Trump, não é um plano de paz de Trump. Esse plano foi aprovado no Conselho de Segurança em novembro do ano passado. Então, os países do Conselho de Segurança da ONU aprovaram esse plano da paz. Rússia e China podiam ter votado contra, que seria o famoso poder de veto. Não votaram contra, abstiveram-se. Então, estavam presentes e falaram, olha, não vou votar contra. Então, se eu não voto contra, esse projeto acaba passando. E aí o plano foi aprovado com 13 dos 15 votos afirmativos. Inclusive Reino Unido, inclusive França, votaram a favor do plano de paz de Trump. Então, não é algo estranho, assim, para a gente que sabe desse processo, ainda está falando na ONU. Mas, de modo geral, a mídia não fala sobre isso. E está lá no plano de paz a tentativa de que, olha, a gente vai levar à mesa a negociação, a tentativa de conversar sobre a produção, a criação de um Estado da Palestina. E acho que isso pode ser um problema. Isso, de fato, pode ser um problema. Acho que a preocupação é menos sobre os países da região. Todos estão muito cansados desse desgaste econômico, mas acho que Israel está um pouco menos cansado que os outros países e, portanto, pode gerar um problema maior. É bem verdade que o que favorece a solução do problema é que Netanyahu também passa por uma crise doméstica muito severa, né? Muito severa. Isso pode precipitar também a sua própria queda, a ver ali como é que o parlamento israelense se comporta em setembro, já imaginando a aprovação de eleições para o novo primeiro-ministro.
1: Professor, o senhor tocou em Benjamin Netanyahu, seria a minha próxima pergunta, inclusive. Mas não só a figura de Benjamin Netanyahu, mas a figura de Donald Trump, né? Ele está apostando muito nesse acordo de guerra no Oriente Médio. Uma eventual consolidação de paz pode representar um ganho político para ele no cenário internacional ou não?
2: Para ele, Trump.
1: Para ele, Donald Trump.
2: Sem dúvida, sem dúvida. O que eu acho que é importante também dizer isso, os Estados Unidos e talvez Trump pessoalmente, Trump não quer a guerra. Trump não quer a guerra. Trump tem esse perfil durão da negociação, ele entra meio com o pé na porta, né, como se costuma dizer, né, com o pé no pescoço, mas ele não quer a guerra. A guerra é antipopular, e especialmente com as eleições americanas chegando já em novembro aqui, e um Congresso americano muito apertado em relação àquilo que é a divisão entre republicanos e democratas, favorecendo republicanos, mas por uma margem muito pequena. Trump não quer a guerra, mas Trump força. A primeira rodada de negociação trumpista é sempre essa, né? Forçar para conseguir o máximo de ganho possível nessa primeira rodada. Se não consegue, ele recua. E assim foi com a Groenlândia, recuou. Assim foi com, talvez um pouco menos, com Venezuela, que foi lá e fez uma extração de Maduro, que foi uma coisa meio estranha, e recuou. E assim é com o Irã, que por diversas vezes Trump insistiu que faria uso da força em larga medida, e obviamente também assim não o fez. Então, acho que Trump ganha muito em termos internacionais, uma imagem positiva, se conseguir, afinal de contas, a paz no Oriente Médio. É bem verdade que esse movimento com o Irã é muito curioso, né? Porque, na verdade, a gente está quase acabando o processo como ele começou. Não houve muita coisa gerada de novo aí para que Trump tivesse uma vitória política e moral muito significativa.
1: E ele está precisando dessa vitória, né, professor? Mais do que ninguém, ele está precisando dessa vitória. Até porque nos Estados Unidos as pesquisas indicam que ele está sendo mal avaliado não só na política internacional quanto na economia. Inflação acima de 4%, né?
2: Sim, a inflação, imagina, a inflação 4% nos Estados Unidos é uma loucura.
1: Loucura.
2: E os números agora estão caindo. A aprovação dele já era de 29%, já está para 24% da população. Então, assim, ele precisa ter uma imagem respaldada no sistema internacional que seja uma imagem poderosa internamente. E a imagem de guerra não é uma imagem poderosa. Uma guerra que é contra o Irã, lá no Oriente Médio, que nós, cidadão comum, médio, americano, não tem nada a ver com isso, ele não consegue perceber a relevância de uma guerra efetivamente no governo Trump. E aí, claro, Trump precisa se valer disso, de um cenário de que ele construiu a paz, para também olhar para o cenário político doméstico. E assim é, mas veja, assim é também com o Irã, o regime iraniano. Assim é também com o regime israelense. Todos eles estão tentando imaginar a solução de algum problema no sistema internacional para continuar fortalecendo a sua imagem doméstica.
1: Professor Léo Braga, é sempre uma aula ouvi-lo. Preciso encerrar a nossa entrevista, mas te faço uma última pergunta sobre os riscos de fracasso dessas negociações. Lembrando que talvez comece a valer na próxima sexta-feira os 60 dias, né? Então, eu queria entender do senhor como é que fica se isso fracassar ou o que pode ser o principal fracasso dentre essas conversas ao longo de 60 dias.
2: E parece que o risco maior, Paulson, é menos sobre a manutenção do Estreito do Hormuz fechado, né?
1: Uhum.
2: Manter o Estreito fechado. Me parece que a negociação avança nesse sentido. O que talvez possa ser, e aí pesa meio contra os Estados Unidos, o que pesa menos contra o Irã, é a capacidade que a comunidade internacional vai ter de apostar no Irã e, de fato, comprove, evidencie que o seu projeto nuclear para fins militares, né, para fins pacíficos, de fato está controlado. Então, se o Irã começar a dificultar o acesso a inspeções dentro do território iraniano, obviamente em função do que seja a defesa da soberania do país, que é justo e é legítimo, a coisa pode complicar de fato um pouquinho. É difícil imaginar que nós teremos aqui a liberação do Estreito do Hormuz, a abertura do Estreito, e depois ele será fechado novamente. Vai ser difícil fazer esse movimento de fechar novamente o Estreito do Hormuz. Então, acho que o Estreito será efetivamente liberado, mas o meu receio é a capacidade que a comunidade internacional terá de controlar, de fato, o programa nuclear iraniano. E aí as sanções voltam, né? As sanções voltarão. As sanções ao Irã econômicas voltarão, geralmente assim poderão voltar, efetivamente, isso pode ser um problema para o Irã. Que pode, talvez menos da ideia de fechar o Estreito do Hormuz, mas pode acionar os grupos próximos, né? Os grupos locais, podem acionar o Hezbollah, pode acionar os Houthis no Iêmen, para provocar conflitos regionais de proporção considerável, né? Parece que esse pode ser o cenário.
1: É isso, porque a ideia é que nesses 60 dias não haja nenhum tipo de troca, né, entre Israel, Líbano, enfim, Irã, Estados Unidos, mas a ver, né, professor? A ver.
2: A ver.
1: Professor, muito obrigado pela companhia, muito bom dia para o senhor e até a próxima.
2: Obrigado, Cláudio, um abraço para todos os ouvintes, obrigado pelo convite.
1: Conversei com o professor Léo Braga, professor de Relações Internacionais da Faculdade Mackenzie Rio. Mais uma rodada de participação dos ouvintes aqui do CBN Madrugada, lá no WhatsApp, 99911-9981. Deixar um forte abraço para o ouvinte Carlos Brum, direto de Angra dos Reis, Rio de Janeiro. Boa noite, bom dia, CBN Madrugada, programa de alto nível. O Estevão Zizi, de Vitória do Espírito Santo, já está deixando placar dele para o jogo do Brasil contra o Haiti. Para ele vai ser 2-0. Aí, simples, fácil, até parece, né, Estevão Zizi? 2-0 para o Brasil diante do Haiti, placar dos nossos ouvintes. O jogo é na próxima sexta-feira e já na terça-feira já tem ouvintes aqui dando placar a sua opinião sobre o jogo do Brasil contra o Haiti. Ainda nesta edição a gente vai ter mais informações sobre a seleção brasileira. Tenho também aqui o Caio mandando mensagem pra gente, participando, desejando bom dia e bom programa a todos. Isilda, direto de Franca, São Paulo, bom dia para você também. Tenho aqui também o nosso outro ouvinte, que é o Armando Júnior. Bom dia para você, obrigado pela companhia de sempre. O Geraldo Humberto Lopes com a gente também. Muito bacana ter sua participação, sua presença. Permaneça conosco, porque no próximo bloco a gente vai ter a Miriam Leitão, uma conversa com o Carlos Alberto Sadenberg sobre as perspectivas para a reunião do Copan desta semana. Tem a opinião de Fernando Andrade na coluna Pelo Mundo, com o Figueiredo, falando sobre a guerra ainda no Oriente Médio. Fique conosco a essas e outras informações de economia, geopolítica, logo depois do repórter CBN, na voz de Matheus de Souza.
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0: Terça-feira, 16 de junho de 2026. A Procuradoria-Geral da República negou a nova proposta de delação premiada feita por Daniel Vorcaro, do Banco Master. A decisão foi comunicada ao Supremo Tribunal Federal. Vorcaro está preso em Brasília, acusado de chefiar um esquema bilionário de fraudes financeiras. A segunda versão da proposta de delação também foi negada pela PF. Pelo menos 7 pessoas morreram e 30 ficaram feridas depois de um ônibus escolar capotar de madrugada em uma rodovia estadual que corta a cidade cearense de Tauá. O veículo transportava a delegação de um time de basquete e retornava da cidade de Sobral, no norte do Ceará, para Juazeiro do Norte, no Cariri. A equipe havia participado de uma competição. A Agência Nacional de Vigilância Sanitária manteve a suspensão de lotes de produtos de limpeza da marca IP fabricados antes de março e abril. A decisão foi publicada no Diário Oficial da União. A medida atinge desinfetantes, lava-louças e lava-roupas produzidos pela Química Amparo. A suspensão proíbe a venda, distribuição e uso de itens com lotes terminados em 1. Uma médica foi presa na Polônia após a descoberta de 34 fetos humanos enterrados no jardim da antiga residência dela. Sem antecedentes criminais, a médica é suspeita de ter utilizado os fetos para realizar experimentos. A mulher de 57 anos pode enfrentar uma pena de até 12 anos de prisão. O caso desencadeou um escândalo no país, tradicionalmente católico. A Polônia tem uma das legislações sobre aborto mais rígidas do mundo. No horário de Brasília, 1h32.
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2: Seguimos com o CBN Madrugada, edição de terça-feira, 16 de junho de 2026, ao vivo para todo o Brasil. Obrigado pela companhia, pela audiência de sempre. Seguimos juntas e juntos até 5 horas da manhã, com muita informação, análise, prestação de serviço, as entrevistas da Rádio CBN das últimas 24 horas. Agora, 1 hora e 34 minutos.
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0: O Gabriel pergunta qual o risco de deixar todo o dinheiro aplicado em um CDB do banco. Gabriel, os grandes bancos brasileiros são sólidos. Além disso, você tem a garantia do FGC, o Fundo Garantidor de Créditos, para aplicações de até 250 mil reais. Portanto, em termos de chance de perder o seu investimento, o risco é baixo. O problema de investir só em CDBs do banco é deixar de ganhar mais explorando possibilidades melhores. Como regra geral, os bancos remuneram os CDBs de acordo com o percentual do CDI. O CDI é uma taxa de juros diária equivalente à taxa Selic, essa que o Banco Central muda a cada 45 dias de acordo com as projeções para a inflação. Numa situação ideal, o CDI fica mais ou menos igual à inflação. Atualmente, está muito maior, porque o Banco Central quer que os preços subam num ritmo menor. Então, pensando a longo prazo, o CDB vai render mais ou menos igual à inflação. E existem outras opções de investimento que, mesmo um pouco mais arriscadas, podem dar uma rentabilidade maior. Se você ficar só no CDB, perde a oportunidade de entender como os outros investimentos funcionam. Até a próxima e continue mandando as suas perguntas para cbndinheiro@cbn.com.br.
1: Agora 1h35, quase 36 minutos, um abaixo-assinado com mais de 250 adesões denuncia a falta de transparência nos investimentos em tecnologia pelo IBGE. O grupo afirma haver intenção de terceirizar o setor em mais um capítulo da crise entre servidores e a presidência do Instituto.
2: Os servidores do IBGE lançaram um manifesto alertando para o risco de perda de controle sobre dados sigilosos de cidadãos e empresas. Um abaixo-assinado, que já conta com mais de 250 assinaturas, acusa a direção de tentar terceirizar a área de tecnologia da informação e também a gestão dos dados. Entre as queixas do grupo está a falta de transparência sobre

0: Fornecem ao IBGE, entre elas informações sensíveis sobre pessoas, famílias, domicílios, renda, saúde e endereços. No texto, os trabalhadores também cobram transparência sobre arquivos guardados em nuvem e sobre investimentos em inteligência artificial e proteção do sigilo estatístico. A iniciativa expõe mais um capítulo da crise entre os servidores e o presidente do órgão, o economista Márcio Postman. Em março desse ano, Postman foi alvo de um pedido de afastamento do cargo feito pelo Ministério Público ao Tribunal de Contas da União. No documento, o MP cita exonerações em série e nomeações de servidores recém-admitidos e ainda em estágio probatório em posições de elevada complexidade técnica. O presidente também é alvo de críticas pela tentativa de criar a Fundação IBGE+, braço da instituição com autorização para fazer parcerias com empresas privadas. Do Rio de Janeiro, Juliana Prado.
1: A CBN entrou em contato com o IBGE, mas não houve resposta. Agora, 1h38, aqui no CBN Madrugada, espaço para Miriam Leitão e Carlos Alberto Sadenberg, os dois, conversaram sobre as perspectivas para a reunião do Copom desta semana.
2: Bom, Miriam, nesta semana, na quarta-feira mais exatamente, o Comitê de Política Monetária do Banco Central decide sobre a taxa básica de juros. O valor econômico, como sempre faz, fez uma enquete com os analistas de mercado, as instituições, etc. E a opinião majoritária, amplamente majoritária, é que vai haver uma redução de 0,25, de 14,5 para 14,25, e depois não se sabe, Miriam.
3: Pois é, Gardenberg, a gente tem conversado sobre isso aqui, o quanto que o cenário econômico deteriorou-se a partir do começo da guerra e mudou totalmente o que estava sendo previsto. Então, é isso, um outro corte de 0,25, portanto, continua, é o terceiro corte de 0,25 e vai para 14,25, mas os juros permanecem muito altos. Na verdade, como a situação piorou muito, os juros só estão caindo porque eles estão altos demais. Mas o quadro econômico não é um quadro de relaxamento monetário. O quadro econômico é um quadro de dificuldade, porque a inflação subiu hoje mesmo. A projeção de inflação para o ano aumentou e dos juros também, enfim, de todas aquelas previsões pioraram, aquelas previsões do Focus. O que o Banco Central vai considerar certamente é que esse é um choque temporário. E quando se fala, mais cedo estava falando com a Cássia e o Milton sobre essa nova perspectiva que se abre de um fim desse conflito. É ainda frágil, ainda não é o fim do conflito, é o um acordo para continuar conversando por mais 60 dias, mas abre-se uma possibilidade de ter um fim desse conflito. É porque ele está muito irracional. Para quem iniciou o conflito, a hostilidade foi os Estados Unidos. Está muito ruim politicamente porque é muito impopular nos Estados Unidos essa guerra. Então, a expectativa é que haja um fim de guerra de fato. Havendo um fim de guerra e restabelecendo o suprimento de petróleo, o petróleo pode cair, hoje caiu um pouco já, normalizando a situação, você pode ter um final do ano muito mais tranquilo do que se imaginava. Então, você terá saído de um momento de um cenário positivo para um cenário muito ruim, para um cenário melhor do que nesse muito ruim. Então, o ano terá sido uma história muito de idas e vindas, né? Mas não é assim, acabou a guerra, assinou o acordo, acabou tudo, todo o problema acabou. Não, ainda tem que se normalizar a situação da economia. Nesse momento que se tem depressão inflacionária por causa da guerra e também um ambiente muito ruim do ponto de vista fiscal, com essa. Você escreveu sobre isso, eu também escrevi, sobre o aumento do gasto público, tanto do governo quanto do Congresso, aprovando aumentos de gastos como se não houvesse amanhã. E isso também cria um cenário difícil. Ou seja, o Banco Central vai reduzir 0,25. Ele talvez se deixe com liberdade para tomar a decisão, as futuras decisões, sem se comprometer, portanto, sem forward guidance, né? E porque a situação, de fato, está confusa esse ano, do ponto de vista da economia interna, a partir dos impactos das crises externas. Então, ele deve reduzir 0,25 mesmo, mas avisando que não vai antecipar, se vai se deixar livre para tomar.

0: decisão da próxima reunião, na próxima reunião.
1: Tá certo. Aguardamos e acompanhamos. Miriam, então, obrigado, Miriam. Até amanhã.
0: Até amanhã.
2: 1h42. Aqui no CBN Madrugada, agora o espaço é para a conversa entre o Fernando Andrade no estúdio CBN com o Felipe Figueiredo sobre o acordo entre Irã e Estados Unidos.
3: Felipe, temos um acordo que foi anunciado pelo presidente Donald Trump, foi confirmado por autoridades iranianas, teremos um cessar-fogo de 60 dias, depois disso veremos negociações, aí vamos tentar buscar um acordo mais estruturado, uma paz mais definitiva. E temos agora líderes mundiais que estão otimistas, tem um alívio no mercado financeiro, iranianos com um alívio, digamos assim, mais cauteloso e um ceticismo de libaneses, já que Israel, tanto o ministro da Defesa Israel Katz, quanto o primeiro-ministro Benjamin Netanyahu, são contra a retirada das tropas israelenses do território libanês. Os ataques, inclusive, do Hezbollah hoje, do Hezbollah contra Israel, de Israel contra o Hezbollah no Líbano, diminuíram a intensidade nessa segunda-feira. Isso é fato. Felipe, qual que é o cenário que a gente tem agora? Que acordo é esse?
4: Vamos lá, Fernando. A palavra-chave você já utilizou. A palavra-chave é ceticismo. O que nós tivemos foi um anúncio de um memorando de entendimento, que é uma espécie de combinamos de combinar, né? É um termo muito comum, tanto na política externa, quanto também em algumas atividades empresariais. E, como você, né, já colocou, esse acordo ele busca estabelecer as bases para um futuro acordo definitivo mais duradouro. Esse primeiro acordo, esse memorando de entendimento, ele é centrado especialmente na questão do Estreito de Hormuz, enquanto as negociações posteriores serão centradas no programa nuclear iraniano, que é algo muito mais delicado, delicado inclusive porque envolve outros atores, necessita o envolvimento de outros atores, como a Agência Internacional de Energia Atômica, e necessita de alguma operação de logística envolvendo um material delicado, que é o material radioativo enriquecido iraniano. Por um lado, né, nós temos alguns sinais positivos de que esse primeiro acordo, esse memorando de entendimento, vai sim vigorar, realmente foi elaborado. Na minha análise, são dois deles os principais. Um são as declarações e o enorme apoio do primeiro-ministro paquistanês, o Paquistão, que foi um dos grandes mediadores dessa situação toda, que é um grande aliado da China, e a postura do governo paquistanês nesse momento é de ver que existe sim uma oportunidade e estão insistindo nessa oportunidade, inclusive organizando uma cerimônia de assinatura na Suíça nesta sexta-feira. Outro sinal positivo que eu vejo, Fernando, é o fato de que o Irã anunciou o calendário das celebrações, das cerimônias, melhor dizendo, oficiais de funeral de Estado do Supremo Líder Khamenei, que foi morto no dia 28 de fevereiro. Essas cerimônias não ocorreriam em um cenário de conflito, não ocorreriam sem um cenário, inclusive, que o Irã possa vender como uma vitória. Mas aí a gente chega no ponto, né, que eu imagino que você vai querer perguntar, o nosso ouvinte quer saber, que são os pontos de discórdia, inclusive, nesse momento.
3: Vamos a eles então, Felipe.
4: Que é o seguinte, Fernando. Primeiro, até o momento, né, estamos falando com o nosso ouvinte nessa segunda-feira, até o momento o texto desse memorando de entendimento não foi publicado. E isso permite choques de narrativas, que são Irã e Estados Unidos falando coisas diferentes sobre a mesma negociação. Cada um buscando sair mais fortalecido perante a opinião pública, perante a sua imagem internacional. Então, para dar dois exemplos, o Donald Trump disse que o Estreito de Hormuz será aberto sem pré-condições. E o Irã disse que o Estreito de Hormuz estará sujeito aos seus arranjos. Em outras palavras, eles estão disputando se o Irã e, indiretamente, o Omã vão poder impor medidas burocráticas administrativas na passagem do Estreito, que estão sendo popularmente chamadas de cobrança de pedágio, né? Por que eu digo medidas administrativas? Porque para o nosso ouvinte não vai ser como o pedágio que ele paga quando ele pega uma estrada no Brasil, em que você para, paga e segue. Não, vai ser uma coisa um pouco mais disfarçada, uma coisa um pouco mais indireta. Então, olha só, para passar aqui você precisa desse seguro obrigatório, né? Dando um exemplo. Esse seguro obrigatório vai custar ali alguns milhões de dólares, dependendo do tamanho do navio. Outra divergência pública, Fernando, é o fato de que o Irã, segundo a mídia iraniana, os Estados Unidos vão liberar fundos iranianos congelados, na ordem de dezenas de bilhões de dólares, e os Estados Unidos também teriam concordado em pagar reparações para a reconstrução de infraestrutura civil iraniana. Os Estados Unidos nega categoricamente qualquer pagamento de indenização, e os Estados Unidos também nega que os bens iranianos congelados serão liberados nesse momento. Eles afirmam que serão liberados depois, na outra negociação. Então, essas são as imagens públicas, é uma disputa de imagem de narrativas, e que cada um busca sair por cima, cada um busca se fortalecer. Até nós termos o documento, né, oficial, ou liberado, ou obtido por meios de imprensa, né, é muito difícil conseguir fazer uma avaliação objetiva desses termos, porque aí entra um outro problema, para encerrar essa resposta, que nós já conversamos aqui meses atrás, é uma guerra cuja solução, cujo acordo final, depende de um equilíbrio muito delicado, porque ninguém pode sair como perdedor dessa guerra. Então, isso também está, né, sendo visto nessas narrativas públicas sobre esse acordo.
3: Agora, Felipe, queria te ouvir mais sobre a situação de Israel, de Benjamin Netanyahu e dos ataques entre Hezbollah e Israel. Isso também na balança pesa muito, né? E a gente não vê uma iniciativa tão contundente de Israel de parar com os ataques contra Hezbollah no Líbano, né?
4: Pois bem, Fernando, o governo iraniano afirma que o acordo significa a paz em todos os frontes. Em outras palavras, né, o governo iraniano, desde o início, buscou utilizar, né, as suas milícias no Iraque e a situação no Líbano, onde o Irã e o Hezbollah são aliados, e Israel ocupa território libanês e recentemente, inclusive, atacou a capital, Beirute, como uma maneira, né, de... Então, esses são os outros frontes ou teatros de operação na visão do Irã. O Irã busca, então, essa visão de que se trata de uma guerra só, porque sabe que isso fortalece, inclusive, a sua posição de negociação, uma negociação em conjunto. Israel não fez parte das conversas. Israel não fez parte das negociações. Mesmo as conversas no Líbano foram realizadas pelos Estados Unidos. Inclusive, recentemente, foi repercutido na imprensa israelense que autoridades dos Estados Unidos tiveram um diálogo direto com autoridades do Hezbollah. Além de o governo israelense não ser parte das negociações, o governo israelense não se interessa por um acordo no Líbano nesse momento. A justificativa perante o público é de que seria uma grande oportunidade para acabar com o Hezbollah. Mas, mais do que isso, é muito importante lembrarmos ao ouvinte que nós temos hoje um governo israelense que tem muito apoio em vários setores da sociedade, tem muito apoio dentro do aparato de Estado israelense, é bom também deixar isso claro, mas nós temos um governo israelense, e aí eu falo não apenas de Benjamin Netanyahu, mas especialmente de Benjamin Netanyahu, que dependem da guerra, dependem da manutenção do conflito. Primeiro, em relação à Palestina, depois ocuparam territórios no sul da Síria e agora ocupam territórios no sul do Líbano. Por quê? Porque esse ano nós teremos eleições em Israel. Além de nós termos eleições em Israel, Benjamin Netanyahu é alvo de processos por corrupção e tráfico de influência. E, além disso, Benjamin Netanyahu sabe que, e aí isso inclui outros elementos de seu governo, essas pessoas sabem que, assim que a poeira baixar, nós provavelmente veremos a instauração de uma espécie de comissão parlamentar de inquérito para investigar as eventuais falhas de inteligência do 7 de outubro. Veja, nós não dificilmente teremos uma investigação dentro de Israel sobre crimes de guerra, crimes contra a humanidade, muito menos as acusações de genocídio no âmbito tanto da Corte Internacional de Justiça quanto do Tribunal Penal Internacional, mas a investigação das falhas de segurança no 7 de outubro. Então, a manutenção da crise permite a manutenção dos estados de emergência e da censura militar, consequentemente, adiam esses problemas políticos para Benjamin Netanyahu e diversos integrantes do seu gabinete. Então, além de Israel não ser parte das negociações, o governo israelense não tem interesse eventual nessa paz em todos os frontes. E esse acaba sendo um dos possíveis riscos para essas negociações. Porque como o ministro da Defesa, Israel Katz, deixou muito claro num post nas suas redes sociais, o governo israelense se dará o direito de atacar o Líbano, e incluindo Beirute, caso ache necessário, caso ache que será uma oportunidade proveitosa de atacar, né, supostamente alvos do Hezbollah. Então, isso pode eventualmente comprometer. E para encerrar essa resposta, que ficou um pouco longa, Fernando, é bom lembrar para o nosso ouvinte que recentemente vários veículos de imprensa noticiaram que Donald Trump teria, ao telefone, chamado Benjamin Netanyahu de maluco, que se não fosse por Trump ele estaria na prisão, e que aí ele não disse ao telefone com Netanyahu, ele disse publicamente que Israel tem que aceitar um acordo negociado pelos Estados Unidos e que os Estados Unidos call all the shots, ou seja, o Donald Trump que manda. Então, essa é uma relação que hoje também está tensa e que eventualmente pode comprometer todo esse processo de negociação.
3: Perfeito. Felipe Figueiredo, muito obrigado mais uma vez pela conversa aqui no CBN Pelo Mundo. Uma boa semana e até segunda-feira que vem.
4: Eu que agradeço, Fernando, a você, a todos os nossos ouvintes. Um abraço e até semana que vem.
3: Valeu, obrigado.
2: 1:54. A gente agora vai para o Ceará. Notícia sobre um velório coletivo em Juazeiro do Norte, no estado, que vai homenagear as vítimas que morreram no acidente com ônibus que levava um time de basquete. Essa cerimônia será realizada na manhã desta terça-feira.
5: Um ônibus com 46 passageiros capotou na madrugada desta segunda-feira na CE 187, no município de Tauá, no interior do Ceará. Segundo o Corpo de Bombeiros, 7 pessoas morreram e cerca de 30 ficaram feridas. Todas as vítimas são do sexo masculino. Os passageiros eram adolescentes de um time de basquete da cidade de Juazeiro do Norte, na região do Cariri Cearense. A equipe estava em Sobral, na região norte do Ceará, onde participaram de uma competição de basquete na noite anterior do acidente. O time voltava para casa quando o capotamento ocorreu. As equipes de resgate foram acionadas por volta das 3 horas da manhã, após relato de vítimas presas às ferragens. O Corpo de Bombeiros, SAMU, Polícia Militar, Polícia Rodoviária Estadual e outros órgãos de emergência participaram dos trabalhos de busca e resgate aos ocupantes. Em razão da tragédia, a escola onde os adolescentes estudavam, o Colégio Polivalente, em Juazeiro do Norte, cancelou as aulas. Em nota, a Prefeitura de Itauá informou que está prestando todo o suporte necessário às vítimas e acompanhando o trabalho das equipes envolvidas. A Secretaria da Educação do Estado do Ceará manifestou pesar pelo acidente e informou que acompanha a situação, prestando apoio às vítimas e familiares. A Prefeitura de Juazeiro do Norte lamentou o ocorrido, decretou luto oficial no município por 3 dias e afirmou que acompanha o caso, mantendo contato com os órgãos responsáveis pelo atendimento às vítimas e oferecendo apoio às famílias e à comunidade escolar da cidade. De Juazeiro do Norte, Guilherme Carvalho.
2: O motorista do ônibus que transportava essa equipe de basquete e tombou na madrugada de segunda-feira, afirmou em depoimento à polícia que perdeu o controle do veículo após tentar desviar de um animal que estava na pista. Esse acidente deixou 7 membros do time mortos, além de 30 pessoas feridas. Entre as vítimas são Marcos Miguel da Silva, de apenas 22 anos, integrante da equipe técnica, Henrique Ferreira Bezerra, de 17 anos, João Paulo Sampaio de Alencar, 18 anos, Luiz José de Moraes Neto, de 18 anos, o Cauã Frata, de 16 anos, o Jonathan Samuel dos Santos Lopes e Matheus Henrique Ferreira Martins, os dois, infelizmente, de 15 anos. Nossa, que tristeza essa notícia. E agora a gente vai ter essa homenagem na escola onde todos esses alunos estudavam. Uma pena mesmo. A CBN segue acompanhando esse assunto e no jornal da CBN outras informações, informações mais atualizadas sobre esse caso. No Rio de Janeiro, uma investigação da Polícia Civil aponta que dois envolvidos no estupro coletivo de uma adolescente na cidade participaram de um crime semelhante em 2023.
6: Dois dos cinco envolvidos no estupro coletivo de uma adolescente em janeiro desse ano em Copacabana, na zona sul do Rio, também são acusados de participar de um crime semelhante em agosto de 2023. De acordo com um inquérito concluído pela Polícia Civil e divulgado nesta segunda-feira, o caso aconteceu em Botafogo, na casa de Matheus Veríssimo Zoel Martins, que na época tinha 17 anos. A vítima relatou que foi atraída até o local por outro jovem de 14 anos, que também foi apreendido pelo estupro em Copacabana. Por ainda ser menor de idade, o nome dele não foi revelado. No quarto, a vítima acabou coagida a permitir a entrada de Matheus e de Gabriel Oliveira Palmieri, com 24 anos na época. A mãe da adolescente relatou que a filha foi agredida e abusada pelos três por cerca de uma hora e meia. Além disso, imagens da agressão foram divulgadas para constranger a menina. O estupro coletivo de 2023 foi descoberto durante as investigações do caso mais recente em Copacabana. Matheus Martins, hoje com 19 anos, se entregou em março e o menor cumpre medidas socioeducativas. O delegado Ângelo Lages reforça a semelhança entre os dois episódios.
7: As investigações evidenciaram o mesmo modus operandi, ou seja, o adolescente popular, que já havia se relacionado com essa vítima, a atraiu para o apartamento de um dos outros investigados. Chegando lá, ainda havia um terceiro, maior de idade, e nesse local ela foi submetida a violência sexual, física e psicológica. Segundo ela, ela foi muito agredida pelos autores.
6: Ao serem interrogados sobre o caso de Botafogo, Matheus e o adolescente ficaram em silêncio. Ambos vão responder por fato análogo a estupro coletivo qualificado e o processo segue na vara da infância e da juventude. Já o maior de idade, Gabriel Palmieri, foi indiciado por estupro coletivo qualificado. A delegacia de Copacabana pediu à justiça medidas cautelares contra ele, como a proibição de se aproximar ou manter qualquer contato com a vítima. Acompanhado por uma advogada, Gabriel negou participação no crime, embora tenha confirmado que conhece os outros envolvidos e frequentava a casa de Matheus. Com a colaboração de Rafaela Lima, do Rio de Janeiro, Júlia Viana.
2: Mais uma rodada de participação dos ouvintes aqui do CBN Madrugada. O José Ferreira está com a gente, desejando bom dia, direto de Vila Velha, Espírito Santo. O Caetano Cabral, direto da Bahia, está ligado aqui na programação. E o Carlos Muniz, de Camaragibe, Pernambuco, também com a gente. Logo mais, depois do repórter CBN, a gente te passa as últimas informações da seleção brasileira. Fala mais sobre o empate da Espanha contra a seleção de Cabo Verde, 0-0, e o destaque para o goleiro da seleção de Cabo Verde. E as outras informações do Brasil e do mundo, logo mais depois do repórter CBN, agora 2:01.
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0: Terça-feira, 16 de junho de 2026. O Procurador-Geral da República, Paulo Gonet, defendeu que o STF negue o pedido da defesa para que Daniel Vorcaro fique em prisão domiciliar. Em manifestação enviada ao ministro André Mendonça, relator do caso Meister, a PGR afirmou que a prisão preventiva foi confirmada pela segunda turma do STF e que, desde março, não há fato novo que justifique a revisão da medida. O parecer de Gonet não indica um local para a prisão de Vorcaro. O presidente do Tribunal Superior Eleitoral, Cássio Nunes Marques, vai convidar a União Europeia a enviar uma missão oficial de acompanhamento para as eleições deste ano. Caso o convite seja aceito, será a primeira vez que o Bloco Europeu terá uma delegação do tipo para acompanhar um pleito brasileiro. Cássio tem defendido a interlocutores a necessidade de ampliar o monitoramento internacional das eleições para blindar o processo contra possíveis questionamentos aos resultados e às urnas eletrônicas. A polícia informou que a jovem que morreu após saltar de rope jump devia ter sido presa a duas cordas, mas estava sem nenhuma. Conforme a delegada responsável pelo caso, a vítima, Maria Eduarda Rodrigues de Freitas, de 21 anos, estava com uma cinta fixada no corpo e com o gancho onde as cordas deviam ter sido colocadas. O capacete que ela usava não foi encontrado. Agora, os próximos passos da investigação envolvem o depoimento de novas testemunhas e a conclusão de laudos periciais. A Justiça aprovou o pedido de recuperação judicial da dona da Toque Stock e da Mobley. A empresa entrou com o pedido em maio deste ano com uma dívida superior a R$1 bilhão. Na ocasião, a companhia informou que a decisão foi tomada após dificuldades enfrentadas pelo setor de imóveis e decoração, com juros altos e aumento do endividamento das famílias, o que reduziu as vendas e afetou o caixa do grupo. No horário de Brasília, 2 horas e 3 minutos.
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0: Olá, muito bom dia. Seja bem-vindo, bem-vinda. Se você já está aqui, muito obrigado. Para você que chega agora, permaneça conosco. Eu sou o Clauson Dutra. Desde meia-noite, estou na sua companhia e sigo até 5 horas da manhã, aqui no CBN Madrugada, edição de terça-feira, dia 16/6/2026. Informação, análise, prestação de serviços, entrevistas das últimas 24 horas aqui da rádio que toca notícias e, é claro, programa feito por e para você. Pode mandar mensagem para a gente no 999119981. Manda mensagem texto. Além disso, tem um chat de conversas no YouTube. Você pode mandar mensagem por lá também, além do meu e-mail, clauson.dutra@cbn.com.br. Eu estou nas redes sociais, Clauson Dutra. Seguimos tocando notícia pela próxima meia hora, até 5 horas da manhã, para ser bem mais exato, com você. Lembrando que a nossa próxima rodada de participação dos ouvintes da Rádio CBN é no fim desse bloco, por volta de 2:30 da manhã. Tem tempo para você participar com calma. Agora, 2:06.
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0: Com Jardim Ramos.
2: A terça-feira segue com a atuação de uma massa de ar fria que mantém a chance de geadas nas primeiras horas da manhã em áreas da Campanha Gaúcha e nas regiões serranas do sul do país. Em Porto Alegre, a temperatura mínima alcança os 5 graus e a máxima de 16 graus. Já no sudeste, a circulação de umidade e a frente fria mantém a condição para chuvas entre o litoral de São Paulo, no Rio de Janeiro, no Espírito Santo e em áreas de Minas Gerais. Enquanto no centro-oeste, o calor e a umidade mantêm as chuvas isoladas em Mato Grosso do Sul, Goiás, no Distrito Federal e em pontos de Mato Grosso. Enquanto no nordeste, o destaque é para o calor. A temperatura máxima alcança os 29 graus em Salvador e 30 graus em Recife. E no norte do país, as máximas também seguem elevadas, com 34 graus em Palmas e 31 graus em Belém. Enquanto em Amazonas, Acre, Roraima, no Amapá e no norte do Pará, as pancadas de chuva são esperadas de forma isolada no período da tarde. Jade Ramos, da Climatempo, para a CBN.
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0: Gabriel Dudziak chega com o balanço da Copa do Mundo.
4: Mais 4 jogos da Copa do Mundo foram realizados nesta segunda-feira e foram 4 empates. No início da tarde, Espanha e Cabo Verde ficaram no 0-0 pelo grupo H. No meio da tarde, a Bélgica empatou com o Egito por 1-1. Os egípcios abriram o placar com Achour e Rani. Contra fez o gol para os belgas. Já no início da noite, Uruguai e Arábia Saudita empataram também por 1-1. Al-Anri fez 1-0 para os sauditas e Maxi Araújo fez o gol dos uruguaios. Já no final da noite desta segunda, Irã e Nova Zelândia igualaram por 2-2. Elijah Just fez os 2 gols dos neozelandeses, enquanto Rezaian e Moheb marcaram para os iranianos. Nesta terça-feira, serão mais 3 jogos. Às 4 da tarde, França e Senegal se enfrentam pelo Grupo I, enquanto às 7 da noite, o Iraque joga contra a Noruega. Já às 10 horas da noite, a Argentina pega a Argélia.
0: Bacana esse jogo, hein? Da França. Eu acho que se iguala ao jogo do Brasil contra o Marrocos, tá? É realmente um dos grandes jogos dessa fase de grupos da Copa do Mundo. A França vai enfrentar a finalista da África, Senegal. E dizem que é o grupo da morte, tá? O grupo I, é o grupo da França. Tem França, Noruega, Senegal e Iraque ali no grupo I. A Argentina estreia hoje na Copa do Mundo. Terça-feira, 10 horas da noite, Argentina e Argélia. Expectativa também para Messi e companhia. Lembrando que nenhum clube sul-americano ainda venceu nesta primeira rodada. Você não está ouvindo errado. Exatamente. O Brasil estreou contra a equipe do Marrocos. Empatou em 1-1. Equador perdeu para a Costa do Marfim por 1-0. E nós tivemos o empate do Uruguai diante da Arábia Saudita, 1-1. Ainda tem a Argentina para estrear na Copa do Mundo e a Colômbia, também da América do Sul, para estrear na Copa do Mundo. Vamos ver se a Argentina vai quebrar aí essa primeira rodada até então fraca das seleções sul-americanas. Bom, falando sobre Copa do Mundo, tem uma matéria para falar especificamente sobre o jogo da Espanha e da seleção de Cabo Verde. É realmente a grande surpresa da fase de grupos, da primeira rodada da Copa do Mundo, sem sombras de dúvidas. A partida entre Espanha e Cabo Verde, que colocou frente a frente uma das seleções favoritas e uma das 4 estreantes em Copa do Mundo, agitou as redes sociais nesta segunda-feira. Destaque do primeiro tempo sem gols. O goleiro Vozinha, de 40 anos, gerou diversos comentários após boa atuação na partida. Ao fechar o gol da seleção cabo-verdiana e impedir as investidas da equipe espanhola.
5: Dançando ao ritmo de músicas do país e muito felizes. Assim, os jogadores de Cabo Verde deixaram o estádio de Atlanta após o empate sem gols com a Espanha na abertura do Grupo H do Mundial. O resultado é histórico e surpreendente nesta estreia da equipe cabo-verdiana em uma Copa do Mundo. A Espanha teve todo o domínio da posse de bola, mas parou no bloco defensivo cabo-verdiano. As poucas chances de gol pararam nas boas defesas do goleiro Vozinha, eleito o melhor jogador da partida. Aos 40 anos, o atleta mais velho desta Copa, Vozinha, falou desse resultado histórico.
6: Todos pensaram que viemos aqui só para desfrutar ou para passear no Mundial, mas não. Sabemos que temos seleções que vamos respeitar sempre, porque é a nossa primeira vez, mas estamos aqui para competir e estamos aqui para lutar para o nosso país. E vamos jogar todos os jogos com a nossa estratégia, com a tática do Mister, e vamos tentar fazer melhor que o jogo de hoje e espero que consigamos ganhar algum jogo e, quem sabe, passar a próxima fase.
5: O capitão Ryan Mendes destacou a entrega dos jogadores em campo.
7: A felicidade é tão grande de ter enfrentado um time como o da Espanha e conseguido um ponto, mas mais que isso, ver todos os cabo-verdianos felizes, para nós é uma energia que só dá força para o que vem aí. Vamos tentar mostrar o mundo o nosso futebol, mostrar quem somos. E hoje mostramos, né, a nossa força coletiva.
5: Para Nuno da Costa, atacante que entrou no segundo tempo, o resultado dá mais confiança à equipe para os próximos jogos.
8: A gente tinha aquela esperança que se a gente fosse muito disciplinada e muito unida, conseguíamos ter um ponto. Então hoje é o primeiro ponto, não é? Também dá confiança para o resto da competição e vamos continuar a trabalhar para ganhar mais pontos.
5: A seleção de Cabo Verde joga contra o Uruguai na próxima rodada e encerra a fase de grupos enfrentando a Arábia Saudita. De Atlanta, Elcio Ramalho, Rádio França Internacional.
0: 2:03, agora as informações da seleção brasileira direto dos Estados Unidos com Leonardo Dali.
9: A seleção brasileira realizou nesta segunda-feira o primeiro treino tático para o jogo de sexta contra o Haiti às 21h30 no horário de Brasília pela Copa do Mundo na Filadélfia. Além de Neymar, que ainda não se recuperou o suficiente para voltar a treinar com o grupo, outros três jogadores fizeram trabalhos à parte. Rafinha, que levou uma pancada no jogo contra o Marrocos, e Bruno Guimarães e Gabriel Magalhães, com desgaste. A princípio, os três ainda não são dúvidas para o jogo de sexta-feira, mas a situação deve ser monitorada ao longo da semana. Ao contrário do que vinha acontecendo antes da estreia na Copa do Mundo, não houve nenhuma entrevista coletiva nesta segunda-feira. A avaliação da CBF é de que os jogadores já falaram tudo o que tinha para ser falado na zona mista após o empate em 1-1 no MetLife Stadium. Nesta terça-feira, haverá entrevista com Bruno Guimarães, mas o treino não será liberado para a imprensa nem mesmo nos 15 minutos iniciais, como vinha acontecendo até agora. De Morristown, Leonardo Dai.
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0: Lembrando que o Neymar foi submetido a novos exames na segunda-feira para avaliar a condição da panturrilha direita. O atleta não foi a campo no treino de ontem. A ausência indica que Neymar dificilmente estará disponível para a partida contra o Haiti nesta sexta-feira. E na boa, nem sei se faria tamanha diferença, né? Visto o problema que Neymar está enfrentando na panturrilha. Agora, 2:15. Uma investigação da Polícia Civil aponta... A gente vai falar do Jô. Exatamente, o ex-jogador de futebol Jô, que vai permanecer preso na região metropolitana de Belo Horizonte por dívida de pensão alimentícia.
10: A Justiça de Belo Horizonte decidiu que Jô, ex-jogador do Atlético Mineiro e do Corinthians, vai permanecer preso devido a uma dívida de R$ 145 mil de pensão alimentícia. O ex-atleta passou por uma audiência de custódia nesta segunda-feira no Fórum de Belo Horizonte e seguirá detido em um presídio da região metropolitana. A prisão foi feita pela Polícia Militar de Minas em uma boate na região da Pampulha, em Belo Horizonte, na madrugada desse domingo. Segundo a PM, foi cumprido um mandado contra João Alves de Assis Silva, de 39 anos, que estava em aberto desde janeiro, após publicação da terceira vara da família e sucessões do Foro Regional de Taquera, no Tribunal de Justiça do Estado de São Paulo. Conforme a Justiça em Belo Horizonte, como o mandado de prisão é de outro estado, o jogador foi apenas apresentado para verificar a legalidade da prisão. Mas o Fórum Local não tem competência para revogar a ordem de prisão emitida pelo juiz de São Paulo. Dessa forma, o processo será remetido para a terceira vara da família de Taquera para decidir sobre os próximos passos a serem tomados no processo. Segundo a Secretaria de Segurança Pública de Minas Gerais, o ex-jogador está preso no Seresp Contagem, na região metropolitana, e segue à disposição da Justiça. E nesse domingo, ele foi ouvido pela Polícia Civil de Minas Gerais, que ratificou a prisão. Essa é a quinta vez que o ex-jogador foi preso por falta de pagamento de pensão. Em maio de 2024, quando jogava pelo Amazonas, ele foi detido em Campinas, em São Paulo. Em dezembro do mesmo ano, em atuação no Itabirito, foi preso em Contagem, na região metropolitana de Belo Horizonte. Em junho de 2025, já foi detido no Aeroporto Internacional de Guarulhos, na Grande São Paulo. E, por fim, em novembro do ano passado, ele foi preso em um quiosque na Barra da Tijuca, no Rio de Janeiro. O ex-atacante foi revelado pelo Corinthians, foi campeão da Libertadores pelo Atlético Mineiro em 2013 e disputou a Copa do Mundo pela Seleção Brasileira em 2014. O ex-atacante ainda teve passagens por clubes da Inglaterra, da Rússia e da Turquia. Ele anunciou a aposentadoria do futebol em agosto de 2025. De Belo Horizonte, Bruna Bentes.
0: 2:17, a polícia investiga a morte da jovem arremessada de uma ponte sem equipamento de segurança no interior de São Paulo. As autoridades buscam encontrar a câmera que a vítima levava no salto e que pode colaborar com as apurações.
11: A Polícia Civil de Limeira busca saber onde está a câmera que a jovem Maria Eduarda Rodrigues de Freitas, de 21 anos, segurava durante o salto de uma ponte de cerca de 40 metros de altura em Limeira no último sábado e que culminou na morte dela após os responsáveis pela atividade radical não colocarem a corda de segurança na vítima para o salto de rope jumping, que é quando a pessoa salta e faz um pêndulo em queda livre. Rafael Goulart estava no local com planos de saltar e afirmou ter visto uma pessoa da equipe de aventura retirar o equipamento do corpo de Maria Eduarda.
12: A primeira cena que eu lembro de quando vi a menina estatelada no chão foi ver um dos funcionários tirando da alça do pescoço do corpo que já estava no chão a câmera da GoPro, ou para querer esconder provas ou preocupado com o valor financeiro.
11: A delegada responsável pelo caso, Andréia Levi, disse que a câmera era de propriedade do grupo que vendia as atrações radicais e que cobrava R$ 180 pela locação da câmera. As imagens poderiam colaborar com as investigações. Os três instrutores que seguem presos já foram ouvidos e afirmaram não saber onde a câmera possa estar. Em depoimento, eles também não souberam explicar o motivo de não terem colocado a corda de segurança ao equipamento que já estava colocado no corpo da jovem.
13: Seriam duas cordas que deveriam estar, uma mais na região do estômago e um pouquinho mais abaixo, se eu não me engano. Pelo interrogatório dos três que permaneceram presos, eram duas cordas. Nenhuma das duas estava colocada. E eles não se recordam se não colocaram, quem não colocou, quem não fiscalizou.
11: O advogado Rafael Gomes dos Santos, que representa o trio, afirmou que o rope jumping não é regulamentado, mas também não é proibido. Segundo ele, eventos semelhantes já foram realizados no local sem intervenção do poder público. O defensor informou ainda que a atividade de sábado passado reunia cerca de 100 participantes e classificou o caso como uma triste fatalidade, destacando que os envolvidos praticam o esporte há anos sem histórico de acidentes. A Ponte do Esqueleto fica às margens de uma rodovia que liga Limeira a Cordeirópolis, no interior de São Paulo, e pertencia a um trecho nunca implantado da antiga Rede Ferroviária Federal. Segundo o governo federal, o processo de incorporação da ponte à Secretaria de Patrimônio da União foi autorizado neste ano. A Polícia Civil deve ouvir nos próximos dias outras pessoas. Nesta segunda, além dos três presos, outros três do grupo de rope jumping entre cordas foram ouvidos. Nessa terça, a delegada deve ouvir um homem que estava com Maria Eduarda e saltou antes dela. Ela também procura alguma testemunha que tenha visto o momento em que uma câmera foi retirada da vítima após a queda. De Campinas, André Berenguel.
0: O governo federal informou na noite desta segunda-feira que cogita a remoção da ponte de onde a jovem Maria Eduarda Rodrigues de Freitas foi lançada sem estar presa às cordas de segurança e morreu durante um salto de rope jump. A ponte do esqueleto, como é conhecida, pertence ao governo federal. Ela está desativada para o tráfego de veículos há 30 anos e desde então acumula uma série de acidentes. Nesta segunda-feira, a Secretaria de Patrimônio da União teve reuniões com as prefeituras das cidades de Limeira e Cordeirópolis, justamente para discutir possíveis medidas relacionadas à ponte. A nota da Secretaria de Patrimônio da União diz que vai continuar discutindo com os governos locais uma solução definitiva para referir a ponte que poderá ser eventualmente retirada, né? Segundo a SPU, as duas prefeituras apoiam a possibilidade de implodir a estrutura desativada. Lembrando que, apesar dessa ponte pertencer ao governo federal, uma matéria do G1 explicando que as próprias prefeituras também podem ser responsabilizadas por esse acidente, porque a prefeitura de Limeira chegou a informar no dia da tragédia que iria processar o governo federal por omissão. Mas o advogado João Castro, que é especialista em direito de defesa do consumidor e que não atua no caso, a administração municipal também pode ser responsabilizada. Desativada para o tráfego de veículo há 30 anos, essa estrutura, que acumula uma série de acidentes nos últimos anos, pertencia a um trecho nunca implantado da antiga rede ferroviária federal no interior de propriedades particulares. O processo de incorporação da ponte à SPU foi autorizado em 2026. Segundo a advogada, a prefeitura poderá vir a ser responsabilizada pelo fato de ser papel dela autorizar e fiscalizar todas as atividades comerciais na cidade. Agora, 2:23, ainda nesse tema, com foco aqui na capital paulista, Karen Lemos preparou uma reportagem sobre a prática de saltos e rapel no viaduto da Avenida Sumaré, na zona oeste de São Paulo. Essa prática permanece sendo oferecida por empresas do ramo, embora a atividade seja proibida pela prefeitura desde 2005.
14: Quem passa pela Avenida Sumaré, na zona oeste de São Paulo, já deve ter visto grupos de pessoas com equipamentos e cordas para saltar do viaduto Doutor Arnaldo. A imagem é tão comum que muitos pensam que a prática é regulamentada, mas a atividade é proibida pela prefeitura. A segurança de esportes radicais do tipo entrou em discussão após a morte de Maria Eduarda Rodrigues, de 21 anos, em Limeira, no interior de São Paulo. Ela praticava o salto com cordas, chamado rope jump, em um viaduto desativado, mas foi arremessada sem o equipamento e morreu após cair em queda livre. 3 pessoas seguem presas. Essa mesma atividade, além de bungee jump e rapel, também são realizadas no viaduto, na zona oeste da capital. O local é bem movimentado e próximo da estação Sumaré, da linha 2 Verde, tornando fácil o acesso. A CBN esteve no local nesta segunda-feira, não flagrou nenhum grupo praticando esportes, mas conversou com moradores e trabalhadores da região, que confirmaram a realização desse tipo de atividade. Gabriela Silva trabalha cerca de 1 ano no Sumaré e já chegou a ver crianças fazendo saltos do viaduto, que tem 30 metros de altura.
15: Mas agora, na sexta-feira, aí tinha 3 crianças, 2 meninas e 1 menino. E aí eu fiquei olhando. Aí a criança pulou. Aí eu morri de medo. Fui até embora.
16: Mas criança, tipo... Criancinha ou adolescente, sim?
15: Não, tinha uma criança, acho que tinha uns 5, 6 anos. Aí. Pequenininha, juro. Eu acho loucura. Uma criança pular, tá doida? É. Se o pai e a mãe quer pular, tudo bem. As crianças não tem nada a ver.
14: Nas redes sociais, são muitos anúncios de empresas que fazem rapel ou saltos no viaduto. A CBN encontrou facilmente, em uma busca simples na internet, uma dessas empresas, que vende reservas a partir de R$ 99,00 e exibe vídeos da prática como se fosse uma atividade regular. No site, ainda é comunicado que não é preciso experiência para saltar. Segundo a Prefeitura de São Paulo, tudo isso é proibido desde 2005, embora muitos não saibam disso. É o caso de Matheus Augusto, que frequenta a região há pelo menos 3 anos e não sabia que o esporte não é regulamentado. Ele contou que essa prática é frequente, principalmente aos finais de semana, e que não há fiscalização.
16: O povo desce direto aí, né?
17: E você costuma ver fiscalização, tipo assim, GCM, os caras...
16: Não, nunca vi não.
17: Os caras meio que faz livre, assim, né? Não tem...
16: É. Nunca vi não. É. Às vezes tem e eu não vi, né?
14: A CBN procurou a prefeitura, que confirmou o veto a essa prática e informou que o local é monitorado pela subprefeitura da Lapa, com apoio da Guarda Civil Metropolitana para coibir irregularidades. A administração acrescentou ainda que a população pode registrar denúncias sobre essa prática irregular pelo SP156. De São Paulo, Karen Lemos.
0: Até um acidente acontecer nessa ponte, aí sim as fiscalizações vão começar, né? Inacreditável, né? É sempre desse jeito. Um acidente acontece e depois a fiscalização chega. Quando, na verdade, deveria ser o inverso, né? Ter fiscalização para evitar acidentes. 2:27, a Anvisa manteve a suspensão de lotes de produtos de limpeza da marca IP. A recomendação é que itens fabricados em janeiro e fevereiro ainda não sejam usados até que a agência se manifeste sobre análises feitas por laboratórios.
18: A medida atinge desinfetantes, lava-louças e lava-roupas produzidos pela Química Amparo. A suspensão envolve a venda, distribuição e uso de itens com lotes terminados em 1. Entre os produtos estão os desinfetantes BAC IP e Pinho IP e detergentes líquidos de diferentes versões. Também entram na lista lava-roupas líquidos Tixan IP em várias linhas. Nos desinfetantes e lava-louças, a restrição vale para os itens fabricados antes de 1º de março deste ano. No caso dos lava-roupas, a suspensão atinge produtos feitos antes de 1º de abril. Segundo a Anvisa, a decisão ocorreu após uma inspeção feita entre os dias 27 e 30 de abril na fábrica da empresa em Amparo. A fiscalização identificou falhas nas regras de boas práticas de fabricação, que são normas para garantir qualidade e segurança dos produtos. Após a inspeção, a produção chegou a ser suspensa no início do mês de maio. A empresa apresentou recursos, fez ajustes, principalmente limpeza em muitos dos maquinários. No fim do mês de maio, a Anvisa liberou a retomada da fabricação na unidade. Também foram liberados os produtos fabricados a partir de março e abril, após análise de laudos que indicaram resultados considerados satisfatórios. Em nota, a IP informou que apresentou à Anvisa os resultados dos laudos de análise feita por laboratórios dos lotes Final 1 produzidos em janeiro e fevereiro dos mesmos produtos, e espera a liberação desses lotes após a avaliação da agência. Até que haja a decisão, a recomendação é aguardar e não utilizar os produtos. Os fabricados de abril em diante estão liberados. Quanto ao lava-roupas líquido, caso o consumidor ainda possua fabricados em até 31 de março e de lotes identificados pelo Final 1, a orientação é entrar em contato com o serviço de atendimento ao consumidor para fazer a troca ou o reembolso do produto. A empresa optou por ampliar o programa de troca e reembolso por decisão alinhada com a Anvisa para garantir maior agilidade na normalização das operações e melhor atendimento aos consumidores e clientes. As unidades de lava-roupas líquido produzidas a partir de abril estão liberadas para venda e utilização. De Campinas, Felipe Pereira.
0: Mais uma rodada de participação dos nossos ouvintes aqui do CBN Madrugada. A Ana Paula Fong fala o seguinte: bom dia, boa noite, Clauson Dutra e toda a equipe da CBN. O Vozinha teve um bom desempenho? Bom, foi a primeira vez que eu vi o Dudziak dar 10 sem tremer. Então foi excelente, viu, Ana Paula? Foi ótimo, foi incrível, foi espetacular. Não à toa, ele passou de 50 mil para mais de 5 milhões de seguidores nas redes sociais, no Instagram, em menos de 10 horas, porque o jogo foi pela tarde. Maluquice, né? O cara já tá brilhando nas redes sociais já. É um dos destaques da Copa do Mundo, sem dúvidas. Obrigado pela participação também, Luiz Gouveia. Elias Amaral, de Uruaçu, Goiás. Estou ouvindo a CBN aqui. Muito obrigado pela companhia. E o Sérgio Jacinto, de Campinas. Bom dia, Clauson Dutra. Já pulei minhas cordas e muito bom. Não dá vontade de parar. Meu resultado pro jogo do Brasil e Haiti, já posso mandar? Já pode mandar. Pode e deve, manda aí. Quanto é que vai ser o jogo do Brasil contra o Haiti? Na madrugada de quinta-feira a gente vai fazer aquele esquenta legal. Mas enquanto isso, você pode mandar mensagem, com certeza. Eu acho que vai ser 3-1 Brasil. Vai, ainda vou colocar um gol pro Haiti, porque a nossa zaga, né? Você bem já sabe. Então um gol pelo menos leva, mas de acho que 3 gols faz pelo menos, não é possível. Pelo que a gente tá acompanhando da Copa, né? Cabo Verde aí empatando com a Espanha. Arábia Saudita empatando com o Uruguai em 1-1. Então, não tá sendo uma Copa muito fácil, né? Vamos ver como é que vai ser a França amanhã contra a seleção de Senegal. Tô muito curioso para ver esse jogo. Depois do jogo do Brasil contra a seleção de Marrocos, esse é o segundo jogo que eu mais tô querendo ver. França e Senegal. Vamos acompanhar. Você pode e deve mandar mensagem pra gente pelo 99911-9981 ou pelo chat do YouTube. Logo mais uma nova rodada de participação dos ouvintes do CBN Madrugada. Agora 2 horas e 32 minutos. 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

0: Terça-feira, 16 de junho de 2026, o presidente da Câmara, Hugo Mota, do Republicanos, anunciou em uma rede social que a casa votará nesta semana o projeto que equipara a misoginia ao crime de racismo. A proposta já passou pelo Senado e era discutida em um grupo de trabalho da Câmara. O projeto prevê pena de 2 a 5 anos de prisão para injúria por condição de mulher. Ele também indicou a votação da proposta que altera leis infraconstitucionais para acabar com a escala de trabalho 6x1. A área desmatada do Amazonas caiu 57% entre janeiro e maio, na comparação com o mesmo período do ano passado. A redução representa mais de 8 mil hectares a menos de floresta derrubada, o equivalente a cerca de 11 mil campos de futebol. O número de alertas de desmatamento caiu aproximadamente 45%. Os dados são do Instituto Nacional de Pesquisas Espaciais. O primeiro-ministro de Israel, Benjamin Netanyahu, se pronunciou após a assinatura do acordo entre Estados Unidos e Irã para o fim da guerra no Oriente Médio. O líder israelense afirmou que a luta de Israel não acabou e que o país continuará neutralizando ameaças. Netanyahu disse que o exército continuará nas chamadas zonas de segurança já estabelecidas no Oriente Médio. 8 pessoas morreram após a queda de um avião militar em uma base na Califórnia, nos Estados Unidos. A aeronave B-52 fazia um teste de rotina na hora do acidente. O modelo da Boeing é considerado uma das armas mais mortais das forças americanas e é fabricado desde os anos 1950. O avião foi projetado para transportar armamento nuclear durante a Guerra Fria. No horário de Brasília, 2h34.
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0: CBN Madrugada, agora para destacar Leandro Gouveia, que chega com os principais fatos do dia no Panorama CBN.
1: Em destaque no Panorama CBN, acordo para fim da guerra já foi assinado, segundo Estados Unidos, mas Israel diz que a operação no Líbano continua. Presidente da Câmara vai colocar em votação novo projeto do fim da escala 6x1 em pressão ao Senado. Acidente com ônibus de time de basquete mata 7 no Ceará. Reino Unido anuncia proibição de redes sociais para menores de 16 anos. Cabo Verde segura a favorita Espanha e goleiro Vozinha brilha na estreia da Copa. Olá para você que está aqui comigo, eu sou o Leandro Gouveia e essa é a segunda edição do podcast Panorama CBN de segunda-feira, 15 de junho de 2026. Em menos de meia hora eu te conto as principais notícias do dia. Os Estados Unidos e o Irã já assinaram um acordo para acabar com a guerra no Oriente Médio. A assinatura foi feita de forma eletrônica, segundo o vice-presidente dos Estados Unidos, J.D. Vance, à rede de TV norte-americana ABC. Segundo a agência de notícias Reuters, assinaram o papel o presidente Donald Trump, o vice J.D.

0: marítimas do planeta, o Estreito de Hormuz, já começou a ser liberada. Apesar da assinatura eletrônica, Trump avisou que o texto final só vai ser divulgado depois de sexta-feira. É nessa data que vai acontecer uma cerimônia formal e presencial em Genebra, na Suíça. O vice J.D. Vance vai estar presente, mas as outras autoridades que vão participar ainda não foram confirmadas. Trump disse que não deve ir. A fala de Trump na chegada à França mostra que os norte-americanos vão esperar para ver se os iranianos vão cumprir a palavra deles. Do outro lado, o Ministério das Relações Exteriores do Irã também declarou nesta segunda-feira que o país mantém uma profunda desconfiança em relação ao Washington. É o sinal de que a diplomacia entre os dois lados ainda vai caminhar pisando em ovos nas discussões técnicas que começam nesta semana. O comentarista de Internacional da CBN, Felipe Figueiredo, do podcast Xadrez Verbal, comentou os pontos que ainda estão em suspenso.
1: Por um lado, nós temos alguns sinais positivos de que esse primeiro acordo, esse memorando de entendimento, vai sim vigorar, realmente foi elaborado. Um são as declarações e o enorme apoio do primeiro-ministro paquistanês, o Paquistão, que foi um dos grandes mediadores dessa situação toda, que é um grande aliado da China. Outro sinal positivo que eu vejo é o fato de que o Irã anunciou o calendário das celebrações, das cerimônias, melhor dizendo, oficiais de funeral de Estado do Supremo Líder Khamenei, que foi morto no dia 28 de fevereiro. Essas cerimônias não ocorreriam em um cenário de conflito, não ocorreriam sem um cenário, inclusive, que o Irã possa vender como uma vitória. Mas aí a gente chega no ponto que são os pontos de discórdia, inclusive nesse momento. Primeiro, até o momento, o texto desse memorando de entendimento não foi publicado. E isso permite choques de narrativas, que são Irã e Estados Unidos falando coisas diferentes sobre a mesma negociação. O Donald Trump disse que o Estreito de Hormuz será aberto sem pré-condições. E o Irã disse que o Estreito de Hormuz estará sujeito aos seus arranjos. Em outras palavras, eles estão disputando se o Irã e, indiretamente, o Omã vão poder impor medidas burocráticas administrativas na passagem do Estreito, que estão sendo popularmente chamadas de cobrança de pedágio. Outra divergência pública é o fato de que, segundo a mídia iraniana, os Estados Unidos vão liberar fundos iranianos congelados, na ordem de dezenas de bilhões de dólares, e os Estados Unidos também teriam concordado em pagar reparações para a reconstrução de infraestrutura civil iraniana. Os Estados Unidos, eles afirmam que serão liberados depois, na outra negociação. Então, essas são as imagens públicas, é uma disputa de imagem de narrativas, e que cada um busca sair por cima, cada um busca se fortalecer.
0: E ainda tem um detalhe sobre o Estreito de Hormuz, porque a liberação total depende de uma operação para garantir que o caminho esteja livre de minas navais. A operação com caça-minas convencionais e drones subaquáticos pode se estender por 40 a 50 dias, segundo fontes de segurança marítima ouvidas pela agência Reuters. O presidente da França, Emmanuel Macron, disse durante a abertura da reunião do G7 que França e Reino Unido estão prontos para liderar uma missão militar conjunta de escolta e remoção de minas assim que o acordo for confirmado. Temos também a questão de Israel. O primeiro-ministro Benjamin Netanyahu afirmou nesta segunda-feira que a luta não acabou e que o exército vai continuar em zonas de segurança no Oriente Médio, incluindo o Líbano, sendo que o Irã exige que a guerra acabe também por lá, onde o país é aliado do grupo Hezbollah. O porta-voz do Ministério das Relações Exteriores do Irã disse que nenhum acordo é sustentável caso a segurança do Líbano esteja ameaçada. Fontes do governo de Israel ouvidas pela rede americana CNN dizem que Netanyahu culpa assessores de Donald Trump por cederem à pressão do Qatar para esse acordo. Na prática, o ministro da Defesa de Israel, o Israel Katz, avisou que as tropas vão ficar por tempo indeterminado no Líbano, na Síria e na Faixa de Gaza. A ala radical foi ainda mais dura. O ministro da Segurança Nacional, Itamar Ben-Gvir, declarou que o acordo não vincula Israel de forma alguma. Um ataque de Israel com drones até atingiu um carro no sul do Líbano, matando o motorista, segundo a agência de notícias estatal libanesa.

0: E do lado libanês, o presidente Josef Aoun declarou que espera o fim imediato dos bombardeios israelenses, que já mataram cerca de 3.700 pessoas desde março. De qualquer forma, o preço do petróleo despencou nessa segunda-feira por motivos óbvios. No momento em que eu gravo, o barril do tipo Brent cai mais de 4%, cotado a 83 dólares, é o menor valor desde o comecinho de março, mas ainda acima do que era antes da guerra. O principal índice da Bolsa de Valores de São Paulo começou o dia em alta, mas reverteu para baixa, com um grande peso da Petrobras, que é prejudicada com a queda do petróleo. O Ibovespa caiu, então, 0,42% aos 170.415 pontos. O dólar comercial subiu 0,09%, cotado a R$ 5,06. O euro vale R$ 5,86, com alta de 0,21%. Em Brasília, o presidente da Câmara, Hugo Mota, confirmou que vai colocar em votação ainda nessa semana mais um projeto que trata do fim da escala de trabalho 6x1. Ao votar o texto agora, Hugo Mota destrava as votações e ainda joga a pressão para o Senado, que vai ter 45 dias para analisar o tema antes que a pauta de lá também trave. A Câmara já aprovou uma PEC sobre o assunto, que agora está parada no Senado, em um momento em que o presidente da casa, o Davi Alcolumbre, e o presidente Lula estão em uma péssima situação de relacionamento. A apresentadora e comentarista de política da CBN, Vera Magalhães, disse que o presidente da Câmara, Hugo Mota, também está incomodado com essa demora.
1: Está incomodado com o fato de que eles votaram na Câmara com um placar muito elástico, de 472 votos a favor, e ainda assim a proposta não anda. Então, o que ele resolveu fazer? Ele mudou a estratégia em relação ao projeto de lei do governo sobre esse assunto, que tem um teor bem parecido com o da PEC, desistiu de pedir para o governo retirar a urgência que existe nesse projeto. Um projeto de lei com urgência constitucional, ele trava a pauta da casa na qual ele está tramitando. E isso já aconteceu. Esse projeto hoje está travando a pauta da Câmara. Isso significa que só pode ser votado PEC durante o período que ele não tiver sido votado. Se o governo retirasse a urgência, a pauta poderia ser desobstruída. Mas o que o Hugo Mota decidiu fazer? Ele incluiu o PL, que é o 1838, na pauta da Câmara. Então, vai ter uma redundância. Ele vai ser aprovado, pode vir a ser aprovado, em redundância com a PEC que já passou na própria casa. Então, essa semana tem tramitação normal desse projeto. Ele vai ter prazo para emenda e ele vai para o plenário na semana. O que é a intenção dele? Se o projeto passar, ele leva a urgência constitucional também para o Senado. E aí, depois de 45 dias, ele passa a trancar a pauta do Senado também. Então, é uma espécie de forma de constranger o Davi Alcolumbre, mostrando que ele, de fato, está obstruindo a discussão dessa matéria e deixando duas propostas lá de igual teor, obstruindo a pauta do Senado. Existe uma possibilidade dele pautar o projeto essa semana. Ele disse que vai ter sessão deliberativa, portanto, convocou sessões deliberativas amanhã e quarta-feira e não forneceu qual vai ser a pauta. Então, tem lá sessões deliberativas e a pauta ainda em aberto. Então, pode ser que, pressionado como já vem sendo, e diante da possibilidade de um impasse também com a Câmara, ele decida pautar a PEC. E aí a gente tem que ver se ele vai definir o caminho curto ou o caminho longo para essa matéria.
0: E Hugo Mota também anunciou a votação do projeto que equipara ao crime de racismo a misoginia, que é a discriminação contra a mulher. O projeto é da deputada Tabata Amaral, do PSB de São Paulo. O texto, que já passou pelo Senado, prevê pena de 2 a 5 anos de prisão para injúria por condição de mulher, a mesma punição da injúria racial. A pena sobe pela metade se o crime for cometido por 2 ou mais pessoas. O parecer da Tabata Amaral também traz uma punição para o ambiente digital, a suspensão temporária dos perfis e das contas em redes sociais que forem usados para cometer o crime. O grupo de trabalho vota o parecer final nesta terça-feira, antes de o texto seguir para o plenário da Câmara. E a Anvisa manteve a suspensão de lotes específicos de produtos de limpeza da marca IP, A decisão, publicada no Diário Oficial da União, atinge desinfetantes, detergentes e lava-roupas líquidos que foram fabricados antes de março e descumprem requisitos sanitários. O problema foi descoberto durante uma inspeção na fábrica da empresa em Amparo, no interior de São Paulo, no fim de abril. A IP informou que a Anvisa já liberou os detergentes e desinfetantes feitos em março, com final de lote 1, além de todos os produtos fabricados a partir de abril. Os desinfetantes BAC e Pinho IP e os detergentes lava-louças com final de lote 1, feitos em janeiro e fevereiro, continuam proibidos. No caso dos lava-roupas Tixan e IP Líquido, a restrição é ainda maior e vale para todos os lotes com final 1 fabricados antes de 1º de abril. A IP entregou novos laudos de laboratório nesta segunda-feira para tentar liberar os lotes antigos, mas até a agência analisar os documentos, a orientação para o consumidor é não usar esses produtos. O líder indígena Cacique Raoni, de 94 anos, está internado em estado grave na UTI de um hospital em Sinop, no Mato Grosso. Raoni foi transferido de avião da região de Peixoto de Azevedo, no mesmo estado, e deu entrada no hospital no fim da tarde de domingo. Segundo a equipe médica, o quadro começou a piorar no sábado. Os exames iniciais mostraram problemas nos rins e sinais de uma infecção grave. Os médicos suspeitam de sepse com foco no pulmão, que é uma infecção generalizada causada por pneumonia, depois do cacique sofrer episódios de vômito. O hospital informou que a situação de Raoni exige cuidado constante porque ele tem outras doenças crônicas, como problemas no coração e no pulmão. Essa é a terceira internação dele nos últimos meses. Em maio, Raoni foi hospitalizado duas vezes, primeiro por causa de uma hérnia e poucos dias depois para tratar outra pneumonia. Luto total no interior do Ceará, porque um ônibus que levava mais de 40 passageiros tombou na rodovia CE-187, perto de Tauá. Ele levava um time de basquete amador de volta para Juazeiro do Norte, depois de um torneio em Sobral, e 7 pessoas morreram no local, sendo 6 jogadores com idades entre 15 e 18 anos e um integrante da comissão técnica de 22 anos. Pelo menos 30 pessoas ficaram feridas. A maioria dos passageiros viajava sem o cinto de segurança. A Secretaria da Segurança Pública do Ceará informou que o motorista do ônibus fugiu de um hospital em Tauá com medo da reação dos parentes das vítimas, mas depois se apresentou com um advogado na delegacia, onde prestou depoimento e foi liberado. A perícia vai apontar se o tombamento foi causado por falha humana ou por um defeito mecânico no veículo. A Prefeitura de Juazeiro do Norte confirmou que um velório coletivo vai ser realizado nesta terça-feira, a partir das 7 da manhã, no ginásio poliesportivo da cidade, onde equipes de psicólogos e assistentes sociais vão dar suporte para as famílias. E no último episódio do Panorama, a Bianca Santos contou da morte terrível da jovem Maria Eduarda Rodrigues de Freitas, de 21 anos, que foi jogada sem cordas de uma ponte no interior de São Paulo durante a prática de rope jump. A polícia quer saber onde foi parar a câmera que estava com a jovem. A delegada que comanda o inquérito apura indícios de que o equipamento foi retirado do local logo depois da queda. A câmera pertencia à empresa que organizava os saltos de uma altura de 40 metros na chamada Ponte do Esqueleto, em Limeira. 3 instrutores foram presos por homicídio porque a jovem foi lançada sem estar conectada à corda de segurança. Em entrevista à CBN, o presidente da Associação Brasileira de Rope Jump e Pêndulo Humano, Marco Antônio Júnior, classificou o episódio como um erro inaceitável.
2: Qualquer atividade que envolva risco, existe a obrigatoriedade do duplo cheque. Então, o que significa isso? Uma pessoa vai equipar a pessoa e outra pessoa vai checar se o equipamento está correto. Uma pessoa vai prender as cordas na pessoa, outra pessoa vai checar se a corda foi presa da forma correta. Se eles tivessem se atentado ao básico do básico, nada disso teria acontecido.
0: Aparentemente não teve nenhum único cheque, né? A ponte é do governo federal e o Ministério da Gestão e da Inovação informou que a estrutura está inacabada e que atividades esportivas no local não são autorizadas. No Rio de Janeiro, a ANAC, Agência Nacional de Aviação Civil, investiga se os 2 helicópteros que bateram no ar e caíram no Recreio dos Bandeirantes, na zona oeste da cidade, faziam transporte clandestino de passageiros. A queda, no domingo, deixou 6 mortos. O diretor-presidente da ANAC, Thiago Feierstein, disse à Globo News que as aeronaves e os pilotos estavam com as licenças em dia, mas a suspeita é que pelo menos um dos helicópteros operava como táxi aéreo de forma irregular. Entre as 6 vítimas estão o cantor e produtor americano Oliver Tree e o influenciador digital argentino Gaspi, que estava acompanhado do diretor de videoclipes Lucas Vignali. Os brasileiros mortos na colisão são o produtor musical Lucas Brito Chaves e os pilotos Alexandre Souza e Charles Marcilac. No Reino Unido, o primeiro-ministro Keir Starmer anunciou uma medida dura contra as gigantes de tecnologia. O governo britânico vai proibir o uso de redes sociais por menores de 16 anos. O plano vai além do que já fez a Austrália, que foi o primeiro país a adotar o bloqueio. O projeto britânico inclui restrições a plataformas de jogos e transmissões ao vivo, além de avaliar limites de uso noturno e o fim da rolagem infinita da tela para menores de 18 anos. Aplicativos como YouTube, Facebook e X vão entrar na regra, mas serviços de mensagens como o WhatsApp e o Signal ficam de fora.
3: It's fair to say that this decision has been resisted and it will face resistance.
0: Keir Starmer diz aí que a decisão enfrenta resistência e vai continuar sofrendo de algumas das empresas mais poderosas do mundo, mas vamos enfrentá-las e vamos vencer. As redes sociais estão tornando nossas crianças infelizes e inseguras. Eu, como pai e primeiro-ministro, não posso mais deixar isso continuar acontecendo.
3: I just can't let that go on anymore.
0: Apesar do apoio de pais e políticos, o próprio Starmer reconheceu que vai ser difícil garantir o cumprimento integral das medidas. A proposta pode entrar em vigor por meio de novas regulamentações previstas para o fim desse ano. Copa do Mundo, se você achava que o Brasil tinha passado sufoco contra o Marrocos, o que é que foi esse Espanha e Cabo Verde, hein? 0-0, derrubando o bolão de muita gente, inclusive o meu, já que a Espanha é favorita e Cabo Verde não tem nenhuma tradição, aliás, está estreando em Copa do Mundo. O jornal espanhol Marca tratou a derrota como um desastre. Cabo Verde, além disso, marcou só uma falta durante toda a partida. É o menor número de infrações em um jogo desde 1966, de quando se tem os primeiros registros. O técnico Pedro Leitão Brito, conhecido como Bubista, disse que o resultado significa tudo para o país africano. E o que viralizou foi o goleiro de Cabo Verde, conhecido como Vozinha, que não deixou nenhuma bola da Espanha passar. Antes do jogo, ele tinha cerca de 50 mil seguidores no Instagram. Depois, já tinha mais de 2 milhões e 300 mil. O nome dele mesmo é Josimar Dias. Ele foi batizado assim em homenagem a Josimar e Gino Pereira, lateral direito revelado pelo Botafogo, que jogou na Copa de 1986. E o apelido Vozinha, apesar de ele ser um dos mais velhos da Copa, com 40 anos, não é por causa disso, não. Ele já contou ao site da FIFA que o apelido vem de infância, porque ele nunca viveu com os pais e foi criado pelos avós, na ilha de São Vicente, em Cabo Verde. E aí, quando ele jogava bola, ele levava muita pancada e os meninos da rua diziam que ele ia chorar e reclamar com a vozinha. Olha a maldade. Também nessa segunda, o Egito conseguiu segurar a boa equipe da Bélgica. Os africanos abriram o placar e depois os belgas empataram. E mal começou a Copa, já tem demissão. A Tunísia dispensou o técnico Sabri Lamouche, poucas horas depois de sofrer uma goleada de 5-1 da Suécia. Ele comandou a seleção por só 5 partidas. Foram 3 derrotas, 1 empate e 1 vitória. E a FIFA voltou atrás e decidiu liberar perguntas e respostas em espanhol em todas as entrevistas coletivas da Copa do Mundo. Essa mudança acontece depois da repercussão negativa no jogo entre Brasil e Marrocos, que o atacante Vini Júnior e o lateral marroquino Hakimi foram proibidos de responder aos jornalistas em espanhol. A FIFA alegou que o bloqueio foi uma questão operacional. O Brasil tinha pedido tradução apenas para o português e para o italiano, que é a língua materna do técnico Carlo Ancelotti. Já o Marrocos solicitou árabe e francês. Como o inglês é o idioma padrão, não tinha tradutor de espanhol para atender os jornalistas. Com a nova decisão, então, a FIFA vai disponibilizar tradução para o espanhol em todas as coletivas, mesmo em partidas fora do México ou em jogos onde nenhum dos países tenha o espanhol como idioma oficial. E no basquete, o ex-pivô brasileiro Thiago Splitter é o novo técnico do Chicago Bulls para a próxima temporada da NBA em outubro. A informação é do jornalista americano Shams Charania, da ESPN. Splitter, que tem 41 anos, foi o primeiro brasileiro a comandar uma franquia na história da liga. Na última temporada, ele foi técnico interino do Portland Trail Blazers, onde conseguiu 42 vitórias em 81 jogos e levou o time aos playoffs, que é a fase final do campeonato. E no fim de semana agora, o New York Knicks conquistou o tricampeonato da NBA ao vencer o San Antonio Spurs por 94-90, fechando a série decisiva em 4-1. Com a vitória, o time de Nova York encerrou um jejum de 53 anos sem títulos. O armador Jalen Brunson marcou 45 pontos no jogo 5 e foi eleito o melhor jogador das finais. E antes da última notícia, convido você a mandar mensagem para o Panorama. Meu e-mail é leandro.gouveia@cbn.com.br. No Instagram é só procurar por Lê Reis Gouveia e não esquece de escrever o seu nome e de onde você está ouvindo. O Hugo Carneiro, que não falou de onde está ouvindo, comentou a brincadeira que eu fiz semana passada com a fala da Vera Magalhães e comparou com os nossos colegas do podcast Medo e Delírio em Brasília. Panorama CBN com vírgulas sonoras? Será esse o início da medo e delirização do panorama?
4: Sem coragem não se vai a lugar nenhum.
0: Ah, só com coragem, né? Será que você vai gostar dessa ideia, Hugo? Quem sabe? Magnum Paula tá aqui com a gente. Eu passo um mês sem ouvir o panorama e tudo muda. A trilha tá diferente, o Leandro não tá de férias. Teve Rádio Sucupira sem o panorama, comentou aqui o Magnum. Aí é o seguinte, Magnum. Primeiro que eu só tiro férias uma vez por ano, como todo CLT. Segundo que Rádio Sucupira tem toda sexta, mesmo quando não tem o panorama, porque ele vai ao ar ao vivo na CBN, no Jornal da CBN. Agora, como assim você passou um mês sem ouvir o panorama? Isso é inaceitável, que isso não se repita, tá ok? Tem outro ouvinte aqui, ó, o Newton Reis Jr. Bom dia, não perca um episódio. Escuto o panorama da manhã enquanto tô na academia e o da noite durante o trabalho. Moro em Araxá, Minas Gerais, terra de Dona Beja e capital mundial do nióbio. E diz assim, queria aproveitar para mandar um beijo e um abraço muito especiais para o amor da minha vida que tá fazendo aniversário hoje. Música pra ele. Ana Luísa, eu te amo muito. Que seu dia seja maravilhoso e repleto de felicidade. Felicidades, Ana Luísa. Obrigado, Newton. Se você quer começar todos os seus dias bem informado, não esquece de seguir o Panorama no seu aplicativo favorito. Assim o episódio novo já aparece pra você assim que for publicado. E vamos mudar o clima? Com o cantor romântico também, Lionel Rich, que vai voltar ao Brasil no fim do ano. Ele confirmou um show único no Nubank Park, o estádio do Palmeiras, aqui em São Paulo, para o dia 19 de dezembro. Ele se apresentou no Brasil pela última vez no Festival The Town, em setembro de 2023. Lionel Rich tem 55 anos de carreira, 4 prêmios Grammy, 1 Oscar e 1 Globo de Ouro. Repertório do show que vai trazer clássicos como Easy e esse aí, All Night Long. A venda geral de ingressos começa nessa quinta-feira pelo site da Eventim e à 1 da tarde na bilheteria oficial do estádio. Os preços inteiros variam de R$ 295 na cadeira superior até R$ 9.895 para a primeira fileira do setor Platinum. Eles estão inventando de tudo para cobrar ingresso mais caro, né? A venda para clientes do Banco Itaú nos segmentos Private e Personalité começa nessa terça. E aí na quarta começa a venda para os demais clientes do banco. Na quinta, então, a venda geral. E assim vamos terminando este panorama. A produção e o roteiro foram feitos por mim, Leandro Gouveia, e a edição e a sonorização por Anderson Wendel, o Tico. A próxima edição do Panorama chega às plataformas por volta das 7 da manhã com Bianca Santos e eu volto na sequência. Até lá!

0: Terça-feira, 16 de junho de 2026. Um levantamento da Confederação Nacional da Indústria mostra que um terço dos produtos exportados pelo Brasil para os Estados Unidos poderá ser submetido a tarifas de 37,5%. A pesquisa tem como base as medidas sugeridas pelo Escritório do Representante Comercial dos Estados Unidos. Entre os produtos que podem sofrer a taxação mais elevada estão o ferro guza, o açúcar de cana em forma sólida, o sebo não comestível, o álcool etílico não desnaturado e molduras de madeira de pinho. O primeiro-ministro de Israel, Benjamin Netanyahu, se pronunciou após a assinatura do acordo entre Estados Unidos e Irã para o fim da guerra no Oriente Médio. O líder israelense afirmou que a luta de Israel não acabou e que o país continuará neutralizando ameaças. Netanyahu disse que o exército vai seguir nas chamadas zonas de segurança já estabelecidas no Oriente Médio. 8 pessoas morreram após a queda de um avião militar em uma base na Califórnia, nos Estados Unidos. A aeronave B-52 fazia um teste de rotina na hora do acidente. O modelo da Boeing é considerado uma das armas mais mortais das forças americanas e é fabricado desde os anos 1950. O avião foi projetado para transportar armamento nuclear durante a Guerra Fria. No horário de Brasília, 13:04.
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1: Olá, tudo bem com você? Seja muito bem-vinda, seja muito bem-vindo a mais um capítulo do Mundo Corporativo, que hoje se dedica a falar de estratégias de uma empresa centenária e o fortalecimento de sua marca. Nossa convidada é Cristiane Souza, presidente da Casa Galo no Brasil. Cristiane Souza, muito obrigado pela gentileza de ter aceitado o nosso convite e participar aqui do Mundo Corporativo. Bom dia.
2: Bom dia, eu que agradeço.
1: O que que leva aquela marca Galo, que se conhece há tanto tempo, há mais de 100 anos aqui no Brasil, passar a trabalhar com a marca Casa Galo? Que mudança é essa e por quê?
2: Bom, Casa Galo, na verdade, é o conceito de mais de uma marca, né? Agora, em Casa Galo, a gente consegue ter não só a marca Galo, que é a grande conhecida de todos e já é centenária e com bastante relevância no Brasil, mas a gente entendeu que precisava ter outras duas marcas para a gente criar um portfólio de produto que agregasse e que tivesse, que falasse com a consumidora do Brasil. Então, nesse momento, né, a gente tem a Casa Galo, que é a grande guarda-chuva de marcas. Dentro disso, a gente tem a marca Rocio de Abrantes, que é uma marca mais premium, que o azeite fica um pouco mais diferenciado, com sabor mais acentuado. É um pouco daquela modelo que a gente já tem muito em vinho, né, que quando a gente consome bastante, a gente já quer um sabor acentuado e diferenciado. Então, isso você encontra em Rocio de Abrantes. E a gente tem uma terceira marca, que chama De Oliva, que é uma nova categoria para a gente. Então, é uma estratégia de também pulverizar em categoria. Essa marca, ela fala em óleos comestíveis e óleos vegetais como um todo. É uma marca que é 100% óleo de azeitona. É uma segunda prensa, então é um outro produto. E aí, assim a gente faz uma gama de produtos dentro da Casa Galo.
1: Como é que é a história da Galo aqui no Brasil?
2: Essa história é boa porque ela já tem mais de 100 anos, né? A gente já conhece a marca Galo no Brasil há muito tempo. Ela entra em 1919 como marca Galo, mas ela já existia até, a gente tem informações de troca de produtos já com o Brasil desde 1860. Então, é bastante antiga essa relação e aí por isso que uma marca super tradicional, com bastante responsabilidade sobre o produto, já está há mais de 100 anos aqui no Brasil.
1: E aí quando lembramos Galo, claro, estamos falando de azeite. E toda a produção é em Portugal?
2: Toda a produção é em Portugal. 100% importado.
1: E o que que faz uma marca centenária, então, perceber que precisa mudar até para continuar relevante no mercado?
2: Na verdade, a gente tem aqui no Brasil um mercado ainda bastante importante para ser explorado, né? O mercado do Brasil é um mercado que tem um consumo muito menor do que o do Mediterrâneo, do que o europeu. Então, para você ter uma ideia, aqui no Brasil, cada lar consome por volta de 2 litros de azeites no ano. Enquanto que mercados mais maduros, a gente tem um equilíbrio de 11 litros por ano de consumo, né? Então, essa consumidora, ela já tem um uso muito maior do que o que a gente é acostumado aqui no Brasil, que todo mundo faz muito para finalização, para salada. E isso faz uma diferença enorme para você poder entregar um portfólio mais completo, né? Então, você sim entrega sabor com uma marca como o Rocio de Abrantes, que é uma marca que vai ter uma identidade muito focada em acentos diferentes, né, de sabor e de amplitude dentro do portfólio. E você aí entra com uma marca onde você, entendendo também a realidade do Brasil, a consumidora do Brasil, que é o óleo de azeitona, que a gente a princípio não tinha essa categoria no Brasil, né? Que é um óleo que você consegue também ter toda a gordura e o benefício da gordura monoinsaturada, que é da oliva, num produto de um valor menor. Então você consegue ter uma amplitude maior dessa categoria.
1: Cristiane, a impressão minha, o brasileiro, o consumidor brasileiro, tem mudado o seu comportamento em relação, por exemplo, ao próprio azeite, deixando de usar como usava antigamente, mas passando a entender o seu sabor, as suas diferenças e características. Isso realmente tem acontecido ou eu tô falando só de um nicho muito próximo?
2: Eu acho que você está certo, né? A gente tem mudado, como brasileiro, a gente tem mudado, inclusive, a nossa relação com saudabilidade, o que a gente espera da comida hoje em dia, né? A gente está fazendo escolhas mais saudáveis, a gente discute bastante os processados, ultraprocessados. Então existe sim, nesse momento, um caminho super, super importante para categorias saudáveis, que é onde o azeite está, né? Então o azeite é uma gordura dentro dos óleos vegetais de composição muito, muito benéfica para a saúde, né? Ela é óleo monoinsaturado, que no final das contas, esse faz com que a gente tenha benefícios além da gordura. O azeite entrega antioxidantes, anti-inflamatórios, melhora cortisol. Então, você tem tanta coisa importante dentro da categoria, dentro do produto azeite, que a gente chama até de superalimento. Então, claramente a gente tem essa tendência, e o azeite, dentro disso, responde muito bem para compor a alimentação brasileira.
1: Ao buscar esse novo conceito da construção da Casa Galo com outras marcas dentro da casa, por dizer assim, isso é um sinal de que vocês estão prevendo também a ampliação do consumo aqui no país?
2: Sim.
1: Faz parte, por exemplo, dessa mudança de comportamento do consumidor?
2: Olha, só para você ter uma ideia, esse ano o mercado cresce em volume 20%. Não é pequeno, né? A gente sabe que quando a gente fala de alimentos, esse é um índice super relevante. Claro que a gente veio de 2 anos onde você deve ter ido ao supermercado e visto que uma garrafa chegou a custar R$50, né? Por uma questão de safra. Teve uma queda de safra muito importante 2 anos atrás. E esse mercado realmente, demanda continuava super alta, então os preços chegaram a esse valor. Mas hoje a gente já está vendo preços mais baixos e consegue então, portanto, ter mais de 20% de crescimento nessa categoria. Que é uma categoria importante para o varejo, né? O varejo como um todo tem dentro dessa categoria, imagina que são mais de 15 mil produtos dentro de um supermercado, né? Azeite Galo, com a marca Galo, está ali entre os 50, 60 primeiros. Então é bastante relevante e o consumo com certeza vai só aumentar daqui para frente.
1: Nós estamos falando aqui de uma marca que é extremamente conhecida no Brasil, mas vocês estão trazendo também outros produtos, produtos premium. Vocês pretendem desenvolver algum processo de comunicação até para refinar o sabor do brasileiro em relação a esses produtos?
2: Bom, você sabe que a gente aqui no Brasil entende exatamente que existem momentos e que a gente precisa de azeites menos acentuados. Então, aqui no Brasil a gente vê uma gama de produtos, e a Galo tem uma gama de produtos que fala sobre sabor. Então, tem uma diferença, uma comunicação no Brasil, onde você coloca um produto que a gente tem o tipo único, né, que é aquela garrafa vermelha, que ela é um sabor bem neutro. Aí você tem uma extra virgem, que é o nosso carro-chefe, é o que todo mundo conhece e faz, né, uso principalmente nas saladas. E a gente lança agora o intenso, que é um sabor acentuado dentro de Galo, né, na garrafa Galo, que é uma inovação também que a gente está fazendo, que é uma mudança na própria garrafa. Mas você comunica no Brasil por intensidade, exatamente para poder pegar e ensinar os consumidores a entrarem na categoria, né? De uma certa forma, isso é ainda é uma questão, a gente começar por sabores mais neutros.
1: Só deixa eu entender, a linha Rossi de Abrantes, ela já existe em outros mercados?
2: Não, a Rossio ela entra entra pelo Brasil e agora já está indo para Portugal e está indo para outros países. A Galo está em mais de 40 países no mundo.
1: E por que vocês escolheram o lançamento aqui no Brasil?
2: O Brasil é um dos mercados mais importantes para a marca Galo. Assim, mais de 60% do volume de Galo está no Brasil. Então aqui faz todo sentido nascer daqui, um pouco dessa estratégia também de portfólio.
1: Numa gestão de portfólio, já que o que nós estamos conversando aqui passa por isso, um dos desafios é decidir o que acelerar, o que abandonar, deixar de lado. Existe algum produto ou estratégia que vocês, de repente, preferiram deixar no caminho?
2: Olha, você sabe que a gente tem uma estratégia que foi muito relevante nos últimos anos, quando a gente teve o problema de safra e o preço, que foi uma versão menor, uma versão de 400 ml, que sim, foi uma forma da gente conduzir um pouco esse momento de maior crise, né? Mas o consumo, na verdade, ele está indo para mais volume, né? Então a gente abandonou um pouco essa iniciativa, agora voltando para falar mais de sabor, falar mais sobre as diferenças entre os produtos, porque azeite não é tudo igual, né? Então a gente precisa realmente começar a falar sobre isso.
1: Continuando aqui nessa nossa conversa sobre o consumo de azeite, óleo de oliva, existe muita desinformação ainda nesse mercado por parte do consumidor? Existem mitos que precisam ser combatidos?
2: Sim. Olha, só para você ter uma ideia, quando a gente fala do consumo na Europa ser 6 vezes maior do que no Brasil, é porque a gente consome como um produto substituto do óleo, né? Então você usa na refoga, você usa na culinária de uma forma geral. E o Brasil, acho que você vai lembrar um pouco disso, tem o mito do aquecimento, né? Ah, então se eu aquecer o azeite, eu viro óleo. Que é um grande mito. Então, a Galo está trabalhando bastante nessa educação do consumidor, né? Em mostrar. E a gente comprou até dados de pesquisas bem importantes, de institutos bem importantes, para falar sobre isso, além da voz da Galo, né? Para falar sobre o aquecimento do azeite, não muda a gordura, ela continua sendo monoinsaturada e continua sendo a melhor gordura dentro dos óleos vegetais mesmo aquecido. Então, acho um pouco dessa desinformação é também uma grande oportunidade para a gente estar conversando com o consumidor.
1: Vocês fizeram pesquisas de mercado, foram ouvir o consumidor de que maneira?
2: A gente fez pesquisas com institutos que falam sobre nutrição, nesse momento, para explicar e para dar o aval sobre o aquecimento, porque foi um mito muito construído no passado, né? Isso ficou muito forte em cada consumidor achar que o azeite não podia ser aquecido. Então, essa construção até foi, em algum momento, uma certa confusão sobre a mudança das moléculas do azeite para um ponto de fumaça, que a gente chama, né? Então, por ter um ponto de fumaça um pouco anterior ao do óleo de soja, principalmente, entendia-se que não era um óleo que ficava importante e ainda nutricionalmente diferenciado depois do aquecimento. Mas isso é um mito, isso tem registros em toda a informação e é super consolidada essa informação entre as nutricionistas de que o azeite continua sendo o melhor óleo para usar na culinária.
1: Você usa em várias situações, eu imagino.
2: Não, a gente usa em tudo. Em casa não tem mais nenhum outro. E agora a gente está lançando um novo modelo, né, vamos dizer assim, que é um squeeze, que é exatamente para você deixar ali do lado do fogão. E o squeeze é tipo uma bisnaga. Uhum. Sabe quando você está na padaria, você vê o chapeiro, no restaurante você vê os chefes de cozinha, eles não usam exatamente da mesma forma que a gente usa em casa o azeite, que é virando do vidro, né? Eles têm uma bisnaga. E a gente traz então essa bisnaga agora no segundo semestre, exatamente para você estimular essa experiência diferente, que é você colocar e começar a consumir o azeite na culinária de uma forma mais massiva.
1: Isso passa por prestar atenção de como o consumidor usa o
2: Totalmente.
1: Produto? Passa por essa observação?
2: Tanto isso quanto também os medos, né? O vidro, que é o grande clássico do azeite, né? O azeite precisa estar em uma cor âmbar para não oxidar nem nada disso. Então, o vidro sempre foi a embalagem mais vista no azeite, né? Então, só que o vidro também tem aquela sensação de insegurança no virar. Então, a gente, nesse momento, né? Agora, exatamente nesse mês, a gente lançou agora na APAS, né? A nova embalagem de vidro, que já é uma cintura um pouco mais alta, então melhora também a experiência. E o squeeze, que é esse olhar para a consumidora do que é importante dar segurança para ela no momento da culinária.
1: Cristiane, nós estamos falando muito aí sobre as ações que vocês estão tomando, olhando para o público externo. Agora, quando você tem uma mudança de marca, ou pelo menos um fortalecimento de marca, um reposicionamento, dependendo da situação, é importante a cultura interna também da marca, no fortalecimento dessa marca. Como fazer que o colaborador acredite primeiro na marca antes de convencer o consumidor?
2: Olha, a Galo está há 100 anos fazendo um azeite equilibrado e constante e com qualidade indiscutível. Acho que o maior prazer de trabalhar na Galo é que quando você fala que você está trabalhando com essa marca, é uma receptividade e sempre em todo, né, na nossa família, no varejo, quando você se apresenta, é de uma alegria estar trabalhando com uma marca que tem uma força e uma qualidade tão concentrada. Então, acho que assim, hoje o colaborador da Galo não tem dúvida sobre isso, assim, que se a gente está lançando alguma coisa, ele tem muito respaldo técnico, de qualidade, e assim a gente vem se estruturando ao longo do tempo.
1: Você está há quanto tempo à frente da Galo?
2: Agora vai fazer...
1: No Brasil.
2: Tá quase chegando a 3 anos, parece, né? Mas a Galo do Brasil, olha que interessante, né? A Galo é uma marca centenária, mas a empresa como distribuidora, ela só tem 10 anos. porque a gente usava muito a distribuição de outras indústrias que já eram fortes no Brasil. Mas há 10 anos que a gente está como empresa já consolidada e construída no Brasil. E aí, portanto, esse ano é um ano importante também para a gente, de 10 anos de empresa.
1: Você disse, então, que você está quase 3 anos.
2: Eu já estou quase 3 anos, já.
1: Quase há 3 anos esse trabalho. Qual é a sua formação?
2: Sou administradora, fui formada pela PUC e fiz MBA depois na GV, enfim.
1: Tá, e dentro dessa sua carreira, o que você traz de experiência que você teve ao longo do tempo para dentro do trabalho que você tem que realizar agora na Casa Galo?
2: Bom, antes disso, bom, não sei se também é importante falar que assim, a Galo é uma joint venture em Portugal com a Unilever, né? E desde 89 é uma joint venture que já estava antes, mas em 89 absorvem a marca Galo. E eu vim da Unilever, então antes de Galo eu fui 25 anos da Unilever com conhecimento estratégico e de todas as categorias. Depois, um pouco antes de eu entrar na Galo, eu já liderava uma empresa dentro da Unilever, que é uma startup, começou como uma startup e virou uma spin-off, que é uma vertente de distribuição para tudo, então, que é da Unilever. Então, eu já vinha um pouco com esse olhar de business integrado ao negócios, bem fortalecido.
1: Considerando que é uma empresa portuguesa,
2: sim,
1: né? Então, há decisões internacionais, estratégicas. Como adaptar essas decisões à realidade brasileira? Como é feita essa troca de informações entre o que vocês percebem no mercado brasileiro e o que se pensa internacionalmente da marca?
2: A gente tem uma cadeira dentro desse board, né? O Brasil é relevante nas decisões da marca como um todo. Então, não tem uma decisão da marca Galo global que o Brasil não seja uma voz bem importante dentro das decisões. Então, hoje o que a gente tem muito é uma troca... Imagina que eu falei para você que a gente tem mais de 40 países, uhum, né? Então, tem um olhar muito focado em cada um desses países sobre o que é relevante para o negócio e para o desenvolvimento que a gente faz sempre em cada um desses países, o desenvolvimento de marca. A gente não coloca o produto numa distribuição qualquer e não investe em marca. Então, a nossa crença é que o valor está na marca, né? Muito mais do que só no produto. E a gente tem uma cadeira dentro desse board para essas decisões.
1: Tá. Me passa, por favor, alguns números que mostram o tamanho da Galo no Brasil.
2: No Brasil, a gente já é mais de um terço do mercado. Imagina que no Brasil tem mais de 300 marcas, tá, Milton? Então, assim, se você vai no supermercado...
1: Desculpa, 300 marcas nesse setor.
2: Marcas de azeite, só de azeite.
1: Setor.
2: Exatamente. Muitas vezes você vê uma marca num mês, já não vê no outro, isso é verdade, né? Então, de uma forma perene, são poucas marcas que constroem marca no Brasil de uma forma de importância. E Galo é líder há muitos anos, sempre foi líder nesse mercado e tem mais de um terço do mercado. Então, pensa que você tem mais de 300 marcas... Né? E um terço desse mercado é de uma marca só. Então uma expressividade e uma responsabilidade muito grande que a gente tem com esse mercado.
1: Deixa eu entender, o acordo Mercosul-União Europeia de alguma maneira vai impactar nos negócios de vocês aqui?
2: A gente sim vai impactar, porque a gente já tem hoje um extra virgem com uma alíquota mais... Ok, né? Uhum. E aí o extra virgem não é sozinho dentro da família de azeites. Você tem o tipo único, que é esse primeiro, que é o que eu te falei, que é o vermelho. E ele, então, começa, assim, a ter uma redução em 15 anos da alíquota de importação. Então, esse primeiro... Já está valendo a partir de maio. Nesse primeiro momento, é um percentual ainda bem pequeno, mas que a gente já repassa e consegue repassar para consumidor e para o consumidor. E aí, cada ano vai aumentando. São 15 anos... para uma redução do que a gente tem hoje, que é praticamente uns 9% desse imposto da importação.
1: É um processo ainda muito lento, então o impacto é lento.
2: O impacto é lento, mas é importante, porque em algum lugar, né, em algum momento, isso a gente... 15 anos passa rápido, né? E a gente consegue fazer, já em extra virgem, um trabalho bastante interessante em relação às alíquotas e tudo mais. No tipo único, que é a nossa entrada, vamos dizer assim, para essa categoria, é onde a gente sente um pouco mais dessa morosidade, mas é super positivo, a gente está super feliz, é uma categoria, no final das contas, que é praticamente toda vinda de fora. Então, se o brasileiro não tiver oportunidade de consumir, realmente a gente vai ter pouca gente tendo acesso a essa categoria.
1: Tá. Cristiane Souza, me permita falar um pouco mais sobre o seu papel como líder nesse grupo. O que tem sido desafio para você trabalhando nesse momento de ampliação, de fortalecimento da marca, se a gente pode dizer assim, trazendo a Casa Galo?
2: A gente tem claramente uma grande responsabilidade de fazer isso dar certo, né? Porque a gente está nascendo com essas marcas no Brasil. Então, acho que o meu grande papel aqui é que a gente consiga olhar em cada oportunidade, em cada varejista, em cada negócio, uma oportunidade de fazer com que a marca, a empresa, tenha a oportunidade de fazer dobrar seu negócio nos próximos anos. A nossa estratégia de dobrar o negócio, ela está pautada nas marcas, mas ela está muito pautada na conversa sobre a culinária. A culinária é a grande oportunidade de crescimento dessa categoria e é como a gente tem dentro de casa olhado em todas as inovações, como a gente realmente endereça essa questão de colocar o azeite na culinária e no dia a dia, que é a gordura mais saudável, acho que as pessoas já sabem. A gente tem muito sobre a queda desse mito do aquecimento, que é um papel nosso explicar, né? Em algum momento essa confusão foi criada e a gente precisa explicar isso. Então, meu papel com eles é a gente estar realmente ajudando a consumidora a entender e fazer melhor uso, e aí ajudar também através do portfólio e através das embalagens a ela ter a melhor experiência também com essa categoria.
1: Tá, e os seus desafios internos, comandando equipes de trabalho.
2: A minha equipe é ótima, meu Deus. Assim, graças a Deus.
1: Não
2: a gente
1: dúvida
2: tem.
1: Disso.
2: Não, você tem assim uma equipe enxuta. Nossa equipe tem menos de 80 pessoas no Brasil. É uma equipe enxuta, é uma equipe equilibrada entre experiência e pessoas que estão novas no time. A gente tem claramente um desafio de fazer com que todo mundo compreenda da área do vizinho, né? Vamos dizer assim, que a grama do vizinho não é mais verde que a sua, porque tem muito sobre as empresas olharem sempre diferente esse setor, mas é um equilíbrio entre a gente estar numa empresa tradicional, de muita responsabilidade, ao mesmo tempo se desafiando internamente para modelos de negócio, sistemas e tudo que uma empresa jovem de 10 anos, vamos dizer assim, tem de desafio. Então, a gente está nessa jornada, uma jornada onde a marca é muito forte, a gente tem muita satisfação de estar trabalhando numa marca dessa, mas internamente a gente é uma empresa jovem. Como uma empresa jovem, tem trabalho todo dia, toda hora a gente está mudando algum sistema, falando com fornecedores e tratando informações. A gente tem cada vez mais o olhar minucioso sobre informações e tentar trabalhar em cada região, segmento de forma diferente.
1: Agora há pouco você falava da sua formação, você está num posto de liderança dentro de uma empresa e é uma liderança feminina. Isso é sempre destacado, especialmente aqui nesse nosso programa, porque traz aqui uma referência importante para outras pessoas que estejam nos acompanhando. E eu queria entender de você se ser mulher neste processo para chegar à liderança em algum momento foi uma barreira para você.
2: Já não é na Unilever há muito tempo, assim, de verdade eu acho que tem empresas que já passaram por essa situação de uma forma mais equilibrada. Eu chego na Galo, eu já cheguei na Galo com uma presença de 40% de liderança feminina, hoje a gente está em 50%, enfim, já tinha esse olhar mais equilibrado. Então essa questão ela é muito encorajadora até as pessoas que estão ali trabalhando com a gente entender que a liderança é possível. Eu fui promovida duas vezes na licença maternidade, então as minhas duas, né, assim, meu chefe brincava, não vai ter o terceiro que é o meu lugar.
1: Vai ter o terceiro que eu vou perder o emprego, né? Para você.
2: Mas isso aconteceu, então é uma possibilidade, né, e a gente tem pessoas jovens agora no momento de gravidez e eu encorajo exatamente para que convivamos, né, todos num processo de equilíbrio entre a parte pessoal e a parte do trabalho.
1: Aí você me dá o gancho também para fazer uma pergunta que eu gosto sempre de fazer nas nossas conversas aqui, que são referências suas ou exemplos seus, conselhos seus, podemos dar o nome que quiser para isso, mas vamos ficar com conselhos seus para os jovens profissionais, esses que estão entrando no mercado de trabalho e para as jovens profissionais também.
2: É. Você sabe que eu falo que assim, né? Na média, a empresa é justa com o que você entrega para ela, né? Em termos dessas empresas que eu estou te falando. Então, não fica afobado de achar que você está no momento que você já queria estar promovido e não está. Na média, a companhia vai te responder pela entrega que você faz. Então, eu acho que um dos conselhos que eu recebi muito no começo da minha carreira, que eu já queria uma promoção e até me candidatei para uma vaga, da minha chefe foi falar assim: Cris, entenda que é melhor que as pessoas achem que você já está maduro o suficiente para ocupar uma vaga do que você atropelar e ter que ficar provando que você está capaz daquela vaga. Então, eu acho que é o timing, assim, chega o momento que você já está realmente de uma forma mais equilibrada e que você já está transpirando uma vaga maior do que a que você está, e o mercado vai entender isso.
1: Cristiane Souza, quero agradecer a sua gentileza de trazer parte da sua experiência e do conhecimento desse mercado aqui para o mundo corporativo. Muito obrigado e até uma nova oportunidade.
2: Eu que agradeço, obrigada.
1: Cristiane Souza, que é presidente da Casa Galo no Brasil, conversou com você aqui no Mundo Corporativo. Essa entrevista completa fica à sua disposição no canal da CBN no YouTube, no Spotify e no podcast mais próximo do seu celular. Lá no meu blog, miltonjung.com.br, Jung você escreve com J-U-N-G, tem os destaques da nossa entrevista, o vídeo completo e o espaço para você também deixar o seu comentário. Colaboraram com este Mundo Corporativo Carlos Greco, Letícia Valente, Karen Lemos, Débora Gonçalves e Priscila Gubiotti. Até o próximo capítulo do Mundo Corporativo.
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0: Terça-feira, 16 de junho de 2026. O ministro do STF, Alexandre de Moraes, rejeitou um pedido da Defensoria Pública da União para adiar o julgamento do ex-deputado Eduardo Bolsonaro na primeira turma da corte. Marcada para hoje, a sessão foi mantida pelo magistrado. O parlamentar cassado é acusado de coação. Segundo a Procuradoria-Geral da República, Eduardo atuou fora do país para atrapalhar o processo sobre a trama golpista. Na ação, o pai dele, o ex-presidente Jair Bolsonaro, foi condenado a mais de 27 anos de prisão. Eduardo não indicou advogado e não compareceu a outras fases da ação. Por isso, é representado pela Defensoria Pública da União. O Datafolha divulga, a partir de sexta-feira, uma nova pesquisa eleitoral para a eleição presidencial. Serão incluídos novos nomes como Aécio Neves, do PSDB, e Joaquim Barbosa, do Democracia Cristã. Os entrevistados também serão questionados sobre temas como a classificação de facções criminosas como organizações terroristas pelos Estados Unidos. O estado da Flórida, nos Estados Unidos, abriu um processo contra o TikTok. A Procuradoria-Geral Floridense alega que a empresa viola uma lei ao deixar menores de 14 anos criarem contas na plataforma. A ação também acusa o TikTok de deturpar dados sobre conteúdo violento ou sexual ao qual crianças têm acesso na rede social. No horário de Brasília, 13h33.
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0: Seguimos com o CBN Madrugada, edição de terça-feira, 16 de junho de 2026, ao vivo para todo o Brasil. Eu sou o Clauson Dutra, te faço companhia até 5 horas da manhã. Levo muita informação, análise, prestação de serviço e as entrevistas da rádio CBN das últimas 24 horas. Você pode e deve mandar mensagem para a gente pelo 99911-9981 ou pelo chat do YouTube, é Rádio com Imagem, chat de conversas liberado para você mandar mensagem para a gente por lá também. Lembrando que logo mais tem uma nova rodada de participação dos ouvintes aqui do CBN Madrugada, logo no fim desse bloco, por volta de 3h55, quase 4 horas da manhã. A gente volta a registrar sua participação por aqui. Agora a gente abre espaço para Carol Tchilkian. Carol Tchilkian conversou com o Fernando Andrade no estúdio CBN sobre uma pesquisa inédita que ouviu mais de 1000 brasileiros sobre relacionamentos. É isso. O amor brasileiro não está acabando em briga, está acabando em silêncio.
1: Carol, vamos lá. O amor, muitos amores brasileiros terminam, não é por causa de traição, quer dizer, às vezes é, né? Mas na grande maioria é por causa de, por falta de escuta, por falta de diálogo, por falta do silêncio. Por que isso?
2: Não, por excesso de silêncio, Fê, pelo que eu tô chamando aqui de presença ausente. Inclusive, eu queria até aproveitar essa segunda-feira pós-Dia dos Namorados para saber dos ouvintes quem se angustiou com esse tipo de presença ausente do companheiro ou companheira, que de repente até estava lá, vocês combinaram de jantar, mas daí a pessoa não sai do celular, ou você está falando algo importante e ela está olhando o jogo da Copa. Eu fiz uma pesquisa junto com a Camila Hopper, que é também psicanalista, pesquisadora. A gente utilizou a plataforma On The Go, que é uma plataforma de pesquisa quantitativa. Conversamos com mais de 1000 brasileiros para entender como o brasileiro vive o amor hoje, quais são os nossos desejos, os nossos medos, as nossas alegrias. E é angustiante perceber que a nova e mais cruel e danosa violência para as relações é a presença ausente. Essa sensação de não ser ouvido, de que a pessoa está lá, mas ela nem se implica para ter uma DR com você. É como se o vínculo fosse se erodindo, assim, é uma ausência silenciosa. Então, trazendo números, a gente tem hoje 1 a cada 4 brasileiros diz que o principal problema das relações é a falta de escuta e o tratamento de silêncio.

0: Isso ficou muito claro, com outros dados da pesquisa. Eu quero trazer, ao longo aí dessas próximas semanas vários dados inéditos, mas hoje a gente tem pessoas e casais muito sobrecarregados. Então, hoje a gente virou, e acho que eu já trouxe isso aqui, né? Viramos ótimas microempresas, mas a gente está esquecendo de ser casal. Então, o excesso de tarefas também é algo que atrapalha e corrói o vínculo. E o que vem acontecendo é, muitas vezes, as pessoas vão se reenergizar fora da relação. Então, você vai fazer um curso, você janta com as suas amigas, você tem a noite do poker, e o casal fica circunscrito nas tarefas da casa, no lavar a louça, na educação dos filhos. E aí você chega em casa exausto, você até senta na mesa para jantar, mas você tem que responder o e-mail no celular, você já tá sem paciência porque você pegou 3 horas de trânsito e você não quer muito ouvir de novo o seu companheiro falando da discussão que ele teve com a mãe. Só que o perigo do silêncio, e acho que o silêncio é algo muito sintomático dos nossos tempos, é que ele opera de uma forma mais profunda que a rejeição, porque ele faz com que a pessoa se sinta inexistente. O silêncio, essa presença ausente, ela não destrói pelo embate, ela destrói pelo apagamento. E aí, trazendo um outro dado aqui da pesquisa, hoje o maior medo do brasileiro não é ser traído, não é que o parceiro morra, não é que eles não tenham dinheiro, é não ser bom o suficiente. Um a cada três brasileiros, maior medo das relações amorosas é não ser bom o suficiente. Quando o outro silencia e ele se distancia e nem me explica por quê, é isso que começa a operar na nossa cabeça, tá vendo? É algo que eu fiz. Ele conheceu alguém mais interessante. Será que eu tô falando demais? Será que eu tô falando de menos? E a sensação é que realmente você não é o suficiente, porque aquela pessoa não tá nem colocando energia para brigar com você. Porque a briga, a DR, pressupõe um desgaste, o atrito, o outro se importa. Quando seu companheiro ou sua companheira estão ali no sofá e vocês só estão dividindo quem arruma a mochila da criança, quem vai levar, quem vai buscar, quem vai pagar o supermercado, fica essa sensação de, nossa, a gente está aqui pela estrutura, pela conveniência, mas essa pessoa não está me vendo. E aqui eu penso no que essa pessoa não está te vendo de novo, não porque necessariamente ela é manipuladora. Acho que, estamos esgotados. E aí acho que vale trazer um conceito que eu já trouxe aqui do André Green, que é a mãe morta. A mãe morta não é a mãe que morreu efetivamente, mas é a mulher que está presente fisicamente, mas afetivamente desinvestida. Por quê? Talvez ela esteja deprimida, talvez ela esteja sobrecarregada com muitas tarefas, talvez ela esteja passando por uma crise com o pai. A questão é que aquela criança sente que, se até a mãe, que deveria ser a grande fonte de afeto e segurança, não está investida, então eu sou alguém que não sou digno de ser amado. E a gente está cada vez mais vivendo esse tipo de relação e não tá conversando. Porque quando a gente fala, né, vê que a falta de escuta é um dos principais problemas, também tem a ver com a falta da conversa. A gente tá se sentindo angustiado e não fala. Que aconteceu? Tô chateada.
1: Cara, eu fico
0: Ou eu tô
1: imaginando
0: numa.
1: o quanto esse silêncio machuca, o quanto machuca. Agora tem uma questão, sabe-se em que faixa etária isso acontece mais? E isso acontece mais entre homens e mulheres?
0: Sim, a gente tem uma presença muito similar em todas as faixas etárias. Então, é interessante ver que o ghosting é mais frequente entre os jovens, mas o silêncio não. O tratamento de silêncio é um sintoma cultural, não é geracional. E eu acho que aqui é muito ruim perceber, principalmente casais que moram juntos, seja namorados, seja casados, porque

0: fica essa sensação de que a gente está ali pela estrutura. E aí, quando a gente faz o recorte de gênero, é interessante ver como os gêneros interpretam o silêncio de um jeito diferente. Então, as mulheres se queixam mais da falta de escuta e da falta de parceria. A sensação é de que os caras não estão presentes quando a gente está falando aqui em relações heterossexuais. O cara tá lá, mas não tá comigo. Tá em casa, mas nem se envolve com as crianças, nem comigo. E aí, de repente, quer transar. E aí, qual é a sensação e a queixa da presença ausente dos homens? A falta de sexo. Então a mulher tá aqui, mas não quer estar comigo. Como mulher, a gente tem transado cada vez menos. Então, eu acho que é interessante a gente ver que os homens estão nomeando o sintoma e as mulheres estão nomeando a causa. E o que que eu acho importante trazer também, né? Duas coisas. Primeiro, por que que a gente fica no vazio que nos incomoda? Então, se a relação está esvaziada, por que que a gente não sai? Eu acho que tem algo bem psicanalítico da compulsão à repetição. Então, a gente fica lá no doloroso porque o familiar angustia menos do que o conhecido. Já que a gente tem medo de não bastar, pelo menos ali você sabe que aquela relação mais ou menos funciona. E acho que reclamar da ausência do outro também não faz a gente se implicar que a ausência também é nossa, também exige se expor. Suportar a alteridade, discutir. Tem um outro dado da pesquisa que mostra que quase metade das respostas de o que torna uma relação boa hoje, então, 47% das respostas sobre o que torna uma relação boa hoje diz uma relação que tem respeito. Respeitar é diferente de concordar. E eu vejo isso muito na clínica, casais que nem trazem a conversa pro companheiro ou companheira, porque falam: "Ah, ele já não vai mudar de ideia, e eu vou me estressar, então eu prefiro ficar em silêncio mesmo e vida que segue." A gente tem que entender que o respeito não é o outro mudar de ideia porque você tá certo. É vocês entenderem que existem limites diferentes, necessidades diferentes, dores individuais e que a gente tem que reconhecer esse espaço, os limites. Sem ter que concordar. Eu acho que enquanto a gente não tiver implicado em respeitar a alteridade e não me respeite de uma forma quase que ditatorial e concorde comigo, a gente vai, e enquanto a gente seguir exausto, a gente vai continuar silenciando. A gente já está silenciando, né? Silencia o grupo do WhatsApp, silencia as pessoas no Instagram. Aí você se poupa do conflito e poupa também o seu ideal narcísico, porque você não fica a pessoa que tá sendo carente ou que tá dando chilique ou o cara que não está compreendendo. Só que para manter esse nosso ideal de eu, a gente tá destruindo relações possíveis. Então não adianta só a gente estar junto em casa se a gente não tá efetivamente presente, ouvindo, respeitando, atento.
1: Nossa ouvinte Marta, que tem 56 anos, vivência de vários namorados e de um casamento, diz que se não tem diálogo, espaço para diálogo, já era, Carol. Ela acha que dá um toque uma vez, se não mudar, já era.
0: A questão é que tem tido cada vez menos, né? Queria até saber se os ouvintes têm ficado com preguiça. Porque se a gente chega cansado em casa, tem muita coisa para fazer. Deixa a discussão para amanhã, deixa a discussão para amanhã e de repente as pessoas explodem. Então, que a gente possa trazer o incômodo logo que ele aconteceu, não esperar as coisas escalarem. A gente deixar o celular propositalmente no silencioso e destinar um tempo de qualidade, com aqueles que a gente ama. Poder ouvir, ainda que a gente esteja cansado, os desabafos dos outros, e poder perguntar, né? Como você quer que eu te ajude? Como eu posso, me fazer presente para você? Porque às vezes a gente também tá achando que está se fazendo presente e o outro não tá percebendo. Então vale perguntar para o outro: o que faz com que você se sinta vista, percebida, amada.
2: Belas questões. Carol, muitíssimo obrigado mais uma vez pela conversa aqui. Uma boa semana para você, Carol, e até segunda-feira que vem.
0: Até segunda-feira que vem, com muita presença.
2: Adorei, um beijo.
0: Beijo.
3: Agora, 3:48, espaço aqui no CBN Madrugada para Guilherme Muniz, que conversou com uma especialista sobre ansiedade.
4: Nos últimos anos, o Brasil vem sendo recorrentemente considerado como o país mais ansioso do mundo pela Organização Mundial da Saúde. Vamos entender, então, um pouco melhor essa situação. Sobre isso, eu converso agora com a psicóloga Laíse Brito, fundadora também da Baobá Saúde. Laíse Brito, muito obrigado pela sua participação aqui na CBN.
5: Uma honra estar aqui, as pessoas de casa e todos que nos escutam.
4: Queria te ouvir sobre esse dado que recorrentemente a OMS monitora e levanta pra gente, indicando que quase 10% da população brasileira sofre com transtornos de ansiedade e o Brasil vem figurando como o país mais ansioso do mundo. O que explica o fato de a gente estar tão ansioso, hein?
5: Então, eu acredito que a gente vive a gente já vem nesse ranking, né? Há algum tempo, como era terceiro lugar e agora a gente aí protagoniza o primeiro lugar, infelizmente, com esse dado de saúde muito alarmante, o estilo de vida, né? Eu acho que isso é uma atualização para a gente falar do estilo de vida, mas a gente não pode apagar o processo sócio-histórico de Brasil. Então, o Brasil ele é fundamentado numa perspectiva escravocrata, né, de desumanização, de exploração das pessoas, de tráfico de pessoas. E eu acredito muito que essa raiz da colonialidade tem um reflexo importante até hoje nas jornadas intensivas, nos modelos de trabalho, na remuneração de trabalho. Infelizmente, quando a gente parte para o quesito organizacional, a gente ainda utiliza o termo RH, recursos humanos, né? A gente precisa atualizar essa lógica de DHO, desenvolvimento humano organizacional. Mas RH não, porque pessoas não são recursos. Então a gente ainda vive o lugar, né, da objetificação, do utilitarismo de pessoas. Então com essa raiz que se funda aí, né, o país, e a gente tem 1.525 anos, né, de tentar mudar essa história, isso está na atualidade. E a gente vai somatizar, né? A gente carrega aí uma raiz de trauma importante com esses modelos e o estilo de vida, principalmente vinculado às organizações de trabalho, tem um impacto muito grande.
4: Agora, eu fiquei pensando, porque da pandemia para cá, eu acho que na pandemia a gente passou a pensar e falar um pouco mais sobre saúde mental, né? E a se questionar sobre alguns desses hábitos, algumas dessas práticas que a gente simplesmente faz no automático, às vezes sem questionar, ligadas a ritmo de trabalho e enfim. Sim. E a gente vem acompanhando alguns debates se intensificarem sobre isso, né? Por exemplo, agora, inclusive, em Brasília, se fala muito sobre essa questão de rever a escala de trabalho, a jornada de trabalho. Te parece que a gente está conseguindo refletir, questionar, criticar um pouco mais esses pontos que você mencionou que hoje em dia causam tanta ansiedade? Ou eu estou dando uma dourada na pílula, ainda é otimista demais pensar assim? Como é que você está vendo essas discussões?
5: Eu vejo de forma muito otimista, né? Isso, se a gente pensar de 1500 até agora, 2026, são 525 anos dessa história, né, que é muito escandalosa, vergonhosa, e a gente vai, né, os movimentos negros, estudantis, os movimentos sindicalistas e tantas outras, né, forças aí de revolução, veio avançando e, por óbvio, o modelo de trabalho e as condições não é igual a 50 anos atrás e o prognóstico é que daqui a 50 anos seja muito melhor. Então, eu vejo de forma muito otimista, porque uma redução da escala, né, a gente sai de 6x1, vai para 5x2, o incentivo a uma boa alimentação, a melhora do sono, a própria busca, né, por processos terapêuticos, esse resgate também, né, que as pessoas poderão ter com mais tempo da comunidade. Então, a saúde, ela se constrói de forma coletiva. Eu preciso ter tempo para estar com as pessoas que eu amo. É no vínculo que as coisas se rompem, né, nesse vínculo aí que acontece de forma pela lógica do uso, mas serão em vínculos seguros que nossa neurofisiologia vai se restabelecer. Então, eu vejo de forma muito otimista, assim.
4: Tomara que a gente consiga, então, de fato, avançar nisso. Agora, um ponto que você mencionou logo no começo da fala e que me chamou a atenção, que me joga para uma outra questão, é o seguinte. Você falou da nossa raiz escravocrata, né? E eu ia te perguntar de que forma que a desigualdade social interfere nas questões de saúde mental. E aí eu vou até trazer também esse outro componente, que pode ser qualquer outro recorte que a gente traga racial, social. Como que a gente pode entender essas questões de saúde mental, o Brasil sendo um país muito ansioso, essa ansiedade, esse contexto todo é diferente de grupos para grupos no nosso país?
5: Com certeza a gente vai ter uma interseccionalidade, né? São marcadores, são encruzilhadas aí de várias violências e vulnerabilidades. Então, um quadro ansioso de uma pessoa de classe média alta, ele vai se estabelecer por alguns motivos legítimos, por óbvio, todos os motivos são legítimos, mas para uma pessoa que mora numa favela, né, que é atravessada pela violência policial, que é atravessada pela falta de saneamento básico, pela falta de educação, pela falta de transporte público, esse corpo ele vai ter outros aditivos, né, e vai sim intensificar as dores. Né? Uma pessoa que está há uma hora no engarrafamento não é a mesma pessoa. Né, o corpo não vai sentir da mesma forma, né, a pessoa que estiver de carro no engarrafamento, a pessoa que estiver no ônibus mega lotado parecendo uma sardinha. Então assim, a gente está no mesmo mar, mas a gente está navegando em embarcações muito diferentes. Tem gente que está de iate e isso pode gerar alguns desconfortos sim, e tem outras pessoas que estão a nado, a corpo completamente exposto.
4: E isso não é desmerecer a situação de cada um, né? Não é que a gente não tá falando
5: todo
4: que quem tá no iate...
5: Todo sofrimento é legítimo.
4: Isso. Porque senão...
5: Quem tá no iate vai ter sim seus desconfortos, né? Vai que as companhias do iate sejam péssimas. E na grande maioria das vezes é, né? A família que frequenta o iate é uma família também muito desrespeitosa. Ali se tem muito aporte material, mas nem sempre afetivo, né? Uhum. Eu atendo famílias de alto padrão também. Às vezes a pessoa vai ter inúmeras memórias afetivas de viagens, né? De um lugar, mas ela não tem do abraço, ela não tem do colo, ela não tem desse aninhar. É isso que eu tô dizendo. Esses marcadores, né? Quanto mais vulnerabilidade, mais marcadores de dor e sofrimento. E por óbvio, esse corpo, ele vai adoecer e ele vai ter menos recurso de lidar. Porque ele tem menos acesso à saúde, por exemplo, a própria psicoterapia por anos, né? A gente tem o estigma da loucura no Brasil também, que é uma problemática muito grande, mas fazer terapia, todo mundo entendeu e ficou dissipado que era coisa de rico. E por que era? Porque sempre foi algo muito caro, que poucas pessoas tinham recursos financeiros para sustentar, e recursos, inclusive, de tempo, né? Porque, literalmente, dentro do sistema capitalista, tempo é dinheiro, tempo é privilégio. Então, me diz lá, a pessoa que trabalha na escala, 6x1, ela tem tempo, ela tem grana e tem tempo de fazer terapia? Então, assim, tem vários marcadores. Todo sofrimento, ele é real e legítimo, e ele está para todas as classes, raças e gêneros. No entanto, tem essas interseccionalidades, tem esses marcadores que vai adicionando mais vulnerabilidade para o corpo, né? Então, o sofrimento de uma pessoa branca, ela é super legítimo, só que grupos minorizados de direito, né? Se essa pessoa branca, ela é cis heteronormativa, ela vai ter uma passabilidade social. Mas se é uma pessoa branca que pertence à comunidade LGBTQIAPN+, por exemplo, se é uma pessoa branca, trans, né? Então, ela vai ter mais vulnerabilidade aí dentro desse sistema, assim como a questão que eu trouxe, né? Se é uma pessoa indígena, né? Cadê o espaço das pessoas indígenas? As pessoas indígenas têm acesso à saúde mental, né? Vive até hoje povos aí resistindo, os donos dessa terra resistindo e lutando por demarcação de território. E, assim, são coisas desumanas no nível que é complexo a gente refletir até, né? Mas é necessário.
4: Agora,
5: são incômodos aí.
4: Sim, sim. E me conta uma coisa sobre essa realidade, que, né, a forma, você comentou aqui como a forma como a gente vive impacta na nossa saúde mental. E aí eu te pergunto, qual é o papel das redes sociais, possivelmente, nesse aumento de ansiedade no nosso país? Porque a gente está figurando como o país mais ansioso, mas a gente também costuma figurar como o país que mais acessa as redes, que mais usa a internet. Você vê uma relação entre essas duas coisas?
5: muito grande, a pressão estética, a comparação, né? Então, o enriquecimento até de muitos digitais influencers, né? Que a gente vive um outro dado problemático no Brasil, que são as bets, por exemplo. Eles divulgaram bets, ficaram muito ricos, né? Já tinham os que já eram ricos, então a gente, eles vão oferecendo um cenário de glamour, de ostentação, e a pessoa que está cá na sua sala de casa, né, entra no processo de comparação dessa vida muito confortável, né, dessa vida de luxo, de viagens, da pessoa que acorda e vai para a academia 10 horas, e com certeza, né, da pressão estética. Então a gente vive um retorno também aí do culto à magreza, todas alimentação saudável, personal, então tem uma vida muito cinematográfica aí oferecida, né, nas redes sociais, e que a grande maioria das pessoas não podem viver, e por óbvio, sim, a gente vai ter um aditivo, né, de sofrimento psíquico e emocional, e que vai reverberar no comportamento também das pessoas.
4: A gente está falando que o brasileiro está cada vez mais ansioso. O que, que é ansiedade, Laís? E quais são os sinais que a gente precisa entender, seja por causa dos fatores como o trabalho, esse dia a dia estressante, seja pela pressão das redes sociais? O que é ansiedade e quais são os sinais que a gente precisa ficar de olho que pode ter algo começando a soar aí um sinal de alerta?
5: Vamos lá. Ansiedade em si, ela é maravilhosa. Ela é a nossa emoção base que nos impulsiona para a próxima coisa. É como se fosse o combustível do nosso carro. A ansiedade em si, ela não é um problema. A desregulação neuroquímica, né, que os neurotransmissores começam a produzir por conta de quadros desorganizados, então, é a ansiedade que me faz querer sonhar com o aniversário do meu filho, é a ansiedade que me ajuda numa programação de carreira, é a ansiedade que faz eu esperar para uma data celebrativa, enfim. Quando eu entro em sofrimento emocional, e aí os motivos são os mais diversos possíveis, seja trauma infantil, seja um acontecimento recente, seja sofrimento pelo ambiente de trabalho, enfim, os motivos são muitos, eu vou ter uma maior produção desses hormônios que a gente vai chamar de ansiedade, e aí eu gero uma desregulação neuroquímica no corpo. O corpo, ele começa a ficar desorganizado, é como se fosse uma pressão arterial que subisse, né? O coração é natural ele bater num ritmo saudável. Mas se está desregulado, eu vou ter, por exemplo, uma hipertensão. Se ele bate menos, eu vou ter uma hipotensão. Então, tem um nível basal ali saudável de ansiedade, de hormônios de ansiedade. Mas quando eles estão elevados, aí a gente vai entrar em quadros ansiogênicos que pode se transformar em transtorno de ansiedade ou não. Pode ser também só um sofrimento pontual ou se cronificado, aí a gente vai entrar em transtornos de ansiedade.
4: Que bom, bom saber disso. Eu conversei agora com a psicóloga Laís Brito, fundadora da Baobá Saúde, também, que trouxe esse panorama sobre a nossa saúde mental aqui no Brasil.
3: Registrar sua participação rapidamente aqui no CBN Madrugada, o Erickson Cruz, acompanhando direto de Ponta Grossa, no Paraná, Enilson Marques, direto do Espírito Santo. Bom dia, família CBN. Sérgio, esposa Irani, na linda cidade de Fortaleza, acordando bem informado na rádio CBN. Ivo Alves, de Caicó, Rio Grande do Norte. Gilson Queiroz, direto de Fortaleza. Antônio, de São José do Rio Preto, muito bom ouvir o programa. Aristeu Félix, do Rio Grande do Norte. Bom dia a todos, direto de Jaboatão dos Guararapes, Pernambuco. Nosso ouvinte com a gente aqui no chat do YouTube. Além, é claro, dos nossos ouvintes, o Ivan Luciano, o Cristiano Pessoa, que falou sobre Jaboatão dos Guararapes, em Pernambuco. Marcos Douglas com a gente também. 4:12, repórter CBN, na voz de Matheus de Souza.
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0: terça-feira, 16 de junho de 2026. A Procuradoria-Geral da República informou ao Supremo Tribunal Federal que rejeitou a segunda proposta de delação premiada apresentada pela defesa de Daniel Vorcaro. A análise da PGR seguiu o mesmo entendimento da Polícia Federal. A segunda proposta de delação foi negada pela PF na semana passada. Na avaliação da PGR, a proposta não apresentou elementos novos em relação ao que a própria investigação já revelou. Além disso, não houve um comprometimento efetivo com a devolução de valores de ao menos 60 bilhões de reais, um dos pontos centrais apontados pelo Ministério Público para o avanço das tratativas. Quase 7 mil denúncias de golpes e agressões contra idosos foram registradas no Piauí nos primeiros 5 meses de 2026. O dado foi divulgado nesta segunda-feira, quando é celebrado o Dia Mundial de Conscientização sobre o Abuso contra a Pessoa Idosa. Segundo dados da Secretaria de Segurança Pública piauiense, o crime mais comum é o estelionato, com mais de 1.800 registros, seguido de furto e ameaças. A cantora Bonnie Tyler saiu do coma nesta segunda-feira. A informação foi divulgada pela família da artista. A intérprete de Total Eclipse of the Heart continua internada na UTI de um hospital em Portugal e está muito debilitada, segundo o comunicado. Ela havia sido colocada em coma induzido após passar por uma cirurgia intestinal de emergência na última quarta-feira. Horário de Brasília, 4:04.
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2: Olá, bom dia, bem-vindo, bem-vinda. Vamos juntas e juntos até 5 horas da manhã. Com o CBN Madrugada, edição de terça-feira, 16 de junho de 2026, ao vivo para todo o Brasil. Estou no ar desde meia-noite, sigo com você mais uma hora. Levo as principais informações do dia, aquecendo os tambores para logo mais. 5 horas da manhã, ao vivo, direto dos estúdios no Rio de Janeiro, Frederico Goulart comandar o CBN Primeiras Notícias. Por enquanto, nós estamos juntos, eu e você, você e eu, até 5 horas da manhã. Pode e deve, você pode e deve mandar áudio pra gente. Aliás, você pode e deve mandar mensagem de texto pra gente no 999-119981. Pode mandar mensagem pra gente também pelo chat do YouTube. Lembrando que eu registro sua participação no fim de cada bloco, por volta de 4 horas e 29 minutos, eu volto a registrar sua participação aqui no CBN Madrugada. Agora, 4:06.
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2: Com Jade Ramos.
3: A terça-feira segue com a atuação de uma massa de ar fria que mantém a chance de geadas nas primeiras horas da manhã em áreas da Campanha Gaúcha e nas regiões serranas do sul do país. Em Porto Alegre, a temperatura mínima alcança os 5 graus e a máxima de 16 graus. Já no sudeste, a circulação de umidade e a frente fria mantém a condição para chuvas entre o litoral de São Paulo, no Rio de Janeiro, no Espírito Santo e em áreas de Minas Gerais. Enquanto no centro-oeste, o calor e a umidade mantêm as chuvas isoladas em Mato Grosso do Sul, Goiás, no Distrito Federal e em pontos de Mato Grosso. Enquanto no Nordeste, o destaque é para o calor. A temperatura máxima alcança os 29 graus em Salvador e 30 graus em Recife. E no Norte do país, as máximas também seguem elevadas, com 34 graus em Palmas e 31 graus em Belém. enquanto em Amazonas, Acre, Roraima, no Amapá e no norte do Pará, as pancadas de chuva são esperadas de forma isolada no período da tarde. Jade Ramos, da Climatempo, para a CBN.
2: 4:07, vamos aos destaques do Jornal da CBN, aqui no CBN Madrugada. O presidente Lula participa hoje como convidado da cúpula do G7 na França. O líder brasileiro vai discursar à tarde na sessão ampliada da cúpula, que reúne as 7 democracias mais ricas do mundo. Por enquanto, não está previsto um encontro de Lula com o presidente Donald Trump para discutir a ameaça de um novo tarifaço de até 37,5% contra produtos brasileiros. Lula vai se reunir hoje com a presidente da Comissão Europeia, Ursula von der Leyen, para contestar as recentes restrições impostas pelo bloco à carne brasileira. O presidente do Conselho Europeu, Antônio Costa, falou sobre o encontro com Lula para discutir o embargo.
4: Nós com o Brasil fizemos, no quadro do Mercosul, um grande acordo este ano, que está agora a ser ratificado, que entrou já em pleno vigor. Obviamente há normas sanitárias que têm que ser cumpridas, mas a Comissão Europeia está em diálogo com o Brasil.
2: O presidente Lula participa de 2 sessões plenárias na cúpula do G7 dedicadas ao desenvolvimento internacional e ao crescimento econômico equilibrado. O líder brasileiro vai defender a manutenção de recursos financeiros para a ajuda aos países mais pobres e a reforma de organismos internacionais como a ONU. O Ministério das Relações Exteriores informou que o governo brasileiro cobrará reformas estruturais no sistema de governança global, incluindo a Organização Mundial do Comércio e as Nações Unidas. A diplomacia nacional argumenta que a atual configuração dos organismos não representa a realidade política do Sul global. Em entrevista à EBC, o secretário de Assuntos Econômicos e Financeiros do Itamaraty, embaixador Philippe Fox Drummond, explicou a postura do Brasil no G7.
5: Como é que você tem um crescimento equilibrado com as estruturas de governança não reformadas? Um exemplo clássico disso é a OMC. Nós estamos fazendo um grande esforço, o Brasil, em conjunto com diversos outros países, para fazer uma reforma da OMC, e a reforma da ONU, das Nações Unidas, também é algo que cabe nesse texto.
2: 4:10. O presidente dos Estados Unidos, Donald Trump, inicia hoje as atividades nas sessões fechadas de trabalho da cúpula do G7. O foco central do líder americano é apresentar aos países aliados os bastidores do memorando de entendimento assinado de forma eletrônica com o Irã. Ontem, pouco depois de chegar à França, Trump afirmou que o Estreito de Hormuz estará totalmente aberto até sexta-feira.
6: Os acordos estão todos assinados e o Estreito já está parcialmente aberto. Como vocês sabem, eles estão fazendo uma pequena busca por algumas minas que já encontraram. Essencialmente é isso. E os navios já começaram a sair. Na sexta-feira, estará completamente aberto.
2: Os líderes que participam do G7 celebraram com cautela o acordo fechado entre Estados Unidos e Irã. O primeiro-ministro Benjamin Netanyahu já disse que o pacto não vai impedir que Israel se defenda das ameaças do Hezbollah no Líbano. Netanyahu disse ainda que o encontro com o Irã é de Donald Trump e que ele nem sempre concorda com o presidente americano. O premier avisou que vai manter militares dentro do Líbano para proteger Israel do grupo extremista apoiado pelo Irã. Além da questão do Irã, também haverá espaço para conversas sobre disputas econômicas entre as grandes potências, segurança, saúde e inteligência artificial. O governo da França planeja divulgar 7 documentos prioritários sobre o combate ao narcotráfico, saúde, minerais críticos e proteção digital de menores de idade. O Brasil não participa diretamente das discussões dos líderes do bloco, mas foi convidado a fazer sugestões. O governo brasileiro propôs que os países produtores de minérios devem desenvolver cadeias industriais locais para agregar valor à matéria-prima. 4 horas 12 minutos. O ministro André Mendonça, do Supremo Tribunal Federal, deve decidir ainda esta semana se ordena a transferência do banqueiro Daniel Vorcaro para o presídio da Papuda. O pedido foi feito pela Polícia Federal após rejeitar a segunda proposta de acordo de delação premiada. O dono do Banco Master está numa sala especial da Superintendência da Polícia Federal. Ontem, a Procuradoria-Geral da República também rejeitou oficialmente a segunda proposta de acordo de delação premiada apresentada pelo banqueiro. A análise técnica do Ministério Público Federal concluiu que os relatos do dono do Banco Master carecem de meios de prova e baseiam-se em informações indiretas. Os investigadores apontam que o executivo não assumiu a autoria de crimes e não se comprometeu de forma efetiva com a devolução de valores desviados. O procurador-geral da República, Paulo Gonet, sugeriu que o STF negue o pedido de prisão domiciliar para Daniel Vorcaro. As auditorias indicam que as fraudes financeiras no Banco Master geraram um impacto de 50 bilhões de reais no Fundo Garantidor de Créditos. Caso o ministro André Mendonça confirme a rejeição definitiva do acordo de delação, o conteúdo dos depoimentos preliminares não poderá ser utilizado legalmente nas apurações. 4 horas e 14 minutos. A primeira turma do Supremo Tribunal Federal vai julgar hoje uma ação penal contra o ex-deputado federal Eduardo Bolsonaro. O filho do ex-presidente é acusado pela Procuradoria-Geral da República do crime de coação no curso do processo por suposta interferência em julgamentos da corte. A denúncia sustenta que o ex-parlamentar articulou a imposição de sanções internacionais dos Estados Unidos contra ministros do Supremo e tarifas ao Brasil. A acusação aponta que o objetivo de Eduardo Bolsonaro era constranger o judiciário durante o julgamento que condenou o ex-presidente Jair Bolsonaro a 27 anos de prisão por tentativa de golpe. Como Eduardo Bolsonaro não constituiu advogado nos autos, a defesa dele está a cargo da Defensoria Pública da União, que pediu o adiamento da sessão e contestou a validade da citação por edital. Os defensores alegam suspeição do relator, ministro Alexandre de Moraes, por ser uma das autoridades atingidas pelas restrições norte-americanas. O ministro Alexandre de Moraes indeferiu os pedidos de adiamento e manteve a deliberação presidencial do colegiado, que conta com 4 integrantes. A sessão criminal começará com leitura do relatório de Alexandre de Moraes, seguida das sustentações orais da Procuradoria-Geral e da Defesa Pública e da Defensoria Pública. Depois, votam os ministros Cristiano Zanin, Carmen Lúcia e Flávio Dino. 4 horas e 16 minutos. Uma comissão especial da Câmara deve votar amanhã uma proposta que altera profundamente o Código de Trânsito Brasileiro. O texto libera a emissão da Carteira Nacional de Habilitação para Adolescentes de 16 anos. Pelo projeto, o jovem poderá dirigir em perímetros urbanos das 5 da manhã à meia-noite, desde que esteja acompanhado de um adulto habilitado. Para o especialista de trânsito Davi Duarte, a mudança vai provocar o aumento de acidentes no país.
7: Antecipar para 16 anos, isso pode antecipar inclusive a mortalidade e aumentar o número de feridos. A maturidade de uma pessoa de 16 anos não consegue avaliar bem todos os riscos que o trânsito tem no dia a dia.
2: O texto a ser votado amanhã unifica 270 projetos, muda regras de fiscalização e tenta acelerar a implantação de pedágios eletrônicos sem cancela no país, conhecidos como Free Flow. A nova lei quer liberar motoristas de carros semi-autônomos e usarem o celular e fones de ouvido com o veículo em movimento. O relatório que vai a voto também proíbe expressamente o uso de radares ocultos ou sem sinalização visível em ruas e rodovias. 4:17. A Câmara dos Deputados deve votar hoje o projeto de lei do governo Lula que reduz a jornada de trabalho para 8 horas diárias e 40 semanais. O texto tramita sob regime de urgência constitucional e tranca as demais deliberações da Casa até que seja votado. O presidente da Câmara, Hugo Mota, designou o deputado Léo Prates como relator da proposta em plenário. O parlamentar foi o responsável pelo parecer da PEC sobre o mesmo tema, que acabou com a escala de trabalho 6x1. A diferença do texto do governo em relação à PEC é que o projeto do Executivo detalha a aplicação da redução da jornada e altera 9 leis, além da CLT. O projeto acrescenta o limite em legislações específicas que tratam do repouso semanal remunerado, incluindo profissões como aeronautas, seguranças privados e trabalhadores domésticos. Nas redes sociais, o presidente da Câmara, Hugo Mota, informou que a intenção é replicar no projeto de lei o exato teor do texto que foi aprovado na emenda constitucional. A PEC, que altera as regras de descanso e a jornada semanal, foi aprovada pelos deputados no final de maio e está parada no Senado. 4:19. A eleição presidencial no Peru continua indefinida depois de 9 dias de apuração. Com mais de 99% das urnas apuradas, a candidata da direita, Keiko Fujimori, mantém a liderança, por uma diferença de apenas 32.800 votos. A filha do ex-ditador Alberto Fujimori tem 50,09% dos votos válidos, contra 49,9% do oponente de esquerda, Roberto Sanches. Agora, 4:20.

0: Duas seleções favoritas ao título estreiam hoje no sexto dia da Copa do Mundo. Às 16h, a França entra em campo contra Senegal. E às 22h, a Argentina pega a Argélia. Também jogam hoje Iraque e Noruega e Áustria contra a Jordânia. Ontem, uma das candidatas ao título decepcionou.
1: 39 minutos. Oh Deus, faz este relógio correr rapidamente. 39 minutos. Agora estamos a dar algum espaço à Espanha, lado direito, com o Lamine a meter a bola perigosamente. É Cabo Verde tem que tirar dali. Bola para fora! O senhor é o pastor, nada me faltará. Bola para fora!

0: Milhares de torcedores festejaram o empate por 0 a 0 de Cabo Verde contra a poderosa Espanha na estreia do país na Copa do Mundo. O herói da partida foi o goleiro Vozinha, que fez 8 defesas difíceis e garantiu o resultado histórico.
1: Todos pensaram que viemos aqui só para desfrutar ou para passear no Mundial, mas não. Sabemos que temos seleções que vamos respeitar sempre, porque é a nossa primeira vez, mas estamos aqui para competir e estamos aqui para lutar para o nosso país. E vamos jogar todos os jogos com a nossa estratégia, com a tática do Mister, e vamos tentar fazer melhor que o jogo de hoje, e espero que consigamos ganhar algum jogo e, quem sabe, passar a próxima fase.
0: Com o sucesso na partida contra a Espanha, o goleiro Josimar Dias, mais conhecido como Vozinha, ganhou mais de 6 milhões de seguidores no Instagram. No 5º dia de competições na Copa, só deu empate. No último jogo da noite, Irã e Nova Zelândia empataram por 2-2. A Arábia Saudita e Uruguai ficaram no 1-1, mesmo resultado de Bélgica e Egito, 4-22.
2: Brasil!
0: A seleção brasileira faz hoje o segundo treino para o jogo de sexta-feira contra o Haiti. Alguns familiares dos jogadores poderão acompanhar o treinamento e depois almoçar com os atletas. Ontem, o técnico Carlo Ancelotti comandou as primeiras atividades, ainda sem a presença de Neymar, que passou por novos exames numa clínica. Depois do empate contra o Marrocos jogando mal, a expectativa é que o treinador faça mudanças na escalação do time para a segunda partida na Copa. Esses são os destaques do Jornal da CBN, aqui no CBN Madrugada. Agora 4 horas e 23 minutos. Agora imagina só, né? O goleiro da seleção de Cabo Verde, cara, saiu de 50 mil para 6 milhões de seguidores nas redes sociais. Tudo isso em menos de 15 horas de atuação no jogo contra a grande favorita Espanha. Os jornais da Espanha estão repercutindo muito mal essa notícia, no caso, o empate da Espanha, tá? É uma das repercussões que a gente vai trazer ao longo dos programas aqui da casa. Jornal da CBN, você vai ouvir mais no CBN Brasil, é isso. É, rapaz, ninguém gostou do empate contra a seleção de Cabo Verde. Primeira vez jogando Copa do Mundo, sem jogadores experientes, ninguém conhece ninguém. E segurou o empate diante da toda poderosa Espanha, a seleção de Cabo Verde, graças ao goleiro, que pegou 8 defesas difíceis. É muito para um jogo de 90 minutos mais acréscimos. Agora, 4 horas e 24 minutos, espaço aqui no CBN Madrugada para a conversa de política entre Carlos Alberto Sadenberg e Merval Pereira.
3: Bom, Merval, saiu mais uma rodada de pesquisas, desta vez da pesquisa Nexus, BTG Nexus. É a quarta pesquisa dessa empresa e mostra uma melhor, o Lula sobe alguns pontos e o Flávio Bolsonaro cai alguns pontos. Então a vantagem para o Lula aumenta. E o detalhe é que, quer dizer, detalhe não, quer dizer, o que confirma é que Lula e Flávio somados no primeiro turno concentram 75% das intenções de voto, deixando quase nada para os que estão fora dessa polarização, Merval.
4: É um resultado que implica na polarização eleitoral extrema, né? Não há nada que indique que outros candidatos possam recuperar essa distância, né? É realmente impressionante como o petismo e o antipetismo se juntam na candidatura do Lula, evidentemente, e do Flávio Bolsonaro como antipetista, né? Os outros candidatos, os governadores, ex-governadores, por exemplo, o Caiado e o Zema, parecem sem condições de apresentar propostas que mobilizem o público, né? Tirem voto do Flávio Bolsonaro. Realmente está muito difícil isso, e pode acontecer que no segundo turno tudo se junte a favor do Flávio Bolsonaro, mas mesmo assim é muito pouco voto, né, para disputar. Se todo mundo for para o Flávio Bolsonaro, ele fica pau a pau com o Lula, né? Então é muito difícil a situação. Só fatos novos que podem mudar, né?
3: É porque pela esquerda não tem nenhum candidato, né? A não ser o Lula, né? Pela direita, centro-direita, enfim, da direita pro centro tem vários, né? E como você disse, se juntar os votos desse pessoal todo e for pro Flávio, aí o Flávio fica mais competitivo, né?
4: É aí que o eleitor independente ganha importância, né? O eleitor que pode votar ou no Lula ou no Bolsonaro. Esse eleitor é que vai ter que definir, vai definir a eleição, e os candidatos vão ter que procurá-los, né? Para tentar reverter esse quadro.
3: Tá certo.
4: Ou ampliar o quadro, né? No caso do Lula.
3: Né? Exatamente. Merval Pereira, obrigado, Merval. Até amanhã.
4: Até amanhã, Sara.
3: Estamos aqui numa sequência de pesquisa, Cássio. Então, para dar os números todos, eu vou dizer aqui. A pesquisa então BTG Nexus. Então, de primeiro turno, a principal simulação do primeiro turno deu Lula com 42% das intenções de voto, Flávio Bolsonaro 33%. Então, 9 pontos de vantagem para o Lula. Depois dos outros candidatos, tivemos Ronaldo Caiado e Renan Santos aparecem com 4%. Romeu Zema, Joaquim Barbosa, Augusto Cury registram 2%. Aécio Neves e o Cabo Daciolo têm 1% cada. E como eu havia dito, Lula e Flávio somados no primeiro turno têm 75% das intenções de voto.
2: 4:28 antes do repórter CBN na voz de Matheus de Souza registrar sua participação. Muita gente chegando neste momento aqui com a gente no CBN Madrugada. Osley Pimenta de Miranda está com a gente, bom dia. Antônio Ricardo de Santo Antônio do Jardim Interior de São Paulo. Ricardo de Pirituba, motorista de aplicativo, passando aqui para desejar um excelente dia. Devani Amâncio, uma boa entrevista do Guilherme Muniz sobre ansiedade. Essa entrevista está no site da Rádio CBN, tá, Devani? É só procurar. O Valker Xavier, Chapada Diamantina, Morro do Chapéu, Bahia, estou ligado na CBN. Cássio Carvalho, de Pouso Alegre, Sul de Minas Gerais, também obrigado. Raimundo Produções, direto de Paraisópolis, com a gente também. Luiz Carlos Rodrigues, acompanhando o programa aqui, de Santa Cruz do Sul, Rio Grande do Sul, é gente de todo o Brasil. Manuel Ramos, de Maceió, Alagoas. Bom dia, Clauson Dutra. Eu sou a Vera, de Guarulhos, sempre ligada na CBN. A Data Brisa, a Brisa já com a gente aqui. Na Zona Norte, 14 graus aqui em São Paulo. Que isso, tá frio aqui, hein? São Paulo tá fazendo frio, né? Agora 13 graus aqui na região do Butantã. Nivaldo Paisani com a gente também, o Heraldo Oliveira, bom dia, Clauson Dutra, o Magno Baiano, tá lembrando aqui do Paulo Galvão, muito obrigado pela companhia. Tá gente chegando com a gente nesse momento. Eu vou pro repórter CBN, na volta tem uma entrevista sobre a questão da guerra no Oriente Médio, e aí volta a registrar a sua participação na nossa última rodada de participação dos ouvintes aqui do CBN Madrugada por volta de 4:55. Dá tempo, participa pelo 99911-9981 ou pelo chat do YouTube na Rádio CBN.
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0: terça-feira, 16 de junho de 2026. O Procurador-Geral da República, Paulo Gonet, defendeu que o STF negue o pedido da defesa para que Daniel Vorcaro fique em prisão domiciliar. Em manifestação enviada ao ministro André Mendonça, relator do caso Master, a PGR afirmou que a prisão preventiva foi confirmada pela segunda turma do STF e que desde março não há fato novo que justifique a revisão da medida. O parecer de Gonet não indica um local para a prisão de Vorcaro. A Agência Nacional de Aviação Civil, o órgão fiscalizador do transporte aéreo no Brasil, afirmou que vai investigar por possível transporte clandestino de passageiros um dos helicópteros que colidiram no Rio de Janeiro. A informação foi adiantada pelo presidente da agência, Thiago Feierstein, à Globo News. Dois helicópteros se chocaram no ar acima do bairro Recreio dos Bandeirantes neste domingo. A colisão causou a morte de 6 pessoas, 2 pilotos e 4 passageiros. A Justiça aprovou o pedido de recuperação judicial da dona da Tokstok, da Mobile, a empresa que entrou com pedido em maio deste ano com uma dívida superior a R$1 bilhão. Na ocasião, a companhia informou que a decisão foi tomada após dificuldades enfrentadas pelo setor de imóveis e decoração, como juros altos e aumento do endividamento das famílias, o que reduziu as vendas e afetou o caixa do grupo. No horário de Brasília, 4h32...
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3: Agora, 4h33.

0: Muito bem, seguimos com o CBN Madrugada, agora para falar sobre a guerra no Oriente Médio. Depois de mais de 3 meses de guerra, gente, Estados Unidos e Irã anunciaram um acordo que prevê um cessar-fogo e a retomada das negociações sobre o programa nuclear iraniano. Mas o anúncio está longe de representar o fim definitivo desse conflito. Ainda há dúvidas sobre a implementação do acordo, o futuro do enriquecimento de urânio no Irã e o destino de um dos pontos mais sensíveis da crise, que é o Estreito de Hormuz, uma das principais rotas do comércio mundial de petróleo. Para entender o que esse acordo representa, quais são os obstáculos para uma paz duradoura, os possíveis impactos para a geopolítica global e a economia, converso agora com o professor de Relações Internacionais da Faculdade Mackenzie Rio, Léo Braga. Professor, obrigado por atender o nosso convite e bom dia.
1: Olá, bom dia, Cláudio. Como é você? Tudo bem?
0: Tudo
1: aqui
0: certo.
1: Já uma saudação aos ouvintes. Vamos em frente.
0: Vamos nessa então, professor. Muita gente ouviu falar em acordo de paz, mas na prática, professor, o que existe neste momento é um cessar-fogo. Explica para o nosso público qual é a diferença entre uma trégua e o fim efetivo dessa guerra.
1: Muito bem. Vamos lá. O acordo agora dos Estados Unidos com o Irã é um acordo, de fato, de cessar-fogo, em que tenta-se fazer de modo muito abrangente que as hostilidades militares cessem. E aí cessem, supostamente, de modo determinista. Né? Mas há, na verdade, a abertura de um prazo de 60 dias de cessar-fogo para que Estados Unidos e Irã possam chegar a um acordo definitivo de paz, efetivamente. Bem, o que eu posso dizer sobre esse primeiro momento de 60 dias, um cessar-fogo das hostilidades militares, é de que isso é um sinal muito positivo, até agora, da boa vontade de Estados Unidos e de Irã chegarem a um bom termo de uma paz definitiva. Então, ainda que essa paz agora não seja definitiva, me parece que as chances são muito reais diante do cenário que nós temos hoje.
0: É, sem dúvida. Inclusive, a guerra, em tese, não acabou, é um cessar-fogo, serve para abrir espaço para negociações sobre esse impasse do programa nuclear iraniano. Por que esse é o principal impasse hoje, professor?
1: A preocupação com o programa nuclear iraniano vem desde os acordos, o acordo de 2015, ainda com o governo Obama, dessa suspeita de que o Irã, em função da grande rivalidade, especialmente com Israel, pudesse desenvolver armas nucleares. Bem, o governo do Irã historicamente indica, né, e publicamente assim faz, de que não tem interesse em ter armas nucleares. Então, o programa nuclear iraniano seria ou é um programa absolutamente vinculado para fins pacíficos. A discussão que toma mais corpo, efetivamente, se dá com a saída do presidente Trump, ainda no primeiro mandato nos Estados Unidos, em 2018, em maio de 2018, do acordo, imaginando ou desconfiando, suspeitando de que o Irã, já naquele momento ali, não estava cumprindo determinadas cláusulas do acordo de não produção e não enriquecimento do urânio. Então, de lá para cá, ficou muito difícil sentar à mesa de negociação com o Irã e fazer com que o Irã concordasse efetivamente em abrir mão do seu programa. Não há, ou não havia, pelo menos naquela época, uma leitura oficial da Agência Internacional de Energia Atômica de que o Irã estivesse, de fato, violando as cláusulas do acordo. Mas foi um comportamento ou impulsivo ou bem informado a partir de inteligência do governo Trump que fez com que o governo americano saísse do acordo. E aí ficou muito mais difícil negociar qualquer coisa até os dias de hoje, efetivamente, com o Irã. E por que é sensível? Porque, afinal de contas, parte de uma leitura de que, de qualquer maneira, que outro país no mundo, Clausen, teve armas nucleares e usou depois da Segunda Guerra Mundial. Exclusivamente os Estados Unidos fizeram ao final da Segunda Guerra Mundial, quando apenas 2 Estados Unidos tinham armas nucleares. O que, obviamente, foi uma tragédia global, né? E algo absolutamente triste para a gente lembrar em termos de história do mundo, história da civilização. Mas a dúvida é por que será que algum país hoje tem interesse

0: Estados Unidos e coloca o Irã um desses países do eixo do mal, portanto, né? E altamente, enfim, desconfiado por parte dos Estados Unidos. E é um problema para a relação com os países da região e com os próprios Estados Unidos.
1: Exato. E a gente tem duas narrativas nesse caso, né? A narrativa dos Estados Unidos, que é a que ganha mais força no cenário mundial, sobre o programa nuclear iraniano, de acordo com Donald Trump, tem objetivos militares. O Irã está insistindo que é voltado para fins civis. Como é que fica a comunidade internacional vendo essas duas narrativas, professor? Há elementos que sustentem uma ou outra posição?
0: Acho que as negociações de agora, neste momento, de domingo, portanto, ajudam a tirar um pouco esse peso da imagem negativa do Irã na comunidade internacional.
1: Uhum.
0: A partir do momento que o Irã, supostamente, a gente vai ver isso só a partir de sexta-feira, quando esse acordo for de fato assinado, está previsto para ser assinado em Genebra na próxima sexta-feira, dia 19, o Irã efetivamente concordar em abrir mão do programa nuclear para fins militares. E aí mantém o direito de enriquecer urânio a níveis muito baixos, né? 3, 6%, no máximo a 20%, que é o que a energia civil precisa para produzir luz, energia elétrica, luz nos hospitais, luz nas escolas e tal. Mas a gente vai saber disso efetivamente na sexta-feira. O problema com o Irã, aquilo que fragilizou a posição iraniana nos últimos anos, desde a saída dos Estados Unidos do acordo em 2018, foi um grande enriquecimento que o país fez. Então, se não havia intenção de produzir enriquecimento de urânio próximo de uma bomba nuclear, causou muita estranheza à comunidade internacional que o Irã tivesse caminhado para isso.
1: Uhum.
0: E hoje o Irã tem um estoque de 400 quilos de urânio enriquecido a 60%, que é muito mais próximo para você alcançar 90%, que é o que precisa de urânio enriquecido para fazer uma arma nuclear, do que era antes, do que era 20%. Então você imagina, Cláudio, se 20% eu consigo produzir energia para fins pacíficos, para hospitais, para escolas, para manter a vida da cidade funcionando, o que é que justifica que eu, mesmo com uma acusação injusta, se assim o fosse, por parte dos Estados Unidos, eu, Irã, produzisse urânio enriquecido a 60%, 3 vezes mais do que precisava. Então, causou essa estranheza na comunidade internacional. O que agora a gente tem é um passo atrás do Irã, no sentido que, olha, talvez, de fato, eu aqui consiga comportar o programa nuclear iraniano para fins civis e me comprometo, inclusive, ou a diluir o estoque que eu tenho de urânio enriquecido a 60%, ou colocar isso sob custódia de algum país. Então, acho que hoje, nesse cenário, a discussão, a conversa com o Irã é um pouco mais facilitada.
1: E aí a Rússia entra nessa história, né, professor? O presidente Vladimir Putin se ofereceu para receber o urânio enriquecido retirado do Irã, o que pode transformar a Rússia num ator importante nas negociações. Queria entender o papel da Rússia agora nessa guerra do Oriente Médio.
0: A Rússia, tal qual outros estados que estão muito poderosos, mas que não são envolvidos diretamente no conflito, tenta ter uma projeção de poder, obviamente, para inclusive justificar o seu papel de poder tradicional em relações internacionais, como assim teve durante a segunda metade do século XX. Mas eu acho particularmente muito pouco provável que a Rússia consiga dar um cenário, dar um verniz de credibilidade e de confiança à comunidade internacional para guardar urânio enriquecido do Irã, que é um aliado seu, que é um aliado da China. E aí, por que a Rússia, que é um país que, em larga medida, a comunidade internacional entende que é um país agressor da soberania da Ucrânia, guarda, portanto, violador de normas internacionais, guardaria, né, com credibilidade o urânio enriquecido do Irã? Me parece que a posição dos Estados Unidos é, inclusive, de que o estoque de urânio enriquecido possa, inclusive, ficar ainda dentro do Irã, para que depois haja um conjunto de inspeções muito mais duras da Agência Internacional de Energia Atômica, para depois, então, decidir o que se fazer em relação a isso. Talvez seja uma tentativa da Rússia se colocar como um ator de fora, muito poderoso e, obviamente, de qualquer forma, alinhado ali ao Irã, na tentativa até de desviar o foco das atenções do que seja ainda o conflito com a Ucrânia. Acho pouco provável que tenha sucesso nisso.
1: A gente ainda não falou sobre o Estreito de Hormuz. A gente vai já tocar nesse tópico. Eu quero antes, professor, passear pelo que a gente sabe sobre os termos do acordo, né? Nós temos a imprensa americana e a imprensa iraniana trazendo alguns dos 14 desses pontos, apesar de Estados Unidos e Irã não levarem isso a público oficialmente. O que a gente tem? A íntegra não foi divulgada, repito, mas a mídia, tanto do Irã quanto dos Estados Unidos, cita.

0: Então, pacto de não agressão entre todas as partes, incluindo Israel e Líbano, reabertura de rotas marítimas comerciais do Oriente Médio, as discussões sobre compensações ao Irã pelos danos da guerra, suspensão gradual de sanções financeiras e a retirada de forças de combate dos Estados Unidos da região. São tópicos, alguns, sensíveis, né, professor?
1: Então, e parece que o acordo mais facilmente negociado aqui é, em primeiro lugar, a abertura dos três comuns, acho que isso interessa a todo mundo,
0: Sem dúvida.
1: e também o programa nuclear iraniano reduzido à produção civil. Acho que esses dois são pontos, assim, são denominadores comuns que ajudam a negociar esse acordo. Agora, certamente há dificuldades, né? A dificuldade de uma delas, por exemplo, é se essa abertura do Estreito de Hormuz será seguido, depois que der vazão a quase 600 navios que ainda estão parados lá, se vai ser seguido de uma eventual cobrança de pedágio. Isso não está muito claro ainda, né? Se o Irã vai abrir mão disso, se vai querer forçar a mão para, afinal de contas, ter um pedágio. Mas isso talvez até seja uma parte, talvez, um pouco mais facilmente negociada. A discussão pode ser grave ou mais intensa, pode ser, por exemplo, da fragilidade financeira. Então, há uma ideia aqui de que o Irã esteja sugerindo que os países da região possam compor um fundo de 300 bilhões de dólares para a reconstrução de toda a região, não apenas do Irã, né? Acho pouco provável que os países da região pudessem compor um fundo de 300 bilhões que, inclusive, ajudasse o próprio Irã. Então, é um ponto sensível sobre isso, né? Se isso estiver na pauta, efetivamente, acho que vai ajudar a travar um pouco mais as negociações. Por outro lado, se nós pensarmos na liberação dos fundos, dos ativos congelados do Irã, talvez a coisa possa fluir um pouco mais. O Irã está sugerindo a liberação de 50% dos seus ativos congelados em outros bancos de comércio internacional. E isso gera aí um valor de aproximadamente 50 bilhões de dólares, o que pode ser uma injeção de capital muito grande na sociedade iraniana e pode ajudar o país. Parece que os Estados Unidos estão concordando, por enquanto, com a liberação de 25 bilhões ao invés de 50. Mas ok, 25 bilhões já parece que é um número mais razoável para se conseguir efetivamente. E acho que outro ponto sensível, muito sensível, além dessa suposta ideia de que o Irã tem de fazer um fundo de 300 bilhões de dólares a partir dos países vizinhos ali da região, é talvez a colocação que os Estados Unidos estão fazendo sobre o Irã assinar os famosos acordos de Abraão, que são acordos entre países árabes e Israel para o reconhecimento de relações diplomáticas. Se isso também estiver na mesa, e algumas agências internacionais de notícia têm apontado isso como um dos elementos do acordo, me parece que isso dificulta bastante a relação. Acho muito pouco provável que isso possa vir a ser de fato uma demanda americana, compreendendo a dificuldade do Irã aceitar isso, aceitar um reconhecimento de relações diplomáticas com Israel. Acho que isso não passa. Mas, de qualquer maneira, talvez faça parte, inclusive, do próprio processo da negociação. Eu posso pedir mais do que alguém pode me dar e vou forçar, né? Vou ver até quando a outra parte concorda com alguma coisa que a mim interessa bastante.
0: É
1: Fato
0: isso.
1: é, se isso pesa a favor dos Estados Unidos, pesa a favor do Irã também um cenário de desgastamento social e econômico muito grande. Então, se tem falado muito, né, desde que o conflito começou, é de que Irã é diferente, Irã impõe um nível de resistência muito diferente, Irã não é Venezuela, e portanto, há um poder militar muito grande de Irã. E certamente há, em relação à Venezuela, não há comparação. Mas o Irã passa por uma dificuldade de controle social, de desgastamento da sociedade, em função dos níveis econômicos, que não tem igual na história recente do país. Então, isso força que o Irã esteja um pouco mais maleável a determinadas sugestões de negociação por parte dos Estados Unidos.
0: E os outros países do Oriente Médio, professor, como fica nessa história e nesses 60 dias em que Estados Unidos e Irã devem se reunir para, de fato, pôr fim à guerra?
1: Eu acho que a nossa principal preocupação, Cláudio, fica especialmente no conflito entre Israel e Líbano. Na verdade, Israel e Hezbollah, né, ao fim do país. Acho que isso é um gargalo muito importante. Os demais países da região que têm bases militares americanas, a tendência é que eles concordem com os Estados Unidos, porque todos eles perdem com a manutenção do conflito e colocado de modo muito constante, muito longo, por esse tempo. Mas a gente tem um problema aqui, ou tem os Estados Unidos um problema, de eventualmente controlar Israel. Israel passa a ser uma dificuldade muito grande. E acho que me parece que a perspectiva é, se houver um acordo palatável entre Estados Unidos e Irã, ele tenderá a ser menos palatável a Israel. E a ideia é que a gente volte uma problemática ainda mais forte, mais presente, na faixa de Gaza. Sair um pouquinho, né, do noticiário, está lá, o plano abrangente para paz na faixa de Gaza está na fase 2. A fase 2 está imaginando a desmilitarização completa do Hamas. O Hamas já disse que não entrega todas as armas, a não ser que tenha, de fato, a garantia de que possa conversar sobre o Estado da Palestina, portanto, o reconhecimento da Palestina como Estado. E eu queria lembrar que isso está no plano de paz. Um dos últimos itens, se não o último item dos 20 pontos do plano de paz do Trump para a faixa de Gaza, é que haja, no futuro, condições de que os países tentem para falar sobre a criação de um Estado da Palestina. Então, isso está colocado como uma possibilidade no plano de paz do Trump. Então, Israel sabe, a comunidade internacional sabe disso. Aliás, Klaus, me permita te dizer algo que, de modo geral, não é dito aqui na mídia, que é esse plano de paz de Trump, não é um plano de paz de Trump. Esse plano foi aprovado no Conselho de Segurança em novembro do ano passado. Então, os países do Conselho de Segurança da ONU aprovaram esse plano da paz. Rússia e China podiam ter votado contra, que seria o famoso poder de veto. Não votaram contra, abstiveram-se. Então, estavam presentes e falaram, olha, não vou votar contra. Então, se eu não voto contra, esse projeto acaba passando. E aí o plano foi aprovado com 13 dos 15 votos afirmativos. Inclusive o Reino Unido, inclusive França, votaram a favor do plano de paz de Trump. Então, não é algo estranho, assim, para a gente saber desse processo da PAPA lá na ONU. Mas, de modo geral, a mídia não fala sobre isso. E está lá no plano de paz a tentativa de que, olha, a gente vai levar mesmo a negociação, a tentativa de conversar sobre a produção, a criação de um Estado da Palestina. E acho que isso pode ser um problema. Isso, de fato, pode ser um problema. Acho que a preocupação é menos sobre os países da região. Todos estão muito cansados desse desgaste econômico, mas acho que Israel está um pouco menos cansado que os outros países e, portanto, pode gerar um problema maior. É bem verdade que o que favorece a solução do problema é que Netanyahu também passa por uma crise doméstica muito severa, né? Muito severa. Isso pode precipitar também a sua própria queda, a ver ali como é que o parlamento israelense se comporta em setembro, já imaginando a aprovação de eleições para o novo primeiro-ministro.
0: Professor, o senhor tocou em Benjamin Netanyahu, seria a minha próxima pergunta, inclusive. Mas não só a figura de Benjamin Netanyahu, mas a figura de Donald Trump, né? Ele está apostando muito nesse acordo de guerra no Oriente Médio. Uma eventual consolidação de paz pode representar um ganho político para ele no cenário internacional ou não?
1: Para ele, Trump.
0: Para ele, Donald Trump.
1: Sem dúvida. O que eu acho que é importante também dizer isso, os Estados Unidos e talvez Trump pessoalmente, Trump não quer a guerra. Trump tem esse perfil durão da negociação, ele entra meio com o pé na porta, né, como se costuma dizer, né, com o pé no pescoço, mas ele não quer a guerra. A guerra é antipopular, e especialmente com as eleições americanas chegando já em novembro aqui, e um congresso americano muito apertado em relação àquilo que é a divisão entre republicanos e democratas, favorecendo republicanos, mas por uma margem muito pequena, Trump não quer a guerra. Mas Trump força, a primeira rodada de negociação trumpista é sempre essa, né? Forçar para conseguir o máximo de ganho possível nessa primeira rodada. Se não consegue, ele recua. E assim foi com a Groenlândia, recuou. Assim foi com, talvez um pouco menos, com Venezuela, que foi lá e fez uma extração de Maduro, que foi uma coisa meio estranha, e recuou. E assim é com o Irã, que por diversas vezes Trump insistiu que faria uso da força e larga medida, e obviamente também assim não fez. Então acho que Trump ganha muito em termos internacionais, uma imagem positiva, se conseguir, afinal de contas, a paz no Oriente Médio. É bem verdade que esse movimento com o Irã é muito curioso, né? Porque, na verdade, a gente está quase acabando o processo como ele começou. Não houve muita coisa gerada de novo aí para que Trump tivesse uma vitória política e moral muito significativa.
0: E ele está precisando dessa vitória, né, professor? Mais do que ninguém, ele está precisando dessa vitória. Até porque nos Estados Unidos as pesquisas indicam que ele está sendo mal avaliado, não só na política internacional, quanto na economia. Inflação acima de 4%, né?
1: Sim, a inflação 4% nos Estados Unidos é uma loucura.
0: Loucura.
1: E os números agora estão caindo. A aprovação dele já era de 29%, já está para 24% da população. Então, assim, ele precisa ter uma imagem respaldada no sistema internacional que seja uma imagem poderosa internamente. E a imagem de guerra não é uma imagem poderosa. uma guerra que é contra o Irã, lá no Oriente Médio, que nós, cidadão comum, médio, americano, não tem nada a ver com isso, não consegue perceber a relevância de uma guerra efetivamente no governo Trump. E aí, claro, Trump precisa se valer disso, de um cenário de que ele construiu a paz, para também olhar para o cenário político doméstico. E assim é, mas veja, assim é também com o Irã, o regime iraniano. Assim é também com o regime israelense. Todos eles estão tentando imaginar a solução de algum problema no sistema internacional para continuar fortalecendo a sua imagem doméstica.
0: Professor Léo Braga, é sempre uma aula ouvi-lo. Preciso encerrar a nossa entrevista, mas te faço uma última pergunta sobre os riscos de fracasso dessas negociações. Lembrando que talvez comece a valer na próxima sexta-feira os 60 dias, né? Então, queria entender do senhor como é que fica se isso fracassar ou o que pode ser o principal fracasso dentre essas conversas ao longo de 60 dias.
1: E parece que o risco maior, Paulson, é menos sobre a manutenção do Estreito de Hormuz fechado, né? Uhum. Manter o Estreito fechado. Me parece que a negociação avança nesse sentido. O que talvez possa ser, e aí pesa meio contra os Estados Unidos, o que pesa menos contra o Irã, é a capacidade que a comunidade internacional vai ter de apostar num Irã que, de fato, comprove, evidencie que o seu projeto nuclear para fins militares, né, para fins pacíficos, de fato, está controlado. Então, se o Irã começar a dificultar o acesso a inspeções dentro do território iraniano, obviamente em função do que seja a defesa da soberania do país, que é justo e é legítimo, a coisa pode complicar de fato um pouquinho. É difícil imaginar que nós teremos aqui a liberação do Estreito de Hormuz, a abertura do Estreito, e depois ele será fechado novamente. Vai ser difícil fazer esse movimento de fechar novamente o Estreito de Hormuz. Então, acho que o Estreito será efetivamente liberado, mas o meu receio é a capacidade que a comunidade internacional terá de controlar de fato o programa nuclear iraniano. E aí as sanções voltam, né? As sanções voltarão. As sanções ao Irã econômicas voltarão, possivelmente assim poderão voltar, efetivamente, isso pode ser um problema para o Irã. Que pode, talvez menos da ideia de fechar o Estreito de Hormuz, mas pode acionar os grupos próximos, né, os grupos locais, podem acionar o Hezbollah, pode acionar os Houthis no Iêmen, para provocar conflitos regionais de proporção considerável, né? Parece que esse pode ser o cenário.
0: É isso, porque a ideia é que nesses 60 dias não haja nenhum tipo de troca, né, entre Israel, Líbano, enfim, Irã, Estados Unidos, mas a ver, né, professor? A ver.
1: A ver.
0: Professor, muito obrigado pela companhia, muito bom dia para o senhor e até a próxima.
1: Obrigado, Cláudio, um abraço para todos os ouvintes, obrigado pelo convite.
0: Conversei com o professor Léo Braga, professor de Relações Internacionais da Faculdade Mackenzie Rio. 4 horas e 57 minutos, reta final do CBN Madrugada desta terça-feira. Registrar sua participação, o Francisco Vessosa, de Interlagos, São Paulo. Bom dia, José Maria Guterres, direto de Ferraz de Vasconcelos, São Paulo. André Luiz, direto do Recife. Gilbervândio, com a gente também. Turquinho, de Franca, São Paulo. José Márcio, de Nova Lima, Minas Gerais. Obrigado pela torcida. Bruno Souza, direto de Campinas, São Paulo, tá falando que tá muito frio lá em Campinas, hein? Aqui em São Paulo também, né? 14 graus nesse momento aqui em São Paulo. Paulinho Reis, direto de São Mateus, aqui em São Paulo, falando o seguinte: obrigado pela companhia, até agora vou dormir. Tenho mãe para cuidar logo mais. Ele ouviu praticamente todo o CBN Madrugada, viu? De meia-noite até 4h57. Obrigado, viu? Paulinho Reis, obrigado pela companhia nesta madrugada. Daqui a pouco também estou indo para dormir. Concordo com você, estou nessa também. Você vai cuidar de sua mãe logo mais, né? Não, se treinar foi só um lápis, assim, um momento, assim. Treinar de assim que sair do trabalho. Você consegue, Ricardo? Consegue? O cara tá falando que consegue puxar ferro depois do trabalho, depois das 6 da manhã. Depois de um pouco mais das 6, né, Ricardo? Não, eu fiz isso por conta do primeiro dia da Copa do Mundo. Saí daqui, cheguei em casa às 6 da manhã, fui direto pra academia. Voltei, dormi, acordei pra ver a estreia do México na Copa do Mundo contra a África do Sul. Mas eu não consegui fazer mais isso. Chego em casa, durmo e acordo. E aí começo a viver a vida depois das 2 da tarde, 2, 3 horas da tarde. É isso. 4 horas e 58 minutos. Muita gente participando aqui, direto de Fortaleza, o o Gladson com a gente, o Daniel, bom dia, Clauson Dutra, 14 graus aqui em Barbacena, Minas Gerais, abraço e uma abençoada terça-feira. Edilson Damião, direto de Aboatão dos Guararapes, Pernambuco, ligado na CBN, bom dia para você. Gente, obrigado pela companhia de todos, da gente aparecendo agora, mandando até mensagem em áudio, agradeço demais a companhia de todos vocês. Mas finalizo aqui o CBN Madrugada, que teve os trabalhos técnicos de Ricardo Garcia, chefia pela madrugada de Edmilson Fernandes, Matheus Leite, aliás, Matheus de Souza, olha só, Matheus de Souza na apresentação, na leitura do repórter CBN, na apuração pela madrugada, programa também que teve a produção de Karina Almeida. Obrigado pela companhia, vem aí, depois do repórter CBN, Frederico Goulart, com o CBN Primeiras Notícias, direto do Rio de Janeiro. Volto a te encontrar na madrugada de quarta-feira, meia-noite. Seguimos juntos aqui, já naquela expectativa, né? As primeiras expectativas para o jogo da seleção brasileira, que será na próxima sexta-feira. Forte abraço para você. Brasil! Bom dia.
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0: Terça-feira, 16 de junho de 2026. Um terremoto de magnitude 6.7 atingiu a ilha de Sulawesi, na Indonésia. O tremor inicial aconteceu a 43 quilômetros a sudeste da cidade de Palu, capital da província com 400 mil habitantes. A profundidade foi de 10 quilômetros. Uma série de tremores secundários aconteceram em seguida, o mais forte deles, de magnitude 5.2. Segundo o governo da Indonésia, não há risco de tsunami. O presidente do Tribunal Superior Eleitoral, Cássio Nunes Marques, vai convidar a União Europeia a enviar uma missão oficial de acompanhamento para as eleições deste ano. Caso o convite seja aceito, será a primeira vez que o Bloco Europeu terá uma delegação do tipo para acompanhar um pleito brasileiro. Cássio tem defendido a interlocutores a necessidade de ampliar o monitoramento internacional das eleições para blindar o processo contra possíveis questionamentos aos resultados e às urnas eletrônicas. A Justiça aprovou o pedido de recuperação judicial da dona da Tok Stok e da Mobly. A empresa entrou com um pedido em maio deste ano com uma dívida superior a R$1 bilhão. Na ocasião, a companhia informou que a decisão foi tomada após dificuldades enfrentadas pelo setor de imóveis e decoração, como juros altos e aumento do endividamento das famílias, o que reduziu as vendas e afetou o caixa do grupo. No horário de Brasília, 5:01.
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1: Olá, muito bom dia para você, ouvinte da CBN em todo o Brasil. Agora são 5 horas e 2 minutos. Está começando a edição dessa terça-feira do CBN Primeiras Notícias, 16 de junho de 2026. 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Hoje é terça-feira, Ana Paula Jalme. Tudo bem com você? Bom dia.
2: Oi, Fred. Bom dia. Tudo bem. E com você?
1: Tudo certo. Reginaldo Pires também aqui hoje, né? Tá sumido, Reginaldo. Decidiu aparecer hoje aqui na nossa mesa de som, sempre trazendo toda a criatividade dele aqui para o nosso Primeiras Notícias, e o nosso Ricardo Garcia lá em São Paulo também. Vamos nessa? Vamos lá? Vamos começar mais um dia com as informações. Copa do Mundo rolando, né?
2: É.
1: Teve jogo aí até madrugada, até a noite. Ontem
2: teve
1: todos os jogos
2: já
1: terminaram empatados,
2: é,
1: né?
2: É. Quem diria, coisa, né? Espanha.
1: Inclusive a Espanha.
2: É.
1: A Espanha parando lá no Vozinha, né? O goleirão
2: é,
1: que pegou tudo, o goleiro de Cabo Verde. E uma das favoritas estreando e tropeçando na Copa do Mundo. Hoje a gente tem nada mais, nada menos do que a estreia de Messi e Mbappé, né? França e Argentina vão jogar nessa terça-feira.
2: A expectativa tá lá em cima, hein?
1: Lá no alto. E a seleção brasileira tá nos preparativos aí, nos treinamentos para voltar a campo na próxima sexta-feira contra o time do Haiti. Hoje mais um treinamento do técnico Carlo Ancelotti lá em Nova Jersey. E a gente vai te atualizando sobre esses fatos, né? Sobre a Copa do Mundo que tá rolando. Estamos entrando aí no quinto dia, sexto dia? Quinta, sexta, sábado,
2: sexto
1: domingo,
2: dia.
1: Segunda, sexto dia já na Copa
2: sexto
1: do Mundo.
2: Dia.
1: Ó, já tá passando rápido. Mas temos temas para tratar importantes aí pelo noticiário internacional. Depois de uma reação otimista dos mercados, o presidente americano Donald Trump está chegando hoje lá no G7, no encontro do G7, na França, para explicar melhor como é que foi feito esse acordo com o Irã. As bolsas, o mercado reagiu com um certo otimismo, mas o clima de tensão continua ainda no Oriente Médio, especialmente por conta da situação delicada entre Israel e o Líbano. O presidente brasileiro Lula também vai participar hoje da cúpula do G7 como convidado, vai fazer um discurso e, no nosso caso aqui do Brasil, o foco de atenção é principalmente a discussão sobre as tarifas, né? Esse novo tarifaço que se avizinha dos Estados Unidos sobre a economia brasileira. Vamos ver se vai sair alguma coisa das negociações com os líderes globais lá na França. Aqui pelo Brasil, a notícia mais importante de hoje é que a Procuradoria-Geral da República, depois da Polícia Federal, a PGR agora também rejeitou aquela segunda proposta, segunda tentativa de delação premiada de Daniel Forcaro, dizendo que não tinha material suficiente, que não estava bom. E aí, como é que vai ficar a situação do banqueiro que está preso? A gente explica para você a partir de agora. Esses são os três assuntos que você confere logo na virada da vinheta aqui no Primeiras Notícias, em 10 minutinhos resumidos para você. Mas aí você, depois desses 10 minutinhos iniciais, continua com a gente, porque até às 6 da manhã tem muito mais. CBN Primeiras Notícias no ar.
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1: O acordo preliminar firmado entre Estados Unidos e Irã para pôr fim aos ataques e permitir a reabertura do Estreito de Hormuz foi recebido de forma positiva pelos mercados financeiros no primeiro dia. O preço do petróleo recuou 4,76%, enquanto as bolsas de valores registraram forte valorização na Ásia, na Europa e nos Estados Unidos. Apesar dessa reação favorável, o cenário no Oriente Médio ainda é cercado de incertezas. O entendimento desagradou Israel, que realizou novos bombardeios no sul do Líbano. Além disso, Benjamin Netanyahu declarou que continuará com as operações militares no país vizinho. Hoje, o presidente americano Donald Trump inicia as suas atividades nas sessões fechadas da cúpula do G7 na França. O foco central dele vai ser apresentar aos países aliados os detalhes do memorando de entendimento assinado com o Irã. Pouco depois de chegar à França, Trump afirmou que o Estreito de Hormuz estará totalmente aberto até sexta-feira. Os líderes que participam do G7 celebraram, com cautela, o acordo fechado entre Estados Unidos e Irã. Confira as informações atualizadas com Ana Luísa Bessa.
3: Os Estados Unidos e o Irã já assinaram um acordo preliminar para o fim da guerra no Oriente Médio. Segundo disse uma fonte do governo dos Estados Unidos, a agência de notícias Reuters. De acordo com a fonte, assinaram o documento o presidente Donald Trump e o vice Jerry Vance, além do presidente do parlamento do Irã, Mohammad Khalibaf, tudo de forma virtual. O presidente Donald Trump afirmou, no entanto, que o texto final só deve ser divulgado após a sexta-feira, quando ocorrerá uma cerimônia formal de assinatura em Genebra, na Suíça. Trump disse ainda que não vai, mas afirmou que Jerry Vance estará presente. Falando pouco depois de chegar na França para uma reunião do G7, Trump declarou que o Estreito de Hormuz estará totalmente aberto até sexta-feira.
4: Os acordos estão todos assinados e o estreito já está parcialmente aberto. Como vocês sabem, eles estão fazendo uma pequena busca por algumas minas que já encontraram. Essencialmente é isso. E os navios já começaram a sair. Na sexta-feira estará completamente aberto.
3: O presidente do Irã, Massoud Pezeshkian, afirmou que o acordo assinado entre os países é apenas o início das negociações com Washington. O documento prevê um cessar-fogo de 60 dias em todas as frentes. A reabertura do Estreito de Hormuz, o fim do bloqueio naval americano e a flexibilização gradual de sanções. As negociações sobre pontos mais sensíveis, como o programa nuclear iraniano, devem continuar pelos próximos 60 dias. O Irã afirmou que passará a cobrar uma taxa por serviço de navios que cruzarem Hormuz e que o país não vai abrir mão do direito de enriquecer urânio. O porta-voz do Ministério das Relações Exteriores do Irã afirmou que nenhum acordo é sustentável caso a segurança do Líbano estiver ameaçada. Enquanto isso, Israel afirmou que não vai se retirar das áreas ocupadas no sul libanês. O primeiro-ministro de Israel, Benjamin Netanyahu, afirmou que a luta de Israel não acabou e que o país vai continuar neutralizando ameaças de Beirute, mesmo após Washington e Teherã terem assinado um acordo de paz. Netanyahu ainda disse que Israel fará o que for preciso para impedir que o Irã tenha armas nucleares.
1: Ainda na França, o presidente Lula participa hoje como convidado da cúpula do G7. Ele vai discursar à tarde na sessão ampliada que reúne as 7 democracias mais ricas do mundo. Por enquanto, não está previsto um encontro de Lula com o presidente americano Donald Trump para discutir a ameaça de um novo tarifaço de até 37% contra produtos brasileiros. Lula também vai se reunir hoje com a presidente da Comissão Europeia, Ursula von der Leyen, para contestar as recentes restrições impostas pelo bloco à carne brasileira. Ontem, a Confederação Nacional da Indústria revelou que o novo tarifaço americano pode afetar mais de 30% das exportações brasileiras. É o que nos conta agora a repórter Samantha Klein.
5: Um levantamento da Confederação Nacional da Indústria mostra que um terço dos produtos exportados pelo Brasil para os Estados Unidos poderá ser submetido a tarifas de até 37,5%. A pesquisa tem como base as medidas sugeridas pelo escritório do representante comercial dos Estados Unidos. A projeção indica ainda que outros 3,6% das exportações brasileiras passariam a pagar uma tarifa de 12,5%. E com isso, no total, mais de 35% dos embarques brasileiros aos americanos seriam afetados pelas novas medidas. Entre os produtos que poderão sofrer a taxação mais elevada estão o ferro guza, o açúcar de cana em forma sólida, o sebo não comestível, o álcool etílico não desnaturado e molduras de madeira de pinho. A gerente de comércio e integração internacional da CNI, Constanza Negri, diz que o tarifaço pode reduzir as exportações.
6: Quedas nas exportações brasileiras para os Estados Unidos, como já aconteceram diante desse cenário de aumentos de tarifas, preocupam. Preocupam não só a indústria, mas a economia e ao Brasil como um todo. Os efeitos multiplicadores das exportações de alto valor agregado são importantíssimos para o país. Mais empregos, empregos de mais qualidade e retornos econômicos importantes para o país, que serão perdidos diante de um cenário de um aumento de tarifas.
5: Apesar da preocupação do setor produtivo, as tarifas ainda não estão em vigor e o Ministério do Desenvolvimento, Indústria e Comércio aguarda uma nova reunião técnica nos próximos dias, justamente para tratar das sobretaxas. Antes de qualquer decisão, o governo dos Estados Unidos vai realizar no começo de julho consultas públicas e audiências com empresas, entidades e representantes governamentais. Já no G7, o presidente Lula deve encontrar Donald Trump, porém o Palácio do Planalto não pediu uma reunião bilateral. Nos discursos, Lula não deverá citar o americano de forma direta também, mas poderá falar sobre taxas e unilateralismo de forma geral.
1: E a segunda proposta de delação premiada apresentada por Daniel Vorcaro foi rejeitada pela Procuradoria-Geral da República. Na semana passada, a Polícia Federal já havia feito o mesmo. Para a PGR, o material entregue pelo empresário não trouxe informações novas e nem provas capazes de ajudar de forma relevante nas investigações sobre o suposto esquema bilionário de fraudes financeiras envolvendo o Banco Master. Vamos a Brasília com João Rosa.
7: Oi, Fred. A Procuradoria-Geral da República rejeitou nesta segunda-feira a segunda proposta de acordo de colaboração premiada que foi apresentada pelo empresário Daniel Vorcaro, dono do Banco Master. Segundo apurou a CBN, o Procurador-Geral da República, Paulo Gonet, concluiu que a proposta não trouxe informações inéditas capazes de contribuir de forma relevante para o avanço das investigações conduzidas pela Polícia Federal. De acordo com fontes ligadas a PGR, grande parte do conteúdo apresentado por Vorcaro se baseava em relatos indiretos, sem apresentação de provas ou de fatos novos relacionados ao suposto esquema bilionário de fraudes financeiras envolvendo o Banco Master. Além disso, a Procuradoria considerou insuficiente o comprometimento do empresário com a devolução de valores eventualmente desviados, um dos requisitos considerados essenciais para a celebração de um acordo de colaboração premiada. Vorcaro está preso preventivamente desde o dia 4 de março deste ano por determinação do ministro André Mendonça do Supremo Tribunal Federal, relator do caso. O empresário permanece detido na Superintendência da Polícia Federal em Brasília. Ele é apontado pela PF como o principal articulador de um esquema de fraudes financeiras que pode ter causado prejuízos de até 12 bilhões de reais. Na semana passada, a própria Polícia Federal já havia se manifestado contra a homologação da nova proposta de delação premiada. Após a rejeição do acordo, a PF solicitou que Vorcaro deixe a superintendência da corporação em Brasília e seja transferido de volta para o complexo penitenciário da Papuda. Agora, caberá ao ministro André Mendonça decidir se autoriza ou não a transferência do empresário para o sistema prisional do Distrito Federal. Eu volto com você, Fred.
1: Agora são 5 horas e 17 minutos.
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8: Bom dia a você, ouvinte da Rádio CBN aqui em São Paulo. Agora são 5h17, virou agora. Quem está falando com você é o Matheus de Souza, trazendo aqui a matéria do nosso repórter da CBN, o Pedro Pupulin, que diz que o prefeito de São Paulo, Ricardo Nunes, afirmou que a prefeitura não pretende recorrer da decisão judicial que derrubou o decreto dele para flexibilizar limites de ruído para obras da construção civil na capital. Nunes explicou que enviou à Câmara um projeto de lei formulado sob análises técnicas para readequar as normas municipais sobre o tema, estabelecer equilíbrio entre o desenvolvimento da cidade e o bem-estar dos cidadãos. Segundo ele, a intenção era evitar que as obras não esbarrem em obstáculos legais a nível federal. Na decisão, a justiça entendeu que o dispositivo extrapolava competências municipais, já que autorizava ruídos de até 85 decibéis durante o dia e 59 à noite. Contudo, normas federais estabelecem limites menores para áreas residenciais, de até 55 decibéis durante o dia e 50 à noite. O decreto também estabelecia liberação total de barulho para atividades como movimentação de terra, carga e descarga. Nunes também criticou a decisão judicial que suspendeu as intervenções do projeto do Boulevard São João, apelidado de Times Square Paulistana, no cruzamento das avenidas Ipiranga e São João, na região central da cidade. A prefeitura quer instalar painéis de LED no local como uma forma de promover o turismo na área. Nunes destacou que a prefeitura vai recorrer da decisão. No recurso rejeitado, a prefeitura sustentou que a sentença ignorou documentos técnicos apresentados ao longo da tramitação e que se baseou em argumentos genéricos sobre os impactos do projeto. A prefeitura defende que a proposta foi analisada por órgãos técnicos, além de ter seguido procedimentos previstos na lei municipal. 5 horas e 19.
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1: Hora de abrir a agenda do dia e te contar o que está programado para hoje. Os assuntos que vão ter desdobramentos, os debates, discussões, reuniões que estarão no centro da pauta da CBN, da reportagem da CBN, e você vai ouvir aí nas próximas horas. Primeira turma do Supremo Tribunal Federal vai julgar nessa terça a ação penal contra o ex-deputado Eduardo Bolsonaro, denunciado pela Procuradoria-Geral da República por suposta coação. No curso do processo, segundo a acusação, ele teria articulado aquelas sanções dos Estados Unidos do ano passado, né, o tarifaço dos Estados Unidos, e também sanções contra ministros do Supremo Tribunal Federal. O objetivo, né, segundo essa investigação, é pressionar o judiciário brasileiro durante o julgamento que resultou na condenação do ex-presidente Jair Bolsonaro por tentativa de golpe de Estado. Sem um advogado constituído, Eduardo é representado pela Defensoria Pública da União, que pediu adiamento da sessão e questionou a participação do relator Alexandre de Moraes, mas os pedidos foram rejeitados. O julgamento vai ser conduzido presencialmente e vai contar ainda com os votos dos ministros Cristiano Zanin, Carmen Lúcia e Flávio Dino. Olho também na Câmara dos Deputados, que deve votar nessa terça-feira o projeto de lei do governo Lula que reduz a jornada máxima de trabalho para 8 horas por dia e 40 horas semanais. A proposta tramita em regime de urgência constitucional, impedindo a votação de outras matérias até a sua apreciação. O texto relatado pelo deputado Léo Prates detalha a implementação da nova jornada e promove alterações na CLT e em outras 9 legislações, incluindo aí regras específicas para categoria como aeronautas, vigilantes, trabalhadores domésticos. Segundo o presidente da Câmara, o deputado Hugo Mota, a intenção é manter nesse projeto o mesmo conteúdo que já foi aprovado pela Câmara naquela PEC. A PEC que extinguiu a escala 6x1 e que atualmente está em análise no Senado. O grupo de trabalho da Câmara dos Deputados deve votar hoje o relatório da deputada Tabata Amaral para o projeto que criminaliza a misoginia. essa proposta já foi aprovada no Senado e enfrenta resistência, especialmente de parlamentares da direita. O parecer de Tabata Amaral prevê um aumento da punição para crimes de misoginia praticados com o objetivo de obter vantagem econômica, ampliar alcance, engajamento, audiência ou visibilidade em plataformas digitais. No Rio de Janeiro, os nossos repórteres seguem atentos à investigação daquele acidente aéreo no final de semana no Recreio, no Rio de Janeiro. Os peritos do Instituto Médico Legal tentam concluir a identificação oficial da última das 6 vítimas do acidente com 2 helicópteros na zona sudoeste do Rio. Trata-se do cantor americano Oliver Tree, que teve o corpo quase todo carbonizado, que dificulta o trabalho da perícia. Os legistas colheram material para o confronto genético para fazer essa identificação. Estamos de olho também na apuração da eleição do Peru. A eleição do nosso país vizinho continua indefinida depois de 9 dias de apuração, com mais de 99% das urnas apuradas. A candidata da direita, Keiko Fujimori, mantém a liderança por uma diferença de apenas 32 mil votos. A filha do ex-ditador Alberto Fujimori tem 50,09% dos votos válidos contra 49,9% do oponente, o candidato de esquerda Roberto Sanches. Agora são 5 horas e 23 minutos.
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1: Hora da Jade Ramos nos contar como fica o tempo em todo o Brasil.
9: A terça-feira segue com a atuação de uma massa de ar fria que mantém a chance de geadas nas primeiras horas da manhã em áreas da Campanha Gaúcha e nas regiões serranas do sul do país. Em Porto Alegre, a temperatura mínima alcança os 5 graus e a máxima de 16 graus. Já no sudeste, a circulação de umidade e a frente fria mantém a condição para chuvas entre o litoral de São Paulo, no Rio de Janeiro, no Espírito Santo e em áreas de Minas Gerais. Enquanto no centro-oeste, o calor e a umidade mantêm as chuvas isoladas em Mato Grosso do Sul, Goiás, no Distrito Federal e em pontos de Mato Grosso. Enquanto no nordeste, o destaque é para o calor. A temperatura máxima alcança os 29 graus em Salvador e 30 graus em Recife. E no norte do país, as máximas também seguem elevadas, com 34 graus em Palmas e 31 graus em Belém. Enquanto em Amazonas, Acre, Roraima, no Amapá e no norte do Pará, as pancadas de chuva são esperadas de forma isolada no período da tarde. Jade Ramos, da Clima Tempo, para a CBN.
1: Onde Copa do Mundo agora, hoje, duas seleções favoritas ao título estreiam no Mundial no 6º dia de Copa do Mundo. Anota aí, às 16h, a França entra em campo contra Senegal e às 22h, a Argentina pega a Argélia. Então a gente tem Messi e Mbappé estreando nessa terça-feira no Mundial. Também jogam hoje Iraque, Noruega, Áustria e Jordânia. Ontem, uma das candidatas, também uma outra candidata ao título, estreou e decepcionou. Milhares de torcedores festejaram o empate por 0-0 de Cabo Verde contra a toda poderosa Espanha na estreia da Copa do Mundo. O herói da partida foi o goleiro Vozinha, que fez 8 defesas difíceis, parou o ataque espanhol e garantiu esse resultado histórico. Com o sucesso na partida contra a Espanha, o goleiro, o Josimar Dias, que é mais conhecido como Vozinha, né? Ganhou mais de 6 milhões de seguidores no Instagram. No 5º dia de Copa do Mundo, ontem, só deu empate, né? Além dessas duas partidas que eu falei, no último jogo da noite, Irã e Nova Zelândia empataram pelo placar de 2-2. Aliás, esse confronto do Irã com a Nova Zelândia, cercado de tensões geopolíticas globais por conta da guerra dos Estados Unidos, país anfitrião, contra a seleção iraniana, teve todo aquele debate sobre a participação ou não do Irã na Copa do Mundo. Durante a partida, torcedores do Irã ignoraram uma proibição da FIFA e exibiram uma bandeira de protesto contra o atual regime que comanda Teherã. Segundo as agências iranianas de notícia, após o jogo em Los Angeles, A delegação do Irã também enfrentou dificuldades para deixar os Estados Unidos. No momento em que a delegação se preparava para deixar Los Angeles com destino a Tijuana, no México, onde eles estão concentrados, um dos jogadores da partida, o atacante Mehdi Taremi, e um membro da comissão técnica foram retidos no aeroporto pelo serviço de imigração. Um outro resultado de ontem também, o Uruguai estreou empatando com a Arábia Saudita pelo placar de 1-1. Mesmo resultado também da partida entre Bélgica e Egito, todos os jogos de ontem terminando em empate. E o Brasil, hein? Seleção brasileira faz hoje o segundo treino para o jogo de sexta contra o Haiti. Ontem o técnico Carlo Ancelotti comandou as primeiras atividades, ainda sem a presença de Neymar, que passou por novos exames numa clínica lá em Nova Jersey. Depois do empate contra Marrocos, Brasil jogando mal, a expectativa agora é de que o treinador brasileiro faça mudanças na escalação do time para a segunda partida, sexta-feira, contra o Haiti. São 5 horas e 27 minutos agora. Vamos saber o que os jornais impressos de hoje trazem de bom? Edição dessa terça-feira, 16 de junho, que chega logo mais nas bancas de todo o país. Antes, a Ana Paula já me dá um spoiler aqui, uma palhinha dos assuntos que ela já leu, já conferiu, que ela acha que são os mais importantes. Vamos começar com a capa da Folha de São Paulo, Ana Paula. Tá aí na tela, Folha de São Paulo, com a manchete: Estados Unidos dizem que Hormuz está aberto, Irã fala em taxa marítimas depois do acordo. Ainda as negociações entre esse cessar-fogo entre Estados Unidos e Irã. Foto principal do goleiraço de Cabo Verde, que parou o ataque da Espanha ontem, o tal do Vozinha. Super carismático, né? Ganhou milhões de seguidores. E a notícia que a Ana Paula vai trazer, a Folha de São Paulo mostra uma reportagem de capa hoje que o senador e pré-candidato à presidência da República, Flávio Bolsonaro, surpreendeu, Ana Paula, ao sair em defesa, olha só, do Bolsa Família. É isso mesmo?
2: É, Fred, uma das principais bandeiras do governo do Luiz Inácio Lula da Silva. Num evento em São Paulo, Flávio disse que existe um preconceito contra os beneficiários desse programa e que muitos evitam empregos formais por medo de perder o auxílio. Segundo ele, o Bolsa Família representa segurança para as famílias que já enfrentaram a fome e deve ser mantido com ajustes para incentivar a formalização do trabalho. O senador também declarou apoio à proposta de isenção do imposto de renda para quem ganha até R$5.000 por mês, embora tenha criticado a forma como o governo pretende compensar a perda de arrecadação. Flávio tenta construir a imagem de um Bolsonaro moderado, diferente do ex-presidente. O pré-candidato prometeu ainda uma relação melhor com a imprensa. Essas declarações marcam uma mudança do discurso dele em relação às críticas que ele fez também ao seu pai, Jair Bolsonaro, ao programa social em anos anteriores, Fred.
1: Agora a gente vai para a capa do Jornal Estado de São Paulo. Para quem acompanha a nossa transmissão no YouTube, no Globoplay, você vai vendo aí a primeira página, a foto da primeira página, também o goleiro de Cabo Verde na foto principal, também a informação aí do acordo entre Estados Unidos e Irã na manchete. O assunto que a Ana separou na capa do Estadão hoje é a decisão do Reino Unido, uma decisão histórica, né? Do Reino Unido de proibir o acesso de menores de 16 anos às redes sociais, Ana Paula.
2: A partir do ano que vem, essa proposta, Fred, essa medida segue uma tendência que já vem sendo adotada em outros países, como a Austrália, Canadá, Turquia e também a França. O governo britânico argumenta que a ideia é proteger as crianças e adolescentes dos riscos do uso excessivo das plataformas, como exposição a conteúdos violentos ou pornográficos, cyberbullying, perda de concentração e dependência causada pelos algoritmos. A restrição deve atingir de redes como Instagram, TikTok, Facebook, YouTube, mas não aplicativos de mensagens como WhatsApp. O Reino Unido ainda estuda limitar contatos de desconhecidos com menores, criar restrições ao uso noturno das plataformas e interromper a rolagem infinita, né, de conteúdo na tela ali para os adolescentes. Também deve haver um bloqueio de ferramentas de inteligência artificial voltadas para simulações de relacionamentos ou conteúdo sexual. As gigantes da tecnologia estão criticando, estão dizendo que essa medida pode levar jovens a buscar serviços menos seguros e também sem regulação, Fred.
1: A gente vai acompanhando aí ao longo do dia, ouvindo especialistas, analistas, as consequências, né, dessa decisão importante tomada lá no Reino Unido. Vamos para a capa do Jornal Globo para a gente fechar. Jornal Globo trazendo aí nas informações principais da primeira página, inclusive uma foto ali na parte final, que diz respeito a uma notícia de uma obra embarcada, uma obra que estava atrapalhando o visual de um dos principais cartões postais ali do Rio de Janeiro, na zona sul do Rio de Janeiro, é isso, Ana Paula?
2: É, Fred, o IFAM embargou essas obras feitas no antigo posto de combustíveis ali nesse canteiro central, no Aterro do Flamengo, bem na divisa com a Praia de Botafogo aqui na zona sul da capital fluminense, onde uma empresa chinesa de carros elétricos pretende instalar um eletroposto com pontos de recarga e um espaço também para expor e vender veículos. Essa intervenção gerou muito protesto de moradores, também da Associação de Moradores de Botafogo, que chamaram, acionaram o Ministério Público Federal, alegando possíveis impactos ambientais por causa da presença de árvores nessa área e também questionando o uso de um espaço público por uma empresa privada. Segundo o IFAM, a obra acontece no entorno de uma área que é tombada e dependia de autorização prévia do órgão. A prefeitura diz que o projeto resulta de uma licitação pública feita em 2024, enquanto a fabricante chinesa confirmou que o empreendimento vai incluir tanto a infraestrutura de recarga quanto um espaço comercial para veículos elétricos, Fred.
1: Ana Paula Jalme, o passeio pelas capas dos jornais brasileiros nessa terça-feira, 16 de junho. Obrigado, Ana Paula. Agora são 5h32, vamos para o repórter CBN rapidinho. Daqui a pouquinho a gente está de volta. Então sai daí.
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0: terça-feira, 16 de junho de 2026. O presidente Lula deve discursar hoje no segundo dia de compromissos na cúpula do G7 na França. O petista deve usar o evento para reforçar as críticas à possibilidade de um novo tarifaço dos Estados Unidos sobre produtos brasileiros anunciadas pelo governo de Donald Trump no início do mês. Embora o presidente norte-americano também participe da cúpula, não há uma reunião bilateral prevista entre os dois. O atacante Mehdi Torabi e um membro da comissão técnica da seleção do Irã não conseguiram sair dos Estados Unidos após a estreia na Copa do Mundo. Ao contrário do restante do grupo, que recebeu vistos de múltiplas entradas para o território americano, Torabi recebeu um documento para entrada única. Ele foi retido no aeroporto em Los Angeles e não conseguiu retornar para o centro de treinamento da equipe em Tijuana, no México. Segundo agências de notícias do país persa, a Federação Iraniana de Futebol tenta emitir uma nova autorização e garantir que o atleta possa acompanhar a equipe nos próximos jogos. No horário de Brasília, 5h34.
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2: Na volta do CBN Primeiras Notícias, espaço aberto para o noticiário internacional. 3 minutinhos para o Fernando Andrade trazer outros detalhes, outras camadas aí na discussão entre Estados Unidos e Irã e o acordo que foi firmado nos últimos dias. É um dos temas de hoje do Mundo em 3 Minutos.
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3: Olá, seja bem-vindo ao Mundo em 3 Minutos. Pelos próximos 60 dias, Estados Unidos e Irã vão discutir os termos definitivos de um acordo de paz que envolva um programa nuclear iraniano. Só um parênteses aqui, Barack Obama e Irã demoraram quase 2 anos para fechar o acordo de 2015, aquele que Trump saiu e deu espaço para o Irã enriquecer mais urânio. Bom, até lá, o Estreito de Hormuz deve ser reaberto. Na narrativa dos Estados Unidos, seria aberto sem restrições. Na narrativa dos iranianos, é aberto com base nos arranjos impostos pelo Irã. Arranjos significa pedágio. Deve haver ainda a liberação de ativos iranianos congelados nos Estados Unidos, algo que pode chegar à marca dos US$25 bilhões. Bem, sobre esse acordo, eu conversei com o comentarista Felipe Figueiredo, no CBN Pelo Mundo, e ele pontua 2 fatores positivos sobre ele.
4: São as declarações e o enorme apoio do primeiro-ministro paquistanês, o Paquistão, que foi um dos grandes mediadores dessa situação toda, que é um grande aliado da China, e a postura do governo paquistanês nesse momento é de ver que existe sim uma oportunidade e estão insistindo nessa oportunidade, inclusive organizando uma cerimônia de assinatura na Suíça nesta sexta-feira. Outro sinal positivo que eu vejo, Fernando, é o fato de que o Irã anunciou o calendário das celebrações, das cerimônias, melhor dizendo, oficiais de funeral de Estado do Supremo Líder Khamenei, que foi morto no dia 28 de fevereiro. Essas cerimônias não ocorreriam em um cenário de conflito, não ocorreriam sem um cenário, inclusive, que o Irã possa vender como uma vitória.
3: O texto completo do acordo ainda não foi divulgado. Resta saber se e como o acordo aborda a guerra entre Israel e Hezbollah no Líbano. O primeiro-ministro Benjamin Netanyahu enfrenta eleições no segundo semestre e aparece atrás nas pesquisas. O fim da guerra é um cenário ruim para ele. Agora, só uma curiosidade sobre o Estreito de Hormuz e a complexidade em fazer as coisas voltarem ao mínimo normal. Primeiro, há minas aquáticas, como serão desativadas? E outra, estima-se que há 500 grandes navios com cerca de 11 mil marinheiros parados lá desde o começo do conflito, há cerca de 4 meses. Agora passamos para o Reino Unido, que interceptou um petroleiro da chamada Frota Fantasma da Rússia no Canal da Mancha. Essa foi a primeira vez que uma operação desse tipo é feita pelos militares britânicos. O que é essa frota fantasma? São centenas de navios usados para transportar petróleo russo, contornando as sanções impostas pela Europa. A Rússia usa esse dinheiro para financiar a guerra contra a Ucrânia. Eles usam bandeiras de países que lhes convém. Por exemplo, nesse caso, o navio tinha bandeira de Camarões. Bom, sempre mudam de proprietário e frequentemente desligam o GPS. Mundo em 3 minutos. Até amanhã.
2: Valeu, Fernando Andrade. 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Vamos em frente, são 5h39 agora, boas-vindas, bom dia para você que chegou agora. Esse é o CBN Primeiras Notícias, nosso despertador. Aqui a gente te prepara para o dia que está começando, faz um passeio, um panorama.

0: 15 graus, muito frio para um cuiabano.
1: É, rapaz, lá em Porto Alegre, o Nelson, nosso ouvinte da capital gaúcha, 7 graus é a temperatura. Nossa. Por lá em Porto Alegre, Curitiba 11 graus, Florianópolis também, temperaturas baixas, 13 graus nesse comecinho de manhã. Diércio é taxista, ele escuta a gente lá em Recife, taxista de Aliança, tá chegando em Recife e tá bem nublado, tempo com a chuva fininha nesse comecinho de manhã. Lá em Recife, deixa eu dar uma olhadinha aqui, ó, 24 graus, 29 a máxima, céu nublado nesse comecinho de terça-feira. Também lá pelo Nordeste, a mensagem chegou aqui do nosso ouvinte Luiz Gonzaga. Olha só, Luiz Gonzaga lá de Pacajus, no Ceará. É um nome bom, hein? Nosso Luiz Gonzaga tá falando que por lá também o dia, ele tá amanhecendo o dia, região metropolitana de Recife, ouvindo aqui a CBN com céu também parcialmente nublado lá no estado do Ceará. Vamos ficar lá pelo Ceará, então? Aproveitar a mensagem aqui do nosso ouvinte Luiz Gonzaga. Vamos para Juazeiro do Norte, no Ceará. Também amanhecendo hoje com as temperaturas lá pelo Nordeste, tá um pouquinho mais alto. 22 graus, temperatura máxima de 32. Por lá o sol já nasceu, já tá mais claro o dia nesse comecinho de manhã. E a gente vai ficar pelo Ceará para acionar a nossa reportagem, porque tá na hora do nosso giro pelo Brasil. O Guilherme Carvalho, ele vai trazer detalhes a respeito daquele episódio trágico que durante todo o dia de ontem a reportagem da CBN acompanhou, né? As consequências de um acidente grave que aconteceu, um acidente que acabou matando um time de basquete dentro de um ônibus, e hoje a gente tem as cerimônias de despedida. É o Guilherme Carvalho que conta pra gente. Bom dia, Guilherme.
2: Um ônibus com 46 passageiros capotou na madrugada desta segunda-feira na CE-187, no município de Tauá, no interior do Ceará. Segundo o Corpo de Bombeiros, 7 pessoas morreram e cerca de 30 ficaram feridas. Todas as vítimas são do sexo masculino. Os passageiros eram adolescentes de um time de basquete da cidade de Juazeiro do Norte, na região do Cariri Cearense. A equipe estava em Sobral, na região norte do Ceará, onde participaram de uma competição de basquete na noite anterior do acidente. O time voltava para casa quando o capotamento ocorreu. As equipes de resgate foram acionadas por volta das 3 horas da manhã, após relato de vítimas presas às ferragens. O Corpo de Bombeiros, SAMU, Polícia Militar, Polícia Rodoviária Estadual e outros órgãos de emergência participaram dos trabalhos de busca e resgate aos ocupantes. Em razão da tragédia, a escola onde os adolescentes estudavam, o Colégio Polivalente em Juazeiro do Norte, cancelou as aulas. Em nota, a Prefeitura de Itauá informou que está prestando todo o suporte necessário às vítimas e acompanhando o trabalho das equipes envolvidas. A Secretaria da Educação do Estado do Ceará manifestou pesar pelo acidente e informou que acompanha a situação, prestando apoio às vítimas e familiares. A Prefeitura de Juazeiro do Norte lamentou o ocorrido, decretou luto oficial no município por 3 dias e afirmou que acompanha o caso, mantendo contato com os órgãos responsáveis pelo atendimento às vítimas e oferecendo apoio às famílias e à comunidade escolar da cidade.
3: Volto com você, Fred.
1: Nossa solidariedade aí às familiares, às vítimas desse trágico acidente que aconteceu no interior do Ceará. O Ceará, a gente vai seguir agora para a região centro-oeste, do Nordeste para o centro-oeste, lá do Ceará para Brasília, capital federal, 18 graus é a temperatura de momento. Hoje a máxima vai a 26 graus e não tem chuva, não tem previsão de chuva, tá bem escuro no Distrito Federal, você tá vendo aí as imagens ao vivo. Ana Carolina também, por aí, qual a notícia de hoje, Ana Carolina? Bom dia.
4: Oi, Fred, bom dia. O secretário de Economia do DF, Valdivino de Oliveira, assinou nesta segunda-feira um ofício encaminhado ao Ministério do Planejamento pedindo a inclusão no orçamento da União de 2027 da convocação de 820 soldados e 50 oficiais de saúde da Polícia Militar do DF. Como a segurança pública do DF é financiada com recursos do Fundo Constitucional do Distrito Federal, a proposta precisará ser incorporada ao orçamento federal e passar pela análise do Congresso. A expectativa do governo é que os aprovados sejam chamados para o 13º curso de formação da corporação no próximo ano. A proposta, no entanto, chega em um momento de pressão sobre as contas públicas aqui da capital. Segundo o economista César Bergo, o acordo firmado pelo governo local para viabilizar o socorro ao BRB aumentou as restrições fiscais de

0: existentes. No início deste ano, a Polícia Militar do DF já havia incorporado 1.233 policiais aprovados no mesmo concurso. A CBN procurou a Secretaria de Planejamento de Segurança Pública, além da Casa Civil, mas não obteve retorno até o fechamento da matéria. Fred.
1: Ok, vamos seguir monitorando. Obrigado pela sua informação, Ana Carolina Tomé, de Brasília. Agora vamos para o Sudeste, começar o nosso giro pelo Sudeste, as notícias dessa terça-feira. Primeira parada, Vitória, capital do Espírito Santo. Agora 21 graus. Céu tá carregado, isso aí é Vitória ao vivo agora, Ana Paula? Céu bem nublado agora. Tem previsão de chuva, de tempestade nessa terça-feira lá na capital capixaba. 26 graus é a máxima do dia. Kaique Verli tá chegando para nos contar um caso que teve repercussão nas redes sociais ontem. Um cachorrinho vira-lata, ele ficou por várias horas preso num vão de aproximadamente 25 centímetros só, ali entre um muro e uma parede de uma casa. Ele caiu ali depois de se assustar com fogos de artifício. Todo esse processo de resgate foi gravado, o vídeo repercutiu nas redes sociais. Apesar desse susto, tudo bem com o cachorrinho, ele ficou bem e recebeu ali o cuidado e o carinho dos moradores da região. Tudo isso foi lá em Colatina, município da região norte do estado do Espírito Santo. Conta essa história pra gente, Kaique. Bom dia.
2: Oi, Fred. Bom dia pra você, bom dia pra todos. Um cãozinho viveu momentos de apuros em Colatina, no noroeste do Espírito Santo. Um cachorro vira-lata foi resgatado pelo Corpo de Bombeiros após ficar preso em um vão de aproximadamente 25 centímetros entre um muro e a parede de uma casa. Isso aconteceu na tarde de domingo. Para retirar o animal, os militares utilizaram uma serra hidráulica para abrir um buraco no muro e criar uma passagem segura. O resgate aconteceu por volta das 4 horas da tarde. Foi registrado em vídeo pela Terceira Companhia Independente dos Bombeiros. As imagens mostram o trabalho da equipe até a retirada do cachorro, que recebeu água, ração e petiscos após ser salvo. Moradores relataram aos bombeiros que o animal é um cachorro de rua e que possivelmente se assustou com fogos de artifício antes de ficar preso no local. Segundo os bombeiros, o proprietário do imóvel autorizou a abertura do muro para que o resgate pudesse ser feito. Com o uso da serra, os bombeiros conseguiram acessar o espaço estreito e retirar o animal sem ferimentos aparentes. Após o resgate, o cachorro foi deixado sob os cuidados de moradores da região. Nas redes sociais, internautas elogiaram a atuação da equipe e comentaram a dificuldade enfrentada pelo animal ao ficar preso em um espaço tão estreito. Fred.
1: Obrigado, Kaique. Graças a Deus, tudo bem aí com o cachorrinho. Depois desse susto, ele foi resgatado lá pelos bombeiros. Agora vamos para onde? Vamos para BH, Belo Horizonte, Minas Gerais. Temperatura de 17 graus. Hoje não tem chuva em Minas, a máxima é de 25, temperaturas baixas. Débora Costa está chegando para falar que o STJ vai começar a julgar hoje dois recursos de alguns réus do processo de rompimento da barragem em Brumadinho. Não é isso, Débora? Bom dia.
3: Olá, Fred, muito bom dia. A sexta turma do Superior Tribunal de Justiça inicia nesta terça-feira o julgamento de dois recursos de quatro réus do processo criminal do rompimento da barragem da Vale em Brumadinho. Os autores são quatro engenheiros da mineradora e da TÜV-SÜD, consultoria alemã que atestou a segurança da estrutura e que respondem por 270 homicídios qualificados e crimes ambientais. Os réus pedem o trancamento da ação penal ao apontarem que o laudo sobre as causas do rompimento da barragem, que embasou a acusação, sofreu modificações durante o processo. Já o Ministério Público Federal, titular da acusação, refuta essa hipótese, defendendo que há inquestionável justa causa para a continuidade do processo. Os acusados apelaram ao STJ após a segunda turma do Tribunal Regional Federal da 6ª Região, aqui de Minas, decidir por unanimidade, em março deste ano, que os recursos movidos são improcedentes. A turma do STJ, que julgará essas duas novas ações, é a mesma que decidiu negar um habeas corpus dado pelo TRF6 de Minas ao ex-presidente da Vale, Fábio Schwartzmann. O executivo chegou a ser retirado da ação penal por falta de provas, mas teve a decisão derrubada pelo STJ. Com isso, o ex-presidente da companhia voltou a ser incluído na acusação, que ao todo reúne reúne 16 réus, além das empresas envolvidas. O processo está na fase de audiências de instrução, que só devem ser finalizadas em maio do ano que vem, segundo o TRF6, devido à coleta de depoimentos de mais de 140 testemunhas de acusação, defesa e dos próprios réus. É isso, Fred. Uma excelente terça-feira para você e para os ouvintes.
1: Essas as notícias de Minas com a nossa Débora Costa. Vamos agora para o Rio de Janeiro. 20 graus, chuva, 23 é a máxima do dia e o Gabriel Freitas está aqui com a gente. Caiu, foi água ontem e essa madrugada no Rio, né, Gabriel? Bom dia.
4: Bastante chuva, né, Fred? Bom dia para você, para o nosso ouvinte aqui do Rio, do Brasil todo acompanhando a gente. A gente vai monitorar a chuva ao longo dessa terça-feira, porque ontem até alguns estragos foram registrados, principalmente na Rocinha, comunidade grande aqui da zona sul do Rio, né? Teve deslizamento de terra por lá. Tudo por conta da chuva e também por uma tubulação que acabou rompendo ali na região. A gente está acompanhando a situação sem informação de feridos graves, mas muitos impactos ali para a região a gente vai monitorar. Além disso, vamos tratar também das atualizações sobre um caso que repercutiu bastante ontem, que foi um estupro coletivo na região de Botafogo, praticado por pelo menos dois jovens, duas pessoas que participaram daquele outro estupro coletivo em Copacabana, né, contra uma adolescente de 17 anos. A Justiça do Rio, inclusive, vai avaliar hoje o pedido de medidas restritivas contra o Gabriel Palmieri, indicado por esse estupro coletivo. Polícia Civil que solicitou, entre outras cautelares, que ele seja proibido de se aproximar ou fazer contato com a vítima desse crime em Botafogo em agosto de 2023. Esse caso de 2023 foi revelado agora porque a investigação policial concluída ontem descobriu essa ligação aí com esse crime de janeiro, né? Dois cúmplices do Gabriel no estupro de Botafogo também participaram desse estupro coletivo em Copacabana, em janeiro desse ano. De acordo com o inquérito, a dinâmica em 2023 foi bem parecida. A vítima foi atraída por um adolescente até a casa desse outro jovem, o Matheus Martins, e no quarto ela foi coagida, abusada pelo Matheus, pelo adolescente e pelo Gabriel, né, que tinha 24 anos na época. A violência durou cerca de uma hora e meia, foi gravada pelo trio para constranger a menina. Com o Matheus e o adolescente, como eles eram menores, né, de idade na época do crime, em Botafogo, o processo deles corre na vara da infância e da juventude por fato análogo a estupro coletivo. A gente também vai acompanhar esse caso porque é muito chocante saber que essas pessoas participaram de pelo menos dois casos parecidos. Vamos acompanhar e trazer as informações atualizadas sobre esses casos, Fred.
1: Ok, obrigado, Gabriel Freitas, do Rio de Janeiro, monitorando aí esse assunto terrível, né? No noticiário Fluminense, noticiário carioca. Agora vamos para São Paulo, porque o dia está começando. Capital paulista agora com os termômetros marcando 15 graus, 19 a máxima do dia. Tem uma nevozinha agora na capital paulista. E o Matheus de Souza está chegando em São Paulo. Um assunto ainda que merece toda a atenção da nossa reportagem, a investigação da polícia a respeito daquele episódio da jovem que morreu ao pular de rope jump em Limeira, no interior de São Paulo. É isso, Matheus. Bom dia para você.
5: Bom dia, Fred. Bom dia também a você, ouvinte do CBN Primeiras Notícias. É isso. A reportagem da CBN aqui em São Paulo continua acompanhando esse caso e a delegada responsável pelo caso dessa jovem que morreu ao pular de rope jump em Limeira deve ouvir hoje um homem que estava com a recepcionista Maria Eduarda Rodrigues de Freitas e saltou antes dela. A polícia procura ainda testemunhas que teriam visto o momento em que uma câmera GoPro foi retirada da vítima após a queda de 40 metros. Então a polícia procura por essas imagens que poderiam existir. E Fred, o policial militar Thiago Pereira da Silva, mudando de assunto, que foi baleado em 7 de junho ao intervir em uma tentativa de roubo no Morumbi, zona sul de São Paulo, vai passar por uma nova cirurgia na perna hoje. Vai ser no Hospital Albert Einstein. E na semana passada, a polícia militar realizou uma operação na comunidade de Maraisópolis, na zona sul, para localizar e capturar os criminosos que atiraram contra ele. O agente foi baleado na frente de uma academia no Real Parque, que fica na região da Grande Morumbi, parte nobre aqui da cidade de São Paulo. Por isso por aqui é isso, Fred. É isso que a reportagem de São Paulo vai trazendo ao longo da programação de hoje. Um bom dia a você e um bom dia ao nosso ouvinte do CBN Primeiras Notícias.
1: Valeu, Matheus. 5h54.
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1: Obrigado, Cassiano Ribeiro. Trazer o destaque do dia para o ouvinte que pula da cama cedinho ouvindo a CBN, ouvinte que está no campo. Qual é a notícia de hoje do CBN Agro? Bom dia, Cassiano.
8: Bom dia, Fred. Bom dia, ouvinte. O chamado mercado climático começou a semana mexendo com as cotações de importantes commodities agrícolas como café, soja, milho e trigo. No caso da soja, é o clima nos Estados Unidos que tem influenciado os preços. O país está na reta final de plantio da nova safra e, mesmo sem grandes novidades em relação à condição de desenvolvimento das lavouras, no relatório divulgado ontem pelo Departamento de Agricultura do país, as cotações iniciaram a semana com saldo positivo na Bolsa de Chicago. Isso porque há uma especulação quanto a possíveis efeitos negativos de um tempo seco e altas temperaturas no chamado Corn Belt, que é o cinturão de produção norte-americano, e pode ser prejudicado por essa condição climática se ela realmente for confirmada. Por enquanto, é só uma especulação e o mercado já está precificando possíveis problemas. O fato é que as condições de desenvolvimento das lavouras de soja e milho do país estão dentro da média histórica para essa época do ano, ou seja, não há nenhum problema concreto registrado. O café, outra commodity que está no foco de atenção internacional neste momento, porque a colheita no Brasil está ganhando ritmo, na verdade deveria ganhar mais ritmo, não está ganhando muito por causa do clima, também começou a semana tendo cotações influenciadas pelo clima, mas neste caso porque há preocupação com a umidade nas regiões produtoras do Brasil, que podem prejudicar a qualidade do café e atrasar ainda mais os trabalhos de colheita. Como o café está com um quadro de oferta e demanda bastante apertado, além de estoques ainda baixos, estoques globais, qualquer probleminha com oferta no Brasil, que é o maior produtor e exportador mundial, mexe com os preços no mundo todo. No pregão de ontem, na Bolsa de Nova York, o café arábica fechou o dia com alta de mais de 2%. No CBN Brasil, eu volto com outras informações do campo, então até depois.
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3: A Federação da Agricultura e Pecuária do Estado de São Paulo, a FAESP, realizou Assembleia Geral com representantes dos sindicatos rurais para tratar de temas administrativos e da organização da rede sindical no Estado. O encontro teve como foco a apresentação do funcionamento da Federação, a prestação de contas aprovadas por 97% dos presidentes dos sindicatos e o alinhamento de ações voltadas ao fortalecimento das entidades rurais. A iniciativa também abriu espaço para o debate sobre os desafios do campo e reforçou a importância da atuação integrada da rede de representação. A Assembleia evidencia o papel da FAESP na coordenação institucional, na transparência dos processos e no apoio às entidades que atuam diretamente junto aos produtores em todas as regiões paulistas.
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5: Bom dia a você, ouvinte da Rádio CBN aqui em São Paulo. Agora são 5h57, quem fala com você é o Matheus de Souza, para fazer aquele giro de trânsito pela cidade, saber onde já está ruim, onde o motorista já tem dificuldade. No momento, esse lugar é a Radial Leste, a Avenida Antônio Estevão de Carvalho, onde o motorista tem problema entre as estações Patriarca e Guilhermina da Linha Vermelho. Trânsito bem pesado já naquele trecho daquela região conhecido por ser bem ruim. Um pouco mais acima, na marginal do Rio Tietê, o problema é entre a ponte do Aricanduva e a ponte do Tatuapé, que tem dois trechos bem significativos de lentidão no sentido Cebolão. Você, ouvinte da Rádio CBN, que perceber qualquer problema no seu trajeto, para o seu trabalho, para qualquer lugar que você esteja indo, pode mandar mensagem para a gente, que a gente apura. O número é 11 99911 9981. São 5h58.

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1: Já já tem Milton e Cássia no Jornal da CBN. Tudo bem, Milton? Bom dia.
2: Bom dia pra você, Fred. Bom dia, ouvintes.
1: E a Copa do Mundo já tem o seu primeiro grande herói improvável, Milton Jung, o goleiro de Cabo Verde, o Vozinha, né? Josimar Dias, de 40 anos, sem clube, parou o todo-poderoso ataque espanhol.
2: Curioso, né? Porque se esperava não só uma Espanha poderosa à frente de uma seleção frágil nessa Copa do Mundo, como também todos os olhos inicialmente estariam voltados para um jovem de 17 anos, sucesso internacional. E o que a gente viu foi um, aspas, senhor de 40 anos fazendo sucesso no gol. E um senhor que é o que eu vejo assim como sendo a antítese do futebol. Primeiro por isso, por esse fator que eu te falei aqui. Todo mundo olha para os jovens, os grandes talentos, as revelações, e de repente um jogador de 40 anos se sobressai numa partida como aquela, mostrando a importância da experiência. Segundo, num futebol em que todos os nomes são gourmetizados, todos os nomes fazem parte de uma peça publicitária, de repente é um Vozinha, né? Um anti-market praticamente, com um apelido, uma alcunha que já foi esquecida há tanto tempo, que faz esse sucesso todo. Ele é a antítese do futebol e que bom que isso aconteça e ainda haja espaço para a gente assistir pessoas como ele. E que ele aproveite muito bem esse momento, porque esse mesmo futebol cruel do marketing, etc., que dá mais de 1 milhão de seguidores, amanhã cancela-o no primeiro frango que tomar.
1: Ele foi de 53 mil seguidores antes do jogo para mais de 6 milhões. E o Vozinha é porque era uma brincadeira, né? Ele foi criado pelos avós, né?
2: Exato. Era o bullying. Jogava futebol na rua. E aí, como era o mais jovem, a ponto de ir pro gol, inclusive, né? Ou seja, tinha algumas restrições quando a bola estava no pé. Ele tinha que ouvir, reclamava, brigava. E ele corria para casa dos avós e da avó. E que bom que essa instituição continue sendo valorizada, as nossas vovozinhas.
1: Valeu, Milton. Bom jornal. Até mais.
2: Abraço, meu amigo. Um abraço grande.
1: Milton e Cássia. Tchau, tchau. Milton e Cássia agora no Jornal da CBN. E a gente volta amanhã. Valeu, Ana Paula. Bom dia.
3: Tchau, tchau, Fred.
1: Junto comigo, além da Ana Paula Jaume, o nosso Reginaldo Pires e o Ricardo Garcia. Bom dia. Até mais.
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0: Terça-feira, 16 de junho de 2026. A área desmatada no Amazonas caiu 57% entre janeiro e maio na comparação com o mesmo período do ano passado. A redução representa mais de 8 mil hectares de floresta a menos, o equivalente a cerca de 11 mil campos de futebol. O número de alertas de desmatamento caiu aproximadamente 45%. Os dados são do Instituto Nacional de Pesquisas Espaciais. 8 pessoas morreram após a queda de um avião militar em uma base na Califórnia, nos Estados Unidos. A aeronave B-52 fazia um teste de rotina na hora do acidente. O modelo da Boeing é considerado uma das armas mais mortais das forças americanas e é fabricado desde os anos 1950. O avião foi projetado para transportar armamento nuclear durante a Guerra Fria. Um terremoto de magnitude 6.7 atingiu a ilha de Sulawesi, na Indonésia. O tremor inicial aconteceu a 43 quilômetros a sudeste da cidade de Palu, capital da província com 400 mil habitantes. A profundidade foi de 10 quilômetros. Uma série de tremores secundários aconteceram em seguida, o mais forte deles de magnitude 5.2. Segundo o governo da Indonésia, não há risco de tsunami. No horário de Brasília, 6:03.
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1: Seis e quatro.
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2: Olá, muito bom dia a você. Este é o Jornal da CBN. Eu sou Milton Jung. E ao nosso lado está Cássia Godoy. Bom dia, Cássia.
1: Bom dia, Milton. Bom dia aos ouvintes do Jornal da CBN.
2: Fique agora mais bem informado com os destaques desta terça-feira, 16 de junho de 2026.
1: O presidente Lula participa hoje como convidado da cúpula do G7 na França.
2: O líder brasileiro vai discursar à tarde na sessão ampliada do encontro que reúne as 7 democracias mais ricas do mundo.
1: Por enquanto, não está previsto o encontro de Lula com o presidente Donald Trump para discutir a ameaça de um novo tarifaço.
2: O brasileiro vai se reunir com a presidente da Comissão Europeia, Ursula von der Leyen, para contestar as recentes restrições impostas pelo bloco à carne brasileira.
1: O presidente do Conselho Europeu, Antônio Costa, falou sobre o encontro com Lula para discutir o embargo.
3: Nós com o Brasil fizemos, no quadro do Mercosul, um grande acordo este ano, que está agora a ser ratificado, que entrou já em pleno vigor. Obviamente há normas sanitárias que têm que ser cumpridas, mas a Comissão Europeia está em diálogo com o Brasil.
2: O presidente Lula participa de 2 sessões plenárias na cúpula do G7 dedicadas ao desenvolvimento internacional e ao crescimento econômico equilibrado.
1: O líder brasileiro vai defender a manutenção de recursos financeiros para ajuda aos países mais pobres e a reforma de organismos internacionais como a ONU.
2: Em entrevista à EBC, o secretário de Assuntos Econômicos e Financeiros do Itamaraty, embaixador Felipe Fox Drummond, explicou a postura do Brasil no G7.
4: Como é que você tem um crescimento equilibrado com as estruturas de governança não reformadas? Um exemplo clássico disso é a OMC. Nós estamos fazendo um grande esforço, o Brasil, em conjunto com diversos outros países, para fazer uma reforma da OMC. E a reforma da ONU, das Nações Unidas, também é algo que cabe nesse texto.
1: O presidente dos Estados Unidos, Donald Trump, inicia hoje as atividades nas sessões fechadas de trabalho da cúpula do G7.
2: O foco central do líder americano é apresentar aos países aliados os bastidores do memorando de entendimento assinado de forma eletrônica com o Irã.
1: Ontem, pouco depois de chegar à França, Trump afirmou que o Estreito de Hormuz estará totalmente aberto até sexta-feira.
5: Os acordos estão todos assinados e o estreito já está parcialmente aberto. Como vocês sabem, eles estão fazendo uma pequena busca por algumas minas que já encontraram. Essencialmente é isso. E os navios já começaram a sair. Na sexta-feira estará completamente aberto.
2: Os líderes que participam do G7 celebraram com cautela o acordo fechado entre Estados Unidos e Irã.
1: O primeiro-ministro Benjamin Netanyahu já disse que o pacto não vai impedir que Israel se defenda das ameaças do Hezbollah no Líbano.
2: Netanyahu disse ainda que o acordo com o Irã é de Donald Trump e que ele nem sempre concorda com o presidente americano.
1: Além da questão do Irã, também haverá espaço para conversas sobre disputas econômicas entre as grandes potências, segurança, saúde e inteligência artificial.
2: O governo da França planeja divulgar 7 documentos prioritários sobre o combate ao narcotráfico, saúde, minerais críticos e proteção digital de menores de idade.
1: Agora são 6:08.
2: O ministro André Mendonça do Supremo Tribunal Federal deve decidir ainda esta semana se ordena a transferência do banqueiro Daniel Vorcaro para o presídio da Papuda, como quer a Polícia Federal.
1: O dono do Banco Master está numa sala especial da Superintendência da Polícia Federal.
2: A Procuradoria-Geral da República também rejeitou oficialmente a segunda proposta de acordo de delação premiada, apresentada pelo banqueiro.
1: Os investigadores apontam que o executivo não assumiu a autoria de crimes e não se comprometeu de forma efetiva com a devolução de valores desviados.
2: Procurador-Geral da República Paulo Gonet sugeriu que o STF negue o pedido de prisão domiciliar para Daniel Forcaro.
1: As auditorias indicam que as fraudes financeiras do Banco Master geraram um impacto de 50 bilhões de reais no Fundo Garantidor de Crédito.
2: 6:09.
1: A primeira turma do Supremo Tribunal Federal vai julgar hoje uma ação penal contra o ex-deputado federal Eduardo Bolsonaro.
2: O filho do ex-presidente é acusado pela Procuradoria-Geral da República do crime de coação no curso do processo por suposta interferência em julgamentos da corte.
1: A denúncia sustenta que o ex-parlamentar articulou a imposição de sanções internacionais dos Estados Unidos contra ministros do Supremo e tarifas ao Brasil.
2: O ministro Alexandre de Moraes indeferiu os pedidos de adiamento do julgamento e manteve a deliberação presencial do colegiado, que conta com 4 integrantes.
1: Além de Moraes, fazem parte da primeira turma os ministros Cristiano Zanin, Carmen Lúcia e Flávio Dino.
2: 6:09.
1: Uma comissão especial da Câmara deve votar amanhã uma proposta que altera profundamente o Código de Trânsito Brasileiro.
2: O texto libera a emissão da Carteira Nacional de Habilitação para adolescentes de 16 anos.
1: Pelo projeto, o jovem poderá dirigir em perímetros urbanos das 5 da manhã à meia-noite, desde que esteja acompanhado de um adulto habilitado.
2: Para o especialista em trânsito Davi Duarte, a mudança vai provocar o aumento de acidentes no país.
6: Antecipar para 16 anos, isso pode antecipar inclusive a mortalidade e aumentar o número de feridos. A maturidade de uma pessoa de 16 anos não consegue avaliar bem todos os riscos que o trânsito tem no dia a dia.
1: O texto a ser votado amanhã unifica 270 projetos, muda regras de fiscalização e tenta acelerar a implantação de pedágios eletrônicos sem cancela no país, conhecidos como Free Flow.
2: 6:10.
1: A Câmara dos Deputados deve votar hoje o projeto de lei do governo Lula que reduz a jornada de trabalho para 8 horas diárias e 40 semanais.
2: A diferença do texto do governo em relação à PEC, que acabou com a escala 6:1, é que o projeto do Executivo detalha a aplicação da redução da jornada e altera 9 leis, além da CLT.
1: O projeto acrescenta o limite em legislações específicas que tratam do repouso semanal remunerado, incluindo profissões como aeronautas, seguranças privados e trabalhadores domésticos.
2: A PEC, que altera as regras de descanso e a jornada semanal, foi aprovada pelos deputados no fim de maio e está parada no Senado.
1: Agora são 6:11.
2: A eleição presidencial no Peru segue indefinida depois de 9 dias de apuração.
1: Com mais de 99% das urnas apuradas, a candidata da direita, Keiko Fujimori, mantém a liderança por uma diferença de apenas 32.800 votos.
2: A filha do ex-ditador Alberto Fujimori tem 50,09% dos votos válidos, contra 49,9% do oponente de esquerda, Roberto Sanches.
1: 6:12.
2: Duas seleções favoritas ao título estreiam hoje no sexto dia da Copa do Mundo.
1: Às 16:00, a França entra em campo contra Senegal e às 22:00, a Argentina pega a Argélia.
2: Em 2022, a Argentina venceu a final em cima da França, nos pênaltis, depois de um empate por 3-3 no tempo normal e na prorrogação.
1: Também jogam hoje Iraque e Noruega e a Áustria contra a Jordânia.
2: Ontem, uma das candidatas ao título decepcionou.
7: 39 minutos. Oh Deus, faz este relógio correr rapidamente. 39 minutos. Agora estamos com a dar algum espaço à Espanha, lado direito, com o Lamine a meter a bola perigosamente. A Caver tem que tirar dali. Bola para fora! O senhor é o pastor, nada me faltará. Bola para fora!
1: Milhares de torcedores festejaram o empate por 0-0 de Cabo Verde contra a poderosa Espanha na estreia do país na Copa do Mundo.
2: O herói da partida foi o goleiro Vozinha, que fez 8 defesas difíceis e garantiu o resultado histórico.
8: Todos pensaram que viemos aqui só para desfrutar ou para passear no Mundial, mas não, sabemos que temos seleções que vamos respeitar sempre, porque é a nossa primeira vez, mas estamos aqui para competir e estamos aqui para lutar para o nosso país. E vamos jogar todos os jogos com a nossa estratégia, com a tática do Mister, e vamos tentar fazer melhor que o jogo de hoje, e espero que consigamos ganhar algum jogo e, quem sabe, passar a próxima fase.
1: Com sucesso na partida contra a Espanha, o goleiro Josimar Dias, mais conhecido como Vozinha, ganhou mais de 6 milhões de seguidores no Instagram.
2: No quinto dia de competições da Copa, só deu empate.
1: Arábia Saudita e Uruguai ficaram no 1-1, mesmo resultado de Bélgica e Egito.
2: No último jogo da noite, Irã e Nova Zelândia empataram em 2-2.
1: Durante a partida, torcedores iranianos ignoraram uma proibição da FIFA e exibiram uma bandeira de protesto contra o atual regime que comanda Teerã.
2: Segundo as agências iranianas de notícias, após o jogo em Los Angeles, a delegação do Irã enfrentou dificuldades para deixar os Estados Unidos.
1: No momento em que a delegação se preparava para deixar Los Angeles com destino a Tijuana, no México, o atacante Mehdi Taremi e um membro da comissão técnica foram retidos no aeroporto pelo Serviço de Imigração.
2: 6:14.
1: A seleção brasileira faz hoje o segundo treino para o jogo de sexta-feira contra o Haiti.
2: Alguns familiares dos jogadores poderão acompanhar o treinamento, depois almoçar com os atletas.
1: Ontem, o técnico Carlo Ancelotti comandou as primeiras atividades, ainda sem a presença de Neymar, que passou por novos exames em uma clínica.
2: Estes são alguns dos destaques de hoje aqui no Jornal da CBN. Quero aproveitar e deixar aqui o nosso WhatsApp, 99911-9981, 99911-9981, com DDD11, para você conversar conosco também sobre um tema que é destaque no Jornal da CBN e que será motivo de nossa entrevista também. Essa discussão em torno da redução da idade para quem vai tirar a CNH, autorizando jovens de 16 anos a tirarem a CNH dentro de alguns tipos de limitação. Mas, enfim, são algumas mudanças que se pretende fazer aí nessa questão relacionada ao trânsito, como também em relação a radares e outros temas que nós iremos conversar com você ao longo do Jornal da CBN. E você pode já deixar a sua opinião e compartilhar conosco aqui com os demais ouvintes, escrevendo para o nosso WhatsApp. Você também assiste as imagens do Jornal da CBN, sintonizando o CBN ao vivo no Globoplay, o canal da CBN no YouTube ou site cbn.com.br, em todas as plataformas digitais e aí no seu radinho de pilha. O Jornal da CBN já está tocando notícia.
1: 6:16.
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1: 6:19. Guilherme já está conosco, de olho nas estradas. Bom dia, Guilherme.
19: Oi, Cássia. Bom dia para você, para o Milton e para os nossos ouvintes. Isso mesmo, de olho na rodovia Anhanguera, que para São Paulo já tem bastante lentidão na passagem pelo Rodoanel Mário Covas. Ali entre o 25 e o 22, o motorista pisa bastante no freio, perde tempo. Depois do 22, o trânsito melhora, mas aí trava do 16 ao 14, devido a registro de acidente na pista expressa, ali próximo do quilômetro 14. Vai causando muito congestionamento nessa aproximação. E a lateral já está travada também nesse caminho ali, até a passagem pela Mutinga, até o quilômetro 13. Quem chega no sentido da capital pela rodovia dos Bandeirantes também encontra dificuldades nesta manhã. Tudo muito lento, desde um pouco depois do Rodoanel Mário Covas, da aproximação com 24, até a chegada ao acesso para a Marginal Tietê. Em direção ao interior ainda, boas condições pela Anhanguera e pela Bandeirantes. Cássia.
1: Muito obrigada, Guilherme Gimenez.
20: As linhas 8 Diamante e 9 Esmeralda da Via Mobilidade passaram a utilizar uma tecnologia inovadora no treinamento de agentes de atendimento e segurança e de operadores de trem. 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O objetivo da iniciativa é ampliar a percepção dos profissionais sobre a acessibilidade, empatia e acolhimento. A expectativa é que até o fim do primeiro semestre, mais de 1.200 colaboradores participem da experiência, que combina conteúdo teórico e atividades práticas. A ação integra o trabalho contínuo de aprimoramento da experiência dos clientes. A pesquisa contratual da concessionária mostrou que os clientes perceberam melhoria no auxílio ao embarque e desembarque, com avanço de 14%, e na presença de agentes para ajudar os clientes nas estações, com crescimento de 21%. 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
2: Bom dia, Fabiana Weikamp.
22: Olá, muito bom dia, Milton, Cássia. Bom dia a todos os ouvintes, tudo bem?
1: Tudo certo, Fabiana, bom dia.
2: Fabiana, como fica o tempo hoje pela manhã aqui na capital?
22: Bom, Milton, ainda temos tempo bastante úmido aqui em São Paulo. Estamos nos últimos dias do outono. O inverno vai começar oficialmente no próximo final de semana, dia 21. E nós já estamos, né, com influência de ar polar por aqui, o que deixa a temperatura bem baixa também. No momento, nós temos temperaturas entre 13 e 14 graus na maior parte da cidade. O dia todo será com esse céu cinzento e aí em vários momentos nós teremos chuviscos e a temperatura vai subindo bem lentamente e sobe pouco. A máxima prevista para hoje é de 18 graus apenas, Milton.
1: 18 graus apenas, mas sem chuva, Fabiana.
22: Só com chuviscos, Cássia. Essa garoa, né? Essa chuva fina, não tem expectativa de chuva forte por aqui.
1: E no interior, como fica o tempo hoje?
22: Olha, na maior parte do interior já não há mais expectativa de chuva hoje, né? Porque ontem ainda choveu por várias áreas. Apesar disso, esta terça-feira começou com bastante nebulosidade. Ainda tem várias áreas do interior paulista que estão com o céu nublado agora cedo, mas aos poucos essa nebulosidade irá diminuir e aí o sol vai aparecer. As temperaturas também não vão conseguir subir muito pelo interior paulista. As maiores temperaturas esperadas para a tarde de hoje são para as áreas entre o oeste, noroeste e norte do estado e devem ficar em torno dos 24 graus apenas. Em Ribeirão Preto, neste momento, o céu está encoberto, a temperatura é de 17 graus e a máxima é de 24 graus. Cássia.
2: E no litoral?
22: Litoral teve muita chuva de ontem para hoje, sobretudo o litoral norte. Tem volumes, Milton, que chegaram a superar os 80, 90 milímetros na região de São Sebastião, de Ubatuba. Foi realmente onde a frente fria teve o maior impacto. Hoje, os volumes não devem ser tão elevados quanto os acumulados ontem. Ainda assim, o tempo está bastante instável. O predomínio é de céu encoberto no litoral paulista e principalmente entre a Baixada Santista e o litoral norte é onde ainda a chuva vai acontecer de forma mais frequente no decorrer do dia, com fraca a moderada intensidade. Milton.
2: Muito obrigado e um bom dia para você, Fabiana Weikamp.
22: Ótimo dia a todos.
1: Até mais.
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2: 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A meu ver, estaria ele sendo preparado para qualquer momento estar sozinho na direção. Só não estão lembrando aquele velho conselho: não faça do seu carro uma arma. Aprovar essa lei é engatilhar o carro contra inocentes, pedestres e outros mais, diz o Rossi, que é de São Carlos.
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1: Seis e 26.
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0: Muito bom dia, Eduardo Hauen.
1: Bom dia, Milton. Bom dia, Cássio. Bom dia a todos os ouvintes.
2: Bom dia, Eduardo.
0: Vamos aproveitar aqui, nós estamos neste clima de Copa, assistindo aí os jogadores, com suas performances, etc. E ver o que acontece com eles, ou o que eles fazem, que pode nos ajudar também no dia a dia, para que a gente tenha uma vida mais ativa, melhor performance. Por exemplo, quais são os suplementos mais usados pelos jogadores nessa Copa para melhorar a performance?
2: Eu vou traduzir. O que o Milton quer saber é o que o vozinha tá tomando, Eduardo Hauen.
1: Muito bom. Gera muita desperta, né? Muita curiosidade aí. O que, que esses craques tomam para aguentar 90 minutos intenso, né? Principalmente na Copa, que a intensidade é muito alta, né? Então a intensidade no futebol, de alguns anos para cá, mudou muito. E o que eles usam? O mais importante é ficar bem claro que o suplemento é a cereja do bolo, Milton e Cássia. Se a base, que é a comida de verdade, o sono e o treino não tiverem dia, nenhum suplemento vai fazer o milagre. Agora, se está tudo em dia, quais os suplementos fazem a diferença no futebol? Eu vou explicar. Por exemplo, o primeiro da lista, o mais estudado no mundo, a creatina. Então ele é muito usado. O pessoal imagina sempre a creatina assim, apenas para musculação. Mas no futebol ele é muito valioso. Ele ajuda naquela explosão de velocidade, no sprint, no salto. Então ele auxilia, além do sprint e do salto, a recuperação muscular entre um esforço e outro. Então ele mantém aquela energia de estoque rápida do músculo. Então aquela contração imediata, a creatina está ali para aquela explosão, aquele segundo ali, até 5 segundos de explosão, a creatina é o responsável. Outro suplemento muito importante, que é assim, a quantidade de carboidrato, além da refeição, né, que eles comem ali 3, 4 horas antes do jogo, a gente usa suplementos de carboidrato meia hora antes do jogo, junto com os sais ali para hidratar, porque a desidratação diminui performance. Então, o glicogênio, a glicose, que tem ali no açúcar, né? Que você faz meia hora antes do jogo, no intervalo do jogo e imediatamente após o jogo, para ele deixar o quê? Restabelecer a recuperação, ele tá bem pro próximo jogo, é muito importante. A gente usa, então pode ser o carboidrato antes do jogo, um carboidrato mais lento, no intervalo do jogo, um próprio carboidrato lento associado a um carboidrato rápido que tem naquele gel, quando as pessoas correm, né, na rua, aquele gelzinho, tem um carboidrato rápido que pode ajudar ali junto, né, restabelecer esse açúcar para o segundo tempo. E no final, aquele carboidrato que você acumula tipos diferentes de carboidrato para restabelecer a sua reserva de glicogênio muscular. Outro suplemento muito importante, que é a beta-alanina. Esse poucos conhecem, mas quem corre. Então a beta-alanina, ela funciona como um tampão para a acidez que acumula o nosso músculo. Então aquela corrida, aquele sprint no final ali do jogo, que você tá com aquela perna pesada, essa queimação que a perna faz no final do jogo, a beta-alanina, ela consegue retardar essa sensação, ou seja, permite o jogador manter a intensidade por mais tempo. E não podemos esquecer, Milton e Cássia, um suplemento muito simples e que comum, né, no dia a dia de todo mundo, que é a cafeína. Então a cafeína no futebol, ela tem algumas vantagens, ela reduz a percepção de esforço. Ou seja, aquele jogador, ele sente menos aquele cansaço e também melhora, principalmente em jogos de equipe, ele melhora foco, cognição e ajuda nas tomadas de decisões. Então são os suplementos aí mais utilizados no futebol. E lembrando, ele é a cereja do bolo. O que é mais importante é o descanso, que é o sono, é a alimentação. Primeiro, fazer a tarefa de casa. Feito isso, a gente usa os melhores suplementos, e esses suplementos que eu citei são os mais usados aí pelos jogadores de futebol para conseguir performar em alta intensidade por tanto tempo.
0: Muito obrigado e um bom dia para você.
1: Bom dia a todos.
2: Bom dia.
0: Esse foi Eduardo Hauen. Você pode fazer perguntas para o Dr. Hauen pelo nosso e-mail bemestar@cbn.com.br. bemestar@cbn.com.br.
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0: Terça-feira, 16 de junho de 2026. O presidente Lula participa hoje como convidado da cúpula do G7 na França. O líder brasileiro vai discursar na sessão da tarde que reúne as 7 democracias mais ricas do mundo. Não existem planos para um encontro de Lula com o presidente Donald Trump para discutir a ameaça de um novo tarifaço contra produtos brasileiros. O ministro do STF, André Mendonça, deve decidir ainda nesta semana se ordena a transferência do banqueiro Daniel Vorcaro para o presídio da Papuda. O pedido foi feito pela Polícia Federal, que rejeitou a segunda proposta de acordo de delação premiada. Ontem, a Procuradoria-Geral da República também recusou a delação. A análise técnica do Ministério Público Federal concluiu que os relatos do dono do Banco Master carecem de meios para prova e se baseiam em informações indiretas. A primeira turma do Supremo Tribunal Federal vai julgar hoje uma ação penal contra o ex-deputado federal Eduardo Bolsonaro. O filho do ex-presidente Jair Bolsonaro é acusado pela Procuradoria-Geral da República do crime de coação no curso do processo por suposta interferência em julgamentos da corte. A denúncia sustenta que o ex-parlamentar articulou a imposição de sanções internacionais dos Estados Unidos contra ministros do Supremo e tarifas ao Brasil. O Banco do Japão anunciou hoje a elevação da taxa básica de juros de 0,75% para 1% ao ano, maior patamar desde 1995. É o terceiro aumento desde janeiro de 2025, quando a autoridade monetária deu início ao primeiro ciclo de aperto monetário em 17 anos. No horário de Brasília, 6h34.
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0: registro de ocorrência agora na zona sul da cidade, na Afonso de Canelo Toné, para quem vai acessar a Avenida dos Bandeirantes, ali um pouco antes do viaduto Jabaquara, no sentido Marginal Pinheiros, ocorrência bloqueando parcialmente a via, causando muito congestionamento desde a saída do Sacomã, desde a Nossa Senhora da Saúde. Caminha ali pela Rua do Boqueirão, depois a Ribeiro Lacerda, ajuda, pelo menos até a chegada a Abraão de Moraes. No sentido contrário, esse caminho da de Canelo Toné e do Complexo Viário Maria Maluf tem boas condições até o Sacomã.
1: Seis e 35.
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0: Você acredita em ETs? Pois é, o grande cineasta Steven Spielberg está lançando mais um filme sobre os extraterrestres e ele acredita neles. Eu também. Num universo desse tamanho, achar que a gente está sozinho é quase falta de humildade. Mas o que me fascina não é a resposta, é o susto que ela carrega. A humanidade nunca lidou bem em descobrir que não é o centro de nada. Galileu disse que a Terra não era o umbigo do cosmos e quase apanhou. Darwin sugeriu que a gente tinha ancestral em comum com o macaco e a plateia saiu ofendida. Cada vez que a ciência empurra o ser humano para a beira do palco, vem o mesmo aperreio existencial. E olha que curioso, o medo nunca foi do que o extraterrestre faria com a gente. O cinema vem de invasão, raio laser, cidade destruída. Mas o pavor de verdade é mais íntimo. É descobrir que a história que a gente conta sobre si, a de criatura especial, escolhida, única, talvez seja só uma versão provinciana de quem nunca saiu da própria rua. A religião, a filosofia, a ciência, tudo que o ser humano construiu parte do mesmo ponto. Somos importantes. Somos o propósito. Somos a medida de tudo. E se não formos? Se lá fora tiver alguém olhando para cá com a mesma curiosidade que a gente olha para a formiga no chão, o que sobra da narrativa que nos sustenta? Por isso o filme mexe com tanta coisa. E, vamos ser francos, não se trata do que vem do céu, mas do que a chegada dos ETs faria com a ideia que temos de nós. Inclusive e sobretudo com a nossa fé.
1: Esse é o Rossandro Klinger, todos os dias conosco aqui no Jornal da CBN. E você também pode ouvir o Refletir para Viver lá no nosso site cbn.com.br. 6h38.
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partida entre Espanha e Cabo Verde, que colocou frente a frente uma das seleções favoritas e uma das quatro estreantes em Copa do Mundo, movimentou as redes sociais nesse início de semana. Destaque do primeiro tempo sem gols, o goleiro Vozinha, de 40 anos, gerou diversos comentários após boa atuação na partida, ao fechar o gol da seleção cabo-verdiana e impedir as investidas da equipe espanhola. Acompanhe na reportagem de Elcio.

0: eleito o melhor jogador da partida. Aos 40 anos, o atleta mais velho desta Copa, Vozinha, falou desse resultado histórico.
1: Todos pensaram que viemos aqui só para desfrutar ou para passear no Mundial, mas não, sabemos que temos seleções que vamos respeitar sempre, porque é a nossa primeira vez, mas estamos aqui para competir e estamos aqui para lutar para o nosso país. E vamos jogar todos os jogos com a nossa estratégia, com a tática do Mister, e vamos tentar fazer melhor que o jogo de hoje. E espero que consigamos ganhar algum jogo e, quem sabe, passar a próxima fase.
0: O capitão Ryan Mendes destacou a entrega dos jogadores em campo.
2: A felicidade é tão grande de ter enfrentado um time como o da Espanha e conseguido um ponto, mas mais que isso, ver todos os cabo-verdianos felizes, para nós é uma energia que só dá força para o que vem aí. Vamos tentar mostrar ao mundo o nosso futebol, mostrar quem somos, e hoje mostramos, né, a nossa força coletiva.
0: Para Nuno da Costa, atacante que entrou no segundo tempo, o resultado dá mais confiança à equipe para os próximos jogos.
3: A gente tinha aquela esperança que, se a gente fosse muito disciplinada e muito unida, conseguíamos ter um ponto. Então, hoje é o primeiro ponto, não é? Também dá confiança para o resto da competição, e vamos continuar a trabalhar para ganhar mais pontos.
0: A seleção de Cabo Verde joga contra o Uruguai na próxima rodada e encerra a fase de grupos enfrentando a Arábia Saudita. De Atlanta, Elcio Ramalho, Rádio França Internacional.
4: E o Vozinha virou o grande destaque dessa rodada de segunda-feira, numa rodada de vários empates. Aliás, todas as partidas encerraram empatadas, inclusive esta, foi um empate quase com sabor, quase não, com sabor de vitória para a seleção de Cabo Verde. Vozinha, que se chama originalmente Josimar, você até ouviu na música de abertura aqui dessa nossa conversa, em homenagem à lateral da seleção brasileira de 1986, que foi um grande destaque também daquela seleção, e o pai acabou batizando de Josimar. E quis a história que ele se transformasse em jogador de futebol. Goleiro, é verdade, e um goleiro que foi destaque nesta sua estreia, né? Estreia de Cabo Verde no Mundial. Uma história bonita de se contar do futebol desta Copa do Mundo. 6h42.
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9: Um dos setores que está vivendo uma transformação por causa da inteligência artificial é o mercado financeiro. Robôs e automações estão transformando investir em algo mais simples e acessível.
10: 60% dos brasileiros que investem usam inteligência artificial para ajudar no processo. É o que revelou uma pesquisa da consultoria Bridgewise, divulgada em abril desse ano. O mercado financeiro vem se colocando como um dos mais impactados pelo uso de IA. Para quem investe em criptomoeda, por exemplo, existem robôs que podem fazer isso em apenas um ou dois cliques. Isso também vale para quem gosta de day trading, que é a prática de comprar e vender ativos muito rapidamente. O Leonardo Dawad atua no mercado financeiro há mais de uma década e é fundador da Potato Labs, uma empresa que promove advisory e treinamentos em IA para empresas e profissionais. Ele diz que, embora o Brasil ainda esteja atrás de alguns países no mundo, a coisa por aqui já avançou bastante em várias frentes.
11: Isso é uma realidade muito maior lá fora do que até aqui no Brasil, que aqui eu acho que as coisas estão, pô, engatinhando ainda. Hoje a gente já tem os grandes laboratórios de IA atuando dentro dos principais players financeiros lá fora, bancos, gestores.

0: etc. E isso veio muito em linha com, assim, a gente não sabia exatamente como que a gente poderia automatizar fluxos de back-office, por exemplo, e as rotinas do sistema financeiro. Cara, esses caras foram muito espertos, firmaram parceria com a Anthropic e OpenAI, que hoje montaram times de engenheiros dentro desses bancos e estão lá única e exclusivamente para aprender como que esses processos são feitos e aí sim colocar alguma IA para fazer isso ao longo do tempo.
1: A pesquisa da Bridgewise também apontou um dado curioso e que pode se tornar preocupante em alguns casos. 91% dos brasileiros que usam IA no mercado financeiro dizem que confiam na precisão das informações. No mundo, 45% das pessoas afirmam usar ferramentas de IA para consultas de investimento sempre ou com frequência. Leopoldo Rosa, especial para a CBN.
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4: 6h47.
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4: 6h48.
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9: A Confederação Nacional da Indústria revelou que o tarifaço pode afetar mais de 30% das exportações brasileiras. Procurando ampliar as negociações, o presidente Lula está no G7, enquanto a diplomacia deve ter uma nova rodada de debates nos próximos dias.
10: Um levantamento da Confederação Nacional da Indústria mostra que um terço dos produtos exportados pelo Brasil para os Estados Unidos poderá ser submetido a tarifas de até 37,5%. A pesquisa tem como base as medidas sugeridas pelo escritório do representante comercial dos Estados Unidos. A projeção indica ainda que outros 3,6% das exportações brasileiras passariam a pagar uma tarifa de 12,5%. E com isso, no total, mais de 35% dos embarques brasileiros aos americanos seriam afetados pelas novas medidas. Entre os produtos que poderão sofrer a taxação mais elevada estão o ferro guza, o açúcar de cana em forma sólida, o sebo não comestível, o álcool etílico não desnaturado e molduras de madeira de pinho. A gerente de comércio e integração internacional da CNI, Constanza Negri, diz que o tarifaço pode reduzir as exportações.
11: Quedas nas exportações brasileiras para os Estados Unidos, como já aconteceram diante desse cenário de aumentos de tarifas, preocupam. Preocupam não só a indústria, mas à economia e ao Brasil como um todo. Os efeitos multiplicadores das exportações de alto valor agregado são importantíssimos para o país. Mais empregos, empregos de mais qualidade e retornos econômicos importantes para o país, que serão perdidos diante de um cenário de um aumento de tarifas.
10: Apesar da preocupação do setor produtivo, as tarifas ainda não estão em vigor e o Ministério do Desenvolvimento, Indústria e Comércio aguarda uma nova reunião técnica nos próximos dias, justamente para tratar das sobretaxas. Antes de qualquer decisão, o governo dos Estados Unidos vai realizar no começo de julho consultas públicas e audiências com empresas, entidades e representantes governamentais. Já no G7, o presidente Lula deve encontrar Donald Trump, porém o Palácio do Planalto não pediu uma reunião bilateral. Nos discursos, Lula não deverá citar o americano de forma direta também, mas poderá falar sobre taxas e unilateralismo de forma geral. Com colaboração de Felipe Igreja, de Brasília, Samantha Klein.
9: 6h51.
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19: 6h53. Informação do Portal G1, confirmada pelo Corpo de Bombeiros, uma mulher de 61 anos ficou ferida depois do desabamento de um sobrado em obras na madrugada de hoje no Jardim Brasilândia, zona norte de São Paulo. De acordo com o Corpo de Bombeiros, a corporação foi acionada por volta das 3h15 da manhã para atender essa ocorrência na rua Ovídio José Antônio Santana. 6 viaturas foram enviadas para o local para fazer esse atendimento. A vítima foi retirada dos escombros com escoriações e encaminhada a um pronto-socorro da região, pronto-socorro da Brasilândia. Ainda não há informações atualizadas sobre o estado de saúde dela. Após o resgate, os bombeiros realizaram os procedimentos de segurança na área e informaram que o local foi deixado em condições estáveis. Ainda não há retorno da Prefeitura de São Paulo para essa reportagem do G1 em relação à situação do imóvel. Então, quando a gente tiver aqui alguma atualização, a gente traz mais detalhes. Esse desabamento na zona norte da cidade de São Paulo, e ainda não há detalhes sobre o que causou o desabamento.
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9: Acompanhando aqui a opinião dos ouvintes sobre o projeto que propõe redução da idade para retirar a carteira de motorista, jovens de 16 a 18 poderiam ter carteira. Opinião do Salomão Brandão: sou totalmente favorável a adolescente de 16 anos dirigir automóvel, porém sou contra que dirijam motocicletas. O projeto de lei prevê também carteira de motorista para jovens de 16 a 18, com modelos de até 150 cilindradas.
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19: 6h56.
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9: Bom dia para você, Marta Gabriel.
24: Bom dia, Milton. Bom dia, Cássia. Bom dia, ouvintes. Prazer de enorme estar aqui de novo com vocês.
19: Bom dia, Marta.
9: Marta, humanoides passarão a ter deveres humanos, como tirar RG, carteira de identidade?
24: Pois é, Milton, isso mesmo. A China, ela não está só construindo robôs humanoides, ela está também construindo uma infraestrutura regulatória para administrar milhões deles. Então, em maio agora, as autoridades chinesas anunciaram uma plataforma nacional de gestão de ciclo de vida de robôs humanoides, e o objetivo é que cada robô receba um identificador digital único, equivalente ao nosso documento de identidade humano, né? E aí, o que vem nesse documento? Identificação única do robô, registro do fabricante, do modelo, histórico de manutenção, histórico de atualização de software, controle de propriedade, rastreabilidade em casos de acidentes, monitoramento regulatório de IA embarcada. Então, segundo os documentos divulgados, o número acompanha o robô durante toda a sua vida, todo o seu ciclo de vida, né? E esse processo tem quatro motivos principais. Primeiro, preparar para milhões de robôs, né? Que agora a gente vai ter produção cada vez maior, o objetivo de usar de uma forma massiva, global, no caso da China. Responsabilidade jurídica, quando o robô comete alguma coisa ilegal, um acidente, uma imagem que ele não poderia compartilhar, de quem que é a culpa? Então, essa rastreabilidade facilita, né? Sem ID você não consegue rastrear. Segurança nacional, na visão chinesa, os humanoides são infraestrutura crítica, então eles têm 5G e autônoma, visão computacional, isso tudo passa a fazer parte da estratégia chinesa, e padronização industrial para que você consiga ter os fabricantes produzindo de uma forma mais organizada, né? Então a China está se preparando para que eles sejam cidadãos identificáveis dentro da infraestrutura nacional, coisa que pouco país está fazendo.
19: Agora, Marta, esse movimento está relacionado a alguma tendência maior?
24: Tá, sim, Cássia. A próxima onda da IA é IA física. Então, se a gente for pensar, robô é corpo, IA é cérebro. Então, os robôs funcionam como corpos para IA entrar no mundo físico. Então, atualmente, a IA generativa, ela afeta principalmente o quê? Escritório, marketing, programação, educação. A IA física vai passar a afetar indústria, transporte, agricultura, saúde, construção, defesa, ou seja, praticamente a economia toda, né? Então, se a IA generativa foi comparada à chegada da internet, a física pode ser comparada à chegada da eletricidade industrial. Então, com isso, muitos pesquisadores e empresas como NVIDIA, Tesla, Figure AI, Unitree e outras gigantes chinesas estão considerando a próxima década marcada pela passagem da IA que conversa para IA que trabalha fisicamente no mundo real. Tanto que o episódio do Futuramente Podcast de hoje é sobre robótica com a NVIDIA. Então, não percam, porque dá o assunto completo lá, né? Para continuar o que está aqui. Futuramente com a Carol Tamassia e eu.
9: Quero ver quando os robôs tiverem que declarar imposto de renda, se eles vão gostar dessa ideia.
24: Aí vai ser bom, meu. Aí vai ser bom. Aí sim, né? Direitos e deveres.
9: Tá certo. Então, confira futuramente também no podcast que fica à sua disposição toda terça-feira. Muito obrigado e até mais, Marta.
24: Obrigada. Bom dia a todos.
19: Ótimo dia, Marta.
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19: Sete horas.
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0: Terça-feira, 16 de junho de 2026. A Câmara deve votar hoje o projeto de lei do governo Lula que reduz a jornada de trabalho para 8 horas diárias. O texto tramita sob regime de urgência constitucional e tranca as demais deliberações da casa até que seja analisado. O presidente da Câmara, Hugo Mota, escolheu o deputado Léo Prates como relator da proposta em plenário. O parlamentar foi o responsável pelo parecer da PEC sobre o tema, que acaba com a escala de trabalho 6x1. As cirurgias bariátricas no Brasil apresentaram queda de 25% em um ano diante do avanço das canetas emagrecedoras. A informação é do presidente da Sociedade Brasileira de Cirurgia Bariátrica e Metabólica, Juliano Canavarros. Apesar do recuo, ele disse ao jornal Globo que as intervenções ainda serão necessárias, especialmente para pacientes mais graves e até mesmo em combinação com o tratamento farmacológico. Na segunda-feira, a primeira caneta emagrecedora produzida no Brasil começou a ser vendida nas farmácias do país. O produto é o Ozive, fabricado pela farmacêutica EMS. O governo dos Estados Unidos conseguiu ou considerou suspender o direito ao habeas corpus para intensificar a deportação de imigrantes, de acordo com o jornal New York Times. A proposta fazia parte de um conjunto de medidas extremas estudadas pelo assessor que chefiava a operação de deportação, Stephen Miller. Em abril de 2025, um advogado ultraconservador, que atuava como secretário da equipe da Casa Branca, escreveu um memorando secreto para a chefe de gabinete da gestão do presidente Donald Trump, Susie Wiles, avaliando a aplicabilidade legal da proposição. O documento indicou que a ideia não tinha fundamento constitucional. No horário de Brasília, 7h03.
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0: Tem ocorrência no túnel São João Paulo II, o túnel Anhangabaú, para quem vai no sentido do centro. Ali, um pouco depois da Senador Queiroz, bloqueio parcial e muito congestionamento já desde a saída da Ponte das Bandeiras. Evite esse caminho. No sentido contrário, boas condições ainda nesta manhã.
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2: 7:04.
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4: Muito bom dia a você que escolheu ficar mais bem informado ouvindo o Jornal da CBN na manhã desta terça-feira, 16 de junho de 2026. Para saber que a guerra no Oriente Médio e a tentativa de um acordo permanente entre Estados Unidos e Irã, eu diria um acordo permanente até que dure, foram temas e estão sendo temas também do encontro do G7. Pedro Fagundes está monitorando o noticiário internacional e traz as principais notícias sobre esse tema. Bom dia para você, Pedro.
5: Bom dia, Milton. Bom dia também aos ouvintes. Olha, o presidente dos Estados Unidos, Donald Trump, inicia hoje as sessões fechadas da cúpula do G7 com alta do petróleo no centro das discussões. O foco do líder americano é apresentar aos aliados os bastidores do memorando assinado com o Irã. O acordo deve abrir uma nova fase de negociações e tentar estabilizar o Estreito de Hormuz, por onde passa cerca de 20% de todo o petróleo do planeta. O memorando de entendimento entre Estados Unidos e Irã será assinado oficialmente nesta sexta-feira em Genebra, na Suíça. A equipe do Irã será liderada pelo presidente do parlamento. Já do lado americano, a liderança será do vice-presidente J.D. Vance. O chanceler iraniano Abbas Arashi afirmou que a guerra terminou ontem pelo horário de Teerã, mas disse que o acordo só entra formalmente em vigor na sexta-feira, logo depois da assinatura em Genebra. Arashi também explicou que as negociações serão divididas em duas etapas. A primeira trata justamente do Estreito de Hormuz, do bloqueio naval americano e da reconstrução da infraestrutura iraniana atingida por bombardeios tanto de Estados Unidos quanto também do aliado Israel. A segunda fase vai discutir temas mais sensíveis, como o programa nuclear iraniano e também o alívio das sanções impostas pelos Estados Unidos. O Irã também elevou o tom sobre o Líbano. Arashi afirmou que Teerã e o Hezbollah estão do mesmo lado deste acordo. Segundo ele, qualquer novo ataque ou ocupação israelense no Líbano será considerada violação do memorando de paz com os Estados Unidos. Já no Estreito de Hormuz, a promessa americana é de que não haverá qualquer pedágio durante os 60 dias de conversa para este tratado, mas as empresas de navegação ainda não estão convencidas. A maior operadora japonesa de petroleiros afirmou que não basta um acordo no papel. A segurança precisa aparecer na prática dentro da rota, o que pode levar pelo menos algumas semanas, de acordo com a petroleira japonesa. Sobre o programa nuclear iraniano, J.D. Vance afirmou que o memorando prevê apoio dos Estados Unidos para destruir o estoque de urânio altamente enriquecido do Irã, algo que o governo iraniano se opõe. A guerra ainda respinga na Copa do Mundo de clubes de seleções da FIFA, sediada também nos Estados Unidos. Depois de estrear com empate em 2-2 contra a Nova Zelândia, a seleção iraniana reclamou de dificuldades logísticas. O técnico Amir Galonei afirmou que o Irã é o time mais prejudicado do torneio, depois de problemas com vistos, atrasos e também mudanças forçadas na base de treinamento, que eles precisaram sair do Arizona para Tijuana, no México. Os jogadores tiveram que deixar o país depois da partida. Quanto ao preço do barril de petróleo, o barril do tipo Brent, o mais praticado mundialmente, está na casa de US$ 81,5, uma queda de 2%. Milton.
4: Seleção iraniana que teve problemas também após a partida ao tentar retornar para sua base de origem, porque passou por revistas no aeroporto. Alguns dos seus integrantes também tiveram dificuldades, foram mais fiscalizados do que outros. Muito obrigado, esse foi o Pedro Fagundes, 78.
2: Vamos agora à capital federal. Temos informação chegando com a Rani Veloso sobre a situação de Daniel Vorcaro, aparentemente cada vez mais complicada, já que ele teve a segunda delação recusada pela Polícia Federal e também pela Procuradoria-Geral da República. Rani Veloso, bom dia.
6: Bom dia, Cássia, Milton e a todos que nos acompanham. É isso mesmo, viu? A Procuradoria-Geral da República rejeitou na noite desta segunda-feira a segunda proposta de acordo de colaboração premiada apresentada por Daniel Vorcaro, dono do Banco Master. Segundo apurou a CBN, o Procurador-Geral da República, Paulo Gonet, concluiu que a proposta não trouxe informações inéditas capazes de contribuir de forma relevante para o avanço das investigações conduzidas pela Polícia Federal. De acordo com fontes ligadas à PGR, grande parte do conteúdo apresentado por Vorcaro se baseava em relatos indiretos, sem a apresentação de provas ou de fatos novos relacionados ao suposto esquema bilionário de fraudes investigado pelas autoridades. Além disso, a Procuradoria considerou insuficiente o comprometimento do empresário com a devolução de valores eventualmente desviados, estimados em 60 bilhões de reais, que esse é um dos requisitos considerados essenciais para a celebração de um acordo de colaboração. Vorcaro está preso preventivamente desde 4 de março deste ano por determinação do ministro André Mendonça, do Supremo Tribunal Federal, relator do caso. O empresário permanece detido na Superintendência da Polícia Federal, aqui em Brasília. Ele é apontado pela PF como principal articulador desse esquema dessas fraudes financeiras, que pode ter causado prejuízos que podem ultrapassar 12 bilhões de reais. Na semana passada, a própria PF já havia se manifestado contra a homologação da nova proposta de delação, segunda tentativa, e após a rejeição de acordo, a PF solicitou que Vorcaro deixe a superintendência da corporação em Brasília e seja transferido de volta para o complexo penitenciário da Papuda, que é a Papudinha, onde permaneceria à disposição da Justiça. Agora caberá ao ministro André Mendonça decidir se autoriza ou não a transferência do empresário para o sistema prisional do Distrito Federal. Cássia.
2: Muito obrigada, Rani Veloso. Lembrando que os prejuízos causados pelo Banco Master têm duas frentes principais aí, né? Primeiro, aos fundos de previdência de vários estados e várias cidades brasileiras. E nesse caso, esses fundos de previdência investiram em alguns tipos de fundos de investimento que não eram cobertos pelo FGC, ou seja, só prejuízo. E tem também o prejuízo ao próprio Fundo Garantidor de Créditos, esse ultrapassando 50 bilhões de reais. Sobre alguns desses assuntos envolvendo Daniel Vorcaro, a gente conversa daqui a pouquinho com a Miriam Leitão.
4: Agora nós vamos, voltamos a São Paulo, estamos em contato com o Felipe Pereira, que tem outras informações para nós a propósito do caso daquela jovem que foi jogada sem corda em um salto de rope jump na cidade de Limeira. Felipe, bom dia.
7: Bom dia, Milton. A Polícia Civil deve ouvir hoje o depoimento de um homem que estava com a Maria Eduarda Rodrigues de Freitas, de 21 anos, no momento da atividade e que chegou a saltar antes dela na Ponte do Esqueleto, ali no limite entre Limeira e Cordeirópolis. Esse depoimento pode ajudar a esclarecer como era feita a preparação dos participantes. Outro ponto importante é a busca pela câmera usada durante o salto. De acordo com a delegada Andréia Levi, o equipamento pertencia ao grupo organizador e era cobrado à parte. A polícia tenta identificar uma testemunha que teria visto a retirada da câmera logo após a queda, o que pode contribuir com novas provas. Até o momento, 8 pessoas foram ouvidas, entre integrantes do grupo Entre Cordas, que é responsável pelo evento, uma enfermeira que tentou socorrer a vítima e um policial. 3 homens permanecem presos. O caso é registrado como homicídio com dolo eventual quando se entende que houve assunção de risco. Cerca de 100 pessoas estavam no local no dia do acidente, no sábado. A investigação tem um prazo inicial de 10 dias, mas pode ser prorrogada devido à complexidade. Paralelamente, autoridades estão discutindo medidas para restringir o acesso à Ponte do Esqueleto, que pertence ao patrimônio federal da União e que está abandonada há mais de 30 anos. Prefeituras de Limeira e Cordeirópolis e o governo estão estudando reforçar bloqueios instalar placas e até remover a estrutura para evitar novos acidentes. Lembrando que a Maria Eduarda acabou sendo arremessada, né, durante esse rope jump sem a corda, que é o principal equipamento de operação dessa atividade. Milton.
4: Muito obrigado. As informações foram do Felipe Pereira, a propósito desse tema aí que segue com suas repercussões. Ao longo aqui do Jornal da CBN, nós também vamos conversar com você sobre mudanças que estão sendo propostas para a retirada da CNH. Uma CNH especial prevista para jovens de 16 a 18 anos, que poderiam circular entre 5 da manhã e meia-noite, acompanhados nos carros. No caso de uma motocicleta, não haveria necessidade do acompanhante, mas só poderiam andar em motos até 150 cilindradas. E estamos perguntando para os nossos ouvintes o que eles pensam sobre esse assunto. E das várias mensagens que recebemos, quero citar aqui também do Odair Alves: sou totalmente contra menores de idade tirarem habilitação. Essa regra não é proibição sem motivo, é para proteger vidas. O Luiz Marinho diz: como se já não bastasse os problemas que temos, estamos contratando novos problemas. E também a outra mensagem do Regis Oliveira, Fortaleza: considera isso uma loucura liberar carteira de motorista para menores de 16 anos. Nós vamos ter uma entrevista específica sobre esse assunto, até para você também ficar mais inteirado sobre o que está previsto. 7h15.

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5: 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Após reação otimista dos mercados, Donald Trump apresenta acordo com o Irã no G7. Tensão no Oriente Médio permanece. Lula também participa hoje da cúpula do G7 e discute tarifas dos Estados Unidos e restrições da União Europeia. Depois da Polícia Federal, Procuradoria-Geral da República também rejeita a segunda proposta de delação de Daniel Borcaro. Eu, Frederico Goulart, conto os detalhes. 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
2: 7:18.
3: Com as informações do trânsito na cidade de São Paulo, ajudando os motoristas que circulam na capital e também na região metropolitana, Letícia Veloso, bom dia para você.
4: Oi, Milton, bom dia para você. Bom dia, Cássia.
2: Bom dia, Letícia.
4: Bom dia, nosso ouvinte. Bom dia para todo mundo. Bom, seguimos aqui em nossa base, Milton e Cássia, porque não temos condições hoje climáticas para sobrevoar. Muita nebulosidade por aqui, apesar de ser um dia bem menos chuvoso, né, em relação a ontem, mas no que se refere à visibilidade, portanto, bem comprometida, por isso não tivemos o nosso voo. Bom, caminho com lentidão em vias importantes da cidade, ocorrências inclusive lá na Zona Leste, a Avenida Aricanduva agora com interdição parcial, sentido marginal do Tietê, na expressa, por causa de um acidente envolvendo carro e moto, 100 metros antes da Rua Dalila. Tem ocupação da faixa da esquerda, segundo a CET. Na Afonso de Cranhório Toné, sentido marginal, bem na altura do viaduto de Abacá, tem ocupação da faixa da esquerda por causa de uma colisão envolvendo aí duas motocicletas. E mais cedo houve um atropelamento na jornalista Roberto Marinho, ali na região do Campo Belo, próximo a vereador José Diniz. Tem lentidão pela avenida, mas no sentido da marginal do Pinheiros, e a Avenida dos Bandeirantes bem mais intensa, bem mais carregada.
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2: 7:20. A prática de saltos e rapel no viaduto da Avenida Sumaré, na zona oeste da capital, permanece sendo oferecida por empresas do ramo, embora a atividade seja proibida pela prefeitura desde 2005. Moradores da região afirmam à reportagem da CBN que a prática no local é frequente. A segurança desses esportes voltou a ser discutida após a morte de uma jovem no interior de São Paulo.
6: Quem passa pela Avenida Sumaré, na zona oeste de São Paulo, já deve ter visto grupos de pessoas com equipamentos e cordas para saltar do viaduto Dr. Arnaldo. A imagem é tão comum que muitos pensam que a prática é regulamentada, mas a atividade é proibida pela prefeitura. A segurança de esportes radicais do tipo entrou em discussão após a morte de Maria Eduarda Rodrigues, de 21 anos, em Limeira, no interior de São Paulo. Ela praticava o salto com cordas, chamado rope jump, em um viaduto desativado, mas foi arremessada sem o equipamento e morreu após cair em queda livre. Três pessoas seguem presas. Essa mesma atividade, além de bungee jump e rapel, também são realizadas no viaduto, na zona oeste da capital. O local é bem movimentado e próximo da estação Sumaré, da linha 2 Verde, tornando fácil o acesso. A CBN esteve no local nesta segunda-feira, não flagrou nenhum grupo praticando esportes, mas conversou com moradores e trabalhadores da região, que confirmaram a realização desse tipo de atividade. Gabriela Silva trabalha cerca de um ano no Sumaré e já chegou a ver crianças fazendo saltos do viaduto, que tem 30 metros de altura.
7: Mas agora, na sexta-feira, aí tinha três crianças, duas meninas e um menino. E aí eu fiquei olhando. Aí a criança pulou. Aí eu morri de medo. Fui até embora.
8: Mas criança, tipo...
7: Oxe, tem uma... Eu acho
8: criança,
7: que tinha
8: criança ou adolescente, sim?
7: Tipo? Não, tinha uma criança, acho que tinha uns 5, 6 anos. Ai. Pequenininha, juro. Eu acho loucura. É. Oxe, uma criança não. Pular, tá doida? É. Se o pai e a mãe quer pular, tudo bem. As crianças não tem nada a ver.
6: Nas redes sociais, são muitos anúncios de empresas que fazem rapel ou saltos no viaduto. A CBN encontrou facilmente, em uma busca simples na internet, uma dessas empresas, que vende reservas a partir de R$ 99,00 e exibe vídeos da prática como se fosse uma atividade regular. No site, ainda é comunicado que não é preciso experiência para assaltar. Segundo a Prefeitura de São Paulo, tudo isso é proibido desde 2005, embora muitos não saibam disso. É o caso de Matheus Augusto, que frequenta a região há pelo menos 3 anos e não sabia que o esporte não é regulamentado. Ele contou que essa prática é frequente, principalmente aos finais de semana, e que não há fiscalização.
0: O povo desce direto aí, né?
8: E você costuma ver fiscalização, tipo assim, GCM, os caras...
0: Não, nunca olhando. Vi não.
8: Os caras meio que faz livre, assim, né? Não tem...
0: É. Nunca vi não. É. Às vezes tem e eu não vi, né?
6: A CBN procurou a prefeitura, que confirmou o veto a essa prática e informou que o local é monitorado pela subprefeitura da Lapa, com apoio da Guarda Civil Metropolitana para coibir irregularidades. A administração acrescentou ainda que a população pode registrar denúncias sobre essa prática irregular pelo SP-156. De São Paulo, Karen Lemos.
3: Qualquer autoridade que disser que não reconhece essa prática ali nesse ponto é cega diante do que acontece nessa cidade. Qualquer cidadão que passa por ali, final de semana, durante a semana, no meio do congestionamento, o pessoal está lá. Só não faz a fiscalização porque não quer. Está fechando os olhos para isso.
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0: Muito bom dia para você, Miriam Leitão.
1: Bom dia, Milton. Bom dia, Cássia. Bom dia, ouvintes da Rádio CBN.
2: Bom dia, Miriam.
0: Miriam, o que você já apurou aí sobre a situação do Daniel Vorcaro diante de mais uma negativa em relação às declarações que ele deu, ou às informações que ele trouxe até agora dentro desse processo de delação premiada?
1: Pois é, Milton, eu falei hoje cedo, já tanto com a Polícia Federal quanto com a Procuradoria-Geral da República, com fontes investigadoras que estão acompanhando, e o que me dizem é que, dos dois lados, o que me dizem é que, a situação atual dele é o seguinte: só ele pode sair da situação em que ele está, porque a lei não permite que o Estado, né, os investigadores peçam alguma coisa ou tentem retomar no ponto em que está. A lei permite retomar a conversa, mas é Daniel Vorcaro que tem que retomar a conversa. Só que ele terá que romper a barreira do ceticismo de todos dos dois lados da mesa, né? Que essa mesa tem três lados, né? Ele, Polícia Federal e Procuradoria-Geral da República. E eu vi nos dois lados o mesmo ceticismo em relação a ele. Ele teria que mudar, as palavras que eu vi, mudar drasticamente de atitude, mudar radicalmente de atitude em relação ao que ele fez até agora. Porque o primeiro ato de um colaborador é reconhecer os próprios crimes, admitir que cometeu crimes e se arrepender deles e falar: olha, eu me arrependo, cometi esses crimes, aqui estão os meus. Aí ele passa a dar informação. Não, ele até esse início, eu ouvi isso consistentemente de outras vezes, e agora voltei a conversar essa manhã. Ele tem uma atitude de explicar os crimes e não de reconhecer que foi crime. Né? Então ele tem que sair, uma palavra que eu ouvi foi defensiva, ele tem que sair da atitude defensiva e passar a ser uma atitude proativa e assim admitir os crimes. Uma fonte me disse o seguinte: ele fica tentando explicar seus crimes como se fossem condutas aceitáveis. Não é só explicar: olha, eu não tive outra alternativa. Não, ele trata como se não fosse crime. Isso é a primeira coisa. Então, outra coisa é que ele não tem levado elementos de corroboração. Quando já tem muita informação na mão de investigadores, ele então entra e fala: pois é, isso aí realmente é verdade, está aqui um dado a mais, uma prova a mais. É isso, elementos de corroboração ele não tem dado. E ele não tem avançado em relação ao que já se sabe até agora, né? Então, o que eu perguntei é que, mas o que vai acontecer a partir de agora, né? A partir de agora é isso, depende dele retomar. Agora, ele vai para algum presídio? A Polícia Federal é que pediu a prisão dele, a Procuradoria-Geral da República não chegou a pedir a prisão dele. Portanto, é com o ministro André Mendonça, de fato. O que eu cheguei a ouvir de uma das pessoas que eu conversei hoje de manhã é que há um temor de, se ele for para um presídio e ficar com outros presos, ele sofre extorsão, porque, afinal de contas, ele é reconhecido como uma pessoa que tem bilionária, né? Então, é esse que é o ponto. Agora, ele chegou a dizer, perguntado assim sobre prejuízo, ele falou que aos fundos de pensão ele deu um prejuízo de 3,5 bilhões, mas pelas contas da investigação foi isso quase o valor esse é o valor do que ele deu prejuízo só ao Rio de Janeiro. E depois chegou uma hora que falaram: mas e em relação ao prejuízo dado no BRB? Ele pegou e disse que não deu prejuízo ao BRB, você acredita? Então isso é um elemento, por exemplo, para você ter uma ideia do que é a atitude dele. Aí, depois de muita conversa, ele falou: olha, eu entreguei ativos, uma carteira, eu vendi uma carteira. Eu falei: não, mas a sua carteira estava podre, tinha ativos que não eram ativos. Aí ele reconhece, o número 5 bilhões apareceu na mesa, mas ele não dá detalhes de quanto tem, que ele poderia oferecer. Os investigadores admitem que ele também não dirá onde está o dinheiro nessa fase, isso só mais adiante. Mas ele nem fala em valores que ele estaria disposto a ressarcir os cofres públicos pela perda do que ele provocou no sistema, Cássia.
2: Eu ia te perguntar justamente sobre isso, Miriam. Essa questão de ressarcir, pelo menos parte destes valores, também é algo que está pegando nessas delações recusadas.
1: Exatamente, porque chegou a ser publicado aí que ele teria oferecido 60 bilhões. Não, isso não é verdade. Isso aí é um cálculo feito sobre prejuízo, levando-se em conta o FGC e tal, mas ele mesmo tem dificuldade de reconhecer até os prejuízos que provocou. E ele não fala na devolução, claro, olha, vou devolver tanto, eu cometi esses crimes, eu produzi esse prejuízo, eu vou cobrir, e aí são os meus cúmplices nessa história, são fulano Beltrano. Aí eu perguntei sobre a possibilidade de agora que for recusada a dele, se outras pessoas da mesma organização criminosa, como o cunhado dele, Fabiano Zetel, se poderia agora aceitar uma proposta de delação. O que eu ouvi é, eles estão abertos a qualquer proposta, mas evidentemente no começo, quando tinha a possibilidade de uma delação do próprio Daniel Borcaro, pessoas que estavam abaixo dele na linha da organização criminosa, não fazia sentido. Eu perguntei se ele chegou a pedir. Ah, tem uma informação muito importante que eu estava esquecendo. Chegou a falar dos benefícios. Ele queria perdão judicial e disseram que perdão judicial ele não será concedido. Pode haver uma redução de pena, mas ficaram muito no não avançou muito essa conversa, porque também não avançou a outra, mas já foi dito para ele que o benefício máximo, que é o perdão judicial, isso não será concedido.
0: Muito obrigado, Miriam, pelas suas apurações, suas informações aqui para os nossos ouvintes no Jornal da CBN. Obrigado, bom dia.
1: Bom dia.
2: Bom dia.
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0: terça-feira, 16 de junho de 2026. Duas seleções favoritas ao título estreiam hoje na Copa do Mundo. Às 16h, a França entra em campo contra o Senegal e às 22h, a Argentina pega a Argélia. Também jogam nesta terça-feira Iraque e Noruega e Áustria e Jordânia. Na segunda, milhares de torcedores festejaram o empate por 0-0 de Cabo Verde contra a poderosa Espanha. O herói da partida foi o goleiro Vozinha, que fez 8 defesas e garantiu o resultado histórico. No quinto dia da competição, só deu empate. Arábia Saudita e Uruguai ficaram no 1-1, mesmo resultado de Bélgica e Egito. No último jogo da noite, Irã e Nova Zelândia empataram por 2-2. Depois da partida, pessoas da delegação iraniana foram retidas no aeroporto pelo Serviço de Imigração dos Estados Unidos. A equipe precisa retornar para o México, onde está hospedada. O caso mais complexo envolve o atacante Mehdi Taremi. O visto emitido para o jogador tinha validade de entrada única. Segundo agências de notícias da República Islâmica, a Federação de Futebol do país tenta emitir uma nova autorização e garantir que o atleta possa acompanhar a equipe nos próximos jogos. Na terça-feira, a seleção brasileira faz o segundo treino para encarar o Haiti na sexta. Familiares dos jogadores poderão acompanhar o treinamento e depois almoçar com os atletas. Ontem, o técnico Carlo Ancelotti comandou as primeiras atividades após a estreia. Depois do empate contra Marrocos, a expectativa é de que o treinador faça mudanças na escalação do time para a segunda partida da Copa. No horário de Brasília, 7h34.
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1: Congestionamento pela Anchieta no sentido da capital, do quilômetro 23 adiante até o quilômetro 10, na região do Sacomã, na Zona Sul.
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2: 7:35.
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4: Nós seguimos conversando aqui com os nossos ouvintes a propósito dessa proposta que está em debate no Congresso Nacional e que prevê mudanças, mas não só na CNH. Existem também outros projetos ali que estão sendo debatidos, por exemplo, um que trata sobre autorização para carros autônomos e semi-autônomos. Esse projeto engloba isso também, porque não temos essa realidade ainda presente nas cidades brasileiras, mas assim que tivermos um carro autônomo ou semi-autônomo, a necessidade de ter uma regra mais específica, uma regulamentação mais próxima dessa realidade. Há outros que são menos complicados, como, por exemplo, a proibição de radares sem nenhuma sinalização, o que para mim não parece ser muita vantagem, até porque isso de alguma maneira já existe, já é uma regra que exista. Trata, por exemplo, mudanças na velocidade das vias também, necessidade de buscas dos conselhos de trânsito, mas não me parece que isso seja uma novidade. Agora, na questão da CNH, para jovens de 16 a 18 anos, sim, não só é uma novidade, como tem um impacto na dinâmica das cidades. E esse é um outro ponto, porque essa carteira só poderia ser usada para circular dentro do perímetro urbano. Não poderia pegar rodovias, por exemplo, e sempre acompanhado de um adulto. E os nossos ouvintes estão aqui opinando sobre este tema. Manuel Dourado diz assim: pelo que entendi de suas informações preliminares, a condução por menor de 16 anos fica condicionada à presença de um adulto habilitado no carro, sim. E restrita às vias urbanas, sim. Se for isso, é o que se adota nos Estados Unidos e permite uma transição muito mais segura, uma preparação melhor deste jovem para quando ele for tirar a carteira de motorista definitiva. É o que diz aqui o Manuel Dourado. Aliás, aí acrescento, nos Estados Unidos, o jovem, por exemplo, que se envolve num acidente, seja ele qual for, neste período de adaptação, aí ele vai demorar mais para poder tirar a carteira definitiva. É uma maneira ali de tentar ter esse tipo de controle. Outras opiniões já são contrárias. O Paulo César de Oliveira diz assim: mas bom dia, aos 16 anos você pode votar, deveria poder responder por crimes cometidos presos e também dirigir veículo, deveria autorizar para todos esses jovens de 16 anos. São algumas das opiniões que estão chegando aqui no Jornal da CBN. Agora que são 7:38.
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4: Muito bom dia para você, Leonardo Dai.
5: Oi, Milton, bom dia, Cássia, bom dia, ouvinte do Jornal da CBN.
4: Leonardo Dai, que acompanha de pertinho a seleção brasileira, em todos os seus treinos, pelo menos naqueles que é possível acompanhar de maneira mais próxima, Léo. E aí, conta pra nós como estão esses preparativos para o jogo da próxima sexta-feira contra o Haiti.
5: Já mudou um pouco, inclusive, a programação da seleção brasileira, né? Ontem, inclusive, a gente teve o treino com aqueles 15 minutos habituais aí, com a possibilidade da gente ver os 15 minutos iniciais, né? Mas ontem não teve entrevista coletiva, como vinha tendo todo dia antes, ou depois dos treinamentos, né? A programação de semana passada era quase sempre assim, né? Treino às 11 horas da manhã e depois ali por volta das 2:30 da tarde uma entrevista coletiva com algum jogador. Ontem o treino foi mais tarde, para os jogadores terem um tempinho a mais de recesso, né? Porque eles jogaram no sábado, aí eles tiveram um treino de um regenerativo, né? Um treino de recuperação física no domingo de manhã.

0: informação de que já teve toda a oportunidade de falar com os jogadores na zona mista, né, do jogo contra o Marrocos no sábado, e não era preciso que ninguém desse entrevista ontem. Enfim, hoje, daqui a pouco, né, a gente vai ter entrevista coletiva com o Bruno Guimarães. E aí, um ponto interessante, assim, e até meio surpreendente. O treino de hoje, às 11 horas da manhã, ele vai ser totalmente fechado para a imprensa. 11 horas da manhã daqui, né? Meio-dia no horário de Brasília. Nem aqueles 15 minutos iniciais a gente vai poder acompanhar. Lembrando que hoje era um treino importante para a gente acompanhar pelo menos os 15 minutos iniciais, porque ontem, além do Neymar, outros três jogadores não treinaram em campo. O Rafinha, né, o Bruno Guimarães, que vai dar entrevista hoje, e o Gabriel Magalhães foram poupados ali do treino por questões físicas. A princípio não preocupavam, mas ia ser, sem dúvida, a primeira coisa que a gente ia olhar hoje, se eles iam voltar aos treinos hoje, porque caso contrário já começariam a virar preocupação também para o jogo de sexta-feira.
1: Você mencionou o Neymar, Dai, nós tivemos ontem a lesão dele completando 30 dias. Aliás, ontem também ele passou por novos exames numa clínica. O que a gente sabe sobre as condições físicas do Neymar agora?
0: O que a gente sabe é que ele ainda não tem condição de voltar a treinar com o grupo, né? O Neymar se e aí isso é bom a gente fazer uma linha do tempo sobre isso, assim, porque o Neymar se machucou, né? Enfim, ele tomou aquela pancada no dia 17 de maio, que foi um dia antes da convocação. Saiu dizendo que estava tudo bem, que era só uma precaução e tal. Dia 18 de maio, ele faz exames antes da convocação e ele é convocado porque entende-se que ele vai poder jogar a Copa do Mundo. E o Santos fala até que ele poderia, se quisesse, estar em campo nos jogos daquela semana, pelo Santos, os últimos jogos antes da pausa dos campeonatos para a Copa do Mundo. Aí ele se apresenta à seleção no dia 27 de maio, faz exames no dia 28 de maio e. A CBF dá uma previsão ali, né? O doutor Rodrigo Lasmar dá uma previsão de recuperação de 2 a 3 semanas. A gente vai completar 3 semanas daquela declaração na quinta-feira, nessa quinta-feira, depois de amanhã. E até agora ele nem voltou a treinar em campo ainda. E aí, eu gosto de lembrar também que no dia 5 de maio, né, portanto, há quase 2 semanas, o técnico da seleção antes do jogo contra o Egito deu uma entrevista dizendo que ele ia passar por uma ressonância no dia 8, né, na segunda-feira, e que, se tudo desse certo, ele ia voltar a treinar naquela semana. No dia 8, ele faz a ressonância, a nota oficial da CBF diz que os resultados foram de acordo com o que a comissão técnica projetava. Ou seja, houve a projeção da comissão técnica publicamente de que ele voltaria a treinar naquela semana. Na segunda-feira daquela semana, disse-se que os resultados dos exames foram de acordo com o que a comissão técnica estava esperando. Ele não volta a treinar naquela semana, e aí a gente teve já o primeiro dia da semana seguinte, ontem, né? E o Neymar não voltou a treinar também. Então, olha quantas vezes as projeções sobre a volta do Neymar se mostraram equivocadas, tanto por parte do Santos quanto por parte da própria CBF. Isso chama muito a atenção e o Neymar completa 30 dias aí sem nenhuma atividade de bola e campo desde aquele jogo do Santos contra o Coritiba.
2: Na rodada de ontem da Copa do Mundo, quem mais chamou a atenção do ponto de vista esportivo foi Cabo Verde no empate em 0-0 contra a poderosa Espanha. Do ponto de vista geopolítico, foi a presença do Irã, que empatou com a Nova Zelândia 2-2 em um jogo ali cercado de atenção, Leonardo Dai.
0: De atenção e de tensão, né, Milton? E assim, a FIFA conseguiu o que ela mais queria, que era o seguinte: realizar o jogo e o jogo sem. Se você for um alienígena, assim, que baixa na Terra no exato momento daquele jogo, você não fala que tem nenhum tipo de tensão ali envolvendo nenhum dos times. O Irã veio, o Irã jogou, o Irã não teve nenhuma, não sofreu nenhum protesto, o Irã não fez nenhum protesto também. O Irã jogou, era o que a FIFA mais queria. Só que aí depois do jogo, né, você tem, por exemplo, o Taremi, jogador do Irã, falando assim: olha, o ideal era a gente dormir aqui, fazer a recuperação física amanhã aqui e depois voltar para o nosso CT. Mas não, a gente tem que ir embora agora. A FIFA está nos deixando assim, desguarnecido. A gente precisava de mais atenção da FIFA, essa coisa toda. Então, a FIFA, ela trabalhou desde de sempre, né, para que os jogos acontecessem nas datas, horários e locais estabelecidos na tabela, para que não houvesse nenhuma manifestação política.

0: nem a favor nem contra o Irã enquanto a bola estivesse rolando. Conseguiu, a FIFA conseguiu resolver o problema dela, né? Agora, no que diz respeito ao Irã, embora o Irã tenha empatado o jogo, as declarações dos jogadores deixam muito claro que esportivamente o time está sendo prejudicado em relação a outras seleções por conta dessa relação com os Estados Unidos, mesmo nesse contexto em que a gente tem um acordo aí prestes a ser assinado entre os dois países.
1: Muito obrigado, Leonardo Dai. Um bom dia para você.
0: Valeu, até mais.
2: Até mais.

0: 7h46.
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6: 7h48.
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8: Ainda tem lentidão no sistema e agora a Bandeirantes está bem complicado o caminho na chegada a São Paulo pela Anhanguera, na aproximação do Rodoanel, mais de 6 quilômetros de fila, é reflexo também de ocorrência pelo Rodoanel na externa, na altura do sistema e agora Bandeirantes. Aliás, o Rodoanel no sentido Fernão Dias pela externa tem lentidão da Bandeirantes até após a Anhanguera. Bom, voltando à Anhanguera, porque na aproximação ali da Ponte Atílio Fontana, para acessar a região da Lapa na Zona Oeste, tem lentidão, reflexo de uma ocorrência mais cedo lá no quilômetro 14, que ainda impacta o trajeto. Aí pela Bandeirantes, a situação também não está fácil, porque tem mais de 7 quilômetros de lentidão no sentido São Paulo.
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11: Mais uma operação tendo como alvo o PCC. Vamos até Campinas. Informações da Aline Buquerque. Bom dia para você, Aline.
12: Isso mesmo, Milton. Bom dia para você, para a Cássia, para todo mundo que está acompanhando a gente. Operação contra o tráfico interestadual de drogas e lavagem de dinheiro cumpriu mandados de busca e apreensão em Valinhos, cidade vizinha aqui a Campinas. A ação faz parte da Operação Torneira, que também foi realizada em cidades da região como Jundiaí e Campo Limpo Paulista. Investigação que é conduzida pelo GAECO, o Grupo de Atuação Especial de Combate ao Crime Organizado, tanto de Campinas quanto de Araçatuba, com apoio das polícias militar e civil. Ao todo, os agentes cumpriram 43 mandados de busca e apreensão em diferentes cidades do estado de São Paulo. Operação também ocorreu em Cajamar, Aguaí, Orlândia, São José do Rio Preto, Ribeirão Preto, Birigui, Penápolis, Araçatuba e na capital paulista. Segundo o Ministério Público, a apuração começou depois da identificação de um grupo ligado ao PCC que atuava na região de Jundiaí. A investigação apontou que os suspeitos usavam um local conhecido como Torneira para fazer reuniões, o que deu nome, então, à operação. O GAECO informou que o grupo também mantinha um esquema de lavagem de dinheiro, estratégia que envolvia aí empresas de fachada e pessoas usadas para movimentar valores em diferentes regiões. As investigações indicaram movimentações financeiras de cerca de 230 milhões de reais. O objetivo da operação, então, nesse momento, foi reunir provas sobre essa atuação do grupo e o esquema de ocultação de recursos. A gente continua acompanhando por aqui, Milton.
11: Muito obrigado. Essa foi a Aline Albuquerque, em Campinas.
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8: Na Zona Leste de São Paulo, o caminho pela Radial apresenta lentidão desde a altura da Estação Patriarca, da linha 3 vermelha do metrô, até a altura do viaduto Antônio Abdo. E claro que para acessar o Alberto Badra, aquela lentidão habitual, o próprio viaduto Engenheiro Alberto Badra tem congestionamento nos dois sentidos, inclusive, e pela Radial na aproximação da ligação Leste-Oeste desde o viaduto Bresser, aquela lentidão. Quem está na Penha pode utilizar Celso Garcia, Rangel Pestana também, direção ao centro, apesar de movimentação pela Celso Garcia na aproximação da Rangel Pestana ali no entorno do Brás. Salim Faramaluf tem lentidão sentido marginal do Tietê na altura da Vereador Abel Ferreira e também da Radial Leste até Ulisses Cruz. Sentido Vila Prudente, da Ponte do Tatuapé tem congestionamento até a aproximação da Celso Garcia.
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11: O Sidney Mendonça, nosso ouvinte da Climação, e participa também dessa discussão sobre a possibilidade da redução da idade mínima para obtenção de uma CNH especial, específica com algumas regras mais restritas, mas que permite que o jovem de 16 a 18 anos possa conduzir automóvel e moto. E ele diz assim, fico me perguntando qual é a coerência dessa medida, afinal ela pode aumentar a exposição de jovens a riscos no trânsito e, consequentemente, contribuir para o aumento de acidentes e mortes. Fica então também a opinião aqui do Sidney Bedonça e, como você vem percebendo ao longo aqui do Jornal da CBN, são opiniões que se dividem nesse momento, por isso é importante que haja um debate mais aprofundado no Congresso Nacional.
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21: Tem mensagem do nosso ouvinte aqui, o Denis, avisando que a Rodovia dos Bandeirantes está mais lenta que o Casimiro. Bastante lentidão aqui no sentido São Paulo. Tá difícil a situação por lá. Obrigada, Douglas.
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0: Bom dia, Milton. Bom dia, Cássia. Bom dia, ouvintes. O Emilton aplica em um fundo de investimento do banco que tem conta. Porém, a cada 6 meses, ele tem que pagar o imposto de renda. Ele pergunta se existe uma aplicação com melhor rentabilidade. Emilton, o fato do fundo de investimento recolher o imposto de renda a cada 6 meses é ruim, mas não necessariamente um problema. O fundo de investimento tem uma carteira diversificada. Tem um gestor que olha as melhores opções de investimento e aplica os recursos conforme uma política para a gestão da carteira. Por uma série de razões, ao longo do tempo o governo resolveu desincentivar a aplicação em fundos de investimento, estabelecendo esse recolhimento semestral do imposto de renda. Então, começaram a surgir novas opções. Hoje, a mais popular são as aplicações isentas de imposto, como as LCIs, e as LCAs oferecidas pelos bancos. O seu banco com certeza tem uma opção desse tipo. A contrapartida é que o investimento fica preso por um período mínimo. E muitas vezes a taxa de remuneração é menor do que poderia ser, justamente por causa da isenção do imposto. Uma alternativa também é o CDB do seu banco. O rendimento deve ser parecido com o do seu fundo, mas tem a vantagem do imposto de renda ser cobrado apenas no resgate. Até a próxima e continue mandando as suas perguntas para cbndinheiro@cbn.com.br.
1: Deixa eu aproveitar para compartilhar com você aqui, já que estamos falando aqui em investimentos, né? E não confundam as coisas, por favor, mas enfim. New York Times está noticiando no seu site de esportes, o The Athletic, a seguinte situação. Um misterioso especulador da Polymarket provavelmente pensou que estaria embolsando $85 mil de graça quando apostou $1 milhão na vitória da Espanha sobre Cabo Verde em Atlanta. Pois é, apostou $1 milhão na Espanha e perdeu todo esse dinheiro numa aposta que ele achava que era garantida e se deu muito mal.
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4: 39 minutos. Oh Deus, faz este relógio correr rapidamente. 39 minutos. O senhor é o pastor, nada me faltará.
5: Bola. Milhões no mundo recorrem a simpatias para conseguir que o universo favoreça as seleções para as quais torcem. E simpatias existem para todos os gostos. Um clássico é usar a mesma camiseta da Copa passada e da retrasada, mesmo que a seleção tenha perdido ambas. Mas, paradoxalmente, existe uma crença de que, se não vai usar essa camiseta, vai perder de novo. É a simpatia que não funcionou previamente, mas existe a esperança de que ela funcionará agora. E a camiseta não pode ser lavada. Ou seja, está lá a peça de roupa, cheirando suor e mofo acumulado por anos. Um dos dogmas essenciais da simpatia é o da geolocalização sagrada, já que diversas pesquisas no mundo latino-americano indicam que, para muitos torcedores, o futebol só pode ser visto no mesmo lugar, na mesma sala, com as mesmas pessoas, na mesma cadeira e com o mesmo cardápio da última vitória. Isto é, convidar alguém diferente para ver o jogo é uma heresia. Mudar o sofá, um sacrilégio. Há relatos de famílias inteiras que repetem obsessivamente até a ordem dos assentos, da direita para a esquerda, segundo a idade, como se a hierarquia familiar fosse uma tática ofensiva futebolística. As promessas também têm peso. Muitos torcedores estariam dispostos a raspar uma barba cultivada por longos anos. Outros fariam um corte de cabelo radical para ajudar a seleção a ser campeã. Outros prometem tatuagens, caminhadas a santuários, jejuns voluntários ou até subir montanhas, tudo em nome de um gol. Trata-se de uma economia espiritual em que cada sacrifício compra alguns minutos de esperança. É como se o futebol fosse algo importante demais para ser deixado exclusivamente nas mãos da lógica, da razão ou de uma canhota. 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

Terça-feira, 16 de junho de 2026. A Polícia Civil de São Paulo deve ouvir hoje um homem que estava com a jovem que morreu ao ser lançada de uma ponte em um salto de rope jump sem qualquer tipo de proteção. O caso aconteceu em Limeira, no interior paulista, no fim de semana. O depoimento é considerado fundamental para esclarecer como era feita a preparação dos participantes da atividade. Até o momento, 8 pessoas foram ouvidas, incluindo integrantes do grupo organizador do evento, o Entre Cordas, uma enfermeira que tentou prestar socorro e também um policial. 3 homens permanecem presos. O presidente Lula deve se reunir hoje com a presidente da Comissão Europeia, Ursula von der Leyen, para tratar da proibição da carne brasileira imposta pela União Europeia. Os dois participam da cúpula do G7 na França. O presidente Donald Trump também estará no evento. Diplomatas brasileiros, no entanto, descartam um encontro mais prolongado entre Lula e o líder americano. A ideia era aproveitar a ocasião para discutir a proposta anunciada pela Casa Branca no começo do mês de um novo tarifaço contra produtos nacionais. A taxação pode chegar a 37,5%. No horário de Brasília, 8:04.

0: Estamos circulando com velocidade reduzida e maior tempo de parada.
1: Problemas agora nos transportes sobre trilhos para quem utiliza na cidade de São Paulo. Problema na linha 2 verde, devido à interferência na via entre as estações Sacomã e Vila Prudente. Circulação com velocidade reduzida e maior tempo de parada. E esse problema na linha 2 verde vai causando dificuldades também na linha 15 prata, que devido a esse problema da linha 2 verde, os trens também estão circulando com velocidade reduzida na linha 15 prata entre as estações Vila Prudente e Jardim Colonial. Nas demais linhas do transporte sobre trilhos, operação normal agora.
2: 8:05.
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4: Muito bom dia a você que escolheu ficar mais bem informado ouvindo o Jornal da CBN na manhã desta terça-feira, 16 de junho de 2026.
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0: Muito bom dia para você, Malu Gaspar.
1: Bom dia, Milton. Bom dia, Cássia. Bom dia para os nossos ouvintes da CBN nessa manhã. Tá chovendo aí?
2: Aqui o céu está encoberto, mas pelo menos nesse momento na região do Butantã, região oeste da cidade, não tem chuva.
1: É, aqui está chovendo. Então, bom dia na minha manhã chuvosa.
2: Bom dia.
0: Você está no Rio de Janeiro?
1: Estou no Rio de Janeiro, estou aqui.
0: Só para a gente saber onde está esta manhã chuvosa.
1: Na região de Ipanema.
0: Combinado. Vamos lá. Malu, bem distante daqui, lá na reunião do G7, né, tem sempre a expectativa, a presença do presidente Lula está lá, ontem já esteve com o Macron, tem outras discussões importantes, mas tem a possibilidade de encontrar novamente Donald Trump. Donald Trump também está por lá, porque tem questões importantes. O que você já apurou aí sobre esse bastidor em torno de uma possibilidade ou não dos dois se reencontrarem?
1: Então, Milton, o cálculo no governo, né, no governo Lula é o seguinte, eles vão tentar sim fazer com que o Lula converse com o Trump, mas houve uma decisão deliberada de não pedir uma reunião bilateral com o Trump nessa cúpula do G7, por algumas razões, era isso, e foi isso que eu contei hoje no blog no Globo, queria contar para vocês, porque me parece interessante para a gente entender como que o governo Lula está lidando com essas restrições, a possibilidade de um novo tarifaço sobre os produtos brasileiros, a questão de transformar o PCC e o Comando Vermelho em organização terrorista na classificação americana, enfim, todo esse imbróglio que surgiu aí nas últimas semanas em relação ao do Trump, em relação ao Brasil, né? O governo Lula avaliou, o presidente Lula avaliou que não valeria a pena pedir essa reunião bilateral por algumas razões. Primeiro que é o seguinte, numa reunião bilateral você tem que ter uma agenda, né? E o que ele tem falado para aliados e interlocutores que me relataram é que ele tem dito que ele não tem nada de novo para dizer, que eles acabaram de fazer uma reunião em que os ministros trocaram informações e combinaram outras reuniões com outros representantes do governo americano. Essas reuniões, inclusive, estão acontecendo. Já houve uma reunião no sábado do ministro Márcio Elias Rosa do Desenvolvimento com o secretário de Comércio, Howard Lutnick, e, enfim, está vendo essa calendário. Então, não haveria motivo para você marcar uma reunião formal. Agora vem a parte mais interessante, que é a avaliação política do presidente Lula sobre o governo Trump. Ele diz que, além disso, tem uma questão que o governo Trump ele considera uma bagunça. É muito, muito dividido, cada um pensa uma coisa. Tem gente que acha, a gente até, não sei se eu contei aqui para vocês, mas eu falei em outros lugares, que o Scott Bessent, por exemplo, que é o secretário do Tesouro, acha que não é o caso de fazer sanção ao Brasil, trabalhou para fazer com que essas sanções não acontecessem, mas o Jameson Greer e o Marco Rubio, que são da ala mais radical do trumpismo, acham que sim, que tem que barrar os governos de esquerda na América Latina. Então, você e cada hora é uma ala que influencia o Trump, então não tem. Ele viu que estava complicado fazer uma reunião sem saber quem é que está influenciando naquele momento, né? Além disso, tem uma outra questão que eu acho que é bem interessante. O presidente Lula está vendo que ele não precisa se esforçar demais para acabar com esse tarifaço tão cedo. Por quê? Primeiro, diminuiu muito a quantidade nos últimos anos, do primeiro e terceiro governo dele para agora, a quantidade de produtos brasileiros que é vendido para os Estados Unidos, né? Você tem uma redução, né, na parcela de produtos, a China entrou, depois do primeiro tarifaço, muitas indústrias foram buscar novos mercados, não é que não seja relevante, é 21% das nossas exportações, mas é uma quantidade menor do que já foi, e eles estão tentando buscar novos mercados. Tem ali o setor de calçados, o setor de máquinas, equipamentos que estão sofrendo muito, mas eles avaliam que esses setores aí tem que ter uma negociação burocrática. Do outro lado, tem a questão eleitoral. Está sendo bom para o presidente Lula eleitoralmente, segundo as pesquisas estão mostrando, essa questão do tarifaço, né? Manter esse clima de, olha, nós defendemos a nossa soberania e a oposição, Flávio Bolsonaro, Eduardo Bolsonaro, patrocinam iniciativas do governo Trump contra o Brasil, né? A Quest já mostrou, a última pesquisa Quest, já mostrou que 47% dos entrevistados responderam nessa última edição que o Lula representa melhor o patriotismo e o discurso de defesa do Brasil, enquanto os 37% dizem que é o Flávio Bolsonaro que representa isso. Então, o presidente diz assim, para quem conversa com ele sobre isso: para que eu vou ficar me matando para conseguir uma reunião com o Trump, que pode dar tudo errado, se... na burocracia o meu pessoal está atuando e no campo político, no campo doméstico, isso está me favorecendo, né? Foi novamente, como a gente mostrou da outra vez, dessa vez também foi um tiro no pé o Flávio Bolsonaro se associar a essas iniciativas do Trump. Enquanto estava só na questão do PCC e do terrorismo, ok, ele estava ali tentando surfar, mas depois que entrou na questão do tarifaço, ficou ruim para ele. Então, o presidente Lula vai tentar encontrar o Trump, naquele clima, como é que o Trump falou? I love you, this guy is nice, aquelas coisas tudo, vai querer fazer todo aquele, aquela conversa, tudo, mas sem criar um clima formal que depois possa fazer parecer uma derrota. Do jeito que está, para ele até que não tá ruim, entendeu? Então ele vai continuar assim, e aí se der um encontro, um abraço, um aperto de mão, tapinha nas costas, ele fatura. Se não tiver, ele pelo menos não pediu, entendeu? Essa está sendo a estratégia para lidar com as intempéries, aí os humores do governo Trump em relação ao Brasil.
0: Perfeito, muito obrigado pelas suas informações e sua análise. Um bom dia, Malu Gaspar.
1: Valeu, pessoal. Bom trabalho
0: Valeu.
1: para todo mundo.
2: Até mais, Malu. Agora são 8 horas e 12 minutos. Temos informação chegando com a nossa reportagem do Rio de Janeiro. Você deve se lembrar daquele caso que nós noticiamos bastante aqui na programação, de um estupro coletivo que foi cometido por alguns jovens menores de idade, um maior de idade. Agora tem uma informação de que parte destes jovens estariam envolvidos em outro crime do mesmo teor. Quem está conosco e tem informação é o Gabriel Freitas. Bom dia, Gabriel.
3: Oi, Cássia, bom dia para você e para o nosso ouvinte também. A Justiça do Rio vai começar a analisar hoje um pedido de medidas cautelares contra esse homem investigado por estupro coletivo em Botafogo, na Zona Sul, em 2023. O Gabriel Oliveira Palmieri, que agiu ao lado de dois cúmplices que também estão envolvidos nesse estupro coletivo de uma adolescente em Copacabana, que aconteceu no fim de janeiro desse ano. Esse pedido contra o Gabriel chega à Justiça um dia depois de a Polícia Civil concluir os inquéritos sobre os outros ataques do grupo, que inclui também um outro caso no Humaitá, na mesma região. A existência desses crimes anteriores, Cássia, veio à tona justamente por causa da repercussão desse caso em Copacabana. Naquele episódio, para lembrar o nosso ouvinte, uma jovem de 17 anos foi atraída por um adolescente para um apartamento e acabou violentada pelo grupo. O caso gerou muita indignação, encorajou outras vítimas. Mães de meninas que sofreram ataques parecidos procuraram a delegacia para denunciar os mesmos agressores, e o inquérito concluído ontem mostra que o modo de agir era praticamente um roteiro. No caso de Botafogo, a vítima tinha apenas 14 anos na época. Ela foi atraída pelo mesmo adolescente para casa de um outro integrante do grupo, o Matheus Martins, que hoje tem 19 anos. Lá ela foi coagida, foi abusada por cerca de uma hora e meia pelo adolescente, pelo Matheus Martins e por Gabriel Palmieri, que já era maior de idade. Eles chegaram a gravar a violência para constranger a menina. Hoje o Gabriel responde ao processo na Justiça Comum. Ele negou o crime em depoimento, mas a polícia pediu agora que ele fique proibido de se aproximar da vítima de Botafogo e de outras pessoas ligadas a ela. O Matheus e o adolescente vão responder pelas agressões antigas na vara da infância e da juventude, porque eles eram menores lá em 2023. Eles preferiram ficar em silêncio durante os interrogatórios. Cássia.
2: Muito obrigada. Essa foi a informação do Gabriel Freitas, às 8h15.
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2: 8 e 18.
3: Quem passa no entorno de Ibirapuera encontra a lentidão, inclusive pela Avenida Pedro Álvares Cabral, por causa de um acidente. Carro e moto, sentido Pinheiros, 200 metros após a passarela Titilo Matarazzo. Ocupação da faixa da esquerda, segundo informações da CET. Corredor Norte-Sul no entorno, 23 de maio, por exemplo, tem lentidão principalmente no sentido da Zona Norte, em direção a Santana. Essa dificuldade, aliás, desde o aeroporto de Congonhas até o viaduto Tutóia. No sentido de Interlagos, da Zona Sul, pelo Corredor Norte-Sul, ali na região central, tem lentidão, está pesado o caminho, aliás, desde a Praça Campos de Bagatelle, ali na Santos Dumont, com lentidão no sentido de Interlagos, até a altura da ligação Leste-Oeste.
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2: 8h20. A rotina de quem frequenta o Jaguaré, na Zona Oeste de São Paulo, tem mudado por causa de assaltos durante o dia. A insegurança se concentra na região da Vila Lajeado, onde moradores relatam abordagens de criminosos com motos.
6: Moradores do Jaguaré, na Zona Oeste de São Paulo, relatam uma sequência de assaltos em plena luz do dia. A preocupação é maior na Vila Lajeado, perto das ruas Eulo Maroni e MacArthur. Segundo a população, ao menos 2 assaltos aconteceram em menos de uma semana no mesmo ponto da rua Eulo Maroni. Nos 2 casos, os criminosos estavam em motos disfarçados de entregadores e abordaram vítimas que desciam do carro para ir para um salão de beleza. Relatos apontam que 2 motos já rondavam a rua antes da abordagem. Os criminosos teriam parado em frente a uma casa e esperado as vítimas. Giovana Gomes trabalha há 16 anos no bairro e afirma que os assaltantes miram um perfil específico de vítimas.
7: Eu, particularmente, eu tenho medo. De manhã, se for feriado assim, ou eu tenho que sair de Uber, andar a pé, não tem como. Muito perigoso mesmo. Eu ia pra academia, eu não vou mais em horário cedo por causa disso.
8: Aliança, celular...
7: Tudo. Sem aliança e o celular guardo dentro da calça, porque senão é perigoso.
6: Beatriz Kishiyama mora no bairro há 12 anos. Ela conta que também mudou hábitos simples, como ir à academia cedo, e passou a esconder objetos pessoais antes de sair de casa.
9: Então, se eles vê uma mulher sozinha na rua, pronto, já é isca pra eles. Eles não têm dó. Se for pra bater, eles batem. Se for pra derrubar, eles derruba. E a luz do dia tá pior. O policial, ele falou pra mim, ó, se caso alguém pedir sua aliança, você entrega na hora. E, tipo, minha aliança já fica fácil. Já falei, meu, vou entregar, não vou nem pensar duas vezes. O celular deixa sempre no silencioso e deixa escondido numa parte do corpo. E eu já falei com meu marido, já separa um celular pra mim pra me deixar guardado pro bandido. Tem que ter o do bandido e o nosso.
6: Também há o relato de outro assalto na rua MacArthur, em frente a uma drogaria. Uma mulher foi abordada por um criminoso de moto quando entrava no carro e ainda recebeu uma coronhada. Depois do crime, a vítima ficou cerca de 10 dias sem sair de casa. Dados da Secretaria de Segurança Pública mostram alta nos furtos na região. Nos 4 primeiros meses deste ano, foram 597 registros contra 572 no mesmo período do ano passado. O aumento é de 4,4%. De São Paulo, Pedro Fagundes.
2: 8h23.
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3: Na marginal do Rio Pinheiros tem congestionamento sentido Zona Sul, do Cebolão até a Ponte Ari Torres. Dá para utilizar Gastão Vidigal, Professor Fonseca Rodrigues, Pedroso de Moraes, também Faria Lima adiante. Caminhos com pontos de lentidão, né, esse corredor, mas dá para fugir, pelo menos dá dificuldade pela marginal no sentido de Interlagos. No sentido Castelo Branco, lentidão na Pinheiros, na altura da Ponte João Dias, na aproximação também da Ponte Estaiada. Pela marginal do Tietê, sentido rodovia Ayrton Senna, o trecho mais intenso é do Cebolão até após a ponte do Piqueri.
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2: 8h25.
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0: Bom dia, Carlos Alberto Sardenberg.
1: E aí, Milton, bom dia. Bom dia, Cássia.
2: Bom dia, Carlos Alberto.
1: Bom dia, ouvintes.
0: Sardenberg, o aparente fim da guerra no Oriente Médio tem consequências positivas para a economia brasileira?
1: Tem sim, Milton. Tem, digamos assim, que alivia uma parte da inflação, que é a inflação provocada pelo petróleo e suas consequências, né? O petróleo subiu muito e isso encareceu os combustíveis, como é óbvio, mas isso encareceu também tudo que usa os combustíveis, né? Fretes, transportes e tal, e componentes. Bom, então há uma inflação que é uma inflação, inclusive, mundial, né? Que ocorre em consequência dessa alta do petróleo e da escassez de determinados produtos, como fertilizantes, por exemplo, que circulavam ali pelo Estreito de Hormuz. Então, o fim desse conflito libera, né, a circulação do petróleo, deve levar a uma queda maior ainda do preço do petróleo e reabre, né, o trânsito ali por aquela região, que é importante não apenas para o escoamento da produção petrolífera, mas é importante também, no caso do Brasil, por exemplo, para o trânsito de produtos que vão para os países árabes, por exemplo. Então, o Brasil tem um aspecto positivo de reduzir uma parte da inflação. Mas a inflação, essa guerra, ela não é a causa principal da inflação brasileira. A causa principal da inflação brasileira está aqui mesmo, está aqui mesmo entre nós. E ela tem a ver com gastos públicos. O gasto público está acelerado nas duas pontas, eu digo executivo e legislativo. Parece que essas eleições desse ano criaram assim uma licença para gastar, né? O governo Lula está distribuindo bondades, gastos, créditos, subsídios variados e créditos subsidiados, o que faz com que aumenta muito o gasto público, coloca mais dinheiro em circulação e isso esquenta, aquece uma economia que já está trabalhando no limite. E além disso, tem também a ação do Congresso, né? A ação do Congresso que está aprovando várias medidas de aumento de gasto público sem a compensação, sem indicar a fonte de financiamento. O resultado é que você tem uma dívida pública crescendo, uma dívida pública em expansão. E com o aumento do gasto, com o governo fazendo déficits e com a dívida pública em expansão, a taxa de juros sobe. A taxa de juros sobe e isso é um obstáculo, digamos, ao crescimento mais sustentado da economia brasileira. Então, esse é o ambiente. A gente pode se iludir e achar que a guerra resolve o problema da inflação, que já está passando de 5%, mas não resolve, porque há causas internas que são essas. A economia está muito aquecida, está trabalhando acima da sua capacidade e isso gera inflação, está um festival de gasto público, pessoal sem prestar a menor atenção com as fontes de financiamento e com o crescimento da dívida pública. O maior problema da economia brasileira não estava na guerra e nas suas consequências, mas o maior problema da economia brasileira estava e está no desequilíbrio das contas públicas, naquilo que os economistas chamam de desajuste fiscal. E é um baita de um problema. Governos, governos estaduais também, gastando mais do que arrecadam e fazendo crescimento da dívida, que vai criar um problema gravíssimo. Já está criando um problema de atraso de crescimento e vai criar um problema de uma estagnação mais à frente, se não for atacado até agora não foi. Milton e Cássio.
0: Muito obrigado, Sardenberg. E até logo mais ao meio-dia.
1: Até logo mais.
2: Até mais. 8:30.
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0: Terça-feira, 16 de junho de 2026. O PCC é alvo de uma operação contra o tráfico interestadual de drogas e lavagem de dinheiro. Os investigadores identificaram movimentações financeiras da facção que somam aproximadamente 230 milhões de reais. Ao todo, são cumpridos 43 mandados de busca e apreensão em cidades do estado de São Paulo. A investigação é conduzida pelos grupos de atuação especial de combate ao crime organizado de Campinas e Araçatuba e conta com o apoio das polícias civil e militar. Quase metade das cidades brasileiras perdeu áreas de rios e lagos no ano passado. Há pelo menos 4 décadas, a situação se repete no país. Desde 1985, o Brasil perdeu o equivalente a uma área maior que o estado de Sergipe em superfície de água. A Amazônia teve recuperação parcial em 2025. O cenário na região, no entanto, continua abaixo da média histórica. A redução da superfície coberta por água pode pressionar o abastecimento, a geração de energia, a indústria, a agricultura e o consumo humano. Os dados fazem parte de uma pesquisa do MAP Biomas Água. Uma pesquisa da Datafolha aponta uma oscilação positiva na percepção dos brasileiros de que as apostas e os jogos online são um vício. O número subiu de 54% para 2024 para 57% no levantamento atual. A avaliação de que se trata de perda de dinheiro permanece no patamar de 30%, já que eles que dizem que a prática é diversão caíram de 9% para 6%. O Datafolha ouviu 1.970 pessoas de 139 municípios em maio. A margem de erro é de 2 pontos percentuais, para mais ou para menos. No horário de Brasília, 8h32.
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0: Rodonel, tem trechos de lentidão na interna sentido Perus, por exemplo, na altura do quilômetro 45, por causa de obras na pista. No trecho oeste, na altura da Anhanguera pela externa, tem lentidão por causa de ocorrência. E depois na aproximação da Raposo Tavares.
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2: 8h34.
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5: Bom dia, Milton. Bom dia, Cássia. Uma pesquisa realizada pela Serasa no ano passado mostrou que 56% dos entrevistados veem uma chance de conseguir uma renda extra durante as comemorações juninas. E aqui, as possibilidades de negócio são das mais variadas. Se você gosta de cozinhar, por exemplo, pode vender pratos típicos dessa época. Já quem tem mais habilidade com artesanato pode vender enfeites temáticos, acessórios e até roupas caipiras que a gente vê tanta gente usando nas quermesses. 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Meu tempo já está acabando, mas amanhã eu volto com mais dicas no É da Sua Conta.
2: 8h35. Vamos direto a Paris, temos informação chegando com a Rádio França Internacional. Maria Paula Carvalho, bom dia.
6: Bom dia para você e todos os ouvintes. A guerra na Ucrânia domina hoje as discussões do encontro do G7, que continua em Evian-les-Bains, ali na fronteira entre a França e a Suíça. Hoje, com a presença do presidente Volodymyr Zelensky, que foi recebido essa manhã por Emmanuel Macron e vai se encontrar à tarde com Donald Trump. No centro das negociações está a capacidade dos aliados europeus de convencer o presidente americano a apoiar publicamente Kiev. Hoje, eles já concordaram em aumentar a pressão sobre a Rússia por meio de mais sanções ao petróleo e gás. Mas eu lembro que num telefonema domingo, o presidente russo Vladimir Putin disse a Trump que vai manter a guerra segundo os objetivos de Moscou, defendendo, no entanto, a continuidade das negociações diplomáticas. Esta manhã, uma importante refinaria na capital russa foi atingida em um ataque de 60 drones ucranianos contra Moscou. Kiev alegou que foi uma resposta justa aos ataques russos em seu território. Bom, os líderes do G7, Alemanha, Canadá, Estados Unidos, França, Itália, Japão e Reino Unido, tiveram um almoço de trabalho hoje dedicado à crise no Oriente Médio, com a presença também dos países mediadores, Egito, Emirados Árabes Unidos e Catar. Lá em Teherã, o ministro das Relações Exteriores, Abbas Araghchi, destacou, no entanto, a importância de encerrar a guerra no Líbano entre Israel e o Hezbollah, conforme esse acordo negociado com Washington. Só que em Israel, esse texto tem sido alvo de muitas denúncias, tanto do governo quanto da oposição. Após o anúncio desse acordo, moradores começaram a retornar ao sul do Líbano. A situação ainda é incerta no Estreito de Hormuz. Navios petroleiros e cargueiros, no entanto, já voltaram a circular, mas permanecem impasses importantes sobre a cobrança ou não de serviços marítimos nessa região por parte do Irã e também em relação ao programa nuclear iraniano. Essas primeiras conversas devem acontecer na sexta-feira, o dia da da assinatura desse acordo prévio. O Donald Trump declarou agora há pouco, por exemplo, que os Estados Unidos não têm nenhuma obrigação de investir lá no Irã. Só para finalizar, sobre a participação do Brasil na cúpula do G7, o presidente Lula tem esta tarde um painel sobre multilateralismo. Ele também tem reuniões previstas com líderes europeus, já se encontrou com a primeira-ministra do Japão, mas até o momento não tem nenhum encontro confirmado entre Lula e Donald Trump, o que era uma das principais expectativas de Brasília nessa viagem. De Paris, da Rádio França Internacional, para a CBN.
2: E agora há pouco, a Maria Paula falou da possibilidade, né, de encontro do presidente Lula com o presidente dos Estados Unidos, Donald Trump. Mais cedo, a gente conversou a respeito desse assunto com a Malu Gaspar. Então, daqui a pouquinho já vai estar lá essa conversa, se você não conseguiu acompanhar. Malu Gaspar fez uma apuração nos bastidores em relação à possibilidade de acontecer, de fato, esse encontro. Não tem nada marcado oficialmente, mas eles podem se encontrar de um jeito mais informal, digamos assim. Agora são 8h39.
4: E nós vamos ao Rio de Janeiro. Informações do Pedro Bonneberg. Bom dia, Pedro.
7: Oi, Milton. Bom dia a você. Cássia, que nos acompanha. A Polícia Civil do Rio espera receber nos próximos dias cópias do plano de voo de cada helicóptero envolvido no acidente do último domingo para identificar se houve desvios de rota. A investigação desse caso segue em andamento na delegacia do Recreio dos Bandeirantes. Os agentes também aguardam o laudo do Centro de Investigação e Prevenção de Acidentes Aeronáuticos, o CENIPA, para apurar as causas da colisão entre as aeronaves. Peritos da Polícia Civil e da Força Aérea voltaram na manhã dessa segunda-feira até a área onde caíram os destroços. Hoje, peritos do Instituto Médico Legal aqui do Rio tentam concluir a identificação oficial da última das 6 vítimas do acidente entre 2 helicópteros na zona sudoeste do Rio, nesse último domingo. Entre esses corpos, na verdade, esse último corpo que está sendo apurado, Milton, está o corpo do músico Oliver Tree. Já se sabe que é ele, portanto. No entanto, como não houve a identificação completa, esse procedimento agora é realizado pela polícia. Esse corpo ficou muito carbonizado e, por isso, esse procedimento foi prejudicado.

0: direto com os pilotos durante o voo. Então, em relação a acidentes, não puderam contribuir dessa forma, apenas afirmando que as aeronaves estavam em dia.
1: Nessa segunda-feira, o corpo do Lucas Brito Chaves, conhecido como Lucas Frota, foi cremado no cemitério do Caju, na zona portuária do Rio, Milton.
2: Muito obrigado. Esse foi o Pedro Boneberg com as informações ao vivo do Rio de Janeiro. Nós estamos conversando com os nossos ouvintes desde cedo a propósito desse debate que está no Congresso Nacional, porque há um relatório de reforma do Código de Trânsito Brasileiro que prevê, entre outras mudanças, a autorização da CNH para jovens de 16 anos. Tem também regras ali para radares, entre alguns outros aspectos que estão sendo discutidos. Sobre a questão do CNH, a autorização seria para jovens entre 16 e 18 anos e eles só poderiam circular de carro se tivesse um adulto. No caso da carta de motorista para motocicleta, haveria uma limitação na potência da motocicleta para 150 cilindradas. Por que que eu estou lembrando disso? Porque o Mário Pinheiro escreveu para cá e diz assim: eu tenho uma moto de 150 cilindradas. Ela atinge com facilidade a velocidade de 100 km por hora. Imagina uma pessoa imatura se achando que é o super-homem com uma máquina dessas, que mata sempre que o motociclista comete um erro. Que mata ou a pessoa pode morrer diante de um acidente de moto, que é muito mais inseguro, claro, do que dirigir, por exemplo, um carro. Portanto, fica aqui também essa mensagem do Mário Pinheiro sobre tema que nós vamos tratar em entrevista ainda hoje aqui no Jornal da CBN. 8h43 agora.

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1: Rodovia Raposo Tavares tem congestionamento no sentido interior. Mais cedo, um acidente na região de Cotia, quilômetro 35. Tem dificuldade praticamente desde o 30 até o 36. Então, são 6 quilômetros de lentidão no entorno do centro de Cotia, ali pela Raposo, sentido interior. No sentido capital, boa notícia é que o caminho segue bem. Pelo menos nesse trecho não tem congestionamento, mas tem dificuldade a partir do Rodoanel, ali na altura do quilômetro 20. Segue até o 19. Depois do 16 até a região do Butantã, inclusive com lentidão no entorno da Sapetuba, pela Raposo, na chegada à capital. Para o interior, pelo menos em São Paulo, na região metropolitana, não há problemas. Lá na Castelo Branco, na aproximação do Cebolão, pouquinho melhor agora o caminho, mas permanece congestionamento do quilômetro 18 até o Cebolão.
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0: Mais cedo a gente já tinha conversado com o Guilherme Gimenez a respeito de problemas na linha 2 verde do metrô que estavam afetando a linha 15 prata. A situação continua difícil por lá, como nos contam aqui os ouvintes. O Rafael mandou para cá essa imagem que está aí na sua tela, é a estação Sacomã do metrô linha verde e é uma área anterior à área das plataformas. O ouvinte nos conta que já está havendo uma contenção para não ficar muita gente esperando ali na plataforma. Quem também mandou mensagem pra gente é a Angelina, reclamando da mesma linha verde. E a informação é que por causa de uma interferência na via entre as estações Sacomã e Vila Prudente, circulação com velocidade reduzida e maior tempo de parada. E agora, além de afetar a linha 15 prata, essa situação também está afetando a linha 1 azul do metrô de São Paulo. Tem esse aviso que está aí na sua tela, que foi divulgado nas redes do metrô, que diz o seguinte: os trens da linha 1 azul estão circulando com velocidade reduzida por causa das restrições operacionais da linha 2 verde. Então o combo está formado. O problema começou na linha verde, já atinge a linha 15 prata e agora também a linha 1 azul do metrô de São Paulo.
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0: Temos céu completamente encoberto aqui na região do Butantã. Por enquanto, 15 graus de temperatura. Temperatura que não sobe muito hoje, não. Máxima prevista é de 19 graus. Ainda podem ocorrer chuviscos hoje aqui na cidade de São Paulo, mas não tem previsão de chuva forte.
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0: Tem ouvinte reclamando também aqui no nosso WhatsApp, o Marcos, dos trens da linha Coral. Linha 11 Coral, segundo o nosso ouvinte, trem circulando com velocidade reduzida. Então eu quero convidar você que está utilizando essa linha, tem mais informações, a compartilhar conosco, como fez aqui o Marcos. Porque, por enquanto, a informação oficial é de que não há problemas por lá. Mas você que está utilizando a linha pode nos informar se tem algo acontecendo na linha 11 Coral. Pode, inclusive, mandar o seu áudio para a gente pelo 999-119981. Lembrando que já tivemos a confirmação de problemas na linha 2 Verde do metrô. Problemas que afetaram também a linha 15 Prata e a linha 1 Azul. Nestes casos, você que está utilizando estas linhas também tem informação? Pode compartilhar conosco mandando seu áudio para o 999-11-9981. Então, por enquanto, uma manhã difícil para o motorista que depende do transporte sobre trilhos em pelo menos três linhas. E ainda a gente aguardando aqui a confirmação do que aconteceu na linha 11 Coral nesta manhã.
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0: Oito e 53.
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13: 39 minutos, oh Deus, faz este relógio correr rapidamente. 39 minutos. Agora estamos com a dar algum espaço à Espanha, lado direito, com o Lamine a meter a bola perigosamente. É Caver, tem que tirar dali, bola para fora. O senhor é o meu pastor, nada me faltará. Bola para fora.
14: Muito bom dia para você, Paulo Vinícius Coelho.
15: Muito bom isso, muito bom mesmo, Pascoal. Muito bom dia, Milton, muito bom dia, Cássia.
14: Esse aí é o Vitor Fortes, narrador da TCV, televisão de Cabo Verde, e que tratou fez esse jogo.
15: Você viu que o Casagrande disse que foi o dia em que Vozinha venceu o Lobo Mal. É bom isso, né?
14: É muito bom.
15: Muito bom. É. O Vozinha é engraçado, ele nasceu dia 3 de junho. Eu queria até perguntar pra ele se de fato é isso. É mais ou menos óbvio, mas eu fiquei na dúvida até ontem. Eu li que sim, que é verdade. Que o pai dele homenageou o Josimar. Porque o nome do Vozinha é Josimar. Ele nasceu dia 3 de junho. De 86. No dia 3 de junho, o Josimar ainda não tinha jogado Copa do Mundo. Ele fez aquele gol contra a Irlanda uma semana depois. O Brasil estreou dia 1º de junho e quem foi lateral na estreia contra a Espanha foi o Edson. Aí o Edson se machucou e o Josimar jogou o jogo seguinte. Mas o Josimar já tinha sido convocado. Já tinha mais ou menos a notícia de que ele ia jogar contra a Argélia em 86, 40 anos atrás. quando nasceu o Vozinha, o Josimar Vozinha, que foi criado, teve muita relação com a avó, por isso que o apelido dele é Vozinha, e que ontem fez 7 defesas. A Espanha chutou 27 vezes, o Vozinha fez 7 defesas, pelo menos uma delas, que a primeira elasticidade que ele anda para trás, se atira para trás e joga a bola para escanteio. Para quem tem 40 anos, uma elasticidade impressionante.
14: Você sentiu aquela dor na lombar, né?
15: Você sente só de ver.
14: Deixa eu te contar então aqui. Olha aqui, ó. Deixa eu só fazer aqui. Primeiro, o narrador esse que nós ouvimos foi o Moisés Évora, para dar um nome certo. Ele é da rádio RCV de Cabo Verde, não da TV.
15: Ele é primo da Cesária Évora.
14: Ah, meu Deus do céu, não precisava disso. Número 2. É, uma dessas defesas feitas pelo Vozinha virou aquele rascunho do Google. Quando você abre lá a página do Google, o Google Dudley, tá lá a imagem dele, né, no desenho, fazendo essa defesa, para você ver a dimensão do que ele fez. E o número 3 é que, dentre as várias histórias que surgiram já sobre ele, você falou essa história do Josimar, mas dizem por aí também que, na origem, o pai queria que ele se chamasse Valdano, que foi o atacante da seleção argentina naquela Copa de 86. E aí não se permitiu Valdano na hora do registro lá em Cabo Verde, porque seria um nome estrangeiro. E aí não poderia colocar como nome do filho. Olha que louco tudo isso, né?
15: O Valdano era Jorge. Valdano é Jorge. Aliás, Valdano estava no México. Cruzei com o Valdano na abertura da Copa do Mundo.
14: E Valdano não era
15: Jorge,
14: nome, né?
15: Valdano. É, podia chamar ele de Jorge, em homenagem ao Valdano.
14: Ah, mas daí não tem graça. Mas, Jorge todo mundo é, né, meu amigo?
0: Só sei uma coisa. Esse atleta trouxe a redenção para os meninos criados por vó. O que eu queria mesmo era o nome da vozinha dele e a imagem dessa senhora que criou tão bem esse menino.
15: Tá justo, perfeito. Ontem foi o dia da zebra, né? Porque além de Espanha 0, Cabo Verde 0, Bélgica 1, Egito 1. A Bélgica jogou melhor o segundo tempo, mas nesse caso o nível de finalizações e posse de bola foi muito mais equilibrado. Salah deu passe para o primeiro gol marcado pelo Egito. O Lukaku entrou e primeira bola ele fez o gol, mas o gol foi para a súmula, foi contra. Depois, o Nova Zelândia e Irã. Esse jogo não deu zebra, porque era estreia do Irã. O Irã ameaçava sair de campo se tivesse bandeira com um leão e sol do antigo Império Persa, da antiga República do Irã, antiga bandeira do Irã. E aí deu zebra porque a Nova Zelândia não era a favorita, empatou o jogo, mas não deu zebra porque o Irã não saiu de campo, deu tudo certo, pelo menos o jogo terminou. E o Uruguai empatou com a Arábia Saudita 1-1. O Al-Ais, goleiro da Arábia Saudita, que pra mim até falhou no gol, mas fez uma boa partida, só que rebateu pra frente no gol do Maxi Araújo, do empate do Uruguai, é o mesmo goleiro que ganhou da Argentina em 2022, na primeira rodada da Copa do Mundo. A primeira rodada tem surpresas, inclusive o empate do Brasil, que parece menos feio com os empates de ontem. Uma coisa não tem nada a ver com a outra, mas dá uma atenuada, né, na sensação.
14: É, mas mostra um equilíbrio, quer dizer, que pelo menos ameniza esse cenário, porque o Brasil enfrentou uma seleção de Marrocos, que não é uma... que é uma seleção muito bem qualificada no ranking da FIFA, com todos os resultados que obteve nas competições anteriores. Então, sem dúvida, ameniza nesse sentido. Não é assim, um vexame do Brasil não ganhar e tal. E você vê que tem coisas bem mais complexas aí nessa competição, que pode nos trazer várias outras surpresas. E como está o Brasil?
15: O Brasil ontem foi a campo no treino da tarde sem o Neymar. O Neymar foi fazer mais uma ressonância magnética. Eu entendo que é uma ressonância normal, porque é uma ressonância de controle. Você tem que fazer o exame para saber como é que tá. Só que tem contradições, né, Milton? Por quê? E Cássia? Por quê? Quando o Ancelotti falou... Bom, primeiro, quando o Rodrigo Lasmar disse que tinha uma lesão no dia 28 de maio, ele disse que eram 2 a 3 semanas, vai fazer 3 semanas amanhã. Ele não voltou pro campo ainda. Não voltou ao campo ainda. Se ele não voltou pro campo ainda, ele não joga contra o Haiti e provavelmente não joga contra a Escócia. Se ele jogar, ele joga nos mata-matas. O que significa que o Brasil tá jogando com 25 convocados. Se você pensar que o Danilo veio para ser um líder que agora tem que jogar, era para ser 24. Você acaba... Tem erros na convocação do Ancelotti evidentes, que ele vai ter que tentar corrigir com o que tem aqui, com os jogadores que possui aqui. Me parece que tem que fazer um time mais leve para o jogo contra o Haiti e para o jogo contra a Escócia. Vai ter que mexer na equipe, ele vai mexer, mas a gente não sabe exatamente onde vai mexer.
14: Muito obrigado, PVC. Um ótimo dia.
15: Bom dia, Milton. Bom dia, Cássia. Hoje eu vou pro estádio ver França e Senegal.
0: Até amanhã.
14: Que é uma das partidas da rodada de hoje. França e Senegal, jogo das 4 horas da tarde. Nós teremos também nessa rodada de hoje, além dessa de França e Senegal, e aí claro que no momento em que eu estou falando isso aqui, fecha a tabela bem na minha frente e me deixa completamente perdido, mas eu já retomei tudo isso. E aí temos Iraque e Noruega depois às 19h, e a Argentina estreia hoje 22h contra a Argélia.
0: E mais uma coisa muito rápida aqui, Débora Gonçalves arranjou a imagem da vozinha do vozinha. Ele ao lado da vozinha, abraçado, está aí na sua tela.
14: Ah, que lindo, tá bom. Vamos colocar aí nas nossas redes sociais essa foto aí. Então vamos reproduzir isso para os nossos ouvintes também. Vamos para o Repórter CBN?
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0: terça-feira, 16 de junho de 2026. A Polícia Civil faz uma operação contra a facção criminosa venezuelana Trem de Aragua, que age principalmente no norte do Brasil. O objetivo é desarticular os braços operacional e financeiro da organização. Os agentes tentam prender 25 suspeitos e cumprem mais de 30 mandados de busca e apreensão. Os alvos são investigados por tráfico de drogas, lavagem de dinheiro e comércio ilegal de armas. O esquema abastece grupos como o Comando Vermelho no Amazonas e no Rio de Janeiro. A ação é realizada em 6 estados. O principal porta-voz da Agência Policial da Europa, a Europol, afirmou ao jornal Valor Econômico que o PCC já atua com todos os grupos criminosos do continente. O porta-voz afirmou que, diferentemente dos Estados Unidos, não observa disposição para classificar o primeiro comando da capital como organização terrorista. Segundo ele, a facção desempenha papel de operador logístico de quase toda a cocaína que passa pelo Brasil rumo à Europa. Uma comissão especial da Câmara deve votar amanhã uma proposta que altera o Código de Trânsito Brasileiro. O texto libera a emissão da Carteira Nacional de Habilitação para adolescentes de 16 anos. Pelo projeto, o jovem poderá dirigir em perímetros urbanos das 5 da manhã à meia-noite, desde que esteja acompanhado de um adulto habilitado. Uma médica foi presa na Polônia depois da descoberta de 34 fetos humanos enterrados no jardim de uma antiga casa da mulher. Ela é suspeita de ter usado os fetos para realizar experimentos. A mulher pode pegar até 12 anos de prisão. No horário de Brasília, 9:04.
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0: Guilherme Gimenez.
1: Uma falha no sistema de portas de plataforma das estações Vila Prudente, Tamanduateí e Sacomã causa transtornos na manhã desta terça-feira para os usuários da linha 2 Verde do metrô. De acordo com a companhia, a falha ocorreu entre 6h49 e 6h58. Também foi relatada uma sequência de anormalidades entre 7h27 e 7h32. Esses problemas fizeram com que os trens circulassem com velocidade reduzida e maior tempo de parada entre as estações. E essas complicações da linha 2 Verde vão causando problemas também na linha 1 Azul e na linha 15 Prata, que também operam com velocidade reduzida nesta manhã.
0: 9:05.
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3: Muito bom dia a você que escolheu ficar mais bem informado ouvindo o Jornal da CBN na manhã desta terça-feira, 16 de junho de 2026. E nós falamos ao vivo de Brasília. As informações são de João Rosa. Bom dia para você.
4: Oi, Milton, bom dia para você, bom dia, Cássia, e a todos que estão nos acompanhando aqui na CBN. A primeira turma do Supremo Tribunal Federal julga hoje a ação penal contra o ex-deputado federal Eduardo Bolsonaro, acusado de coação no processo da trama golpista contra o seu pai, o ex-presidente Jair Bolsonaro. A sessão está marcada para as 14h. O julgamento será realizado pela primeira turma do Supremo, que é formada pelos ministros Alexandre de Moraes, Flávio Dino, Cristiano Zanin e Carmen Lúcia. Os ministros vão decidir se condenam ou absolvem o ex-parlamentar da acusação apresentada pela Procuradoria-Geral da República. Segundo a PGR, Eduardo atuou junto a autoridades dos Estados Unidos para tentar pressionar ministros do Supremo e interferir em investigações e processos que tramitam na corte. Nas alegações finais, o Procurador-Geral da República, Paulo Gonet, pediu a condenação do ex-deputado. De acordo com a acusação, a estratégia teria envolvido a articulação de possíveis sanções internacionais contra ministros do STF e contra o próprio Brasil como forma de pressionar o judiciário. A PGR também afirma que Eduardo realizou ações para incentivar os Estados Unidos a decretarem no ano passado o tarifaço contra as exportações brasileiras para pressionar a corte a não condenar o ex-presidente Jair Bolsonaro. Esse julgamento pode impactar no futuro político de Eduardo Bolsonaro, Milton. Isso porque se ele for condenado, ele pode ficar inelegível. A defesa do ex-deputado está sendo feita pela Defensoria Pública da União. Ele vai ser julgado à revelia porque ignorou todas as fases do processo, me perdoe, e não indicou advogado particular. A Defensoria chegou a pedir a anulação do processo sob o argumento de que o ministro Alexandre de Moraes não poderia atuar no caso por ser apontado como uma das vítimas das supostas condutas investigadas. Mas o pedido foi negado. Eduardo Bolsonaro, a gente lembra que está nos Estados Unidos desde o ano passado. Segundo a PGR, a permanência dele no exterior teria sido utilizada para articular as ações de interferência no judiciário. Eu volto com vocês.
3: As informações de Brasília foram de João Rosa, agora que são 9h08. Está prevista para amanhã, em uma comissão especial da Câmara dos Deputados, apresentação do relatório da reforma do Código de Trânsito Brasileiro. Dentre as mudanças que estão sendo discutidas, esta que nós temos tratado com você que está nos acompanhando desde o início aqui do Jornal da CBN, possibilidade de jovens de 16 anos dirigirem sob supervisão de adultos. O que diz a regra inicialmente, que jovens entre 16 e 18 anos obteriam uma permissão para dirigir especial, válida para conduzir veículos nas categorias A e B, sob supervisão, em horários determinados, entre 5 da manhã e meia-noite, e também em vias urbanas. Essa é uma das regras que estão em debate lá. Para conversar conosco sobre esse assunto, nós convidamos o Rodolfo Risotto, coordenador do SOS Estradas e especialista também em segurança viária. Rodolfo, muito obrigado pela sua gentileza de estar conosco. Um bom dia.
5: Bom dia, é um prazer estar com vocês na CBN, Milton e Cássia.
6: Bom dia.
3: Qual é a avaliação que vocês fazem desta possibilidade de se reduzir a idade para a condução de carros e motocicletas porque nós estamos falando aqui das categorias A e B.
5: Na prática, o que está acontecendo já há bastante tempo, os políticos têm utilizado, independente da ideologia, utilizado o trânsito como uma oportunidade de conseguir visibilidade e votos e não necessariamente beneficiar a sociedade. Se o próprio governo federal admitiu que 20 milhões de brasileiros dirigem sem habilitação, 50% dos motociclistas não têm habilitação, isso significa que nós temos uma falência do sistema de fiscalização. E aí a gente vai abrir a porta para que jovens de 16 até 18 anos possam dirigir, teoricamente acompanhado dos pais, nesses horários que são estabelecidos, em área urbana. Isso não vai ter controle disso, até porque o que é área urbana na maioria das cidades do Brasil, onde a principal avenida é a estrada? Até para ir à escola, você muitas vezes utiliza a rodovia, porque ela corta as estradas, as cidades brasileiras. Então, na realidade, é o oportunismo político que tem ocorrido cada vez com mais frequência nessas legislações. Essa comissão está discutindo também a questão dos radares. Você tem que anunciar aonde tem os radares. Isso já está previsto na Resolução 798 de 2020, que praticamente obriga você a colocar uma banda de música onde informando não tem radar. Isso não é utilizado em nenhum país sério do mundo. O radar portátil, ele está escondido exatamente para flagrar o infrator, para ter a sensação de que ele poderá ser punido caso ele cometa infrações ou até crimes de trânsito. Então nós temos um cenário de impunidade. O Brasil é uma fábrica de infratores e não uma indústria da multa, e essa fábrica de infratores está sendo estimulada pela impunidade.
0: Rodolfo Risotto, o que os dados mostram que pode acontecer se essa proposta for aprovada e a gente tiver os adolescentes a partir de 16 anos dirigindo carro e moto no Brasil?
5: Olha, não só essa proposta, como as mudanças da chamada CNH Brasil, com a redução de custo, mas a redução do número de horas de aula de 20 para as 2, e agora está se discutindo a possibilidade de 5, para você ter uma ideia, em Portugal, por exemplo, você tem que dirigir 500 quilômetros. Na Suécia, a média do número de horas de preparo são 100 horas, em todas as condições. Então, o que vai acontecer? Nós vamos ter um aumento do número de mortos e feridos, que, aliás, é uma tendência que tem ocorrido no Brasil nos últimos anos. E esses mortos e feridos, eles vão aparecer nas estatísticas daqui a algum tempo, daqui a um ano, dois anos. Estes políticos, esses dirigentes públicos, esses ministros, secretário nacional de trânsito, todas essas pessoas não estarão mais nessas funções e não serão cobrados por esses números. E esse é que é um dos grandes problemas. Nós não responsabilizamos os dirigentes públicos e os próprios políticos pelas medidas que eles tomam. Então, eles ficam com um noticiário positivo, o eleitorado de 16 anos diz: eu vou votar nesse deputado porque ele apoiou isso, ou vou votar nesse ex-ministro porque ele apoiou a CNH Brasil. Mas depois, quando aparecem os corpos, eles não aparecem. Eles não vão ser ouvidos sequer pela imprensa sobre esse tema.
3: E, Rodolfo, sempre quando se trata dessa questão da redução da idade, um dos pontos que se chama atenção é a comparação com os Estados Unidos, onde existe esta possibilidade em determinadas situações. Dá para traçar um paralelo nessa situação?
5: Daria se nós tivéssemos a fiscalização que tem nos Estados Unidos. Eu morei nos Estados Unidos, meus filhos já estão lá vivendo há muitos anos, você vai ver o nível de fiscalização é completamente diferente. E existe uma característica também no interior dos Estados Unidos, em áreas rurais, que não é tão semelhante no Brasil, embora isso esteja ocorrendo aqui, né? Aqui nós estamos ocorrendo com as motocicletas, né? Estão substituindo inclusive o jumento, o burrinho, para utilizar a motocicleta. Não tem controle nenhum de fiscalização. Nós não temos controle sequer da operação da lei seca na maioria das cidades brasileiras. Não existe operação da lei seca. Então, simplesmente, o problema é que nos Estados Unidos não só vai ter o controle e fiscalização, como vai ter a responsabilidade de fato. Quando você pega jovens menores de 18 anos dirigindo, como é que fica a questão da responsabilidade criminal? Já que eles vão ter que ser tratados pelo Estatuto da Criança e do Adolescente. Então, até do ponto de vista, se eles saírem por aí, matarem pessoas, quem é que vai ser condenado? O pai? É ele que vai para a cadeia? Não. Quem vai ser responsabilizado? Até do ponto de vista criminal, nós temos problemas aí. Então, infelizmente, a gente quer utilizar os outros exemplos, mas você não vai ter um país como os Estados Unidos em que 50% dos que andam de moto ou qualquer veículo não tem habilitação. E as autoridades anunciam isso como se fosse uma coisa normal. Nós temos uma falência do sistema de controle. E se você não tiver punição, você não tem educação, e naturalmente o que você vai ter é um número maior de mortos e de feridos. E quem são as vítimas? A gente contabiliza as vítimas pelos mortos e feridos. Não, você tem os familiares. Por exemplo, o presidente da entidade de vítimas, que eu sou um dos fundadores da Trânsito Amigo, Fernando Diniz, perdeu o filho dele com 21 anos, para um motorista que estava sob efeito de substância. Ele não aparece na estatística. O Fernando Diniz, pai do Fabrício, não aparece na estatística. Mas há mais de 20 anos que ele sofre as consequências disso, e toda a família. Então você tem mutilados, pessoas que se suicidam, famílias que são destruídas, inclusive, em função do drama que o trânsito ocasiona, com a morte principalmente, e também hoje em dia, com a geração de inválidos que nós estamos criando no trânsito, que não aparecem nas estatísticas. Então o drama é muito maior do que as pessoas imaginam, e por isso a responsabilidade de políticos, dirigentes públicos, também é muito maior.
0: Você mencionou agora há pouco, Rodolfo, a questão da responsabilização criminal no caso de algum acidente, no caso de um atropelamento, no caso de algum crime cometido ao volante por esses jovens a partir de 16 anos. Você acredita que é uma coincidência estar havendo essa discussão no mesmo momento em que se discute também a responsabilidade penal de adolescentes?
5: Não, não acredito. É simplesmente essa comissão que foi criada aí, ela tinha mais de 270 projetos sendo analisados. Ela foi em função da CNH Brasil, que atingiu alguns interesses legítimos e outros não, com as modificações que foram feitas. Ninguém é contra reduzir custo da obtenção da CNH, mas naturalmente você tem que fazer isso de uma forma responsável, não como foi feito, como está sendo feito, inclusive, no Brasil. Então, eu não acredito que seja isso. É apenas uma coincidência e um oportunismo dos políticos que estão nesta comissão, assim como no próprio governo federal, que já é outro grupo político, já é outra ideologia. E a gente precisa lembrar que no trânsito, a violência no trânsito não escolhe vítima por partido político. Não quer saber em quem você votou. Ela mata indistintamente. Se você pegar o que aconteceu, por exemplo, agora, uma responsabilidade que, no meu entender, existe muito grande, é com relação, por exemplo, ao exame toxicológico. Ele foi obrigatório para a categoria A e B, foi aprovado no Congresso, entrou em vigor em dezembro e, até hoje, a maioria dos DETRANs não estão aplicando, por questões burocráticas, um exame que existe há mais de 10 anos, regulamentado para as categorias C, D e E. Nós deveríamos ter esse tipo de controle, que é de prevenção. Mas os DETRANs estão optando, muitos dirigentes, em entregar habilitação para usuários de drogas que dizem na internet que são usuários de drogas, que estão correndo no DETRAN para tirar habilitação, para se aproveitar do momento que a autoridade não está exigindo aquilo que está previsto em lei. É esse o grau de responsabilidade que a gente tem no país.
3: Rodolfo Risotto, muito obrigado pela sua análise, suas informações aqui no Jornal da CBN. Um bom dia.
5: Bom dia a todos.
0: Bom dia.
3: Obrigado. Rodolfo Risotto é coordenador do SOS Estradas e é especialista em segurança viária, trazendo aí o seu olhar a propósito de alguns desses temas e mais especificamente esse da questão da carta de motorista para jovens entre 16 e 18 anos, que está em debate. E aí é sempre importante lembrar isso. Está numa comissão especial da Câmara dos Deputados, inclusive com possibilidade de participação pública, as pessoas opinarem e conversarem com seus parlamentares a propósito desse assunto. Tenho recebido aqui uma série de mensagens de ouvintes, boa parte, aliás, dos ouvintes que escreveram, pelo menos, e aí isso a gente tem que sempre pontuar, são pessoas que nos escreveram, né? Essa opinião ela teria que ser mais bem medida, de uma forma mais ampla na sociedade, mas a maior parte, assim, contrária a essa redução. Então, as pessoas devem se pronunciar com seus parlamentares, que, afinal de contas, serão eles que irão votar este projeto. 9 horas e 19 minutos.
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0: A situação continua complicada no metrô em São Paulo. O problema começou na linha 2 verde e acaba afetando também a linha 15 prata e a linha 1 azul. Continuamos recebendo mensagens aqui dos nossos ouvintes que estão nestas linhas e estão encontrando dificuldades. Inclusive, tem uma imagem que nós recebemos agora de uma das estações da linha verde e a situação para quem tenta chegar à plataforma já é muito difícil nas escadas. No acesso, a estação está completamente lotada justamente porque os trens ainda estão circulando com velocidade reduzida. Essa imagem quem mandou para a gente foi a Angelina e foi da estação Sacomã. E nós recebemos também uma mensagem aqui falando que a situação é difícil na Vila Prudente. Então, situação ainda muito difícil no metrô de São Paulo, problema original é na linha verde, mas afeta também a linha 15 prata e a linha 1 azul.
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0: Uma olhadinha no tempo aqui em São Paulo, céu completamente encoberto na cidade de São Paulo, temperatura vai subindo devagar, lembrando que a gente está quase chegando no inverno, que chega agora no dia 21, por enquanto são 16 graus de temperatura. Neste momento, aqui na região do Butantã, não tem chuva, mas tem névoa. Agora, ainda podem ocorrer chuviscos ao longo do dia de hoje, de acordo com informações da Climatempo. Temperatura hoje chega aos 19 graus.
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0: A Sabesp admitiu neste começo de semana que funcionários da companhia não seguiram protocolos de segurança e provocaram um vazamento de gás no centro de São Paulo. Isso aconteceu no início deste mês. O incidente aconteceu mais precisamente no dia 4, na rua Doutor Teodoro Baima, na região do Teatro Arena, ali na República. O vazamento aconteceu 3 dias depois de a empresa anunciar um novo protocolo de segurança com o objetivo de evitar ocorrências semelhantes, como aquela registrada no Jaguaré, em que 2 pessoas morreram no mês de maio. O caso do Jaguaré segue sob investigação. De acordo com um comunicado que foi divulgado pela Sabesp, uma avaliação interna concluiu que operários que realizavam uma obra de manutenção de rede de água da companhia na via descumpriram procedimentos de segurança e causaram o vazamento de gás. Ninguém ficou ferido. Dos 9 funcionários investigados, 2 foram demitidos e 7 foram suspensos. A empresa também anunciou a criação de uma nova diretoria de segurança que vai ficar responsável pelo acompanhamento das obras realizadas pela companhia.
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0: Hoje nós estamos sem o Dr. Luiz Fernando Corrêa e eu queria aproveitar aqui para trazer duas informações a propósito das canetas emagrecedoras. A primeira é o fato de que o primeiro produto fabricado aqui no Brasil, né, substância fabricada aqui no Brasil, está agora na rede comercial. Caneta de semaglutida, feita pela EMS, chegou às farmácias brasileiras. É o primeiro medicamento brasileiro aprovado depois da queda da patente da substância. De acordo com a empresa, o preço inicial é de R$ 452,00. Semaglutida, essa substância que imita um hormônio produzido naturalmente pelo intestino após as refeições. Esse hormônio estimula a liberação de insulina, reduz produção de glicose pelo fígado e retarda o esvaziamento do estômago, um mecanismo que juntos ajuda a controlar o nível de açúcar no sangue. Portanto, é uma vacina, é uma caneta que chega agora concorrendo com as estrangeiras e o que deve derrubar o preço no mercado também das concorrentes. E, ao mesmo tempo, hoje tem uma reportagem, numa entrevista de página inteira no jornal O Globo, no caderno de saúde, com Juliano Canavarros, que é o presidente da Sociedade Brasileira de Cirurgia Bariátrica e Metabólica. E ele traz algumas informações bem interessantes. Primeiro, a reportagem diz que em maio, agora, um estudo publicado na revista JAMA Surgery analisou dados dos Estados Unidos e encontrou uma diminuição profunda de 34,1% nas cirurgias metabólicas bariátricas entre 2022 e 2024. As cirurgias bariátricas eram estratégias utilizadas para pessoas com obesidade mórbida. Enquanto isso, nesse mesmo período, entre 2022 e 2024, reduziu em 34% as cirurgias, as canetas saltaram em 140%. No Brasil, dados da ANS, que é a Agência Nacional de Saúde Suplementar, indicam que em 2024 houve uma queda de 18% nas bariátricas da rede privada, quando comparada ao ano anterior. Na entrevista, a reportagem pergunta qual o impacto da expansão das canetas emagrecedoras nas bariátricas. O Dr. Juliano diz que houve uma redução, temos diferenças muito grandes pelo Brasil, mas estimamos uma diminuição de, em média, 25% na procura no ano passado, o que é normal porque a caneta é uma nova modalidade terapêutica que está se encaixando dentro do escalonamento que fazemos na escolha dos melhores tratamentos para cada paciente de uma doença crônica, que é a obesidade. E aí, a reportagem pergunta se tem algum perfil que tem buscado menos as cirurgias. E a resposta do Dr. Juliano é que pacientes com obesidade leve e moderada alcançam boa perda de peso e melhora de comorbidades, como apneia do sono, dores articulares, pressão alta, diabetes, utilizando essas canetas. Com isso, eles evitam, então, a cirurgia. Mas, por outro lado, pacientes que têm quadros graves têm buscado cada vez mais as bariátricas. Reportagem completa à sua disposição no site do Jornal O Globo e na revista, no caderno impresso do Jornal O Globo também.
1: Agora são 9 horas e 28 minutos. Um abaixo-assinado com mais de 250 adesões denuncia a falta de transparência nos investimentos em tecnologia pelo IBGE. O grupo afirma haver intenção de terceirizar o setor em mais um capítulo da crise entre servidores e a presidência do Instituto.
2: Os servidores do IBGE lançaram um manifesto alertando para o risco de perda de controle sobre dados sigilosos de cidadãos e empresas. Um abaixo-assinado, que já conta com mais de 250 assinaturas, acusa a direção de tentar terceirizar a área de tecnologia da informação e também a gestão dos dados. Entre as queixas do grupo está a falta de transparência sobre um contrato já assinado e que prevê repasse de R$ 77 milhões de reais do IBGE para o SERPRO, empresa pública de tecnologia do governo federal. De acordo com o manifesto, estariam em risco a confidencialidade dos dados que empresas e cidadãos fornecem ao IBGE, entre elas informações sensíveis sobre pessoas, famílias, domicílios, renda, saúde e endereços. No texto, os trabalhadores também cobram transparência sobre arquivos guardados em nuvem e sobre investimentos em inteligência artificial e proteção do sigilo estatístico. A iniciativa expõe mais um capítulo da crise entre os servidores e o presidente do órgão, o economista Márcio Postman. Em março desse ano, Postman foi alvo de um pedido de afastamento do cargo feito pelo Ministério Público ao Tribunal de Contas da União. No documento, o MP cita exonerações em série e nomeações de servidores recém-admitidos e ainda em estágio probatório em posições de elevada complexidade técnica. O presidente também é alvo de críticas pela tentativa de criar a Fundação IBGE+, braço da instituição com autorização para fazer parcerias com empresas privadas. Do Rio de Janeiro, Juliana Prado.
1: 9:30.
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Terça-feira, 16 de junho de 2026. O volume de vendas do comércio varejista do país recuou 1,5% em abril, na comparação com março. Houve queda em 6 das 8 atividades pesquisadas pelo IBGE. O resultado foi pressionado principalmente pelo desempenho do grupo combustíveis e lubrificantes. No ano, o setor acumula alta de 2%. A polícia do Paraná faz uma operação contra suspeitos dos crimes de caça de animais silvestres e comércio ilegal de armas de fogo. A ação é realizada em 3 estados e conta com apoio do Instituto Chico Mendes de Conservação da Biodiversidade, o ICMBio, e do Instituto Água e Terra. A investigação começou em julho de 2025. Na ocasião, uma denúncia anônima apontou para o comércio de armas de fogo em um grupo de aplicativo de mensagens. As pessoas compartilhavam fotos e vídeos de caça ilegal de animais silvestres. Os agentes tentam cumprir 31 ordens de prisão e 32 mandados de busca e apreensão. A primeira turma do Supremo Tribunal Federal vai julgar hoje uma ação penal contra o ex-deputado federal Eduardo Bolsonaro. O filho do ex-presidente Jair Bolsonaro é acusado pela Procuradoria-Geral da República do crime de coação no curso do processo, por suposta interferência em julgamentos da corte. A denúncia sustenta que o ex-parlamentar articulou a imposição de sanções internacionais nos Estados Unidos contra ministros do Supremo e tarifas ao Brasil. No horário de Brasília, 9h32.

0: situação de momento do metrô em São Paulo. Guilherme Gimenez.
1: Vamos lá, Cássia. De acordo com o metrô, operação normal agora na linha 1 azul. Nesse momento, o usuário, de acordo com o metrô, não encontra problemas. A linha 2 verde segue com maiores intervalos e velocidade reduzida devido à interferência na via, problema nas portas, né, das plataformas entre as estações Sacomã e Vila Prudente. Por isso, caminho, a situação complicada ainda na linha 2 verde, que vai causando problemas também na linha 15 prata, com velocidade reduzida e maiores intervalos entre as estações Vila Prudente e Jardim Colonial. Cássia.
0: 9:33.

0: Bom, nós voltamos a acionar a Rádio França Internacional. Nós estamos em contato agora com a Lúcia Misel, que acompanha a reunião do G7 e fala da presença do presidente Lula e os diversos encontros que está tendo nessa reunião. Lúcia Misel, muito bom dia para você.
1: Olá, boa tarde, Milton. O Brasil está como país convidado aqui na cúpula do G7, que começou na noite dessa segunda-feira em Evian, na França. A primeira participação oficial do Brasil será daqui a pouco em um painel sobre o reforço do multilateralismo e da solidariedade internacional. Essa sessão vai contar com os líderes dos 5 países que não fazem parte do G7 e foram convidados a participar, além de bancos multilaterais. O presidente Lula deve discursar e poderá aproveitar essa ocasião para condenar as medidas unilaterais, como a aplicação de tarifas comerciais, que prejudicam o livre comércio internacional. Num recado indireto ali ao presidente Donald Trump. Por enquanto, não está prevista uma reunião entre o presidente brasileiro e o americano. A expectativa de Brasília é que os dois possam ter uma conversa informal em meio aos compromissos oficiais aqui do evento. Se essa ocasião se confirmar, o presidente Lula deverá salientar a disposição do Brasil em cooperar com as negociações a respeito da nova rodada de tarifas de 25% que os Estados Unidos podem adotar contra uma série de produtos brasileiros. Aqui na cúpula, Milton, 8 declarações conjuntas estão sendo preparadas, mas segundo o governo brasileiro, os textos estão sob medida para agradar Trump e não necessariamente aos demais países. O documento sobre minerais críticos, por exemplo, adota um tom crítico ao papel da China, com o qual a diplomacia brasileira não concorda. Como país convidado, o Brasil não tem poder de influenciar nas decisões aqui da cúpula e pode decidir acatar ou não os comunicados finais do G7. Durante esses 2 dias, o presidente Lula também aproveita para fazer reuniões bilaterais. Ele encontrou-se com Emmanuel Macron ontem e hoje com a primeira-ministra do Japão, Sanae Takaishi, na pauta a negociação de um acordo comercial entre Tóquio e o Mercosul, e logo mais ele ainda se reúne com a presidente da Comissão Europeia, Ursula von der Leyen, e com o presidente do Conselho Europeu, António Costa. Entre outros assuntos, eles devem falar sobre as restrições que os europeus pretendem adotar contra a importação de carne brasileira a partir de setembro. Milton, Cássia.
0: Muito obrigado. Essa é a Lúcia Misel, falando da Rádio França Internacional com essas informações do G7, agora que são 9:37.
2: De volta ao Brasil, temos informação chegando da capital federal a respeito das discussões do projeto que criminaliza a misoginia. João Rosa, bom dia.
3: É isso mesmo, Cássia. Bom dia. A Câmara dos Deputados pode avançar nesta semana na análise do projeto que equipara a misoginia ao crime de racismo. O grupo de trabalho criado para discutir a proposta deve se reunir hoje para apresentar e votar o relatório final sobre o texto. O projeto já foi aprovado pelo Senado e agora está em discussão na Câmara. A proposta altera a lei antirracismo para incluir crimes motivados por misoginia, ou seja, discriminação ou menosprezo contra mulheres. Na semana passada, a relatora do grupo, deputada Tabata Amaral, apresentou uma nova versão do projeto. Uma das principais mudanças foi a retirada dos termos ódio e aversão da definição de misoginia. No lugar, o texto passa a considerar como crime atos de menosprezo ou discriminação contra mulheres. Segundo Tabata, o objetivo é aperfeiçoar o texto para evitar interpretações equivocadas. A proposta também prevê a suspensão temporária de perfis e contas em redes sociais utilizados para a prática do crime. Além disso, estabelece pena de 2 a 5 anos de prisão para casos de injúria motivada pela condição de mulher, mesma punição aplicada atualmente à injúria racial. Apesar do apoio do projeto por deputados da base governista, a proposta ainda enfrenta resistência por parte de alguns parlamentares da oposição. Mesmo assim, a expectativa é de que o texto seja aprovado no grupo de trabalho e siga para a votação no plenário da Câmara dos Deputados. O presidente da Casa, Hugo Mota, afirmou que a proposta pode ser votada pelos deputados ainda nesta semana e que vai discutir o tema durante a reunião de líderes, que também está marcada para hoje, às 14:00. Eu volto com vocês.
2: Muito obrigada. Esse foi o João Rosa, falando conosco direto da Capital Federal.
0: Nós temos agora 9 horas e 39 minutos.

0: Cabo Verde, espaço privilegiado no noticiário esportivo em função do resultado histórico. Empate 0-0 contra a Espanha na abertura da Copa do Mundo, na partida de estreia na Copa do Mundo, pela primeira vez disputando essa competição. E aqui no Brasil, claro, muita gente comemorou, mas tem um lugar em que a comemoração foi ainda mais especial. Nós estamos nos referindo à Fortaleza, no Ceará. E é para lá que nós vamos. Nós estamos em contato com o João Bosco, ao mesmo tempo que vemos imagens que estão aí para quem pode nos acompanhar pelas telas da festa da torcida do Cabo Verde no Ceará, João Bosco. Bom dia.
1: Bom dia, Milton. Bom dia, Cássia. A festa da torcida de Cabo Verde, na capital cearense, contou com cerca de 70 torcedores e foi realizada no Lions Sports Bar, um bar temático do Fortaleza Esporte Clube, nos times da capital. E foi organizado por um grupo chamado Filhos da Diáspora, um grupo de cabo-verdianos que residem em Fortaleza. Foi organizado ali já com antecedência para o jogo. Eu conversei com o dono do bar, o Romano Souza. Ele me informou que o bar não abre direito segunda-feira. Eles fizeram especialmente para a festa de Cabo Verde. Eles também fizeram pratos típicos em apoio à comunidade para fazer realmente essa imersão. E eu conversei com uma estudante chamada Andréa Eveline e ela falou com a gente sobre o ânimo da torcida de Cabo Verde, sobre especificamente a atuação do goleiro Vozinha, que foi o grande herói de Cabo Verde durante o jogo, segurou ali o ataque espanhol, fez 3 defesas ao todo. E ela descreveu o momento como um dos maiores da história de Cabo Verde. Ela fez questão de ressaltar que existem mais cabo-verdianos na diáspora do que no país em si, mas ela acredita que esses 2 milhões de cabo-verdianos que estão pelo mundo, estão todos vestidos de azul, e que o Vozinha, o goleiro cabo-verdiano, ele representa os valores do país, os valores de luta, de tentar mostrar que Cabo Verde é mais do que só uma ilha, que é uma nação que quer fazer história.

0: DJ, eles conseguiram um DJ pra festa, que era o Andy, ele foi contemporâneo de faculdade do meu editor. Ele é cabo-verdiano, estudou com ele na universidade, então, pelo estudo, pela questão, muito, ele até brinca, né, que grande parte da comunidade cabo-verdiana em Fortaleza são jornalistas cabo-verdianos formados aqui. Então, pela essa questão do estudo, do intercâmbio cultural, a gente tem essa comunidade muito forte. É, eles já se organizaram, domingo vai ter a festa de novo no Lion Sports Bar, né, que é o bar que eles adotaram para acompanhar a seleção, e eles esperam reunir mais do que as 70 pessoas que foram inicialmente. Eu acho que por ser um domingo, né, o primeiro jogo foi na segunda, por ser um domingo, eu acho que eles vão conseguir bater sim essa meta.
1: Perfeito. Muito obrigado, João Bosco, com suas informações aí sobre essa festa de Cabo Verde em Fortaleza e até com essa explicação para que a gente entenda um pouco mais porque essa maior concentração ali na região. E claro que todo o interesse que surgiu em torno do Vozinha fez com que a história dele passasse a ser contada. O portal GE conversou com o pai do Vozinha, que contou para a reportagem qual foi a conversa que ele teve com o Vozinha antes da decisão, antes do jogo contra a Espanha. E aí ele disse que falou para ele, assim, chamou a atenção do filho no hotel antes da partida, disse: olha, eu tô querendo que você veja, assim, você representa uma nação hoje. E que ele percebeu isso, essa importância. Então ele disse: é um sonho não só para mim, mas para ele também, mas para todo Cabo Verde. Ele representa Cabo Verde, e Cabo Verde apostava toda a confiança nele. Portanto, para nós, Cabo Verde está num ponto máximo nesse momento. O senhor José Pedro, que é pai e um dos maiores incentivadores do goleiro cabo-verdiano Vozinha. Ele também foi entrevistado pela Telemundo, né? E na entrevista que ele concedeu para a Telemundo, ele explicou por que o nome, tudo bem, o Vozinha a gente já explicou aqui, né? Mas por que que o nome de batismo é Josimar, nome de um jogador brasileiro?
2: Ele nasceu durante a Copa México 86. O brasileiro Josimar marcou um golo. E eu fiquei entusiasmado, contente com o gol de Josimar. Coloquei o meu filho o nome de Josimar.
3: Josimar, Elzo se manda, vem todo o time do Brasil. Josimar experimenta. Gol!
2: Por causa da Copa do Mundo México 86. Ele faz agora 40 anos. E, portanto, é um acontecimento histórico. 40 anos depois, tem sido colocado o nome Josimar por causa do México 86 e ele participa pela primeira vez da Copa do Mundo.
1: Portanto, está aí a palavra do João Pedro, que é o pai do Josimar, ou do José Pedro, que é o pai do Josimar, o Vozinha, que é goleiro da seleção de Cabo Verde, que acabou se transformando aí nesse destaque. E nessa conversa ele explicou para Telemundo. Ele só não explicou uma coisa: foi o primeiro ou segundo gol do Josimar? Porque o Josimar fez dois gols naquela Copa de 1986. Saiu na equipe, era reserva, começou a competição como reserva, ganhou a posição, fez dois gols, explodiu naquele momento. Josimar, que é natural do Rio de Janeiro. E até em função da fama que ele ganhou naquela Copa, da expressão que ele teve naquela Copa do Mundo, depois ele criou um instituto de ajuda em ação social através do esporte. Enfim, só para ter um pouquinho mais dessa história aí do futebol e essas histórias que vão sendo contadas ao longo de uma Copa do Mundo. Com certeza que nas próximas partidas teremos outros Vozinhas aí, nomes que muitas vezes são desconhecidos pelo mundo, mas que têm uma bela história para ser contada no futebol. Essa é uma das belezas da Copa do Mundo. Com tudo que a gente enfrenta, com tudo que a gente assiste, com os problemas que uma Copa como essa, que começou nesta semana agora, uma Copa como essa tem apresentado, com as dificuldades, com as restrições de circulação de algumas seleções, etc. Mesmo assim, a gente consegue encontrar histórias muito bonitas que o futebol nos proporciona. E nós aqui na CBN, claro, vamos continuar contando todas essas histórias, inclusive com as narrações de alguns dos principais jogos, rodada após rodada. Agora são 9:46.
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3: Céu completamente encoberto na cidade de São Paulo. Hoje ainda podem ocorrer alguns chuviscos na capital paulista, por enquanto 16 graus, máxima prevista para hoje é de 19.
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6: 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Muito bom dia para você, Guilherme Muniz.
7: Bom dia, Milton, Cássia.
3: Bom dia.
7: Bom dia aos nossos ouvintes. CBN São Paulo começando logo mais a partir das 10 da manhã. Vou trazer os destaques da edição de hoje para os nossos ouvintes. Já trazendo também uma atualização do noticiário que vocês estão trazendo por aqui nas últimas horas. Os problemas no transporte público aqui no metrô. Hoje, mais cedo, 3 linhas tiveram problemas, né? A linha 2 verde, também a 15 prata e 1 azul tiveram diferentes problemas. O que o metrô nos informa nesse momento é que as linhas 15 prata e 1 azul tiveram o serviço normalizado. Então ainda tem alguns impactos para quem circula por elas, mas a tendência é de melhora nas próximas horas. A linha 2 verde continua com velocidade reduzida por causa de uma interferência na via entre as estações Sacomã e Vila Prudente. Logo mais o Guilherme Gimenez, logo na abertura do CBN São Paulo, vai atualizar a situação dessas linhas e a dificuldade de quem precisou pegar o transporte público hoje para chegar ao trabalho. Todas as atualizações a gente vai trazer logo mais no CBN São Paulo. E falando em mobilidade, em deslocamento aqui na capital, Milton e Cássia, a gente vai discutir como que a inteligência artificial pode melhorar o trânsito aqui da capital paulista. A gente fala tanto de IA no dia a dia, mas na prática, será que ela pode fazer a gente chegar mais rápido no trabalho?
8: Muita coisa pode fazer, né?
7: Exatamente. Torcemos para que de fato isso aconteça. Por quê? Está começando agora um projeto, uma parceria entre a CET e o Google. É um projeto chamado Greenlight, que até já existe em outros lugares. E a ideia é que os dados da Big Tech ajudem a CET a entender melhor o comportamento do trânsito e com isso fazer uma gestão melhor dos carros aqui em São Paulo. Sabe aquelas ondas verdes? Quando você tá numa avenida e tem uma sequência de semáforos verdes e você vai passando, muito melhor do que você passa por um farol verde, para no vermelho. Passa depois pelo verde, para no vermelho. Então, essa é uma das melhorias que esse sistema pode acabar trazendo aqui para São Paulo e a gente vai discutir isso com a chefe de comunicações do Google no Brasil, a Cláudia Tozeto, que vai explicar os objetivos desse projeto, o que a gente pode esperar aqui em São Paulo.
8: Vamos pensar que, de alguma maneira, a inteligência artificial já nos ajuda a circular na cidade, por exemplo, um aplicativo como o Waze.
7: Exatamente.
8: Utiliza a inteligência artificial já há bastante tempo nesse sentido para dar criar essa lógica de como você pode se deslocar nos caminhos mais curtos ou com menos trânsito. Mais curtos não, mas os com menos trânsito, os mais rápidos para você se deslocar. E tem a questão dos semáforos inteligentes, que já são projetos que estão em andamento aí na cidade de São Paulo que poderiam ajudar bastante nesse sentido.
7: E aí, quem sabe, juntando tudo isso com mais dados, com mais inteligência artificial, a gente consegue fazer o trânsito fluir um pouco melhor.
8: Sabe aquele semáforo que fica fechado, não tem ninguém no cruzamento, tudo parado, você fica tentado a ultrapassar?
7: Sim.
8: Claro que você não passa. Eu não, apesar de todos os motoqueiros que passam pelo meu lado cruzam, você ficar lá parado, aquele semáforo fechado, não tem ninguém para atravessar a rua, não tem carro nenhum para cruzar. Um semáforo que enxergue essa situação poderia ajudar também nesse sentido.
7: Vamos discutir tudo isso no CBN São Paulo, Milton, a partir das 10.
8: Tá bom.
3: 9h52.
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0: Muito bom dia para você, Dan Stubach.
1: Muito bom dia, Milton. Bom dia, Cássio. Bom dia para todos. Salve, salve, Matthew Holiday é a novidade de hoje.

0: Ele fala dos homens que vão pescar. Não é o nosso caso, nem seria o dia para isso. Mas é bom. Seria bom colocar um casacão de chuva, hein, Milton? Uma capa de chuva. Você tá na beira de um deck e ficar pescando.
1: Pô, não dá pra deixar pra depois da Copa esse programa, Dan? Na boa, assim. Eu querendo ver uns joguinhos, querendo ver a França, querendo ver a Argentina, querendo ver esses jogos todos. E você não podia deixar esse programa pra depois?
0: É verdade, hoje França e Argentina estreiam na Copa.
1: É, isso mesmo. Apesar de que o grande destaque mesmo, né, Zé Godoy? Bom dia pra você, Zé Godoy.
2: Oi, Milton, bom dia, Cássio, bom dia aos ouvintes.
3: Bom dia, Zé.
1: Bom dia, Teco Medina.
4: Oi, Milton, bom dia, Cássio, bom dia pra todos.
3: Bom dia, Teco.
1: Hoje estreia França, estreia Argentina, mas tá todo mundo falando só do vozinho, Teco Medina.
4: Ah, o vozinho é o primeiro grande herói que a Copa já produziu, né, Milton? Goleiro de Cabo Verde, que parou a Espanha. A bem da verdade, sejamos sinceros, a Espanha parou meio que sozinha também, né? Não tava numa velocidade também tão rápida assim para ser parada. Mas ele parou a Espanha, um 0-0 que deve estar gerando crise na imprensa espanhola, né? Estão até pensando em trocar, aproveitar esse buraco e já trocar o Ancelotti pelo técnico espanhol para acalmar o ânimo dos dois países. Mas a coisa mais interessante do dia do vozinha foi uma jogada que a Cazé TV às vezes faz, né? Fez na Olimpíada com alguns atletas, mas dessa vez foi muito, muito maluco o que eles fizeram, né? Cabo Verde tem 500 mil habitantes. O goleiro de Cabo Verde tinha 40, 50 mil seguidores e eles no intervalo, né, depois do milagre do cara não ter tomado um gol na primeira metade do jogo, fizeram um mutirão para seguir o tal do vozinha. E o cara tá com 7 milhões de seguidores.
1: Uhum, uhum. É, no mundo inteiro ele virou sucesso, o mundo inteiro seguindo. Eu acho que esse é um fenômeno, né, que de hoje em dia, porque você vê um cara, a primeira coisa que você faz quando você vê o cara fazendo sucesso, você corre na rede social dele, isso, né, pra entender quem é o cara, pra ver o que faz, segue, etc. Depois tem que ver o quanto segura de toda essa história.
4: Vai jogar a Série B do Brasileirão, né, meu? Tá na cara, né? Tá na cara que vai ser contratado aí por um time. Devemos ver uma disputa enorme entre o Novo Horizontino e o Sport, talvez, e vai jogar aqui, tá na cara isso.
1: Pra manter o assunto aqui, eu queria até aproveitar e fazer uma pergunta, já que temos dois representantes aqui do Corinthians. Zé Godoy, corintiano torce pra Cabo Verde?
2: Claro, né? Óbvio.
1: É mesmo?
2: A gente torce,
1: Cabo,
2: né?
1: Cabo Verde?
2: Não, mas o verde é secundário nessa história. A gente torce pra quem tem menos chance. Pra quem tem menos chance. Mas sobre o vozinho, a história dele é incrível, né? Porque tá totalmente conectada com a história das Copas do Mundo, né? Porque o nome dele é Josimar Dias. Exato. Josimar por conta do lateral do Botafogo, né? Que jogou a Copa de 86, que foi o ano que ele

0: Ele nasceu durante a Copa de 86. O Josimar, que foi um jogador também que apareceu do nada naquela Copa, né? Ele foi convocado de última hora e fez dois gols inacreditáveis naquela Copa. Foi um dos destaques, né, inesperados da competição. E o melhor ainda é que o pai dele queria que ele se chamasse Valdano, que era o centroavante da Argentina naquela época. Só que o cara do cartório não topou, não achou que o nome não era português o suficiente. E aí ele voltou com o Josimar e registrou como Josimar. E aí ele vai jogar em Angola. Em Angola já tinha um goleiro chamado Josimar. E aí ele começa a usar o apelido que ele é conhecido até hoje em Cabo Verde, né? Que é Vozinha, porque ele foi criado pelos avós, né? Porque pai e a mãe não eram muito presentes na vida dele. E ele jogava com os meninos mais velhos, normalmente perdia e saía emburrado. E os meninos estavam tirando sarro dele, falando: vai lá chorar com os avós, né? Com a vovozinha, né?
1: É o
0: E
1: bullying que
0: assim
1: fez
0: ficou.
1: sucesso.
2: Isso.
0: Pois é, foi um bullying reverso ali, né? Que agora
2: Quem que tá
0: virou o
2: chorando
0: nome
2: agora?
0: dele, Amado.
1: É.
0: Pois é, pois é.
3: Além disso tudo, Cabo Verde não jogou de verde. Então, tudo bem.
0: Muito bem.
2: É
0: Obrigado,
2: verdade.
0: mano. Obrigado pelo apoio.
1: Ah, tá. Só por isso, então, você tá torcendo para Cabo Verde, é isso?
3: Não, torci por todos esses motivos que o Zé falou. Nós, como corintianos, sempre torcemos pelos mais fracos.
1: Faz tempo, né?
0: É coisa que outras torcidas nunca vão entender, né? E é o que diferencia a gente, né?
1: Ah, para com
0: Exato.
1: isso. Todo torcedor numa Copa do Mundo torce para o mais fraco sempre. Até se você,
0: Não é
1: principalmente se
0: verdade.
1: você for torcedor brasileiro.
3: Pergunta ao Boteco se ele torceu para Espanha ou Cabo Verde.
1: Você
4: Cara,
1: torceu para.
4: torci pra Espanha do começo ao fim,
1: Viu?
4: fiquei louco da vida.
1: Óbvio.
2: Ah, mas é por causa do bolão.
4: Não, eu sempre torço pro mais forte. Eu quero que o mais fraco sempre perca no futebol.
2: Que isso?
1: Que homem
2: Você é
1: do mal
2: comedido?
1: que você é, meu amigo.
2: Que coisa!
1: Você nunca
0: Acabou,
1: tinha
0: acabou
1: rasgado
0: com a
1: seu coração
0: fantasia.
1: dessa maneira aqui entre nós.
2: Nossa!
4: Não, mas no
0: Acabou com a
4: futebol, eu
0: fantasia.
4: confesso que não. Não, mas posso falar?
1: Claro.
4: É uma bondade reversa. Eu torço pela felicidade da maioria. Então, por exemplo, mais espanhóis iam ficar felizes se a Espanha ganhasse. Então, torcer para a Espanha,
1: Tá.
4: entendeu?
1: Tá.
4: Normalmente, o time mais forte é o time de mais torcida.
2: Gente.
1: Ah, então
4: Então,
1: você
4: por essa
1: torce para a
4: lógica, deve
1: Índia
4: estar mais para a
2: Isso,
4: China.
2: China, Índia.
1: China, exato. Sempre.
4: Não porque o chinês não liga para o futebol, mas se ligasse, sim. Por
2: Nossa,
4: exemplo, não dá para torcer contra a Argentina e contra o Uruguai, dois times fanáticos, contra a
2: Ah, dá
4: Itália,
2: para
4: não dá para
2: torcer
4: torcer.
2: contra a
1: Não, não,
2: Argentina,
1: não, não, não.
2: sim.
1: Contra o Uruguai eu não torço
4: Não dá.
1: nunca. Não,
2: Também
1: contra o
2: não, mas
1: Uruguai eu não torço
2: contra a
1: nunca.
2: Argentina.
4: Contra a Itália, não dá para torcer. Esses times têm muito, muito apaixonado por futebol.
1: Não, eu entendo você em parte. Em parte, mas eu vou dizer para você que em Copa do Mundo. Eu sempre adoro a grande surpresa, aquela história que vai ser excepcional. A vitória da Espanha sobre Cabo Verde não ia ser nem notícia.
3: Mas sabe que, rapidinho, quando a gente falava dessa história de ter muita seleção na Copa e todo mundo criticava, eu falei isso no nosso programa, né? Claro que a gente sabe que a intenção da FIFA não foi essa, foi uma intenção mais politiqueira e tal. Mas o lado bom de ter sido essa Copa gigante que é esse tipo de seleção poder participar e esses povos poderem torcer e participar da
2: Sim.
3: Copa, não é?
2: Claro.
1: E
3: Isso eu acho a coisa mais legal, porque não aconteceria em outras edições, ou aconteceria muito, com muito menos probabilidade, né?
1: E veja que isso acontece até mesmo naqueles resultados que nós, aqui, que estamos muito mais ligados ao futebol e tal, acharíamos um escândalo, mas acontece até mesmo com a seleção de Curaçao. Quando perde de 7 a 1, mas fazem festa porque estrearam numa
3: Fizeram um
1: Copa do
3: gol.
1: Mundo e fizeram um gol na Copa do Mundo. Quer dizer, são conquistas muito particulares de cada um. O Haiti
2: Verdade.
1: já passou por isso também, quando foi para uma Copa do Mundo, uma seleção que era, na época, ninguém sabia de onde vinham aqueles jogadores, de repente estavam lá jogando, né, fazendo sucesso, etc.
2: Ó,
1: Enfim.
2: tem mais um destaque dessa Copa que a gente está deixando passar, mas hoje não. Zé Godoy está galgando posições no bolão. Já está na posição de número 4, quase chegando no pódio, Zé Godoy.
1: Você não apostou no Cabo Verde, né?
0: Silenciosamente aqui. Não é? Eu só vou olhar o bolão quando acabar a primeira rodada. Eu não estou olhando os resultados por enquanto.
1: Ah, eu também não.
2: Você tá
1: Nem sei em que
2: melhor que
1: lugar eu
2: todos.
1: tô,
2: Ah, viu?
1: nem sei em lugar que eu tô, não tô nem olhando para esse negócio aí.
2: Depois eu te conto. Tá mal, viu?
1: Deixa assim. Abraços
4: Mas
1: para
4: posso
1: vocês.
4: falar, cara, quem tá bem no bolão é porque não entende nada, viu?
2: Ah, tá certo.
1: Tá bom.
3: Isso aí.
2: Disse Teco Medina que tá na posição de número 21, empatado comigo.
1: Eu sou o Albert Einstein, então, do bolão. Um abraço pra vocês. Tchau. Valeu.
2: Até mais.
1: Valeu. Participaram desse jornal da CBN, Pascoal Júnior. Pascoal Vozinha.
2: Isso.
1: Débora Vozinha Gonçalves.
2: Uhum.
1: Luiz Vozinha Rodrigues. Beatriz Vozinha Lacorte. Carlos Vozinha Greco. Letícia Vozinha Valente. E a Cássia Vozinha Godoy. Somos todos vozinha no dia de hoje.
2: É isso aí.
1: Valeu!
2: Um ótimo dia pra você, Milton, pros nossos ouvintes e pra todas as vozinhas do mundo.
1: E agora que você tá muito mais vozinha no dia de hoje, aproveite a sua terça-feira que já está no ar.
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0: Terça-feira, 16 de junho de 2026. Os servidores do IBGE lançaram um manifesto que alerta para o risco de perda de controle de dados sigilosos de pessoas e empresas. Um abaixo-assinado acusa a direção do órgão de tentar terceirizar a área de tecnologia da informação e a gestão dos dados. O documento já conta com mais de 250 assinaturas. O grupo também reclama da falta de transparência de um contrato que prevê repasse de 77 milhões de reais do IBGE para o SERPRO, que é a empresa pública de tecnologia do governo federal. A Polícia Civil de São Paulo deve ouvir hoje um homem que estava com a jovem que morreu ao ser lançada de uma ponte em um salto de rope jump sem qualquer tipo de proteção. O caso aconteceu em Limeira, no interior paulista, no fim de semana. O depoimento é considerado fundamental para esclarecer como era feita a preparação dos participantes da atividade. Até o momento, 8 pessoas foram ouvidas, incluindo integrantes do grupo organizador do evento, o Entre Cordas, uma enfermeira que tentou prestar socorro e um policial. 3 homens permanecem presos. No horário de Brasília, 10:04.
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0: Ainda na rede CBN, temos informação chegando direto de Brasília. João Rosa.
2: Cássia, o ministro Gilmar Mendes liberou para julgamento na segunda turma do Supremo Tribunal Federal o processo que discute a manutenção da prisão de Henrique Vorcaro, pai do empresário Daniel Vorcaro, que é investigado nas fraudes financeiras envolvendo o Banco Master. A expectativa, segundo fontes do Supremo, é que o julgamento seja retomado ainda hoje pelo colegiado. Além de Henrique Vorcaro, a ação também envolve Felipe Vorcaro, primo de Daniel Vorcaro. O caso estava suspenso desde o dia 23 de maio, quando Gilmar Mendes pediu mais tempo para analisar o processo. Até o momento, 2 ministros já votaram pela manutenção das prisões, que foram André Mendonça, relator do processo, e Luiz Fux, que acompanhou o André Mendonça para manter as prisões. A expectativa agora é que Gilmar Mendes tende a votar para suspender as prisões e o voto do ministro Nunes Marques pode ser decisivo para definir o destino dos parentes dos donos do Banco Master. A gente fala disso porque a segunda turma está com 4 ministros que podem votar nessa ação, lembrando que o ministro Dias Toffoli, ele está suspenso para votar nesse caso. Então, com 2 votos de André Mendonça e Luiz Fux para manter a prisão, caso Gilmar Mendes venha a votar para revogar as prisões, o voto decisivo ficará com Nunes Marques. A expectativa, então, é que esse julgamento possa ocorrer ainda hoje na segunda turma do Supremo Tribunal Federal. Cássia.
0: Muito obrigada. Esse foi o João Rosa, às 10:06.
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3: São 10 horas 7 minutos, bom dia, seja muito bem-vinda, seja muito bem-vindo ao CBN São Paulo desta terça-feira, 16 de junho de 2026. Bom dia para você, Guilherme Muniz.
4: Muito bom dia, Marcela, bom dia também para os nossos ouvintes.
3: Bom dia para você que tá aí no trem, tá no metrô, teve dificuldades hoje cedo nas linhas 1 azul, 2 verde, 15 prata, do metrô. Guilherme Gimenez está acompanhando desde cedo essa movimentação. Conta pra gente como é que tá a situação de momento no metrô de São Paulo. Bom dia para você, Gui.
5: Oi, Marcela, bom dia para você, para o Muniz e para todos os nossos ouvintes. É manhã complicada para o usuário do transporte sob trilhos, uma falha no sistema de portas de plataforma das estações Vila Prudente, Tamanduateí e Sacomã causou muitos transtornos na manhã desta terça-feira para os usuários da linha 2 Verde do metrô, principalmente. De acordo com a companhia, a falha ocorreu entre 6h49 e 6h58. Também foi relatada uma sequência de anormalidades, de acordo com a companhia, entre 7h27 e 7h32. E às 7h42 foi relatada também uma interferência na via, que foi encerrada agora há pouco, de acordo com o site do metrô, que diz que a operação na linha 1 azul, na linha 2 verde e também na linha 15 prata está normal agora. Esses problemas fizeram com que os trens circulassem com velocidade reduzida e maior tempo de parada entre as estações e, como destacado, causou problemas também na linha 15 prata e na linha 1 azul. E reforçando, de acordo com o metrô, nesse momento, operação normal em todas essas linhas agora, viu, Marcela e Muniz?
3: Obrigada, viu, pelas informações, Guilherme Gimenez, que está monitorando. Se você ainda encontra dificuldades aí no transporte público, conta pra gente no 119-9911-9981. Olha só, hein, falando em transporte público, Guilherme, ontem a gente trouxe aqui problemas no trem, né? Uma criança que acabou caindo no vão lá da plataforma da linha 9. Hoje, mais uma situação de violência. Uma mulher, 24 anos, desmaiou na plataforma da Estação Parada Inglesa, linha 1 azul do metrô, depois que ela foi agredida por um homem que estava em surto. Isso foi ontem à noite, lá na linha 1 azul, Estação Parada Inglesa. São imagens que foram enviadas aqui para nossa reportagem, também para o portal G1. Você acompanha, inclusive, essas imagens no YouTube, Globoplay, aqui na nossa transmissão. Essas imagens mostram a vítima deitada no chão, com sangramentos na testa e no nariz. Secretaria de Segurança Pública informou que agentes de segurança do metrô atenderam a ocorrência e apuraram que no local esse homem tinha agredido a mulher. Ela foi socorrida ao Hospital Mandaqui, onde permaneceu sob cuidados médicos. Ainda de acordo com a Secretaria de Segurança Pública, o autor foi identificado como morador em situação de rua. Ele foi detido e posteriormente liberado. O caso foi registrado como lesão corporal e vias de fato no DP do Jaçanã. A vítima foi orientada sobre o prazo para representação criminal por se tratar de um crime de ação penal condicionada, conforme a legislação vigente, ao que consta na nota da SSP. Já o metrô de São Paulo informou também em nota que o autor foi contido imediatamente, encaminhado ao distrito policial, mas como a gente soube pela SSP, foi solto logo depois. Uma pessoa em situação de rua, em surto, agrediu uma mulher dentro das dependências do metrô. E isso me chama a atenção, Muniz, porque a gente tem visto, antigamente quando a gente falava de problemas de segurança no metrô, a coisa do furto, né? Porque muita gente acaba ali tendo esse problema do furto. Agora a gente teve notícias recentemente de arrastão.
4: Sim.
3: Numa das linhas que tem mais vigilância, que é a linha amarela. A gente teve notícia de tiroteio, tudo bem que foi uma coisa que começou fora da estação, acabou entrando ali na estação São Bento do metrô.
4: Aquele assalto, né?
3: Aquele assalto lá perto da 25 de março. Uhum. Agora a gente tem esse caso da mulher sendo agredida dentro da estação. É. Isso tem me chamado a atenção pela questão da segurança. Cadê os agentes que ficam nessas estações? Porque quando o pessoal pula catraca, faz baderna, coisas erradas, e eu acho que tá certíssimo eles repreenderem, sim, os agentes estão lá. Mas e nessas situações de segurança?
4: É, graves,
3: será que,
4: né?
3: Será que diminuiu a quantidade de agentes? Ou os agentes estão espalhados de uma maneira em que não conseguem cobrir todo esse perímetro? Não sei. É uma dúvida legítima. Não tô fazendo nenhum juízo de valor para o trabalho que é muito bem executado por lá. Apenas uma dúvida sobre o que a gente tem visto nos últimos dias com relação a essas ocorrências, né? Enfim, fica aí o registro dessa mulher que acabou sendo agredida, foi socorrida. Felizmente, o que a gente tem de informação de momento é que ela passa bem, foi socorrida, levada ao hospital, mas acabou desmaiando diante dessa situação bizarra de você estar esperando para voltar para casa depois de uma segunda-feira braba e agredida dentro da estação de metrô. Não dá, né? 10 horas, 12 minutos agora.
4: E a gente fala um pouco mais sobre as investigações da morte daquela jovem Maria Eduarda Rodrigues de Freitas, aquela menina que foi lançada de uma ponte no interior de São Paulo. Ela queria praticar um esporte radical, o rope jump, que é um salto ali com uma corda em que a pessoa fica num movimento ali de pêndulo depois que ela salta, né? era para ter dado tudo certo se tivessem feito tudo certo, mas fizeram tudo errado, como mostram os vídeos nas redes sociais. E agora a gente tem a investigação avançando para tentar atribuir as responsabilidades. A gente conversa agora com a Aline Albuquerque, nossa repórter que está ao vivo de Campinas, e ela tem mais informações para a gente sobre os próximos passos dessa investigação. Aline, bom dia.
6: Isso mesmo, Muniz, bom dia para você, para Marcela, para todo mundo que está acompanhando a gente. Deu tudo errado, né? Eles acabaram lançando a Maria Eduarda Rodrigues, de 21 anos, dessa ponte aqui em Limeira, sem nenhuma corda. Aí as investigações já estão acontecendo. Entre as principais movimentações de hoje, dessa semana principalmente, né, são as oitivas, os depoimentos que a Polícia Civil está colhendo. Hoje tem a expectativa do depoimento de um homem que estava com a jovem no momento da atividade ali esportiva e chegou, inclusive, a assaltar antes dela. Essa oitiva é considerada muito importante para esclarecer como era feita essa preparação ali dos participantes. Outro foco também da investigação é a tentativa de localizar uma câmera que foi usada no salto. Segundo a delegada responsável por esse caso, Andréa Levi, o equipamento pertencia ao grupo que organizava essa atividade e era cobrado, inclusive, à parte. A própria Maria Eduarda estava segurando essa câmera, uma GoPro, em uma das mãos enquanto realizava o salto. A polícia procura, então, uma testemunha que teria visto o momento em que essa câmera foi retirada depois que a vítima acabou caindo ali dessa ponte. Até agora, 8 pessoas já foram ouvidas, entre elas integrantes do grupo Entre Cordas, a suposta empresa ali que organizava o evento, né? Porque é suposta, porque não existia uma empresa formalmente constituída, não tinha um CNPJ. Além também, dá para ser ouvida uma enfermeira que tentou prestar socorro e um policial militar. 3 homens seguem presos. O caso foi registrado como homicídio com dolo eventual, quando há o entendimento de que houve o risco de morte assumido. Ao todo, 100 pessoas estavam no local no dia do acidente, na ponte. A Polícia Civil tem, então, o prazo inicial de 10 dias para concluir esse inquérito, mas a delegada já informou que deve pedir a prorrogação por causa da complexidade do caso. Paralelamente a essa investigação, Muniz, órgãos públicos também discutem medidas para impedir o acesso à ponte do esqueleto. Representantes das prefeituras de Limeira e Cordeirópolis, a ponte fica entre essas duas cidades, né? Eles se reuniram com a Secretaria de Patrimônio da União. A Prefeitura de Cordeirópolis afirmou que o acesso pelo município já era bloqueado e deve ser, então, reforçado, além de defender a demolição dessa estrutura. A Prefeitura de Limeira informou que tinha feito intervenções para impedir a entrada na área e pediu apoio também da União para reforçar essa fiscalização. Patrimônio da União se comprometeu, então, a instalar placas de aviso e novas barreiras físicas, além de discutir uma solução definitiva para esse local, que pode incluir a demolição da ponte. A gente continua acompanhando por aqui, Muniz.
4: Obrigado, Aline, pelas informações. Aline Albuquerque, ao vivo de Campinas. Bom, um caso ainda mais absurdo se ficar confirmado isso, que a câmera que estava com essa menina foi removida do local. Ou seja, claramente alguém tentando prejudicar a investigação, dificultar a elucidação desse caso, isso que está no foco agora dessa investigação. E se a Prefeitura de Cordeirópolis, que fica numa ponta da ponte, conseguia restringir o acesso, por que a Prefeitura de Limeira não conseguia? Ou seja, ainda que a ponte fosse de responsabilidade federal, tinha o que os gestores municipais fazerem para evitar uma prática que não deveria estar acontecendo por lá. Um lado fez, o outro não fez. A gente teve depois esse problema todo na operação do serviço para Maria Eduarda e ela acabou morrendo. Vamos acompanhar os desdobramentos disso e também retomando, né, Marcela, a discussão sobre as práticas de aventura radicais que não podem ser realizadas e que são realizadas até aqui, na capital paulista. A gente falou ontem sobre isso aqui.
3: Sim.
4: Os nossos ouvintes mostraram uma prática de rapel sendo feita ali no viaduto da Avenida Sumaré, na zona oeste da capital paulista. A GCM foi lá, inclusive, para interferir, para não deixar isso acontecer. E isso mostra que, mesmo proibida essa prática de saltos, de rapel, continua acontecendo por lá, sendo ofertada por empresas do ramo. Essa atividade ela é vetada pela prefeitura desde 2005. Moradores e trabalhadores do bairro disseram para a nossa reportagem, também depois desse flagra que a gente trouxe para vocês, que essa atividade é tão frequente que eles nem sabiam da proibição. Para eles podia, estava tudo bem. Ontem os nossos ouvintes flagraram esses agentes fazendo essa operação toda e mesmo depois disso a gente foi lá ouvir os moradores e os frequentadores do entorno e todo mundo achava que era normal. Nas redes sociais, inclusive, tem um monte de anúncio de empresas que fazem rapel ou que oferecem saltos lá no viaduto. A CBN encontrou facilmente, numa busca simples na internet, uma dessas empresas. Ela oferece reservas a partir de R$ 99,00 e mostra os vídeos dessa prática como se fosse uma atividade regular. A gente ainda vai falar mais sobre isso durante a programação, mas se as empresas mostram isso como se pudesse, Marcela, é porque certamente elas sabem que não pode, mas é porque elas sentem que tá tudo bem oferecer um negócio que não pode, apesar de não poder,
3: não,
4: eles estão oferecendo e nada acontece. Desde 2005, 21 anos se passaram. E tá tudo acontecendo lá.
3: E ontem, a gente sabe, a GCM passou lá, nossos ouvintes flagraram, a gente fez, fizeram imagens, mandaram para cá durante o programa da GCM atuando ali com as pessoas que estavam, muito provavelmente por causa do que aconteceu no sábado lá, sim, em Limeira. Já pensando nisso, porque teve uma ocorrência lá em 2025, em dezembro, felizmente nada grave. Uma moça que saltou, acabou batendo a cabeça ali, aí se levantou essa discussão. Foi quando eu descobri que era proibido, porque assim, passava lá direto... Tava sempre rolando, nunca vi nada. Enfim, a gente vai falar mais sobre esse assunto aqui ao longo da programação, mas é importante a gente deixar esse fato registrado. Ontem teve uma ação da GCM, vamos ver se vai continuar tendo essa ação, se vão regulamentar, né? De uma maneira que as pessoas possam praticar os seus esportes radicais, o que queiram fazer, mas com segurança e da maneira correta. 10 horas e 19 minutos, girando aí na nossa reportagem, mudando de assunto, virando a página. Pedro Pupulin tá com a gente, ele tem informações a respeito. Você sabe do que, Muniz?
4: Do que, Marcelo?
3: Barulho. O pessoal reclama muito sobre essa questão do barulho. Pedro Pupulin foi ouvir o prefeito Ricardo Nunes ontem a respeito de uma decisão judicial.
4: Deu pra ouvir ou tava muito barulho em volta?
3: Acho que deu pra ouvir. Vamos ver, né?
4: Então tá
3: sobre a decisão judicial que derrubou justamente um decreto que ampliava aquele limite de ruído pra obra aqui em São Paulo.
4: Sim.
3: Pedro Pupulin, que o prefeito falou sobre esse assunto? Conta pra gente. Deu pra ouvir tudo, né? Bom dia.
7: Deu para ouvir, Marcela, Muniz. Bom dia para vocês e para todos que nos acompanham. É isso, o prefeito de São Paulo, Ricardo Nunes, afirmou que a prefeitura não pretende recorrer da decisão judicial que derrubou um decreto dele para flexibilizar limites de ruído para obras na capital. Ele explicou à CBN que enviou à Câmara um projeto de lei formulado sob análises técnicas para readequar as normas municipais sobre o tema e estabelecer aí um equilíbrio entre o desenvolvimento da cidade e o bem-estar dos cidadãos. Segundo Nunes, a intenção desse projeto é evitar que as obras, então, não esbarrem em obstáculos legais a nível federal. A gente separou um trecho, vamos ouvir.
8: O que me parece que o TJ fez foi só dizer o seguinte, que deveria ter uma lei específica e não fazer só por decreto, né? Então, tudo bem, já está sendo feito aí o projeto de lei, está tramitando na Câmara, então parece que, inclusive, a decisão do TJ vai de encontro com aquilo que a Prefeitura também tem como análise, tanto é que a gente enviou o projeto de lei para a Câmara Municipal.
7: Na decisão, a Justiça entendeu, Marcelo e Muniz, que o dispositivo municipal extrapolava as competências da Prefeitura, já que autorizava ruídos de até 85 decibéis durante o dia e 59 à noite. No entanto, normas federais estabelecem limites menores para áreas residenciais, de até 55 decibéis durante o dia e 50 à noite. O decreto também estabelecia liberação total de barulho para atividades como movimentação de terra, carga e descarga. Nunes também falou sobre outra decisão, viu? Sobre aquela decisão que suspendeu as intervenções do projeto do Boulevard São João, que a gente tem falado aí, apelidado de Times Square Paulistana, no cruzamento das avenidas Ipiranga e São João, no centro da cidade. A prefeitura quer instalar nessa região painéis de LED para promover o turismo. Nunes destacou que a prefeitura vai recorrer dessa sentença. No recurso rejeitado, a prefeitura sustentou que a sentença ignorou documentos técnicos apresentados ao longo da tramitação e que se baseou em argumentos genéricos sobre os impactos do projeto. A prefeitura defende que a proposta foi analisada por órgãos técnicos, além de ter seguido procedimentos previstos na lei municipal. A gente segue acompanhando os desdobramentos. Marcela e Muniz.
3: Tá certo, Pedro. Obrigada, viu, pelas informações. Pedro Pupulin, que daqui a pouquinho volta com a gente com outras informações aqui ao longo do CBN São Paulo.
4: Agora 10 horas e 22 minutos, mudando aqui um pouco de assunto, as autoridades brasileiras, Marcela, não reconhecem como chefe do PCC ou do Comando Vermelho um homem que foi preso nos Estados Unidos e foi apontado pelo ICE, aquela polícia migratória de Donald Trump. Ele foi apontado por essa polícia como ex-líder das duas facções. Mas conforme a apuração aqui dos nossos colegas do G1...
3: Das duas facções?
4: Exatamente.
3: Que inclusive são rivais, né? Vale destacar. É. Né?
4: Tentam fazer algumas parcerias. Exatamente. A questão que chama atenção é essa. As autoridades brasileiras, com base nas informações que têm até agora, não apontam que ele tenha esse vínculo com as duas facções criminosas. Uhum. A gente está falando aqui do Felipe Linares de Oliveira Dell'Aquila. Ele é conhecido como Dom. Teve, inclusive, o nome incluído ali na lista da Interpol por uma condenação por extorsão no Brasil, com pena de 9 anos e 7 meses de prisão. Então, não é que a ficha dele é limpa, mas ele não tem essa relação que a polícia do ICE está apontando. Fontes da Polícia Federal, dos Ministérios Públicos e também das Polícias Civis de São Paulo e do Rio de Janeiro dizem que não tem registros de que ele tenha ocupado posição de comando ou que sequer ele fosse integrante relevante dessas organizações criminosas. Em São Paulo, os investigadores dizem não ter informação de inteligência que aponte ligação dele com o PCC. E ainda segundo o portal de notícias G1, esse homem, o Dell'Aquila, ele trabalha no ramo do entretenimento. Já foi alvo até de investigações por crimes como extorsão, tráfico, estelionato e ameaça. Caramba. Também responde a um golpe. Ele responde por um golpe contra um hotel de luxo lá em Campos do Jordão. Isso teria acontecido em 2018. Ficha grande, mas não por essa relação com o crime organizado com o PCC e o Comando Vermelho. A prisão dele aconteceu na Carolina do Norte, depois inclusive de uma perseguição. Segundo as autoridades americanas, ele tentou fugir em direção ao México e foi encontrado com uma arma, com dinheiro e celulares no veículo. Esse caso continua sendo investigado pelas autoridades brasileiras e mostra aí mais uma vez uma discrepância bastante grande, né, Marcela? Entre as informações e a análise que a polícia de Donald Trump faz a respeito da relação de pessoas com o crime organizado e a investigação, ou as investigações, porque são vários órgãos aqui no Brasil, apontando aí que esse homem de fato é um criminoso, mas não como líder do crime organizado aqui em São Paulo. Que história, hein?
3: Que história, né? E é isso, né? Vem naquela esteira do que a gente tem acompanhado, da tentativa de interferência dos Estados Unidos. Sim. Com relação às facções criminosas aqui no Brasil, tentando classificá-las como terroristas. E aí a gente vê que o importante nesses casos é a inteligência, a combinação da inteligência da polícia americana com a inteligência da polícia brasileira. Porque é óbvio que aqui tem essa expertise de quem são os principais nomes. E é importante, claro, uma pessoa que foi detida, que tinha um histórico de criminalidade, mas que não era líder de nenhuma facção, né? Pelo menos é o que aponta a inteligência da polícia brasileira. Vamos ver, vai que os americanos estão certos e a gente está errado, não se sabe, né? Mas curiosa essa história e a gente vai ficar acompanhando os desdobramentos também desse assunto. 10 horas 25 minutos, Guilherme Gimenez está de volta com a gente. Olha, trânsito complicado na manhã desta terça, hein? Nossa. Teve dificuldades, né, Muniz?
4: Nossa, eu tive, viu? Sabe quando é muito mais travado o trânsito do que costuma ser? O GPS vai desviando você para caminhos
3: e aumentando
4: incomuns.
3: O tempo, batendo aquele desespero.
4: Aumentou,
3: né?
4: Mais de 20 minutos o tempo do meu absurdo. GPS hoje, é absurdo.
3: Bom, Guilherme Gimenez está monitorando aqui o trânsito na cidade, está de olho nas ruas e avenidas da capital. Conta pra gente os piores destaques, né, Gui?
5: É, exatamente, viu, Marcelo? Os piores caminhos agora, por exemplo, a Marginal Tietê, complicada para quem vai no sentido rodovia Castelo Branco, da saída da Ayrton Senna até a Ponte das Bandeiras, e também com problemas ali entre o Piqueri e o sistema Anhanguera Bandeirantes. E no sentido contrário, tudo muito difícil em vários pontos, desde a saída do Cebolão até também a altura da Ponte das Bandeiras. Nessa direção, pelo menos, desde o Piqueri até a chegada ali à Estaiadinha, vale mais a pena a pista local. Na região central, tudo muito travado também, pelo corredor norte-sul em direção ao centro, da Ponte das Bandeiras até a ligação leste-oeste. No sentido contrário, dificuldades do viaduto Chaceguaia até a 9 de julho. Também vale evitar ali no centro a Avenida do Estado, travada nos dois sentidos entre a Praça da Armênia e a ligação. Marcela?
3: Muito bem, a gente vai continuar monitorando. Se você está circulando, tem algum ponto de destaque, conta pra gente, manda teu áudio. Você já sabe que aqui você também é repórter. 11 99 11 9981. Um áudio de 30 segundos ali pra não ficar muito longo, pra gente poder rodar aqui no ar.
4: 10 horas e 27 minutos, Marcela Lorenzetto, sabe por onde anda o nosso intrépido repórter Pedro Fagundes?
3: Por onde?
4: Ele tá na região ali do ginásio do Ibirapuera, tem aquele complexo esportivo por lá. E a gente já falou por aqui nas últimas semanas sobre as obras.
3: Uhum.
4: Está em obra, mas deixará de estar em breve, pelo menos essa é a expectativa. Teoricamente, as obras por lá estão chegando ao fim. A gente está inclusive com algumas imagens para quem está nos acompanhando sobre o momento atual da reforma por lá. Pedro Fagundes, conta pra gente o que você viu por aí, como é que estão essas obras, hein? Bom dia.
9: Bom dia, Muniz. Bom dia também aos ouvintes. Isso mesmo, estive aí no ginásio Ícaro, ao lado do ginásio do... Na verdade, o estádio olímpico do Ibirapuera, ao lado do ginásio do Ibirapuera. E as obras estão andando e muito bem. A previsão é que até o dia 30 de junho, isto é, o final do mês, elas devem ser entregues, mas estão também na mão da chuva, porque o último trecho que falta para encerrar, o principal trecho que falta para encerrar com as obras é justamente a meia-lua final da pista de atletismo. E para que essa meia-lua seja colada, para que esse carpete seja colado, é necessário que não tenha umidade, então não pode ter chuva. Então assim que a cidade de São Paulo e o clima de São Paulo permitir, ela então será colada. A previsão é que essa meia-lua final possa ser colada em apenas 5 dias. A gente chegou a um total de 90% da conclusão do Estádio Olímpico Ícaro de Castro Melo. Na região, eu visitei o estádio, como quem nos acompanha tanto pelo Globoplay quanto também pelo YouTube consegue ver essas imagens. Visitei o estádio, muita gente trabalhando. As informações é que ao menos 200 trabalhadores atuam diretamente e diariamente também no estádio. A maior parte deles está focando nas áreas internas, porque por conta dessa chuva e pelo rescaldo da chuva não estão podendo trabalhar diretamente na pista, então a maior parte deles tanto nas áreas internas para últimos retoques de pintura e também vidros e outras questões, mas também trabalhando nos acessos, no chão e também em todo o acesso à pista. Esse estádio que ficou fechado para competições desde 2015. A obra ela começou em janeiro do ano passado e deve custar cerca de 88 milhões de reais aos cofres públicos. A principal mudança é justamente a pista de atletismo, refeita com o mesmo material da pista das Olimpíadas de Paris. Ela terá, então, uma nona raia. Ainda falta concluir justamente essa meia-lua e, ironicamente, esse traçado final é justamente onde se conclui a prova dos 100 metros rasos. Então, vai ser justamente nesse ponto de chegada que vai marcar a conclusão dessa obra. Também estão pendentes uma segunda camada da pista de salto, a colocação da areia, a instalação da pista de aquecimento e também a finalização das áreas de lançamento e também de salto com vara. De lançamentos, aquele lançamento de martelo, lançamento de dardo e outras modalidades todas do atletismo. Nas arquibancadas ainda falta instalar uma fileira na tribuna de honra com 365 assentos e já a capacidade final será de cerca de 11.296 lugares, abaixo dos cerca de 13 mil anteriores. O projeto também precisou respeitar algumas regras de tombamento, que o estádio Ícaro é tombado, como por exemplo uma pintura desbotada de uma das arquibancadas que chama atenção, uma arquibancada pintada num tom rosa um pouco desbotado, chama atenção porque normalmente com o estádio todo novinho e pinturas bem reluzentes, você olha para aquilo e fica um pouco... Enfim, chama bastante atenção e foi explicado que no momento do tombamento aquela era a cor exata da cadeira e por isso ela precisou ser replicada daquela forma. Bem, então por conta disso também foi preciso reformar a parte, trechos da parte do velódromo que também estavam tombados. Bem, ainda não está definido se o estádio poderá receber eventos fora da agenda esportiva, Muniz e Marcela.
4: Obrigado, Pedro Fagundes, pelas informações. Quero saber do pessoal que pretende utilizar essa estrutura, que mora ali perto do Estádio Olímpico Ícaro de Castro Melo, como está vendo, como está a expectativa pelo fim dessas obras. E quero saber também se essa pista de atletismo vai ficar liberada para o uso. Porque lá no Pacaembu, aquela pista, agora está aberta, viu, essa semana. Aproveitem. Mas vira e mexe, eles fecham para fazer evento por lá.
3: Olha, e por falar sobre esporte, hoje tem, hein, duas seleções favoritas ao título, estreando no sexto dia de Copa do Mundo. A gente vai falar mais sobre isso aqui ao longo do CBN São Paulo. E falar dele também, o mais brasileiro de todos, que ganhou o coração de todos os brasileiros, o Vozinha, goleiro de Cabo Verde, daqui a pouquinho aqui no CBN São Paulo.
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0: Terça-feira, 16 de junho de 2026. O PCC é alvo de uma operação contra o tráfico interestadual de drogas e lavagem de dinheiro. Os investigadores identificaram movimentações financeiras da facção que somam aproximadamente 230 milhões de reais. Ao todo, são cumpridos 43 mandados de busca e apreensão em cidades do estado de São Paulo. A investigação é conduzida pelos grupos de atuação especial de combate ao crime organizado de Campinas e Araçatuba e conta com apoio das polícias civil e militar. Quase metade das cidades brasileiras perdeu área de rios e lagos no ano passado. Há pelo menos 4 décadas, a situação se repete no país. Desde 1985, o Brasil perdeu o equivalente a uma área maior que o estado de Sergipe em superfície de água. A Amazônia teve recuperação parcial em 2025. O cenário na região, no entanto, continua abaixo da média histórica. A redução da superfície coberta por água pode pressionar o abastecimento, a geração de energia, a indústria, a agricultura e o consumo humano. Os dados fazem parte de uma pesquisa do MAP Biomas Água. O brasileiro João Fonseca perdeu na estreia do ATP de Halle, na Alemanha. Ele foi derrotado por 2-0 pelo alemão Yannick Hanfmann, que atualmente ocupa a posição de número 59 no ranking mundial da Associação de Tenistas Profissionais. O jogo durou pouco mais de uma hora e foi o primeiro de João desde a campanha histórica em Roland Garros. O brasileiro é o 25º melhor do mundo, de acordo com o ranking. E a Bolsa de Valores de São Paulo opera em queda de 0,65% aos 169.310 pontos. O dólar comercial está em alta de 0,14%, cotado a R$ 5,07. O euro vale R$ 5,88, uma elevação de 0,26%. No horário de Brasília, 10 horas e 34 minutos.
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0: Temos mais informações ao vivo de Brasília com Rani Veloso. Rani?
2: Oi, Muniz. A Polícia Militar do Distrito Federal apreendeu uma arma de fogo do ex-presidente Jair Bolsonaro na noite desta segunda-feira em Taguatinga, região administrativa do Distrito Federal. A pistola de 9mm estava no assoalho de um carro oficial da Presidência da República, que era conduzido pelo sargento do Gabinete de Segurança Institucional, identificado como Estácio Leite da Silva Filho. A apreensão aconteceu durante uma blitz da Lei Seca. Segundo a Polícia Civil, o sargento tem porte de arma por causa da profissão, mas estava sem o certificado de registro do armamento no momento da abordagem. O militar afirmou aos policiais que pegou a pistola do ex-presidente para consertar um defeito do percussor em razão de uma pane e que devolveria a arma nesta terça. Como a falta do documento é considerada uma infração administrativa, a arma foi apreendida e o sargento e o carro oficial foram liberados logo após o registro na delegacia. Muniz?
0: Muito obrigado pelas suas informações. Rani Veloso, ao vivo de Brasília, agora que são 10h36.
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6: 10 horas 37 minutos e você nos conta como é que tá o trânsito aí na sua região.
7: Bom dia, CBN.
6: Bom dia.
7: Tô indo aqui sentido aeroporto aqui pela 23. Já tô aqui ainda na Bela Vista aqui ainda. aqui perto da Beneficência Portuguesa, trânsito muito parado em sentido Congonhas. E sentido Marginal Tietê, também muito lento, viu? Eu não acho uma boa, um bom caminho, não. Tá muito lento. 23 sentido Santo Amaro e sentido Marginal tá um pouquinho mais rápido. Então fica a dica aí, viu? Antônio aqui de São Paulo, um bom dia para todos, hein?
6: Fica a dica aí, então. Valeu, Antônio. Obrigada pela sua participação. Mas tem gente que tá dando sorte, viu?
8: Oi, bom dia.
6: Bom dia.
8: Eu moro no Morumbi, acabei de sair e o Waze me colocou no Rodoanel, que tá dando bem menos tempo para chegar em Itaquera, porque no meio da cidade está um caos. E estou indo bem. Rodoanel está super tranquilo. Beijo, um abraço para vocês. Bom dia.
6: Bom, valeu, bom dia para você, um abraço. Obrigada pela sua participação. Faça como eles, mande a sua mensagem no 11 99911 9981.
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6: Aline Araújo, eu não aguento mais esse copia e cola no céu de São Paulo. Bom dia pra você.
0: Ela quer mais frio.
6: Não, que sai
12: muito
6: fora.
12: Muito bom dia.
0: Tudo bom, Aline? Bom dia.
6: Frio
0: tudo
6: só bem. É bom quando você tá em Campos,
0: concordo.
6: Monte Verde, tomando
0: concordo.
6: Um vinhozinho, comendo um fundi,
0: bom.
6: Abraçadinho debaixo das cobertas.
0: Eu só tiraria o só da sua frase. Só. Frio é bom nessas condições, mas também em outras, tipo em São Paulo, trabalhando.
6: Ai, Aline, fica assim ainda esse tempo, por nos próximos dias, pra alegria de Guilherme Muniz?
12: Ó, o Muniz eu acho que vai ficar até um pouco mais feliz, porque não só fica frio nos próximos dias, como piora um pouco.
0: A quanto vamos? Como é que vai ser isso?
12: As temperaturas vão cair bastante aí. Temos uma massa de ar frio que já está aqui sobre a nossa região. E nos próximos dias ela ganha intensidade, diminuindo principalmente as
6: temperaturas. Eita!
0: Ih, cadê?
6: Não fui eu.
0: Ficou com frio.
6: Não fui eu que derrubei a Aline, tá?
0: Foi o frio.
6: Foi o frio,
0: com
6: tá
0: certeza.
6: Vendo? A culpa é do frio.
0: A massa de ar frio chegou com muita força.
6: Pois é, a gente tá vendo essa movimentação aqui no frio de São Paulo. Deixa eu ver a temperatura de momento. Temperatura de momento 16 graus aqui em São Paulo. A Aline tava dizendo que essa temperatura que já tá baixa vai cair ainda mais. E aí ela caiu.
0: É.
6: Não a temperatura, a Aline, mas ela voltou.
12: Tô de
6: e aí,
12: volta.
6: Aline, conta pra gente. Só antes de você concluir, a máxima de hoje chega a quanto?

0: pancadas, inclusive já durante esta madrugada, porque vai cair ainda mais. A gente tem mínima prevista para amanhã de 11 graus e máxima de 20, só que aí na quinta-feira a mínima em São Paulo chega a 8 graus. Então fica bastante gelado e durante o período da tarde também não vai esquentar. Os termômetros não passam dos 19 e aí a gente vai seguir aí com mais um dia de temperatura baixa, principalmente à noite, com mínima de 10 graus na sexta-feira e máxima de 23.
1: É, aí fica também um alerta, né? A gente fala aqui brincando, quem não gosta de frio, mas fica o alerta também por causa da população que acaba sofrendo com isso, principalmente quem acaba ficando nas ruas e nessas temperaturas tão baixas assim, precisa de um apoio um pouco maior também para se abrigar.
0: Exatamente.
1: Ô Aline, como é que ficam as chuvas? Eu tô dando uma olhada aqui nos mananciais da Sabesp e eles estão todos em alta. O sistema todo está em 51%, teve uma alta de 0,1%.
2: Boa
1: E
2: notícia, pelo menos.
1: todos os mananciais tiveram uma alta, exceto o Cantareira, que é o mais baixo de todos, 39,4%. Pelo menos não caiu, ele ficou em estabilidade. Essas chuvas vão continuar nos próximos dias?
0: Então, a tendência é que agora, durante essa semana, a gente volte a ter uma estabilização, porque essa massa de ar frio, ela também, ela é bastante seca, então a gente vai ter aí redução nessas condições. A previsão é que a gente tenha essa chuva diminuindo aí até a sexta-feira, mas aí com a chegada da frente fria, a gente vai ter um novo sistema se formando, principalmente no oceano, e aí a gente vai voltar a ter chuvas a partir do fim de semana. Já no sábado, essas chuvas já começam a cair em São Paulo com uma noite chuvosa. No domingo ela continua, para novamente, mas aí na terça-feira a gente vai ter aí volumes bastante expressivos novamente. Então a gente vai ter esse cai e sobe de chuvas. Vamos ter uns dias com ela parando, elas voltam, param e aí elas ganham intensidade de novo.
2: Muito bem, vamos acompanhar esse friozinho que está chegando em São Paulo com a manifestação dos nossos ouvintes e, claro, sempre alertas graças à previsão da nossa querida Aline Araújo. Um beijo para você, até amanhã, Aline.
0: Um beijo, gente. Até
1: Um
0: amanhã. Bom
1: beijo, até.
0: trabalho.
1: Valeu.
2: Valeu.
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2: São 10 horas 45 minutos. Olha só, o Google quer usar IA, inteligência artificial, para tornar os semáforos mais inteligentes em São Paulo, reduzir congestionamentos e ajudar a cidade a emitir menos gases poluentes. Pelo menos essa é a proposta do projeto Green Light, que está sendo realizado em outras cidades brasileiras e começa agora aqui em São Paulo. Para a gente entender melhor essa parceria com a capital paulista, a gente conversa com a líder de comunicações do Google no Brasil, Cláudia Tozeto. Está conosco aqui na linha hoje no CBN São Paulo. Tudo bem, Cláudia? Bem-vinda.
4: Tudo bem? Bom dia,
2: Bom
4: Marcela.
2: dia.
4: Bom dia, Guilherme.
1: Muito bom
4: Obrigada
1: dia.
4: pelo convite.
1: Bom dia.
2: Bom, muita gente reclama, né, dos semáforos aqui em São Paulo, principalmente do tempo de espera em grandes cruzamentos que envolvem várias vias, faixas de pedestres, corredores de ônibus, enfim. O pessoal acaba dizendo que às vezes não é muito inteligente, que demora muito tempo, isso acaba prejudicando o trânsito, o tempo de espera ali é muito grande, que não tem necessidade. E aí eu te pergunto, como é que resolve essa questão utilizando a inteligência artificial, hein?
4: Essa é a proposta do projeto Green Light, que a gente está agora trazendo para a cidade de São Paulo, em parceria com a CET e também com a Prodan, né, que é a empresa de tecnologia do município. E a ideia é que a gente possa, usar a inteligência artificial para que a gente otimize o trânsito nesses cruzamentos e a gente consiga reduzir as emissões de gases de efeito estufa. É claro, né, Marcela, que a gente tem como consequência uma maior fluidez, né, nesse trânsito também, mas eu destacaria aqui que o nosso foco, de fato, é a gente reduzir essas emissões de gases de efeito estufa que contribuem aí para a poluição na cidade.

0: Na prática, como é que vai funcionar? Que dados que vocês têm hoje em dia que vão ser compartilhados com a CT? E, claro que a senhora representa o Google, mas se tem informação sobre como que a CT vai poder se beneficiar dessas informações. Na prática, que dados são esses?
1: Maravilha. O Greenlight, ele é um projeto que ele já está em funcionamento em diversas cidades pelo mundo. Aqui no Brasil, a gente já tem esse projeto implantado em Campinas, em São Caetano. E como ele funciona, Guilherme? A ideia é que a gente possa usar dados que a gente tem do Waze, né, que é o nosso aplicativo de navegação, e também do Google Maps, para que a gente possa agregar esses dados e conseguir entender como acontece esse fluxo, né, de veículos através de diferentes cruzamentos na cidade. Então, por meio desse projeto, né, a gente consegue identificar cruzamentos que têm um potencial de otimização e a gente compartilha essas informações com a CET e com a Prodan para que eles, né, possam tomar essas decisões sobre medidas que possam ser tomadas para otimizar essa fluidez e, no final das contas, reduzir esse fluxo de veículos, contribuindo para a redução dos gases de efeito estufa.
2: Bom, você citou aí que outras cidades brasileiras já adotaram esse sistema, né? Rio de Janeiro, por exemplo, outras aqui no interior de São Paulo. Queria entender quais os principais resultados nessas cidades. A gente já tem algum número, algum dado que comprove que, de fato, esse projeto Greenlight trouxe, avanços quando a gente fala no quesito mobilidade?
1: Sim, quando a gente olha globalmente, Marcela, a gente entende que existe um potencial, né, quando a gente amplia, né, essa otimização para um número relevante de semáforos, de até 30% nas paradas, contribuindo para a economia de combustível e redução desses gases de efeito estufa. Aqui no Brasil, né, considerando os dados agregados de 83 cruzamentos nessas cidades onde o Greenlight já está implantado, a gente já identificou que a gente teve uma redução estimada de 100 toneladas de emissões de gases de efeito estufa e, além disso, uma redução de 9% em paradas e de 15% no consumo de combustível desses veículos, né? Claro que todas essas são estimativas com base nessas cidades onde a gente já iniciou, né, a implantação do Greenlight e agora chegando, né, na principal capital do país, a gente entende que esses resultados vão crescer ainda mais.
0: E como com que prazos que vocês trabalham, Cláudia? Ou seja, quando é que vocês começam a alimentar a CET com esses dados, se é que ainda não começaram? E a partir de quando que um motorista que circula aqui por São Paulo pode começar a perceber esse resultado? Porque às vezes a gente não percebe direito, né? A pessoa está lá dirigindo e ela só passou, entre aspas, só passou por um semáforo verde, que estaria vermelho, sem esse recurso. Mas, na prática, quando que a gente consegue começar a ter os resultados dessa parceria já implementada aqui em São Paulo?
1: A gente está bem no início, né, dessa parceria, então agora a gente tem cerca de 10 semáforos que já iniciaram essa otimização, mas a gente entende que tem um potencial para a gente ampliar isso bastante aqui na cidade de São Paulo. Mas como todo projeto dessa área Google Research, que é a área de pesquisas do Google, a gente sempre faz essa implantação devagar, né, gradativamente, para que a gente possa ir enxergando esses resultados e fazendo ajustes, otimizações, para que a gente consiga melhorar ainda mais esses resultados. Então, isso vai depender também, Guilherme, né, da CET, da Prodan, né, que são os nossos parceiros na iniciativa, e de como eles enxergam esses resultados iniciais com esses semáforos que já estão implantados.
2: Bom, é interessante, né, esse projeto que traz também um outro ponto ligado à sustentabilidade. Eu queria que você trouxesse um pouco sobre esse assunto para a gente. O que que deve melhorar com relação à emissão de gases do efeito estufa? Qual que é a proposta quando a gente fala nesse projeto?
1: Quando a gente olha para inteligência artificial hoje, Marcela, a gente entende que essa tecnologia ela tem uma aplicação geral, né, em diversos desafios que a gente enfrenta, não somente nas grandes cidades, né, mas como uma sociedade, né? Então, a gente já aplica inteligência artificial para diversos outros projetos, como, por exemplo, para identificação do risco de enchentes em algumas localidades. E a gente entende que nesse caso, né, Greenlight ele vem para tentar solucionar uma questão que é uma característica não só de São Paulo, mas de várias outras cidades pelo planeta, né? Todas essas grandes cidades lidam, né, com um índice de poluição alto, lidam com um trânsito, às vezes, bastante caótico. Então, a gente entende que a inteligência artificial ela é uma tecnologia que ela pode trazer muitos benefícios para esse planejamento urbano. A gente também está muito aberto a trabalhar com outras prefeituras, né, pelo país, para que a gente possa trazer esses benefícios para mais cidades, né, ao longo do tempo, mas a gente está realmente muito animado com o potencial para que a gente possa trazer esses benefícios de sustentabilidade para a população de São Paulo.
0: E até te perguntar sobre essa comparação de São Paulo com as outras cidades, Cláudia, porque além de outras cidades pelo mundo, mas aqui no Brasil esse projeto, como a gente já falou, já foi lançado no Rio, em Campinas e em São Caetano do Sul. Qual que é a diferença de implementar essa tecnologia numa cidade como São Paulo? Porque tem os dois lados, né? É uma cidade com um trânsito muito mais complexo. Por outro lado, imagino que também seja uma cidade com muito mais dados para vocês analisarem. Como que é essa equação aí para vocês conseguirem implementar essa novidade numa cidade como São Paulo, que muitas vezes, inclusive, recebe o trânsito vindo dessas cidades, né? Gente que vem de Campinas, gente que vem de São Caetano do Sul e acaba abastecendo aqui o nosso trânsito em São Paulo também.
1: Sim. Do ponto de vista técnico, Guilherme, a complexidade ela não aumenta, porque a gente já tem acesso, né, a essa base de dados em relação a esse fluxo de veículos, né, por esses semáforos. A gente sempre toma esse cuidado, né, de tratar essas bases de dados com muito cuidado aqui no Google, então esses dados sempre são anonimizados, a gente trata eles de forma agregada. Mas em termos de volume de dados, claro que São Paulo, né, tem um volume maior de carros, por isso é um maior volume de parâmetros para a gente analisar. Mas em termos de implementação técnica, o desafio é bastante similar ao de outras cidades. É claro que a gente iniciou com cidades um pouco menores do que São Paulo para que a gente pudesse, né, avaliar os primeiros resultados, e a gente vem tendo resultados bastante animadores, embora a gente não divida informações específicas sobre o resultado de cada cidade. Esses resultados que eu dividi com você hoje, eles tratam, né, desses 83 cruzamentos que a gente já tem implementados, né, aqui no Brasil. E, no fundo, o que a gente quer é que cada cidade possa, né, através desses dados, tomar suas próprias decisões em relação a como otimizar esse trânsito e reduzir, né, essas emissões de gases de efeito estufa. Então, é um trabalho muito ali a quatro mãos, né? O Google trazendo essa inteligência de dados e também o poder público tomando as decisões sobre como fazer essa gestão do tráfego.
2: Bom, vamos acompanhar, né? Ver como isso vai se fazer aqui em São Paulo. Expectativa positiva para que a gente tenha uma melhora no trânsito aqui na capital paulista. Obrigada, viu, Cláudia, pela sua participação. Cláudia Tozeto, que é líder de comunicações do Google no Brasil, falando sobre esse projeto que pretende trazer tecnologia da inteligência artificial do Google junto com dados para melhorar a mobilidade em São Paulo. Até uma próxima, Cláudia. Obrigada.
1: Até, foi um prazer.
0: Muito obrigado, bom dia. Horas e 56 minutos, Marcela. Já que a gente tá falando de trânsito, tem uma discussão importante acontecendo aqui no nosso país que influencia muito a mobilidade e o trânsito também numa cidade como São Paulo. Que é o seguinte: o relatório da reforma do Código de Trânsito Brasileiro deve ser apresentado amanhã na Comissão Especial da Câmara. Ele foi protocolado pelo deputado federal Áureo Ribeiro, do Solidariedade, e o parecer reúne mais de 270 projetos de lei em tramitação no Congresso. Todo mundo quer dar um pitaco para mudar o trânsito aqui no nosso país. Entre os destaques está a criação de uma modalidade de permissão para dirigir, que seria destinada a adolescentes de 16 a 18 anos. Essa medida seria válida para a condução de veículos das categorias A e B, sob supervisão de um adulto e em horários determinados. Só poderia dirigir das 5 da manhã até meia-noite, não poderia dirigir durante a madrugada. Em entrevista ao Jornal da CBN, o coordenador do SOS Estradas, Rodolfo Risotto, afirmou que essa permissão deve aumentar a insegurança do trânsito brasileiro, porque não vai ter controle por falta de fiscalização aqui no nosso país. Ele também criticou os políticos que usam essas medidas para ganhar visibilidade e voto.
3: esses mortos e feridos, eles vão aparecer nas estatísticas daqui a algum tempo, daqui a um ano, dois anos. Estes políticos, esses dirigentes públicos, esses ministros, secretário nacional de trânsito, todas essas pessoas não estarão mais nessas funções e não serão cobrados por esses números. E esse é que é um dos grandes problemas. Nós não responsabilizamos os dirigentes públicos e os próprios políticos pelas medidas que eles tomam. Então, eles ficam com o noticiário positivo, mas depois, quando aparecem os corpos, eles não aparecem.
0: Uma outra mudança que está em discussão é a proibição do uso de radares ocultos ou sem sinalização visível. Todo radar teria que ter uma identificação clara ali para o motorista. E segundo Rodolfo Risotto, nenhum outro país sério do mundo adota uma medida parecida.
3: O radar portátil, ele está escondido exatamente para flagrar o infrator, para ter a sensação de que ele poderá ser punido caso ele cometa infrações ou até crimes de trânsito. Então, nós temos um cenário de impunidade. O Brasil é uma fábrica de infratores e não uma indústria da multa, e essa fábrica de infratores está sendo estimulada pela impunidade.
0: Bom, se aprovado pelo colegiado, o relatório vai seguir para votação no plenário da Câmara. E a entrevista completa com o coordenador do SOS Estradas está disponível no site da CBN. Quero saber a opinião dos nossos ouvintes sobre essa discussão. Marcelo, eles podem mandar lá no WhatsApp 11 99911 9981. Lembrando que, na Grande São Paulo, as mortes no trânsito passaram de 450 no primeiro trimestre. A capital teve uma alta de 5% nesse mesmo período. E São Paulo registrou o março mais letal do trânsito em 10 anos.
2: Pois é, ainda falando sobre esse assunto, a gente falava agora sobre os semáforos, de certa forma, semáforos inteligentes, porque é o uso da inteligência artificial para ajudar a melhorar o tempo dos semáforos e, consequentemente, ajudar no trânsito em São Paulo. Muitos ouvintes estão mandando ideias aqui, viu, Muniz? Pessoal falando aqui, o Álvaro, por exemplo. E aí, com essa questão da IA no trânsito, objetiva a otimização do uso do automóvel. E o pedestre, sempre preterido, isso vai mudar? Por exemplo, tempo para a travessia é muito curto. É, quando o semáforo trava, nunca vi travar no verde para o pedestre. Por exemplo, diz o Álvaro aqui. Teve outro ouvinte que mandou mensagem aqui também falando sobre um caso específico em uma UBS, em que o semáforo, ele demora um tempão para fechar e um segundo para abrir. A Glória falou aqui no semáforo da UPA, perto do cemitério da Lapa, que lá tem essa dificuldade. Será que a IA vai ajudar nisso? Tem um ouvinte que mandou mensagem de áudio também.
4: Bom dia, Marcela. Bom dia, Guilherme. Aqui é o Francimar, taxista. Em relação do semáforo aí, eu acho que a inteligência artificial deveria usar para multar os motoqueiros que passam nos faróis vermelhos, que são demais, eles não param, não respeitam. É, às vezes tem cruzamento que são movimentados de passar pedestre e eles não param, passam direto, podendo causar acidentes. Então acho que a IA deveria usar a inteligência para multar os motoqueiros e também carros que passaram no farol vermelho. Acho que seria uma boa resolução para os motoqueiros que passam nos faróis vermelhos. Obrigado, tenha um bom dia.
2: Tá aí a sugestão do nosso ouvinte taxista, que acaba vendo diariamente algumas infrações por parte de motociclistas em São Paulo. O trânsito está cada vez mais complicado, né? Será que a IA vai ajudar? Vamos ver, vai ter essa implementação agora, vamos ver de que maneira pode ou não ajudar a cidade.
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0: Terça-feira, 16 de junho de 2026. A Polícia Militar apreendeu uma arma de fogo do ex-presidente Jair Bolsonaro em Taguatinga, região administrativa do Distrito Federal. A pistola 9mm estava no assoalho de um carro oficial da Presidência da República, que era conduzido pelo sargento do Gabinete de Segurança Institucional, o GSI, identificado como Estácio Leite da Silva Filho. A apreensão aconteceu durante uma blitz da Lei Seca. Segundo a Polícia Civil, o militar tem porte de arma por causa da profissão, mas estava sem o certificado de registro do armamento no momento da abordagem. O sargento afirmou que pegou a pistola para consertar um defeito e devolveria a arma hoje. O país registrou nos últimos dois anos mais de 600 mil queixas de consumidores contra as principais operadoras de planos de saúde. Em média, o número representa 864 reclamações diárias, segundo o levantamento do Instituto Ética Saúde. As queixas foram apresentadas à Agência Nacional de Saúde Suplementar por meio de notificações de intermediação preliminar, que são um instrumento de mediação de conflitos criado pela ANS. A ferramenta permite aos beneficiários a resolução de problemas diretamente com as operadoras, sem a necessidade de abertura de processo administrativo ou judicial. O Hezbollah afirmou que o Irã não assinará o acordo com os Estados Unidos na sexta-feira se Israel mantiver tropas no Líbano. A informação foi revelada pelo Escritório de Relações com a Mídia da facção fundamentalista, que é apoiada pela República Islâmica. E o presidente Donald Trump deve entregar a taça da Copa do Mundo ao capitão da equipe campeã e poderá permanecer ao lado do time ao longo da comemoração. A informação é do jornal inglês Talk Sport. Segundo a reportagem, a FIFA não vai se opor à quebra de protocolo. No horário de Brasília, 11 horas e 3 minutos.
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5: São 11:06, segunda hora do CBN São Paulo, desta terça-feira, dia 16 de junho de 2026. Contando sempre com a participação dos nossos ouvintes, que estão mandando mensagem sem parar aqui no 11 999 11 9981, nos contando sobre flagrantes da cidade. Inclusive, quero aproveitar esse momento de abertura desta segunda hora para mandar um beijo especial, parabéns, para o Sérgio Aparecido, taxista, que é ouvinte da CBN. Nossa audiência pelos carros de São Paulo
6: Sim,
5: é gigante, né?
6: Gostamos.
5: Taxistas e motoristas de aplicativo estão sempre na nossa companhia.
6: Então,
5: aqui, desde as 10 da manhã até o meio-dia, sempre conosco.
6: E ajudando com as informações, né?
5: Sempre, sempre mandando mensagem aqui. Então, ó, beijo, Sérgio Aparecido, que é ouvinte assíduo da CBN. Obrigada pela sua participação. Parabéns, feliz
6: Parabéns.
5: Aniversário pra você. Agora, tem ouvinte mandando mensagem também. Agora, tá acontecendo um incêndio. Ali na rua, deixa eu pegar aqui, Rua Cajuru, no Belenzinho. Bem próximo ali ao metrô Bresser Mock, em frente a um condomínio residencial e um restaurante. É um ônibus que está pegando fogo. Nosso ouvinte mandou aqui também imagens de outro ângulo. A esposa do nosso ouvinte, acho que é Marcelo o nome dele, deixa eu pegar aqui certinho. Ele mandou fotos aqui, a esposa Silvia, que fez essas imagens desse fogo. Parecem fios, mas a gente já tem a informação de que é um ônibus que está pegando fogo na rua Cajuru, Belenzinho. Quase na esquina da rua Júlio de Castilho.
6: Número 1183.
5: É isso aí, essa informação, as informações estão chegando, o Corpo de Bombeiros está apurando essa ocorrência. O que a gente tem de informação, as imagens são impressionantes, né? Uma chama
6: coluna
5: intensa.
6: Coluna de fumaça muito densa,
5: coluna
6: né?
5: densa de fumaça escura ali na região. Um ônibus pegando fogo e atingindo também algum comércio ali da região. O Corpo de Bombeiros já está sabendo desse ocorrido e está trazendo informações assim que estiver para a gente na nossa programação. Nossos ouvintes sempre nos alertando sobre os flagrantes da cidade. Assim que a gente tiver novidades a respeito dessa ocorrência, a gente traz aqui, mas já fique ciente que há esse problema ali na região do Belenzinho, Rua Cajuru, ônibus pegando fogo, dificultando ali. A gente ainda não tem informações sobre feridos ou nada do tipo, mas a gente vai apurando e assim que tiver, vai trazendo aqui ao longo da nossa programação.
6: E já fiquem cientes também que tem problema no Poupa Tempo, viu, Marcela? Nessa manhã, quem tá precisando de alguns serviços lá do portal sp.gov.br tá passando por dificuldades. E essa informação, inclusive, já foi confirmada pelo próprio governo estadual. alguns serviços ali do portal sp.gov.br e também da rede de atendimento presencial estão com instabilidade na manhã de hoje. Segundo o Poupa Tempo, equipes técnicas trabalham já para restabelecer os sistemas no menor prazo possível, mas não foi informada nem a causa dessa instabilidade, nem quais serviços exatamente foram afetados. Então, para reduzir os impactos para quem precisa desses serviços, quem não conseguir concluir o atendimento, o Poupa Tempo vai ampliar o horário de funcionamento em todos os postos de São Paulo até esta sexta-feira. As unidades vão passar a atender por uma hora a mais até sexta-feira, com o objetivo de absorver a demanda gerada por essa indisponibilidade dos sistemas. A orientação do Poupa Tempo é que todo mundo acompanhe as atualizações pelos canais oficiais enquanto os serviços são normalizados. Claro que a gente, tendo mais informações, tendo atualizações, a gente vai te mantendo bem informado também. Então, serviços do sp.gov.br, o portal digital, e também os serviços, alguns deles, lá no Poupa Tempo, estão com instabilidade nessa terça-feira. O serviço vai ficar ampliado por uma hora até a próxima sexta-feira para dar conta do recado. Se você está enfrentando dificuldades, conta para a gente no WhatsApp 11 99911 9981.
5: 11 horas 10 minutos, Guilherme Gimenez falando com a gente sobre mudanças na FUVEST. O que você nos conta, Gui?
7: Isso mesmo, Marcela. A FUVEST anuncia número de questões e tipos de modalidades de provas para o segundo dia da segunda fase do vestibular 2028. A partir do vestibular 2028, que será realizado no ano que vem, 2027, os candidatos farão, no segundo dia da segunda fase, uma prova específica para o curso de interesse, composta por 10 questões, em vez de 12, as 12 atuais, cujo conteúdo será cobrado a partir das grandes áreas do conhecimento. As 6 modalidades de prova serão matemática e suas tecnologias, ciências da natureza e suas tecnologias, ciências humanas e sociais aplicadas, matemática e suas tecnologias e ciências da natureza e suas tecnologias, matemática e suas tecnologias e ciências humanas e sociais aplicadas e ciências da natureza e suas tecnologias com ciências humanas e sociais aplicadas. São 6 tipos de modalidades de prova. Gustavo Mônaco, diretor executivo da FUVEST, afirmou que a divulgação dessas informações com antecedência serve para que os candidatos possam compreender as mudanças e se preparar de forma mais estratégica, e que essa previsibilidade também contribui para que escolas e cursinhos orientem melhor seus estudantes. As mudanças fazem parte de um processo de atualização do vestibular, aprovado em dezembro de 2025 pelo Conselho de Graduação da USP. A prova do primeiro dia da segunda etapa também será reformulada e passará a contemplar o eixo de linguagens e suas tecnologias, reunindo conteúdos da língua portuguesa e literatura, língua inglesa, arte e educação física. Os candidatos responderão a 8 questões discursivas, além da redação. Antes disso, o vestibular 2027, que será realizado neste ano, já estreia a primeira etapa dessa reformulação. A primeira fase passará a ter 80 questões de múltipla escolha, em vez das tradicionais 90, mantendo o tempo de aplicação. Neste ano, não há modificações previstas para a segunda fase. Mais informações disponíveis no site da FUVEST. Marcela?
5: Boa, valeu pelas informações, Guilherme Gimenez.
6: Agora, 11 horas e 12 minutos, vamos a Brasília. Tem informação importante por lá que diz respeito aqui aos eleitores de São Paulo.
5: Opa.
6: Porque começa hoje, está previsto para hoje, o julgamento de uma ação contra o deputado federal cassado Eduardo Bolsonaro, representante do PL aqui de São Paulo, como deputado federal agora cassado. João Rosa, bom dia para você. Quais são as informações sobre esse julgamento?
8: Oi, Guilherme, bom dia para você, bom dia a todos que estão nos acompanhando aqui na CBN. A primeira turma do Supremo Tribunal Federal julga hoje a ação penal contra o ex-deputado federal Eduardo Bolsonaro, que é acusado de coação no processo da trama golpista contra o seu pai, o ex-presidente Jair Bolsonaro. A sessão está marcada para as 14h. O julgamento será realizado pela primeira turma do Supremo, que é formada pelos ministros Alexandre de Moraes, que é o relator do caso, Flávio Dino, Cristiano Zanin e Carmen Lúcia. Os ministros vão decidir, Guilherme, se condenam ou absolvem o ex-parlamentar da acusação apresentada pela Procuradoria-Geral da República. Segundo a PGR, Eduardo atuou junto a autoridades dos Estados Unidos para tentar pressionar ministros do Supremo e interferir em investigações e processos que tramitam na corte. Nas alegações finais, o Procurador-Geral da República, Paulo Gonet, pediu a condenação do ex-deputado. De acordo com a acusação, a estratégia teria envolvido a articulação de possíveis sanções internacionais contra ministros do STF e contra o próprio Brasil como uma forma de pressionar o judiciário. A PGR também afirma que Eduardo realizou ações para incentivar os Estados Unidos a decretarem, no ano passado, o tarifaço contra as exportações brasileiras para pressionar a corte e não condenar o ex-presidente Jair Bolsonaro. Esse julgamento, Guilherme, pode impactar no futuro político de Eduardo Bolsonaro, que você bem salientou, é ex-deputado por São Paulo. Se ele for condenado, ele pode ficar inelegível. A defesa do ex-deputado está sendo feita pela Defensoria Pública da União. Ele vai ser julgado à revelia porque ignorou todas as fases do processo e não indicou advogado particular. A Defensoria chegou a pedir a anulação do processo sob o argumento de que o ministro Alexandre de Moraes não poderia atuar no caso por ser apontado como uma das vítimas das supostas condutas investigadas, mas esse pedido acabou sendo negado. Guilherme.
6: Obrigado, João Rosa, pelas informações ao vivo, direto de Brasília. O João e a nossa equipe vão acompanhar, portanto, o andamento desse julgamento contra o deputado federal cassado Eduardo Bolsonaro. E tendo as atualizações, você vai saber tudo aqui na programação da CBN.
5: Só para a gente trazer rápida informação, Muniz, a respeito desse incêndio que a gente trouxe mais cedo lá na rua Cajuru, região do Belenzinho, um ônibus pegando fogo. As informações do Corpo de Bombeiros é que não há vítimas nesse incêndio, por mais que as imagens chamem bastante a atenção por causa da densa fumaça negra que pega todo o céu ali da região. Uhum. E as chamas também bastante vivas, não há vítimas. Felizmente, a informação do Corpo de Bombeiros, a gente continua acompanhando esse incêndio por lá, viu? 11h16.
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5: Sempre com ela, Bruna Barbosa, que tá conosco. Tudo bem, Bruna? Bom dia.
9: Eu tô com frio, Marcela, muito, mas tô bem. Tá? Bom dia pra vocês, tudo bem aí?
6: Bom dia, tudo bem.
5: Hoje a gente vai falar sobre apurações em torno de Fernando Haddad, pré-candidato do PT ao Palácio dos Bandeirantes. Ele que está lá no interior de São Paulo, tem um encontro hoje em Santa Bárbara do Oeste, região de Campinas. Está fazendo essas agendas no interior paulista. Bruna Barbosa tem bastidores a respeito dessa movimentação do pré-candidato do PT ao governo de São Paulo, né, Bruna?
9: É que hoje ele não está sozinho, Marcela. Pela primeira vez, a ex-ministra Simone Tebet, do PSB, acompanha Fernando Haddad nesses compromissos que acontecem aqui no interior de São Paulo. São duas regiões, Campinas e Piracicaba. Então, cidades que compõem essas duas regiões, agendas que acontecem hoje até o fim do dia. A Tebet só não vai acompanhar uma das agendas, que vai ser a última, uma visita ali à Unicamp, uma conversa com estudantes, ali ela para. Numa anterior, de resto, estará com Haddad em todos esses encontros. Essa é uma presença que acontece num momento de muita indefinição ainda sobre a composição da chapa da esquerda aqui em São Paulo. Como a gente tem mostrado na coluna, aqui no programa, a ex-ministra é um dos nomes defendidos por Haddad para ocupar a vaga de vice por inúmeros motivos que a gente já relatou aqui. Só que na semana passada, a Tebet afirmou à CBN, foi uma conversa com o produtor Wender Starles, que pretende manter sim a candidatura aqui ao Senado por São Paulo, mesmo se o presidente Lula pedir para mudar de posição. Tebet, preciso de você na vice-presidente? Não. Isso é o que ela disse, que manteria essa candidatura. Essa presença dela com Haddad nas agendas de hoje, Marcelo e Muniz, não significa que esse jogo mudou, tá? Que Tebet pode sim ocupar essa vaga. Que a gente pode continuar falando numa grande estratégia, olhando para a chapa como um todo. Tebet estará com Haddad em encontros com cooperativas, empresários, associações comerciais. Nos bastidores, o que eu tenho ouvido é que o nome da Tebet pode ser usado ali, né, visto dentro da campanha como uma das principais pontes para ampliar o diálogo do Haddad com o interior, que é o reduto eleitoral do atual governador Tarcísio de Freitas do Republicanos. Eu tenho conversado com alguns interlocutores da pré-campanha Essas pessoas avaliam que a Tebet reúne características que são consideradas estratégicas para essa missão, vamos dizer assim. Além da ligação que ela tem com o setor produtivo, é um nome que mantém interlocução com lideranças do agro. Tebet é do Mato Grosso do Sul, atuou politicamente no Mato Grosso por muito tempo, então é vista como um nome capaz de dialogar com esses segmentos mais moderados do eleitorado, e é um nome, é um perfil que pode ajudar a reduzir a resistência do PT nessas regiões onde Haddad historicamente enfrenta maiores dificuldades. Haddad não, o PT, a esquerda, enfrenta maiores dificuldades. Ontem, Haddad esteve aqui em São Paulo, na capital paulista, num evento que eu acompanhei, e ele foi questionado sobre a formação da chapa. Não sinalizou nenhuma preferência em relação a Tebet, a Márcio França ou até mesmo Marina Silva da Rede, que são esses nomes em jogo, da Marina um pouco menos nessa lista, mas diz que está confortável com os nomes que foram colocados à disposição e que qualquer solução vai contar com o seu entusiasmo. Palavras do próprio Fernando Haddad. Defendeu também uma reunião com a diretoria nacional do PT, incluindo, claro, o presidente Lula. A gente sabe que nos bastidores, Lula defende um pouco mais o nome de Márcio França, Haddad insiste na tecla da Tebet, especialmente por ser mulher e por essa ampliação de diálogo. Se Tebet vai ou não vir para vice, isso a gente ainda não sabe, é algo que de fato está indefinido dentro do partido, divide opiniões, mas há uma sinalização hoje, Marcelo e Muniz. A partir do momento em que Tebet vai para jogo, vai para rua com Haddad, faz essa sinalização de que os dois estão juntos e que a chapa está sendo formada para que Haddad consiga diminuir a resistência no interior. Hoje, essa é a principal pedra no sapato da campanha.
6: Lembrando que o Haddad já tentou, né, já sondou o nome da Tereza Vendramini, a Teca Vendramini, que é ex-presidente da Sociedade Rural Brasileira, filiada também ao PDT, ela filiada ao PDT, né, diferentemente dos outros cargos que a gente está falando aqui, mas era uma tentativa dele se aproximar exatamente do agro e abrir pontes aí no interior do estado. Não deu certo essa composição, a Teca não quis entrar para essa disputa, então agora a Simone Tebet não deixa também de ocupar um espaço parecido com esse. E enquanto você falava, Bruna, eu estava lembrando aqui, você falou que a Tebet tem dito que não quer ser vice, sim, que quer manter a candidatura ao Senado e tal. Quero só trazer também um retrospecto. Se a gente voltar alguns meses atrás, Haddad dizia o mesmo sobre concorrer ao governo de São Paulo.
5: Ele dizia
6: que não, que iria só ajudar na elaboração do plano de governo de Lula, que estava muito bem no Ministério da Fazenda. Mas veio aquela missão, como eles gostam de dizer. Lula pediu para que ele concorra e ele decidiu concorrer. Vamos ver se Tebet vai acabar indo pelo mesmo caminho. Fato é que caso ela vá por esse mesmo caminho e seja de fato a vice, aí a gente entende que as vagas da aliança do PT para o Senado ficariam então com Marina Silva e com Márcio França, que são os outros nomes que estão aí nesse quebra-cabeças. É mais ou menos essa acomodação então que a gente está vendo se vai se desenhar, certo?
9: É essa leitura, Muniz. Márcio França também tem falado que não quer agora, né, ali alguns aliados, de que pretende o Senado. Para o PSB, é muito mais vantajoso ter Márcio França no Senado, porque essas campanhas estão de olho nas pesquisas de intenção de voto, tanto as internas quanto as pesquisas que são encomendadas por veículos de comunicação ou pelo mercado, e todas indicam que o cenário está mais vantajoso para o governador Tarcísio de Freitas. Então, para o PSB ter essa vaga no Senado pode ser mais vantajoso do que entrar na chapa com Haddad. Mas esse papo de missão é o que mais acontece dos dois lados, viu? A real é que se o presidente Lula colocar na mesa, ali nessa reunião, olha, eu preciso de você em tal posição e você nessa, pelo bem da chapa, vamos assim dizer, acho que todo mundo abaixa a cabeça e vai por uma decisão que vai ser também muito importante na eleição nacional, porque aqui a gente está falando de um palanque importantíssimo para o presidente Lula.
5: Sem dúvida, né, Bruna? É isso, vamos seguir acompanhando. Obrigada, viu, Bruna Barbosa? Lembrando que todas essas informações, apurações, bastidores exclusivos da Bruna sempre ficam disponíveis no Radar Paulistano, na página da CBN, no site da CBN, cbn.com.br. Beijão, Bruna.
9: Bom programa.
6: Valeu.
5: E ó, Bruna falou sobre esse evento, né, que a gente estava citando aqui de ontem, né, aconteceu em São Paulo na segunda-feira. Neste mesmo evento que a Bruna esteve fazendo cobertura, o Fernando Haddad afirmou que a privatização da Sabesp foi conduzida pelo governador Tarcísio de Freitas em uma mesa de amigos ali, sem transparência. Falou tudo isso criticando no mesmo evento que estava o Tarcísio de Freitas, tá? A fala do Haddad reforça uma das estratégias que devem, de fato, marcar a disputa pelo Palácio dos Bandeirantes em 2026, que é o embate em torno da concessão da Companhia de Saneamento de São Paulo para a iniciativa privada. Como a CBN tem mostrado, a privatização da Sabesp é considerada um dos temas mais sensíveis na campanha de Tarcísio de Freitas, atual governador de São Paulo, que está concorrendo, que vai concorrer à reeleição. Aliados de Haddad pretendem explorar possíveis impactos das medidas, né, da medida nas tarifas e na prestação dos serviços. E a equipe do governador aposta nos resultados de investimento e expansão do saneamento para defender a operação. De um lado, como tem sido feito, como tem sido visto pela população com relação aos serviços que têm sido prestados, problemas com conta, aumentos nas tarifas. Do outro, expansão de áreas que estão tendo saneamento a partir de agora e também investimento na expansão dessa operação. Ao ser questionado sobre a resistência histórica do PT às concessões, Fernando Haddad respondeu o seguinte.
10: Quando a gente fala, critica a privatização da Sabesp, é porque nós abrimos 3.700 na segunda tranche da venda das ações. Em nome do que nós fizemos isso? Por que nós canalizamos a concessão para uma empresa só, acrescentando cláusulas que afastavam outros investidores? E para piorar, depois de vender para um só dos interessados, ainda vendeu pelo preço da primeira tranche para amigos, para pessoas escolhidas numa mesa, com critérios absolutamente opacos, sem transparência.
5: Haddad e Tarcísio estavam no mesmo evento, eles foram entrevistados separadamente por jornalistas da revista Veja durante um fórum. Apesar de estarem no mesmo local, não houve cumprimento dos dois ali, não se... né? Tocaram a mãozinha assim? É, não. Fizeram nada disso? Não. Ali, não. Antes de deixar o palco, o governador apenas acenou para Fernando Haddad, que acompanhava a programação da plateia. Curioso que ele estava sentado ao lado do senador Sérgio Moro, né? Acompanhando ali. Foi curioso esse momento, né?
6: A política nos proporciona a cada momento, né?
5: É impressionante, né? Uhum. Bom, pré-candidato do PT chegou ao evento enquanto Tarcísio ainda participava do fórum. O governador foi questionado sobre a agenda de privatizações também. Defendeu a venda da Sabesp. Para ele, a medida foi necessária para ampliar a capacidade de investimento e acelerar a universalização do saneamento no estado, que é justamente a atuada que ele vai tomar ao longo de todo esse processo eleitoral.
11: Às vezes tem muita ideologia nesse debate, né? Ideologia e aritmética são dois valores que não se misturam. Então tem muita coisa que a gente precisa fazer. O Estado precisa entender que não é ele que vai prover tudo, ou o Estado precisa estar presente para que a gente tenha serviços públicos de qualidade. Isso é falso. A gente tem que mostrar isso para as pessoas. E as pessoas vão experimentando bons serviços públicos que são regulados pelo Estado, mas fornecidos por um parceiro privado. Isso funciona muito. E quem experimenta esses serviços públicos atesta.
5: Bom, durante a fala, Tarcísio também fez críticas ao governo do presidente Lula, do PT, afirmou que a atual gestão federal será lembrada como uma perda de oportunidade para o país.
6: E, Marcela, já que a gente falou aí sobre Sabesp, deixa eu trazer aqui também uma atualização, um desdobramento daqueles episódios ali que envolveram perfuração de tubulações de gás durante obras da Sabesp. A companhia anunciou mudanças na estrutura depois daquele episódio lá no Jaguaré, zona oeste de São Paulo, que teve a explosão, deixou duas pessoas mortas, e também na esteira daquele vazamento que aconteceu no centro da capital, que felizmente não envolveu nenhum tipo de explosão. A companhia diz que criou duas novas diretorias, incluindo uma área de segurança operacional ligada diretamente à presidência da Sabesp, e também reorganizou alguns setores internos. Sobre o vazamento na República, na região aqui do centro de São Paulo, a Sabesp disse que dois funcionários envolvidos no caso foram demitidos e outros sete estão suspensos. A empresa afirma que a tubulação de gás foi atingida durante essa manutenção emergencial na rede de água e que a situação foi controlada com o apoio da equipe da Comgás e, felizmente, ninguém ficou ferido. Já sobre a explosão no Jaguaré, a companhia ainda aguarda a conclusão das investigações. Moradores afetados seguem sem respostas definitivas e algumas famílias continuam até em hotéis por insegurança, enquanto outras ainda não puderam voltar para casa. A Sabesp diz que mais de 40 famílias já tiveram soluções habitacionais definidas e que reforçou medidas de segurança em obras que envolvem escavações e redes subterrâneas. Depois do acidente, a empresa tinha suspendido intervenções com risco de atingir tubulações de gás. Torcemos para que essas mudanças parem com qualquer risco nessas obras, porque a gente lembra que depois da obra do Jaguaré e antes da obra do centro da capital, a empresa tinha anunciado uma série de protocolos e esses protocolos não evitaram o acidente ou o incidente na região central. A gente torce para que agora esses protocolos e as mudanças na estrutura surtam efeito e a gente não tenha mais um susto com a rede de gás causado por obras da Sabesp aqui em São Paulo.
5: É isso. 11h29 agora.
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0: Terça-feira, 16 de junho de 2026. Os presidentes Lula e Donald Trump posaram juntos na foto oficial do encontro do G7, realizado na França, em meio à tensão causada pela proposta de aplicação de novas tarifas dos Estados Unidos contra produtos brasileiros. A taxação pode chegar a 37,5%. Depois do retrato, o brasileiro conversou rapidamente com a presidente da Comissão Europeia, Ursula von der Leyen. Os dois devem se reunir ainda hoje para debater a proibição da carne produzida no Brasil, determinada pela União Europeia. Diplomatas brasileiros disseram que Lula não deve ter um encontro formal com o líder americano. A Advocacia-Geral da União pediu à justiça americana que encerre o processo movido pelo grupo Trump Media e pela plataforma de vídeos Rumble, nos Estados Unidos, contra o ministro do STF, Alexandre de Moraes. A petição foi protocolada num tribunal federal da Flórida. As companhias querem que sejam declaradas ilegais as ordens de Moraes contra ambas. A plataforma e a empresa do conglomerado do presidente Donald Trump afirmam que as decisões do magistrado de bloquear contas e remover conteúdo no Brasil configuram censura e violam a liberdade de expressão. A plataforma de jogos Roblox começou a liberar hoje dois novos tipos de contas para menores de 16 anos. A atualização ficará disponível para usuários do serviço em todo o mundo. Jogadores de 9 a 15 anos serão direcionados para a versão Roblox Select. E menores de 9 anos usarão a Roblox Kids. As medidas foram tomadas após a Roblox entrar na mira de autoridades. No Brasil, investigações apontaram que a plataforma permitiu jogos com apologia a facções criminosas e simulações de ataques a escolas. Com a mudança, os usuários terão de provar a idade por meio de selfie para abrir jogos voltados a adultos. Crianças e adolescentes só poderão acessar versões restritas. No horário de Brasília, 11 horas e 34 minutos.
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0: E temos mais informações ao vivo de Brasília com Rani Veloso. Rani?
2: Oi, Muniz. O ministro Alexandre de Moraes do Supremo Tribunal Federal deu um prazo de 24 horas para que a defesa do ex-presidente Jair Bolsonaro explique a apreensão da arma de fogo que foi apreendida durante uma blitz aqui na noite de ontem em Brasília. A pistola de 9mm foi apreendida pela Polícia Militar do Distrito Federal e estava com o sargento do Gabinete de Segurança Institucional, Estácio Leite da Silva, que falou que a arma era do ex-presidente Jair Bolsonaro, que estava com ele para um reparo e que seria devolvida nesta terça. O ministro Alexandre de Moraes também cobra explicações do comando da Polícia Militar do Distrito Federal. Ele quer a confirmação de que as ordens de revistar todos os carros que saem da casa de Bolsonaro e de proibir a entrada de celulares na residência estão sendo rigorosamente cumpridas pela equipe de segurança. Muniz?
0: Obrigado pelas informações. Rani Veloso, ao vivo de Brasília, agora 11h35.
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6: 11:36.
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0: Cabo Verde é Brasil, Brasil é Cabo Verde, Rodrigo Vittar. Que isso, cara? Que absurdo, vozinha. Bom dia.
1: Tudo bem, Marcela, Muniz, bom dia pra vocês, pra quem tá ligado com a gente. Que show, né? Que foi ontem. A grande história da Copa do Mundo até aqui, né, Marcela?
0: Putz, sem dúvida, milhares de torcedores festejando o empate por 0-0 da seleção de Cabo Verde contra a poderosa, grandiosa Espanha, graças ao vozinho, herói, goleiro, fez 8 defesas difíceis. Garantindo esse resultado histórico, hein, Vittar? Deixa eu pedir licença, quero ouvir o vozinha quando ele saiu todo emocionado falando sobre essa conquista. Vamos ver um trechinho da fala dele?
2: Todos pensaram que viemos aqui só para desfrutar ou para passear no Mundial, mas não, sabemos que temos seleções que vamos respeitar sempre, porque é a nossa primeira vez, mas estamos aqui para competir e estamos aqui para lutar para o nosso país e vamos jogar todos os jogos. Com a nossa estratégia, com a tática do Mister, e vamos tentar fazer melhor que o jogo de hoje e espero que consigamos ganhar algum jogo e quem sabe passar a próxima fase.
0: Absurdo, absurdo, Vitor. A Copa do Mundo é legal demais, cara.
1: A Copa do Mundo é feita de histórias, né, Marcela? E dessa vez a história de Cabo Verde, uma estreante da Copa do Mundo, passou muito por conta de um goleiro, né? E quando as seleções de menor porte ou aquelas que não são favoritas enfrentam as favoritas, algumas peças-chave precisam fazer a diferença, né? Normalmente são os goleiros. A gente fala muito isso aqui do futebol sul-americano, né? Quando vão para o Mundial de Clubes enfrentar os europeus, normalmente os goleiros são eleitos melhores da partida para que o sul-americano consiga sair com o título. Foi assim com o Corinthians em 2012, foi assim com o São Paulo em 2005, quando Cássio e Rogério foram eleitos aí os melhores do jogo. E ontem foi assim. Detalhes sobre a partida. Os pontas titulares da Espanha, os jogadores mais perigosos, Nico Williams do lado esquerdo e Lamine Yamal do lado direito, estão voltando de lesão. Não estiveram presentes como titulares na partida de ontem, entraram mais na reta final. Dito isso, gente, é a Espanha e é Cabo Verde. Cabo Verde fez uma partida, assim, absurda. Foi um 0-0 realmente impressionante. E aí vários detalhes, né, com relação a essa partida. O Vozinho é um goleiro de 40 anos de idade. Foi eleito o melhor goleiro da segunda divisão do Campeonato Português nessa última temporada. E aí, bom, obviamente que as redes sociais dele bombaram, né, depois do jogo. O Vozinha tinha... O nome dele é Josimar Dias, né? O apelido dele é o Vozinha. 50 mil seguidores antes da partida. Eu tô atualizando aqui, cada vez mais a página dele vai crescendo, né? Já são mais de 7 milhões e 800 mil seguidores.
0: Eu tô lá.
1: São números, assim, incríveis, né? Ele saiu do jogo com quase 2 milhões de seguidores e o número foi aumentando, porque a história realmente foi espetacular.
0: E acho que chama bastante atenção também, porque puxa muito pro brasileiro, né? Poderia ser o Josimar Dias, poderia ter nascido aqui na Zona Leste, entendeu? Ter feito, participado ali do time de Várzea, virado goleiro, criado pelos avós, até por
1: história
0: causa
1: de
0: disso,
1: muitos, né?
0: O apelido. Poderia ser qualquer um aqui que tá hoje com a gente. Acho que isso chama muito, né? As pessoas se identificam muito com essa história e abraçam depois de uma conquista como essa. Porque, desculpa, esse 0-0 é uma conquista para Cabo Verde, não tem como.
1: Sem dúvida, sem dúvida, sem dúvida. Muita comemoração depois da partida. E acho que o que aproxima também, obviamente, quando a gente vê as seleções africanas competindo e principalmente quando a gente vê os azarões ganhando de seleções, como foi a Arábia Saudita na última Copa, né? Que venceu a Argentina na estreia de virada pelo placar de 2-1, ontem inclusive quase aprontou contra o Uruguai. Dessa vez a gente vê uma seleção de Cabo Verde conseguindo o que era para muitos impossível, um empate contra a favoritaça Espanha, e eu acho que o que aproxima, né, é justamente a gente aproveitar de ser um dos poucos países lusófonos do mundo, né, quando a gente vê e entende, né, boa parte da população consegue entender de uma forma muito mais tranquila o Josimar Dias, o Vozinha, acho que isso aproxima e é uma das grandes histórias. Acho que é muito cedo para, com 5 dias de Copa do Mundo, hoje é o 6º, a gente falar que é a história da Copa do Mundo. Mas é uma das grandes histórias da Copa e até aqui a principal.
0: Muito bom. Bom, ontem, desculpa te cortar, só pra gente encerrar o assunto de ontem, teve essa grande surpresa, mas também teve Irã-Nova Zelândia, outros jogos. Vamos comentar rapidinho?
1: E impressionante como ninguém perdeu, mas ninguém venceu também, né? Verdade. 4 jogos e 4 empates. Começamos com Espanha e Cabo Verde 0-0. Depois, às 4 da tarde, tivemos Bélgica e Egito. Os egípcios saíram na frente, os belgas foram buscar um empate. O Uruguai suou muito para arrancar um empate no fim do jogo contra a Arábia Saudita. E Irã e Nova Zelândia fizeram um jogo bem animado, né? Para quem ficou acordado para assistir o jogo ou para acompanhar, né? A partir das 10 da noite, que foi quando começou o duelo, viu a Nova Zelândia ficar 2 vezes à frente, o Irã sendo respeitado, isso num geral, né, fora do estádio, infelizmente muitos protestos de forma negativa, mas no estádio sendo respeitado, e o Irã conseguiu um empate importante, ficou 2 vezes atrás do placar.

0: O técnico já assume a equipe nessa semana sem nem tempo de pensar direito.
1: Pois é, você lembra que ontem a gente falou, né, do Sabri Lamouche, que é o francês, foi demitido, né, na última madrugada depois de ter tomado uma goleada, né, por 5-1 da Suécia, e nem deu tempo dele respirar, realmente a troca foi efetivada pelo Révé Renard, outro técnico francês. Muita gente pode lembrar desse nome de alguma forma, por quê? Porque na última Copa do Mundo foi ele o técnico da Arábia Saudita, que venceu a Argentina, como a gente falou há pouco, né? Mas que acabou eliminado, inclusive, na primeira fase. Ele já acertou, já está indo para os Estados Unidos para comandar a seleção, assume nessa semana e já vai ser o treinador, realmente, nas próximas duas partidas da Tunísia. É um treinador experiente, experimentado, quando a gente fala em termos de seleções, e que estava na Arábia Saudita até o começo da preparação aí para a Copa do Mundo, faltando poucos dias, poucos meses, ele acabou saindo do cargo. Então, ele era para estar realmente na Copa do Mundo, foi sacado no primeiro momento, agora sai de uma seleção do Oriente Médio, seleção asiática, né, em termos de eliminatórias, e vai para uma seleção africana, quem sabe para fazer uma das grandes histórias também da Copa do Mundo, porque tomar uma goleada de 5-1 na estreia é algo muito pesado para a equipe reencontrar aí a rota correta e tentar uma vaga no mata-mata.
2: Muito bem, muito bem. Olha, eu tô ainda revendo aqui as mensagens que o pessoal tá mandando, ainda falando sobre Cabo Verde. O Marcos Mazetti diz que Cabo Verde também, não pode esquecer que a defesa foi muito boa, mas eles jogaram de forma muito limpa, fizeram pouquíssimas faltas, foi um jogo fantástico. O pessoal
1: Foi uma coisa impressionante mesmo, né? Eu ouvi uma frase, né, logo depois da partida, tô até confirmando, e é isso mesmo. Uma falta ao longo da partida, tá? Normalmente, para as equipes de... os azarões, né, baterem os grandes, é uma pancadaria o jogo todo, para demais a partida para que não sofra muito. Jogou de forma limpíssima Cabo Verde e mereceu um empate.
2: Bom. Agora, hoje, duas seleções favoritas também estreiam na Copa do Mundo. Sexto dia de Copa e mais outros jogos. São 4 jogos no total, né?
1: 4 jogos aí já virando a madrugada também, né, com duas favoritas, as duas finalistas da última edição, a França, última vice-campeã, né, campeã em 2018, que encara Senegal, um jogo muito bom também, seleção de Senegal é uma seleção forte, em campo venceu a última edição da Copa Africana de Nações, mas teve toda uma confusão, porque Senegal abandonou o campo e tudo mais, e Marrocos acabou sendo nominada aí já nos bastidores como a campeã da edição, mas é um jogo realmente muito bacana de acompanhar, às 16h, inclusive, com transmissão de Oscar Ulisses aqui na CBN para São Paulo e parte da rede. Às 19h teremos Iraque e Noruega, outro jogo legal que é desse grupo da França, né? Noruega do Haaland, que é um dos principais artilheiros aí espalhados pelo mundo, goleador nato, mas que vai ter que se provar aí numa Copa do Mundo, porque a primeira participação dele, inclusive muitos jogadores dessa geração, sequer eram nascidos da última vez que a Noruega participou de uma Copa do Mundo. Depois, às 22h, tem a atual campeã argentina do Lionel Messi enfrentando a Argélia, e à 1h, já virando o dia, Áustria e Jordânia também pelo grupo da Argentina.
0: E o Brasil, Bitar, está nos preparativos, né, para o segundo duelo, que é contra o Haiti, só na sexta-feira, e muito na expectativa para entender como é que vai ser o retorno ou não de Neymar, como é que está a evolução do quadro dele, né? Como é que está esse processo todo da seleção brasileira.
1: Olha, essa pergunta vale muito, viu, Muniz?
0: Eu nem te perguntei quando é que ele volta para não te colocar numa saia justa, você viu?
1: Não, né? Mas aí nem o médico da seleção vai saber também, sabe. Aí você fica tranquilo. Porque assim, tecnicamente, ele tá batendo 3 semanas daquela frase, né, do Dr. Rodrigo Lasmar da seleção brasileira, então era para ele estar apto para voltar. Já era para ele estar fazendo alguns trabalhos no gramado, então mais próximo de voltar a jogar, mas até aqui não é isso que acontece. A seleção brasileira treinou mais cedo, o Neymar não esteve em campo, o Douglas Santos, que foi o lateral esquerdo titular, foi quem deu a entrevista coletiva, né? E falou sobre alguns pontos, mas é interessante como essas escolhas dos jogadores para as coletivas, elas têm todas um nexo. Por quê? Por que que o Douglas Santos foi escolhido? Porque ele é titular? Não necessariamente, porque é um jogador que esteve no Ouro Olímpico, né, em 2016, portanto há 10 anos, mas que volta para a seleção brasileira com a chegada do Carlo Ancelotti. Tem um ano só que ele voltou a ser convocado pela seleção brasileira principal. E o que que isso tem a ver? Porque ele é um jogador que não tem como ser cobrado, não tem como ser perguntado sobre os ciclos, sobre os erros. Ele não fez uma partida ruim na estreia da seleção brasileira, foi um dos poucos que se salvou. Então ele fica numa situação um pouco mais confortável. Digamos que é um escudo que a CBF pôde de usar nesse momento bastante conturbado que está vivendo, no momento em que muita gente quer saber se o Endrick pode ser titular, se o Neymar

0: pode voltar, se o Neymar em campo pode ajudar, trazem um lateral esquerdo para a entrevista coletiva que não vai ser o responsável por colocar essas palavras nas entrevistas, porque ele não é esse líder da seleção brasileira. Ele é um cumpridor e falou muito sobre isso na entrevista coletiva, porque do lado esquerdo da seleção joga o Douglas, ou pelo menos foi o titular na estreia, né? E o Vinícius Júnior. O Vinícius Júnior é um jogador que no Real Madrid faz pouquíssimo papel defensivo e na seleção brasileira também. Então ele mesmo, né? O Douglas Santos falou sobre a questão de se dedicar, se sacrificar em campo para que o Vinícius possa pensar mais na parte ofensiva para que ele possa decidir os jogos. E aí isso ganha, claro, um corpo ainda mais porque o Vinícius Júnior fez o gol do Brasil na estreia. Então é um jogador que dificilmente vai fazer aquela chegada na linha de fundo porque senão ele não vai ter gás para correr para trás. Então, ele tá se sacrificando e sacrifício talvez seja a palavra da escolha dele para a coletiva de hoje. O Brasil encara a equipe do Haiti daqui a 3 dias. O Haiti fez um bom jogo, muito competitivo contra a seleção da Escócia. Vendeu caríssima derrota pelo placar de 1-0. Poderia ter empatado, poderia até ter vencido pelas chances que criou, mas a seleção brasileira ainda assim é favorita para esse jogo. O time vai mudar? Acho que é uma pergunta muito difícil de responder ainda. Acredito que na lateral direita, depois do Ibanez ter começado mal e o Danilo não ter comprometido no segundo tempo, ainda mais pela experiência do Danilo, ele pode ser o titular. Agora, do meio pra frente, se ele vai mudar ou não, muito difícil ainda de responder. E o Endrick, vai ter chance? Difícil também. E o Neymar, vai jogar? Acho que essa pergunta já é um pouquinho mais fácil. Não deve jogar.
1: É isso. Bom, vamos acompanhar então, Bitar. Valeu pelas explicações de hoje. Amanhã a gente volta, quem sabe, dizendo que as favoritas do título também ficaram no 0-0, hein? Será?
0: Pessoal secando a Argentina hoje, né?
1: Jamais, que isso. Imagina.
0: Aliás, nenhum sul-americano venceu até aqui. 4 estreias e nenhum venceu. Restam ainda Colômbia e Argentina para jogar.
1: Vamos manter isso aí, né? Vamos manter isso aí, sem vencer.
2: Eles, né?
1: Eles.
2: A gente tem que ganhar.
0: Quem sabe todo mundo na segunda rodada, né? Pelo menos pra ajudar a gente também.
1: Na segunda rodada o pessoal aquece, é isso aí, pô. É, vamos torcer pras zebras por enquanto, já que o Brasil já foi o primeiro jogo. Um beijo pra você, Bitar.
0: Pra vocês também, até amanhã.
2: Valeu, até.
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1: 11h51 agora, vamos ao interior de São Paulo, Pedro Populin está acompanhando aquela agenda que a Bruna nos contou, agenda conjunta entre Fernando Haddad, pré-candidato do PT ao governo de São Paulo, e Simone Tebet, ex-ministra de Luiz Inácio Lula da Silva. Como é que está a agenda por aí, Pedro? O que você nos conta? Bom dia.
4: Uma Copa do Mundo para lá e uma Copa de eleições aqui, Marcela Muniz, estou de volta. É isso, o ex-ministro da Fazenda e pré-candidato do PT ao governo de São Paulo cumpre agenda nesta manhã, como trouxe a Bruna, no interior do estado. Eu falo aqui da primeira agenda dele em Santa Bárbara do Oeste, a cerca de 200 quilômetros de São Paulo, e ainda haverá mais 3 encontros pela região, nas cidades de Limeira, Santa Gertrudes e Rio Claro. A ideia, Marcela Muniz, é aumentar a intenção de votos no interior. O ex-ministro comentou há pouco as pesquisas que o colocam abaixo do governador Tarcísio de Freitas, do Republicanos, e explicou que o cenário deve mudar quando o eleitor se der conta dos problemas da gestão atual. Separei um trechinho, vamos ouvir.
5: No ano passado cresceu 0,5% contra 2,3% do Brasil. Então, do meu ponto de vista, quando o eleitor paulista tomar conhecimento disso, ele vai refletir se é o caso ou não de dar uma nova oportunidade, ou se ele quer uma alternativa ao que está posto aí.
4: Como a Bruna trouxe há pouco, foi também a primeira agenda em que a ex-ministra do Desenvolvimento, Simone Tebet, pré-candidata ao Senado, acompanhou Haddad no interior. A tendência, Marcela e Muniz, é que a ministra acompanhe Haddad cada vez mais nessa região. E por quê? Ela explicou que descartou o serviço de Haddad porque o papel que lhe foi entregue pelo presidente Lula e pelo vice-presidente Geraldo Alckmin foi ajudar o petista nessa região. Tebet é do agro e, segundo ela, carrega a experiência de ser ex-senadora e ex-ministra de Estado. Eu separei outro textinho, vamos ouvir.
6: Eu não tenho escolha por posições, é que eu vim com uma missão, que é poder dialogar onde eu consigo dialogar mais, que é com esse campo mais conservador, que é do centro, da centro-direita, que é do agronegócio, da agroindústria. E ela está muito fortemente no interior de São Paulo.
4: A tendência, portanto, é que a decisão final sobre as chapas seja de uma composição aí de Tebet e a ex-ministra Marina Silva, da Federação Rede PSOL, na chapa ao Senado, e com o ex-ministro Márcio França, do PSB, na vice de Haddad. Márcio insistiu por meses aí no desejo de disputar o Senado, mas ele afirmou à CBN na semana passada que está disposto a ficar na vice de Haddad. Para finalizar, a definição deve acontecer após a volta de Lula da cúpula do G7, quando se reunirá, então, com a cúpula do PSB, o vice-presidente Geraldo Alckmin e os postulantes às chapas. Mas ela ainda não tem data para acontecer. Volto com vocês.
1: Valeu, Pedro. Pedro Pupulim, agora que são 11 horas e 54 minutos.
2: E o Guilherme Gimene está de volta, atualizando para a gente a situação daquele incêndio num ônibus na região do Belém, aqui em São Paulo, né, Gimene?
7: Isso mesmo, Muniz. Ali no trecho final da rua Eloy Cerqueira, é onde acaba a Eloy Cerqueira, começa a rua Cajuru, ali na região do Belém. Bem nesse finalzinho, ocorreu esse incêndio mais cedo. O incêndio já foi controlado, não tem mais fogo por ali, mas tem a interdição dessa via entre a Júlio de Castilhos e a rua Mário Cássia. Esse pedacinho está fechado para os trabalhos ali do Corpo de Bombeiros e também da CT, sinalizando todo o trânsito na região. Não causa muitos impactos em vias próximas, mas vale a atenção, tem o fogo ali, o que sobrou, né, do ônibus. Não houve vítimas nessa ocorrência, mas fica o alerta para o ouvinte que circula por essa região. Muniz.
2: Obrigado, Guilherme Gimenez, pelas informações. Agora 11h55.
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0: Caetano, chegando com esse molejo gostoso.
1: Você conheceu, Marcela?
0: Conheci.
2: Showzaço, hein?
1: É. Showzaço previsto pra, no, pra dezembro.
0: Dezembro?
1: Final do ano aqui em São Paulo. Sim. Exatamente.
0: Clássico.
1: Dia 19 de dezembro, bem finalzinho do ano mesmo. Lionel Rich vai voltar a São Paulo pra este show que é único no Brasil nessa tour, tá? Então é a única data anunciada até agora aqui no país. E será lá no Bank Park, que agora tem oficialmente este nome. Foi oficializado na última quinta-feira, então agora sem mais confusões sobre o nome do estádio do Palmeiras.
2: Sim.
1: Agora tem o nome do banco. Então será no dia 19 de dezembro. E a venda, a pré-venda exclusiva para clientes Itaú Private Bank e Itaú Personalité já está aberta. Abriu agora há pouco, às 10 horas da manhã. A vantagem nesse caso é que esses clientes ganham 15% de desconto nas compras feitas com cartão de crédito durante a pré-venda. São valores que variam de R$ 295, preço de inteira, na cadeira superior, até aquele VIP do VIP do VIP, que é R$ 10 mil. Mas é claro.
2: R$ 10 mil?
1: Sim.
2: Nossa.
1: Mas é claro que a gente tá falando de um preço extrapolado.
0: 10 mil?
1: Isso, porque é uma.
2: É por pessoa ou é grupo?
1: VIP do VIP. Não,
2: é por pessoa?
1: É por pessoa, claro.
0: Não, isso, então aí tem open bar, open
1: primeira
0: food,
1: fileira,
0: um anel de ouro, sete diamantes, porque pelo amor de Deus. Não que não mereça,
2: uma
0: mas porra,
2: com
0: 10 mil reais,
1: é.
0: Cara.
1: Pois é. Claro que a gente tá falando de um super exclusivo ingresso.
0: Não, sim. Tudo bem. É, eu sou pobre mesmo.
1: É, a gente já viu o ingresso de 13 mil, são 10 Nossa. Mil.
0: É verdade.
1: Mas também Entendi. Tem os de R$ 300.
0: É, não, valeu. E a inteira 295 tá ok.
1: Isso, exatamente.
0: Ok até.
1: Olha, amanhã, quarta-feira, abre às 10 horas da manhã a pré-venda para outros clientes Itaú que também terão esse desconto de 15%. E na quinta, venda para o público geral começa ao meio-dia na Eventim e à 1 da tarde na bilheteria oficial do Nubank Park.
0: Ó, a Brisa mandou uma mensagem aqui dizendo que assim, misericórdia, com essa dinheirama toda, Lionel Rich tinha que vir aqui em casa, cantar na sala, bater um papo e ainda passar um cafezinho.
1: Exatamente. E hoje a gente vê muito ingresso VIP que não tem nenhum meet and greet, né?
0: Pois é.
1: Você nem conhece o artista.
0: 10 mil, você não tira nenhuma fotinho pra postar nas redes, fala sério.
1: É, tem alguns artistas que são assim. Mas fica aí, pra quem se interessar, tem gente que é muito fã, tá claro. Com dinheiro no bolso.
2: Aproveita.
1: Você tem um 15% de desconto, ó.
0: É. Ah, é.
1: Já vale
0: Melhor
1: a pena.
0: Tem uns 15% de 10 mil aí.
2: Sobra um troco pra jantar depois do show.
1: Exatamente.
0: Bom demais. E aí, o que mais temos de agenda hoje de dicas culturais, Yas?
1: Vou pras opções mais acessíveis, opções gratuitas, né? A gente tem a nossa festa junina.
0: Aê!
1: Pois é. Esse fim de semana é a última oportunidade para curtir o São João de São Paulo no Parque Vila Lobos. Acontece. As últimas datas acontecem nos dias 20 e 21. E esse evento tem como tema Um Pedacinho do Nordeste em São Paulo. Conta com apresentações de Maestrinho, Mariana Aidar, Turma da Mônica e quadrilhas tradicionais.
0: Ai,
1: com entrada gratuita, mas para você conseguir participar, assistir aos shows, tem que retirar com antecedência os ingressos pela plataforma Simpla. Reservar estes ingressos.
0: E é concorrida, viu? Ainda mais show de Mestrinho, Mariana Aidar, as quadrilhas, tem que correr, porque eu já fui em um São João de São Paulo quando era em outro lugar. E é difícil, tem que ficar, ele tá pior que ingresso pra show, viu?
1: Pois é.
0: Tem que ficar lá na expectativa.
1: São Paulo hoje, que não é concorrido também, né?
0: Pois é. Só queria trazer a mensagem da Cláudia antes da gente virar de assunto. Cláudia Mesquita, ela falou, gente, mas vocês estão viajando. O show é do Lionel Rich.
2: Meu Deus do
0: rico
2: céu.
0: Em inglês, entendeu?
2: Exatamente. Ele, né?
0: Ele é rico, não,
2: não
0: é gente,
2: não é
0: Cláudia.
2: Gente.
0: Pô.
2: Essa é a diferença.
0: Muito bom, muito bom. Mas eu vou ficar com a festa junina. Corre lá na plataforma Simpla, quem quiser curtir o São João de São Paulo, que neste ano é no Parque Vila Lobos. Dias 20 e 21 deste mês.
1: Última chance.
0: Última chance. Boa.
1: Mas a gente traz outras opções depois que não tem corrida por ingresso.
0: Por favor.
1: Só fila. Mas corrida por ingresso. O
0: que mais temos de bom?
1: Ó, dá tempo de mais uma? No mês de junho, né? 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
0: Que delícia.
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2: Bom demais.
0: Valeu, Yasmin Caetano. CBN São Paulo vai ficando por aqui com a produção da Yasmin Caetano. Auxílio do Luiz Rodrigues, trabalhos técnicos do Pascoal Júnior e da Priscila Gubiotti. Amanhã tem mais também em São Paulo a partir das 10 da manhã. Um beijo grande pra você.

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0: Terça-feira, 16 de junho de 2026. O ministro do STF, Alexandre de Moraes, deu 24 horas para a defesa do ex-presidente Jair Bolsonaro explicar a apreensão de uma arma de fogo que pertence ao ex-chefe do executivo. O magistrado também quer saber o motivo de o conserto da pistola ter sido pedido às vésperas do fim do prazo da prisão domiciliar de Bolsonaro. A Polícia Militar apreendeu a arma em Taguatinga, região administrativa do Distrito Federal. A pistola estava no assoalho de um carro oficial da Presidência da República, conduzido pelo sargento do Gabinete de Segurança Institucional, identificado como Estácio Leite da Silva Filho. A apreensão aconteceu numa blitz da Lei Seca. Segundo a Polícia Civil, o militar tem porte de arma por causa da profissão, mas estava sem o certificado de registro do armamento no momento da abordagem. O sargento afirmou que pegou a pistola para reparar um defeito mecânico e devolveria a arma hoje. O FBI informou que impediu um possível ataque ao evento de UFC na Casa Branca, que comemorou os 80 anos do presidente Donald Trump. Segundo uma reportagem da Fox News, o plano envolvia uso de drones e atiradores de elite. O diretor do FBI, Kash Patel, disse que várias pessoas estão sob custódia. E duas seleções favoritas ao título estreiam hoje na Copa do Mundo. Às 16h, a França entra em campo contra o Senegal e às 22h, a Argentina pega a Argélia. Também jogam nesta terça-feira Iraque e Noruega e Áustria e Jordânia. No horário de Brasília, 12h03.
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1: E muito boa tarde, hoje é terça-feira, 16 de junho de 2026, começando mais um CBN Brasil com Cássia Regina.
2: E com Carlos Alberto. Uma ótima tarde para você, Carlos Alberto, e para os nossos ouvintes também.
1: E a todos que nos acompanham em áudio e vídeo, muito obrigado pela audiência. Bem, vamos começar com a guerra, porque depois do anúncio de ontem de que houve um entendimento entre os governos dos Estados Unidos e do Irã, e ficou... O Irã falou pouco, mas o Trump falou muito, dizendo que era o melhor acordo de paz que já havia sido atingido naquela região e tal. E todo mundo ficou esperando mais detalhes, mais informações a respeito do que seria o tal do grande acordo. Porque quando o Trump começou a guerra, ele dizia claramente que o objetivo da guerra era destruir a capacidade militar do Irã e impedir que o Irã enriquecesse e que chegasse a sua bomba nuclear, né? Bomba atômica. Ele dizia o seguinte: o Irã e tal. E o Irã era considerado um estado terrorista, um estado que tinha como objetivo destruir Israel, e foi culpado, responsável por diversos atentados terroristas em diversos locais. Tanto que era um estado boicotado, um estado que tinha os ativos do governo do Irã estavam congelados na Europa, nos Estados Unidos. Era um estado... considerado um estado terrorista. Bom, aí pelo que a gente viu até agora, o único resultado prático desse entendimento que fixado entre, entendimento prático imediato fixado entre os dois países, é a abertura do Estreito de Hormuz. Quer dizer, quantos bilhões de dólares o Trump gastou na guerra e para conseguir o resultado que é a abertura do Estreito de Hormuz, que estava aberto antes da guerra. Antes da guerra, os navios circulavam tranquilamente por ali. Começou a guerra, o Irã bloqueou o Estreito, e agora o Irã, como concessão, abre o Estreito em troca do quê? É isso ainda que nós não sabemos. Quer dizer, o que o Trump terá prometido ao Irã? De todo modo, há especulações de que o Trump pode liberar parte dos ativos, quer dizer, dinheiro do Irã que está depositado em bancos ocidentais. E se for isso, quer dizer, o Trump como que terá comprado a abertura do Estreito de Hormuz, eu repito, que já estava aberto antes da guerra. E o outro efeito em termos de geopolítica é que eu estava dizendo, o Irã sempre foi classificado como um estado terrorista pelos países ocidentais, pela OTAN, pelos Estados Unidos, pela Europa e tal, como um país terrorista. Pois bem, um governo terrorista, um governo, uma autocracia terrorista. Pois bem, o Trump negociou com os governos do Irã. Lembro que ele dizia que não ia sobrar pedra sobre pedra, que o governo ia ser derrubado e tal. Em vez disso, o que ele fez? Ele negociou com o Irã, o que significa que deu status diplomático internacional ao governo do Irã, ao governo dos ayatolás. Foi com o governo dos ayatolás, e será com o governo dos ayatolás, que o Trump assinará um documento na próxima sexta-feira, conforme está previsto. Os outros resultados foram: o Irã era adversário dos países árabes do Golfo, e que são, na maior parte, têm boas relações com os Estados Unidos. Bom, o Trump se acerta com o Irã, e como é que fica a situação dos países árabes da região, que são tradicionais aliados dos Estados Unidos? Quer dizer, não está incluído no acordo, pelo que se sabe até agora. E, finalmente, tem uma coisa totalmente esquisita. O Trump disse que se Israel não consegue dar conta do Hezbollah, é melhor passar esse serviço para a Síria. É um absurdo, é um comentário de quem não tem a menor noção do que acontece ali na região. Porque a Síria mal consegue se manter de pé com o seu governo, mal consegue resolver seus problemas internos. Como é que ela poderia, como é que alguém poderia cogitar de que a Síria entrasse na guerra no Líbano para derrotar o Hezbollah, que não é inimigo da Síria, é inimigo de Israel? né? Enfim, é um comentário que mostra mostra uma visão totalmente equivocada da situação. Bom, a ver o que vai acontecer quando chegar o acordo propriamente dito, quer dizer, o que o Irã vai entregar em troca do acordo de paz, da suspensão dos ataques. E, de todo modo, já ficou rompida, ou pelo menos bem ameaçada, a relação entre Estados Unidos e Israel, né? O Trump voltou a criticar o primeiro-ministro de Israel, uma relação histórica e tal, foi rompida, e a situação de Israel piorou. Israel ficou mais isolado nessa situação, e sendo que Israel é o alvo principal do Irã. Está lá escrito na Constituição do Irã que o objetivo do país é destruir Israel. Então, está havendo esse conflito, esse desentendimento com os Estados Unidos, o Trump desentendendo-se com o primeiro-ministro de Israel. Israel fica isolado nessa história, o que é mais uma vitória diplomática para o Irã. Bom, esse é o que eu fiz aqui, foi um resumo das análises que tem aparecido na imprensa internacional e na imprensa local. Bom, nós vamos começar então as reportagens com assuntos meio internacionais e locais. Trata-se da reunião do G7, e quem está acompanhando essa reunião do G7 é a repórter da BBC News, a Júlia Brown, e ela acompanha também a participação do presidente Lula no G7. Júlia Brown.
3: Oi, boa tarde, Sardenberg e Cássia. Bom, o presidente Lula chegou à cúpula do G7 em Évian-les-Bains, na França, com uma grande expectativa em torno de um possível contato com o Donald Trump. Essa é a primeira vez que os dois líderes estão no mesmo local desde que os Estados Unidos ameaçaram impor novas tarifas de 25% sobre parte das importações brasileiras, depois de uma grande investigação comercial conduzida pela área comercial americana. Mas olha, até o momento não houve confirmação sobre uma possível reunião bilateral entre Lula e Trump. Interlocutores afirmam, na verdade, que o governo brasileiro nem pediu um encontro privado à Casa Branca. Mas Trump e Lula se cruzaram durante os eventos de reunião expandida do G7, que começou oficialmente ontem. Até agora, não temos nenhuma informação sobre essas interações ou mesmo confirmação de que eles se falaram. Bom, mas além dos Estados Unidos, também estão aqui na França para o fórum os líderes dos outros países do grupo, do G7, né? Canadá, Reino Unido, França, Itália, Alemanha e Japão. Ontem, segunda-feira, o Lula se reuniu com o presidente francês em uma reunião privada, onde eles discutiram cooperação em defesa e tecnologia, entre outros temas. E hoje, mais cedo, o presidente brasileiro se encontrou com a premier japonesa, Sanae Takaishi. Lula falou que espera anunciar a abertura de negociações entre Japão e Mercosul na próxima reunião do bloco, que está marcada para 30 de junho no Paraguai. Bom, e ainda está prevista para hoje uma bilateral com dois representantes da União Europeia, com Ursula von der Leyen, presidente da Comissão Europeia, e Antônio Costa, presidente do Conselho Europeu. A expectativa para esse encontro é que o Brasil consiga avançar um pouco nas negociações para reverter o veto anunciado pela União Europeia à importação de carne produzida no Brasil. De volta com vocês aí no estúdio.
1: Muito obrigado. Essa foi a informação da Júlia Brown, que acompanha a reunião do G7. Bom, e agora, Cássia, vamos a Brasília, né?
2: Vamos a Brasília. Temos informação chegando com o repórter João Rosa. Está acompanhando dois assuntos, o processo que julga a prisão do pai de Daniel Vorcaro, e ele está acompanhando também o julgamento que pode, aliás, vai ser realizado hoje e pode condenar o ex-deputado, o deputado cassado Eduardo Bolsonaro. João Rosa, boa tarde para você.
4: Oi, Cássia, boa tarde para você, boa tarde, Sardenberg, e a todos que estão nos acompanhando aqui na CBN. Exatamente, Cássia, o primeiro assunto que a gente vai falar é sobre a prisão do pai de Daniel Vorcaro, dono do Banco Master. A segunda turma do Supremo Tribunal Federal deve retomar hoje o julgamento que analisa as prisões de Felipe Vorcaro e Henrique Vorcaro, primo e pai de Daniel Vorcaro. Os ministros vão decidir se mantém ou não as decisões do relator ministro André Mendonça, que determinou ordenou as prisões dos dois investigados. A expectativa é que o caso seja analisado ainda hoje em sessão presencial da segunda turma, que está prevista para começar às 14h. O julgamento estava suspenso desde maio, após um pedido de vista do ministro Gilmar Mendes. Antes da interrupção, o placar era de 2-0 pela manutenção das prisões, com votos de André Mendonça e Luiz Fux. Nos bastidores do Supremo, existe a expectativa de que Gilmar Mendes apresente uma divergência parcial e defenda a conversão da prisão de Henrique Vorcaro em prisão domiciliar. Se isso acontecer, o desempate poderá ficar com o ministro Nunes Marques. Caso haja empate, prevalece aquele princípio do indúbio pro réu, ou seja, em caso de dúvida, benefício ao réu. O ministro Dias Toffoli está impedido de participar do julgamento e, por isso, não votará no caso. Agora, falando sobre a primeira turma do Supremo Tribunal Federal, que também vai julgar hoje uma ação penal contra o ex-deputado federal Eduardo Bolsonaro, que é acusado de coação no processo da trama golpista contra o seu pai, Jair Bolsonaro. A sessão está marcada também para as 14h. Vale a gente ressaltar aqui que o caso do Vorcaro acontece na segunda turma e o caso do Eduardo Bolsonaro acontece na primeira turma. O julgamento será, esse julgamento de Eduardo Bolsonaro será realizado pelos ministros Alexandre de Moraes, Flávio Dino, Cristiano Zanin e Carmen Lúcia. O primeiro a se manifestar será o relator do caso, o ministro Alexandre de Moraes, que fará a leitura do relatório com o resumo da ação. Na sequência, a Procuradoria-Geral da República vai apresentar os argumentos da acusação. Depois será a vez da defesa de Eduardo Bolsonaro. Encerrada essa parte das sustentações orais, Moraes apresenta o voto e os demais ministros votam na sequência. Os ministros vão decidir se condenam ou absolvem o ex-parlamentar da acusação apresentada pela PGR. Segundo a Procuradoria-Geral da República, Eduardo atuou junto a autoridades dos Estados Unidos para tentar pressionar ministros do Supremo e interferir em investigações e processos que tramitam na corte. Esse julgamento também pode impactar no futuro político de Eduardo Bolsonaro. Isso porque, caso ele seja condenado, ele pode ficar inelegível. Cássia.
2: Muito obrigada. Esse foi o João Rosa falando conosco de Brasília.
1: E agora voltamos à questão do G7, que a Rani Veloso de Brasília tem aí o pronunciamento do presidente Lula no G7. Rani.
5: É isso mesmo, Sardenberg. Boa tarde a você, a Cássia e a todos que nos acompanham. O presidente Lula cobrou hoje, na cúpula do G7 na França, uma ação global coordenada contra a desigualdade econômica e o crime organizado. Em discurso na cidade de Evian, o presidente afirmou que o atual sistema financeiro obriga nações mais pobres a escolher entre pagar dívidas ou alimentar a própria população. O presidente destacou que as nações em desenvolvimento transferem anualmente US$1,4 trilhão para pagar credores, um valor que é 7 vezes maior do que a ajuda que recebem dos países ricos. Na área da segurança, Lula chamou a atenção dos líderes globais para o combate ao crime organizado e aos crimes transnacionais. Na presença do presidente dos Estados Unidos, Donald Trump, alertou que essas quadrilhas desviam dinheiro que deveria ir para hospitais, escolas e estradas e cobrou mais cooperação internacional contra o tráfico de armas e a lavagem de dinheiro, citando o uso da Interpol para rastrear criminosos e recuperar recursos. E fez uma alerta. Disse que todo esse esforço conjunto tem que respeitar a soberania de cada país. Lula também contrastou os gastos globais, lembrou que o mundo gasta quase US$3 trilhões por ano com guerras, enquanto agências da ONU ligadas à saúde e alimentação perderam aí até 40% dos seus orçamentos. Como solução, defendeu a troca de dívidas de países vulneráveis em desenvolvimento por ações climáticas ou investimentos sociais. Lula também ainda citou a questão das terras raras, que é um ponto ali de interesse dos Estados Unidos, e defendeu que esses países que são detentores de minerais críticos devam participar das etapas de maior valor agregado da cadeia por meio da industrialização, da transferência de tecnologia e da formação de capacidades de acordo com as necessidades nacionais. Sardenberg.
1: Muito obrigado, essa informação de Rani Veloso, e agora temos intervalo.
2: E já voltamos.
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4: A Federação da Agricultura e Pecuária do Estado de São Paulo, a FAESP, anunciou a criação de um curso inédito voltado à aplicação da NR1, norma regulamentadora do Ministério do Trabalho, que orienta a prevenção de riscos no ambiente de trabalho. A norma já integra a legislação trabalhista, mas a partir de 26 de maio passa a ter fiscalização mais rigorosa, especialmente em relação à saúde mental e aos riscos psicossociais, como estresse, sobrecarga e organização das atividades. O curso é direcionado à liderança sindical e produtores rurais e foi estruturado para esclarecer obrigações legais, orientar sobre gestão de riscos e apoiar a adequação das propriedades à nova fase de fiscalização. Mais informações estão disponíveis no site faespsenar.com.br.
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2: Temos, por enquanto, 18 graus de temperatura em São Paulo.
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4: Nesta terça-feira, a frente fria se encontra mais afastada da costa paulista, mas a circulação de umidade deve manter o tempo nublado no estado. Na capital, a temperatura máxima alcança os 19 graus e tem chance de chuvas mais fracas no período da tarde. O destaque também é para o litoral do estado, em que as chuvas podem vir com moderada intensidade no decorrer do dia. E na quarta-feira, a atuação de uma massa de ar fria deve manter as temperaturas baixas pela manhã. Na capital, são esperadas temperaturas próximas dos 10 graus, mas o tempo segue estável no decorrer da tarde e com maiores períodos de sol. E na quinta-feira, o ar frio avança e o dia continua gelado no estado. Na capital, a expectativa é de temperaturas próximas dos 8 graus e à tarde a máxima alcança os 19 graus. A partir da sexta, o tempo continua agradável e o sol deve começar a aparecer mais pelo estado. Jade Ramos, da Clima Tempo, para a CBN.
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0: Merval.
1: Tudo bom, Sandenberg? Boa tarde, ouvinte. Boa tarde, Cássia.
2: Boa tarde, Merval.
0: Temos um julgamento importante hoje na segunda turma do Supremo Tribunal Federal, que pode dar sinais sobre como é que a corte vai tratar o caso do Daniel Vorcaro, né? Porque a segunda turma vai julgar se mantém ou não a prisão do pai do Vorcaro, Henrique Vorcaro, e do cunhado dele, o pastor Fabiano Zettel. O relator do caso é o André Mendonça, que pediu a manutenção da prisão. Foi seguido no voto pelo Luiz Fux. Tem agora o voto do Gilmar Mendes e do Cássio Nunes, que pode ser dado essa semana. O ministro Toffoli não vota, porque se declarou suspeito nesse caso. Então, tá aí, Merval, se os Gilmar e Cássio voltarem pela libertação, os caras estão livres, né?
1: Há a expectativa de que o Gilmar Mendes vote pela soltura dos dois. E aí o voto seria decisivo, o voto do Nunes Marques, né? Que em tese deve seguir o André Mendonça, o relator, e manter a prisão. Mas não há nenhum tipo de informação mais segura, há indícios só, né? O ministro Gilmar Mendes, ele tinha pedido vistas e não usou os 90 dias de prazo que ele tem. Ele foi de dias, né? Vistas dele. Isso pode significar que ele se convenceu de que não há como pedir a soltura dos dois, pelo menos do pai do Vorcaro, porque o pai do Vorcaro está metido em muito mais coisa que além da corrupção. Ele está envolvido com aquela turma, ele era o chefe daquela turma que ameaçava os adversários do Vorcaro, do seu filho, né? E ameaçava bater, ameaçava fazer acontecer. Então é mais grave do que o pastor, que era só um corrupto comum. Você vê como nós estamos, em que situação nós estamos, né? Mas, quer dizer, mas parece, talvez o ministro Gilmar Mendes tenha se convencido de que não era possível pedir a libertação. Vamos ver. Nesse caso, seria unânime a decisão de manter a prisão, né? Agora, há disputas internas, né? Há a disputa do grupo do Gilmar Mendes com o grupo do André Mendonça, há a disputa do Cássio Nunes com outros ministros. O Cássio Nunes acompanha geralmente o André Mendonça, mas também não se sabe quais são as ligações dele com o pessoal que apoia o Vorcaro, né? Então, é muito difícil você ter uma ideia correta do que pode acontecer.
0: E o que a gente precisa explicar ao ouvinte é que tem dois votos já pela manutenção da prisão. Se houver dois votos contra a manutenção da prisão, pela libertação, o empate favorece o réu, né? Então eles serão libertados se houver empate, né? Essa é a situação. Agora é curioso, né, Merval? É curioso não, é um sinal dos tempos que a gente comenta um caso desse pelo viés político e não pelo viés jurídico, né?
1: É verdade. Esse é um grande problema que a gente está normalizando, né? Qual é o ministro que apoia quem? Qual é o grupo que está com o Vorcaro? Qual é o grupo que está? Realmente é um sinal dos tempos, um mau sinal dos tempos, né? Verdade.
0: Merval Pereira, obrigado, Merval. Até amanhã.
1: Até amanhã, Sandra.
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0: Terça-feira, 16 de junho de 2026. O ministro da Secretaria de Relações Institucionais, José Guimarães, afirmou à Globo News que o governo pretende suspender os subsídios aos combustíveis caso seja confirmado o acordo de paz entre Estados Unidos e Irã, previsto para ser assinado na sexta-feira. Guimarães disse que a redução das tensões no Oriente Médio deve aliviar a pressão sobre os preços internacionais do petróleo e tornar desnecessária a manutenção das iniciativas adotadas pela gestão Lula para conter o impacto do aumento do preço dos combustíveis para o consumidor. 3 milhões e 300 mil trabalhadores já solicitaram o uso de 3 bilhões e 800 milhões de reais em recursos vinculados a contas do FGTS para abater dívidas pelo programa Desenrola 2.0. Segundo o governo, foi aprovada a liberação de 10 milhões referentes a 17.100 operações até o dia 12 de junho. O Desenrola 2.0 é um programa lançado pelo Planalto para reduzir o endividamento da população brasileira. Uma comissão especial da Câmara deve votar amanhã uma proposta que altera o Código de Trânsito Brasileiro. O texto libera a emissão da Carteira Nacional de Habilitação para adolescentes de 16 anos. Pelo projeto, o jovem poderá dirigir em perímetros urbanos das 5 da manhã à meia-noite, desde que esteja acompanhado de um adulto habilitado. A Bolsa de Valores de São Paulo opera em queda de 0,52% aos 169.528 pontos. O dólar comercial está em alta de 0,49%, cotado a R$ 5,09. O euro vale R$ 5,90, elevação de 0,66%. No horário de Brasília, 12:32.
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1: Letícia Veloso já está conosco e já tem informações do trânsito pela cidade, também já está de olho nas estradas. Boa tarde para você, Letícia.
2: Oi, Cássia. Boa tarde para você. Boa tarde, Sardenberg. Boa tarde para o nosso ouvinte. Destaco agora o caminho na Marginal do Pinheiros. Caminhão quebrado bem perto da Raia Olímpica da USP, sentido Interlagos, com interdição por lá e tem lentidão no trecho.
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2: Falando de rodovia, Bandeirantes tem lentidão na chegada a São Paulo, reflexo de um acidente mais cedo no quilômetro 16. A Anhanguera, neste caso, é melhor. Para Campinas, não há problemas.
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0: Miriam?
1: Boa tarde, Satenberg. Boa tarde, Cássia. Boa tarde, ouvintes da Rádio CBN.
2: Boa tarde, Miriam.
0: Com a guerra, Miriam, e a alta dos preços do petróleo e dos combustíveis, né? O governo brasileiro tomou aí uma série de medidas que inclui crédito e subsídios, né, aos combustíveis, ao diesel e à gasolina especialmente. E, bom, a guerra acabando. Se é que mesmo vai acabar, o governo, o ministro das Relações Institucionais, José Guimarães, disse que o governo está pensando já em suspender os subsídios aos combustíveis que haviam sido definidos, caso, né, claro, se confirme a paz.
1: Pois é, o que foram esses subsídios? Eles foram aprovados temporários, subsídio temporário, não é até o final do ano. Eles estabeleceram primeiro até 31 de maio. Quando chegou perto de 31 de maio, a guerra não estava dando sinais de acabar, eles prorrogaram por mais 2 meses, então final de julho. O que o líder do governo, José, o que o ministro na verdade ele era líder do governo, agora ministro, está dizendo é que pode ser antecipado o fim. O problema é que a guerra, não é que a guerra vai acabar de repente e que todos os problemas que a guerra criou vão sumir de repente, né? O ideal é que realmente o subsídio seja temporário e que atenda só um período mais crítico e depois volte à normalidade, porque a gente não pode gastar o dinheiro que está gastando subsidiando combustível fóssil. Então, além de ter um país com problemas fiscais e um tempo de redução das emissões, esse país com déficit e precisando reduzir emissões de gás de efeito estufa para suas metas até de internacionais, ele vai subsidiar combustível fóssil? É dupla contradição. Então, o ideal é que acabe mesmo logo. Mas eu não sei se o que o ministro está falando é factível, assim, imediato. Vamos acabar imediatamente porque a guerra está acabando. A guerra não está acabando. Hoje de manhã eu estava lendo o Financial Times, Cássia e Sardenberg, logo cedo, eles estavam dizendo, por exemplo, que eles tinham conversado com várias empresas de navios, de transporte de carga, petroleiros, e eles estavam dizendo que eles não passariam pelo Estreito de Hormuz, que por enquanto não, tem que ter certeza, tem que tirar as minas, é um processo mais longo. Além disso, não se sabe exatamente se vai ser assinado esse acordo ou se já até foi assinado, como disse Trump ontem, porque tanta desinformação nessa guerra. Ele falou que foi assinado eletronicamente, sexta-feira é só o evento em si. Mas, de qualquer maneira, mesmo sendo o evento em si, uma coisa só pro forma na sexta-feira, o que que é essa etapa da sexta-feira? É se dando um prazo de 60 dias para chegar no acordo final, né? O que teve de outra notícia do Financial Times, que eu li logo cedo, é que os Estados Unidos uma apuração do próprio jornal inglês, dizendo que os Estados Unidos vão oferecer, agora nessa negociação, um fundo de 300 bilhões de dólares para a reconstrução do Irã, que será com capital não governamental, mas capital privado, de empresas que queiram ajudar o Irã a se reconstruir depois desses bombardeios todos. Mas isso tudo tem que ver se vai ser possível, se não vai ser possível, tem muita contradição. O fato é que os efeitos da guerra devem permanecer por algum tempo, mesmo no melhor cenário, o cenário de que chegue no acordo e o primeiro ponto seja, vamos desobstruir o Estreito de Hormuz, porque demora um pouco mais.
2: Demora um pouco mais.
1: Então, é isso. Nós estamos nessa situação. Sim, o subsídio deve acabar o mais rápido possível, mas se está condicionado ao fim da guerra, a gente tem que esperar um pouco para acabar o fim dos efeitos da guerra, mesmo após a guerra acabar.
2: Até porque os efeitos de uma guerra nas economias, esses efeitos são cumulativos, né, Miriam? Então, como você disse, não dá para esperar que depois de um anúncio do fim desses conflitos, que ainda não foi nem confirmado, a gente tenha aí uma reversão completa destes efeitos imediatos, né?
1: Exatamente, tem umas coisas assim, por exemplo, foi bombardeado refinarias na Arábia Saudita. Ela está com tudo preparado para voltar a exportar de forma plena ou até aumentar a produção, como eles estavam pensando inicialmente, né? Eles têm grande capacidade de produção, mas foi afetado Rastanura, que é um complexo de tanto usina como também de porto. O Catar, ele fornece óleo, gás para a produção de microchips, ele já conseguiu resolver? Tem muitos problemas outros, além de petróleo. Petróleo é só mais visível, mas tem vários outros problemas na cadeia produtiva afetando a economia global como um todo. A gente conversou sobre isso aqui já. Então, tem assim cadeias produtivas que ficaram muito mais caras ou ficaram com problemas de suprimento, né, no curto prazo. Tem o petróleo, tem fertilizante, tem o

0: na querosene de aviação e outros derivados.
1: Miriam Leitão, obrigado, Miriam. Até amanhã.
0: Até amanhã.
2: Até.
1: E agora Brasília, Cássia, com a Randy Veloso.
3: Oi, Sardenberg. Olha, o ministro Alexandre de Moraes, do Supremo Tribunal Federal, deu um prazo de 24 horas para que a defesa do ex-presidente Jair Bolsonaro explique a apreensão de uma arma de fogo que pertence a ele. No despacho assinado hoje, o ministro Alexandre de Moraes questionou a defesa sobre por que o ex-presidente mantinha uma arma e um carregador reserva em casa. A pistola calibre 9mm foi apreendida pela Polícia Militar do Distrito Federal no fim da noite de ontem. A arma estava no assoalho de um carro que, de acordo com o militar que foi detido na ocasião, era da Presidência da República. Mas, inclusive, agora há pouco, o próprio Gabinete de Segurança Institucional negou que o carro seja oficial e negou que o sargento Estácio Leite Filho seja do Gabinete de Segurança Institucional, que foi assim como ele se identificou. O agente foi parado em uma blitz e disse aos policiais que pegou a arma na casa do ex-presidente para fazer o conserto de uma falha mecânica. O ministro Moraes também quer saber o motivo de o conserto da pistola ter sido pedido justamente às vésperas do fim do prazo da prisão domiciliar. A gente lembra que Jair Bolsonaro cumpre pena de 27 anos e 3 meses. Atualmente, ele está em prisão domiciliar temporária, concedida por 90 dias para se recuperar de uma pneumonia. Esse prazo acaba na semana que vem, quando Moraes deve decidir se ele permanece ou não preso em casa. Além disso, o STF cobrou explicações do comando da Polícia Militar, do DF. Ele quer saber de que se as ordens, né, para revistar todos os carros que saem da casa de Bolsonaro e de proibir a entrada de celulares na residência estão sendo rigorosamente cumpridas pela equipe de segurança. Sardenberg.
1: Muito obrigado. Essa foi a informação da Rani Veloso de Brasília. Intervalo agora, Cássia.
2: E já voltamos.
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1: Quem passa pela marginal do Tietê vai encontrar lentidão no sentido da rodovia Ayrton Senna, do Cebolão até a Ponte das Bandeiras. Sentido Castelo Branco, na aproximação da Ponte Cruzeiro do Sul, tem congestionamento e depois, pela expressa, movimento intenso de veículos na altura da Ponte Freguesia do Ó até a Ponte do Piqueri.
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0: E aí, Bernardo?
1: Boa tarde, Sandberg. Boa tarde, Cássia. Boa tarde, ouvintes da CBN.
2: Boa tarde, Bernardo.
0: Nós já comentamos aqui que a segunda turma do Supremo Tribunal Federal julga hoje se mantém ou não as prisões do pai do Vorcaro, o senhor Henrique Vorcaro, e do pastor, do cunhado dele, o pastor Fabiano Zetto. Já na primeira turma do STF, do Supremo, há um outro julgamento importante, que é o de Eduardo Bolsonaro, que continua nos Estados Unidos e está sendo julgado. Na verdade, ele não apresentou, ele não nomeou advogado, né? Está sendo julgado por uma defensoria pública, né?
1: Pois é, Sattenberg, esse era exatamente o primeiro ponto que eu ia chamar a atenção dos ouvintes. Veja, o Eduardo Bolsonaro recorreu à Defensoria Pública da União para defendê-lo. Ou seja, eu, você, a Cássia, o ouvinte, estamos pagando pela defesa do ex-deputado federal. Porque ele não constituiu advogado, ele não contratou um advogado particular para representá-lo nessa ação do Supremo Tribunal Federal. O detalhe é que a Defensoria Pública existe, Sattenberg e Cássia, para defender aqueles que não têm recursos para pagar um advogado. E o Eduardo Bolsonaro, como se sabe, mora numa mansão avaliada em 6 milhões de reais, lá no Texas, viaja o mundo, foi deputado, vende camiseta, enfim, não é alguém que esteja precisando, que esteja passando necessidade. Então, o que que a gente tira disso? Já previamente, antes de entrar no mérito da ação, é que o Eduardo Bolsonaro tem uma atitude de deboche em relação à justiça brasileira. É uma atitude de desprezo. É como se fosse assim: eu não estou nem aí para esse julgamento, não vou apresentar minha defesa, não vou falar, não vou mandar ninguém, vocês façam o que vocês quiserem. Já mostra o desprezo pelas instituições brasileiras. É desprezo que ele também demonstrou, e aí a gente entra no motivo do julgamento de hoje, ao ir para os Estados Unidos para mover uma campanha contra o Brasil, contra o judiciário brasileiro, para tentar interferir no julgamento, também no Supremo Tribunal Federal, que acabou condenando o pai dele, o ex-presidente Jair Bolsonaro, pela tentativa de golpe. O Eduardo Bolsonaro, ele está sendo acusado e será julgado hoje pela prática do crime de coação no curso do processo. E o que que isso significa? Significa o sujeito empregar meios ilegais, como ameaça, como uso da violência, para constranger ministros, juízes, para atrapalhar um julgamento. Foi exatamente isso que ele fez, nesse caso do julgamento do pai. E o curioso desse caso, Sattenberg e Cássia, é que nenhum investigador, nem da Polícia Federal, nem da Procuradoria, seria capaz de produzir tantas provas nesse episódio quanto o próprio Eduardo Bolsonaro produziu contra si mesmo. Quem lê a denúncia do Procurador-Geral da República vê ali que são fartos os registros audiovisuais produzidos pelo próprio Eduardo Bolsonaro da ação que ele estava empreendendo nos Estados Unidos. Ou seja, ele gravava lives, ele produzia conteúdo para as redes sociais, ele dava entrevistas, tudo isso dizendo o que ele estava fazendo para atrapalhar o julgamento no Brasil. Foi ele que articulou o tarifaço do governo americano contra empresas e empregos brasileiros. Foi ele que articulou o uso da lei Magnitsky para sancionar, para punir ministros da Suprema Corte. Portanto, é um caso que juridicamente é até fácil, Sattenberg e Cássia. Ele foi denunciado no ano passado, a denúncia foi recebida por unanimidade em novembro pela primeira turma e tudo aponta para uma nova unanimidade hoje, no sentido do Eduardo Bolsonaro ser condenado pela prática do crime de coação no curso do processo. Agora,
2: Agora.
1: é uma condenação relativamente pequena, né? Um crime que prevê pena de 1 a 4 anos de prisão. O que significa que, na prática, o Eduardo Bolsonaro não seria preso, né? Não ficaria em regime fechado caso condenado. Até 4 anos, em geral, a justiça brasileira condena o sujeito ao regime aberto. Ou seja, ele pode trabalhar, tem que se recolher em casa de noite. Agora, o detalhe nesse caso, e por isso que essa condenação pode ser importante, é que ele fica inelegível, né? Ele fica impedido de concorrer a novas eleições, e a gente sabe que o plano do Eduardo Bolsonaro era concorrer como suplente de senador. Ele ia entrar como suplente na chapa de um dos senadores da direita em São Paulo, para que esse senador, caso eleito, se licenciasse e ele assumisse um mandato de 8 anos sem fazer campanha. Ao que tudo indica, com o julgamento de hoje, esse plano fica comprometido.
0: Tá certo. Bom, o julgamento é hoje à tarde, né?
2: Isso, começa hoje à tarde.
0: Começa hoje à tarde e nós veremos. É a primeira turma do Supremo Tribunal Federal. Obrigado, Bernardo. Até mais.
1: Um abraço. Até quinta-feira. Boa tarde para os ouvintes.
2: Até quinta, Bernardo.
0: Intervalo agora, Cássia.
2: E já voltamos.
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2: Tivemos instabilidade no Poupa Tempo hoje. Quem acompanhou essa história foi o Guilherme Gimenez. Boa tarde para você, Guilherme.
3: Oi, Cássia. Boa tarde para você e para todos os nossos ouvintes. Isso mesmo. O Poupa Tempo informou que serviços do portal sp.gov.br da rede de atendimento presencial apresentaram instabilidade nesta terça-feira. Segundo o órgão, que não especificou quais serviços foram afetados e nem a causa da instabilidade, equipes técnicas trabalharam para restabelecer os sistemas, que voltaram à normalidade por volta das 12h30. Para reduzir os impactos, o Poupa Tempo anunciou a ampliação do horário de funcionamento em todos os postos até sexta-feira, dia 19, fazendo com que as unidades atendam por 1 hora adicional para absorver a demanda. Segundo o comunicado, os usuários que tinham agendamentos até antes da normalização devem efetuar o reagendamento, e quem tem horário marcado para a parte da tarde não precisa mais reagendar, pode comparecer normalmente à unidade. A gente segue pedindo informações aí para o Poupa Tempo para saber quais serviços foram afetados e qual a causa da instabilidade, e a gente aguarda uma resposta. Cássia?
2: Muito obrigada, Guilherme.
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5: No sistema Anchieta Imigrantes, pela Anchieta, no sentido litoral, tem congestionamento do quilômetro 37 até o 40 na interligação. Pela Imigrantes, não há registro de congestionamento na descida de Serra. No sentido São Paulo, com boas condições, por enquanto, aí nas duas rodovias. Falando ainda de rodovia, Regis Bittencourt tem lentidão, trabalhos na pista em Budas Artes, lá no quilômetro 282. Lentidão desde o quilômetro 279, no sentido de Curitiba. O Rodoanel, na altura da Regis, com boas condições, nos dois sentidos, tanto pela interna e pela externa, no trecho oeste também, mas ainda permanece aquela lentidão no quilômetro 45, na interna, sentido Perus, e é por causa de trabalhos na pista com interdição de uma faixa por lá. Tem mais de 4 quilômetros de lentidão.
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0: Terça-feira, 16 de junho de 2026. A sexta turma do Superior Tribunal de Justiça deve dar início daqui a pouco, às 14h, ao julgamento de dois recursos de quatro réus do processo criminal de Brumadinho. Eles são engenheiros da mineradora Vale e da consultoria alemã TÜV-SÜD, empresa que atestou a segurança da estrutura. Os quatro pedem o trancamento da ação penal com o argumento de que o laudo sobre as causas do rompimento da barragem sofreu modificações ao longo do processo. O Ministério Público refuta a alegação e defende que existem provas contundentes. 270 pessoas morreram na tragédia que aconteceu no dia 25 de janeiro de 2019. O processo está na fase de audiências de instrução, com o depoimento de mais de 140 testemunhas. Segundo a Justiça Federal, essa etapa deve durar até maio do ano que vem, em razão da complexidade do caso. A Polícia Civil apreendeu armamentos, troféus de caça e cães em situação de maus tratos em uma operação contra uma rede de caçadores que atuava no Paraná. Os agentes cumpriram mais de 60 ordens de prisão e mandados de busca e apreensão no estado, em Santa Catarina e em Mato Grosso. A investigação começou em julho de 2025. Na ocasião, uma denúncia anônima apontou para o comércio de armas de fogo em um grupo de aplicativo de mensagens. As pessoas compartilhavam fotos e vídeos de caça ilegal de animais silvestres. O Hezbollah afirmou que o Irã não assinará o acordo com os Estados Unidos na sexta-feira se Israel mantiver tropas no Líbano. A informação foi revelada pelo Escritório de Relações com a Mídia da facção fundamentalista, que é apoiada pela República Islâmica. No horário de Brasília, 1h04.
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0: E aí, Leonardo Dai, tudo bem, Léo?
1: Tudo bem, Sardenberg. A seleção brasileira fazendo neste momento mais um treinamento para o jogo de sexta-feira contra o Haiti, às 9:30 da noite na Filadélfia, pela segunda rodada da Copa do Mundo. O treinamento hoje fechado mesmo para a imprensa, né? Todo dia eu entro aqui falando só 15 minutinhos liberados, o resto fechado. Hoje nem 15 minutinhos, só os familiares dos jogadores puderam ir ao treinamento, né? Foi até uma coisa que não tem acontecido, mas hoje foi dada essa possibilidade aos jogadores, os familiares acompanharem os atletas nesse treinamento. A CBF, qualquer seleção, né, tem o direito de fechar um treinamento antes de cada jogo. Escolheu fechar o de hoje, que seria um treinamento até interessante pra gente ver, né? Porque ontem a gente teve, além do Neymar, outros 3 jogadores do Brasil que não treinaram, fizeram controle de carga em função de questões físicas, né? O Rafinha tinha tomado uma pancada contra o Marrocos, teve ali o Bruno Guimarães também, o Gabriel Magalhães com um desgaste, enfim. A gente não teve acesso a nada hoje no que diz respeito aos treinamentos, a não ser a entrevista do Douglas Santos, lateral esquerdo, titular da seleção brasileira, deu entrevista hoje. E se você, ouvinte, tá pensando assim: ah, Haiti, sexta-feira, é jogo para ganhar fácil e fazer saldo e ganhar vantagem no saldo de gols no grupo, o Douglas Santos tá dizendo que não é bem assim não. Vamos ouvi-lo.
2: A gente tá falando de uma seleção do Haiti, mas que é uma seleção muito forte fisicamente, que tem uma intensidade que a gente, pelo menos eu pude ver no jogo que eles fizeram contra a Escócia, que tem se mostrado uma seleção muito qualificada. Então, será um jogo muito difícil, que no qual a gente tem que... O primeiro pensamento é pensar em vencer, porque não podemos ter a soberba de falar que é o Haiti e que a gente vai golear. Então, temos que ter os pés no chão, a humildade, e saber que os 3 pontos é o mais importante nesse momento.
1: Então, acabando o treinamento de hoje, acaba o dia da seleção brasileira. Amanhã o Brasil treina no CT de Columbia Park em Morristown. Quinta-feira, a mesma coisa. E na quinta-feira à tarde, viaja para Filadélfia, onde joga na sexta contra o Haiti. Sardenberg.
3: Agora, Leonardo Dai, a gente já tinha noção, claro, que você tem que respeitar qualquer adversário. Mas acredito que essa lição ficou ainda mais forte depois de ontem, o jogo que tivemos entre Espanha e Cabo Verde.
1: Sim, sem dúvida, né? Aliás, ontem um dia com 4 empates, né? A Espanha empatou com Cabo Verde, o Uruguai empatou com a Arábia Saudita, a Bélgica empatou com o Egito, sem dúvida alguma, né? E o próprio Haiti deu trabalho para a Escócia, né? Agora, a realidade dos times, ela é muito diferente, e é o seguinte: o empate do Brasil com o Marrocos faz com que seja muito possível que o primeiro lugar do grupo seja decidido no saldo de gols, né? Se o Brasil e o Marrocos ganharem os 2 jogos que faltam, quem vai ficar à frente é quem vai ter saldo de gols melhor. Não necessariamente passar em primeiro vai ser melhor do que passar em segundo, mas partindo do princípio de que é melhor se classificar em primeiro, né, por uma questão lógica, a gente falar de goleada no Haiti não é desrespeito, não é soberba, é uma necessidade, porque na última rodada o Marrocos vai jogar contra o Haiti e o Brasil vai jogar contra a Escócia. O Brasil vai ter um jogo mais difícil que o Marrocos na última rodada, e os jogos vão ser simultâneos. Então, se o Marrocos precisar fazer mais gol no Haiti, o Marrocos vai saber quantos gols vai ter que fazer para se classificar em primeiro. O Brasil não sabe, quando vai jogar contra o Haiti, quantos gols tem que fazer para se classificar em primeiro. Então tem que fazer o máximo de gol que puder. Então, nesse sentido, a gente fala de uma goleada no jogo de sexta-feira. Não é uma questão de achar legal o Brasil golear, porque tem que golear porque é o Brasil e o Haiti. Mas é uma necessidade que o grupo coloca para o Brasil, se o Brasil quiser passar em primeiro, depois do empate que teve no sábado contra o Marrocos.
0: Agora, todos os treinos desta semana serão fechados?
1: Não. O de quarta-feira amanhã e o de quinta-feira vai ter aqueles 15 minutinhos abertos para a imprensa e depois fecha como tem sido praxe, né? O de hoje só que vai ser totalmente fechado, a CBF aproveitando o expediente do qual ela pode utilizar de um treino fechado antes de cada jogo. Repito, não é obrigatório, mas nesse contexto em que a seleção jogou mal, em que os jogadores têm problemas físicos, a gente já vê uma semana menos aberta para a imprensa. Ontem não teve entrevista com ninguém, hoje teve um treino totalmente fechado, já é uma seleção um pouquinho mais fechada para a imprensa essa semana.
0: Quer dizer, o treino de campo foi fechado, mas nós sabemos que o Neymar não estava lá.
1: O treino está rolando agora, então não consigo te afirmar ainda categoricamente que ele não está, mas a tendência era essa, assim. Terá sido uma surpresa. Até a família do Neymar está no CT, porque o Neymar vai todo dia, né, para fazer trabalho ali de academia, enfim, mas não se imaginava o Neymar em campo nesse treino de terça-feira, não.
0: Então tá bom. Leonardo Dai, obrigado, Léo, até.
1: Valeu, até mais.
3: Até mais. 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
3: A Rosana Jatobá gravou o comentário de hoje, que nós vamos ouvir agora.
5: Oi, ouvintes, boa tarde. A B3, a Bolsa de Valores, acabou de divulgar a nova carteira do ISE, o índice que funciona como um ranking da maturidade ESG das empresas brasileiras, uma espécie de vitrine da sustentabilidade no país. A novidade é que a carteira ficou mais seletiva. A B3 subiu a nota de corte e passou a exigir que as companhias comprovem que a sustentabilidade está de fato incorporada ao negócio. Resultado, das 89 participantes, 69 foram aprovadas e 20 ficaram de fora. Quase 90% das empresas melhoraram as suas notas em relação ao ano anterior. Esse é um sinal claro de que a agenda ESG não morreu no Brasil, pelo contrário, está mais amadurecida. Os setores mais bem avaliados foram energia, saneamento, logística, varejo, educação, saúde, mineração, agronegócio e construção civil. O grande destaque negativo foi a ausência de gigantes como Vale e Petrobras. Nenhuma das duas entrou no ISE. Ou seja, tamanho, faturamento ou importância econômica não garantem vaga. A régua do ISE exige gestão de riscos, transparência, governança e desempenho ESG comprovado. O curioso é que essa notícia chega no momento de contradições no mercado financeiro. Enquanto a B3 aperta o cerco, exigindo comprovação de resultados em sustentabilidade para que as empresas façam parte do ISE, a CVM, órgão regulador, vai na contramão. Adiou a obrigatoriedade de relatórios de sustentabilidade com base em padrões internacionais, gerando crise de confiança entre os investidores. Ainda não se sabe onde vai dar essa queda de braços, mas fica claro que no campo do investimento sustentável, a pressão dos investidores muitas vezes supera a pressão do regulador. O mercado está se autorregulando para não perder credibilidade. Se o Brasil for visto lá fora como terra de ninguém em sustentabilidade, os grandes fundos internacionais desaparecem, as ações caem e a B3 perde dinheiro. A nova carteira do ISE mostra justamente isso. A sustentabilidade continua sendo vista como um indicador de qualidade, capaz de gerar valor no longo prazo.
3: Essa é a Rosana Jatobá, que volta na próxima quinta-feira. E agora, hein, Carlos Alberto?
0: Intervalo.
3: E já voltamos.
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1: Tem lentidão neste momento pela Raposo Tavares, no sentido da capital, a partir do quilômetro 29 até o 25, no acesso à região da Granja Viana. Depois, com boas condições, não há problemas na pista, ponto de parada apenas lá na altura do quilômetro 15. E no sentido interior, aquela dificuldade para acessar a região da Granja Viana, que é o quilômetro 23, basicamente do quilômetro 21 até o quilômetro 23. Quem passa pela Castelo Branco encontra lentidão na aproximação do Cebolão, a partir de Osasco, desde o quilômetro 14, melhorou bastante esse caminho, porque mais cedo estava mais difícil, principalmente na altura do Rodoanel. Bom, no sentido interior, não há trechos de congestionamento. Pela local, tem ponto de parada lá na altura do quilômetro 19, apenas ali na praça de pedágio. Neste caso, não há nenhuma interdição também por lá. Depois, com boas condições, adiante pela Castelo, sentido interior.
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3: Nós temos agora informações com a nossa reportagem aqui em São Paulo. Estamos com o Guilherme Gimenez. Diga, Gimenez.
4: É, Cássia, moradores da região do Trevo de Bom Sucesso em Guarulhos, na Grande São Paulo, ficaram sem água após um rompimento de uma adutora da Sabesp nesta segunda-feira. Segundo a empresa, a perfuração na rede de abastecimento aconteceu durante uma obra de aterramento da concessionária de energia elétrica EDP. A Sabesp também informou que a manutenção foi concluída no início da tarde da segunda e que o abastecimento foi normalizado. O rompimento da adutora também quase provocou a queda de um poste que ficou inclinado sobre a pista e sustentado pela fiação elétrica. A EDP afirmou que equipes foram acionadas durante a madrugada e que o serviço na região também já foi normalizado. A Prefeitura de Guarulhos informou que monitora a situação em conjunto com os órgãos responsáveis. Cássia.
3: Muito obrigada, Guilherme Gimenez.
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1: Ô, Carlos Alberto.
2: Diga, Cássia Regina.
1: Foi só você perguntar se o Neymar ia treinar, que a gente tem uma novidade nessa história. Quem tá de volta é o Leonardo Dai. Conta tudo, Dai.
3: Desconectei aqui e dei de cara com a informação da CBF de que o Neymar treinou no gramado pela primeira vez hoje de apresentação para a Copa do Mundo. Não é um treino com o grupo, tá? Não é um treino com o grupo, não foi um treino com bola, nada disso, mas ele pelo menos correu no gramado. Ainda longe de retorno aos jogos em si, né? Ele tem várias etapas para serem cumpridas daqui até lá, mas pelo menos é um avanço na recuperação do Neymar, que agora já está no gramado fazendo exercícios físicos de leve intensidade nesse processo de recuperação.
1: Muito obrigado. E se tiver qualquer novidade, você volta, Dai. Combinado?
2: Que ponto chegamos, hein, Cássio?
1: Viu?
2: O Neymar correndo no gramado.
1: Correndo no gramado é notícia.

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2: Cassiano aqui com a gente no estúdio, trouxe uma convidada, Mariana Letício. E que assunto temos? Temos dois assuntos, né?
3: Dois assuntos, o terceiro que é a estreia da Mariana Letício, Sardenberg e Cássio. Boa tarde para vocês.
2: Mariana, bem-vinda aqui. Você está no Globo Rural agora, né?
4: Exatamente.
2: Muito boa bem-vinda. Tarde. Bem-vinda à casa.
4: Obrigada.
3: Chegou com tudo já, fazendo uma matéria muito curiosa, muito interessante, Cássio Sardenberg, que está na edição agora deste mês de junho, a edição que destaca o salto da piscicultura brasileira, mas a matéria da Mariana, que eu gostaria que ela falasse, é sobre a participação do Brasil num cardápio muito especial, que é o cardápio servido aos astronautas. O Brasil tem participado, claro, com a Embrapa e a Agência Espacial Brasileira também. Mais de 60 pesquisadores brasileiros estão participando de pesquisas para desenvolver alimentos que serão consumidos por astronautas, que é uma missão super importante. A gente vê aí muitas missões acontecendo no espaço e esquece de entender como que se mantém esses astronautas lá. E se o mundo quer levar mais pessoas para o espaço, a alimentação é um ponto-chave para conseguir atingir esse objetivo aí, Cássia.
5: Agora, Mariana, o que os brasileiros têm a ver com essa história?
4: Exatamente. Bom dia.
5: Bom dia.
4: A gente viu que viralizou uma cena, na verdade, de um pote de Nutella ali flutuando na cápsula espacial. E aí a gente foi pesquisar como acontecia a alimentação espacial. E a gente descobriu que a rede brasileira, Space Farming, está ali atuando nas pesquisas justamente para desenvolver uma alimentação mais saudável e autossuficiente para os astronautas. E aí, como o Cassiano falou, através da Embrapa, junto com a Agência Espacial Brasileira. Eles estão nessa parceria desde 2022, desenvolvendo alguns estudos e análises sobre como algumas espécies se desenvolveriam ali no espaço. Para isso, eles criam algumas simulações aqui, com a parceria com as universidades, e simulam um ambiente ali espacial para ver, por exemplo, como o grão de bico ou a batata roxa cresceria ali numa microgravidade, por exemplo. Eu até conversei com uma das fontes que criou o tal do clinostato, que é como se fosse uma cápsula giratória. Então, a gente coloca ali no meio espécies, como o grão de bico, e fica criando rotatividade para criar essa microgravidade. E, a partir disso, a gente vê como é que o grão de bico se desenvolve ali.
3: Por que a batata, Mari? Conta para o ouvinte. Então, por que a batata e o grão de bico foram escolhidos?
4: Justamente
3: aí,
4: essas duas espécies pilotos foram escolhidas por conta que são mais resistentes ali à escassez hídrica, que é um dos grandes desafios, principalmente no que diz respeito ao cultivo espacial. Então, eles escolheram essas duas espécies para ver realmente como é que seria esse pontapé inicial. Outro desafio também é a radiação, que eles já estão criando outras tecnologias para ver como é que o grão de bico e a batata roxa se produziria ali no espaço. Tem essa questão da microgravidade, radiação, e a partir desses elementos, a ideia é levar uma base de cultivo ali para o espaço mesmo, justamente para criar essa autossuficiência alimentar para missões de longa duração, né, seria.
2: Quer dizer, estão pensando já, se preparando para missões de longa duração,
4: exatamente,
2: né? E
4: exatamente.
2: E até missões na Lua, ou como diz o Elon Musk, missões em Marte, né?
3: Exatamente. Exato. E tem um chefe brasileiro, Cássia Sardenberg, que está participando dessas pesquisas, um chefe renomado, que é o Jefferson. Exato. Rueda, com quem a Mari também conversou, né, Mari?
4: Sim, um querido, inclusive. Ele é conhecido, né, por ser dono ali da Casa do Porco, e ele está no finalzinho da cadeia. Então, ele recebeu as primeiras coletas ali de grão de bico no ano passado. E ele até, é curioso, eu trouxe no texto, ele falou que ele estava esperando na primeira reunião com a Embrapa utensílios ali de cozinha. Ele até fala da colher de pau, e ele encontrou números ali, gente mais cabeça. E ele levou aquilo como um grande desafio, mas a partir do momento que ele foi criando algumas receitas, ele entendeu justamente que o papel dele era juntar essa complexidade, que é a agricultura espacial, junto com a criatividade, que é ali na cozinha, e levar isso para o espaço, e principalmente como uma é questão de conforto também para os astronautas que ficam tanto tempo fora de casa.
5: Muito bom. Tá certo.
2: E, Cassiano, temos um minuto exato para o tema de capa da revista Globo Rural, que acaba de sair.
3: Exatamente. O tema fala, a capa fala sobre o salto da piscicultura brasileira, Sardenberg. O Brasil, pela primeira vez no ano passado, superou a marca de 1 milhão de toneladas de peixes produzidos.
2: E 70%... Produzido ou exportado?
3: Produzidos uhum. no país. Boa parte desse volume está sendo exportada, e principalmente de tilápia. Tilápia fresca é o que a gente traz nessa matéria, mostrando aí quanto a tilápia está importante para essa produção brasileira, mais de 70% de tudo que é produzido, e ao mesmo tempo potencial que existe para outras espécies cultivadas, como o panga, que está sendo cultivado por uma família e uma cooperativa aqui no interior de São Paulo, ou também as espécies lá do norte e nordeste do país, também com cooperativas. Enfim, um consumo interno está crescendo, o Brasil ainda é pequeno no consumo de peixes, né? Hoje o Brasil está inclusive com consumo abaixo do que é indicado pela Organização Mundial de Saúde, que é de 10 quilos, né? A gente está consumindo hoje 10 quilos, mais ou menos em média, por habitante ao ano, com uma média mundial de mais de 20 quilos e o mínimo recomendado de 12 quilos. Então tem um potencial enorme para ser explorado. Esse é o tema da capa da Globo Rural deste mês de junho, que está chegando nas bancas e a gente está com elas aqui na mão, essa edição belíssima.
2: Edição belíssima. Obrigado, Cassiano. Obrigado, Mariana. Seja bem-vindo mais uma vez.
4: Obrigada.
2: E até...
3: Até a semana que vem.
2: Até a semana que vem.
5: Até a próxima.
2: Intervalo agora, Cássio.
5: E já voltamos.
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7: A Federação da Agricultura e Pecuária do Estado de São Paulo, a FAESP, divulgou relatório com análise de mercado baseada em dados de instituições do setor, apontando diferentes comportamentos nos preços pagos ao produtor rural no estado. O levantamento indica cenário positivo para algumas cadeias produtivas, com destaque para valorização em segmentos ligados a fibras e lácteos, influenciada por fatores como oferta mais restrita e dinâmica de mercado. Por outro lado, produtos como frutas e suínos registraram recuo nas cotações, reflexo do aumento da oferta em determinados períodos e de desafios relacionados à demanda e à comercialização. De acordo com a FAESP, o acompanhamento desses indicadores contribui para a orientação dos produtores e para a compreensão das tendências do agronegócio paulista. O conteúdo completo está disponível em faespsenar.com.br.
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1: Tem congestionamento pela Avenida dos Bandeirantes no sentido da Marginal do Pinheiros, bem na altura do corredor norte-sul, por causa de um acidente mais cedo. Lentidão desde praticamente após o viaduto de Jabaquara até a aproximação do viaduto Santo Amaro.
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0: Terça-feira, 16 de junho de 2026. A Advocacia Geral da União pediu à Justiça Americana que encerre o processo movido pelo grupo Trump Media e pela plataforma de vídeos Rumble nos Estados Unidos contra o ministro do STF, Alexandre de Moraes. A petição foi protocolada em um tribunal federal da Flórida. As companhias querem que sejam declaradas ilegais as ordens de Moraes contra ambas. A plataforma e a empresa do conglomerado do presidente Donald Trump afirmam que as decisões do magistrado de bloquear contas e remover conteúdo no Brasil configuram censura e violam a liberdade de expressão. A Polícia Civil faz uma operação contra a facção criminosa venezuelana Trem de Aragua, que age principalmente no norte do Brasil. O objetivo é desarticular os braços operacional e financeiro da organização. Os agentes tentam prender 25 suspeitos e cumprem mais de 30 mandados de busca e apreensão. Os alvos são investigados por tráfico de drogas, lavagem de dinheiro e comércio ilegal de armas. O esquema abastece grupos como o Comando Vermelho no Amazonas e no Rio de Janeiro. A ação é realizada em 6 estados. A plataforma de jogos Roblox começou a liberar hoje 2 novos tipos de conta para menores de 16 anos. A atualização ficará disponível para usuários do serviço em todo o mundo. Jogadores de 9 a 15 anos serão direcionados para a versão Roblox Select. Menores de 9 anos usarão a Roblox Kids. As medidas foram tomadas após a companhia entrar na mira de autoridades. No Brasil, investigações apontaram que a plataforma permitiu jogos com apologia a facções criminosas e a simulação de ataques a escolas. Com a mudança, os usuários terão de provar a idade por meio de selfie para abrir jogos voltados a adultos. Crianças e adolescentes só poderão acessar versões restritas. No horário de Brasília, 1h34.
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0: E aí, Vera?
1: Oi, Sardenberg, boa tarde para você, para a Cássia, para os ouvintes, para quem está nos assistindo.
2: Boa tarde, Vera.
0: Vera, o assunto é o julgamento do Eduardo Bolsonaro, hoje à tarde no Supremo. E, bom, ele é acusado de obstrução de justiça, de interferência, etc. Qual é a perspectiva, Vera?
1: Perspectiva de uma condenação por unanimidade, Sardenberg, e a tendência é que a segunda turma, de alguma maneira, use esse julgamento de hoje, dessa ação em que ele é acusado de coação por ter ido aos Estados Unidos supostamente conspirar contra a justiça brasileira, contra o Estado brasileiro, use esse julgamento para dar uma resposta à Corte de Apelação da Itália, que fez severas críticas ali à suposta imparcialidade do. A suposta, desculpa, parcialidade, falta de imparcialidade do ministro Alexandre de Moraes no julgamento da ex-deputada Carla Zambelli. Então, por se tratar de um caso mais ou menos análogo, em que também um ex-parlamentar é acusado no exterior de ter perpetrado ali crimes contra o Estado brasileiro, eles vão procurar dar uma resposta e reafirmar a independência, a soberania do judiciário brasileiro diante das acusações que foram feitas pela Corte de Apelação da Itália. A ideia é que essa unanimidade, de alguma maneira, funcione como um respaldo institucional ao ministro Alexandre de Moraes, mostrar que não são decisões unilaterais, que no caso do Eduardo Bolsonaro, assim como no da Carla Zambelli, prevalece um entendimento colegiado a respeito dos riscos que os dois, as duas atuações, tanto a dele quanto a dela, representaram à democracia e ao funcionamento das instituições brasileiras. Qual é o problema dessa narrativa, né? É que a segunda turma é, de longe, o colegiado mais alinhado com o ministro Alexandre de Moraes, muito mais alinhado que o plenário como um todo e muito mais alinhado do que seria se esse julgamento se desse no âmbito da primeira turma, que tem uma outra composição, um pouco mais diversa e menos uníssona e no entendimento ali de respaldar as decisões do ministro Alexandre de Moraes. Então, vão tentar fazer prevalecer essa leitura de que o Supremo está unido e
0: Alô, Vera?
1: sabe que hoje em dia essa unanimidade já não é tão grande quanto foi. Vocês estão me ouvindo? Acho que
2: Sim,
1: deu um
2: estamos sim.
1: refluxo.
2: Deu um pequeno cortezinho, mas coisa mínima. A gente está te ouvindo sim.
1: Que aconteceu algum repique, eu passei a me ouvir em retorno. Acho que agora melhorou.
0: Exato.
1: Eu dizia que essa unanimidade já não é tão grande e que a coesão em torno do ministro Alexandre de Moraes vem reduzindo sensivelmente dentro do Supremo, mas ainda na segunda turma, por ser um colegiado com menos ministros e ter ministros todos eles mais próximos do ministro Alexandre, ainda vai se manter essa unanimidade em torno dele.
0: São os ministros Alexandre de Moraes, Flávio Dino, Cristiano Zanin e a ministra Carmen Lúcia.
1: Exatamente. Tinha o Luiz Fux que pediu para mudar de turma justamente porque ele divergiu do Alexandre de Moraes no julgamento do Bolsonaro. E ali ficou clara a indisposição entre eles. Ele se sentiu também bastante pressionado pelo restante dos colegas que fizeram várias manifestações irônicas em relação ao voto dele, pediu para mudar para a primeira turma, que hoje tem, digamos assim, uma composição mais plural e menos alinhada ao ministro Alexandre. Lá, pelo menos três ministros divergiriam do Alexandre de Moraes se o julgamento fosse ali: o próprio Fux, o ministro Cássio Nunes Marques e o André Mendonça.
0: Tá certo. Então tá bom, Vera. Obrigado, Vera. Até amanhã.
1: Até amanhã, um ótimo jornal para vocês. Até mais tarde,
2: Obrigada, Vera.
1: rapidinho no ponto final. Hoje vai ser mais curtinho.
2: Vai ser mais curtinho, mas tem. Logo mais, Vera Magalhães novamente conosco. Até mais.
1: Até mais, tchau, tchau.
0: Intervalo agora, intervalo não, a matéria do Globo.
2: Ah, a gente tem informações aqui de uma reportagem do jornal O Globo. Eles ouviram a Polícia Federal, que afirmou que o banqueiro Daniel Vorcaro mantinha uma relação instrumental com o senador Ciro Nogueira para atender a interesses do Master no Congresso Nacional. E em contrapartida, segundo as investigações, parlamentar recebia vantagens financeiras como pagamento de despesas no exterior. Esse relatório da Polícia Federal lista, inclusive, uma série de fotos, e a gente está colocando algumas aqui na nossa tela, a partir dessa reportagem do jornal O Globo, que mostram essa proximidade de Vorcaro com Ciro Nogueira, né, Sadek?
0: Mostra os dois abraçados lá no hotel nos Alpes franceses, mostra os dois viajando no jatinho, né? E o Ciro Nogueira até saudando lá quem está fazendo a foto. Enfim, fotos que mostram uma intensa camaradagem, forte camaradagem entre os dois. E segundo a Polícia Federal, o Vorcaro pagou dessas viagens de Ciro Nogueira a Paris, Nova York, Lisboa e Courchevel, pagou R$ 468 mil, quase R$ 500 mil em viagens para Ciro Nogueira.
2: Isso para não mencionar aquela mesada, entre aspas, de R$ 300 mil também, que tem uma apuração em relação a esse montante que era pago mensalmente para Daniel Vorcaro, pagando de Daniel Vorcaro para o Ciro Nogueira. Também o uso de um imóvel de Vorcaro como se fosse do próprio senador e, como você mencionou, o custeio de viagens internacionais, nesse caso com hospedagens, restaurantes e voos privativos.
0: Perfeito. E agora sim, vamos para o intervalo.
2: E já voltamos.
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1: Ainda tem lentidão pela marginal do Pinheiros, um pouco melhor o caminho, mas permanece com dificuldade sentido Interlagos na aproximação da ponte do Jaguaré. Desde o Cebolão, após o Cebolão, aliás, na aproximação da ponte do Jaguaré até a altura da ponte Cidade Jardim. Bom, no sentido oposto, em direção a Castelo Branco, pela marginal, o caminho apresenta alguns trechos de parada, como, por exemplo, na altura da ponte João Dias. Dá para seguir, não chega a ser um caminho tão complicado assim. E pela marginal do Tietê, no sentido da Castelo

0: Volão até após a ponte do Piquiri. Tem congestionamento depois da ponte da Casa Verde e segue até a altura do acesso à Dutra.
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0: E aí, Teco?
1: Oi, Sardenberg, boa tarde, Cássia, boa tarde aos ouvintes, tudo bem?
2: Tudo certo, Teco, boa tarde.
0: Quer dizer que a taxa das blusinhas, que foi colocada pelo governo, né, supostamente para defender a indústria nacional, o comércio nacional, depois, por razões eleitorais, foi suspensa a taxa das blusinhas, e é só por o ano eleitoral, então ela volta no que vem?
1: Pois é, ótima matéria feita pelo G1, pela Globo, Sarimérico, mostrando que o brasileiro aí vai ter 6 meses, né? 7 meses aí no máximo de chance de comprar as tais blusinhas sem imposto, né? Porque tá suspenso nesse momento, né? Então não tem imposto naquele de importação sobre aqueles valores abaixo de $50. Mas no ano que vem vai entrar ali, né? A gente começa a ver na prática os efeitos ali da reforma tributária, né? Então vai começar a contribuição de bens e serviços, né? A CBS, que vai ser o imposto que vai juntar essas coisas todas. E aí.

0: tudo e todos pagaremos impostos, pagarão impostos, independentemente do valor, independentemente do que venha. Vai ser um imposto menor, espera-se, né? Hoje estão estimando ali entre 9% e 10%, mas também ninguém sabe muito bem como vai ser, porque a conta tem que fechar, né, Sandberg? Então tem que. O governo vai tirando imposto de umas coisas e aumentando em outras, tentando fazer essa conta dar zero, então ainda tem um mistério, mas a partir do ano que vem todo mundo vai pagar. A ideia é que se pague um valor menor, independentemente do valor, mas todo mundo vai pagar. E aí, acho que é bom, acho que tem que ter isonomia, né? Não tem como não ter isonomia, acho que está certo ser isso. Agora, o ideal era que os impostos fossem menores, né? Se a gente for também fazer isonomia, mas todo mundo pagando muito imposto, as coisas vão ficando muito caras também para todo mundo, né?
1: É, porque eles fazem isonomia aumentando o imposto de um e não reduzindo o do outro, né?
0: É, essa é a sugestão que eu tento dar ao governo há muito tempo, né? Que a gente adora isonomia, mas não precisa ser sempre aumentando o imposto do amiguinho. Pode ser zerando o imposto do outro lado, né? Mas é
1: É.
0: difícil, né? Os governos vão gastando mais, vão aumentando o gasto, estão sempre ali né, com a corda no pescoço, e quando tem uma folga, aumenta gasto de novo. Então essa conta aí nunca fecha, né? Eu tenho uma curiosidade de saber como é que vai ser quando já tiver essa simplificação de imposto, né, Sandberg? Porque aí essa conta, se não fechar, como é que vai fazer, né? A gente vai começar a arrumar paliativo, jeitinho, buraquinho, ou vai se aumentar tudo de uma vez só e explicitar para todo mundo que os impostos de tudo estão aumentando, né? Isso vai ser uma coisa que vai ser um desafio ali para frente, porque vai ficar mais difícil esconder das pessoas o que está acontecendo, né?
1: Tá certo. Teco Medina, obrigado, Teco. Até amanhã.
0: Até amanhã, tchau, tchau.
2: Até.
1: Intervalo.
2: E já voltamos.
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6: A Federação da Agricultura e Pecuária do Estado de São Paulo se manifestou sobre as medidas da União Europeia que impactam a importação de carnes e mel do Brasil. A entidade alerta que mudanças unilaterais, após anos de negociação com o Mercosul, geram insegurança e comprometem a previsibilidade nas relações comerciais. 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Defende ainda a resposta firme do governo federal e a atuação coordenada do Mercosul, com posicionamento conjunto e estratégico de seus membros para enfrentar barreiras consideradas discriminatórias e assegurar respeito, equilíbrio e competitividade ao agro brasileiro no cenário global.
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1: Letícia Veloso se despedindo por hoje aqui do CBN Brasil, mas ainda nos traz uma última notícia, Letícia.
2: Oi, Cássia, isso mesmo. Falo da Avenida Francisco Matarazzo, tem congestionamento, inclusive, no entorno do Parque da Água Branca, e houve um atropelamento por carro, sentido bairro, sentido Lapa, após a rua Monte Alegre, ocupação da faixa da esquerda, segundo a CET.
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0: E aí, Suzana?
1: Oi, Sadenberg, Cássio, ouvintes, muito boa tarde.
2: Boa tarde, Suzana.
0: Suzana agora está na França, mais exatamente na Borgonha e mais exatamente na região mais ao norte, fazendo um tour pelos vinhos da Borgonha, começando pelo Chablis, um branco muito, muito bom, né, Suzana?
1: É isso aí, Sadenberg. A gente vai passar essa semana falando de França, falando de Borgonha aqui para os nossos ouvintes. E eu começo por Chablis, que é uma região de vinhos brancos, e é o que você falou, são brancos de muita, muita qualidade, e principalmente assim, é um branco que o brasileiro descobriu. Quando a gente olha os dados de exportação de Chablis para o Brasil, vem crescendo ano a ano, assim. Então assim, é uma região que está gostando muito do Brasil, e obviamente o Brasil está gostando muito desses vinhos. Tem duas características principais de Chablis que eu acho que vale a pena destacar. Primeira, que a gente falou, são sempre brancos e são elaborados com a uva Chardonnay. O segundo é um solo que Chablis tem, que é muito característico, que é formado por fósseis marinhos, porque lá atrás, no período Jurássico, a Borgonha foi um mar, e é um solo que é chamado quimerigidiano, que tem essas notas, que tem esses fósseis e que são responsáveis por dar uma nota mais mineral no vinho. Então, o Chablis é um vinho branco, né, principalmente elaborado com Chardonnay, e que tem um estoque que a gente fala de mais mineral. Não é um vinho mais frutado ou mais floral. Ele tem essa pegada mais mineral, e que eu acho muito, muito interessante. Hoje em dia, o Chablis tem cerca de 6 mil hectares de vinhedos e produz bastante, produz 30 milhões de garrafas, e tem quatro categorias. A gente começa com o Petit Chablis, que é um vinho mais simples, e vai crescendo em qualidade até chegar ao Chablis Grand Cru. E a complexidade dos vinhos vai crescendo conforme a sua denominação. Um Petit Chablis é mais simples do que um Chablis, e um Chablis Grand Cru é mais complexo do que um Chablis propriamente dito. Né? Agora, eu estou falando, então a qualidade cresce por onde estão os vinhedos, né? Você tem, e cresce também pelo produtor. Eu, por exemplo, teve um terreno especial, que é um Grand Cru de Chablis, que chama Le Clos, e só ele, assim, são 26 hectares de vinhedos, só que tem 34 produtores. Então, imagina, cada trechinho ali, o vinho é feito por um produtor, e esse produtor é o grande nome que vai definir se a gente deve gostar do vinho ou não, ou se a gente define o perfil do produtor. E aí, aqui em Chablis, eu visitei 5 vinícolas ao todo, em um dia e meio. E eu queria destacar duas. Uma delas que está aí no Brasil, que chama Domaine Clotilde d'Avesnes, e o outro que não está no Brasil, mas eles estão procurando produtor, importador, que chama Louis Moreau. Esse primeiro, a Clotilde, ela é importado pela Delacroix. E eu gostei bastante dos vinhos da Clotilde, desde os mais simples até o que vai ganhando mais complexidade. E gostei bastante, porque a Clotilde foi uma das mulheres pioneiras. Ela trabalhava numa vinícola, resolveu se lançar em voo solo. Hoje tem o seu vinhedo, elabora Chablis, elabora também um espumante daqui, que é Crémant de Bourgogne. E eu gostei muito dos vinhos dela. E o outro, esse Louis Moreau, que eu acho que daqui a pouco vai acabar achando um produtor para o Brasil, é interessante assim, porque você vê que, por exemplo, o Chablis, em geral, são vinhos que poucos vinhos passam, tem passagem de barrica de carvalho, por exemplo. Mas quando você vai conversando com o produtor, ele vai contando, por exemplo, ele deixa mais tempo o vinho em contato com a levedura, ou com o que restou da levedura depois da fermentação, que é um jeito de deixar esse vinho mais complexo.
0: Tá certo. O primeiro vinho que já tem aqui no Brasil, como é que chama?
1: Você falou? É uma Domaine, que chama Domaine... Nossa, esqueci. É Clotilde d'Avesnes. Quem traz é uma importadora que chama Delacroix. Croix é cruz em francês.
0: É,
1: tá C-R-O-U-X. Tá, e o outro ainda não está aqui no Brasil.
0: Tá certo. Suzana Barelli, obrigado, Suzana.
1: Até quinta com mais Borgonha para vocês.
0: Com mais Borgonha. Obrigado, Suzana. Até.
2: Até mais.
1: Até.
0: Bom, Cássia, a gente vai ficando por aqui. Tivemos na produção
2: a Ana Luísa Bessa e o Suelinton Viana.
0: Nos trabalhos técnicos,
2: o Juliano Fonseca.
0: Só o Juliano?
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0: só o
3: Juliano. Carlos Alberto Sardenberg. e Cássia Godoy.
2: Mas o Dani já está chegando na área. Uma ótima tarde a todos e até amanhã.
0: Muito obrigado pela audiência. Até mais.

0: Terça-feira, 16 de junho de 2026. Uma comissão especial da Câmara deve votar amanhã uma proposta que altera o Código de Trânsito Brasileiro. O texto libera a emissão da Carteira Nacional de Habilitação para adolescentes de 16 anos. Pelo projeto, o jovem poderá dirigir em perímetros urbanos das 5 da manhã à meia-noite, desde que esteja acompanhado de um adulto habilitado. 3 milhões e 300 mil trabalhadores já solicitaram o uso de 3 bilhões e 800 milhões de reais em recursos vinculados a contas do FGTS para abater as dívidas pelo programa Desenrola 2.0. Segundo o governo, foi aprovada a liberação de 10 milhões referentes a 17.100 operações até o dia 12 de junho. O Desenrola 2.0 é um programa lançado pelo Planalto para reduzir o endividamento da população brasileira. No horário de Brasília, 2:04.
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1: Muito boa tarde para você que acompanha a partir de agora mais uma edição do Estúdio CBN. Hoje é terça-feira, 16 de junho de 2026. Oi, Nadédia, boa tarde para você.
2: Oi, Fernando, boa tarde, ouvintes.
1: Hoje, Estúdio CBN um pouco mais curto. Por quê?
2: Por quê? Porque copou.
1: Copou.
2: Copou.
1: Temos a transmissão logo mais de...
2: Jogão.
1: França e Senegal. Quanto você colocou no bolão?
2: 3-1, França.
1: Tá dando muita zica aí.
2: Eu não tô aconselhando ninguém.
1: Com a França não dá, né?
2: Ontem um ouvinte me pediu aqui, palpite. Não faça isso. Não faça isso. Porque eu acertei o do Brasil, né?
1: É.
2: O que não quer dizer absolutamente Brasil. Nada. Não vai na minha, não.
1: Vai. Agora é França, né, gente? É. Uma das cotadas pra levar
2: Mas
1: essa
2: depois
1: Copa.
2: De Espanha.
1: Depois de Espanha, tudo Verde. Pode acontecer. Bom, a gente vai falar de Copa, mas também vamos falar de política, porque hoje tem tudo é política. Maria Cristina Fernandes comenta a crise do Supremo, pelo ponto de vista do ministro André Mendonça.
2: Em CBN Pelo Mundo, Cristina Pesequilo analisa a participação do Brasil na reunião do G7 na França.
1: E em A Nossa Língua de Todo Dia, professor Pasquale fala sobre gentílicos e outras curiosidades relativas aos países que disputam a Copa do Mundo. Quero te convidar para conversar com a gente nesta tarde. Pode ser pelo fernando.andrade@cbn.com.br ou nadedia.calado@cbn.com.br.
2: Mole.
1: Tem transmissão também com imagens no YouTube, Globoplay e no site da CBN. E o WhatsApp ligado aqui, 11 99911 9981. Informação que vem de Brasília agora, porque houve um fato aqui que foi a derrubada do sigilo de documentos do caso Master. Mais documentos surgindo. João Rosa tem aqui as informações. João, boa tarde para você.
3: Oi, boa tarde para você, boa tarde, Naded, e a todos que estão nos acompanhando aqui na CBN. Exatamente, Fernando, documentos enviados pela Polícia Federal ao Supremo Tribunal Federal revelam uma relação próxima entre o senador Ciro Nogueira e o empresário Daniel Vorcaro, dono do Banco Master. Os documentos tiveram um sigilo retirado hoje pelo ministro André Mendonça, relator das investigações no Supremo. Segundo a Polícia Federal, a relação entre os dois ia além de uma amizade pessoal. Em um dos relatórios, os investigadores afirmam que existia uma relação considerada funcional e instrumental baseada em interesses comuns e benefícios mútuos. A PF também aponta indícios de irregularidades envolvendo o banqueiro e o senador. De acordo com a investigação, Daniel Vorcaro teria custeado viagens internacionais e outras despesas de Ciro Nogueira. Para os investigadores, esses pagamentos podem indicar o recebimento de vantagens indevidas de forma disfarçada. A Polícia Federal afirma que as informações foram encontradas durante a análise de aparelhos eletrônicos que foram apreendidos ao longo das investigações. A divulgação dos documentos acontece poucas horas antes do julgamento, na segunda turma do Supremo Tribunal Federal, que vai decidir se mantém ou não as prisões de Felipe Vorcaro e Henrique Vorcaro, primo e pai de Daniel Vorcaro, que também são investigados nesse caso do Banco Master. O movimento de Mendonça é visto como uma forma de pressionar a segunda turma a manter a prisão do pai e do primo de Vorcaro. Eu volto com você, Fernando.
1: Tá certo, obrigado. Essas informações de João Rosa em Brasília. Esse time, né, da liberação, da quebra do sigilo desses documentos é bem importante, né? Haja vista que teremos em breve, vamos saber para onde irá cumprir a pena o dono do Banco Master. Seguimos.
2: Seguimos na capital federal para falar com a Rani Veloso sobre a participação do presidente Lula na reunião do G7. Rani, boa tarde.
4: Boa tarde, Nadédia, Fernanda e a todos que nos acompanham. É isso mesmo, viu? O presidente Lula usou a cúpula do G7 hoje na França para dar um recado direto aos Estados Unidos sobre o combate ao crime organizado. Na presença do presidente Donald Trump, Lula afirmou que a repressão ao narcotráfico não funciona se o mundo não combater a lavagem de dinheiro e o contrabando de armas. O tom de Lula é uma resposta à decisão do governo americano de classificar no mês passado as facções brasileiras, criminosas, Comando Vermelho e PCC, como organizações terroristas. O Brasil tem cobrado os Estados Unidos por duas falhas de segurança no território americano que afetam diretamente o Brasil. Como, por exemplo, o governo, né, brasileiro já apontou aos americanos que há criminosos que estão usando o estado de Delaware nos Estados Unidos para lavar dinheiro de fraudes bilionárias na Receita Federal. E por isso, Lula defendeu no seu discurso o uso da Interpol para rastrear esse dinheiro, ao mesmo tempo que ele defende a soberania do Brasil. Na área diplomática, a cúpula também trouxe um avanço. O presidente Lula, por exemplo, teve um encontro bilateral com a primeira-ministra do Japão e os dois anunciaram agora há pouco, inclusive nas redes sociais, o presidente fez esse anúncio de abertura oficial das negociações para um acordo de livre comércio entre o Mercosul e o Japão, que deve ser oficializado no final deste mês, durante a cúpula do Mercosul no Paraguai. Vamos escutar um trecho da fala do presidente.
5: Eu fico muito feliz com essa perspectiva virtuosa de um acordo Japão-Mercosul. Nós estamos aguardando isso com muita intensidade. Eu espero que na próxima reunião do Mercosul, 30 de junho, a gente possa ter boas notícias. Bom, e além dessa boa notícia do Mercosul, eu espero que possamos produzir boas notícias na relação bilateral Brasil-Japão.
4: Nesse momento em que o governo brasileiro faz críticas ao unilateralismo e protecionismo, né, também há uma procura para novos mercados aos produtos brasileiros, né, e ameaça ao novo tarifaço dos Estados Unidos, que podem chegar aí a 37,5% aos produtos exportados. Bom, o presidente também, durante seu discurso, voltou a criticar o sistema financeiro mundial. Ele destacou que os países ricos gastam quase 3 trilhões de dólares por ano com guerras, enquanto há nações mais pobres que gastam metade disso somente para pagar juros de dívidas externas. O presidente sugeriu trocar essas dívidas por investimentos em áreas, né, que esses países vulneráveis precisam, né, e sugeriu trocar essas dívidas por exemplo, ações sociais e também climáticas. E cobrou que as potências mundiais transfiram tecnologia como a inteligência artificial para o sul global, além da exploração dos minerais críticos, que é um dos pontos de interesse dos Estados Unidos, né? O presidente Lula defendeu que os países que detêm os minerais críticos devam participar das etapas de maior valor agregado da cadeia por meio da industrialização, da transferência de tecnologia e da formação de capacidades conforme as necessidades nacionais. Nadédia.
2: Obrigada. Rani Veloso, em Brasília.
1: Agora, em São Paulo, sobre o mesmo evento, o G7, na França, agora sob a ótica de Donald Trump. Ana Luísa Bessa tem aqui mais informações. Ana, boa tarde.
6: Oi, Fernando, uma ótima tarde a você e aos nossos ouvintes. O presidente dos Estados Unidos, Donald Trump, afirmou a jornalistas na cúpula do G7 hoje que um acordo provisório com o Irã deixa claro que Teerã nunca teria permissão para desenvolver uma arma nuclear. Na mesma fala, Trump voltou a fazer críticas ao aliado Benjamin Netanyahu, que é o primeiro-ministro de Israel. Ele reforçou a insatisfação com a ofensiva feita pelas Forças Armadas de Israel a Beirute durante as negociações finais com o Irã sobre um acordo de paz e falou que o aliado deve ser mais responsável em relação ao Líbano. O republicano criticou operações israelenses que atingem áreas residenciais. Segundo ele, não é justo derrubar um prédio de apartamentos toda vez que militares estão à procura de membros do Hezbollah e atingir inocentes. O presidente dos Estados Unidos, que admitiu ter chamado Netanyahu de louco ao saber do ataque, ainda afirmou que os dois continuam aliados e têm uma ótima relação, mas sugeriu, Fernando, que a Síria passe a lidar com o grupo extremista Hezbollah ao invés de Israel. Vale lembrar que nesta segunda-feira, Netanyahu afirmou que a luta de Israel não acabou e que o país vai continuar neutralizando ameaças. Disse que seu exército continuará em zonas de segurança já estabelecidas no Oriente Médio e ainda alegou que a guerra contra os iranianos salvou Israel de uma aniquilação nuclear. Autoridades norte-americanas e iranianas devem se reunir na Suíça na sexta-feira para assinar formalmente um acordo iniciar negociações detalhadas, abrindo ali um prazo de 60 dias para discussões técnicas mais complexas. A gente lembra que o anúncio não significa, Fernando, porém, o fim automático da guerra. O acordo prevê, inicialmente, um cessar-fogo, né? Ou seja, uma trégua ali nos ataques e não o fim definitivo deles. Esse cessar-fogo duraria enquanto as duas partes discutem o ponto-chave das tratativas ainda em aberto, que é o futuro do programa nuclear iraniano. Outras questões, como a navegação no Estreito de Hormuz e a compensação financeira do Irã, não estão completamente esclarecidas até o momento. Além disso, a assessoria de imprensa do grupo libanês Hezbollah disse que recebeu promessas do Irã de que não assinará o acordo final com os Estados Unidos, a menos que Israel se retire do Líbano. A gente segue acompanhando, Fernando.
1: Obrigado. Essa é Ana Luísa Bessa com informações em São Paulo. Uma pausa no estúdio CBN para você acompanhar o noticiário da sua região. Até já.
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2: 10:17 agora, vamos saber da movimentação do trânsito em São Paulo. Matheus Leite, boa tarde para você.
8: Oi, Nadédia, boa tarde a você e também aos ouvintes. Cidade de São Paulo tem agora 284 quilômetros de lentidão. De acordo com a CET, eu destaco a movimentação agora na Marginal Tietê para o motorista que vai no sentido da rodovia Ayrton Senna. Ele já começa a enfrentar dificuldade na altura da ponte Júlio de Mesquita Neto e vai assim com trecho de lentidão, pelo menos até a passagem pela Ponte das Bandeiras. Depois tem um alívio ali no trânsito, mas continua uma grande quantidade de veículos no sentido da Ayrton Senna e o caminho só melhora depois da passagem pela ponte Presidente Jânio Quadros. Dá para usar a ligação leste-oeste como alternativa ou cortar caminho pelo corredor das avenidas Hermano Marchetti, Marquês de São Vicente, das ruas Norma Pertini Genotti e Sérgio Tomás. Também destaca movimentação intensa na Zona Sul, na Avenida dos Bandeirantes, para quem vai em direção ao aeroporto de Congonhas. O trânsito começa a ficar complicado na Avenida dos Bandeirantes, na altura da Rua Ribeiro do Vale, e vai assim até a chegada ao aeroporto. Avenida Jornalista Roberto Marinho é a alternativa para o motorista que quiser evitar essa lentidão na Avenida dos Bandeirantes. Olhando para as estradas, eu destaco agora movimentação no sistema Castelo Raposo. Tem lentidão na pista expressa da rodovia Castelo Branco, no sentido de São Paulo, do quilômetro 16 ao 13, e na pista marginal, também nesse mesmo trecho, tem caminho lento para o motorista. Também na rodovia Raposo Tavares, quem vai em direção à cidade de São Paulo, também encontra lentidão, um trecho de 3 quilômetros também, que começa na altura do quilômetro 26, e o caminho na Raposo Tavares em direção à cidade de São Paulo só melhora depois da passagem pelo quilômetro 23, na Dédia.
2: Muito obrigada pelas informações, Matheus Leite. Melhorou um pouco a situação, porque mais cedo o trânsito estava bem complicado, garoa em São Paulo. Chuva fraca, a gente já sabe, já complica muito o trânsito. Pela manhã peguei um trânsito muito complicado, inclusive é aquele momento em que o mapa dá uma previsão de meia hora, quando você vai ver, demora 1h10. Ô, Fernanda, vamos falar da Arena Globo?
1: Vamos, porque amanhã tem transmissão deste estúdio CBN da Arena Globo lá no Parque do Ibirapuera. E amanhã nós teremos, bom, convidados especiais, de papos diferentes. A gente vai ter a participação diretamente da Argentina com Ariel Palacios. Você que já foi, Nadédia, conta pro ouvinte como é que é o espaço lá.
2: É lindo, tem um monte de ativações, tem várias atividades de várias marcas do Grupo Globo. Então, da CBN, do GE, do Cartola. Tem troca de figurinha, você que ainda não completou o álbum vai fazer tudo isso. E ainda vai conhecer Fernando Andrade, imperdível.
1: E tem mais, amanhã eu conto.
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1: Agora 2:20, voltamos a Brasília. Dois ingleses que se perderam ontem numa floresta, na Floresta Nacional, foram resgatados. A Marina Dantas conta essa história pra gente. Oi, Marina, boa tarde.
9: Boa tarde, Fernando, e a todo mundo que nos acompanha. É isso mesmo. Esses dois turistas ingleses foram resgatados na noite de ontem, depois de se perderem durante uma caminhada em uma trilha aqui na Floresta Nacional de Brasília. Segundo o Instituto Chico Mendes de Conservação da Biodiversidade, entidade que gere o local, os dois turistas se perderam por volta das 5 horas da tarde de ontem. A esposa de um dos visitantes procurou a equipe da Flona, que iniciou as buscas imediatamente com o auxílio de drones. Os dois turistas foram localizados por volta das 7 horas da noite. Eles estavam bem, não precisaram de atendimento médico e foram liberados em seguida. E este não é o primeiro caso de trilheiros que se perdem na floresta. Em 2023, um homem de 46 anos também se perdeu no local e ficou um dia desaparecido. Já em 2022, uma criança de 8 anos foi resgatada após se perder do pai em uma trilha na Flona. O menino ficou 4 horas e meia perdido até ser encontrado pela equipe do Corpo de Bombeiros. Fernando.
1: Obrigada. Essa informação em Brasília de Marina Dantas.
2: E vamos agora a Belo Horizonte. Desirê Miranda, boa tarde.
10: Ei, Nadédia, boa tarde para você, para o Fernando e para os ouvintes. O processo de privatização da Copasa, a Companhia de Saneamento de Minas Gerais, foi concluído nesta terça-feira na B3, a Bolsa de Valores em São Paulo, com a compra de 40% das ações oferecidas ao mercado por investidores internacionais. A informação foi divulgada pelo governo de Minas, pelo governador Matheus Simões, do PSD, que participou da cerimônia de toque de sino na Bolsa, que representa oficialmente o encerramento do processo de privatização. Foram ofertados 65% dos painéis da companhia, os papéis da companhia. A expectativa é que a operação total de privatização da empresa chegue a R$13,9 bilhões. O grupo Equatorial foi confirmado como investidor de referência, com a compra de 30% das ações. A companhia também é a controladora da Sabesp, a empresa de abastecimento de água de São Paulo. Com a operação pela Equatorial e a venda fracionada ao mercado, a participação do governo de Minas na companhia foi reduzida para 5%. O prazo de concessão é de 28 anos. Durante a sessão, o governador Matheus Simões afirmou que, mesmo com a redução da participação estadual, o governo ainda tem o direito de veto em situações que considerar de interesse público. O governador disse ainda que a privatização da Copasa vai permitir a universalização do saneamento no estado, conforme determina o marco legal do saneamento que entrou em vigor em 2020 no Brasil.
11: Não é suficiente o que nós fizemos até aqui. E o mineiro quer uma coisa que parece muito simples. Água limpa chegando na torneira da sua casa, esgoto coletado e tratado, atendimento que resolva, obra que comece e que termine, rua consertada depois de intervenção e serviço funcionando com qualidade. Minas tem uma meta que precisa ser tratada como prioridade. Universalizar o saneamento e chegar a 100% de esgoto tratado. Para isso nós precisamos acelerar, porque a necessidade das famílias mineiras não pode esperar a nossa capacidade estatal de investimento.
10: Depois da Equatorial, a segunda maior acionista da Copasa é a Perfin. Os fundos geridos por esse grupo adquiriram 12,76% da participação na empresa. A desestatização da Copasa ocorreu em meio ao processo de adesão de Minas ao Propag, o Programa de Pleno Pagamento de Dívidas dos Estados. O governo do estado se comprometeu a utilizar o recurso da venda em contrapartidas estabelecidas pela lei da renegociação, como investimentos em infraestrutura. A dívida de Minas com a União chega a R$200 bilhões. O texto foi aprovado pelos deputados estaduais e sancionado em dezembro de 2025. Em janeiro deste ano, o estado deu encaminhamento ao processo de venda da empresa. Nadédia.
2: Obrigada, Desirê Miranda, em BH.
1: No Rio de Janeiro, agora nós temos a participação da Isa Morena. Oi, Isa, boa tarde.
12: Boa tarde, Fernando. Boa tarde, Nadédia. Peritos do Instituto Médico Legal do Rio tentam concluir a identificação oficial da última das 6 vítimas do acidente entre 2 helicópteros na zona sudoeste do Rio no último domingo. Trata-se do cantor americano Oliver Tree, que teve o corpo quase todo carbonizado, que acaba dificultando o trabalho da perícia. Os legistas colheram material para o confronto genético. E a Polícia Civil do Rio espera agora receber, nos próximos dias, cópias do plano de voo de cada helicóptero envolvido nesse acidente, para identificar se houve algum desvio de rota ou se os pilotos estavam utilizando o mesmo corredor aéreo. A investigação do caso segue em andamento na delegacia do Recreio dos Bandeirantes. Os agentes também aguardam o laudo do Centro de Investigação e Prevenção de Acidentes Aeronáuticos, o CENIPA, para apurar as causas da colisão entre as aeronaves. E a frequência dos rádios, as rotas e até mesmo a posição do sol podem ter ajudado a provocar esse acidente. Eu conversei com o professor Gustavo Cunha Mello, especialista em gerenciamento de riscos, que fez um estudo extenso sobre as rotas de helicópteros ali do Recreio dos Bandeirantes, na Zona Sudoeste, onde os dois helicópteros caíram, e ele trouxe algumas teorias que podem explicar esse acidente. Um aspecto importante que ele mencionou foi que o local onde os helicópteros se chocaram tem a confluência de duas rotas, duas aerovias bem definidas, e que essas duas rotas se juntavam ali no Recreio dos Bandeirantes. Na hora que o acidente ocorreu, pouco antes das 9 da manhã, o posicionamento do sol pode ter influenciado, assim como a frequência do rádio. Vamos ouvir a explicação do professor Gustavo.
13: O sol estava atrás deles, então se você olha contra o sol, é mais difícil de enxergar outra aeronave. Consequência disso, além do sol atrapalhar eles se enxergarem, ali também é uma mudança. Um pouco antes, um ponto anterior, ali você tem o ponto do Mundial e o ponto do Olímpico, onde você muda a frequência de rádio. Antes, a frequência de rádio se comunicava com a torre ali do aeroporto de Jacarepaguá. Depois você passa para uma frequência de rádio central Rio, que eles deveriam ter mudado um pouco antes. Pode ser que um tenha mudado, o outro não. E aí, consequência disso, eles não se falaram, não se comunicaram.
12: Outra questão que o professor Gustavo também mencionou foi a caixa preta. Caixa preta que geralmente é um item essencial para entender um acidente aéreo que acaba gravando ali os dados do voo. Segundo o professor, aeronaves mais simples e particulares, como as duas envolvidas no acidente, não costumam ter caixa preta, mas que a investigação não costuma ser prejudicada por conta disso. Eu questionei também ao professor sobre o aumento do voo de helicópteros aqui no Rio de Janeiro. O jornal O Globo publicou uma matéria hoje mais cedo, mencionando que o aeroporto de Jacarepaguá teve quase 8 mil voos e decolagens no mês passado. O aeroporto de Jacarepaguá, que também fica na Zona Sudoeste. Então, realmente, houve um grande aumento. Para o professor, é preciso haver um aumento também nas exigências de segurança, em especial na fiscalização de aeronaves que são particulares, mas que fazem voos comerciais, que ele denominou voos piratas.
13: O que é possível haver, e a gente vê muitos casos e relatos? O voo pirata. Isso cresceu, isso tem que acabar. Então, de fato, isso é um risco. Quando você começa a ter voos comerciais por aeronaves particulares que não têm todos os elementos e toda a segurança requerida de um táxi aéreo, por exemplo, aí você sim aumenta o risco muito da operação e, como consequência disso, para a sociedade como um todo.
12: Eu lembro que as aeronaves envolvidas nesse acidente estavam com documentação e manutenção em dia, mas não tinham autorização para táxi aéreo, ou seja, não poderiam fazer viagens pagas, mas estavam aptas a voar a pedido dos proprietários. Volto com vocês, Fernando e Nadédia.
1: Obrigado, Isa Morena, com informações no Rio de Janeiro.

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1: Pedro Pupulim, boa tarde.
2: Oi, Nadege, oi, Fernando. Boa tarde para vocês e a todos que nos acompanham. A ex-ministra e pré-candidata ao Senado por São Paulo, Simone Tebet, participou nesta terça-feira pela primeira vez de agendas públicas no interior do Estado, ao lado do ex-ministro e pré-candidato do PT ao governo estadual, Fernando Haddad. Os compromissos foram em Santa Bárbara do Oeste na parte da manhã e agora à tarde em Rio Claro, Limeira e Santa Gertrudes. Depois de ter confirmado à CBN na semana passada que descartou a vice de Haddad e que ficará na disputa ao Senado, a ex-ministra explicou hoje o motivo da escolha. Segundo Tebet, disputar o Senado na chapa progressista será essencial para ajudar Haddad a conseguir votos no interior, já que a ex-ministra é ligada ao agro. Ela aposta no diálogo com o setor. Eu separei um trecho, vamos ouvir.
3: Falando que é possível conviver com assentamentos e uma reforma agrária em cima de terras devolutas, em cima de áreas públicas e não em cima de áreas privadas, produtivas, desapropriando inclusive áreas de produtores rurais que não querem mais viver na terra.
2: A tendência, portanto, é que Tebet comece a acompanhar Haddad nas demais agendas dessas regiões a partir de agora. Já o ex-ministro comentou nesta terça pesquisas que o colocam abaixo do atual governador Tarcísio de Freitas, do Republicanos, na disputa ao Palácio dos Bandeirantes. Vamos ouvir.
4: No ano passado cresceu 0,5% contra 2,3% do Brasil. Então, do meu ponto de vista, quando o eleitor paulista tomar conhecimento disso, ele vai refletir se é o caso ou não de dar uma nova oportunidade, ou se ele quer uma alternativa ao que está posto aí.
2: Sobre as chapas ao Senado e ao governo estadual, a definição deve acontecer após a volta do presidente Lula da cúpula do G7, que está acontecendo na França. A tendência, Fernando e Nadédia, por fim, é de uma composição ao Senado entre Tebet e a ex-ministra Marina Silva, com o ex-ministro Márcio França na vice de Haddad. França insistiu por meses no desejo de disputar o Senado, mas declarou à CBN recentemente que não descarta a vice. Para finalizar, o martelo deve ser batido em uma reunião entre Lula, Alckmin e a cúpula do PSB, mas o encontro ainda não tem data definida. Eu volto com vocês.
1: Obrigada, Pedro Pupulim, pelas informações.
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0: Quarta-feira, 16 de junho de 2026. O ministro Alexandre de Moraes, do Supremo Tribunal Federal, determinou que a defesa do ex-presidente Jair Bolsonaro preste esclarecimento em 24 horas sobre uma arma de fogo apreendida em uma blitz da Polícia Militar do Distrito Federal. O episódio ocorreu na noite de ontem, quando policiais relataram ter abordado um militar em um carro. Ele se apresentou como integrante do Gabinete de Segurança Institucional da Presidência da República e afirmou que estava levando a arma para reparo. Segundo ele, no dia seguinte, ela seria devolvida ao ex-presidente. O servidor afirmou que a arma pertence a Bolsonaro, que está em prisão domiciliar. A plataforma de jogos Roblox começou a liberar hoje dois novos tipos de conta para menores de 16 anos. A atualização ficará disponível para usuários do serviço em todo o mundo. Jogadores de 9 a 15 anos serão direcionados para a versão Roblox Select e menores de 9 anos usarão a Roblox Kids. As medidas foram tomadas após a companhia entrar na mira de autoridades. No Brasil, investigações apontaram que a plataforma permitiu jogos com apologia a facções criminosas e simulações de ataques a escolas. Com a mudança, os usuários terão de provar a idade por meio de selfie para abrir jogos voltados a adultos. Crianças e adolescentes só poderão acessar versões restritas. O presidente dos Estados Unidos, Donald Trump, afirmou que o Estreito de Hormuz será totalmente reaberto a partir dessa sexta-feira, quando um acordo será assinado para formalizar o cessar-fogo na guerra contra o Irã. O republicano reforçou ainda que o acordo garante claramente que Teherã não terá armas nucleares. Trump afirmou que as tratativas posteriores ao acordo sobre o futuro do programa nuclear iraniano serão concluídas rapidamente. O documento deve ser submetido em breve ao Congresso norte-americano. No horário de Brasília, 2h35.
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0: Oi, Maria Cristina, bem-vinda e boa tarde.
1: Boa tarde, Fernando, Nadédia, boa tarde, ouvintes.
2: Boa tarde.
0: Hoje nós vamos falar sobre a crise no Supremo Tribunal Federal, sob a ótica, sob a vista do ministro André Mendonça, ele que é relator de duas ações, as que são mais capazes, digamos assim, de fazer mais estragos nesse momento, que são o caso Master e do INSS. Vamos começar por onde, Maria Cristina?
1: Bem, Fernando, o ministro, ele não fala com a imprensa, ele não dá entrevista, né? E ontem ele foi a um evento no INSPER, em São Paulo, um evento acadêmico com a presença de alguns empresários e grandes executivos de empresas, e eu tive a oportunidade era um evento fechado, mas eu consegui assistir, e foi muito interessante, porque como ele não fala publicamente, ele ali estava se sentindo mais à vontade de emitir algumas opiniões. E como você diz, ele na condição de relator desses dois inquéritos está enfrentando alguns problemas, alguns deles bem grandes no Supremo, internamente no Supremo, e de reação no mundo político. E por isso é interessante ouvir o que ele tem a dizer neste momento sobre o Supremo. Ele foi indagado sobre o equilíbrio entre os três poderes hoje. Ele disse, olha, quando um tribunal avança pela criação de regras e não por sua aplicação, o judiciário é responsável pela aplicação das leis, né? Mas ele disse, quando um tribunal avança na criação de regras, de normas jurídicas, aí você tem, de fato, um desequilíbrio entre os poderes. O que é que ele quer dizer com isso? Quem vota as leis é o Congresso, e quem as aplica é o Judiciário. Ele conclui que está havendo exatamente alguma coisa como está extravasando da sua competência o Supremo. Ele disse que o judiciário, que por conceito da última palavra, não pode dar a primeira também, né? A primeira e a última palavra. Sim. Precisa ter autocontenção, né? O que o coloca, o filia automaticamente, como a gente já sabia, mas ele ainda não havia expressado isso, né? Corrente do ministro Edson Fachin, presidente da corte, que está nessa batalha pelo Código de Ética, e nesse discurso da autocontenção de um Supremo que extravase menos, invada menos as prerrogativas dos demais poderes. Vis-à-vis o decano da corte, o ministro Mamedes, que, digamos assim, joga em todas as posições, né? O ministro André Mendonça apontou disfuncionalidade nas chamadas ações penais originárias. Quais são essas ações? Que são as ações que são originárias, são originadas, iniciadas na própria corte. Um exemplo, inquérito das fake news, que foi aberto na época em que o ministro Dias Toffoli era presidente e não sequer sorteou a relatoria, entregou esta relatoria nas mãos do ministro Alexandre de Moraes. Esse inquérito já tem 7 anos e aí continua sem data para ser concluído. E ele disse que tudo isso precisa ser discutido no que ele chamou de processo constituinte derivado, que nada mais é do que uma reforma do judiciário que provavelmente terá que mexer na Constituição. Ele disse que porque o cenário é muito sobre como as decisões do Supremo impactam na segurança jurídica do país. Esse era o tema dos painéis, um dos quais foi ocupado pela ministra. Ele disse que o fato do Supremo aplicar novas regras ao que já estava estabelecido, fazer uma releitura de regras, é algo que preocupa muito no aspecto da regulação, e que indicadores do Banco Mundial sobre regulação no Brasil são piores do que aqueles do Paraguai. Então, essa coisa da segurança jurídica hoje preocupa muito o ministro André Mendonça. E ele disse que o primeiro ponto, a primeira atitude para se mudar esse estado de coisas é reconhecer que há um problema, nas palavras dele, reconhecermos que estamos doentes e que há uma crise de credibilidade instituições. Agora, ele disse, curiosamente, que o Fachin é muito recluso. Ele já diz que o ministro ele não pode ficar fechado no gabinete, porque o gabinete do ministro não representa o mundo. E meio que aplicou uma vacina, Fernando e Nadeja, para esse, digamos, esse ativismo religioso que ele tem, porque ele disse que ele foi a um culto religioso no último fim de semana, ele é presbiteriano e lá abraçou uma senhora, crianças, isso é que o julgador precisa estar próximo do povo e da sociedade. É uma vacina também para a participação do ministro no, na marcha para Jesus, que foi essa marcha evangélica no feriado de Corpus Christi, em que a igreja dele, que é a Igreja Presbiteriana do Brasil, orientou para que os seus fiéis não comparecessem ao ministro Pizzi, para, como ele disse lá, por ser um marco histórico onde milhões de brasileiros se unem para testemunhar que foram transformados por Jesus. Então, essa militância religiosa é aparentemente algo que ele não abre mão. E ele defendeu o seu peixe, porque ele está aí nessa queda de braço, principalmente no caso Master. E ele disse: olha, há uma relação de confiança da sociedade com as instituições, e se os mecanismos de prevenção e responsabilização dos agentes públicos deixam de funcionar, este laço de confiança se rompe. Curiosamente, ele citou dois autores de esquerda, que o Jürgen Habermas, alemão, e o Amartya Sen, indiano, para defender a imparcialidade do juiz, né? Um juiz que não tome lado ou que se coloque nas questões sem pré-julgamento e que, se é difícil chegar no ideal de justiça, que se comece não cometendo injustiça. E, curiosamente, no momento lá que ele foi indagado sobre separação de poderes, ele disse o seguinte: olha, eu fui indicado por um presidente de direita, mas eu não estou lá no Supremo para ser o ministro de direita, e sim julgar de acordo com a Constituição. E isso precisa ser percebido pela sociedade. Eu achei muito curioso ele fazer questão de dizer isso. E aí, em seguida, Fernando, veio um pesquisador do INSPA, chama-se Ivar Hartmann, que apresentou alguns dados que, em grande medida, referindo aquilo que o ministro André Mendonça, essa crise do Supremo, que atestada por hoje um daqueles que talvez seja o ministro que acumula inquéritos mais determinantes para o futuro do tribunal, em que ele analisou decisões do Supremo de 88 até 2023 e disse o seguinte: que, tirando o Marco Aurélio Melo, que foi o ministro a quem o André Mendonça substituiu, o ministro André Mendonça é o que mais diverge na corte. E ele disse que esse não é um problema. O problema é uma corte que não diverge,
0: É
1: né?
0: verdade. E esse dado é interessante, né? Porque quem não acompanha todo dia o Supremo não tem essa noção. Quer dizer, André Mendonça é o
1: Pois
0: que tem
1: é,
0: mais votos, mais divergentes na corte?
1: mas vamos considerar que o levantamento dele vai até 2023, onde a Mendonça entrou em 2021. Então, ele entrou, ele pegou um ano e meio de Bolsonaro, do meio de 2021 até o final de 2022, que foi um período em que o Supremo estava em litígio com o Executivo, certo?

0: majoritária do Supremo, e o ministro André Mendonça resistiu um pouco. Agora o governo terminou e as coisas adquiriram uma outra dinâmica, né? Outras divisões ali no tribunal. Mas eu achei bastante curioso isso. Nos Estados Unidos, o grau de dissenso é infinitamente maior. Esse pesquisador, ele disse, olha, o que a corte decide depende, antes de tudo, de como a corte decide, né? Um tribunal cujo dissenso, cuja divergência é rara e ainda muito pouco estudada, é um tribunal com uma prática distinta daquela que a Constituição desenhou. E ele disse que ele chamou atenção para o fato das decisões, quase a totalidade das decisões do Supremo, quase 95% praticamente, serem monocráticas. 6 mil decisões monocráticas por ano para cada ministro, né? Ao longo desses anos todos, né? De 35 anos estudados. E há o ministro Alexandre Moraes tem um recorde de processos distribuídos por prevenção. O que que é isso? O ministro cuida desse tema, então quando entra uma ação referente a este tema, ele puxa esta ação para si. 43,8% de processos distribuídos por prevenção de longe, e muito disso decorre do processo das fake news. Então, sob a unanimidade que eu fiquei devendo aqui o dado, 74% de decisões unânimes no Brasil, nos Estados Unidos a parcela é inferior a 50%.
1: Perfeito. Maria
0: É
1: Cristina,
0: isso.
1: muito obrigado mais uma vez pela conversa aqui. Até amanhã. Bom trabalho para você.
0: Uma boa tarde a você, Ana Dédia, aos ouvintes. Até amanhã.
1: Até
0: Até.
1: amanhã. 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
3: Céu bastante nublado aqui no Butantã, muitas nuvens no céu, termômetros marcando 20 agora.
4: Nesta terça-feira, a frente fria se encontra mais afastada da costa paulista, mas a circulação de umidade deve manter o tempo nublado no estado. Na capital, a temperatura máxima alcança os 19 graus e tem chance de chuvas mais fracas no período da tarde. O destaque também é para o litoral do estado, em que as chuvas podem vir com moderada intensidade no decorrer do dia. E na quarta-feira, a atuação de uma massa de ar fria deve manter as temperaturas baixas pela manhã. Na capital, são esperadas temperaturas próximas dos 10 graus, mas o tempo segue estável no decorrer da tarde e com maiores períodos de sol. E na quinta-feira, o ar frio avança e o dia continua gelado no estado. Na capital, a expectativa é de temperaturas próximas dos 8 graus. E à tarde, a máxima alcança os 19 graus. A partir da sexta, o tempo continua agradável e o sol deve começar a aparecer mais pelo estado. Jade Ramos, da Clima Tempo, para a CBN.

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0: Cristina Pessequilo, boa tarde, bem-vinda, Cris.
1: Oi, Fê, oi, Naded, oi, ouvintes, boa tarde para todo mundo.
2: Boa tarde.
0: Cris, a gente vai falar sobre a reunião do G7 em andamento na França. Por que que o Brasil participa dessa reunião do G7, mesmo não sendo membro, e o grupo ainda é representativo na política internacional?
1: Ah, eu vou até começar pela segunda, Fê. Eu acho que o grupo hoje, ele é representativo de algumas coisas, mas não naquilo que ele foi concebido, que era justamente agregar as 7 maiores economias do mundo, que eram Estados Unidos, Canadá, França, Alemanha, Itália, Japão e Reino Unido. Então, quando a gente vê esses nomes de estados, a gente vê que a maioria deles caiu muito na economia global e que hoje países como China e Índia são muito mais relevantes. A China é a segunda economia global. Tanto que a definição do G7 passou a ser de maiores democracias do mundo. E por que que o Brasil participa? E nós temos outros convidados agora também, como Quênia, Egito, Coreia do Sul, a própria Índia. Porque ele é convidado pelo país anfitrião. Então, o presidente Lula e os outros líderes de governo, chefes de Estado que não são membros do G7, foram convidados pelo presidente Macron a participar dessa reunião na França nessa oportunidade. Às vezes é a China, às vezes são outros, mas efetivamente é um grupo que hoje ele é menos coeso do que ele gostaria e ele é menos relevante economicamente, e eu vou ser até brava, né? Vou dizer aqui, politicamente, né? Lembrando que também a União Europeia está participando das reuniões.
2: Cris, presidente Lula discursou na reunião ampliada do G7, um discurso crítico. O que que ele abordou e o que mais ele vai fazer por lá? Encontro Lula e Trump, nada?
1: É, ele está aí com vários encontros bilaterais, na verdade, fora do espaço principal, né, da reunião. Então, a gente tem aí o Japão discutindo um possível acordo com o Mercosul. Há também uma conversa paralela com a União Europeia por conta da suspensão das carnes brasileiras, né? Ou seja, as carnes brasileiras estarão proibidas de entrar na União Europeia a partir de setembro. E aí a gente estava naquela expectativa, vai ou não falar com o Trump, e acabou que talvez não fale, né? Indiretamente ou diretamente nessa reunião. Até teve um mal-estar na foto, porque eles não se cumprimentaram na chamada foto de família. E o discurso do presidente Lula, que a princípio ele não iria a essa reunião do G7, ele acabou indo por quê? Porque os Estados Unidos impuseram as medidas unilaterais comerciais, nós tivemos uma elevação do protecionismo e aquele tema muito associado à segurança pública e terrorismo internacional, que foi a definição dos crimes organizados aqui no Brasil, né, como grupos terroristas. Então, o presidente Lula tocou nesses pontos no seu discurso e aí ele acabou indo justamente para fazer essas críticas, né, e também para fazer uma proposição no sentido de chamar a atenção desses países mais ricos para o fato de que as políticas de desenvolvimento não estão sendo cumpridas, né, ou seja, você não tem um auxílio para o desenvolvimento vindo do G7 para os países do Sul. Então, é um discurso que ele coloca na mesa várias críticas do Brasil a essa chamada ordem das grandes 7 maiores democracias do mundo.
0: Cris, minerais críticos e estratégicos estão na pauta, e o que mais?
1: A pauta ela foi bem ampla no sentido de tecnologia, Fê, Naded, ouvintes, no sentido de que o Brasil e outros países do Sul eles teriam que receber mais tecnologia, mais auxílios. E aqui também foi algo presente no discurso do presidente, que foi o seguinte: o G7 ele deve tirar no documento final uma declaração na qual os países colocam sua preocupação com acesso aos suprimentos associados aos minerais críticos e estratégicos, né, e as terras raras. Por que isso? Porque a gente tem hoje a China como maior detentor dessas reservas, o Brasil é uma segunda reserva e vários outros também atuando nesse sentido. Só que qual que é o problema? A relação que o Brasil quer com os países desenvolvidos vai naquele sentido que eu mencionei: tecnologia, inteligência artificial, contribuição para o desenvolvimento. E aí o G7 ele está tratando o tema de uma certa forma colonial. Em que sentido? sentido colocar esses países do Sul, que são fornecedores e podem vir a ser também exploradores, como meros fornecedores desses recursos. Ou seja, é uma relação colonial, neocolonial, como se gostaria de chamar, e o Brasil ele é muito crítico disso, porque ele diz, olha, a gente tem os recursos, mas não quer uma volta ao passado, a gente quer também entrar nessa revolução tecnológica e vocês querem que a gente fique em segundo plano.
2: O que está sendo debatido a respeito da Ucrânia, da União Europeia?
1: Então, Nadédia, Fê, ouvintes, aqui é algo que veio meio de novidade, né? A gente estava meio na sombra dessa guerra dos Estados Unidos com o Irã, isso foi meio tirado da pauta, né? Porque nunca sai, vai estar sempre permanente, e aí a União Europeia anunciou que tanto a Ucrânia como a Moldávia, elas estão em processo de acesso à União Europeia, ou seja, vai ser acelerada a possibilidade de que esses países sejam integrados ao bloco europeu, e isso num contexto no qual as reflexões sobre a guerra na Ucrânia estão um pouco se alterando, né? Há uma visão de que a Ucrânia estaria conseguindo várias vitórias e a possibilidade de que esses dois países eles entrem, né, na União Europeia vai trazer, principalmente para a Ucrânia, o que a Ucrânia mais deseja, que é uma inclusão mais definitiva no Ocidente e aí uma sinalização para a própria OTAN, né, a Organização do Tratado do Atlântico Norte, de que essa garantia da União Europeia ela teria que ser transferida para uma garantia de segurança da OTAN. Não vamos nos enganar, não é um passe livre para a entrada nem da Ucrânia, nem da Moldávia, mas é uma sinalização de que a União Europeia não abandonou a Ucrânia e isso também está sendo discutido no G20, no G7, por meio da aplicação de novas sanções à Rússia. E também a gente tem que entender que outros países estavam na linha, né, tentando entrar na União Europeia muito antes da Ucrânia, da Moldávia, mas esses são países estratégicos no combate ao avanço russo. E desses países que estão aí na lista de espera e que, pelo jeito, a Ucrânia e a Moldávia vão furar a fila, é a Turquia.
0: Interessante, no começo do mês eu estive em Bruxelas, na sede da União Europeia, todos os prédios que você vai, nas comissões, no parlamento, tem sempre uma bandeira da Ucrânia. Todo lugar,
1: não,
0: as cores todas da Ucrânia. Isso é
1: com certeza, Fê.
0: Cris, para a gente finalizar, uma reunião paralela entre Zelensky e Trump. A gente deve ter, deve esperar novas medidas, qual é a sua expectativa, Cris?
1: A minha expectativa é que dessa vez a gente vai ter mais algumas sanções contra a Rússia, principalmente no campo da energia. A gente tem tido alguns incidentes entre a Rússia e o Reino Unido nos últimos dias, com a apreensão da Frota Fantasma. Também hoje parece que teve uma troca de tiros no Canal da Mancha entre um navio russo, uma fragata, né, e um iate. E aí o Trump, né, ele até falou com o Putin por conta do seu aniversário no fim de semana, mais um geminiano, né? E ele também falou sobre essa questão do Irã e da Ucrânia. O Putin falou que não tem acordo com a Ucrânia e aí o Trump ficou meio bravo, né? Ele não conseguiu avançar com o Putin nessa questão ucraniana. E aí, quando ele encontra agora o Zelensky no G7, ele faz uma declaração de que ele vai ajudar o Zelensky, de que ele está interessado no final da guerra, porque afinal ele está encerrando várias guerras. Mas eu não sei, eu tenho expectativa de novas sanções, eu acho que isso deve vir, né? Já vem vindo da União Europeia, mas o papel dos Estados Unidos nessa equação com o Trump é sempre algo em aberto, porque ele até pode impor novas sanções à Rússia, mas eu acho complicado que hoje, nesse contexto internacional, ele vá fornecer ajuda militar. Então, é algo que ainda é muito mais uma bandeira europeia do que, essencialmente, uma bandeira americana.
0: Cristina Pesequilo com a gente toda terça-feira aqui no CBN Pelo Mundo. Cris, mais uma vez, obrigado. Uma boa tarde para você.
1: Boa tarde, obrigado. Beijão para todo mundo.
2: Beijão. 3 horas.
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0: Terça-feira, 16 de junho de 2026, o senador Ciro Nogueira, do Progressistas, recebeu R$4 milhões da CN Motos, empresa da qual é sócio, após uma série de depósitos em espécie realizados por um funcionário na conta da companhia. Os dados aparecem em um relatório da Polícia Federal baseado em alertas de movimentações financeiras feitos pelo Conselho de Controle de Atividades Financeiras. A PF suspeita que a empresa funcionava como um duto para o recebimento de vantagens indevidas do Banco Master. O governo federal deve retirar a urgência constitucional do projeto de lei que adequa a CLT ao fim da escala 6x1, segundo interlocutores do assunto. O regime de urgência constitucional obriga a deliberação dos parlamentares em até 45 dias, com risco de bloquear a pauta de votações. Com a retirada, o texto não deve mais ser votado hoje. Acordos políticos e a votação recente de pautas impactantes motivaram um recuo. O relator do projeto, deputado Léo Prats, do Republicanos, deve ajustar o documento para alinhar com a PEC já aprovada. O ministro da Secretaria de Relações Institucionais, José Guimarães, afirmou à Globo News que o governo pretende suspender os subsídios aos combustíveis caso seja confirmado o acordo de paz entre Estados Unidos e Irã. A assinatura está prevista para sexta-feira. Guimarães diz que a redução das tensões no Oriente Médio deve aliviar a pressão sobre os preços internacionais do petróleo. O jogador Neymar apareceu hoje no gramado do centro de treinamento Columbia Park pela primeira vez. Desde que a seleção brasileira desembarcou nos Estados Unidos, ele ainda não havia participado de nenhuma atividade no campo. O camisa 10 fez exercícios físicos, mas ainda não teve contato com a bola ou com os demais jogadores. Ontem, o atleta passou por novos exames em uma clínica na região de Nova Jersey para avaliar a recuperação da lesão na panturrilha direita. No horário de Brasília, 3:02.
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0: 3:03, Matheus Leite de volta com informações. Matheus.
1: Nadédia, a FUVEST divulgou detalhes sobre o novo modelo da segunda fase do vestibular para ingresso na USP em 2028. A partir do vestibular, que será realizado em 2027, os candidatos vão fazer no segundo dia da segunda fase uma prova específica para o curso de interesse. O exame será composto por 10 questões. Atualmente, essa etapa é estruturada pelas disciplinas tradicionais e tem 12 questões. As 6 modalidades de provas passarão a ser matemática e suas tecnologias, ciências da natureza e suas tecnologias, ciências humanas e sociais aplicadas, matemática e ciências da natureza, matemática e ciências humanas e ciências da natureza e ciências humanas e sociais aplicadas. A prova do primeiro dia da segunda fase também será reformulada e passará a contemplar o eixo de linguagens e suas tecnologias, reunindo conteúdos de língua portuguesa e literatura, língua inglesa, arte e educação física. Os candidatos responderão a 8 questões discursivas, além da redação. Antes disso, o vestibular 2027, que será realizado neste ano, terá novidades na primeira fase, que passará a ter 80 questões de múltipla escolha, em vez das tradicionais 90, com o mesmo tempo de aplicação. Neste ano, não há modificações previstas para a segunda fase do vestibular. As mudanças fazem parte de um processo de atualização, aprovado em dezembro de 2025 pelo Conselho de Graduação da USP. Todas as informações sobre o vestibular estão disponíveis no site da FUVEST, Nadédia.
0: Obrigada, Matheus Leite, pelas suas informações.
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0: Nosso ouvinte Rogério falando do tempo. De manhã teve chuva, mas depois do meio-dia apareceu sol lá em Santa Isabel, região metropolitana de São Paulo, região do Alto Tietê. Manda sua mensagem para cá também, o WhatsApp da CBN é o 11 99911 9981.

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1: Segunda hora do Estúdio CBN desta terça-feira, 16 de junho de 2026. Bom, logo aqui no começo do Estúdio CBN, você já ficou sabendo que o ministro André Mendonça, do Supremo Tribunal Federal, derrubou o sigilo de documentos do caso Master. O João Rosa está debruçado sobre esses documentos da Polícia Federal. Aí tem muita coisa, tem documentos, tem fotos e tal. Ele traz aqui mais informações sobre o que viu. João, sua informação.
2: Oi, Fernando. A gente volta aqui para destacar mais um trecho do relatório da Polícia Federal em que revela que Joana Mourão, irmã de Luiz Felipe Mourão, conhecido como sicário do Vorcaro, ameaçou divulgar documentos que, segundo ela, poderiam acabar com a família do empresário Daniel Vorcaro, dono do Banco Master. De acordo com a investigação, Joana afirmava estar enfrentando dificuldades financeiras e cobrava ajuda de pessoas próximas ao empresário. Em mensagens obtidas pela Polícia Federal, ela disse estar desesperada e ameaçou tornar públicas informações que teria sobre a família de Vorcaro. Os investigadores apontam que Manuel Mendes Rodrigues, que é conhecido como Manolo e considerado braço direito do pai de Daniel Vorcaro, teria atuado para tentar comprar o silêncio de Joana Mourão. As informações constam em um relatório encaminhado ao ministro André Mendonça, relator das investigações no Supremo Tribunal Federal. Esse documento teve o sigilo retirado hoje, poucas horas antes de um julgamento importante relacionado ao caso do Banco Master. A segunda turma do Supremo Tribunal Federal analisa neste momento se mantém ou não as prisões de Felipe Vorcaro e Henrique Vorcaro, que são primo e pai de Daniel Vorcaro. O julgamento havia sido suspenso em maio após um pedido de vista do ministro Gilmar Mendes. Antes dessa interrupção, o placar era de 2 votos a 0 pela manutenção das prisões, com votos dos ministros André Mendonça e Luiz Fux. Neste momento, Gilmar Mendes apresenta o seu voto e faz considerações sobre a condução das investigações. Ali nos bastidores do Supremo, Fernando, a expectativa é de que o ministro apresente divergência em relação ao voto do relator. Caso isso aconteça, a decisão poderá ficar nas mãos do ministro Nunes Marques. Como o ministro Dias Toffoli está impedido de participar desse julgamento, um eventual empate favorece os investigados, seguindo aquele princípio do direito em que, na dúvida, a decisão deve beneficiar o réu. Eu volto com você.
1: Tá certo, obrigado. Essa informação de João Rosa em Brasília. Daqui a pouco ele volta com mais informações sobre o que tem nesses documentos do caso Master, que foi divulgado, né, que a gente estava sob sigilo, agora não está mais, e a gente também daqui a pouco vai saber mais sobre a votação na segunda turma do Supremo Tribunal Federal sobre a prisão, principalmente do pai de Vorcaro. 13:09.
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3: O relatório de reforma do Código de Trânsito Brasileiro deve ser apresentado amanhã a uma comissão especial da Câmara. Protocolado pelo deputado federal Áureo Ribeiro, do Solidariedade, o parecer reúne mais de 270 projetos de lei em tramitação no Congresso. Entre os destaques está a criação de uma modalidade de permissão para dirigir destinada a adolescentes de 16 a 18 anos. A medida seria válida para a condução de veículos das categorias A e B sob supervisão de um adulto e em determinados horários, entre 5 da manhã e meia-noite. Em entrevista ao Jornal da CBN, o coordenador do SOS Estradas, Rodolfo Risotto, afirmou que a permissão deve aumentar a insegurança do trânsito brasileiro, já que não haverá um controle por falta de fiscalização no país. Ele também criticou os políticos que usam essa medida para ganhar visibilidade e voto.
4: Esses mortos e feridos, eles vão aparecer nas estatísticas daqui a algum tempo, daqui a um ano, dois anos. Estes políticos, esses dirigentes públicos, esses ministros, secretário nacional de trânsito, todas essas pessoas não estarão mais nessas funções e não serão cobrados por esses números. E esse é um dos grandes problemas. Nós não responsabilizamos os dirigentes públicos e os próprios políticos pelas medidas que eles tomam. Então, eles ficam com o noticiário positivo, mas depois, quando aparecem os corpos, eles não aparecem.
3: Outra mudança proposta é a proibição do uso de radares ocultos ou sem sinalização visível. Segundo Rodolfo Risotto, nenhum outro país sério do mundo adota uma medida parecida.
4: O radar portátil, ele está escondido exatamente para flagrar o infrator, para ter a sensação de que ele poderá ser punido caso ele cometa infrações ou até crimes de trânsito. Então, nós temos um cenário de impunidade. O Brasil é uma fábrica de infratores e não uma indústria da multa, e essa fábrica de infratores está sendo estimulada pela impunidade.
3: Se aprovado pelo colegiado, o relatório seguirá para votação no plenário da Câmara. A entrevista completa com o coordenador do SOS Estradas está disponível no site da CBN.

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1: Três horas, 13 minutos. Vamos a Brasília trazer informações da Samantha Klein. Boa tarde.
2: Oi, muito boa tarde, Nadédia. Olha, estou acompanhando aqui o julgamento, portanto, do ex-deputado Eduardo Bolsonaro, que tem aí a, como acusação e denúncia da Procuradoria-Geral da República, coação em ação sobre tentativa de golpe de Estado. A Procuradoria-Geral da República acabou, portanto, de pedir a condenação do deputado cassado, Eduardo Bolsonaro, por coação no curso do processo. Lembrando aí que é tudo no âmbito daquela tentativa de golpe de Estado em 2022. O subprocurador-geral da República, Antônio Edílio Magalhães, também apresentou aí sua manifestação, lembrou de uma série de publicações, vídeos, mensagens trocadas entre Eduardo e o pai, o ex-presidente Jair Bolsonaro, destacou que tudo indica que sim, há provas dessa tentativa de coação. Ele ainda afirmou que houve ameaças ali que foram confirmadas, como por exemplo a suspensão de vistos de 8 ministros do Supremo Tribunal Federal, vistos esses para os Estados Unidos, vistos que foram suspensos também para o ministro Ricardo Lewandowski, ex-ministro da Justiça, e também Rodrigo Pacheco, que era presidente do Senado Federal, assim como a aplicação de taxas sobre as importações do Brasil, sob justificativa, portanto, de pressão contra o ex-presidente Jair Bolsonaro. Agora, neste momento, está falando o defensor público Esdra dos Santos Carvalho. Ele está pedindo, portanto, a anulação desse processo. Ele afirmou que Eduardo Bolsonaro, ex-deputado, deveria ter sido citado, portanto, no curso desse processo, e por conta disso não ter ocorrido, ele entende que é uma nulidade processual. Naded.
1: Obrigada. Samantha Klein, em Brasília, às 3h15.
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0: Professor Pasquale, boa tarde.
1: Boa tarde, Fernando. Boa tarde, Nadédia. Boa tarde, ouvintes. Eu não estou vendo vocês, mas eu vou ver já. Já estou abrindo aqui.
0: Não se arrependa.
1: Tudo bem?
0: Tudo ótimo,
2: boa
0: professor.
2: Boa tarde, professor.
0: Professor, eu adoro esse assunto, gentílicos e outras curiosidades relativas aos países que disputam a Copa. Está iniciando uma série hoje, é?
1: É, vamos falar um pouquinho disso,
0: bom.
1: Sei lá, uns 2, 3, 4 episódios, o que for razoável. Porque é o seguinte, bom, vamos explicar primeiro o que é gentílico, né? Que é uma palavra bonita, gentílico. E ela é simplesmente um adjetivo que nomeia a procedência, né? De onde vem a pessoa, de que bairro é, de que cidade é, e de que país é, de que continente é. Então a gente costuma dizer, brasileiro é o gentílico de Brasil, né? E esse é muito fácil, todo mundo sabe. Mas aí quando vem a Copa do Mundo, e sobretudo uma Copa do Mundo como esta, não é? Com 48 países, países dos quais muita gente nunca ouviu falar, muita gente não sabe nem onde ficam esses países, de que canto são, aí vem essas coisas, né? A gente fica lá, e agora? Qual é o adjetivo relativo a tal, né? Então hoje eu vou falar de 2, acho, talvez de 3, não sei. Vou falar de 2 para começar. Houve já esse jogo entre Costa do Marfim e de quem que é a Costa do de Equador, né? Foi 1-0 para a Costa do Marfim, tô certo?
2: Tá certo.
1: Isso, né?
2: Foi
1: 1-0 para a Costa do Marfim. Então a gente vai ver um pouquinho disso, tá bom? Eu vou começar com uma canção muito legal do Lulu Santos, letra e música dele. Eu não vou dizer o nome, eu vou dizer, vai. A canção se chama Luiz Maurício, não vou dizer por que a canção se chama Luiz Maurício. Tá num disco que ele gravou em 2014 e o nome do disco é Luiz Maurício. Há duas palavrinhas que aparecem aí que tem a ver com a nossa conversa. Ele fala meio rápido, é preciso colocar o ouvido assim muito atento, né, para a gente captar. Vamos lá.

0: E aí?
1: Descobriram por que Luiz Maurício, né? Porque o nome do Lulu Santos é esse,
2: sabia,
1: Luiz Maurício,
2: cara.
1: Pragana do... Luiz Maurício Pragana dos Santos, né? Mas o que importa na canção não é o Luiz Maurício. São duas palavrinhas que aparecem aí. Quais são?
0: Eu chuto...
1: Equinócio
0: Eu juro que eu ia falar isso.
1: Equinócio e solstício. Tá. Solstício não tem a ver com o nosso assunto, mas é aquela história, existe o solstício de inverno e o solstício de verão, né? Que é quando nós temos a noite mais longa, o dia mais longo e tal. Agora, o equinócio, né, tem a ver com o Equador, que é o nome de um dos países que eu citei, né? O equinócio, a palavra equinócio, vem do latim equinoctium, né? E temos aí um elemento, o mesmo de equidade, né? Equidade, que dá a ideia de igualdade, né? E o noctum, né? Que é a noite, né? Então, o equinócio é aquele fenômeno que acontece quando dia e noite têm a mesma duração, né? A noite e o dia duram exatamente a mesma coisa. Nesse momento acontece o tal do equinócio. E o Equador, não por acaso se chama Equador, porque o país Equador, pelo país Equador, passa a linha do Equador que divide o planeta Terra em dois hemisférios, né? O hemisfério norte e o hemisfério sul. E esse negócio é muito engraçado, porque existe em Boa Vista, capital de Roraima, existe um estádio que se chama Zerão, né? A linha central do gramado, a linha que divide o ataque de um time e a defesa do outro, coincide com a linha do Equador. Parece que não coincide mais, ou nunca coincidiu, mas a ideia era essa. E lá em Quito, capital do Equador, existe um monumento a isso, a esse fato, só que o monumento está defasado, porque a Terra se move, existem fenômenos e tal, então a linha do Equador já não passa mais exatamente ali, já há uma diferença de metros e tal. Mas fique registrado que o nome do país Equador tem a ver com essa coisa de passar por ali a linha que divide a Terra em dois hemisférios. E atenção, a Terra não é plana. Já ouviram falar disso ou não?
0: Infelizmente.
1: Já, né? Vamos para o segundo auxílio?
2: Vamos.
1: Uma canção de Paul McCartney. Nós falamos de português, mas vamos ouvir rapidamente aqui em inglês. Paul McCartney e Stevie Wonder vão cantar pra gente uma música que está no disco Tug of War, de 1902, Cabo de Guerra. E a música se chama Diga Você, na Dédia, com a sua bela voz. O nome da música é?
0: Ebony and Ivory.
1: Pois é, então vamos lá. O que será que isso tem a ver com o nosso assunto? Rapidinho.

0: você obrigado a interromper antes do desejado, por causa do bendito relógio, mas essa música se chama Ebony and Ivory. A Costa do Marfim é um país cuja língua oficial é o francês. E em francês é Côte, que é costa, Côte d'Ivoire, o D com apóstrofo, Ivoire, Ivoire, né? Que significa ivory em inglês e é marfim em português. Diz a letra da canção do Paul que o ébano, que é uma madeira escura, e o marfim, que é aquela tecla branca do piano, né? A tecla preta e a tecla branca, o ébano e o marfim vivem juntos em perfect harmony, em perfeita harmonia, lado a lado, no teclado do meu piano. Ó Deus, por que nós não, né? Se essas teclas, a branca e a preta, convivem em santa harmonia no meu teclado, por que nós, pessoas, seres humanos, não? Então, o marfim, em português, né? Em italiano, você sabe como é que é a Costa do Marfim, querida?
1: Costa d'Avorio.
0: Querida, Costa d'Avorio, né? Avorio, em italiano, é marfim. Em português, marfim vem do árabe, né? Palavra de origem árabe, e o marfim é justamente o que está nos elefantes, né? No osso do elefante, né, que lamentavelmente é assassinado para que se extraia dele o marfim. E na Costa do Marfim há muitos elefantes, daí vem a origem do nome, né? E marfim é uma palavra que tem alguns sinônimos, marfinense, né, no caso, que é o gentílico da Costa do Marfim, já deu meu tempo, mas é só para lembrar que um dos sinônimos pode ser ivoirense e o outro pode ser ebúrneo. Ebúrneo, que diz respeito ao marfim, que diz respeito à Costa do Marfim. É isso.
2: Obrigado, professor Pasquale. Uma boa tarde para você. Até amanhã.
0: Boa tarde para vocês. Hasta mañana.
1: Hasta.
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1: 3h27, Matheus Leite, sua informação.
5: Nadédia, uma equipe da Prefeitura de São Paulo faz uma avaliação no local em que um desabamento aconteceu no Jardim Brasilândia, na zona norte da capital paulista, na madrugada desta terça-feira. O caso foi na rua Ovídio José Antônio Santana, número 30. Uma mulher de 61 anos ficou ferida. A Defesa Civil do Estado informou que um deslizamento de terra numa área de obras provocou o colapso de duas edificações, além de afetar imóveis vizinhos, entre eles residências e um estabelecimento comercial. O Corpo de Bombeiros foi acionado por volta das 13h15 da manhã para atender a ocorrência. 6 viaturas da corporação foram enviadas ao local. Após o resgate, os bombeiros realizaram os procedimentos de segurança na área e informaram que o local foi deixado em condições seguras. A Coordenadoria Municipal de Proteção e Defesa Civil determinou a interdição total dos imóveis atingidos e a área da rua Ovídio José Antônio Santana permanece reservada para o trabalho da perícia. Segundo a Prefeitura, após a análise das equipes técnicas, medidas administrativas cabíveis serão adotadas. Nadédia.
1: Obrigada, Matheus Leite.

0: Daqui a pouco começa, hein? Grupo I da Copa do Mundo, primeira rodada, estreia da França contra o Senegal. Jogo em Nova York às 16h, com transmissão da CBN. Depois, temos às 19h, jogo em Boston. Grupo I também, na primeira rodada, Iraque e Noruega. Depois, no Grupo J, isso que é legal, né? São duas estreias excelentes hoje, né? De França e Argentina, na Bad.
1: Atual campeã.
0: Contra a Argélia.
1: Vai esse ser jogo... Argue.
0: É verdade, Argue, é verdade. Em Kansas City, 19h, transmissão também da CBN, certo?
1: Certo.
0: E aí a gente vai fechar, bom, aí já é dia de amanhã, quarta-feira, 13h, tem Áustria e Jordânia. Esses quatro jogos de hoje, a gente vai transmitir França e Senegal, para um pouquinho, aí tem informação. E depois a gente volta às 19h de França e Argentina, na Dead.
1: Atual campeã.
0: Contra a Argélia.
1: Vai esse ser Argue.
0: É verdade, Argue, é verdade. Em Kansas City, 19h, transmissão também da CBN, certo?
1: Certo.
0: E aí a gente vai fechar, bom, aí já é dia de amanhã, quarta-feira, 13h, tem Áustria e Jordânia. Esses quatro jogos de hoje, a gente vai transmitir França e Senegal, para um pouquinho, aí tem informação. E depois a gente volta às 19h com a Argentina e a Argentina.

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1: Amanhã tem Áustria e Jordânia. Esses quatro jogos de hoje, a gente vai transmitir França e Senegal, para um pouquinho, aí tem informação, e depois a gente volta às 10 da noite com a Argentina e a Argélia. Volta um pouquinho antes, o jogo começa às 10 da noite.

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Termina aqui um pouco mais cedo hoje o Estúdio CBN, que teve a produção de Janaína Barros.

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1: Olá, muito boa noite, seja bem-vinda, seja bem-vindo ao Ponto Final CBN desta terça-feira, 16 de junho de 2026. Hoje um pouquinho mais tarde, porque você acabou de acompanhar a transmissão do jogo entre França e Senegal pela Copa do Mundo. 3-1 para a França, 2 gols de Mbappé, que com isso alcançou uma marca histórica. Mbappé passou Pelé na artilharia das Copas do Mundo. Já a gente vai falar mais sobre isso. Carolina Moran, boa tarde, tudo bem?
2: Oi, Débora, boa tarde para você e para os ouvintes. Boa terça, vamos nessa.
1: Vamos juntos e juntas até às 8 da noite. Já, 6:30, tem Vera Magalhães no Viva Voz. E nós vamos agora a Brasília. Samantha Klein tem mais detalhes sobre a condenação de Eduardo Bolsonaro no STF. Oi, Samantha, boa noite. Samantha Klein, nos ouve?
3: Eu escuto, me escutam?
1: Agora sim.
3: Agora sim, então vamos lá do início. Débora, Carol, a primeira turma do Supremo, portanto, condenou o ex-deputado Eduardo Bolsonaro pelo crime de coação no curso do processo, dentro da tentativa de golpe de Estado. A pena foi fixada em 4 anos e 2 meses em regime semiaberto, além da inelegibilidade do parlamentar após o trânsito em julgado. O colegiado também fixou uma multa de 50 dias, no valor de 2 salários ao dia. Conforme o relator da ação, o ministro Alexandre de Moraes, houve grave ameaça de sanções ao Brasil e às instituições. Os ministros Cristiano Zanin, Carmen Lúcia e Flávio Dino acompanharam o voto pela condenação. Moraes ainda afirmou durante a sua manifestação que não se pode fazer lobby contra o país.
4: É função de deputado federal brasileiro fazer lobby no exterior contra o próprio país. Isso não consta desde a Constituição do Império até a atual, não consta como função de deputado federal. Então, mesmo que estivesse no exercício do mandato, e não licenciado, mesmo que estivesse, não estaria acobertado pela imunidade.
3: Conforme a Procuradoria-Geral da República, as condutas e ameaças direcionadas a autoridades brasileiras tinham, portanto, como objetivo constranger a justiça, impedir a condenação do ex-presidente Jair Bolsonaro no âmbito da trama golpista e, segundo ainda o subprocurador Antônio Edílio, muitas das ameaças se confirmaram. A exemplo de aplicações de sanções contra ministros, de cancelamento de vistos internacionais, aplicação da lei Magnitsky, além do tarifaço. O ex-parlamentar não constituiu advogado, foi representado pela Defensoria Pública da União. O defensor Esdra dos Santos Carvalho afirmou que as manifestações do parlamentar se tratavam de manifestação de liberdade de expressão e articulação política. Com vocês.
1: Obrigada, Samantha, pelas informações. Eduardo Bolsonaro, que foi cassado, né, por faltas e fica inelegível, né, Carol?
2: Pois é, né? Por essa decisão do Supremo Tribunal Federal também fica inelegível. E aí, Débora, tem um outro impacto, né? Porque apesar dele estar nos Estados Unidos e dessa história toda, ele era apresentado como o primeiro suplente do André do Prado, que é pré-candidato ao Senado em São Paulo, na chapa do governador Tarcísio de Freitas. Bruna Barbosa tem informações pra gente sobre como é que fica a chapa de Tarcísio depois dessa condenação de Eduardo Bolsonaro. Que rola, hein, Bruna? Boa noite.
5: Oi, Carol. Boa noite para você, para Débora e todos que nos acompanham. Eu conversei com o André do Prado logo depois de ter formado maioria na primeira turma do Supremo para essa condenação. E o que ele me disse é que espera uma reversão dessa condenação imposta ao ex-deputado. A CBN, André do Prado, disse que ainda aguarda o desfecho dos recursos antes de discutir qualquer substituição na suplência. Ele também não descartou fazer uma nova viagem aos Estados Unidos para conversar pessoalmente com Eduardo Bolsonaro, que vive no Texas. Eu lembro que os dois estiveram reunidos já neste ano em diversas oportunidades, em articulações

0: antecederam a definição da candidatura do presidente da Alesp ao Senado. A gente tem o trechinho do que me disse André do Prado há pouco, ele que acompanha uma agenda do governador Tarcísio de Freitas aqui na Zona Leste de São Paulo.
1: Caberá ao Eduardo tomar a decisão, né, de outro nome ser indicado no lugar dele, porém ainda cabe recursos, ainda esperamos que possa ser levado ao plenário do Supremo Tribunal Federal. Não, nós vamos estar conversando, né, se for necessário irei aos Estados Unidos sim, é prioridade manter a candidatura dele como meu primeiro suplente nessa vaga do Senado Federal.
0: Bom, é a opção número um, mas é o plano A, B, C, pelo menos por enquanto, conversando com o André do Prado e com algumas outras fontes também ligadas à pré-campanha, ligadas à chapa do governador Tarcísio de Freitas, a expectativa é de tentar reverter essa decisão do Supremo Tribunal Federal. Eu lembro que no próximo sábado está marcado o evento do lançamento da pré-candidatura de André do Prado ao Senado. Esse evento está mantido e deve contar com a presença também do governador Tarcísio de Freitas e do pré-candidato ao Planalto pelo PL, o senador Flávio Bolsonaro. Carol.
2: Obrigada, Bruna. Bom, estão esperando uma reversão, mas o que está valendo é a decisão de hoje, né? Inelegibilidade imediata por 8 anos a partir da data do fim da condenação.
3: O cara não indicou nenhum advogado, foi defendido pela Defensoria Pública. Reverteu o quê? São 6h23. Agora a gente fala sobre o caso Master. Igor Cardim tem aqui ainda em Brasília a decisão do STF em relação às prisões do pai e do primo de Daniel Vorkaro. Oi, Igor, boa noite.
4: Oi, Débora, muito boa noite para você, para a Carol e para os ouvintes. A segunda turma do STF manteve por 3-1 as prisões preventivas de Henrique Vorkaro, pai de Daniel Vorkaro, e Felipe Vorkaro, primo dele, que foram presos na investigação Operação Compliance Zero. O resultado foi definido após o voto do ministro Nunes Marques, que acompanhou o relator André Mendonça e o ministro Luiz Fux. O ministro Dias Toffoli não participou do julgamento por ter se declarado impedido nesse caso. O único a divergir foi o presidente da segunda turma, o ministro Gilmar Mendes, que defendeu a substituição das prisões por medidas cautelares e também prisão domiciliar, no caso de Henrique Vorkaro. O ministro argumentou que pessoas ligadas diretamente à gestão do Banco Master já haviam sido soltas, enquanto o pai de Daniel Vorkaro permanecia preso, apesar de não atuar diretamente nas fraudes investigadas.
5: A autoridade policial deixou de indicar elemento apto a justificar a imprescindibilidade da prisão preventiva do investigado frente a outras medidas cautelares penais menos gravosas. Uma vez que Marilson Roseno já se encontra encarcerado e Luiz Felipe Mourão veio a óbito, tem-se que a suposta prática criminosa alegada pela autoridade policial inequivocamente se encerrou, não sendo necessária, em minha compreensão, a segregação do investigado Henrique Moura Vorkaro em penitenciária.
4: André Mendonça, por sua vez, rebateu a tese e afirmou que Henrique Vorkaro não foi preso por ser pai de Daniel Vorkaro, mas por supostamente continuar praticando os crimes mesmo após o avanço das investigações. O relator destacou ainda indícios de ocultação patrimonial, movimentações financeiras e atuação em estruturas investigadas pela Polícia Federal. E em relação a Felipe Vorkaro, Mendonça apontou participação ativa em operações financeiras consideradas centrais para o esquema apurado.
6: Porque hoje, com acesso à internet, você oculta patrimônio, você transfere recursos, você emite ordens. Eu queria mandar para o domiciliar, mas que segurança para a investigação nós temos? As pessoas que se colocaram nessa posição, não fui eu que pus. Não é a polícia. Essa reconfiguração, esse sistema invertebrado, celular. Sai Daniel, Henrique assume papéis. Sai Fabiano Zettel, Felipe Vorkaro assume algumas funções. É disso que se trata.
4: Agora, Débora, Carol, essa sessão foi marcada por um embate entre os dois ministros. Gilmar Mendes traçou paralelos entre a investigação Compliance Zero e as práticas adotadas durante a Operação Lava Jato, levantando alguns alertas ali sobre delações premiadas e a atuação do judiciário. Em uma resposta ali bastante calorosa, Mendonça afirmou que o julgamento não tratava da Lava Jato, mas de uma investigação sobre uma das maiores fraudes financeiras já apuradas na história. Carol e Débora.
3: Agora, Igor, hoje também a Polícia Federal divulgou relatórios da investigação contra Daniel Vorcaro. Muita coisa veio à tona. O que, que você já pode trazer para a gente de imediato?
4: Muita coisa veio à tona, Débora, e muita coisa a gente já sabia ali, até pelos vazamentos durante essa operação, mas os documentos da Polícia Federal, que foram enviados para o Supremo e tornados públicos pelo ministro André Mendonça, apontam uma relação muito próxima entre o senador Ciro Nogueira e o empresário Daniel Vorcaro. Segundo essas investigações, a ligação ultrapassava a esfera pessoal e era marcada por interesses comuns e benefícios mútuos. A PF afirma ter encontrado indícios de que Vorcaro bancou viagens internacionais e outras despesas de Ciro Nogueira, cita ali até um pagamento em dinheiro vivo de mais de R$300 mil. Para os investigadores, os pagamentos podem indicar vantagens indevidas disfarçadas. As informações foram extraídas, então, da análise dos aparelhos eletrônicos apreendidos durante a investigação. Um outro relatório da PF revela que Joana Mourão, irmã de Luiz Felipe Mourão, que era o conhecido como sicário, ameaçou divulgar documentos que, segundo ela, poderiam comprometer toda a família Vorcaro. Em mensagens obtidas pela PF, ela alegava dificuldades financeiras e cobrava ajuda de pessoas ligadas ao empresário. Os investigadores apontam ainda que Manuel Mendes Rodrigues, o Manolo, apontado como braço direito de Vorcaro, teria atuado para evitar a divulgação das informações. A Polícia Federal também identificou, Débora, possíveis ligações entre Vorcaro e o presidente da Câmara, Hugo Mota. Em mensagens analisadas pelos investigadores, o banqueiro tratava da reserva de hospedagem para Ciro e Hugo durante uma viagem a Lisboa em junho de 2024. Questionado sobre o caso, Hugo Mota afirmou que está tranquilo e disse confiar no trabalho das instituições e defendeu uma investigação isenta e imparcial, Débora.
3: Esses relatórios trouxeram várias fotos, né, de Daniel Vorcaro com Ciro Nogueira em situações de intimidade, assim, bem, bem próximos. O Ciro Nogueira, o senador, não se manifestou hoje.
4: Até o momento, não. Foi procurado mais cedo até pela nossa reportagem aqui da CBN. Também não se manifestou publicamente sobre esses novos apontamentos ali da relação dos dois.
3: Tá certo. Obrigada pelas informações, Igor Cardim. Fica aí porque já já tem Vera Magalhães no Viva Voz que vai comentar a condenação de Eduardo Bolsonaro e também esse novo relatório, sobre a divulgação do relatório da Polícia Federal da investigação do Banco Master e também as prisões, a manutenção das prisões do pai e do primo de Daniel Vorcaro. Fica aí.
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0: Terça-feira, 16 de junho de 2026. A primeira turma do Supremo Tribunal Federal condenou por unanimidade o ex-deputado Eduardo Bolsonaro por coação no curso do processo no caso da trama golpista. Os ministros, na verdade, coação no curso do processo, ele era acusado, né, de promover sanções contra o Brasil para tentar coagir ministros do Supremo. Os ministros Cristiano Zanin, Carmen Lúcia e Flávio Dino seguiram o voto do relator no processo, Alexandre de Moraes. A Procuradoria-Geral da República também se manifestou pela condenação do ex-parlamentar. De acordo com a acusação, o filho do ex-presidente Jair Bolsonaro tentou atrapalhar a ação penal sobre a tentativa de golpe de Estado em que o pai dele foi posteriormente condenado a 27 anos e 3 meses de prisão. Mais de 20 criminosos armados atacaram 3 bancos e uma casa de câmbio no município de Santa Rita, no Paraguai, situado a cerca de 70 quilômetros de Foz do Iguaçu, no Paraná. Segundo a polícia paraguaia, o grupo utilizou explosivos e fugiu após incendiar veículos e espalhar armadilhas feitas com pregos retorcidos e barras de metal pontiagudas. O caso é investigado pelas autoridades paraguaias, que apuram a possível participação de brasileiros no crime. Na estreia da Copa do Mundo, a França, uma das seleções favoritas ao título, venceu o Senegal por 3-1 em Nova Jersey. O jogo contou com o protagonismo do camisa 10 francês, Kylian Mbappé, que marcou 2 gols. Com a vitória, os franceses assumem a liderança do Grupo I, que também conta com Iraque e Noruega. A Bolsa de Valores de São Paulo fechou em queda de 0,45% aos 169.648 pontos. O dólar comercial encerrou em alta de 0,39%, cotado a R$ 5,08. O euro vale R$ 5,90, elevação de 0,59%. No horário de Brasília, 6h31.
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0: Vera Magalhães, muito boa noite, tudo bem?
1: Oi, Débora, boa noite para você, para Carol, para os ouvintes, também para quem está nos assistindo, tudo bem? Com saudades de vocês.
0: Boa noite. Fiquei sabendo que você está em segundo lugar no bolão, é isso?
1: Ah, então eu passei alguém, porque eu estava em terceiro. Da minha família e dos amigos, eu estou em primeiro. Logo, logo estou indo buscar essa liderança aí.
0: Vera Magalhães, então a liderança de Lucas Soares ameaçadíssima.
1: Não, ele já tinha caído mais cedo. Era o Gilson que estava em primeiro.
0: Ele estava caçando o Gilson, agora ele está te caçando. Ah, eu vou colar na Vera, hein? Eu tô lá, tô entre os lanterninhas. Muito bem, Vera, vamos falar aqui do noticiário do dia. Vamos começar pela condenação de Eduardo Bolsonaro a 4 anos de prisão por coação em ação da trama golpista. Na prática, o que que essa condenação significa? Que consequências isso pode ter? Ele pode ser preso, por exemplo, se voltar para o Brasil?
1: Pode, porque foi a isso que ele foi condenado, mas a gente sabe que ele aparentemente não tem planos imediatos de voltar ao Brasil. E também sabemos da dificuldade de se fazer qualquer processo de extradição de condenados nos Estados Unidos. Haja visto o Alexandre Ramagem, que está lá e já foi condenado desde o ano passado, também está lá desde o ano passado e nenhum sinal de que vai ser extraditado. Então, essa questão da prisão, eu acho que é uma realidade mais remota. A consequência imediata mesmo é a inelegibilidade dele, pela lei da ficha limpa. Ele foi condenado em um colegiado, né, que é a primeira turma do Supremo Tribunal Federal, e a lei da ficha limpa diz que pessoas nessa circunstância ficam inelegíveis. Então, aquela ideia de que ele pudesse ser suplente numa chapa do Senado, ela fica totalmente inviabilizada pelo fato de que ele está, então, a partir de agora, inelegível e não vai poder concorrer.
2: Pois é, agora em São Paulo, a Bruna Barbosa até trouxe para a gente a informação de que haveria uma expectativa de reversão. A Débora até apontou muito bem que ele sequer tinha advogado, né, Vera? Foi representado pela Defensoria Pública. Então, qualquer mudança aí nessa sentença, a possibilidade é muito remota, mas ele aparece na chapa como suplente, né? Na chapa do governador Tarcísio de Freitas como suplente do André do Prado.
1: O que que eles estão contando, né? Com a eleição, possível eleição do senador Flávio Bolsonaro e de uma maioria no Senado, para a partir disso, tentar reverter tanto a condenação do Jair Bolsonaro e dos demais condenados na trama golpista, quanto a condenação do Eduardo Bolsonaro e de quem mais vier a ser condenado nessa outra ação por coação, porque o Bolsonaro também é réu nessa ação e o Paulo Figueiredo também. Ou com um indulto presidencial ou com uma anistia voltada pelo Congresso. Então, vai depender de decisões que são do eleitor, vai depender do próprio andamento da eleição para haver alguma possibilidade de reversão por essas vias. Mas veja, mesmo isso, imagina o quanto vai demorar, porque significaria você entrar com uma ação na Justiça Eleitoral, na Justiça Comum, você fazer um indulto, você imaginar que esse indulto não vai ser questionado pelo próprio Supremo, fazer uma anistia, imaginar que ela não vai ser questionada pelo próprio Supremo, e isso contando que o resultado da eleição vai ser favorável ao Flávio Bolsonaro e à direita no Congresso. Então, são muitas variáveis, são muitas hipóteses no plano concreto, tem muito pouco a ser feito. Eles podem até colocar o nome dele lá como suplente de chapa. Eu acho que vai haver impugnação se fizerem isso pelo fato de colocar alguém que está inelegível tecnicamente numa chapa. E aí podem colocar a chapa inteira numa situação de risco de ser impugnada pela Justiça Eleitoral. Será que vão mesmo querer fazer isso em nome de uma bravata? Então são muitas decisões de caráter político a serem tomadas de agora em diante.
0: Nosso próximo assunto, Carol?
2: Isso, né?
0: Vamos falar então da do relatório da Polícia Federal, que foi divulgado hoje, as investigações contra Daniel Vorcaro, e esse relatório trouxe aí pagamentos, né? Alguns já tinham vazado e tal, mas trouxe pagamentos de diárias de hotel de luxo em Lisboa para Hugo Mota, presidente da Câmara, e também para Ciro Nogueira, para o senador Ciro Nogueira, que já havia aparecido num vazamento, né? Que dizia que ele recebeu uma mesada de Daniel Vorcaro. E tal. O que, que esses novos dados ou a confirmação dos dados que já tinham vazado podem trazer de impacto, Vera?
1: Pois é, a gente entra de novo, né, em informações que são obtidas a partir das investigações nas mídias, nos aparelhos, nos dispositivos do Daniel Vorcaro. Então a gente não está mais falando da delação do Vorcaro, que nesses dias que a gente não teve viva voz, acabou sendo realmente negada também pela Procuradoria-Geral da República. Então, virou uma página ali virada, essa questão da delação dele, e agora a Polícia Federal volta a se debruçar sobre os meios que ela já tinha e que ela já estava periciando e investigando. Então, mensagens obtidas pela PF nos dispositivos do Vorcaro que mostraram esses pagamentos feitos ao senador Ciro Nogueira, ao presidente da Câmara, em uma viagem a Portugal em junho de 2024, né? Na ocorrência daqueles eventos privados com autoridades públicas. E a PF fez um relatório, né, manifestou preocupação que havia por parte do Vorcaro com a privacidade desses eventos, um cuidado dele para que não entrasse ninguém que não estivesse na lista nesses eventos. Então, aquela promiscuidade que havia entre ele e autoridades e que a gente já sabia, que a gente já tinha aí, antes mesmo do início das investigações, já tinha construído isso, que foi por meio desses acessos, por meio dessas relações, que ele conseguiu ir tão longe com o seu banco, conseguiu ir tão longe com a fraude que ele perpetrou no sistema financeiro, etc. Os acusados se manifestaram, o presidente da Câmara, Hugo Mota, não negou. Ele disse que não vê nenhuma irregularidade no pagamento de diárias de hotel durante uma viagem, não vê problema que um evento corporativo tivesse tido pagamentos feitos dessa maneira. Então a gente vê o cerco se fechando mesmo sem a necessidade de uma delação premiada, né? Os dois e também o deputado Luizinho participaram do Gilmar Palusa, e aí foi nesse contexto que se deu o pagamento de diárias por parte do Vorcaro e também a realização de eventos paralelos ao evento jurídico em si, por parte do banqueiro.
2: Tem até uma mensagem de ouvinte aqui, gente, Vanderlei de Palmas, Tocantins, lembrando. Não foi Ciro Nogueira que prometeu que renunciaria ao mandato de senador caso surgisse qualquer coisa que o ligasse ao Master?
1: Prometeu, fez isso em vídeo, fez isso em uma série de manifestações. Todo mundo tinha respirado um pouco aliviado com o fato da delação não ter prosperado. Mas é um pouco de ingenuidade isso, porque com tudo que já se obteve por outros meios, era óbvio que a investigação seguiria. Agora tem uma grande dúvida de como vai se dar essa investigação, porque os senadores e deputados têm foro, então o caso já está no Supremo, mas tem que haver ali uma abertura específica de uma investigação sobre essas pessoas. Até aqui eles não são oficialmente investigados no inquérito do Master. Eles apareceram em várias citações, outros políticos também apareceram, mas ainda não estão no rol das pessoas formalmente investigadas, não foram indiciados em nenhum outro processo, etapa de processo anterior a virarem denunciados ou réus. Então, estão numa espécie de limbo em que a gente recebe as informações, geralmente em off, geralmente sem uma fonte aparecendo ali no processo, e as coisas ficam nesse terreno da informalidade até que o relator André Mendonça se manifeste, ou até que a Polícia Federal peça formalmente para ele uma abertura de uma investigação contra esses parlamentares que teriam sido mencionados. A gente até vai falar depois do nosso intervalo ainda mais sobre esse assunto, porque na semana passada foi a vez do presidente do Senado, Davi Alcolumbre, aparecer nessas listas. Hoje ele se manifestou a respeito, ou seja, o caso Master, mesmo sem a delação do Vorkário, ele não morreu, ele está aí, segue como um fator primordial da campanha eleitoral, vai ser uma pedra no sapato de muitos políticos em campanha, que vão ter de explicar essas relações. O próprio Flávio Bolsonaro, a gente viu o que aconteceu desde que houve a revelação de que ele pediu dinheiro ao Vorkário, pediu pessoalmente e uma quantidade volumosa de dinheiro para a realização da biografia sobre o seu pai, Jair Bolsonaro, e isso teve consequências para ele no plano político-eleitoral. As pesquisas realizadas desde então mostraram uma desidratação da intenção de voto dele em razão da revelação desse diálogo com o Vorkário. Então, o Vorkário é uma espécie de criptonita eleitoral hoje. Aqueles que têm revelada sua ligação com ele sofrem as consequências políticas disso. Mas a gente ainda vai falar sobre a sessão de hoje do Senado, que eu acho que ela trouxe elementos um tanto quanto inquietantes para essa mesa. Mas o fato é que todos os políticos estão com medo de serem, terem ali a letra escarlate de Daniel Vorkário colocada sobre a sua testa.
0: Bom, o que está pendente? O destino de Daniel Vorkário, o ministro André Mendonça ainda não vai decidir aí, nos próximos dias, nas próximas horas, se o ex-banqueiro vai deixar a cela especial onde está preso. E se ele volta, se ele vai ser transferido, né, para Papuda, depois tanto a Polícia Federal quanto a PGR rejeitarem a segunda delação premiada. Por outro lado, o STF manteve hoje as prisões preventivas do pai e do primo de Daniel Vorkário. A gente faz agora então uma pausa no Viva Voz, na volta tem mais Vera Magalhães para analisar então a manifestação do presidente do Senado, Davi Alcolumbre, sobre as acusações contra ele em relação ao Banco Master.

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1: Luana Coutinho, conta pra gente como é que tá a movimentação na cidade. Boa noite.
2: Boa noite para você também, Débora. Para o ouvinte da CBN, seguimos ainda com movimentação intensa aqui na capital paulista. Eu começo falando da Marginal Tietê. Hoje o caminho está menos complicado aí. O motorista que vai em direção à rodovia Ayrton Senna reduz a velocidade na aproximação com a ponte da Casa Verde e vai assim naquele anda e para até o acesso à Dutra. É a expressa que está mais carregada aí no sentido da Zona Leste. Quem vai no sentido da rodovia Ayrton Senna pela Marginal Tietê faz melhor caminho nos trechos onde a pista central e pista local.
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1: Um dos setores que está vivendo uma transformação por causa da inteligência artificial é o mercado financeiro. Robôs e automações estão transformando investir em algo mais simples e acessível. Ouça a reportagem de Leopoldo Rosa.
4: 60% dos brasileiros que investem usam inteligência artificial para ajudar no processo. É o que revelou uma pesquisa da consultoria Bridgewise, divulgada em abril desse ano. O mercado financeiro vem se colocando como um dos mais impactados pelo uso de IA. Para quem investe em criptomoeda, por exemplo, existem robôs que podem fazer isso em apenas um ou dois cliques. Isso também vale para quem gosta de day trading, que é a prática de comprar e vender ativos muito rapidamente. O Leonardo Dawadi atua no mercado financeiro há mais de uma década e é fundador da Potato Labs, uma empresa que promove advisory e treinamentos em IA para empresas e profissionais. Ele diz que, embora o Brasil ainda esteja atrás de alguns países no mundo, a coisa por aqui já avançou bastante em várias frentes.
5: Isso é uma realidade muito maior lá fora do que até aqui no Brasil, que aqui eu acho que as coisas estão engatinhando ainda. Hoje a gente já tem os grandes laboratórios de IA atuando dentro dos principais players financeiros lá fora, bancos, gestoras, etc. E isso veio muito em linha com, assim, a gente não sabia exatamente como que a gente

0: No mundo, 45% das pessoas afirmam usar ferramentas de IA para consultas de investimento sempre ou com frequência. Leopoldo Rosa, especial para a CBN.
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2: Os ataques de ransomware continuam entre as principais ameaças digitais para empresas em todo o mundo. Um relatório da Checkpoint Research mostra que 10 grupos cibercriminosos concentraram 71% dos ataques globais no primeiro trimestre de 2026. O Brasil está entre os 10 países mais atingidos. Segundo especialistas, os ataques estão mais rápidos, organizados e usam inteligência artificial para acelerar invasões e explorar vulnerabilidades. Além do roubo de dados, há paralisações de sistemas, prejuízos financeiros e danos à reputação. A recomendação é reforçar controle de acesso, proteção de identidade e monitoramento contínuo. 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
3: Tem acidente no corredor norte-sul, no sentido de Interlagos, ali na passagem pela Avenida dos Bandeirantes, altura do viaduto João Julião da Costa Guiar. Tem ocupação de faixa por ali e está tudo congestionado no corredor norte-sul, no sentido aeroporto, desde a passagem pela ligação leste-oeste. Você que vai nessa direção, já siga pelos caminhos alternativos. O corredor paralelo da Avenida Liberdade, Ruas Vergueiro, Domingos de Moraes e Avenida Jabaquara tem melhores condições para o motorista que vai em direção à Zona Sul.
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1: Estamos de volta com o Viva Voz, ainda falando sobre as repercussões do caso do Banco Master. A gente no bloco anterior falava sobre as revelações aí de pagamento de viagens e a amizade de Daniel Vorcaro com o Ciro Nogueira e também com o deputado Hugo Mota. Outro nome que tem sido citado é do presidente do Senado, Davi Alcolumbre. A revista Veja fez uma reportagem na semana passada dizendo que Alcolumbre teria recebido 30 milhões de dólares de Vorcaro. A Veja publicou informações que seriam da oferta de delação premiada de Daniel Vorcaro. E hoje o Alcolumbre fez um pronunciamento, né, um discurso no plenário do Senado, bastante indignado, refutando essas informações, dizendo que repudia com firmeza e com toda a indignação o conteúdo da matéria, dizendo que jamais recebeu valores no Brasil ou no exterior, por qualquer motivo que seja. Diz que são alegações falsas, com a única e aparente intenção de arrastar o seu nome para a lama. E aí, palavras do Alcolumbre: é espantoso e revoltante que uma acusação dessa gravidade seja publicada sem qualquer prova, evidência, contra um chefe de poder. Alcolumbre é bastante irritado, né, Vera?
2: Irritado e, a meu ver, Carol, fazendo algo bastante questionável do ponto de vista institucional, porque ele fez uma defesa pessoal de cima da cadeira da presidência do Congresso Nacional e o fez em nome da instituição. Há vários momentos ele diz que a acusação, que ele reafirma que é falsa e que foi inventada, ele chega a usar a palavra inventada, não recai apenas sobre ele, recai sobre toda a instituição. E usa um expediente que é muito comum quando algum político se vê citado numa denúncia, que é tentar a solidariedade dos pares, do tipo, se hoje acontece comigo, amanhã pode acontecer com qualquer um de vocês. Se hoje acontece com o presidente do Congresso Nacional, amanhã pode acontecer sobre qualquer um. E dizendo que vai às últimas consequências para apurar quem seriam os responsáveis por essa informação. Se o próprio Daniel Vorcaro, na delação que não foi aceita, ou se alguma autoridade que teve acesso a essa delação e, mesmo sabendo que ele não foi citado, inventou isso para a revista. Também não fica claro se ele vai tomar alguma providência contra a publicação, porque isso também costuma acontecer quando políticos se veem enredados em denúncias.

0: ameaças aos veículos, ameaças de convocar jornalistas para que revelem suas fontes, esse tipo de coisas. Então, eu achei uma fala um tanto quanto preocupante. Ele diz que não vai aceitar ameaça, chantagem, intimidação ou constrangimento, mas pareceu que ele quis perpetrar essas mesmas condições àqueles que ele está dizendo que são os responsáveis pela divulgação das informações a respeito dele. Ele fazer uma ameaça, uma chantagem, um constrangimento ou uma intimidação sobre autoridades, por exemplo, da Polícia Federal, etc. Então, a gente tem que ver exatamente o que ele vai fazer para apurar quem que teria inventado as coisas contra ele, que tipo de mão pesada que ele vai empregar. Achei interessante a fala do senador Espiridião Amin, que a pretexto de se solidarizar com Davi Alcolumbre, acabou colocando ele numa sinuca de bico, que falou, nossa, se o senhor tivesse instaurado a CPI do Master, seria uma boa oportunidade de apurar quem vazou, não é mesmo, presidente? Mas o senhor preferiu não instaurar e tal. E aí foi, eu achei bastante irônica essa fala. E também termino citando a fala do Jacques Wagner, que essa eu achei bastante complicada, porque ele fala assim: delação sob coação não vale. E aí citou a delação que condenou o então ex-presidente, hoje presidente de novo, Lula. Só que a delação que resultou na condenação do Jair Bolsonaro foi feita nas mesmas circunstâncias que ele diz que são passíveis de coação. E por fim ele fala assim: já que não fechou a delação, deveriam ter picotado tudo naquelas picotadoras e não sair vazando. Então ele acha que tem uma fala sobre o PT da Bahia, né, que era o que ele estava reclamando, ou não? E para que colocar na picotadora? Porque isso tem que ser investigado, mesmo que não se feche a delação. Então, achei falas bem significativas essas e um espírito de corpo absurdo ali entre os senadores.
1: Muito bem, amanhã teremos, não teremos Viva Voz, porque amanhã tem jogo até 7h15, tem transmissão de jogo até 7h15, mas na quinta-feira, Viva Voz no seu horário normal, das 6 às 7 aqui. Esperamos você, Vera, obrigada.
0: Sei lá, eu só não me revolto com essa minha exclusão, tipo, re-Hendrik, porque eu tô liderando os bolões, tá? Mas eu tô me sentindo o Hendrik da CBN. Eu quero só saber quem é o Ancelotti que tá me boicotando.
1: Atualizei aqui, tá? Você tá, na verdade, em segundo lugar, empatada com o Lucas Soares, o Gilson Mota, nosso colega Gilson Mota, que é do comercial, tá em primeiro lugar.
0: Em
1: Mas, ó,
0: breve chegarei.
1: vocês estão ali, colados, hein? Colados.
0: Gilson, me aguarde. Nem te conheço, mas já tô na sua cola. Tchau,
1: Beijo,
0: gente.
1: até. Beijo. Você fica agora com o noticiário da sua região.

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1: Marginal do Rio Pinheiros com trânsito mais lento para quem vai em direção a Interlagos, desde a aproximação com a ponte Eri Torres e vai assim até o acesso a Guido Calói. É o excesso de veículos que está travando o caminho do motorista aí na direção da Zona Sul. Quem segue na Pinheiros em direção a Castelo enfrenta problemas desde a ponte do Morumbi até a chegada à ponte do Jaguaré. Reflexo de uma ocorrência na pista expressa, utilize a pista lateral como alternativa.
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6: Matheus Leite tem informações ao vivo sobre uma licitação que envolve a Transolf. Oi, Matheus, boa tarde. Boa noite, desculpe.
7: Oi, Débora, boa noite a você e também aos ouvintes. O Tribunal de Contas do município de São Paulo vai acompanhar o processo de relicitação de dois lotes de linhas de ônibus operados pela empresa Transwolf, que atualmente está sob intervenção da Prefeitura da capital paulista. A companhia é investigada por ligação com a facção criminosa PCC. A decisão de promover uma nova licitação foi comunicada pela administração municipal à corte, atendendo à norma que estabelece a necessidade de um aviso prévio com antecedência mínima de 90 dias da data prevista para a publicação do edital. Segundo o TCM, o objetivo do procedimento é fortalecer a segurança jurídica, ampliar a competitividade entre os interessados e assegurar a proteção do interesse público. O tribunal afirmou que vai exercer a atuação de forma técnica, preventiva e colaborativa. Débora.
6: Obrigada, Matheus, pelas informações.

0: A Radial Leste tem trânsito mais carregado aí para o motorista que vai em direção a Itaquera. Desde a saída da ligação Leste-Oeste já tem anda e para e o caminho vai mais carregado até a região ali da Gamelinha, na passagem pela estação Guilhermina Esperança. Nesse trechinho aí, o que está deixando o caminho do motorista mais complicado é uma ocorrência. Logo depois da passagem pela estação Patriarca, tem um acidente na Radial Leste, tem ocupação de faixa e junto com o excesso de veículos aí comum para o horário, trava o caminho de quem está voltando para casa e vai no sentido de Itaquera. Para o motorista que está na radial, mas vai no sentido centro, outra situação. Tem um trechinho ali um pouco mais carregado, entre a passagem pela Gamelinha até o viaduto Alberto Badra. O motorista vai com anda e para nesse trecho, depois o caminho melhora bem. Tem um trechinho um pouco mais carregado entre o Antônio Ábido e a aproximação com a Salim. E mesmo com esse pedacinho um pouco mais lento, o caminho pela radial ainda vale a pena. Passando da Salim, está tudo tranquilo pela radial leste até a chegada à ligação leste-oeste.
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3: 16 graus é a temperatura média na cidade de São Paulo neste momento, mas a sensação térmica é de 14. Por quê? Tem chuvisco em algumas regiões da cidade, o céu tem coberto e a temperatura vai cair mais durante a noite e madrugada, podendo chegar aos 12 graus.

0: Terça-feira, 16 de junho de 2026. A Polícia Federal afirmou que Daniel Forcaro dava tratamento privilegiado e diferenciado ao senador Ciro Nogueira do Progressistas. O documento enviado ao Supremo Tribunal Federal mostrou ainda que o ex-dono do Banco Master realizou o pagamento de mais de R$400 mil em viagens do parlamentar ao exterior. Conforme a representação, o relacionamento entre os dois e além da proximidade pessoal, sendo descrito como uma relação funcional e instrumental. A Advocacia Geral da União pediu à Justiça dos Estados Unidos o encerramento do processo movido pelo grupo Trump Media e pela plataforma Rumble contra o ministro Alexandre de Moraes do Supremo. A petição foi protocolada em um tribunal federal da Flórida. De acordo com a lei brasileira, magistrados da corte não podem ser processados ou responsabilizados pessoalmente por decisões tomadas no exercício das funções. As duas empresas recorreram à justiça americana para tentar barrar a aplicação de ordens de restrição e bloqueio emitidas por Moraes no Brasil, sob o argumento de que elas configuram censura e violam garantias constitucionais dos Estados Unidos. O FBI barrou um plano de atentado com drones explosivos no UFC Freedom 250 na Casa Branca, realizado na madrugada de domingo para segunda-feira. Segundo a agência de notícias Associated Press, o plano envolvia o uso dos equipamentos aéreos carregados com explosivos a fim de atingir prédios da região. A ação tinha como objetivo forçar uma saída de pessoas em massa e direcionar a multidão para uma equipe de atiradores estrategicamente posicionados. O evento celebrou os 250 anos da independência americana e o aniversário do presidente Donald Trump. No horário de Brasília, 7:04.
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1: 7:04 agora, Igor Cardim tem informações ao vivo sobre o projeto que o projeto de lei que pediu fim da escala 6x1. O que aconteceu com ele, Igor?
2: Débora, o governo tinha imposto aquela urgência que é prevista pela Constituição no projeto de lei do fim da escala 6x1, mas o governo então acaba de retirar esta urgência. Segundo a nota do governo federal, com a aprovação da PEC pela Câmara dos Deputados, agora cabe ao Senado deliberar sobre a matéria de interesse para toda a população brasileira. E diz também que a retirada dessa urgência foi para possibilitar a aprovação de projetos prioritários. O governo decidiu então pela retirada da urgência, essa medida ali junto à Câmara dos Deputados, para dar celeridade à aprovação de medidas como a atualização dos tetos dos MEI, os microempreendedores individuais, a regulação sobre a inteligência artificial e a criminalização da misoginia. Com isso, agora a pauta da Câmara dos Deputados está destravada. A Câmara pode voltar a deliberar os projetos de lei em plenário. E hoje tinha já a expectativa da votação do PL da 6x1 com o mesmo relator da PEC da 6x1, que foi aprovada e encaminhada ao Senado Federal. Além disso, há também as discussões no grupo de trabalho ali da misoginia. Com isso, então, já pode ser levado ao plenário da Câmara. Carol, Débora.
1: Obrigada, Igor, pelas informações.
3: A gente tem informação agora no Rio de Janeiro, Débora, porque o governador em exercício aqui do Rio, Ricardo Couto, participou de um almoço com empresários e fez duras críticas à gestão de Cláudio Castro, dizendo que encontrou um cenário de captura no executivo, loteamento de cargos, controle de secretarias. Matheus Maciel tem os detalhes para a gente. Oi, Matheus, boa noite.
4: Oi, Carol, boa noite para você, para Débora, todo mundo acompanhando a gente aqui no Ponto Final. Ricardo Couto, que naturalmente não faz muitas declarações, mas dessa vez veio aí aos microfones diante desse encontro com empresariados aqui do Rio de Janeiro. E aí ele disse que a gestão anterior deixou um cenário praticamente de terra arrasada ali. Disse que encontrou cargos comissionados empilhados e secretariados com diversos donos, de fato. Ele citou que, ao conversar com deputados estaduais, foi informado de que eles comandavam a pasta e não o próprio governo estadual. A gente separou um trechinho para o nosso ouvinte.
5: Ao olhar para o Estado com uma visão de uma gestão adequada, eu me perguntei por que 32 secretarias no Estado do Rio de Janeiro? Ao assumir, conversando com alguns deputados, eu recebia a seguinte informação: a secretaria tal é minha. E aí devemos perguntar: essa modalidade de gestão está certa ou não está? Quem é o gestor? É o chefe do executivo ou é o legislativo? Até onde há uma captura do chefe do executivo pelo parlamento?
4: Bem, Couto também se pronunciou ali em relação a todo o debate que há no STF sobre a linha sucessória aqui do governo do Rio de Janeiro. O presidente da LERJ, a gente lembra, Douglas Ruz, já solicitou em duas petições que seja autorizado a assumir o cargo de governador, mas não teve êxito em nenhuma até então. Couto disse que o STF está optando até o momento pela estabilidade e também defendeu a própria permanência no cargo pelo que ele chamou de bem do Rio, mas afastou o interesse em pretensões políticas no futuro.
5: Quando se deu a dupla vacância, quem teria legitimidade apenas seria o presidente do tribunal. E colocar o presidente do tribunal para depois, meses seguintes, colocar o presidente da Alerj e depois, meses seguintes, colocar um governador eleito, isso traria uma insegurança tremenda. A opção até agora pelo Supremo foi a opção pela segurança. Eu não tenho viés político, nem pretendo ter, não terei, eu posso dizer.
4: O governador interino ainda fez uma meta da ousada, viu, Carol? Ele falou que a previsão de déficit de 19 bilhões de reais deve ser revertida para uma meta aí de superávit de 5 bilhões de reais ainda este ano. Está prometendo alto. Vamos continuar acompanhando os impactos dessa nova gestão no governo do Rio.
3: Vamos ver, obrigada, Matheus. Lembrando que o Supremo, né, Débora, até hoje não resolveu como é que vai ficar a situação da eleição aqui no Rio, se vai ser direta, indireta. É, ministro Flávio Dino pediu visto, o TSE já publicou o acórdão, mas parece que não vai ter decisão, pelo menos não antes do recesso, né, agora do meio do ano.
1: É, temos de aguardar. Karen Lemos, em São Paulo, tem mais detalhes sobre a publicação do acordo entre Irã e Estados Unidos. Boa noite, Karen.
6: Boa noite, Débora. Olha só, todo mundo querendo saber o que tem nesse texto, né? O vice-presidente dos Estados Unidos, Jade Vance, disse hoje que os Estados Unidos não divulgaram os detalhes do texto porque as autoridades ainda precisam organizar isso na sequência correta. Essa fala de Jade Vance acontece logo depois que Israel revelou que solicitou acesso ao texto, mas teve o pedido negado, deixando aí um importante aliado americano no escuro, né? Bom, apesar dos detalhes ainda serem desconhecidos, Trump deu algumas informações, principalmente sobre o que diz a respeito da reabertura do Estreito de Hormuz. Também pontuou aí que as conversas sobre o programa nuclear iraniano devem ser rápidas e se mostrou otimista.
7: Boas coisas estão acontecendo. Os navios estão começando a se mover agora e teremos o Estreito de Hormuz aberto completamente na sexta-feira. O petróleo está fluindo, os preços estão caindo rapidamente e o mercado está subindo. E o mais importante, o Irã não terá uma arma nuclear. Foi por isso que me envolvi. Não podemos deixar isso ocorrer. Eles não terão uma arma nuclear.
6: Olha, Trump também voltou a fazer críticas a Benjamin Netanyahu. O republicano reforçou aí a insatisfação com a ofensiva das Forças Armadas israelenses contra o Líbano, justamente durante as negociações finais com o Irã, e falou que o aliado deve ser mais responsável. Sobre o acordo, né, lembrando aqui o ouvinte, autoridades norte-americanas e iranianas devem se reunir na Suíça nesta sexta-feira para assinar formalmente o tratado, abrindo aí um prazo de 60 dias para discussões técnicas mais complexas. Isso não significa o fim da guerra. O acordo prevê inicialmente um cessar-fogo, né? Uma trégua no conflito, enquanto as duas partes discutem o ponto-chave das tratativas, que é o futuro do programa nuclear iraniano. Débora.
1: Obrigada, Karen, pelas informações. O Gustavo Ferreira, editor assistente do Valor Invest, traz para a gente agora qual foi o efeito desse acordo no petróleo.
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Alô, alô, Débora, Carol e ouvintes, muito boa noite a todos. Venho avisar que o petróleo segue se aproximando do nível pré-guerra, com o novo mergulho de hoje na casa dos 4%, está agora nos 79 dólares por barril. Mas nada de um apetite por risco que se via no Brasil antes da guerra, nada desse apetite por risco dar as caras naqueles tempos ali, em idos de fevereiro, parecia líquida e certa a queda livre da Selic. Não mais. Selic deve cair amanhã, sim, mais 0,25 ponto aos 14,25% ao ano. Mas e depois? A ver o que dirá amanhã, a partir das 18h30, o Banco Central do Brasil. Além do mais, entre sair de o risco fiscal aparece mais e mais destacado nos radares. Risco esse intimamente ligado às expectativas eleitorais. Para além desses focos de apreensão local, estrangeiros passaram a separar o joio do trigo. O trigo são os mercados que lideram a corrida da inteligência artificial. Por essa ótica, a Bolsa do Brasil está longe de ser trigo. É joio. Por essas e outras, o Ibovespa, principal índice da Bolsa, caiu 0,5% hoje, enquanto o dólar subia 0,4% aos R$5,09. E eu fico por aqui e convido a acessarem valorinveste.com. Até a próxima e tchau.

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3: Caminho mais carregado para quem segue pela Raposo Tavares em direção ao interior. Tem anda e para desde a passagem pelo quilômetro 13, vai assim até a altura da Avenida Escola Politécnica. A partir desse trecho, o caminho dá uma piorada, fica mais carregado e o motorista segue com dificuldades até o 22, ali no acesso à Granja Viana. Nesse trecho aí, sentido Cotia, é o excesso de veículos que deixa o caminho um pouco mais complicado aí, no sentido interior. Quem está na Raposo e vai em direção à Marginal Pinheiros, vem aqui em direção à capital paulista, também encontra um trecho mais lento. Isso porque tem uma ocorrência na altura do quilômetro 23, tem ocupação de faixa e lentidão por aproximação. Para quem segue em direção a São Paulo, a partir da passagem pelo Rodoanel Mário Covas, o caminho pela Raposo está bem mais tranquilo e você vai sem dificuldades até a chegada ao Butantã.
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8: Luana Coutinho se despede do ouvinte do Ponto Final.
3: E deixo aqui a atualização da Marginal Pinheiros, Débora. Ainda está complicado o caminho, principalmente para o motorista que vai em direção a Castelo Branco, em direção ao Cebolão. Tem uma ocorrência ali na passagem pelo Parque Vila Lobos, um pouquinho antes da Ponte do Jaguaré. Essa ocorrência está na pista expressa, tem ocupação de faixa e já junto com o excesso de veículos comum aí para esse horário, o trânsito fica bem carregado pela Pinheiros no sentido da Castelo, viu? Está tudo parado desde a Ponte do Morumbi e tanto pela expressa quanto pela pista local. É só depois da passagem aí pela Ponte do Jaguaré que quem vai em direção ao Cebolão já não enfrenta mais dificuldades. Então, se puder, já siga pelos caminhos alternativos. Gastão Vidigal, Fonseca Rodrigues, Pedroso de Moraes e Faria Lima agora com melhores condições nos dois sentidos.
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8: Matheus Leite, o Poupa Tempo ampliou o horário?
9: Isso, Débora. Até sexta-feira, todos os postos do estado de São Paulo funcionando com horário ampliado, porque teve uma instabilidade registrada hoje nas plataformas digitais do órgão. O Poupa Tempo não especificou quais serviços foram afetados ou a causa do problema e disse que os sistemas foram restabelecidos por volta de meio-dia e meia. Até o fim da semana, então, as unidades vão atender por uma hora adicional para absorver a demanda entre as 9 horas da manhã e as 6 horas da noite, Débora.
8: Obrigada, Matheus Leite, pelas informações. Então, portanto, ampliação do horário para tentar minimizar os prejuízos trazidos por essa falha. Participa aqui com a gente, manda mensagem para o nosso WhatsApp, 99911-9981. Tá chovendo? Tá garoando por aí? Compartilha aqui conosco.
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8: PVC gravou o comentário de hoje.
11: Tudo bem, Débora? Tudo bem, Carol? O Olise foi o cara do jogo na França contra o Senegal, aqui no estádio MetLife em Nova Jersey, onde eu estou. Acabando o jogo às 6 da tarde, estou saindo daqui do estádio agora. E a França começou bem, embora tenha tido um primeiro tempo bem complicado. O Senegal foi forte, o Senegal chutou bola na trave com o Nicolas Jackson, jogador do Bayern de Munique. A França reagiu no segundo tempo com uma grande atuação do Olise, também do Bayern. Foi ele quem colocou o Mbappé na cara do gol para fazer 1-0. E o Olise então colocou o Mbappé na cara do gol para chegar ao 13º em Copas do Mundo. Significa que passou Pelé, Pelé tem 12, igualou Just Fontaine e agora é o maior goleador da história das Copas pela seleção da França. 13 gols. O Olise foi melhor em campo, mas acima, disparadamente. Mas o Mbappé foi a estrela. Depois a França ainda conseguiu fazer, ampliar a vitória com passe de Rabiot, gol de Barcola. A França sai, começa bem, diferente da Espanha, diferente do Brasil, diferente do Uruguai. É um dos favoritos que começam de forma mais satisfatória essa Copa do Mundo. Enquanto isso, no Brasil, o Neymar foi a campo hoje, o que serviu para cumprir a previsão do médico Dr. Rodrigo Lasmar, que lá atrás disse que o Neymar teria 2 a 3 semanas de recuperação para voltar para o campo. Como hoje faz 20 dias, 3 semanas são 21, ele volta a campo dentro da previsão. Colocou tênis para correr no gramado, depois no final da atividade ele colocou chuteira. Está distante de voltar para o jogo ainda, não deve jogar contra o Haiti. Talvez contra a Escócia, provavelmente só nos mata-matas o Neymar vai dar o ar da sua graça no campo, no banco de reservas e se precisar entrando no jogo. O Brasil teve hoje entrevista coletiva com Douglas Santos, lateral esquerdo campeão olímpico de 2016. Aqui é uma boa lembrança, como esperança, digamos. Douglas Santos participou de uma campanha olímpica em 2016 em que o Brasil começou muito, muito, muito mal, empatando com a África do Sul e Iraque, e depois conseguiu vencer a Alemanha, que 2 anos antes tinha feito 7-1 no Brasil. O Brasil venceu a Alemanha na decisão, depois de começar de uma forma muito desalentadora. Pode ser a mesma coisa de 10 anos atrás. Boa noite, Débora. Boa noite, Carol.
8: Valeu, PVC. Acompanhe agora o É da Sua Conta PicPay Bank com a Renata Flores. Boa noite, Renata.
12: Olá para você ligado aqui na CBN. 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Meu tempo já está acabando, mas amanhã eu volto com mais dicas no É da Sua Conta.
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5: Matheus Leite tem mudanças na Fuvest.
6: Débora, a Fuvest divulgou detalhes sobre o novo modelo da segunda fase do vestibular para ingresso na USP em 2028. A partir do vestibular que será realizado em 2027, os candidatos vão fazer no segundo dia da segunda fase uma prova específica para o curso de interesse. O exame será composto por 10 questões. Atualmente, essa etapa é estruturada pelas disciplinas tradicionais e tem 12 questões. As 6 modalidades de provas passarão a ser matemática e suas tecnologias, ciências da natureza e suas tecnologias, ciências humanas e sociais aplicadas, matemática e ciências da natureza, matemática e ciências humanas e ciências da natureza e ciências humanas e sociais aplicadas. A prova do primeiro dia da segunda fase também será reformulada e passará a contemplar o eixo de linguagens e suas tecnologias, reunindo conteúdos de língua portuguesa e literatura, língua inglesa, arte e educação física. Os candidatos responderão a 8 questões discursivas, além da redação. Antes disso, o vestibular 2027, que será realizado neste ano, terá novidades na primeira fase, que passará a ter 80 questões de múltipla escolha em vez das tradicionais 90, com o mesmo tempo de aplicação. Neste ano, não há modificações previstas para a segunda fase. As mudanças fazem parte de um processo de atualização do vestibular aprovado em dezembro de 2025 pelo Conselho de Graduação da USP. Débora.
5: Obrigada, Matheus, pelas informações. E é o seguinte, hein? Hoje fez até sol. O sol apareceu, mas agora tá chuviscando em várias partes da cidade. Temperatura caindo, vai chegar aos 12 graus de madrugada. A boa notícia é que depois dessa instabilidade, de uma frente fria que acabou trazendo essa chuva aqui para a cidade, a previsão de melhora é gradativa, viu, das condições de tempo, segundo o CGE, mas as madrugadas continuam frias. Aí tem uma nova frente fria com deslocamento rápido chegando ao litoral no sábado. Amanhã, quarta-feira, teremos mais uma madrugada fria com termômetros ali em torno dos 12 graus. Amanheceremos com céu encoberto, com névoa, que vai reduzir visibilidade. No decorrer do dia, só aparece entre nuvens e a temperatura vai subir um pouquinho, chegando até os 19 graus. Mas a sensação de frio vai continuar, tá? Por causa dessa pequena amplitude térmica. O dia termina com céu nublado e sem previsão de chuva para amanhã, quarta-feira. Na quinta, teremos um copia e cola de quarta. Termômetros baixos durante a madrugada, 11 graus, hein? Sensação de frio na madrugada de quinta-feira. O sol aparece durante o dia, nebulosidade diminui um pouco mais na quinta. Temperatura não sobe muito, vai chegar a 18 graus a máxima. E teremos também mais um dia sem previsão de chuva em São Paulo. É isso, gente. A chuva passou por enquanto, o chuvisco passou por enquanto, mas continuaremos a ter madrugadas frias nos próximos 2 dias na região metropolitana, segundo o Centro de Gerenciamento de Emergências da Prefeitura. Como é que tá o tempo por aí onde você está? Tá chovendo? Tá garoando? Manda mensagem aqui pro nosso WhatsApp, 11 9 9911 9981.

0: Terça-feira, 16 de junho de 2026. O presidente do Senado, Davi Alcolumbre, negou ter recebido 30 milhões de dólares do ex-banqueiro Daniel Vorcaro, do Banco Master. Alcolumbre fez um discurso após a revista Veja publicar na última semana uma reportagem que afirma que Vorcaro teria dito às autoridades que transferiu a quantia para uma conta no exterior e que o dinheiro seria para o parlamentar do Amapá. A transferência teria sido feita como contrapartida a uma atuação de Alcolumbre em favor de interesses da instituição financeira. A declaração foi dada no plenário do Senado. O governo federal retirou a urgência constitucional do projeto que trata da redução da jornada da escala de trabalho 6x1. A mensagem informando sobre o afastamento do pedido foi enviada hoje ao Congresso. O presidente da Câmara, Hugo Mota, já havia feito apelos ao Executivo para que a celeridade fosse retirada, uma vez que uma PEC sobre o mesmo assunto já havia sido aprovada. A urgência constitucional obriga que os parlamentares analisem o projeto em até 45 dias. Caso isso não aconteça, o plenário da Câmara fica impedido de votar outras propostas. Chegou a 73 mil o número de mortos na faixa de Gaza desde o início da guerra entre Israel e o Hamas, há quase 3 anos. As informações foram divulgadas hoje pelo Ministério da Saúde de Gaza. Segundo o órgão, 7 pessoas morreram e outras 8 ficaram feridas em decorrência de ações militares israelenses nas últimas 24 horas. Desde o início do cessar-fogo, firmado em outubro do ano passado, 997 pessoas foram mortas e outras 3.100 ficaram feridas. Ao menos 784 corpos foram recuperados no período de trégua. A tensão persiste na região, com relatos de ocupações de forças armadas e divergências sobre as operações realizadas. No horário de Brasília, 7h31.
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3: Tássios Veloso, boa noite, tudo bem?
4: E aí, Débora, boa noite pra você, boa noite pra Carol, boa noite pros ouvintes.
3: Oi, Tássios. Tássios, vamos falar mais um pouquinho sobre o Web Summit? Conta pra gente aí os bastidores, o que, que você conseguiu de novidade lá com as lideranças, você e essa sua simpatia?
4: Ah, a gente tem que chegar, né? Propõe um café, vai com aquele papo assim, mais mole, porque nem sempre nos painéis e nas palestras as lideranças falam tudo que a gente quer saber, né, Débora? E um ponto que eu trouxe para empresários, para gerentes, durante o Web Summit era sobre substituição de pessoas por máquinas. E, assim, o diagnóstico que eu faço, e é uma má notícia, é de que, principalmente a nível gerencial, muita pressão nas empresas. Muita pressão para adoção de inteligência artificial e, pelo que eu pude sentir lá, a qualquer preço. Isso significa que os gestores já vêm pensando em formas de substituir os humanos por máquinas, que é algo que a gente vem comentando aqui, recentemente ocorreu na China e tal. E essas conversas, esse papo de cafezinho, ele já está acontecendo também nas empresas brasileiras. Sem querer se identificar, sem querer dar nome, né, para as empresas que eu ouvi, elas querem entrar nessa polêmica, mas nas conversas reservadas, esses profissionais estão falando abertamente. Eu acho que isso é essencial da gente ter aqui em mente nessa nossa conversa de dia a dia digital, porque foge do que é falado nos grandes painéis das grandes conferências. Bate-se muito na tecla de um que auxilia o outro, a inteligência artificial que está ali do lado do funcionário. Mas, para o ouvinte, meus amigos, a gente precisa ter noção de que isso está acontecendo e se preparar para esse futuro do mercado de trabalho em que essa substituição realmente pode acontecer. A pressão, volta me repetindo aqui, né? Mas a pressão vindo de cima, dos acionistas, para que essa substituição ocorra, vários gestores me relataram exatamente isso.
3: Ô, Tássios, e já tem outro evento vindo por aí, né? Nessa área da inovação aqui no Rio.
4: O nosso Rio de Janeiro não tem do que reclamar, Carol. A cidade está com um cronograma vasto de eventos. Eu achei que fosse descansar um pouco, mas Rio Innovation Week está confirmado, 6ª edição, previsão de atrair 180 mil visitantes. E aí tem confirmado o brasileiro que entrou na lista dos 100 mais influentes de IA do mundo, tem um dos pesquisadores, uma brasileira, aliás, a Ana Helena Ubrich, tem um dos pensadores mais prestigiados, segundo o MIT no planeta, que é o Douglas Ruskoff, e aqui a gente dá o serviço, então, o Innovation Week será do dia 4 ao dia 7 de agosto. Então, ainda tem um tempinho aqui, para quem quer se atualizar sobre IA, tem esses papos, né, esses cafezinhos, saber como é que vai mudar o futuro do trabalho. É uma excelente oportunidade. Saindo do Web Summit, a gente já começa a falar de Web de Rio Innovation Week. O trabalho não para, hein? Para este repórter, o trabalho não para.
3: Valeu, Tássios. Beijo, até.
4: Beijo.
3: Tchau. Você fica agora com o noticiário local.

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0: Muita gente gosta de torcer na Copa do Mundo, de assistir aos jogos em bares ali com a galera e tal. O Lucas Taveira esteve lá na Vila Madalena e traz mais informações pra gente. O que, que os bares podem e o que eles não podem fazer. Lucas, boa noite.
1: Exatamente, Débora. Ótima noite pra você, todo mundo ligado aqui na CBN. Os bares na região da Vila Madalena estão tentando se adaptar aí a essas novas regras da Prefeitura de São Paulo. Segundo a Subprefeitura de Pinheiros, não é permitida a instalação de telões nas calçadas para exibição dos jogos. Esses televisores, eles podem ser usados na parte interna dos bares voltados para a calçada, desde que não haja o bloqueio ali do espaço público, das ruas, das calçadas. Pelas redes sociais, a falta desses telões causou reclamação de alguns torcedores que foram na região para assistir o Jogo do Brasil, agora no último sábado. O Guilherme Camargo, gerente comercial do grupo Obara, responsável por 4 casas ali na rua Aspicuelta, afirma que a orientação foi reforçada pelos fiscais bem na hora da partida.
2: Está funcionando no formato que a gente pode transmitir os jogos com os telões e tudo mais, com áudio, mas as frentes de todas as casas que fazem a transmissão tem que estar tampadas, justamente para preservar aí essa aglomeração na rua, para não travar tudo e etc. Então, durante o horário dos jogos, a gente pode transmitir, mas para quem está dentro do estabelecimento, para quem está fora, a gente tem que tampar as fachadas, as frentes.
1: Bom, antes do início da Copa do Mundo, a Prefeitura realizou uma reunião com moradores, comerciantes e agentes de segurança para tratar da organização nos dias dos jogos. De acordo com a administração regional, não houve manifestação de interesse dos comerciantes locais para a instalação dos telões na via. A Associação Brasileira de Bares e Restaurantes também lançou uma cartilha com orientações jurídicas para ajudar os empreendedores a aproveitar o evento sem infringir essas regras. A Brasil reforça que bares evitem os telões para não gerar essas aglomerações que a gente disse e também destaca que é proibido cobrar ingresso para assistir o jogo dentro do bar. Também não são permitidas decorações, promoções ou pratos que tenham referência direta à FIFA. O diretor da Brasil em São Paulo, Pedro Facchini, explicou que os bares podem ser acionados na justiça em caso de descumprimento.
3: Não é uma multa estabelecida porque não é uma proibição pública. É uma questão de empresa contra empresa. Não é que a prefeitura vai cobrar porque ele está usando a marca FIFA. O que acontece é que a FIFA pode cobrar e aí vai ser uma guerra jurídica. A FIFA pode processar esse proprietário, esse bar, na verdade, né, por uso indevido da marca e cobrar por isso.
1: A Brasil recomendou ainda que os bares não desliguem ou deixem no mudo os televisores durante o intervalo das partidas. Então, novas regras aí que os bares têm que se adaptar agora na Copa do Mundo, viu, Débora?
0: Obrigada, Lucas Taveira, pelas informações. Então é isso, dá pra você ir pra Vila Madalena, pra assistir aos jogos, mas sem ocupar a calçada e assim atrapalhar a circulação das pessoas. Isso não vale só pra dia de Copa do Mundo, não, dia de jogo, né, gente? Vale pra qualquer situação. E muitas vezes as calçadas acabam sendo ocupadas pelas pessoas que estão nos bares e dificultam a circulação do pedestre, da pessoa que tá com um carrinho de bebê, do cadeirante. Isso não pode, né? E a gente sabe que não tem fiscal suficiente na cidade de São Paulo para fiscalizar e punir, no caso, os bares que permitem que os frequentadores ocupem a calçada sem distinção, impedindo a circulação do pedestre. Dá para todo mundo conviver bem. Bar, quem vai no bar, quem mora no bairro. É só se organizar que todo mundo convive bem.
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0: Cassiano fala sobre os impactos da falta de chuva no preço do etanol.
6: Boa noite, Carol. Boa noite, Débora e ouvintes. As chuvas registradas nas regiões produtoras de cana-de-açúcar de São Paulo nos últimos dias interromperam pontualmente a moagem e reduziram a oferta de etanol no mercado. Com isso, os preços do biocombustível tiveram uma leve alta, segundo o levantamento do CEPEA, o Centro de Estudos Avançados em Economia Aplicada da USP. Entre os dias 8 e 14 de junho, agora, o etanol hidratado, que é aquele usado diretamente nas bombas de postos de gasolina, teve aumento de 0,5%. 0,37% na semana e o etanol anidro, que é misturado à gasolina, teve uma alta de 0,70%. Além disso, a confirmação do fenômeno El Niño pela Agência Climática dos Estados Unidos tende a ampliar os riscos sobre a produção de cana-de-açúcar em regiões produtoras de países importantes para o quadro de oferta mundial, como é o caso de Índia, Tailândia e até partes do Brasil. No caso do Centro-Sul brasileiro, região que concentra as lavouras de cana e, portanto, de produção de açúcar e etanol no país, a expectativa é de aumento das chuvas, o que pode dificultar a colheita e o processamento de cana nas próximas semanas. No mercado de açúcar, os preços vinham em queda diante da oferta abundante no início da safra 2026-2027, mas reagiram no início dessa semana, já mostrando aí um sinal de reação a possíveis problemas na safra. Outras informações estão no site globorural.com.br. Até mais.
0: Fique com o noticiário da sua região.

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1: Matheus Leite tem mais informações sobre um desabamento no Jardim Brasilândia. Oi, Matheus, o que aconteceu?
2: Oi, Débora. Foi um desabamento de duas edificações, segundo a Defesa Civil do Estado, que aconteceu numa área de obras ali. E agora uma equipe técnica da Prefeitura de São Paulo avalia esse local, como você disse, no Jardim Brasilândia, na zona norte da capital paulista. O caso aconteceu na madrugada desta terça-feira, na rua Ovídio José Antônio Santana, número 30. Uma mulher de 61 anos ficou ferida. E aí, por causa desse desabamento, também foram afetados imóveis vizinhos, entre eles residências e um estabelecimento comercial. O Corpo de Bombeiros foi acionado por volta das 13h15 da manhã para atender essa ocorrência. 6 viaturas foram enviadas ao local. Após o resgate, os bombeiros realizaram os procedimentos de segurança na área e informaram que o local foi deixado em condições seguras. A Coordenadoria Municipal de Proteção e Defesa Civil determinou a interdição total dos imóveis atingidos e essa área permanece reservada para o trabalho da perícia. Segundo a Prefeitura de São Paulo, após a análise das equipes técnicas que acontecem no local, medidas administrativas cabíveis serão adotadas. Débora.
1: Obrigada pelas informações, Matheus.

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1: Então agora no sistema Anchieta Imigrantes, começando pela Rodovia dos Imigrantes, que tem lentidão para quem vai em direção ao litoral do estado de São Paulo. Por excesso de veículos, o motorista enfrenta dificuldade agora do quilômetro 67 até o 70. Já na Rodovia Anchieta, tem lentidão nos dois sentidos. Para quem vai no sentido do litoral, o trânsito é lento agora do quilômetro 39 até o 40. Já no sentido da cidade de São Paulo, são dois trechos de trânsito mais intenso, um que vai do quilômetro 64 até o 61 e outro que vai do quilômetro 20 até o quilômetro 17. Também tem lentidão neste momento na rodovia Ayrton Senna para o motorista que vai no sentido do interior do estado de São Paulo, do quilômetro 20 até o quilômetro 28, também por excesso de veículos naquele trecho. Destaco ainda a situação agora no sistema Castelo Raposo. Para quem vai pela pista expressa da rodovia Castelo Branco em direção ao interior, tem lentidão do quilômetro 24 até o 27. Já na pista marginal da rodovia Castelo Branco, mas aí no sentido da capital paulista, o trânsito é intenso agora do quilômetro 22 até o quilômetro 20 e, no sentido do interior, ainda na marginal do Castelo Branco, do quilômetro 24 ao quilômetro 26, também tem lentidão. Destaco ainda a rodovia Raposo Tavares agora, que tem dificuldade para o motorista que vai nos dois sentidos. Tem um longo trecho de trânsito lento agora em direção ao interior do estado de São Paulo, que começa na altura do quilômetro 11 e a situação só melhora para o motorista depois da passagem pelo quilômetro 34, já no sentido da capital paulista. Ainda na Raposo Tavares, o trânsito é lento agora do quilômetro 27 até a passagem pelo quilômetro 25.
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4: E depois da morte da jovem Maria Eduarda Rodrigues de Freitas, depois um salto de rope jump no interior de São Paulo, voltou à tona aqui na capital a discussão sobre a prática de esportes radicais em pontes e viadutos. Tem um ponto aqui da cidade, o viaduto Sumaré, na Zona Oeste, onde é bem comum a gente ver saltos durante a semana. Só que essa atividade é proibida pela prefeitura. Mesmo assim, as empresas seguem anunciando eventos no local pela internet com ingressos a partir de R$ 89,00. Essa prática foi proibida pela Prefeitura de São Paulo em agosto de 2005 e continua acontecendo, ou seja, falta fiscalização.

0: gente. O Vozinha ficou muito famoso. Vozinha é o goleiro de Cabo Verde que fechou o gol no jogo contra a Espanha, uma das seleções favoritas da Copa. O jogo terminou em 0-0. E aí ele tinha 40 e poucos mil seguidores antes do jogo. Terminou o jogo com 1 milhão de seguidores no Instagram. E agora, sabe quantos seguidores ele tem? Mais de 10 milhões de seguidores. Ivete Sangalo tá seguindo Vozinha, não é, Luiz Felipe Figliage?
1: Tá, Débora, boa noite aos ouvintes, boa noite, Carol. E o Vozinha, desde a última segunda-feira, ele virou assunto ao brilhar no histórico empate aí de Cabo Verde contra a Espanha no jogo pela primeira fase da Copa do Mundo. O jogador de 40 anos ganhou o prêmio de melhor jogador da partida, inclusive uma legião de seguidores nas redes sociais, aí como a gente já falou, e o carinho dos brasileiros, entre eles a Ivete Sangalo, Débora. O goleiro segurou a seleção da Espanha e também se disse ser fã da cantora baiana. Ao saber da informação, Ivete gravou um vídeo para elogiar o atleta destaque na Copa do Mundo e fazer um convite especial para ele.
2: Estou aqui impactada com a mensagem de Vozinha, que é um grande fã, esse goleiraço. Tô deixando aqui um beijo muito carinhoso para esse atleta que está nos dando muito orgulho. Cabo Verde está em festa, que é um país que eu tenho um carinho muito especial, uma admiração grande. Então, Vozinha, arrasou, fecha esse gol, vamos com tudo. Um beijo também, sou sua fã, viu? Quero lhe ver um show meu, pra gente voltar pra quebrar juntos. Um beijo, querido.
1: E o melhor, Débora, a relação de Vozinha com o Brasil vai além da Ivete, tá? E começa pelo nome. Ele foi batizado em homenagem ao ex-lateral Josimar, que se destacou na Copa de 1986 com a seleção brasileira. Em entrevista à ESPN, o goleiro revelou que é um grande fã da cultura brasileira, especialmente da cantora baiana. Aos 40 anos, Vozinha defendeu o Chaves da segunda divisão de Portugal até o fim da temporada. Foram 2 anos no clube português e no começo deste mês ele se despediu. O experiente goleiro não anunciou, no entanto, qual que vai ser o próximo time que ele vai defender ali a camisa. Importante a gente dizer também que Cabo Verde está no Grupo H da Copa do Mundo e o próximo compromisso da seleção cabo-verdiana será no domingo às 19h contra o Uruguai em Miami. A gente não sabe se vai ser com o som da Ivete ou se ele vai continuar aí fazendo boas defesas, né? A gente vai aguardar, vamos ver.
0: Não, esperamos boas defesas, claro. Obrigada, viu? Luiz Fernando Figliage, não Luiz Felipe. Eu fiquei tão emocionada por causa de Vozinha e até seu nome. Vozinha, mais um ícone, mais um ídolo cabo-verdiano. Nós que aqui também amamos muito a cultura cabo-verdiana, né? Somos muito fãs de Mayra Andrade, Cesária Évora e outros tantos artistas. Agora temos Vozinha no nosso coração, né, Carol? Mandando pra ele um CPF pelo correio.
3: Bom, demais. E o nome dele é em homenagem a um ex-jogador do Botafogo. Então, relações com o Brasil desde sempre. O Brasil descobriu o Vozinha agora, mas a família do Vozinha já conhecia o Brasil desde sempre.
0: Vem, Vozinha, você é nosso. Fique com o noticiário local.

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1: O relatório elaborado pelo Departamento Técnico da FAESP, com base em dados da Conab, aponta que a safra de cana-de-açúcar de 2025, encerrada no início deste ano, registrou produção de 673 milhões de toneladas. O volume ficou ligeiramente abaixo do ciclo anterior. Mesmo com a ampliação da área colhida, a produtividade foi afetada por condições climáticas adversas, com impacto no rendimento industrial. Ainda assim, São Paulo manteve a liderança nacional, com colheita de quase 348 milhões de toneladas. A produção de etanol apresentou crescimento impulsionado pelo avanço do etanol de milho, que alcançou o nível recorde. Já o levantamento indica ajustes no setor, com reflexos na oferta de derivados e no comportamento do mercado.
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2: 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Eu, Leandro Gouveia, te conto que o deputado cassado Eduardo Bolsonaro foi condenado a 4 anos de prisão por coação no processo da trama golpista.
3: Não é função de deputado federal brasileiro fazer lobby no exterior contra o próprio país.
2: O ministro Alexandre de Moraes pediu explicações a Jair Bolsonaro sobre a arma dele apreendida numa blitz. A Polícia Federal aponta que Daniel Vorcaro, do Banco Master, pagou um hotel de luxo ao presidente da Câmara, Hugo Mota, além de viagens e mesada ao senador Ciro Nogueira. O STF manteve as prisões do pai e do primo de Vorcaro. E o atacante Kylian Mbappé marcou 2 gols pela França contra Senegal e passou Pelé e Messi entre os maiores artilheiros das Copas.

0: Matheus Leite tem mais informações sobre um caso de tráfico de drogas, prisões, na Vila Olímpia. Oi, Matheus.
1: Oi, Débora. A polícia prendeu um homem e uma mulher em flagrante por tráfico de drogas num condomínio na Vila Olímpia, bairro Nobre, da zona sul da capital paulista. As prisões ocorreram durante uma operação. Os agentes tinham saído às ruas para cumprir mandados de busca e apreensão na rua Coliseu. Os policiais também apreenderam porções de cocaína e maconha, um caderno com anotações, R$ 230,00 em espécie e dois celulares. A ação foi resultado de um monitoramento prévio. Imagens registradas pela Polícia Civil mostraram pessoas formando fila em frente à grade que separa o condomínio da calçada, lá na rua Coliseu, em plena luz do dia. A procura pelas drogas era grande na região, como explicou à TV Globo o delegado responsável pelas investigações, Rodrigo Costa.
2: Então o inquérito está bem robusto, tem bastante indício de autoria e materialidade ali com a filmagem. A gente verificou ali que há uma alta demanda por procura de drogas da região dos bairros nobres ali, que acabam buscando aquele local para obter as drogas, dentro elas maconha e cocaína.
1: A operação foi realizada pela Polícia Civil em parceria com a Guarda Civil Metropolitana da capital paulista. Débora.
0: Obrigada, Matheus, pelas informações.
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0: CBN. 16 graus em São Paulo, sensação térmica de 14 graus, ao que parece a garoa já passou. Na região metropolitana, só que a temperatura cai mais, viu? Vai chegar aos 12 graus durante a madrugada e assim amanheceremos nesta quarta-feira com 12 graus. Mas amanhã não tem previsão de chuvisco, o sol deve aparecer entre nuvens e nessa quarta-feira a máxima chega aos 19 graus em São Paulo.

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1: Débora, antes da gente encerrar, atualizar a situação da eleição no Peru, tá aquela confusão, né? Ninguém sabe quem vai ganhar a eleição e o partido do candidato Roberto Sanches disse que não vai respeitar o resultado final das eleições presidenciais por falta de transparência. Com 99% das urnas apuradas, Sanches está atrás na contagem de votos contra a adversária Keiko Fujimori por uma diferença de cerca de 35 mil votos, 0,2 ponto percentual. O órgão eleitoral do país ainda não declarou um vencedor oficialmente. A sigla, então, o partido, né, o Juntos pelo Peru, convocou uma manifestação em Lima para a próxima quarta-feira, planeja outros atos ao longo da semana e está dizendo aí que não vai reconhecer o resultado da eleição.
2: E assim a gente se despede do nosso ouvinte. Amanhã tem mais Ponto Final, amanhã um pouquinho mais tarde também, a partir das 7h15, por causa da transmissão dos Jogos da Copa. Beijo, Carol, até.
1: Um beijo, Débora, para você e para os ouvintes. Até amanhã.
2: Produção foi de Wender Starles, trabalhos técnicos Henrique Dias. Muito obrigada pela companhia. Tenha uma ótima noite. Até amanhã.

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0: Terça-feira, 16 de junho de 2026. A Polícia Federal afirmou que o ex-banqueiro Daniel Vorcaro mantinha uma relação instrumental com o senador Ciro Nogueira do Progressistas, com o propósito de influenciar o Congresso em favor do Banco Master. Investigações apontam que Nogueira recebeu vantagens, como viagens pagas a destinos como Paris e Nova York. Entre as vantagens econômicas indevidas citadas pela PF estão a participação de uma empresa por um valor abaixo do mercado, a identificação de pagamentos mensais de R$300 mil e o uso de um imóvel do banqueiro como se fosse do próprio senador. Imagens de Vorcaro e Nogueira foram anexadas ao inquérito do Supremo Tribunal Federal. O incêndio atingiu o prédio onde funciona o restaurante Café Lamas, no Flamengo, zona sul do Rio de Janeiro. Ainda não há informações a respeito da causa do incidente, nem de feridos. O estabelecimento é um dos mais tradicionais da capital fluminense, o mais antigo em funcionamento contínuo no Brasil. Forças armadas israelenses afirmaram terem realizado ataques no sul do Líbano após interceptarem foguetes disparados pelo Hezbollah contra tropas de Israel na região. A ação ocorre mesmo em meio a um acordo entre Estados Unidos e Irã, que inclui o fim da guerra entre Tel Aviv e Beirute. Agências de notícias libanesas reportaram 4 mortes nos ataques. No horário de Brasília, 8:01.
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1: Muito boa noite a você, amigo e amiga, ouvintes aqui do Quatro em Campo. Sejam todos muito bem-vindos. Vamos juntos até as 9 horas da noite. Muito obrigado a você que se liga no nosso podcast. Você que acompanha o programa nas mais diversas plataformas digitais. Hoje, dia 16 de junho.
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1: Com Rafael Prates. Fala, Prates, boa noite.
2: Alô, Éboli, boa noite, ouvintes da CBN.
1: Gabriel Dudziak, tudo bem, Dudes? Boa noite.
3: Tudo bem, Éboli, boa noite.
1: E Rodrigo Bittar, fala, Bittar, boa noite.
4: Tudo bem, Éboli, boa noite pra você e pra quem tá ligado com a gente.
1: Ramon Lemes, meu amigo.
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1: É Copa do Mundo, né? Jogo pra tudo quanto é lado, os gols saindo. Já tivemos a estreia do Brasil e vamos caminhar agora para o segundo jogo da seleção brasileira. Brasil e Haiti, a gente vai falar muito sobre isso. Aliás, já desde o início do programa, né? Já vamos fazer a conexão aqui com o Leonardo Dai. Deixa eu ver se o Léo tá ok aqui. Pra gente já chamar o Leonardo Dai, já tá ok. Leonardo Dai já tá ok. Ele tá nos Estados Unidos, ele tá por todos os cantos nos Estados Unidos. E já tá preparando a mala pra Filadélfia, onde vai ser o jogo do Brasil. É, já conhece cada cantinho da Times Square. Conhece os atalhos também do CT, o Centro de Treinamento da Seleção Brasileira, que hoje ficou fechadinho, ninguém viu nada, mas já sabemos que o Neymar teve o primeiro contato com a bola. Nossa, que notícia fantástica. O Neymar já teve o primeiro contato com a bola. Muito bem. Leonardo Dai, aquela vinhetinha do Léo, vai. Isso. Diretamente dos Estados Unidos. Fala, Léo, tudo bem, amigo? Boa noite.
5: Tudo bem, Éboli? Boa noite. Eu tô achando que eu tô na Sibéria, na verdade, que eu vou te contar uma coisa. O ar-condicionado aqui do MetLife Stadium, depois de França 3, Senegal 1, nossa senhora.
6: Ô, louco.
5: Tá uma coisa de louco isso aqui.
1: O ar-condicionado entrou, o ar frio invadiu o primeiro tempo, pra deixar aquele primeiro tempo tão gelado, tão frio, onde nada aconteceu, e já no segundo tempo a temperatura esquentou, né?
5: Esquentou, e olha que hoje já estava menos quente do que no dia do jogo do Brasil, né? Mas os jogadores pareciam que estavam sentindo mais, né, o calor do que no jogo do Brasil contra o Marrocos. Mas segundo tempo, quando a França liga, é ruim de segurar, né, Éboli?
1: É verdade, Senegal já sabe muito bem como é que a coisa funciona, né? Quando a França acelerou no segundo tempo, a gente vai falar mais sobre essa estreia da França, né? Porque França, Espanha, né? Considerados assim as principais forças, a Espanha não foi nada bem na estreia, ficou no 0-0, a primeira grande zebra da Copa, acho que foi esse 0-0 Espanha e Cabo Verde, com uma grande atuação lá do Vozinha, né? Goleiro do Cabo Verde, mas um ataque contra a defesa que a Espanha não conseguiu tirar o zero do placar. E vamos falar muito também sobre essa estreia da França com 2 gols de Mbappé. Por falar em 2 gols, ó, o homem tá fazendo a primeira Copa dele, né? E já fez 2 gols também. O Haaland faz os 2 gols na Noruega. O jogo tá no intervalo. O jogo tá no segundo tempo, né? Na verdade, né?
2: Intervalo.
5: Aqui não
2: intervalo,
5: começou ainda o segundo tempo.
1: Não, intervalo. Tá no intervalo aí. Isso. Então, Noruega 2, Iraque 1. 2 gols do Haaland. Primeira Copa do Haaland, já tá lá, ó, balançando a rede 2 vezes, já brigando pela artilharia. Mbappé fez 2 gols hoje. Daqui a pouco a gente fala sobre tudo isso. Mas o assunto de agora é a seleção brasileira. Me diga o que você não viu, Leonardo Dalla.
5: Não vi nada hoje, né? Porque o treino foi... existe agora o treino fechado e o treino mais fechado ainda, né? Porque geralmente a gente vê 15 minutinhos, hoje nem 15 minutinhos. É o seguinte, a FIFA autoriza as seleções a fecharem um treino, fechar completamente um treino para a imprensa antes de cada jogo. Não significa que você precisa fechar um treino, né? Você pode liberar, mas a CBF resolveu fazer valer esse expediente que o regulamento, né, que os contratos autorizam, e fechar os trabalhos. Ontem a gente já tinha tido um movimento de menos contato com a imprensa, que tinha sido a ausência de uma entrevista coletiva, né? Hoje a gente teve entrevista com o Douglas Santos, que a gente vai ouvir já, mas não teve a possibilidade de ver o treino. O que a gente sabe é que o Neymar, né, voltou a treinar com bola no gramado ali, mas ainda exercícios muito leves, né? O Neymar que hoje completa exatamente 30 dias lesionado, 30 dias desde o dia 17 de maio, véspera da convocação, quando ele foi foi aquela confusão da substituição contra o Coritiba lá e tal, já faz 30 dias. E gosto sempre de lembrar que o Cuca, 3 dias depois daquilo, falou que se quisesse, o Santos poderia contar com ele na Sul-Americana no dia 26 de maio. Hoje é dia 16 de junho e o Neymar voltou a treinar no campo hoje. Então, contra o Haiti, sem chance, contra a Escócia, quem sabe. É, além disso, Rafinha, Bruno Guimarães e Gabriel Magalhães, que tinham sido, não desfalques, mas tinham sido poupados, né, no treino de ontem por controle de carga, os três treinaram normalmente hoje, devem ir para o jogo sem problemas na sexta-feira contra a seleção do Haiti. Éboli.
1: Maravilha, Léo. E o Douglas Santos hoje conversou com a imprensa, né? A gente daqui a pouquinho vai ouvir o Douglas Santos. É sobre o Haiti, né, que ele falou, nosso próximo adversário, mas já quero uma primeira opinião de vocês, Dudes, Prats e Bitar. O que que vocês, assim, gostariam de ver de mudanças na seleção brasileira, alterações na seleção para esse segundo jogo contra o Haiti? Começo contigo, Dudes.
3: Eu acho que o Ibanez foi muito mal no primeiro jogo, não sei se iria melhor num segundo. Poderia entrar o Danilo, mas acho que não é tanto sobre peças assim, sabe? É, e na frente poderia entrar o Matheus Cunha na vaga do Igor Thiago, mas repito, não é tanto sobre peças, é sobre funcionamento coletivo. Para mim, o Brasil, ao não funcionar coletivamente diante de Marrocos, teve que recorrer ao banco de reservas para colocar jogadores capazes de desempenhar um pouco melhor do que aqueles que iniciaram. Não é necessariamente verdadeira, né, a afirmação de que um Fabinho começando no lugar do Casemiro, o Danilo na vaga do Ibanez, o Matheus Cunha na vaga do Igor Thiago, não necessariamente isso vai transformar a seleção brasileira num grande time diante do Haiti. Eu acho que não é por aí. Acho que as questões são mais de jogo coletivo e eu espero que essas tenham sido trabalhadas aí nesses treinos que não são abertos à imprensa.
1: É, até porque o Haiti também é um nível de exigência bem menor, né? Pode ser aquele jogo pegadinha, né? Tem que saber avaliar muito bem todos os movimentos que serão feitos contra o Haiti, não desmerecendo qualquer tipo de sucesso, mas colocando na medida certa, na proporção exata, levando em consideração a fragilidade que é enorme do adversário, o Haiti, que começou lá, deu um trabalho para a Escócia, perdeu por 1-0, mas para mim, eu não estou preparado para sentir medo do Haiti. Não. Mas daqui a pouquinho a gente vai ouvir. Eu não. É? Eu não estou, não.
6: Tem certeza?
1: Não tô, não. Absoluta certeza.
6: É,
1: aí é problema da seleção. Tá, eu não estou preparado.
6: Você está contando muita vantagem para quem ofereceu pouco, te deu pouco até agora, hein, Éboli?
1: Me deu pouco, mas acho que o... Ah, não, Prats, não tô preparado, não. Fala aí, o que você gostaria de ver? Quais mudanças você gostaria de ver na seleção nesse próximo jogo?
6: Eu, Prats, corroboro com o Gabriel Dudziak em relação à parte coletiva da seleção brasileira. Mais que trocar jogador ou jogadores, é preciso que a seleção brasileira tenha, coletivamente, um outro tipo de resposta sexta-feira contra o Haiti. É um jogo de outra exigência, é verdade. Uma seleção que deve marcar mais atrás. O Brasil vai ter de procurar encontrar espaço contra uma seleção que vai se posicionar em algum momento com dos 10 jogadores de linha, talvez com 8, com 9, do meio para trás. Agora, é um desafio do Brasil isso daí também, né? Então, talvez imaginando, como o Ancelotti está falando muito de preparar jogo a jogo, e o primeiro jogo, o Brasil teve muita dificuldade para jogar contra o Marrocos, quando o Marrocos teve a bola. Pode ser um jogo, talvez, para ter um marcador a menos e um meio-campista a mais, ou um atacante a mais, alguém para tentar abrir um pouquinho a defesa do Haiti, abrir um pouquinho o campo para a seleção brasileira. Mas além de trocar, ou muito mais que trocar jogadores, é preciso coletivamente uma seleção que funcione melhor. Uma seleção que dê algum tipo de resposta de caminho que... Não, talvez seja esse caminho aqui a ser seguido. Porque pela estreia não teve caminho nenhum a ser seguido. Não sei se na sexta-feira vai ter. Eu no seu lugar, Éboli, ficaria mais precavido, hein, Éboli?
1: Ah, não, esse é problema da seleção. Eu não tô preparado, não. Para ter medo do Haiti, não tô. Não vai rolar. Agora, é aquela história. A gente viu Espanha e Cabo Verde... também uma diferença enorme, 27 finalizações da Espanha, 7 apenas no gol, houve lá o bom trabalho do Vozinha lá, foi o personagem do jogo, talvez um dos grandes personagens até agora dessa primeira semana de Copa do Mundo, mas de 27 finalizações, 7 no gol, 20 para fora, então faltou pontaria também a fúria, né, a poderosa seleção espanhola. Numa combinação terrível como essa, pode dar zebra? Pode não sair do lugar e ficar no 0-0? Pode. Mas aí é problema da seleção. Eu acho que as realidades são muito distintas. Muito distintas Talvez a maior diferença entre seleções, a gente vai ver como foi a Alemanha e Curaçao. Para mim é uma diferença, talvez, é semelhante, né? É o que a gente vai ter no Brasil e Haiti. Mas isso aí é a minha visão e a seleção que se vire com isso. Ô Bitar, e você? O que você espera ver de diferente?
4: Eu acho que é isso, Ébole. A questão que os companheiros falaram, né? A questão coletiva da seleção brasileira e também, para mim, uma questão de atitude, né? Achei que faltou uma atitude melhor, como encarar o jogo. O Brasil muito perdido defensivamente, né? Ficou fazendo movimentos errados, né? Quando tomava contragolpes ou principalmente, né? Quando viu o adversário ficar muito mais com a bola. Eu espero ver mais o Brasil propondo o jogo, e aí é um jogo que a gente não consegue imaginar um outro cenário, né? Tendo dificuldade ou não para fazer os gols, eu acho que o Brasil vai dominar a partida. Agora, como o Prats destacou, foi uma ótima partida, não foi boa não, foi ótima partida que a equipe do Haiti fez contra a Escócia. Poderia ter saído com um empate ou numa dessa até com uma vitória, dependendo de como for. Eles têm um centroavante que é o Pierrot, que é um camisa 9, que vai segurar os zagueiros da seleção brasileira, e a ver como for, ele não é devagar não, ele é um atacante que tem uma certa velocidade. Então o Brasil tem que tomar cuidado com esses passes aí em profundidade, porque numa dessa pode se complicar. Com relação a peças aí, para possíveis mudanças, né? Assim como o Dudziak, eu acho que o Ibanez foi mal, muito mal no primeiro tempo, e o Danilo não comprometeu na segunda etapa. Então acho que pela experiência pode pintar já essa mudança, e querendo ou não, como o Danilo foi convocado como lateral, pelo menos seria o único lateral que o Brasil teria, então deveria ser ele mesmo, sem o Wesley, desde que o Wesley foi cortado, né? E no ataque, como centroavante, eu não sei não se não vai sobrar pro Igor Thiago, viu, Éboli? Não é questão de, da pressão popular pelo Endrick e tudo mais. Eu acho que o Endrick mereceria uma oportunidade. Dito isso, pensando em como foi essa reta final de ciclo, né? Principalmente essa reta final de preparação desse um ano do Ancelotti, eu acho que não seria o Endrick a assumir essa responsabilidade agora. Seria o Matheus Cunha a ganhar o lugar. Como o Igor Thiago não foi bem contra o Egito e também perdeu um gol muito claro, né? Furou uma cabeçada na estreia da Copa do Mundo contra Marrocos, numa dessa pode sobrar para ele. Então, para mim, seriam duas possíveis mudanças para a seleção brasileira para sexta-feira.
1: Eu acho que ele vai com o Danilo, acho que ele vai com o Matheus Cunha e acabou por aí. Eu iria, acho que o Danilo ok. Tem uma explicação óbvia aí pro Danilo na direita. Eu iria com o Endrick na frente e faria um meio de campo diferente. Até porque eu acho que o Casemiro vai ser mais importante no jogo contra a Escócia do que nesse jogo contra o Haiti.
4: E não pode ficar fora também, né?
1: E tem o cartão amarelo, né? Ele tem o cartão amarelo, não pode tomar um cartão amarelo. O
4: histórico contra... é grande, né?
1: Então, jogo contra a Escócia é um jogo de mais força física, mais coisa diária. Então ele é bom nessa parte de presença diária, tanto na defesa quanto no ataque. Eu optaria por um meio de campo mais leve. Eu faria um Bruno Guimarães, Danilo Santos e Paquetá. Eu faria esse meio de campo para o jogo de amanhã. Acho que se encaixa mais com o que pode apresentar a partida. Acho que ele não vai fazer isso, mas é o que eu faria. Léo, o Douglas Santos, ele conversou hoje com vocês, né? E falou sobre o Haiti, certamente, né? Cadê o Léo?
7: Sim, falou sobre esse jogo de sexta-feira e para contextualizar já a resposta do Douglas Santos, a pergunta foi a seguinte: o Brasil empatou com o Marrocos, então existe uma chance, que não é pequena, de o grupo acabar decidido no saldo de gols, em termos de classificação em primeiro lugar, né? Se o Marrocos e o Brasil vencerem os seus jogos contra Haiti e Escócia. Jogo contra o Haiti, então, é para sair fazendo um gol atrás do outro, para fazer saldo? E aí, nesse contexto dessa pergunta, o Douglas Santos falou isso aqui.
8: A gente está falando de uma seleção do Haiti, mas que é uma seleção muito forte fisicamente, que tem uma intensidade que a gente, pelo menos eu pude ver no jogo que eles fizeram contra a Escócia, que tem se mostrado uma seleção muito qualificada. Então, será um jogo muito difícil, que no qual a gente tem que... O primeiro pensamento é pensar em vencer, porque não podemos ter a soberba de falar que é o Haiti e que a gente vai golear. Então, temos que ter os pés no chão, a humildade e saber que os três pontos é o mais importante nesse momento.
1: Discurso padrão, né, Léo? Protocolar. Eu só acho que...
7: Depois não digam que ele não avisou, viu?
1: Mas assim, Léo, pensar em goleada tá dentro de um planejamento. Pode ser uma necessidade para a seleção brasileira. Não é você... desmerecer o adversário. É, isso está dentro de uma
7: estratégia. Eu acho isso também. Eu acho, não, o que eu acho é o seguinte, eu acho que depois do empate do Brasil com o Marrocos, se a gente decidir que é importante se classificar em primeiro lugar, né, se a gente decidir que faz diferença, porque se a gente decidir que não faz diferença, aí não, mas assim, se a gente pensar que tem que ser um objetivo se classificar em primeiro, fazer muitos gols no Haiti passou a ser algo que faz parte desse jogo, porque na última rodada o Brasil pega a Escócia e o Marrocos pega o Haiti. Então, assim, o Marrocos vai saber quantos gols ele vai ter que fazer para passar o Brasil de acordo com o número de gols que o Brasil tiver. Então, o Brasil tem que fazer o máximo de gols que puder no Haiti. Então, eu acho que esse tema ele faz parte, sim, porque existe uma discrepância técnica entre os times e existe uma necessidade de fazer um saldo de gols bom para a última rodada, quando o Brasil tem um jogo em que vai ser mais difícil fazer saldo, porque a Escócia tem mais potencial, inclusive defensivo, né, para jogar contra a seleção brasileira.
1: É isso. Léo, amigo, como é que tá a tua programação? Você vai quando pra Filadélfia?
7: Amanhã de manhã. Amanhã de manhã eu vou pra Filadélfia. Amanhã no 4 em Campo já falo com vocês direto da terra do segundo jogo do Brasil na Copa de 2026.
1: A terra de Rock Balboa. Tá preparado pra luta, Léo? Vai fundo, hein?
7: Nunca, né? Mas vamos lá.
6: E o Leonardo Dai, viu, Éboli? Tá muito bem em palpites de jogos da seleção brasileira. Em outros ele tá errando tudo. Agora no Brasil... Ele tá tomando conta, porque ele fala que vai acontecer, não, vai ser, ó, vai ser 1-1 e o Brasil vai se dar por satisfeito, vai ser 1-1 só vai dar Marrocos, ele acerta.
7: Eu tenho uma participação fantasma no bolão da firma aí. Eu não tô mal não, viu? Eu já cravei 4 resultados nessa Copa, viu?
6: É, não tá mal, mas não tá bem também, viu, Dai? Já procurei informação aqui. Tem uns 5 na sua frente.
7: E precisa melhorar aqui. Tem, inclusive Vera Magalhães, que vem antes da gente aí no ponto final. Mas o importante é que classifica muita gente para a segunda fase. Pelo menos como melhor terceiro colocado eu classifico, entendeu?
1: É isso aí. A primeira fase é a fase das zebras já. Fica tranquilo, é a fase das zebras, isso, isso aquelas aí. Coisas. É, então deixa quieto. Valeu, Léo, abraço, bom trabalho, amigo. Valeu.
7: Valeu, até mais.
1: Aqui, pra gente arredondar o assunto seleção brasileira, amanhã vamos falar mais de seleção, hoje também temos que falar da estreia da França, hoje tem estreia da Argentina, né? Ontem foi o dia dos empates, né? Algumas zebras já passeando por aí na Copa do Mundo, falamos da Espanha com Cabo Verde, teve o sofrimento que foi o Uruguai contra a Arábia Saudita, buscou o empate, mas foi um ataque contra a defesa impressionante também, Uruguai e a Arábia Saudita. O Iraque esboçou uma zebrinha aí contra a Noruega, o jogo tá 2-1 ainda para a Noruega, né? A Noruega segue vencendo o Iraque por 2-1, já tá no segundo tempo. Mas essa questão que eu abordei com o Léo sobre goleada, vocês acham que é soberba pensar em goleada? Falar, inclusive, abertamente sobre goleada contra o Haiti, mesmo não tendo feito uma boa estreia contra Marrocos, hein, Prates?
6: Vamos devagar, Éboli. Vamos devagar. Você considera goleada a partir de qual resultado?
1: A gente tá muito devagar já, Prato. A gente já tá muito devagar.
6: Calma, Éboli, calma. Ai, goleada, sim. Conta a vantagem, depois o que acontece? Futebol não te permite contar vantagem antes, porque se conta vantagem antes, não acontece. Aí você fica explicando aquela vantagem que você sonhou e não apareceu. Vai devagar. Preciso jogar melhor, preciso ter uma resposta coletiva mais segura, algo um pouco mais consistente na sexta-feira. O Brasil tende a ganhar o jogo, deve ganhar o jogo, né? Não sei se vai ser tão fácil assim, mas o Brasil deve fazer os 3 pontos bem mais esperados agora do que na estreia. Mas negócio de goleada, agora vai arrebentar. Não. Bem devagar, jogo a jogo, para ver se alguma coisa melhor acontece na sexta-feira, além do resultado, para a seleção começar a vislumbrar algo um pouco mais palpável, mais interessante daqui em diante na Copa do Mundo.
1: Dudes, eu falei aqui também que é lógico, tem uma obrigação do Brasil contra o Haiti, mesmo diante de uma estreia ruim, tecnicamente, da seleção brasileira. Mas é aquele jogo que eu falei que é a pegadinha, né? É meio que um campeonato estadual, né? Para time grande. Campeonato estadual para time grande. Tem obrigação de vencer, quando vence, é obrigação. Mas quando perde, crise. Eu acho que individualmente, para alguns jogadores que não foram bem contra Marrocos, se o cara repetir a atuação ruim contra o Haiti, para mim tem que ir pro final da fila. Aí não dá, tem que ter reflexo aí o senhor Carlo Ancelotti e atitude para botar alguns aí num lugar diferente na fila se não desempenhar bem contra o Haiti. Ou tô sendo muito exigente, hein, Dudes?
3: Não tá. E assim, foi meio que sobrou pra gente, vou bater nessa tecla novamente, né? Ao não ter um trabalho de verdade, né, à frente da seleção, sobrou pra gente trocar indivíduos. Não tem alternativas exatamente, ou insistências que possam ser coroadas mediante o que já aconteceu, porque poucas coisas aconteceram sob o comando do Carlo Ancelotti. São poucos jogos, são poucas vitórias, são poucos adversários de qualidade. Então, assim, o que que vai te fazer acreditar que num segundo jogo o Ibanez vai melhor? Ou que o Igor Thiago vai melhor? Eles têm aí 5 jogos, nem sei se chegam a 5 jogos com a camisa da seleção brasileira.
1: Acho que isso, o Igor Thiago é exatamente 5 jogos.
3: Uhum. Então, assim, se fosse uma coisa assim, não, o cara tem 25 jogos, fez 3 ruins... Esse do último fim de semana foi o 4º ruim. Aí você pensa, não, mas ele teve 16 bons. Não, não tem, ele tem 5. Nem tem o que acreditar. Já vai trocando toda hora para ver se uma hora acerta. Foi o que restou pra gente. E aquele alerta, né, que a gente já fazia, não sei o que vai acontecer com a seleção brasileira nessa Copa do Mundo, mas o Carlo Ancelotti já sabe o que vai acontecer com ele. Se ele quiser, ele continua empregado.
1: Você, Bitar, como é que vê essa questão da goleada contra o Haiti? Tem que estar dentro do planejamento, tem que ir com calma, como disse o Prats. E aí?
4: Eu acho que a gente tem que se readequar, Éboli, à nova realidade dessa seleção brasileira. A realidade é conquistar os 3 pontos. Não é quando vai vencer, é tem que vencer. De alguma forma, o Brasil tem que vencer esse jogo para chegar no mata-mata da competição. Se vai ser em primeiro, segundo ou terceiro. Eu acho que foi-se a época que a gente chegava com aquela confiança toda de falar assim, não, com certeza o Brasil vai estar na primeira colocação, o Brasil vai ganhar com sobras, o Haiti não é para colocar medo. Não deveria ser, né? Dentro da história, a pentacampeã que o Brasil tem, a história de estar em todas as Copas do Mundo, mas basta você olhar para o campo que você vê a desorganização tática que tem, isso se a gente sequer citar, né? A desorganização também da instituição da CBF, né? Que está se arrumando aos poucos, mas aí vem mais polêmica e tudo mais, e... Eu não acho que o Brasil, acredito que possa golear, tá? Até o meu palpite realmente, assim, pré-Copa do Mundo é que o Brasil iria golear esse jogo. Agora, pensando, refletindo com calma o que o Brasil estava entregando, o tempo que teve para treinar com o Ancelotti, a gente não viu mudança, não viu muita coisa positiva, porque foi o único tempo que ele teve realmente de treino, né? Depois daquela Copa América que o Brasil teve com o Dorival e as coisas não aconteceram, o Brasil já não teria mais aquele tempo todo para treinar, só na prévia da Copa do Mundo. Como não aconteceu com a seleção mais difícil do grupo, eu acho que também não deve acontecer assim com tantas sobras. Pode ser que o Brasil faça 4-5-0? Pode, mas não é parâmetro também para a sequência da Copa. Acho que o Brasil tem que respeitar demais, principalmente a partida que o Haiti fez contra a Escócia, foi uma partida muito competitiva, pega um adversário muito mais forte fisicamente, um adversário que é organizado, apesar da dificuldade técnica que tem. Então, assim, vamos pensar nos 3 pontos, vamos com calma, tranquilidade, se der para fazer saldo, legal, mas acho que tem que pensar primeiro na vitória.
1: Vamos fazer nosso primeiro intervalo comercial. No segundo tempo, a gente vai falar das estreias, né? Dos atuais campeão e vice do mundo, né? A Argentina, daqui a pouquinho, mais tarde, o jogo da Argentina. E a França já teve sua estreia contra a Senegal, venceu por 3-1 com Kylian Mbappé, fazendo os primeiros 2 gols dele na Copa do Mundo. E confirmando, nesse mesmo grupo da França, a Noruega segue vencendo o Iraque por 2-1, 2 gols de Haaland. Mas agora, nosso primeiro intervalo comercial.
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3: Notícias do São Paulo Futebol Clube, que segue no mercado em busca de um novo zagueiro. O São Paulo, que teve recentemente aí a perda do Arboleda, né, não vai jogar mais pelo clube, foi afastado por episódios de indisciplina, e também a perda do Matheus Dória, zagueiro que rescindiu o seu contrato com o clube depois aí de falhas seguidas em jogos do São Paulo e também da alegação de problemas pessoais, problemas ali com a família dele. Então o São Paulo precisa de um novo zagueiro, ou pelo menos pensa assim a comissão técnica liderada por Dorival Júnior. E depois de ter tentado aí o Domingos Duarte, né, o jogador português que atua no Getafe, e depois ter visto, né, essa tentativa ser frustrada, porque ele entende que deveria receber um salário maior, o São Paulo tentou um empréstimo, né, com o zagueiro Arthur Chaves, que pertence ao Hoffenheim, lá da Alemanha. O São Paulo ofereceu um vínculo de uma temporada pelo jogador de 25 anos, mas o Hoffenheim disse que quer uma compensação financeira. Essas informações foram publicadas primeiramente pelo UOL e depois foram confirmadas pelo GE. O Arthur Chaves tem contrato aí com o Hoffenheim até 2029. Na última temporada ele atuou por empréstimo no Augsburg, também da Alemanha. E se não tiver aí um aceite do clube, né, para essa contratação, São Paulo vai ter que ir atrás de mais outro nome. Lembrando que a janela de transferências abre aí no dia 20 de julho e o tricolor, que esperava trazer alguns reforços para essa sequência de temporada 2026, até aqui não conseguiu nenhum. Além dessas tentativas frustradas por zagueiros, inicialmente Domingos Duarte e num segundo momento o Arthur Chaves, São Paulo estava tentando aí contratar o Vitor Sá, mas o atacante de 32 anos do Krasnodar da Rússia ainda não deu nenhuma sinalização positiva. Havia otimismo inicialmente, mas num segundo momento o atleta acabou não concordando aí com algumas cláusulas contratuais, e por isso esse negócio no momento está travado e o São Paulo não está próximo de contratar mais o Vitor Sá. Em algum momento realmente pareceu que essa transação seria concluída, inclusive na semana passada ou há duas semanas havia uma alta expectativa em relação a isso, mas agora o negócio segue travado e precisando aí de atualizações ou de uma nova proposta do São Paulo para trazer o Vitor Sá.
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1: Terça-feira, 16 de junho de 2026, Daniel Vorcaro mandou, abre aspas, moer uma diarista de Monique Alfradique, fecha aspas. A atriz foi apontada como amante do ex-banqueiro. Nas mensagens entre Vorcaro e Luiz Mourão, conhecido como Sicário, o mineiro afirma que a funcionária de Alfradique estava ameaçando ele. Em seguida, Mourão encaminhou uma mensagem em um arquivo contendo os dados pessoais da mulher. Eles foram obtidos pela Polícia Federal. Investigadores ainda não detalharam os motivos da suposta desavença entre o ex-banqueiro e a trabalhadora de limpeza.

0: Uma adolescente de 14 anos foi encontrada morta e seminua em uma área de mata em Foz do Iguaçu, no oeste do Paraná. A Polícia Civil investiga o caso como homicídio e apura relatos de moradores que ouviram gritos de socorro na madrugada do crime. O corpo foi localizado por um morador e, até o momento, nenhum suspeito foi preso. O laudo da Polícia Científica apontou que a causa da morte foi lesão crânioencefálica. A estudante completaria 15 anos em julho. E o partido Juntos pelo Peru, do candidato Roberto Sanches, disse que não vai respeitar o resultado final das eleições presidenciais por falta de transparência. Com 99% das urnas apuradas, Sanches está atrás na contagem de votos contra a adversária Keiko Fujimori, por uma diferença de cerca de 35 mil votos, ou 0,2 ponto percentual. O órgão eleitoral do país ainda não declarou um vencedor oficialmente. No horário de Brasília, 8h33.
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0: É, hoje foi a estreia, né, da bicampeã, atual vice-campeã França, de Kylian Mbappé, que hoje fez dois gols, né? 1-0 foi gol do Mbappé, depois Barcola entrou e fez o segundo gol. Aquele sustinho nos acréscimos, o Mbappé fez o gol de Senegal e Mbappé na saída de bola. Senegal não sentiu nem o gostinho ali. É de uma reação. Na saída de bola, o Mbappé do meio da rua acertou um chutaço e fez 3-1 para a França. Tudo construído no segundo tempo. Depois de um primeiro tempo, gente, na minha opinião, sofrível. Mas foi a pior coisa que eu vi nessa Copa até agora, porque aí eu estabeleço a expectativa, né, criada em torno desse jogo. França e Senegal. França, com esse poder todo ofensivo, com Olise, com Doué, com Dembélé, que teve uma atuação discretíssima, com Mbappé, pô, não deu nenhuma finalização no primeiro tempo. Nenhuma finalização no primeiro tempo. Parecia que tinha acabado de comer uma feijoada, o time inteiro da França. Mas aí vem o segundo tempo, 3-1, numa outra rotação, belíssima partida do Olise no segundo tempo, o próprio Mbappé despertou no segundo tempo, autor de dois gols. E a França, ô Prats, larga então com essa vitória 3-1. Quais as impressões que a França te deixou nessa estreia, Prats?
3: Que a França real é a França do segundo tempo, né? França do primeiro tempo é uma França muito morosa. Senegal teve o mérito de marcar muito bem, né? Até inicialmente Senegal esboçou uma marcação mais à frente, mas Senegal se posicionou muito meio para trás no primeiro tempo e tirou os espaços da França, que, entre aspas, aceitou esse tipo de marcação de Senegal. Então ficou um jogo muito moroso, com o Senegal melhor que a França. Quem criou chances claras no primeiro tempo foi a seleção de Senegal.
0: Nossa, bola na que trafe, chance, né? Perdeu o Sarr, hein?
3: É, e o gol perdido pelo Ismaïla Sarr foi incrível, né, Bob? No último lance do primeiro tempo, da linha da pequena área, bateu por cima. É, e aí entra muito o conhecimento que tem o Deschamps com esse grupo de jogadores e como os jogadores também confiam no treinador. Deschamps, talvez, para trabalhar com esse elenco da França, que é muito talentoso, jogadores muito bons de bola em quase todas as posições, o Deschamps pode não ser um técnico que vai prezar pelo encantamento de assistir a todos os jogos, mas ele tem um tipo de não só de comando, como de visão desses jogadores, que os jogadores aceitam. Porque a França, me parece, tem um grupo de atletas que é o seguinte: eles são muito bons de bola, mas você também tem de convencê-los a fazer o que o treinador quer que ele faça. Se você não convencer, não adianta nada. Então o Deschamps tem esse convencimento muito forte, né? Os jogadores acreditam muito no treinador. E ele troca a posição de alguns atletas do meio pra frente. O Olise faz um grande segundo tempo, de camisa 10. O Dembélé vem pra direita pra jogar. e aí começa esse talento que a França tem a florar no jogo, né? A França já cria duas chances logo de cara, para no Mendy, duas grandes defesas do goleiro do Senegal. Tem um pênalti que não é marcado, e depois o árbitro, com correção para mim, não marca o pênalti com o vídeo.
0: Você achou, é?
3: É, achei. Você achou pênalti?
0: Achei muito pênalti.
3: Não, muito não, Éboli. Muito.
0: Achei porque achei que o Mané, ele dá o carrinho e ele se coloca embaixo do Mbappé. E o joelho do Mané, ele toca no pé do Mbappé. O VAR considerou pênalti, né? Assim, pelo menos não concordou com a não marcação no campo. O árbitro é que confirmou aquilo que ele viu em campo, né?
3: Foi.
0: Mas eu achei bem pênalti.
3: É, eu não achei, não. E a França seguiu melhor. E aí, o Olise encontra um grande passe pro Mbappé. O Mbappé finaliza muito bem, tira do Mendy, faz 1-0. E aí entra o Rabiot, que encontra um passe. Quando o Senegal sai, o Senegal vai se assanhar para jogar. Aquela maneira do Senegal jogar mais atrás, talvez, jogando mais em contra-ataque, roubando bola, muda, tá em desvantagem no placar. Dá o campo pra França, e a França é fatal com o Bacolá. O Mbappé faz o terceiro gol ainda. Um golaço do Mbaye. Gol do Senegal, foi um bonito gol. O drible que ele dá no Hernandes, o arremate. O Senegal fez um bom jogo no primeiro tempo e no segundo tempo sucumbiu diante de uma seleção francesa muito, muito, muito forte, que venceu 3-1 e deu um sinal bom pelo segundo tempo hoje. Pelo primeiro tempo, não.
0: Mbappé, o Dudes, ele ultrapassou o Pelé, né? O Pelé, 12 gols em Copas, Messi, 13, na lista dos artilheiros, né, da história da competição. Se igualou ao Gerd Müller, que tem 14, então agora o Mbappé está com 14 gols. E é o seguinte, o Miroslav Klose, alemão, tem 16. Aí abaixo dele, o Ronaldo Fenômeno, com 15. Ele já larga com 2 gols no primeiro jogo. Sei não, hein? Mbappé pode ter grande chance de terminar essa Copa com o maior artilheiro, né, na história das Copas do Mundo. Hoje, apareceu bem no segundo tempo. Que impressão que a França te deixou, Dudes?
4: É o primeiro tempo ruim e o segundo muito bom. Eu acho que a gente vai ter que ver jogo a jogo como é que vai ser o comportamento da França, porque não foi exatamente decepcionante o primeiro tempo. A França joga desse jeito. Ao longo aí dos últimos 8 anos, né? 8 anos, não, 10 anos com o Deschamps, a gente já viu muitos jogos que nem os do primeiro tempo. A França joga pouco, jogadores talentosos não se encontram.
0: Se finge
4: não
0: morto.
4: Tem ritmo. Não é de propósito, né? Mas tem muitos e muitos jogos que são assim. A gente vai lembrar mesmo de Copa 18, Copa 22, o tanto que Pogba e Griezmann em bola parada decidiram jogos, né, para os franceses. Então, assim, esses jogadores não estão agora. Teve que ter alguma coisa diferente no segundo tempo. E acho que foi muito o Olise, realmente, para dar essa fagulha no time, né, pegar a bola, tentar passes mais agudos, né, fazer os atacantes receberem perto do gol. O Mbappé não tinha batido nenhuma pro gol, começou a ter deslocamentos ali dentro da área, né, para receber essa bola, e finalizou muito bem em duas ocasiões, né. Então, assim, sair dessa pasmaceira costumeira, né, acho que é um desafio da França em cada jogo que ela tiver, e quando ela consegue, ela tende a ganhar.
0: Pitar, que Copa que você espera do Mbappé? Gol,
3: terceiro,
0: a galera gosta.
3: Terceiro gol da Noruega.
0: Ah,
3: Noruega,
0: vai falar aqui do
3: 3, não foi, não.
0: Ah.
3: Foi do zagueiro que eu já vou confirmar pra você.
0: Østergaard.
3: E foi de boa noite, hein? Subiu bem. O Hussein fez um gol de boa noite. Boa noite quando cumprimenta, né? A cabeçada, boa noite. Queixo no peito, queixo no ombro, enfim.
5: Eu gosto disso.
3: O Hussein fez o gol do Iraque. Quando eu era mais educado. Hussein fez o gol de cabeça pro Iraque. E o Østergaard agora fez o terceiro da Noroega. Noruega 3, Iraque 1, segundo tempo.
0: 3-1. Então a Noruega colocando ordem na casa. Voltando ao Mbappé, Bittar, que eu te perguntei. E aí, que Copa que você espera do Kylian Mbappé?
6: Acho que eu espero essa Copa que ele fez hoje no segundo tempo, viu, Éboli? É um jogador extremamente decisivo. O Mbappé, a gente tem que destacar alguns pontos, né, com relação a ele, porque recentemente saiu uma estatística aí, é muito interessante, que é uma estatística que o Mbappé é um jogador que, por ações defensivas, se a gente pegar as principais ligas do mundo, até as que não são principais, secundárias, até terciárias, ele é o jogador que tem 2 ou 3 jogadores de 20 ligas que tem menos ações defensivas que ele, ou seja, ele não marca nada. Ele não faz nada defensivamente. mas o Mbappé é o seguinte, a bola vai chegar para ele, pode ser que na primeira ele não guarde, mas na segunda ele vai guardar. E hoje ele fez dois, um golaço de fora da área, e ele tem jogadores que são bem inteligentes ao lado dele, e aí o Olise, para mim, acho que é um dos melhores jogadores aí dessa temporada, né? Harry Kane e Olise, claro que é a Copa do Mundo que vai decidir muita coisa com relação à premiação, né, da Bola de Ouro e principalmente do prêmio The Best da FIFA, mas acho que o Olise é um cracaço de bola, uma temporada incrível que ele fez pelo Bayern de Munique e ajuda demais a seleção francesa, né, tanto que não o amistoso que fez contra a Costa do Marfim, que perdeu por 2-1, mas no outro amistoso que a França fez pré-Copa do Mundo foi 3-0, 3 gols do Olise. É um jogador muito bom de bola e que pode ajudar muito o Mbappé a fazer passes como ele, a dar passes como ele deu hoje, né, deixando o Mbappé na cara do gol. O Mbappé, para mim, sai com tranquilidade dessa Copa como artilheiro. O Mbappé vai chegar na próxima Copa com um pouco mais de 30 anos, com 31 anos de idade. Acho que esse recorde aí vai ficar muito no Mbappé e ele vai esticar bastante essa corda. Claro que os recordes hoje em dia eles são mais fáceis de serem batidos porque o número de jogos está aumentando, né? Então as probabilidades e possibilidades de marcar acabam aumentando também. E o Mbappé, para mim, é um dos jogadores para a gente ficar muito de olho. Ele entra nessa Copa do Mundo para buscar artilharia. Nos últimos dois jogos de Copa do Mundo, ele fez 5 gols, 2 hoje e 3 na última final de Copa do Mundo. Então, acho que assim, é um cara que a gente tem que respeitar demais e ficar de olho no que ele pode fazer. Minha expectativa é muito grande para ele nessa Copa do Mundo.
0: Bem, nesse grupo, França, com esse placar da Noruega, França e Noruega estão rigorosamente empatadas, né? França e Noruega, o placar é o mesmo. A Noruega está aplicando 3-1, tem mais jogo ainda pela frente, tem mais uns 15 minutos ali, considerando os acréscimos ainda pela frente. Então a Noruega pode assumir a liderança do grupo se fizer mais um gol contra o Iraque. Mas nesse momento, o empate entre as duas equipes, o que mais ou menos vai, né, ao encontro daquilo que se imaginava nesse grupo, com o Senegal tentando se colocar ali nessa disputa com França e Noruega. Vamos seguir aqui acompanhando esse jogo da Noruega, 3-1 em cima do Iraque.
6: Éboli.
0: Sim, senhor.
6: Só um destaque com relação a se ficar igualado, né, no placar, é interessante a gente colocar que nesse momento a França ficaria na frente da Noruega pelo ranking da FIFA, tá? É o sexto ou sétimo critério de desempate. Se a Noruega ficar nesse placar e tomar um cartão amarelo, por exemplo, já cai por conta de um dos critérios de desempate que está acima, né, que é a questão do fair play. Então, cada cartão ele tem uma certa punição, aí depende do cartão, né? Cartão amarelo ou cartão vermelho direto, cartão vermelho de segundo cartão amarelo, ou cartão amarelo e vermelho direto, isso vai aumentando aí cada a punição, né, esse fair play da FIFA. Então, nesse momento, a França está na frente. Para a Noruega ficar à frente do placar, para ficar à frente na tabela de classificação, precisa necessariamente fazer um quarto gol.
0: Maravilha. Obrigado pela explicação, Bitar. Vamos fazer mais uma paradinha? E aí, na volta, quero saber de vocês. O que vocês esperam da estreia da atual campeã, a Argentina? É hoje? Depois do intervalo.
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0: Notícia do Santos, que decidiu cancelar a intertemporada que iria realizar em Portugal. Pois é, Santos já tinha aí tudo certo, né, para fazer essa viagem, jogar alguns amistosos em solo português, mas nesta terça-feira o Peixe decidiu cancelar essa viagem aí por Portugal. E por quê, né? Porque deve haver a antecipação de uma partida do clube pelo Campeonato Brasileiro. E isso se deve também à presença do Santos nos playoffs para as oitavas de final da Copa Sul-Americana. O Peixe tem um jogo contra a Universidade Central da Venezuela no dia 21 de julho. E nesse mesmo período vai haver a realização da 19ª rodada do Brasileirão. Por isso, tem essa possibilidade da CBF antecipar o duelo contra o Botafogo. O Santos ficaria em Portugal entre os dias 5 e 17 de julho. Lembrando, né, esse jogo da Sul-Americana, 21 de julho. E se a CBF antecipar o jogo com o Botafogo, poderia haver aí um conflito de datas e o Santos decidiu não fazer isso nesse momento, não ir a Portugal nesse momento. Pode ser, né, que o clube faça outros amistosos de uma outra forma, né? Mas essa intertemporada em Portugal, ela não acontecerá mais. No Palmeiras, o lateral esquerdo Jefté iniciou aí a recuperação da cirurgia no joelho direito realizada no dia 7 de junho. E, tal qual o Vitor Roque, ele agora vai cumprir aí um cronograma individualizado lá no Núcleo de Saúde e Performance do Palmeiras durante a paralisação para a Copa do Mundo. O Palmeiras que não dá prazos para os jogadores voltarem aos gramados, mas existe a expectativa aí de que o Jefté volte a campo apenas no final desta temporada. Então, um mês só de fisioterapia para o Jefté, depois o restante aí dessa recuperação do jogador do lateral esquerdo do Palmeiras, que já não era assim o reserva imediato do Piquerez, né? Uma vez que o Arthur vinha jogando ali pelo lado esquerdo. Então o Jefté agora inicia essa recuperação para quem sabe voltar no final do ano.
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1: Muito bem, de volta aqui com o 4 em campo, com o Gabriel Dudziak, com o Rafael Prats e com o Rodrigo Bittar. E já temos aqui, né, Bittar, a escalação da Argentina para a estreia de logo mais contra a Argélia. Cara, manda aí, mas é quase que uma reprodução do time que começou, que jogou a final da Copa do Mundo, que os jogadores, muitos entraram na final da Copa do Mundo na última, diga lá.
2: Edibo Martínez vai começar no gol, aí na direita Montiel, dupla de zaga de Cristian Romero e Lisandro Martínez, e na esquerda joga o Medina. Meio de campo de Enzo Fernandes, Rodrigo Depou e McAllister. Lá na frente, Thiago Almada, Lautaro Martínez, retomando a condição dele de titular, né? Vem numa temporada incrível pela Inter de Milão. E, claro, Lionel Messi como capitão. Quer a Argélia também, Éboli?
1: Manda!
2: Goleiro Lucas Zidane, né? Filho de Zinedine Zidane, né? Tem a dupla nacionalidade, joga pela seleção da Argélia. Belgali é o lateral direito, a defesa com Mandi e também o Ben Sebaini, jogador do Borussia Dortmund, e Ait Nouri, jogador do City, pelo lado esquerdo. Dupla de volantes de Boudaoui e Bentaleb. Admussa joga pelo lado direito, Sheib pelo lado esquerdo, Maza e Guiri são os 11 titulares da Argélia para essa estreia.
1: Olha aqui, ó. Os jogadores que jogaram a final contra a França em 22. Dibu Martínez, Montiel, Romero, Enzo Fernandes, Depou, McAllister, Messi, Lautaro. Oito!
2: Mudaram três só.
1: Oito! O Bittar, eu inclusive no domingo conversei com o Rafael Sibila, nosso companheiro, jornalista, super competente, que mora em Buenos Aires e é correspondente do Grupo Globo, não só em Buenos Aires, mas circula aí a América do Sul. E assim, a gente estabeleceu um raciocínio desse grupo, né? Que a Argentina vai esticando, essa geração, que se dedicou em 22 para dar a primeira Copa ao Messi, e agora se dedica, né, nessa cumplicidade e fidelidade incrível que esse grupo tem com o Messi, se dedica a proporcionar ao Messi uma Copa de despedida, quem sabe também com mais um título, que seria o bicampeonato dessa geração. É um trabalho que gira muito em torno dessas relações, né? É quase que uma relação, e o Sibila levantou uma bola interessante, é quase que uma relação que existe em clube, o que acontece entre os jogadores nessa seleção da Argentina, o Bittar.
2: É uma coisa muito interessante, né, Éboli? Realmente, eles entendem, eles têm esse entendimento de que o Messi, e tudo bem que não precisaria de muito para ter esse entendimento, né, mas que o Messi é o diferente dessa geração e que vale a pena correr por ele, né, porque ele é um atleta que acaba se lesionando muito pouco, ele é um jogador que ele entende que com a idade que ele tá agora, já muito próximo dos 40 anos de idade, ele vai perder algumas corridas, ele vai perder alguns contra-ataques que antes ele não perdia, mas outros ele vai estar lá, ele vai ganhar na velocidade de jovens de 22, 23, 20 anos de idade e ele vai guardar. Então é um cara extremamente decisivo e que já mostrou por A mais B para esses companheiros que vale a pena eles correrem pelo Lionel Messi, né? Porque vai ficar marcada, claro, né? Vai ficar marcado o título de 2022 da seleção argentina, mas é assim, é a Argentina do Messi de 2022. Não é a Argentina do Depou que estava lá se matando pelo Messi, não é a Argentina do Enzo Fernandes que basicamente surgiu aí, principalmente pro futebol europeu, né, na última Copa do Mundo. Então, eles já entenderam, claro, que faz muito sentido e que para eles têm um ganho muito grande quanto a isso. Os argentinos, eles têm essa questão de entendimento mesmo, de com relação à torcida, uma unidade, né, que a gente não tem aqui no Brasil, porque muitas vezes esse canto aqui da torcida se refere ao time X, então o torcedor do time Y não vai cantar. E na Argentina parece que é tudo uma coisa só. Por isso que pega muito essa questão do clube, né, Éboli? Vem desde a arquibancada, desde a questão da torcida, e isso passa pro campo também, e passa pra, como se fosse um ídolo de um clube, né, um ídolo de uma geração inteira, um dos maiores jogadores aí do século XXI, que é o Lionel Messi, vendo os companheiros correrem por ele, mas sabendo que ele vai entregar o que ele pode também.
1: Prats, nesse ciclo, né, de Copa do Mundo, com o Lionel Scaloni, né, a Argentina venceu 32 dos 39

0: jogos que realizou. Será que nasce hoje a primeira vitória da América do Sul nessa Copa? Porque tá feia coisa pro nosso continente até agora, hein?
1: Não, tem grande possibilidade, mas é jogo duro, viu, Éboli?
0: É.
1: Ah, não vai contando também antes da hora. Eu tô não, tentando tô aqui nesse programa hoje, Éboli.
0: Eu depois
1: tentando
0: de hoje,
1: te precaver.
0: Eu vou contar com mais nada. Eu
1: uma das minhas funções
0: isso.
1: É essa. Você está às vezes...
0: me aterrorizando.
1: É, não, aterrorizando não. É, peço cuidado, pezinho no chão. É. Vai devagar, porque às vezes você indo devagar não vai se decepcionar tanto ali na frente. A gente não é favorita para ganhar o jogo. Tem um conjunto assim muito bem estabelecido, muito bem treinado pelo Scaloni. É, você falou aí, mais do que a base, 80, 70% do time campeão mundial há 3 anos e meio, né? A Argélia tem um técnico experiente, que é o Petkovic, um técnico que teve muito tempo no futebol italiano, foi técnico da Suíça contra o Brasil em 2018, naquela estreia que empatou 1-1, gol do Coutinho. E depois a Suíça empatou. A Argélia deve fazer um jogo duro, Éboli. A gente vai enfrentar uma seleção que sabe se defender, sabe se organizar defensivamente para jogar. É, Argentina favorita, mas não conta com muita coisa antes da hora, não. Pode acontecer a vitória sul-americana hoje, mas não tô tão convicto assim, Éboli.
0: Até agora nada pra América do Sul.
1: Acho que ela vem amanhã.
0: Amanhã? É?
1: Uzbequistão e Colômbia, mas também é jogo duro, mas Colômbia acho que ganha.
0: Ah, tá bom, tudo é jogo duro. Ô, Dudes, o que você espera da atual campeã hoje?
2: É, tem um desafio importante. A Argélia tem um bom nível. É, acho que tem muita condição de complicar. A Argentina foi aí nessa trajetória ao longo dos últimos 3 anos e meio de que é melhor mexer o menos possível em quem ganhou a Copa de 2022. E é um raciocínio muito válido, evidentemente, mas que pode trazer algumas armadilhas nessa Copa do Mundo, sobretudo em enfrentamentos mais complicados. A Argentina não foi num cruzeiro, né, na Copa do Mundo de 2022, muito pelo contrário, e não falo apenas da derrota para a Arábia Saudita na estreia. Foram muitos momentos de dança na beira do abismo. Um pouquinho para cá e a coisa teria dado errado. Apostar que tudo isso vai acontecer novamente é pensar de uma forma bem arriscada. Pode acontecer, mas é um Messi mais velho, num mercado menos competitivo, é uma Argentina sem o Di Maria, é uma Argentina que traz dúvidas. Evidentemente, favorita para hoje e para o grupo, mas a gente precisa ver um pouquinho mais para entender se realmente é uma das favoritas também à Copa.
0: Muito bem, amanhã inclusive a gente vai ter o encerramento dessa primeira rodada, né? Amanhã os últimos primeiros jogos dos grupos vão acontecer amanhã, e aí já na quinta-feira é o início da segunda rodada. Então amanhã a gente vai aproveitar e fazer até um balancinho aí dessa primeira rodada, as decepções, quem é que mandou bem, quem é que mandou mal, que esperava mais desse, daquele, os destaques individuais, os micos. A gente faz um balancinho aí dessa primeira rodada da fase de grupos da Copa do Mundo. Mas por hoje é só, amigos. Um forte abraço, boa Copa pra todo mundo, hein? Valeu, valeu, Dudes, abraço, Pratos, valeu, Bitar.
3: Valeu, até. Boa noite.
1: A Copa é uma delícia, hein? Boa noite.
0: Isso é Copa do Mundo, irmão!
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0: Terça-feira, 16 de junho de 2026, a segunda turma do Supremo Tribunal Federal manteve as prisões preventivas do pai e do primo de Daniel Vorcaro. Os ministros André Mendonça, Luiz Fux e Cássio Nunes Marques votaram pela manutenção. O ministro Gilmar Mendes votou para que a prisão de Henrique Vorcaro, pai de Daniel, fosse substituída por prisão domiciliar com medidas cautelares. Gilmar também votou para que Felipe Vorcaro, primo do banqueiro, tivesse a prisão preventiva substituída por proibição de manter contato com os demais investigados e com testemunhas. O Tribunal Superior Eleitoral publicou o acórdão do julgamento que tornou Cláudio Castro inelegível. A decisão foi formalizada após a análise dos recursos e das manifestações apresentadas pela defesa do ex-governador do Rio de Janeiro. Ela reafirma que devem ser feitas novas eleições para o mandato tampão. Agora cabe ao Supremo Tribunal Federal decidir se o pleito será direto nas urnas ou indireto por meio da Assembleia Legislativa. O acórdão também oficializou a inelegibilidade do ex-presidente da Alerj, Rodrigo Bacelar, até 2030, por uso de poder público e econômico. E o brasileiro João Fonseca perdeu na estreia do ATP de Halle, na Alemanha. Acabou sendo derrotado para um tenista da casa por 2-0. O jogo durou pouco mais de uma hora e foi o primeiro de João desde a campanha histórica em Roland Garros. O brasileiro é o 25º melhor do mundo, de acordo com o ranking da ATP. No horário de Brasília, 9-1.
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0: Em destaque no Panorama CBN, Eduardo Bolsonaro é condenado a 4 anos de prisão por coação ao processo da trama golpista. Alexandre de Moraes pede explicações a Jair Bolsonaro sobre a arma apreendida em blitz. Polícia Federal aponta que Daniel Vorcaro pagou hotel de luxo a presidente da Câmara, Hugo Mota, além de viagens e mesada a Ciro Nogueira. STF mantém prisões de pai e primo de Vorcaro. Kylian Mbappé marca 2 gols pela França contra Senegal e passa Pelé e Messi entre os maiores artilheiros das Copas. Olá para você que está aqui comigo, eu sou Leandro Gouveia e essa é a segunda edição do podcast Panorama CBN de terça-feira, 16 de junho de 2026. Em menos de meia hora eu te conto as principais notícias do dia. A primeira turma do Supremo Tribunal Federal condenou o deputado cassado Eduardo Bolsonaro, do PL, a 4 anos e 2 meses de prisão em regime semiaberto, além de multa. A corte também determinou que ele fique inelegível por 8 anos pela lei da ficha limpa. Os ministros consideraram o parlamentar culpado pelo crime de coação no curso do processo da trama golpista, articulando com o governo de Donald Trump as sanções a autoridades brasileiras, como a Lei Magnitsky contra o ministro Alexandre de Moraes e o tarifaço, de janeiro a setembro do ano passado. O relator do processo, o próprio ministro Alexandre de Moraes, votou pela condenação e foi acompanhado pelos ministros Cristiano Zanin, Carmen Lúcia e pelo presidente da turma, Flávio Dino. Moraes rejeitou o argumento da defesa de que as declarações estavam protegidas pela imunidade parlamentar e disse que não é função de deputado federal fazer lobby no exterior contra o próprio país. O ministro ressaltou que Eduardo viajou para os Estados Unidos e não comunicou mudança de domicílio para a Câmara e afirmou que o ex-deputado está no exterior para fugir da justiça.
1: O processo penal não é palhaçada. A aplicação da justiça não é palhaçada. As normas existem para garantir o contraditório, a ampla defesa, dentro da paridade de armas. Não para que fraudes e crimes praticados para outros crimes continuem se perpetuando.
0: Na sequência dos votos, o ministro Cristiano Zanin declarou que as publicações e manifestações de Eduardo Bolsonaro comprovam a intenção de coagir o tribunal. A ministra Carmen Lúcia também seguiu o relator e apontou que houve uma sucessão de atos que mostram um percurso criminoso. Como Eduardo Bolsonaro não indicou um advogado,